Você compreendeu a necessidade de fazer esforços para modelar Jesus, tornando o seu caminho para a verdade e para a vida, construindo o reino de Deus dentro de si mesmo?

Sinta-se agora um espírito imortal que traz em si mesmo a determinação divina de evoluir até a perfeição relativa, pelo conhecimento pleno e cumprimento das leis divinas, pela prática das virtudes e pela busca da unidade com Deus. Mergulhe profundamente nessa verdade espiritual. Sinta, veja-se, desenvolvendo todas as virtudes essenciais da vida ao longo do tempo, desenvolvendo o poder real em si mesmo, sentindo a presença amorosa de Jesus em sua vida.

0: Viu, Valdir?
1: Boa noite, boa noite,
2: Boa noite.
1: meus irmãozinhos da live. Que
2: Uau.
1: alegria, que maravilha estarmos hoje mais uma vez reunidos, né? Nesta corrente do bem, né? Fazermos esse movimento crístico, porque todo o movimento do Evangelho na oração, na oralidade da prece, logicamente, o movimento crístico. Humildemente, aqui estamos, numa condição de pessoas que estão buscando se conectar com a espiritualidade de maneira mais singela possível com o culto do Evangelho no lar. São 36 dias, meus amigos, diariamente rogando nesta corrente do bem. E hoje, nesse 36º encontro virtual, uma promoção da União Municipal Espírita de São Borja, né? Hoje trataremos do capítulo 24. 24, né? Não ponhais a candeia debaixo do alqueire. Itens 11 e 12. Esses serão os itens. E o tema do item 11 e 12 é: não são os que gozam saúde que precisam de médico. Não são os que gozam de saúde que precisam de médico. Item 11 e 12 do nosso Evangelho. Esse será nosso tema. Muito bom, muito obrigado por nos acolher no seu dispositivo eletrônico, na sua casa, onde você estiver. E vamos iniciar com oração, o culto do Evangelho no lar. André, traga-nos a sua oração, meu irmão.

0: Acho que o André travou.
1: Olá, eu falando com áudio fechado, me perdoem, gente. Essa música, ela é uma música bem conhecida no meio espírita e ela se chama Encontro Marcado. Aqui eu tenho uma versão do grupo vocal espírita Toque de Luz, mas muitos grupos interpretam essa música. E ela justamente vem de encontro com aquele primeiro evangelho no lar que foi feito na casa de Pedro, lá em Cafarnaum.

encontro de almas, que a bondade infinita de tuas mãos possa nos alcançar, Senhor. Que o teu conforto, a tua paz, renove as nossas aspirações mais íntimas. E tu, nos conhecendo como ninguém, ampara-nos na caminhada reencarnatória, para que alinhemos as nossas perspectivas de vida com os teus olhos generosos.

0: cada um de nós. Que assim seja.
1: Tivemos a prece de abertura do nosso Evangelho com a musicalidade e a prece de André Matioro. E agora vamos convidar a Janete da Rosa para que leia nosso tema. Não são os que gozam de saúde que parecem precisos de médico, que é o item 11 e 12 do capítulo 24. Não ponhais a candeia debaixo do alqueire. Bem-vindo, minha comadre, minha amiga, minha irmã Janete da Rosa, para a leitura do Evangelho no Lar.
2: Boa noite, amigos. Obrigada mais uma vez por nos receber os seus lares. A reflexão de hoje do nosso Evangelho. Estando Jesus à mesa na casa de Mateus, vieram muitos publicanos e pessoas de má vida, e se puseram à mesa com Jesus e seus discípulos. Os fariseus, vendo isso, disseram aos discípulos: por que vosso mestre come com publicanos e pessoas de má vida? Mas Jesus, ouvindo-os, disse-lhes: não são os que têm saúde que precisam de médico, mas sim os doentes. Mateus, capítulo 9, versículo de 10 a 12. Jesus se dirigia, sobretudo, aos pobres e aos deserdados, porque são eles os que têm mais necessidade de consolações, os cegos dóceis e de boa fé, porque pedem para ver e não os orgulhosos que creem possuir toda a luz e não precisa de nada. Essas palavras, como tantas outras, encontram sua aplicação no Espiritismo. Muitas vezes se admira que a mediunidade seja concedida a pessoas indignas e capazes de fazer um mau uso dela. Tem-se a impressão, dizem, que a mediunidade deveria ser atributo exclusivo dos que têm mais merecimento. Diremos primeiramente que a mediunidade depende de uma disposição orgânica, da qual todo homem pode ser dotado, como a de ver, de ouvir, de falar. Não há nenhuma da qual o homem não possa abusar, em virtude do seu livre-arbítrio. Se Deus, por exemplo, não tivesse concedido a palavra senão àqueles que são incapazes de fazer coisas más, haveria mais mundos que falantes. Deus concedeu faculdade ao homem, deixou livre para usá-las, mas sempre pune quem delas abusa. Se o poder de comunicar-se com os espíritos não fosse dado senão aos mais dignos, quem poderia pretendê-lo tê-lo? Onde fica, aliás, o limite da dignidade e da indignidade? A mediunidade é distribuída sem distinção, a fim de que os espíritos possam levar luz a todos os níveis e a todas as classes da sociedade, tanto ao nobre, quanto ao pobre, quanto ao rico, aos sábios para fortificá-los no bem, aos viciosos para corrigi-los. Não são esses últimos doentes que precisam de médico? Porque Deus, que não quer a morte do pecador, iria privá-lo do socorro, que vem tirá-lo do lamaçal? Os bons espíritos vêm, pois, ajudá-lo, e os conselhos que recebe por via direta devem impressioná-los mais vivamente do que os recebe por caminhos indiretos. Deus, em sua bondade, para poupar-lhe pena e ir buscar a luz longe, coloca-a em suas mãos. Ele não se torna mais culpado se não quer vê-la. Poderá desculpar-se por ignorância e ele mesmo tiver escrito, visto com seus olhos, escutando com seus ouvidos e de sua boca pronunciando uma palavra de condenação? Então, não aproveitando a oportunidade e que venha a punição com a perda ou a perversão de sua faculdade, da qual os maus espíritos ponderam-se para obsediá-lo e enganá-lo. Sem prejuízo, das aflições reais com que Deus fere os servidores indignos e os corações endurecidos pelo orgulho e egoísmo. A mediunidade não implica necessariamente em relações rotineiras com os espíritos superiores. É simplesmente uma aptidão para servir os instrumentos mais ou menos maleáveis aos espíritos em geral. Portanto, o bom médium não é aquele que comunica facilmente, mas aquele que é simpático aos bons espíritos e só é assistido por eles. Somente nesse sentido, a excelência das qualidades morais é decisiva ao exercício da mediunidade. Que assim seja.
1: Que tema, hein? Jesus não veio para os sãos, né? Jesus veio para os doentes. Lúcio, o seu comentário sobre esse tema, Lúcio. Bem-vindo, meu irmão. Que alegria. Lúcio,
3: sem
1: o
3: áudio.
1: Microfone está fechado.
4: Boa noite, meus irmãos. Boa noite a todos. É uma alegria muito grande estarmos mais uma noite nessa live. Esse texto é um texto bastante profundo e que traz informações consonantes, né, consoantes à questão daquilo que nós podemos desenvolver, né, com o trabalho que o Cristo espera de cada um ser humano. Na verdade, médium, né, somos todos nós. Eles já nos dizem que todo ser humano é médium. E que nós somos influenciados pela nossa moralidade, por aquilo que nós caminhamos, pelo aquilo que a gente busca, pelo aquilo que a gente procura fazer enquanto estamos nessa jornada terrena. E quando ele se refere a essa questão de que não é os sãos que precisam de médico, é que nós precisamos realmente, e que ele iria tratar daqueles que estavam mais necessitados de luz, mais necessitados de amparo, né? Por isso ele fala aos republicanos que ele procurou sempre caminhar, né, com aqueles mais humildes, estar com aqueles mais necessitados, amparar aqueles que mais erravam na sua caminhada. Então, nós, trazendo para nós, né, de mediunidade, de moralidade, nós precisamos todos, sim, cuidar das nossas ideias, dos nossos sentimentos, da nossa vida, para que também nós, no caminho do bem, no caminho dentro da doutrina espírita, possamos nos fazer úteis para com os nossos semelhantes, para com os nossos irmãos, amparando, cuidando, encontrando sempre um ombro amigo, né, para que a gente possa estar ao alcance da necessidade de cada um, que não são poucos, são muitos que precisam, né, e nós podemos fazer um pouquinho do que o mestre espera de cada um de nós, sendo esses médicos das almas queridas, né, que bate a nossa porta, o nosso encontro. Diariamente nós nos deparamos com pessoas precisando de auxílio, de ajuda, de amparo. E é isso que o mestre, na verdade, vem fazer com que todos nós possamos refletir e analisar como nós estamos nos portando, fazendo esse trabalho em conjunto com o que o Cristo fez quando aqui esteve há 2000 anos atrás.
1: Tivemos o primeiro comentário para aqueles que estão nos acessando, estão acessando a nossa live. Ela é uma live que vai todas as noites, às 21 horas. É uma promoção da União Municipal Espírita de São Borja e temos como objetivo, né, levar este evangelho, este culto do evangelho no lar, para que este hábito extraordinário de nos reunirmos com a espiritualidade em nome do Cristo, né, e fazermos a nossa oralidade, nosso contato com Deus, né, semanalmente, diariamente, como tem. Então, é uma atividade da União Municipal Espírita, de São Borja, né? Estamos representando a família espírita da nossa comunidade, porque a grande maioria das casas espíritas ainda estão suspensas provisoriamente, né? Infelizmente devido a essa pandemia do Covid. Mas em breve estaremos mais presencialmente nas casas espíritas e vamos convidar agora o Valdir, né? Para que traga luzes a esse tema também, Valdir. Né? Não são os que gozam saúde que precisam de médico. Bem-vindo, meu irmão.
3: Boa noite, meus irmãos. O nosso querido, amado Mestre Jesus se constituiu e se constitui para nós o nosso grande médico das almas. Né? É por isso que ele esteve entre nós, para trazer a orientação, o auxílio para aqueles que estão enfermos da alma. Né? Obviamente, meus irmãos, as criaturas saudáveis, elas não necessitam de cuidados médicos. Os que precisam de cuidados, dos serviços da medicina, são de alguma forma aqueles que se encontram doentes. Jesus, ele usou essa imagem para mostrar que a sua vinda à Terra trazia a proposta de socorrer especialmente aqueles que ainda não estavam devidamente enquadrados no contexto de equilíbrio. O que, em realidade, ainda nós sabemos, é muito difícil para todos nós, né? E a enfermidade que Jesus se referia, ela vai muito além das anormalidades físicas, abrangendo todas as deformidades, principalmente do nosso espírito. Jesus sempre se prontificou a nos orientar de forma holística para que tenhamos saúde plena, ou seja, necessário equilíbrio entre as duas naturezas que somos portadores, natureza física e natureza espiritual. Diante dessa condição evolutiva, nós ainda estamos muito distantes da perfeição, nós sabemos disso. Podemos até contar com uma boa saúde física, mas quem terá realmente ampla e total saúde espiritual? Quem está em paz realmente com seu espírito? No momento, por mais que nós nos esforcemos, podemos contar na nossa intimidade com muito mais defeitos do que virtude, né? Nós temos muito mais defeito a serem virtudes do que a serem vencidas e combatidas do que conquistas de virtude. A gente sabe da nossa pequenez ainda. A medicina, ela oferece medicamento, poções que restabelecem a saúde do corpo, o equilíbrio. Mas os ensinamentos do médico Jesus traz para nós o medicamento que, aliado ao seu evangelho, são capazes, né, de trazer a cura para as enfermidades verdadeiras, que são as enfermidades do nosso corpo físico. Porque nos ajuda, né, a combater o orgulho, que é um comportamento nosso que nos remete a nos pensarmos superiores aos outros, né? Combater a violência, quando nós nos achamos destemidos em frente aos outros, e aí tem o nascedouro de inimizade, de empatia, né? Nos ajuda a combater um sentimento do ódio, da raiva, da mágoa, nos ajuda a combater a preguiça, porque nós entendemos que nós estamos aqui, que temos que cobrar, trabalhar, né? Para avançar espiritualmente, nos ajuda a combater o pessimismo que turva o nosso ânimo e nos propõe uma vida de cabeça baixa, amedrontada, né? Não, nós somos espíritos imortais, nós somos cidadãos do universo, herdeiros do nosso Pai, nós precisamos nos impor, né? Assim, as oportunas lições de Jesus nos foram entregues para que tenhamos, meus irmãos, saúde plena, abrangente, holística e que contemos com os recursos imprescindíveis para colher na presente existência física, todos os frutos que são possíveis, né, que estão ao nosso alcance. Jesus é o médico das almas. Ele veio para aqueles que estão enfermos e nós somos enfermos da alma.
1: Tivemos o segundo comentário do tema, né? Não são os que gozam de saúde que precisam de médico, do capítulo 24, item 11 e 12. É, nós gostaríamos agora, nos próximos comentários, de chamar o André Marchioro. André, traga-nos a sua reflexão desse tema, André. Bem-vindo, amigo.
5: Primeiramente, eu quero desejar boas-vindas a todos que estão chegando à live e pedir a sua curtida, né? Para que essa live chegue a mais pessoas, também o compartilhamento nas redes sociais, para que a gente possa, de alguma forma, levar o Evangelho no lar a mais corações. Sobre o Evangelho, eu destaco uma pequena citação que a mim sensibilizou muito, que fala sobre a mediunidade, né? Porque nós sabemos que nos trabalhos do Centro Espírita há incluso também essa luz, né? A luz da mediunidade.

0: André tá sem som.
1: Acredito que o André teve problemas técnicos com a internet.
2: A Cibele está nos ouvindo aí, Pedro. Ela podia continuar o comentário dela, né, enquanto ele não retorna.
3: Posso sim.
1: Pode nos ajudar no comentário, Cibele? Traga-nos a sua
3: Posso.
1: reflexão enquanto o André não retorna. Obrigado, Lúcio.
3: Ok. Boa noite a todos. Eu vou trazer uma reflexão um pouquinho diferente, embora tenha os amigos todos. É diferente, não, o único que ia fa falar um pouco mais sobre a mediunidade era o André, mas eu vou voltar a retomar um pouco do assunto que o Lúcio e o Valdir comentavam mais, né? Então eu lembro no livro Consolador, que eu citei ontem também, na pergunta 95, não foi a mesma pergunta, o tema era diferente. Emmanuel diz assim: saúde é a harmonia da alma. E o Saulo Sérgio, num programa da FEB TV de fevereiro deste ano, que inclusive Saulo já esteve em São Borja, me corrija, por favor, Pedro, se eu estiver errada, no ano 2017, né? Ele reforça as lições de Emmanuel, reproduzindo ele nesta frase: a saúde é assim como a posição de uma residência, que denuncia a posição do morador. E complementa Saulo dizendo que um corpo em equilíbrio, ele representa as condições do espírito que estabelece os seus mecanismos das atividades diárias, cotidianas, aqueles elementos salutares para o benefício de si mesmo. Ponto. Acontece que a saúde, ela não é somente expressada pelo que vimos, pelo corpo físico. Nós podemos ter mãos perfeitas, braços perfeitos, pernas. O vigor da saúde e o discernimento. Podemos ter tudo isso. Mas se trazemos na alma sérios problemas, comprometemos a nossa saúde espiritual. E é ela que nos diz se realmente somos saudáveis. Nem sempre, quando olhamos para alguém com aparência saudável e até mesmo sorrindo, né, nós podemos enxergar a saúde emocional daquela pessoa. Às vezes habita no espírito daquela ser humano a cólera, acompanhada do rancor ou da inveja, dos ciúmes, né, apegado ao orgulho e à vaidade. Quando estamos com esses sentimentos, o nosso veículo físico vai compensando essas vibrações negativas, que são intensas, que alimentamos no dia a dia. Durante algum tempo, vai aguentando. O nosso corpo físico, por ser mais jovens, mais jovem, ele resiste um pouco mais, né? Sem demonstrar, então, os efeitos. Mas o tempo passa. O corpo físico vai cansando e esse padrão emocional acaba causando reflexo. Essas células que vibram conforme essa carga vibracional deturpada, pesada, alteram o nosso sistema nervoso e o equilíbrio do nosso corpo físico. E aí aparecem doenças como a úlcera, a gastrite, a depressão, câncer, entre tantas outras. Nada mais do que o reflexo das nossas emoções. É importante, então, a presença, jamais sendo descartada, dos profissionais, dos nossos amigos profissionais da saúde, incluindo aqui os psicólogos, psiquiatras, que tanto nos auxiliam na caminhada do nosso autoconhecimento também. Mas não é o suficiente. É complementar, porque se por dentro os sentimentos, as energias nas quais somos envolvidos continuarem as mesmas, mascarando a verdade com remédios, nos iludindo frequentemente de que estamos bem. Jamais descartemos o auxílio médico, reforço, mas eles, sem a renovação do indivíduo, não solucionam a causa dos males que se originam na alma. Por isso, a necessidade de se conhecer, de persistir na vontade de se melhorar, de orar sempre e de vigiar-se. E como fazer isso? Lendo bons livros, se alimentando adequadamente, fazendo exercícios físicos, evitando aquelas notícias negativas 24 horas por dia, programas onde a dor é o chafariz da audiência, reforçando o pensamento, devemos nós, o pensamento positivo, compartilhando de companhias que nos fazem bem, cuidando de nós, nos amando, sendo voluntário em trabalhos, seja na casa espírita ou qualquer outro tipo de voluntário, na nossa comunidade mesmo. Dedicando tempo a uma meditação, a viver o presente sem a ansiedade do amanhã e o demasiado saudosismo do ontem. Pensamentos voltados para os valores mais elevados. Porque ainda que tenhamos o corpo com alguma enfermidade, nós já estamos com as causas um pouco mais equilibradas, se a gente fizer isso, ajustando. Assistindo às palestras no Centro Espírita. E hoje nós temos tantas palestras maravilhosas, né, nos nossos centros espíritas. Mas, pessoal, frequentemente nos centros espíritas nós recebemos pessoas que querem tomar passe acreditando que isso vai solucionar as suas angústias e os problemas. E alguns até encontram a solução, mas aí é por uma questão de mérito moral próprio, julgada pela espiritualidade superior. Isso não se acontece só nas casas espíritas, e a gente vê também em outros templos, lugares religiosos, pessoas que procuram o milagre para sua cura física. Mas lembramos mais uma vez e reafirmamos que sem a modificação íntima não há remédio. Estamos doentes e aqueles que não estão preparados para receber Jesus não entenderão. Então Jesus veio e está presente para os doentes. Quem são? Todos nós que ainda não conseguimos compreender e dominar os nossos sentimentos. Os ensinamentos de Cristo são bálsamos equilibradores do nosso corpo espiritual, refletido no nosso corpo físico. Esta carcaça que tem data de vencimento, mas a nossa alma é eterna. Cuidemos dela. Jesus vem para aqueles que também necessitam dele para continuar. Precisamos dele. E é necessário ser humilde para admitir. Estamos preparados para esse encontro? Se nós estamos aqui hoje, nós que eu digo todos nós aqui envolvidos nesse trabalho, nesse evangelho no lar, é porque já estamos nos preparando realmente para esse remédio, para a nossa saúde espiritual. Particularmente, eu lembro quando eu leio, principalmente o título, né, desse capítulo, os sãos não têm necessidade de médico. Eu me lembrei daquelas senhoras idosas que já estão no fim da sua, do seu tempo nesta encarnação, que pouco antes delas desencarnarem, elas falam que veem os irmãos que já desencarnaram, os parentes, os amigos, os conhecidos, né? E as pessoas falam que já está indo, já está gagá, não fala coisa com coisa, vê outras pessoas, mas eu particularmente, e tenho certeza que muitos entendem assim, essas pessoas estão mais do que lúcidas, o corpo físico delas ainda está ali, resistindo mais um pouquinho, porque não é hora ainda de ir. Mas o corpo espiritual já está lá, né? Quase lá, entre cá e lá. Eu acho lindo, porque ela está aos pouquinhos se desligando daqui e indo para a espiritualidade. conservando seu corpo físico, que tem a data prevista já para ir, e a saúde espiritual já está, né, partindo. Para finalizar, eu deixo uma dica de um livro muito bom, não está aqui comigo hoje, porque senão eu mostrava, está lá com os meus pais lá fora, que é o livro do José Carlos de Luca, O Médico Jesus, que é maravilhoso, é um bálsamo também consolador para esse entendimento, principalmente desses itens. Eu interpreto assim. Muito obrigada, passo para ti, Pedro.
1: Maravilha, maravilha. Muito bem, Sibeli. Gostaria, então, agora, novamente, de chamar o nosso companheiro André, né? Que é que não pôde fazer o seu comentário, deu aquele probleminha técnico ali, né, André? Por favor, repita o seu pensamento, André, por favor.
0: Sim. Então, eu estava comentando sobre a mediunidade, gente. O capítulo 12, aqui, ele se refere sobre a mediunidade. E fala especificamente que a mediunidade, ela é como um sentido, como visão, audição, ela não é dada a alguém privilegiado, né? É, na verdade, o merecimento não é de você ser médium. Isso não gera nenhum tipo de merecimento. Mas sim, o Evangelho deixa bem claro que há um merecimento daquele que se esforça pela moralidade e assim ingressa em uma mediunidade sadia. Porque nós sabemos que ter mediunidade é um aspecto da vida. Agora, você bem utilizar a mediunidade, aí já nós passamos a um outro estágio, que talvez ainda seja um exercício muito difícil para nós. E veja só, tem uma pergunta aqui que ela faz justamente um despertar de consciências. Olha só, o Evangelho diz, se só aos mais dignos fosse concedida a faculdade de se comunicar aos espíritos, quem ousaria pretendê-la? Né? Se nós todos tivéssemos que alcançar a dignidade para ter a mediunidade, talvez nós, no planeta que nós vivemos, nas condições emocionais, como citadas pela Sibeli anteriormente, nós teríamos muita dificuldade de alcançarmos, de lograrmos esse estágio, né, de desenvolvimento moral, ou até, como o próprio Evangelho sugere, a dignidade suficiente para merecê-la. Então, na verdade, sabemos que a mediunidade ela é esparramada como um sentido. Então, alguns têm o sentido mais apurado, outros têm o sentido menos apurado. Mas aí está uma prova, né, de que por trás de toda a mediunidade há um mecanismo inteligente que nos ama muito e deseja a nossa evolução. Porque assim como as nossas dores que nós recebemos para etapa em etapa cumprirmos o necessário para evoluirmos, também a mediunidade é concedida, assim como as dores, para que de etapa em etapa nós possamos lograr novos caminhos, caminhar em caminhos mais retos, porque de curvas o nosso passado está cheio, não é, Pedro?
1: Exatamente, André. Nós estamos entre as vidas, né, André? Nós estamos nesse momento, diante da eternidade, estamos hoje vinculados a uma experiência física. Mas as muitas experiências físicas estão todas dentro de nós, né? Tanto é que André Luiz vai nos trazer muitas informações que durante o nosso estado de sono, nós mantemos todos os relacionamentos, ou alguns relacionamentos, que ainda precisam ser reajustados, né? Ainda durante o período do sono. Os reencontros com alguns personagens nas quais temos vínculo com o passado. Então, viemos compreender que os adoecimentos fisiológicos, eles só são a externalização de todo o adoecimento interno. E o adoecimento interno, está extremamente vinculado ao sentimento adoecido, ou que adoecemos ao vivenciar esses sentimentos. Quais são os sentimentos? O orgulho, o egoísmo, né, a maledicência. Todos esses estados íntimos acabam alterando todo o nosso organismo somático e psíquico, né? porque nós somos o reflexo interior, é o reflexo físico, é o reflexo interior do que carregamos dentro de nós. E, além disso, nós temos toda uma memória, um extrato espiritual das vidas passadas, de todos os excessos que cometemos. E esses excessos que cometemos, né, terão que ser, na etapa atual das entrevidas que estamos, teremos que, então, nos reajustar a esses excessos. Né? Muitas vezes, se nos excedemos fisiologicamente nas vidas passadas, seja qual for a experiência, nós traremos na vida atual alguns requisitos mais profundos de alguma determinada doença. Então, é necessário então entendermos que nós viemos mergulhando em diversas existências e cada existência que adentramos num novo vaso físico, nas relações que temos, nas vivências que tivemos nas muitas vidas, vai ter uma influência, sim, na vida atual, positiva ou negativa. Então, temos que entender, no final, resumidamente, que somos seres espirituais, né? Nesse momento, esse momento, numa experiência no corpo físico. Mas somos tão espirituais que temos que dormir a metade da vida, nós dormimos. E uma outra metade da nossa vida, estamos acordados fisiologicamente.

0: Sibeli, com você, Sibeli? Desculpe.
1: Bem, agora eu vou para a gente nos sintonizarmos. Vou pôr uma musiquinha bem no baixinho. E pedir então aos irmãos que possamos colocar em nossa tela mental todos aqueles que queremos as melhores vibrações, a paz no coração, a tranquilidade, o repouso tranquilo, a esperança de um dia ou dias melhores, a fé de que tudo passa e que estamos no caminho da evolução. Pedimos que Jesus e sua pleiade de seguidores do bem possam ir à casa de todos aqueles necessitados dos seus ensinamentos, consolando os corações de todos os irmãos do nosso planeta, envolvendo-os em sentimentos de muita, muita paz, aceitação pelos momentos difíceis, que a dor da saudade também seja reduzida pela alegria das lembranças dos melhores momentos, daqueles irmãos que estão na espiritualidade, que compreendam que tudo é crescimento e envolvimento, que saibamos aceitar cada passo que nos chega, que possamos, sim, reconhecer os nossos erros, mas não nos deixar contaminar pela culpa eterna, que não nos traz a compreensão, e sim dor. Que saibamos nós também persistir diariamente a evoluir. Aos irmãozinhos que não conseguem compreender os momentos difíceis de sua jornada, que sejam envolvidos pelo teu abraço, Pai, com as melhores energias, que tenham uma noite tranquila e um despertar cheio de luz e de paz. Que assim seja.
0: Após a irradiação, a prece Cibele, gostaria de convidar Lúcio. Tu pode fazer mais um comentário, Lúcio? Trazer-nos mais uma reflexão?
2: Olá. Do Momento Espírita, um texto sobre o tema que nós estamos conversando, fraternidade sempre. Algumas pessoas se questionam por que os espíritas se dedicam à assistência e promoção social, já que sabem que as pessoas que nascem na pobreza, em tese, estão resgatando débitos do passado. A resposta nos parece simples. Como cristãos, todos devemos atender aos ensinamentos do Cristo de fazer aos outros o que gostaríamos que os outros nos fizessem. Se é verdade que as pessoas devem resgatar seus débitos junto às leis divinas, também o é que devemos ajudar-nos mutuamente. Jesus afirmou que são os doentes que necessitam de médicos e não os sãos. Assim, quem mais necessita de apoio e fraternidade são aqueles que mais sofrem. Jesus ensinou que somos todos irmãos. Analisando sob esse ponto de vista, quem de nós, mesmo sabendo que um irmão infringiu as leis, não busca todos os meios de ajudá-lo? Ademais, quem garante que pela lei da reencarnação, o sofredor de hoje não é um familiar ou um afeto de ontem? O Evangelho de Jesus ensina que devemos amar uns aos outros, como ele mesmo nos amou. não disse que era para amarmos somente os que são felizes e de nada necessitam. Jesus ensina ainda que tudo que fizermos aos necessitados é a ele mesmo que estamos fazendo. Portanto, dar água a quem tem sede, alimento a quem tem fome, agasalho a quem tiritita de frio, é obrigação de todo cristão verdadeiro. Visitar quem está no cárcere, quem sofre num leito de hospital, nos asilos, manicômios, orfanatos e outros tantos locais de sofrimento, é nosso dever de fraternidade. Se pensássemos de maneira diversa, ninguém de nós visitaria um presídio, por exemplo. Pois, em tese, todos os que estão detidos são devedores das leis e estão cumprindo pena. Como Deus não quer a morte do pecador, mas o seu soerguimento, que sejamos nós a ajudá-lo a se levantar e prosseguir adiante em nome do Cristo a quem dizemos seguir. Jesus sempre exemplificou o amor, mesmo que algum dos seus seguidores não entendesse o fato dele estar com gente de má vida e entre os enfermos de toda a ordem. Assim, se é verdade que a cada um será dado segundo as suas obras, todos estamos recebendo o que merecemos. Mas em nenhum lugar está escrito que não devemos nos ajudar uns aos outros. É esse, portanto, o motivo pelo qual devemos envidar esforços para tornar menos áspera a caminhada daqueles que sofrem mais que nós. Desprezar a fraternidade de uns para com os outros, mantendo a flama do conhecimento superior, será o mesmo que encarcerar a lâmpada acesa numa torre admirável, relegando à sombra os que padecem, desesperados ou que se imobilizam inermes em derredor. Momento espírita com pensamento extraído do verbete Fraternidade do Livro Dicionário da Alma de Espíritos Diversos, psicografia de Francisco Cândido Xavier, edição da FEB. Um beijo grande a todos.
0: Inspirado nesse belíssimo texto, né? Muito bem narrado pelo Lúcio, trazendo-nos essa mensagem belíssima, psicografada por Chico Xavier. Vamos então agora, meus irmãos,

mas como eternos pedintes que somos, ó Senhor, ainda enfermos da alma, queremos te suplicar o teu socorro, Senhor, através dos teus mensageiros da luz, para que possam trazer, Senhor, para cada um de nós, o teu auxílio do passe espiritual. Que essas energias benfazejas possam se derramar, Senhor, sobre o nosso corpo físico, sobre o nosso corpo espiritual, se traduzindo em sensação de paz, plenitude, ó Senhor, e libertação. Que essa luz, Senhor, se derrame sobre nós, nos harmonizando, nos fortalecendo, nos libertando de todas as trevas, de todas as maldades, Senhor, de tudo aquilo que é fruto do mau pensamento. Ajuda-nos, ó Senhor, com o teu amor, a construir dentro de nós uma fé vigorosa, uma fé robusta, Senhor, para que possamos suportar as dificuldades da vida, as provações da vida, Senhor, com coragem, resignação e atitude. Mestre de amor e bondade infinita, fluidifica as águas que aqui estão, Senhor, para que se torne um medicamento adequado às necessidades de cada um de nós. Vós que conheceis a fundo as nossas mais secretas necessidades, por piedade, Senhor, derramai sobre nós a tua luz. Fortalece-nos mais uma vez, Senhor, a nossa coragem para enfrentarmos, Senhor, os desafios dessa existência terrena. E que essa luz também se espalhe sobre o nosso lar, nossos familiares, trazendo a todos, Senhor, as bênçãos do passe espiritual. Que assim seja, Senhor.

0: do passe espiritual à distância. Nós gostaríamos já de convidá-los para amanhã, né, meus irmãos? Amanhã teremos a sequência do 37º encontro virtual, mais um evangelho às 21 horas. Gostaríamos que vocês nos auxiliem lá, clicando no joinha, né, fazendo o curtir na live, né, André? Isso nos ajuda muito fazer a multiplicação para que todos. Vamos lá fazer joinha, Valdir, Lúcio! Vamos pedir para os nossos amigos fazer joinha aí, ó. Ok, amigos, aperte no botãozinho ali, isso vai cada vez mais atingirmos. Os nossos números, né, André, são muito bonitos, esses 36 dias, são mais de 23 mil pessoas alcançadas, né, em todo o Brasil. Então, nos deixa isso muito felizes por termos essa oportunidade de atingir tantas pessoas no Brasil hoje, uns números extraordinários. São cinco destinos, tecnicamente, que transmitimos hoje para cinco canais de internet, e isso nos deu 23 mil, aproximadamente, mais de 23 mil pessoas que conseguimos chegar com esta live. Então, meus amigos, vamos nos preparar para o passe, e para isso nós pedimos a prece final, desculpa. Vamos nos preparar para a prece final hoje. Então, vou convidar para a Mari nos conduzir, Mari.
1: Elevar os nossos pensamentos ao Pai, a fim de agradecer por mais um dia de vida na Terra, agradecer por estarmos conectados, agradecer por tudo que Deus nos alcança. Tenhamos paciência a cada momento dos nossos filhos, a fim de compreendermos as situações que se colocam no nosso dia a dia. Obrigada aos amigos da Terra, obrigada aos amigos espirituais, obrigada a Jesus.

0: Jesus. Obrigada, Maria, Mãe Santíssima. Obrigada, Pai Maior. Que Deus nos abençoe e nos acompanhe hoje e sempre. Que assim seja.
1: Então tá, meus amiguinhos. Tchau, tchau.
2: Obrigado, meus amiguinhos.

Nós estamos estudando o estudo reflexivo sistêmico das obras de Allan Kardec do Evangelho de Jesus, módulo 1, a presença amorosa de Deus em nossas vidas. Neste encontro, nós estaremos trabalhando, ressignificando o temor a Deus, a segunda parte, continuando o nosso encontro passado, em que nós trabalhamos também com este tema. O objetivo deste encontro é ressignificar o temor a Deus, substituindo pelo desenvolvimento do amor pleno ao Criador, de modo a sentir a presença amorosa de Deus em nossas vidas. Vamos começar com uma reflexão sobre o amor a Deus, meditando sobre o amor a Deus. Feche os olhos, entre em contato com você mesmo em essência, buscando sentir Deus dentro de si. Como você o sente? Há em sua intimidade o amor a Deus? Em que nível é esse amor?

fluir os seus pensamentos e sentimentos, evitando qualquer mascaramento num processo de auto-engano. Seja verdadeiro, verdadeira com você, analisando-se com autenticidade.

Vejamos agora a orientação que Jesus dá em Mateus, capítulo 22, versículo 37 a 39. Respondeu-lhe Jesus: Amarás o Senhor teu Deus de todo o teu coração, de toda a tua alma e de todo o teu entendimento. Este é o grande primeiro mandamento. E o segundo semelhante a este é: Amarás ao teu próximo como a ti mesmo. Nós estamos vendo que a proposta que Jesus nos faz é de um amor profundo. Amar a Deus de todo entendimento. O que significa esse amor de todo entendimento? É buscarmos compreender a presença de Deus em nossas vidas. E esta dimensão é a dimensão do saber. Como que nós podemos entender Deus e o significado de Deus em nossas vidas, a sua presença, numa compreensão profunda. Nos nossos próximos encontros, nós vamos desdobrar cada uma dessas fases que Jesus fala. O segundo nível de amor é o amor de todo o coração. Então, nesse triângulo que nós estamos vendo, nós temos os dois vértices da base do triângulo: o amor de todo entendimento e o amor de todo o coração. O ápice do triângulo é o amor de toda a alma. Então, a dimensão do saber, do sentir e do vivenciar. Para que nós possamos realmente sentir a presença de Deus em nossas vidas, essas três dimensões precisam ser atendidas: o saber, de todo o entendimento; o sentir, o amor de todo o coração; e o vivenciar, o amor de toda a alma. Para aprofundar um pouco mais sobre o que é o amor, vamos refletir um texto muito significativo do Espírito Lázaro. Então, nós podemos fazer a seguinte questionamento: como podemos definir o amor que Jesus nos orienta a desenvolver? O que é esse amor? Vejamos um texto de Lázaro e outro de Fénelon. Lázaro, em o Evangelho segundo o Espiritismo, no capítulo 11, item 8, ele diz: O amor resume a doutrina de Jesus toda inteira, visto que esse é o sentimento por excelência. E os sentimentos são os instintos elevados à altura do progresso feito. Em sua origem, o homem só tem instintos. Quando mais avançado e corrompido, só tem sensações. Quando instruído e depurado, tem sentimentos. Então vejamos esse, o texto de Lázaro, muito expressivo, que define muito bem, com muita propriedade, o amor. Primeiramente, ele diz que o amor resume a doutrina de Jesus toda inteira. Jesus basicamente veio nos ensinar a lei de amor, justiça e caridade, que é a lei maior do universo, que dá origem a todas as demais leis criadas por Deus. Então, por isso o amor resume toda a sua doutrina. E Lázaro diz que o amor é o sentimento por excelência. E os sentimentos são os instintos elevados à altura do progresso feito. Então, no início da nossa evolução, nós somos basicamente instintos. À medida que vamos evoluindo, nós vamos, como o próprio texto diz,
adquirindo as sensações, as paixões. A partir do momento que o processo de evolução vai se dando, nós vamos adquirindo os sentimentos. E o amor é o sentimento por excelência, aquele sentimento mais sublime que o ser humano pode desenvolver. Então, quando Lázaro diz que quando nós estamos, quando instruídos e depurados, nós vamos desenvolver os sentimentos, e todos eles originários do amor. Continua Lázaro: e o ponto delicado do sentimento é o amor. Não o amor no sentido vulgar do termo, mas esse sol interior que condensa e reúne em seu ardente foco todas as aspirações e todas as revelações sobre-humanas. Ditoso aquele que ama, pois não conhece a miséria da alma nem a do corpo, tem ligeiros os pés e vive como que transportado fora de si mesmo. Quando Jesus pronunciou a divina palavra amor, os povos sobressaltaram-se e os mártires, ébrios de esperança, desceram ao céu. Então Lázaro continua no texto dizendo que o amor é o sol interior que condensa e reúne em seu ardente foco todas as aspirações e todas as revelações sobre-humanas. O amor, ele é basicamente divino, Deus é amor, e a partir do próprio amor divino, tudo que existe no universo é expressão desse amor. Então, quando nós buscamos desenvolver em nós esse sentimento, nós estamos exatamente realizando a nossa grande missão, que é nos aproximarmos de Deus. Por isso que Lázaro coloca que o amor, ele condensa e reúne todas as aspirações e todas as revelações sobre-humanas. Depois ele coloca que quando Jesus pronunciou a divina palavra amor, os povos sobressaltaram-se e os mártires, ébrios de esperança, desceram ao cerco. Aqui é uma referência aos primeiros cristãos. Então, o símbolo do quê? Do amor que os primeiros cristãos sentiam. E por que que eles sentiam um amor tão transcendente, tão profundo, a ponto de entregar os próprios corpos às feras? Por quê, gente? A maioria deles não conheceram Jesus. Porque podemos dizer, ah, mas os que conheceram Jesus viram de perto, e quantos conheceram e viraram as costas? E a maioria dos que foram aos circos em Roma, principalmente, e outras cidades ali do Império Romano, não tiveram contato pessoal com Jesus. Por que que eles tinham tanto amor à causa, a ponto de se imolarem num circo, sob as patas de um leão, de um leopardo, de um tigre? Por quê? É óbvio, né, o processo. Porque amaram de todo entendimento, de todo o coração e de toda a alma. Compreenderam profundamente a proposta de Jesus e por isso a sentiram no coração e viveram de toda a alma. Hoje nós somos convidados a quê? Qual é o grande objetivo do movimento espírita hoje? Reviver o cristianismo dos primórdios. Qual é o grande compromisso dos espíritas? A ter esse mesmo ardor que os primeiros cristãos tinham. Esse mesmo sentimento de esperança. Hoje nós não precisamos descer aos circos e entregar os nossos corpos para morrer sob a pata de um leão. O que que nós somos convidados?
a entregar a própria vida, morrendo todos os dias, renascendo transformados diariamente para uma proposta maior. A vida inteira, né? É morrer aos poucos, porque antes os cristãos eram mortos abruptamente, se tornavam mártires. Hoje nós somos convidados não a morrer, mas a viver diariamente, morrendo sim no nível do nosso ego, para viver em essência, buscando trazer em nós, como ensina Paulo de Tarso, as marcas do Cristo. Então, trazer as marcas do Cristo. O que é a marca do Cristo que Paulo se referia, gente? O próprio amor. Então, é o amor, a divina palavra amor, os povos sobressaltaram-se, os mártires ébrios de esperança desceram o cerco. O próprio Paulo de Tarso tem o seu pescoço decepado, mas ele viveu com as marcas do Cristo, com o amor do Cristo dentro dele mesmo. Somos convidados a fazer o mesmo. Esse é o nosso grande compromisso. Né? Exercitar isso na nossa vida. Tá? Então é o grande exercício. É fácil? Não é. É difícil? Também não. É trabalhoso. Trabalhoso, porque diariamente é necessário pensar sobre o assunto. Não é difícil porque é o jugo suave e o fardo leve que Jesus ensina. E o jugo suave e o fardo leve suaviza a nossa vida, facilita a nossa vida. Então não é difícil. Agora que é trabalhoso, isso é. Trabalhos diários conosco na direção dessa meta que nós trazemos na nossa consciência. Se o amor está relacionado à profunda entrega a Deus, sim. É isso que é amar de todo entendimento, de todo o coração e de toda a alma. Como que você se entrega? Você só vai se entregar se você entender o motivo que você está se entregando, se você sentir que isso vale a pena e se você confiar plenamente, de toda a alma, aquilo que você estiver se entregando. Se não, como que você pode se entregar a um ser que você teme, que você não entende, que você morre de medo dele te castigar e dele te punir de todo jeito? Como é que é possível? Então, isso que é amar, isso que fazia com que os primeiros cristãos, eles se entregassem plenamente. Mas por quê? Porque o amor eles se propunham a desenvolver. Se eles tinham alguma coisa a espiar, pode ser que algum outro tinha, mas na verdade eram processos provacionais, muito mais provacionais do que expiacionais. Porque no mundo primitivo, ainda primitivo para numa transição para expiações e provas e ainda muito materialista e muito embrutecido, uma proposta evolucionária como era a proposta de Jesus, havia chance de não ser aceito pela comunidade? Total, né? Então, alguém que se entrega a uma proposta dessa sabe que as possibilidades de vir a perder a própria vida por causa da proposta é muito grande. Então, quando se ama um ideal, entregar a própria vida é de menor importância. Porque os que amam verdadeiramente os seus ideais ou entregam abruptamente, como é o caso dos cristãos, ou aos poucos, como os cristãos de hoje somos convidados a fazer. Quando você ama verdadeiramente aquilo que você se entrega. Se alguns, se a maioria deles eram espíritos amadurecidos, baseado no texto de Lázaro, com certeza sim.
porque já eram espíritos que tinham superado a fase do instinto, a fase das sensações, e já estavam na fase do sentimento. Isso significa maturidade espiritual. Não quer dizer que já eram espíritos redimidos, porque muita gente tem essa ilusão de que eles eram santos e, por serem santos, fizeram o que fizeram. Nós não somos, então nós podemos pintar e bordar, né? Tem muita gente que ainda tem essa ilusão. Eles se santificaram pelo esforço, né? A gente vê a história de Paulo de Tarso, né? A história de Paulo de Tarso mostra quanta dificuldade ele trazia ainda dentro de si, mas se transformou porque quis fazer isso e fez todos os esforços naquela direção. Mas já eram espíritos que não estavam mais no nível nem dos instintos, nem das sensações. Já estavam predispostos ao sentimento, que é o que acontece com a maioria de nós. Nós podemos até nos entregar aos instintos, podemos nos entregar às sensações, mas o convite para todos nós que estamos dentro do movimento espírita é caminhar na direção do sentimento. Fénelon, no próprio capítulo 11 do Evangelho segundo o Espiritismo, no item 9, ele diz: o amor é de essência divina, e todos vós, do primeiro ao último, tendes no fundo do coração a centelha desse fogo sagrado. Esse germe se desenvolve e cresce com a moralidade e a inteligência. Embora comprimido a miúde pelo egoísmo, torna-se a fonte das santas e doces virtudes que geram as afeições sinceras e duráveis e ajudam a criatura a transpor o caminho escarpado e árido da existência humana. Então vejamos aqui o Fénelon. Ele amplia um pouco mais o conceito dado por Lázaro. O amor é a de essência divina. Aquilo que nós vimos no texto do Lázaro, ele fala desse foco interior que é o amor. O Fénelon fala que é a própria essência divina. Então nós somos uma essência divina. Se Deus é amor, nós somos em essência amor. Então nós temos no fundo do coração a centelha desse fogo sagrado. Então, com base nisso, o que nós somos convidados a fazer com a centelha? Temos como apagá-la? Não. Se não temos como apagá-la, qual é o grande compromisso consciencial que nós temos? Fazer com que essa centelha brilhe cada vez mais. Então, fazer com que a essência divina que nós somos se amplie cada vez mais. Esse é o nosso grande compromisso. É o que ele diz logo em seguida. Esse germe se desenvolve e cresce com a moralidade e a inteligência. Então, novamente, intelecto moral. Amar a Deus de todo entendimento, de todo o coração. Embora comprimido a miúde pelo egoísmo, quando nós cultuamos o ego, nós abafamos o amor. Mas ele nunca fenece em nós. Por isso que é a destinação divina para todos nós, é a evolução espiritual. Então, ele vai ser aquela grande fonte de todas as virtudes do coração. Todas, sem exceção, surge do amor. Desse foco sagrado dentro de nós. Nos mundos superiores, o amor recíproco é que harmoniza e dirige os espíritos adiantados que os habitam. E o vosso planeta, destinado a realizar em breve sensível progresso, verá seus habitantes, em virtude da transformação social por que passará, a praticar essa lei sublime, reflexo da divindade. Então aqui Fénelon
aborda a questão da transição planetária de mundo de expiações e provas para mundo de regeneração. Nós estamos vivendo o auge desse período que começou no século passado e estamos prestes a concluí-lo, gerando toda uma transformação social. Então, essa transformação social, unindo o texto de Fénelon com o texto de Lázaro, nós poderíamos fazer uma reflexão aqui agora. Nesse mundo transformado de expiações e provas para a regeneração, haverá espaço para aqueles que querem cultuar os instintos e as sensações? Não haverá espaço. Então, aqueles que não estiverem dispostos a trabalhar no nível do sentimento, irão para mundos mais atrasados. E os que permanecerão na Terra são aqueles que estiverem dispostos a passar por essa transformação moral. Porque é a transformação moral dos indivíduos que gera a transformação social coletiva. Aqueles que resistem, que não querem fazer esforços de autotransformação, querem permanecer focados nos instintos e nas sensações, esses não terão espaço mais aqui na Terra. Né? Porque chegou o momento de haver a transformação. Como esse processo é coletivo em si mesmo, a coletividade não pode jamais ser prejudicada pela individualidade. Então, aqueles que querem permanecer no individualismo das sensações e dos instintos vão ser convidados a ir para o mundo do nível que eles desejam, cultuando ainda os instintos e as sensações, até chegar no futuro deles ao progresso que todos nós estamos destinados. Continuemos agora com uma pausa para a nossa reflexão. Vamos fechar os olhos novamente. Entrar em contato conosco em essência, buscando respirar profundamente. E entre em contato com você mesmo, com você mesmo em essência, buscando sentir o sol interior do amor dentro de si. Entre em contato com esse sol interior, a essência divina que você é, esse fogo sagrado que você traz dentro de si. Como você o sente? Aqui essa centelha desse fogo sagrado, esse sentimento doce, o impulsiona, a impulsiona. O que você teria coragem de realizar a partir do contato profundo com esse fogo sagrado? Você teria coragem de descer aos circos? Se você estivesse na condição dos primeiros cristãos, você teria coragem de estar diante do circo moderno, trabalhando em si mesmo, pela divulgação da proposta cristã redivida pela doutrina espírita? A que essa centelha desse fogo sagrado o impulsiona, a impulsiona.
Avalie a que você conseguiria se entregar a partir desse sentimento sagrado que você traz em si mesmo.

Então vamos abrindo os olhos, buscar trazendo fixado na mente, no coração, as nossas reflexões. Se desejarmos, podemos anotar as reflexões. A partir do momento em que nós entendemos o que é verdadeiramente o amor, o que é amar a Deus de todo o entendimento, de todo o coração e de toda a alma, e sentimos o que é o amor, nós somos convidados a conectarmos com a missão do Espírito Imortal. Qual é a grande missão que todos temos a desempenhar? Vejamos essa missão na questão 115, Livro dos Espíritos. Kardec pergunta: dos Espíritos, uns terão sido criados bons e outros maus? Vejamos a resposta. Deus criou todos os espíritos simples e ignorantes, isto é, sem saber. A cada um deu determinada missão, com o fim de esclarecê-los e de os fazer chegar progressivamente à perfeição, pelo conhecimento da verdade, para aproximá-los de si. Nesta perfeição é que eles encontram a pura e eterna felicidade. Então vejamos aqui principalmente essas palavras sublinhadas para o nosso entendimento maior. Qual é o nosso grande compromisso consciencial, existencial? A missão das nossas vidas é exatamente de nos esclarecer. Somos criados simples e ignorantes e temos um grande compromisso, que é do auto-esclarecimento. De que forma se dá esse esclarecimento? Pelo conhecimento da verdade. Do conhecimento naquele nível que nós estamos falando, intelecto moral, completo. Saber, sentir, vivenciar. Qual é o grande objetivo dessa missão? Chegar progressivamente à perfeição. Que perfeição seria essa, gente? É a perfeição de Deus? Não. A perfeição de Deus é absoluta. Então, é uma perfeição relativa. Relativa à criatura. Nessa perfeição, diz os benfeitores, é que eles, todos nós, encontramos a pura e eterna felicidade. Então podemos dizer que a nossa grande missão é superar cada vez mais a simplicidade e ignorância, pelo conhecimento amplo da verdade, nos aproximando cada vez mais de Deus, até a perfeição relativa, assumindo todos os atributos do Criador em nós mesmos. Nesse processo, nós vamos alcançar a pura e eterna felicidade. Esse é o grande compromisso do Espírito Imortal. Aí, o que vai acontecer? É um compromisso para todos os espíritos, todos, sem exceção. Vejamos a segunda parte da resposta. Passando pelas provas que Deus lhes impõe, é que os espíritos adquirem aquele conhecimento. Uns aceitam submissos a essas provas e chegam mais depressa à meta que lhes foi assinada. Outros só a suportam murmurando, e pela falta em que desse modo incorrem, permanecem afastados da perfeição e da prometida felicidade. Então, de que forma nós vamos desempenhar essa missão? Passando pelas provas.
uns aceitam de bom grado as provas, porque traz intuitivamente que essas provas são necessárias para evoluir e crescer. Todos nós trazemos, porque esse é o fogo sagrado que existe dentro de nós. Se nós somos criados à imagem e semelhança do Criador, todos nós trazemos esse princípio divino. Uns se submetem voluntariamente a isso. Outros só a suportam murmurando. O que significa isso? Revolta-se, né? A pessoa se revolta contra essa meta que está assinada na nossa própria consciência. Revolta de que forma? De todas as formas possíveis, né? A maioria se revolta por quê? Qual é o grande fator que gera essa revolta, esse murmúrio? Tem a ver com o sentimento de vítima. Mas o que, que a pessoa, que a maioria quer? Inclusive, a maioria das pessoas tem uma relação com Deus nesse nível. Sentimento de privilégio. Então, a pessoa quer de Deus o quê? As coisas prontas. Ela sabe que a felicidade é a destinação dela. E todo dia ela pede para Deus a felicidade. Só que a felicidade pronta. Ela pede para Deus a árvore cheia de frutos, esquecendo que ela traz, ou nem querendo saber, que ela traz a semente da árvore dentro de si, né? Então, se ela traz a semente da árvore, todos nós trazemos. Os que aceitam o submisso pegam a semente e começam a cultivar. Daqui a pouco ela estará, a pessoa estará com a árvore frondosa cheia de frutos. Os que murmuram pegam a semente e guardam na gaveta e fica pedindo para Deus todo dia os frutos da felicidade, mas não se dispõe a cultivar. Deus vai dar? Não, mas Deus é tão bom, Deus é amor. Por que que ele não dá? Exatamente por ele ser amor, ele não dá. Porque ele quer que nós conquistemos por nós mesmos aquilo que somos convidados. Esse movimento da rebeldia, lá no nível profundo, é o movimento da criatura contra o Criador, que estabeleceu as leis dessa maneira. A lei é para que todos nós sejamos felizes. Essa é da lei. Acabamos de ver isso aqui. Agora, todos vamos ser felizes pelos nossos esforços. O que faz o preguiçoso? O preguiçoso se revolta contra a lei. Ele queria a felicidade pronta, mas como Deus ousa não trazer a felicidade pronta? Então, lá no nível psíquico profundo, nós estamos falando de coisas, de questões profundas do ser. Lá no nível profundo, quer a pessoa creia em Deus ou não, ela se revolta contra essa situação. Porque ele não quer, a pessoa não quer fazer os esforços continuados, pacientes e perseverantes para cultivar a felicidade. E aí ele se revolta. Como ele não tem, nenhuma criatura tem como atingir o Criador, porque o Criador é absoluto, ela se machuca. Ela machuca o próximo. Como um processo de vingança. Uma vingança no nível profundo. E aí, por isso que os benfeitores falam, permanecem afastados da perfeição e da prometida felicidade. Quanto mais a pessoa murmura, quanto mais ela se revolta, quanto mais ela se rebela contra as leis divinas, o que vai acontecer? Maior o nível de sofrimento. Quanto maior o nível de sofrimento, mais distanciamento da perfeição e da prometida felicidade. Isso vai acontecer eternamente? Percebamos que os benfeitores dizem que a pessoa permanece afastada da perfeição e da prometida felicidade
Eles não colocam um termo aqui que significaria para sempre. Permanece afastado, mas não significa eternamente, porque todos nós fomos criados para a pura eterna felicidade. É o que vimos na primeira parte da resposta. Chegar progressivamente à perfeição, pelo conhecimento da verdade, para aproximá-los de si. Nesta perfeição é que eles encontram a pura e eterna felicidade. Essa é a destinação de todos nós. Nós somos espíritos imortais para chegar nessa situação. Quer dure bilhões e bilhões de milênios, quer dure menos tempo, mas nós vamos chegar nessa condição. Quando nós murmuramos, nós vamos sofrer as consequências desse murmúrio, até cansarmos de sofrer. Ora que cansamos de sofrer, nós vamos submissos ao encontro da meta que está assinada na nossa consciência. Com certeza todos nós já estivemos na posição de muito murmúrio, de muita rebeldia. Alguns ainda estão com o pezinho lá. Somos convidados a parar com esse movimento infantil e assumir uma postura madura, porque os tempos são chegados da maturidade espiritual. Temos condições, sim, para isso, de maturidade, para ir ao encontro dessa prometida felicidade. Porque isso, todos em sã consciência queremos isso. Ou alguém não quer ser feliz, levanta a mão. Ninguém levantou a mão. Então significa que todos nós queremos. Se todos nós queremos, não é pedindo para Deus todos os dias nas nossas orações para Ele mandar a felicidade de paraquedas, porque ela não vai cair em cima de nós. Nós já temos as condições de desenvolvê-la. Se nós exercitamos, ótimo para nós. Se esse processo está ligado ao temor a Deus, a rebeldia está ligada ao temor a Deus, sim. De uma certa forma, sim. Para as pessoas ingênuas que ainda não refletiram sobre as questões da vida, esse temor é uma coisa quase que instintiva. Se eu não sei bem o que é, eu vou ficar aqui quieto no meu canto, temendo. Tá? Para pessoas ingênuas. Agora, para o rebelde contumaz, o que é na verdade, é mais um processo de afronta, né? Como se fosse na verdade, ele está ligado ao temor, mas é um movimento pendular contrário, no outro extremo. Então, a pessoa não teme e entra num processo de afrontar as leis do Criador. Deu para entender isso? Então, ela entra numa afronta deliberada. Aquele que diz que Deus não existe, que é tudo balela e entra num processo profundo de rebeldia. Aquele que acredita em Deus, mas todo dia briga com Deus o tempo todo, porque Deus não faz o que ele quer. Então, isso tudo é um movimento de afronta. É como se a pessoa entrasse num movimento de temeridade. Existe um temor num extremo, a temeridade no outro extremo. O que é temeridade? É não ter medo de nada. Nós somos convidados a temer a Deus? Não. Nós somos convidados também a não a afrontar a Deus, como se eu fosse mais do que Ele. Também não. Então, o que eu sou convidado a respeitar Deus? Como que eu respeito? Como que nós respeitamos o Criador? Por quê? Deus precisa de qualquer um de nós, precisa do nosso amor, do nosso respeito. Deus tem medo de nós? A gente pode xingar Deus à vontade, se quisermos. Temos o livre-arbítrio para isso. Agora, Deus vai se afetar nisso?
Não. Quem é que se afeta? Nós mesmos. Porque nós ficamos distanciados da pura e eterna felicidade. Então, todo o processo de superação, tanto da afronta quanto do temor, passa por onde? Pela verdade. Como que nós nos aproximamos de Deus? Amando. Pelo conhecimento da verdade. Está lá na resposta da questão 115. Agora, uma pergunta que ele acabou antecipando, nós vamos colocá-la agora. Que verdade é essa que temos a missão de conhecer para nos aproximarmos de Deus? Que verdade é essa, gente? O Evangelho de Jesus é uma síntese da verdade. Mas o que Jesus veio nos ensinar? O que ele veio nos ensinar? Alegorias? Metáforas? Jesus veio nos ensinar as leis de Deus, as leis divinas. Então, qual é a verdade que somos convidados a entrar em contato? Com as leis divinas dentro de nós. A partir das leis divinas que nós aprendemos nas obras, no Evangelho de Jesus, nas obras kardecianas, porque faz com que nós nos aproximemos da verdade universal e tragamos essa verdade para dentro de nós, para as nossas consequências. Então vejamos aqui, conhecer essa verdade é conhecer, amar e praticar as leis divinas. É a tríade, conhecimento, amor e vivência. Então vejamos aqui, é na questão 621 do Livro dos Espíritos que está escrito isso. Onde está escrita a lei de Deus? Resposta, na consciência. Muito claro. Então onde nós trazemos a meta assinada? Na nossa consciência. Então isso é o profundo, é o divino profundo dentro de nós. Conhecer esse divino profundo que está assinado na nossa consciência. As leis morais estão escritas na nossa consciência. As leis físicas fazem parte do mundo físico, né? Por exemplo, as leis biológicas são leis divinas que regem a formação dos seres vivos. As leis físicas fazem com que os átomos se agreguem. Tem uma série de leis físicas, biológicas e químicas que fazem parte do funcionamento do universo. Nos afetam, sim. As leis que estão escritas na consciência são as leis morais. Tá? Essas são escritas na nossa consciência e essa que nós somos convidados a conhecer profundamente. As leis físicas também, claro, mas um conhecimento mais intelecto moral. E essas outras nós somos convidados a conhecer, amar e praticar. O espírito crístico, o espírito puro, ele pratica as leis físicas, porque ele chegou no nível de ser co-criador do universo com Deus. Mas aí é uma outra questão já bem distante da nossa realidade. O que é consciência? Se existe diferença entre consciência e mente? A mente é um atributo do espírito. A consciência, nós podemos dizer que fica no nível... A consciência, ela é também um atributo do espírito que a mente decodifica. Deu para entender? É pela mente que nós decodificamos consciencialmente as questões da vida. Tá? Mas são dois atributos do espírito imortal. Tá? A consciência é o divino mais profundo dentro de nós. Como que nós entramos em contato com a consciência? Através da mente. Tá? Da mente do espírito. Podemos dizer que a consciência é incorruptível, porque é o divino dentro de nós. A mente, como é um atributo humano dentro de nós, o que ela faz?
ela sai do instinto, passa pelas sensações e chega ao sentimento. Quanto mais evoluído o espírito, maiores condições mentais ele terá para entrar em contato com a consciência. Tá? Porque quanto mais evoluído, quanto mais nós encaminharmos ao sentimento, usando aquele texto de Lázaro que estudamos agora há pouco, mais consciência nós teremos da vida. Se a consciência é uma parcela iluminada da mente, não, a consciência é a centelha na mente. É a centelha divina na mente. Porque a iluminação é o processo que nós vamos conquistar ao longo do tempo. A consciência é a centelha que nunca se apaga. Nós estamos aqui para ampliá-la. Se ela já está evoluída, é porque nós a fizemos assim. Ela não foi criada assim. Entendeu? Então, a consciência é aquela centelha. Por isso ela é incorruptível, no sentido de que ela não pode ser maculada. Podemos dizer assim, no nível mais restrito, que essência divina e consciência se identificam enquanto uma realidade única. Deu para entender? É a essência divina em nós, a consciência. Por isso que é onde está escrita a lei de Deus. Não temos como tirar, em hipótese alguma, essa inscrição. A mente, no nível mental, nós vamos conseguindo acessar mais intensamente aquilo que já existe na consciência. Tá? No nível mental, nós vamos nos tornando pessoas mais aperfeiçoadas e, por isso, compreendemos melhor as coisas. Tá? Então, esse é o caminho que somos convidados a desenvolver. Muito importante é a questão do que é mental, do que é consciência. O mental varia de acordo com a evolução do espírito. Então, hoje, na nossa sociedade, nós temos muito esse culto ao relativismo, né? Ao relativo, né? O culto ao relativo. Não, mas amar é relativo, o que eu penso, o outro pensa diferente, tudo é relativo, e cada um vai criando um mundo relativo, que é uma fuga à realidade da vida. Nós somos convidados a não entrar nesse movimento, porque esse é o movimento próprio daqueles que estão focados nas sensações. Podemos viver assim, no mundo, sendo do mundo? Podemos, mas não nos convém. Porque nesta fase delicada do planeta, nós somos convidados à questão do sentimento, da transformação moral. Então, é ressignificando esse relativismo, indo ao encontro das leis divinas presentes na nossa consciência. Cada vez mais ampliar a nossa capacidade mental de entender tudo isso, de compreender tudo isso. Isso tudo dá trabalho, como a maioria é amigo íntimo da pré, lembro da pré? A preguiça, né? A preguiça mental, a preguiça de se desenvolver. Muitos ficam desejando, porque sabem que é o melhor, mas permanecem cultuando a preguiça, infelizmente. Quando sofremos uma dor, estamos diante de um estado de rebeldia, desconsiderando a lei de Deus. Quando o sofrimento é um movimento de não aceitação, não acolhimento da dor, é um estado de rebeldia. A pessoa não quer passar por aquilo e ela se rebela, ela se revolta contra aquilo. E aí o que acontece? A dor amplia e se torna sofrimento. Quando no Evangelho segundo o Espiritismo, o cardeal François Nicolas Madeleine, ele diz que a dor é uma bênção que Deus envia aos seus eleitos, o que ele está dizendo? Que a dor faz com que nós amadureçamos e busquemos o amor, que nós distanciamos. Quando nós murmuramos, vai surgir a dor, para que nós nos encaminhemos ao amor.
Quando nós acolhemos essa bênção que Deus envia aos seus eleitos para que nós retomemos o caminho, não do murmúrio, mas o caminho correto da submissão às leis divinas, o que acontece? A dor pode até permanecer num outro estágio, bem menor, bem diferente do anterior, porque a pessoa aceita a submissa e trabalha em função da superação da dor, indo ao encontro do amor. Então, todas as vezes que nós entrarmos no movimento de rebeldia frente à dor, nós criamos sofrimento. Todas as vezes que acolhemos

entender essa lei. Como os benfeitores dizem, todos compreenderão um dia, a começar dos seus esforços a partir de uma decisão que nós tomamos para que o progresso se efetue. Na questão 620, antes de se unir ao corpo, a alma compreende melhor a lei de Deus do que depois de encarnada? Compreende-a de acordo com o grau de perfeição que tem atingido e dela guarda a intuição quando unida ao corpo. Os maus instintos, porém, fazem ordinariamente que o homem a esqueça. Então aqui nós voltamos novamente à questão que Lázaro coloca. Instinto, sensação, sentimento. Quando nós damos vazão aos instintos, nós amortecemos as leis divinas dentro de nós, quer estejamos encarnados ou desencarnados. Quando nós escolhemos por trabalhar essas questões instintivas, nós vamos ampliar o entendimento das leis divinas dentro de nós. A escolha sempre será nossa. Na questão 621A, visto que o homem traz em sua consciência a lei de Deus, que necessidade havia de lhe ser ela revelada? Ele a esquecera e desprezara, quis então Deus lhe fosse lembrada. Por isso que nós somos convidados a estudar tanto as leis. Porque pelo o abuso do livre-arbítrio, cultuando os instintos, nós acabamos por esquecer dessas leis. Então é necessário trabalhar em função de relembrar, de ser lembrada. É isso que Jesus veio fazer, é isso que os benfeitores espirituais, desde a época de Allan Kardec, vem fazendo, os espíritos superiores da Terra. Se existe um limite das leis morais? Não. Não existe um limite. Quanto mais evoluída a humanidade, mais compreensão das leis morais ela tem e mais leis as pessoas conhecem. Os benfeitores colocam no Livro dos Espíritos que a nossa visão ainda das leis morais é ainda muito acanhada. Existem muitas outras leis, como existem muitos atributos do Criador, que nós não teríamos nem palavras para entender ainda, pelo nível evolutivo que nós estamos. Então, lembrando de um trecho do Evangelho, de um versículo, João 8:32, Jesus diz: conhecereis a verdade e a verdade vos libertará. Então, nós temos três movimentos a conquistarmos. Primeiro é o conhecimento. O conhecimento está na dimensão do saber. Usando a verdade como um triângulo equilátero, o primeiro vértice da base desse triângulo é o saber. Saber a verdade. Por isso que nós somos convidados a amar a Deus de todo o entendimento. Entender, compreendendo, sabendo aquilo que estamos trabalhando, que estamos desenvolvendo. O segundo vértice da base do triângulo é o sentir, de todo o coração. Então, trazer para o coração aquilo que sabemos. Então, entra a questão do raciocínio, da reflexão para que haja o entendimento e aí abrindo campo para o sentimento dentro de nós. E o ápice do triângulo é o vivenciar de toda a alma. Então, de toda a alma é a vivência no dia a dia daquilo que nós conhecemos. Então, conhecemos a verdade sentida no coração nos liberta de toda a alma. Por isso que Jesus diz: conhecereis a verdade e a verdade vos libertará. Ele não diz: conhecereis a verdade e esse conhecimento vos libertará. Porque o conhecimento é a base do processo no nível do saber. Somos convidados a ir ao encontro do sentir para que haja a vivenciação. Agora uma pergunta para nossa reflexão. Como é possível nos aproximarmos de Deus por meio do conhecimento da verdade universal, temendo ao invés de amá-lo? Será que seria possível? Na questão 115 fala que o nosso compromisso é, a partir da verdade, chegar a Deus nos aproximando dele.

Como que é possível aproximarmos-nos de um ser que nós tememos? Será que será possível? Nunca, nunca, né? Nunca será possível pelo temor. Por isso Jesus veio nos ensinar o amor a Deus e não o temor a Deus. Então, repetindo novamente, respondeu-lhe Jesus: amarás o Senhor teu Deus de todo o teu coração, de toda a tua alma, de todo o teu entendimento. Este é o grande primeiro mandamento. E o segundo, semelhante a este, é: amarás o teu próximo como a ti mesmo. Então, nós temos, nesse movimento amoroso, a cultivar a lei maior. A lei maior do universo, ela tem a ver com essa tríade: amar de todo entendimento, de todo o coração e de toda a alma. Saber, sentir, vivenciar. Então nós temos a lei maior, a tríade formada pela lei de justiça, de amor e de caridade. Essa é a lei maior. Por quê? Amor, justiça e caridade, é justiça, amor e caridade. Por que essa lei? Então vejamos. O primeiro ângulo desse triângulo é o amor. O que é o amor? Então nós estamos vendo que o amor é essa centelha divina, todo esse processo que vimos lá no texto de Lázaro e de Fénelon. E ele nos convida a esse exercício de amar a Deus de todo entendimento, de todo o coração e de toda a alma. E ao próximo como a si mesmo. Qual é a grande referência nisso tudo? A grande referência é o si mesmo. Jesus coloca o amor a Deus nessa tríade e ao próximo como a ti mesmo, que é semelhante a esse, ao anterior. Então, significa que a grande referência é o si mesmo. Então, podemos dizer que o amor a si mesmo é manifestado de que forma? Qual é o grande ato de amor que o espírito realiza por si mesmo? Amar e respeitar as leis divinas presentes na nossa consciência. Enquanto nós estamos na fase do instinto e das sensações, nós fazemos isso? E aí o que nós criamos para nós? O desamor, que vai gerar o sofrimento. Então, quando nós estamos cultuando o instinto e as sensações, o que acontece? Nós vamos criar N situações de sofrimento. Então, é um processo desamoroso. Na hora que nós despertamos para a realidade da vida e somos impulsionados por esse movimento amoroso a entrar em contato com as leis divinas na nossa consciência, o que nós fazemos? Nós entramos na esfera do sentimento, que diz Lázaro. E nessa esfera do sentimento, o que vai acontecer? Nós nos enchemos de amor. Nós estamos amando a Deus quando fazemos isso? Amar a Deus significa exatamente amar as leis divinas presentes na nossa consciência. Aí nós começamos profundamente a fazer um trabalho de auto-amor e de amor a Deus de todo o entendimento, de todo o coração e de toda a alma. Faz sentido, gente? Então, é nesse movimento da construção do amor. Aí o que vai acontecer? Nós vamos subir até o nível da justiça. O que a lei de justiça preconiza? Justiça significa o quê? Direitos e deveres, não é? A nossa justiça humana não é para cuidar dos direitos e dos deveres das pessoas? Né? Dos direitos, para você usufruir um direito, é necessário praticar um dever. Então, qual é o nosso grande direito? Sermos felizes. É o nosso grande direito. Está lá na questão 115 que nós acabamos de estudar. Se ser feliz é o nosso grande direito, qual é o nosso grande dever?
também ser feliz. Por quê? Porque para usufruir o direito, só posso usufruir se eu praticar o dever. Agora, qual é o caminho para conquistar o direito de ser feliz praticando o dever consciencial? É o caminho do amor, do amar as leis divinas presentes na nossa consciência, realizando o ato de auto-amor. Quando nós fazemos isso, nós nos preenchemos de amor e de felicidade. Uma pessoa repleta de amor e felicidade vai ser egoísta? Vai ser uma pessoa mesquinha? Eu vou guardar todo o meu amor e toda a minha felicidade para mim. Vou ficar fechado aqui. É possível? Só a pessoa profundamente egoísta, egocêntrica e infeliz que se fecha. A pessoa repleta de amor e felicidade nunca se fecha. Como que surge a caridade? Exatamente por aí. Não é possível a caridade real, nós estamos falando de caridade com C maiúsculo, né? Não da esmola que a gente confunde com caridade. A caridade, como entendia Jesus, que está lá no livro dos Espíritos. Então a caridade só vai acontecer de fato se nós estivermos fazendo exercícios de amor a nós mesmos, amor a Deus, dessa forma, de todo o coração, de todo o entendimento e de toda a alma, cultivando o dever consciencial para sermos felizes, e aí usufruindo dessa felicidade, ainda não a absoluta do futuro, mas a relativa, não a pura e eterna felicidade do futuro, mas a relativa do presente. E aí nós vamos ao encontro do próximo, fazendo ao outro aquilo que gostaríamos que fosse feito a nós. Então, isso, o que vai acontecer? Nós realizamos o amor em plenitude. Por isso que Jesus fala que o amar ao próximo como a ti mesmo é semelhante ao outro. Porque não é possível amar a Deus sem amar a si mesmo. E não é possível amar a Deus sem o exercício profundo de amor ao próximo, porque nós só amamos a Deus praticando a lei divina presente na nossa consciência. E como que nós vamos praticar a lei divina se a lei maior nós não praticarmos? Então, a lei maior é a primeira a ser praticada por nós. Todas as demais são consequências a essa lei maior. Então, para resumir, trabalhamos aqui amar as leis divinas presentes em nossa consciência para poder praticá-las é um grande ato de auto-amor, que gerará felicidade pelo cumprimento da lei de justiça, pois essa lei preconiza que todos temos o direito à felicidade. Mas mais que um direito, a conquista da felicidade pela prática do amor é o grande dever consciencial que somos convidados a buscar. Então, a prática do amor, nós vamos conquistando a felicidade, preenchendo de felicidade, nós vamos ao encontro do nosso próximo. Quando realizamos o movimento de amar as leis divinas, amando a nós mesmos, praticaremos a lei de caridade, amando o próximo, fazendo aos outros aquilo que gostaríamos que eles nos fizessem. Aí a tríade se completa e todo o processo de amor, voltemos aqui no preceito cristão, nós vamos ter o amor a Deus, que é amar as leis divinas, o amor a si mesmo, que é o grande instrumento que nós realizamos isso, e amor ao próximo. Tudo interligado. E a grande missão do Espírito Imortal, construir esse amor dentro de si mesmo. Para finalizar, vamos fazer uma avaliação reflexiva dos nossos dois primeiros encontros, do encontro passado e do encontro de hoje. Então, fechamos os olhos, buscando novamente o contato com a essência divina que somos, buscando sentir conteúdo estudado nos dois primeiros encontros.
a questão do temor a Deus e essa questão profunda que estudamos hoje do amor a Deus. Entre em contato com essas questões. O que você entendeu do conteúdo que se aplique à sua vida?

Essas reflexões são práticas e aplicáveis em nossa vida, em sua vida. O conteúdo estudado mudou seu ponto de vista inicial em relação ao temor a Deus? Como foi essa mudança para você?

Neste encontro, focalizamos principalmente a virtude do amor. Como é para você, aqui agora, sentir o amor a Deus de todo o seu entendimento, de todo o seu coração e de toda a sua alma?

como isso faz sentido na sua vida. Como é sentir o amor a si mesmo, a partir do exercício de amar as leis divinas presentes na sua própria consciência.

Como é sentir o amor ao próximo? Vislumbrando o esforço que você pode fazer para fazer aos outros aquilo que gostaria que fosse feito a si. Existe em você ainda alguma objeção a esse amor, a essa visão amorosa, transcendente? Avalie-se de forma autêntica, evitando o auto-engano. Quando existe alguma objeção dentro de nós, nós podemos sentir uma resistência, um desconforto, algo que esteja desconectado em nós, resistindo àquela experiência. Isso significa necessidade de trabalhar essa questão interior. Se você sente alguma objeção, esteja confiante. Toda e qualquer limitação é possível ser modificada ao longo do tempo pelo esforço continuado, paciente e perseverante. Como você sente a sua vida aplicando o conteúdo refletido? Como ele pode melhorar a sua vida em sua busca de autotransformação e as suas atividades na prática do bem? Reflita sobre como, para você, na prática, esse conteúdo vai ser aplicado.

Lentamente vamos abrindo os olhos. Se nós tivéssemos num centro espírita fazendo a proposta do grupo de encontro para esse estudo reflexivo, nós teríamos a terceira etapa agora, que seria o momento de compartilhar a experiência. Essa terceira etapa nós não estaremos aplicando, mas o ideal é que nos centros espíritas os grupos serão menores, e aí essa terceira etapa é muito significativa, que é o momento em que nós vamos compartilhar as vivências reflexivas que fizemos. Então, nesse momento, a gente troca experiências, e essas experiências, como nós dissemos no nosso encontro passado, elas são terapêuticas. Havia um princípio entre os cristãos primitivos desse movimento terapêutico. A palavra terapia e a palavra terapeuta não tinham o mesmo sentido que tem hoje. Hoje são profissionais que fazem determinadas práticas. A época do cristianismo primitivo, todo encontro do cristianismo primitivo era um encontro terapêutico. E as pessoas se ajudavam umas às outras, porque é isso que Jesus veio nos ensinar. Por que Jesus é considerado o grande médico de almas, o grande psicólogo de almas? Exatamente porque numa informalidade, numa troca ali de energias, havia todo um processo terapêutico. A partir da desencarnação de Jesus e da criação das comunidades cristãs, das igrejas, esse movimento terapêutico foi se ampliando, né? E durante 300 anos nós tivemos no cristianismo puro e cristalino, como Jesus nos ligou, esse caminho do auxílio mútuo de forma terapêutica. Então, no centro espírita, quando nós estamos num grupo menor, nessa terceira etapa nós compartilhamos as vivências feitas nos encontros. E aí, nesse compartilhamento, o que às vezes a dificuldade de um serve para que outra pessoa possa superar a dela, e nessa troca de ideias nós temos a terceira etapa e a quarta etapa, em que nós juntamos as experiências comuns do grupo com os conteúdos doutrinários estudados. O curso de a promoção do Espírito Imortal é dessa forma que acontecem os encontros. No site do Projeto Espiritizar tem todos os slides desse conteúdo. Basta acessar o site do Projeto Espiritizar e lá tem todos os encontros, são colocados na terça-feira de manhã e ficam lá disponíveis. E o importante nisso tudo, que nós falamos na nossa encontro anterior, é essa disponibilidade para pensar as questões espirituais da vida por um outro ângulo. Com certeza nós tendemos a ganhar quando isso ocorre.

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0: Olá, ouvintes, internautas espalhados pelo Brasil e pelo mundo. Que alegria termos você aqui conosco mais uma vez nesta edição do Pinga Fogo, edição número 38, neste 11 de janeiro de 2021. É isso mesmo. Muito boa noite, meu amigo Jorge Alahá. Deixa eu liberar isso.
1: Olá, Rubens, uma boa noite para você e uma boa noite para a Divina também e uma boa noite muito, muito especial para todos os companheiros que já estão ligados conosco em mais uma edição do nosso programa através da emissora do bem na internet, Construindo um Mundo Melhor, a Web Rádio Fraternidade e seus diversos parceiros que ajudam na divulgação desse trabalho. Uma boa noite para todos nós.
0: Ok, meu amigo Jorge Alahá, o nosso carinho, a nossa gratidão a todos os amigos que, de certa forma, somam conosco nessa tarefa de retransmitir o evento. A Divina manda um abraço para todo mundo aí, Divina, manda um abraço para o pessoal. A Divina está ali no fundo ajudando a gente nos bastidores, dando a sustentação junto com toda a equipe da emissora do bem que está aí por trás, selecionando as perguntas, separando, mandando para a gente aqui. E é isso aí, vamos lá. Então eu queria agradecer a toda a equipe que está acompanhando com a gente, retransmitindo, o pessoal da FEB TV, da Rai TV, da TV 7, da TV Secal, os amigos da Web Rádio, Amigo Espiritual, o pessoal da Web Rádio, Portal da Luz, e os nossos queridos amigos do Espiritismo.net, e além de outros companheiros que acabam também retransmitindo. Você, onde estiver acompanhando a gente, o nosso carinho, a nossa gratidão. A gente sempre começa com a prece, então eu queria convidar todos os nossos amigos para que possam, nesse instante, mantendo o pensamento junto a Deus, rogamos a Ele, nesse instante, que possa assistir esse nosso singelo trabalho. Que o nosso querido irmão, Jorge Alahá, possa ser instrumento Teu, Senhor, ao trazer a mensagem à luz desse Consolador, que clareia e consola realmente os nossos corações. Cada pergunta, cada resposta possa abrandar os corações daqueles que estão do outro lado, esperando algo que console, que dê esperança, que dê entendimento. Que o nosso irmão seja Teu instrumento, Senhor. E sob o Teu amparo, nós iniciamos essa nossa tarefa na noite de hoje. Bom, Jorge, vamos começar o programa de hoje com aquela reflexão que você faz desde o primeiro Pinga Fogo, né? E hoje a gente vai falar sobre o quê, Jorge? Qual que vai ser a reflexão nossa?
1: Ah, hoje eu queria falar de um assunto que é uma questão muito debatida nos tempos atuais, que é sobre a questão referente à defesa da vida. Como todos nós sabemos, a doutrina espírita, ela é uma doutrina extremamente ligada à questão da importância da vida. E isso já está expresso na obra básica, fundamentalmente na questão 880, que fala do direito fundamental do homem como o direito de viver. E nesse sentido, o direito de viver ali expresso nessa questão de O Livro dos Espíritos não se refere unicamente à questão do aborto em si, mas se refere à eutanásia, à pena de morte, a questão do suicídio assistido e todas as demais formas de violência. Porque a questão, no finalzinho dela, diz, portanto, ninguém tem o direito de fazer o que quer que seja com outro e que possa colocar, ameaçar a sua vida. Então, não é somente a morte, mas tudo aquilo que denigre a condição do ser humano, como a violência, a opressão, a agressão, tudo isso também está inserido nesse conjunto de verdades que o Espiritismo defende e luta para que, em todos os aspectos, a vida seja sempre preservada. E quando a gente fala que a gente tem que defender a vida em todos esses aspectos, também está inserido nessa discussão, garantindo vida e vida com qualidade para todos aqueles que já estão envolvidos com a problemática do aborto. Porque às vezes a gente fala muito disso e se esquece que a mãe também é vida, que a mãe também precisa de acolhimento. E às vezes o discurso de defesa da vida acaba esquecendo de acolher a mulher que produziu esse tipo de ato. Porque a sociedade nossa, ela tem uma tendência de ser perversa. E aí ela empurra, de certa maneira, a mulher como se ela fosse um ser cruel. E se esquece que muitas vezes o companheiro pode ser o elemento que a empurrou a essa tomada de decisão. Às vezes, a família, a sociedade que a cerca acaba produzindo nela esse tipo de reflexo. Então, muitas mulheres carregam durante muitos anos o peso da sua decisão tomada lá atrás, que nem sempre foi uma decisão tomada dela particularmente. Quando essa decisão é tomada pelo próprio indivíduo, independente das contribuições que outras pessoas possam tomar, no sentido de influenciá-la a fazer a interrupção da gravidez, mesmo nessas condições em que ela sozinha decide, nós temos que observar que muitas vezes essa mulher que decidiu isso, ela já mudou. Aquela mulher que tomou a decisão já nem existe mais, porque a mulher de hoje é uma mulher amorosa, sensível, preocupada com os filhos e que carrega dentro do peito um peso muito grande em função do ato praticado. Doutras vezes, não. Doutras vezes, a responsabilidade recai também sobre o companheiro, sobre os pais, quando são muito jovens e os pais constrangem a filha a praticar a interrupção da gestação. Ou quando não a sociedade a oprime, o medo do futuro. Então a gente acaba percebendo dentro desse cenário que a mulher ela acaba sendo também uma vítima desse processo. E aí a doutrina espírita trabalhando a questão da valorização da vida, ela não pode esquecer de valorizar também a mulher que está inserida na problemática do aborto, oferecendo a ela a possibilidade dela saber daquilo que o Espiritismo reserva para as mulheres inseridas nessa questão. Então, existe como consequência desse ato uma ação da própria lei que tem a ver com o sentimento de maternidade. Quando esse sentimento de maternidade já brotou, ela já mudou, ela reconsiderou valores, a lei vai alcançá-la no sentido de quê? De corrigir se tiver algo na maternidade para ser corrigido. Porque o objetivo da lei não é punir, o objetivo da lei de Deus é educar. Então, se alguém cometeu um determinado ato na adolescência e ao longo da sua vida ela já refez isso e ela não seria mais capaz de cometer o mesmo ato, eu não posso dizer que essa pessoa adulta é a mesma da adolescência lá atrás. A gente precisa promover um processo de auto-perdão para que a gente faça as pazes com o nosso passado, para que a gente se reencontre conosco mesmo e possamos fazer o processo de acolhimento do nosso eu ferido e assim fazermos uma nova etapa da nossa história, aceitando quem nós fomos, mas que nós não somos mais nos tempos atuais. Se nós não fizermos esse processo de auto-perdão e de auto-acolhimento, o passado viverá no nosso presente. E isso não tem nada a ver com a proposta que o Espiritismo traz. O objetivo é mudar, experimentar para mudar e ser melhor. Se a mulher ou o homem, aquele que induziu, mudou, se nós mudamos e não somos mais aqueles que fomos, por que carregar em nós a sensação de que fomos no hoje aquilo que já não somos mais? Então, reflitamos sobre tudo isso e façamos as pazes conosco mesmo, porque Deus, o nosso soberano Senhor, não quer a morte do pecador. Ele quer a morte do pecado. Então, se isso é verdadeiro, o que espera de Deus? O que espera Deus de nós? Que nós mudemos. Se nós mudamos, sua lei, que é de justiça, mas é de misericórdia, há de encontrar múltiplas formas, muito mais doces do que imaginamos, para recuperar as nossas almas, que já se transformaram no curso desse tempo.
0: Muito bem, senhor Jorge Alahá. Vamos lá para as perguntas. Ótima abertura, ótima reflexão para todos nós. Tem uma pergunta aqui, Jorge, que eu vou colocar ela na tela para você poder ajudar a responder. A nossa Denísia de Freitas. Eu gostaria de saber qual foi o destino de Nero, que governou Roma depois do seu desencarne. É possível a gente falar alguma coisa sobre isso para a nossa ouvinte, meu amigo?
1: Talvez exista algum romance, eu desconheço, que trata sobre a história de Nero. Só que esses romances que apresentam a história de determinados personagens famosos, acabam sendo uma informação muitas vezes colhida de um espírito só. E é perigoso quando a gente se abraça com uma informação desse tipo, trazida por uma única entidade. Por quê? Porque o objetivo do Espiritismo não é matar a curiosidade humana, não é dessedentar o homem dessa angústia que a gente tem de saber sobre todo mundo. E fulano? Vai encarnar em quem? E fulano? Então, assim, às vezes a gente acaba desenvolvendo uma certa curiosidade que nos tira do foco. Qual é o foco da doutrina espírita? A transformação moral do homem. A gente pode encontrar uma obra que fale sobre isso? Pode. Eu realmente não sei se tem, mas pode ser que tenha. Observemos que na obra de Kardec, o único personagem que aparece na obra kardeciana que ele trata como reencarnação é a história de Elias e de João Batista. Ele não tem nenhuma tabelinha de, olha, fulano era isso, fulano era aquilo, esse nasceu assim, era assim, esse que... Você não encontra essa curiosidade espiritual na obra de Allan Kardec. Por quê? Porque o foco estava nos aspectos instrutivos que a gente tem. E falando de instrução, existe, só para encerrar essa discussão, um sonho em que Humberto de Campos narra um sonho de Eurípides Barçanufo, na qual ele desdobra e vai para o mundo espiritual e vê uma série de entidades sofrendo barbaramente. Ele pergunta, quem são esses que sofrem tanto? Serão os antigos tiranos do passado? E aí enumera os tiranos, Nero aparece no meio. Não, não são. Ah, então são os antigos perseguidores dos cristãos que jogavam... Também não são. Ah, então são os intolerantes da religião da Idade Média que promoveram tantas matanças. Também não são. E aí ele vai buscando uma série de personagens e quem conversa com ele, se não me engano, é na ideia, se não me engano, é Jesus que está conversando com ele, nem sei, não lembro mais. Aí o interlocutor dele disse, não é nenhum desses. Quem na verdade está aí são os que sabiam a verdade e não praticaram. Conheceram a verdade, mas não foram capazes de promover a sua transformação. Então, se a gente pegar essa mensagem como uma referência, nós poderemos dizer que aqueles que se comprometeram contra o cristianismo provavelmente já resolveram suas vidas. Ainda se debatem no processo de dor e de sombra, não os que eram inimigos do Cristo, mas os que eram indiferentes, os que estavam adormecidos espiritualmente e que não perceberam. Porque aqueles que atacavam sua doutrina sofreram processos de angústia muito pesados depois da sua desencarnação e que impulsionaram esses espíritos ao progresso. E aquelas almas adormecidas, indiferentes, que não se motivaram a nenhum processo de nem de ser contra e nem de ser a favor da ideologia, essas são as almas que ainda se debatem até hoje por aqui, além daqueles que souberam a verdade, conheceram aquilo que o Cristo falava, mas não foram capazes de promover em si a mudança que a mensagem esperava que se realizasse.
0: E a gente tem que ter também, né, Jorge, que independente de quem seja aquele espírito que se equivocou no passado, a tendência é evoluir. Nós estamos num processo evolutivo, né? Não importa o que foi feito, os equívocos, o processo é evolução, né, Jorge?
1: Sem dúvida, porque às vezes a gente fica marcando muito uma pessoa pelo que ele fez. Realmente Nero fez muito desatino, até a própria mãe dele, Agripina, ele mandou abrir para ver onde ele tinha sido gerado. Ele é uma alma bastante doentia. Então ele tem realmente graves problemas de personalidade. Mas se a gente for pegar, claro, guardado as devidas proporções, a figura de Publio Lentulus, que era um senador arrogante, opressor e uma série de coisas, e você observar a transformação que ele empreendeu no curso do tempo, considerando as obras que Emmanuel escreveu sobre as encarnações sucessivas desse mesmo personagem, nós podemos ver como que o tempo pode transformar alguém. Então, Nero hoje não é certamente o Nero do passado. Da mesma maneira daquilo que eu comentei logo no começo, uma pessoa que na adolescência tomou uma decisão equivocada, ela hoje está mudada, transformada, e não dá para a gente dizer que ela carrega hoje a culpa integral de tudo que ela realizou. Por quê? Porque ela transformada, ela já não tem mais os ímãs da lei para trazer determinadas experiências negativas para ela, porque, repetindo mais uma vez, o objetivo da lei não é punir, mas é educar.
0: Muito bem, esse é o nosso Pinga Fogo, edição número 38, dia 11 de janeiro de 2021. Pois é, olha só, nós temos o nosso ouvinte Fábio Silveira, ele pergunta o seguinte, ele gostaria de saber, Jorge, se no plano espiritual existe inteligência artificial. Quando futuramente tivermos a inteligência artificial aqui na Terra, nos moldes do corpo humano, um espírito poderia habitar e comandar essa inteligência artificial? Pergunta boa, hein, Jorge?
1: Não, eu me perdi no finalzinho dela, porque ele falou inteligência no mundo espiritual, aí o finalzinho
0: Quando futuramente tivermos a inteligência artificial aqui na Terra, nos moldes do corpo humano, um espírito poderia habitar e comandar essa inteligência artificial? A pergunta dele, entendeu, né? Poderia comandar uma inteligência artificial.
1: Eu acho que a gente ainda está distante dessa realidade. Eu acho que a gente está distante dessa realidade. Mas ela não é impossível, porque, por exemplo, você vê naqueles fenômenos de transcomunicação, em que os espíritos eles acionam determinados mecanismos que são dos encarnados, deixando mensagens, deixando uma série de fatos assim, bastante curiosos na parte da transcomunicação. Os próprios fenômenos de efeitos físicos, independente da transcomunicação particularmente, são sempre muito impressionantes. Um fenômeno de materialização é um fenômeno incrível, né? A faculdade mediúnica que permite com que você veja um espírito e até se torne tangível, é uma faculdade muito interessante. E aí, você ter amanhã um aparelhamento que permita uma comunicação mais franca, não é impossível. Mas, até onde a minha vista alcança, essa realidade ainda está um pouco longe da gente chegar a esse ponto. Talvez a gente vá ter, nesse interregno aí de hoje até esse momento, um outro momento intermediário no qual os espíritos poderão, de maneira muito mais franca, se transcomunicarem conosco através de aparelhamentos que permitam essa comunicabilidade do mundo espiritual para o mundo corporal através de instrumentos que a gente vai desenvolver que sejam como se fossem, entre aspas, os médiums para o trabalho que tem que ser feito. Quando a gente alcançar isso que ainda está longe, a gente vai estar meio termo dessa inteligência artificial. Acho que isso ainda demora bastante, Fábio. Demora, mas não é impossível que isso venha a acontecer.
0: Muito bem, seguindo aqui, vamos colocar a pergunta na tela. Ana Maria. Jorge, meu filho partiu ainda jovem. É possível nosso reencontro no mundo espiritual caso ele já tenha reencarnado?
1: Se ele já reencarnou, ele está do lado de cá. Você pergunta se você pode encontrá-lo no mundo espiritual. Pode em dois sentidos. Primeiro deles, você encontra durante a noite. Porque todas as noites, quando nós adormecemos, nós temos a possibilidade de deixarmos o corpo físico e irmos para o mundo espiritual. E nessa ida para o mundo espiritual, nós temos a possibilidade de entrar em contato com os espíritos. E via de regra, o que acontece? A gente desdobra e se conecta com quem está na nossa linha de mente. Se estamos afinados com o amor, encontramos o amor. Se estamos afinados com o ódio, infelizmente, encontramos com o ódio. E se estamos afinados com a saudade, é provável que a gente encontre. Então, esse companheiro está reencarnado? Está. Mas durante o sono, os dois podem desdobrar e se reencontrarem. Quando eles se reencontram, ele não necessariamente apresenta a forma dessa encarnação que ele está agora. Porque a presença da mãe junto dele chama um psiquismo do passado que não é o do hoje. E ele automaticamente altera a forma física por um processo mental reflexo, não é intencional, diz assim, não, eu vou me transformar, não. Automaticamente, ao ver a mãe, o perispírito assume as características que dizem respeito à emoção que aquele outro espírito produz nele, e o espírito enxerga sua mãe. Ah, mas ele pode estar uma criança. Pode estar uma criancinha hoje, desdobra, ao ver a mãe, ocorre um processo de transformação e ele se vê adulto ou jovem, como ele era, encontrando com sua mãe. Então, essa é uma possibilidade. Ou ele era muito novinho. Ah, meu filho desencarnou, tinha 4 aninhos e agora pode ser que já esteja reencarnado. Pode. Posso reencontrar com ele? Pode. Pode reencontrar. Nessas circunstâncias, que diferem um pouquinho do caso anterior, o espírito, ao se reencontrar com a mãe, ele retorna para uma condição espiritual que não é a que ele está hoje, mas também não é a de bebê do passado, porque ele não tem motivação para se apresentar como uma criança de 4 anos. Ele pode se apresentar como uma pessoa adulta. Nossos filhos, quando desencarnam muito jovens, eles têm uma tendência de se apresentarem para nós adultos, porque não faz muito sentido eu desencarnar com 5 anos, 2 anos, 1 mês, 3 meses, e ficar me apresentando como um bebê durante muito tempo no mundo espiritual. No comecinho de tempo, tudo bem. Passado um pouco de tempo, a gente começa a acelerar esse processo evolutivo. Então, se no caso que a Ana Maria está falando, o filho desencarnou muito novinho e já está reencarnado, desdobrou, não fica com a forma desse espírito que ele está agora, mas também pode não assumir a posição do espírito como ele era, do filho dela, muito novinho. Ele se apresenta como um rapaz: mãe, sou eu. É você, mas sou eu. Mas por que está adulto? Porque o espírito é um ser adulto, ele não é uma criancinha. Então ele se sente mais à vontade, de uma forma mais adulta, apesar de ser o filho. Então esta é uma das condições. A segunda condição para que você tenha em poder encontrá-lo no mundo espiritual é no futuro. Quando você desencarnar, você estiver no mundo espiritual, ele pode encontrar você. De que forma? Ou ele já desencarnou também e os dois voltam a se encontrar, porque o amor é a si mesmo, reúne as criaturas, é uma das coisas mais extraordinárias da lei de Deus. Ou, de repente, você desencarna, mas ele está encarnado. Ele desdobra durante a noite e vai viver um, entre aspas, sonho, no qual ele visita você. E você tem a chance de ver seu filho mais uma vez. Então, nós temos aí essas condições, que somando agora no final ficaram em 4, né? Ele está, considerando que ele está reencarnado, ele desdobra e se mostra como o filho que era. Segunda, ele desdobra, mas não se mostra como o filho que era, porque era muito jovem, ele se mostra como um espírito mais adulto, mas você o reconhece porque ele mesmo vai dizer: sou eu, que não tem vantagem para se apresentar como criança. Terceiro, você desencarna e ele também já desencarnou. Vocês se encontram no mundo espiritual. E a quarta condição, você desencarna, mas ele ainda não desencarnou. Então ele sonha com o encontro com você no mundo espiritual. Então, Ana, plenamente possível. Nossos filhos nos aguardam, com certeza.
0: Muito bem, Jorge Alahá, mais uma edição do nosso Pinga Fogo. Vamos seguindo aqui, tem uma perguntinha, mas antes de eu colocar a pergunta, o Jorge toma uma água e eu tenho um recado para colocar aqui. Toma uma aguinha aí, Jorge, enquanto eu coloco o recado do nosso querido Paulo. Vai acontecer no próximo sábado, dia 16 agora, de janeiro, sábado que vem, 15 horas, o encontro da dupla Eulália Bueno e Jorge Alahá no seminário com o tema Viver em Família. A gente vai retransmitir aqui na Web Rádio Fraternidade, junto com os nossos amigos lá do CEAC de Conchal. Então tá aí o convite, anota na agenda para a gente estar junto aqui, 16 de janeiro, 15 horas, a Eulália e o Jorge falando sobre família. Eu queria aproveitar, Jorge, até porque tem uma pergunta sobre família aqui, que a gente vai colocar para você ajudar a gente a ajudar a nossa ouvinte a entender também aqui, porque ela pede para não se identificar. Ela diz o seguinte: olha, sou filha de pais que não se casaram. Minha mãe namorou meu pai e 10 anos após meu nascimento, mas não se casaram por atritos familiares. Sempre fui mais apegada com a minha mãe materna. Em relação à minha família paterna, sinto como se eu...
1: Minha avó materna.
0: Não, minha mãe materna, que ela falou. Sempre fui mais apegada com a minha família materna, perdão. Minha família materna. Em relação à minha família paterna, sinto como se não fizesse parte. Às vezes, os visito, mas não tenho muita vontade. E ela pede que você pudesse falar um pouquinho sobre isso. E aí a gente vai entrar dentro daquele item, até no Livro dos Espíritos, que é sobre os laços de família, né, Jorge?
1: Com certeza. Bom, olha só. Existe aí duas situações que precisam ser observadas. Essa sua dificuldade de relacionamento com a família paterna, ela pode ter duas causas. Primeiro, feridas em função desse processo de não acolhimento por parte de seu pai. É possível que sua mãe, no longo da sua infância, tenha dito, porque seu pai não... Seu pai... E aí a gente vai absorvendo aquelas informações e isso vai sepultando dentro de nós um sentimento de rejeição. Ainda que a gente não consiga lembrar uma frase específica, pode ter ficado um sentimento, uma ferida, em função da sensação de abandono, de não aceitação, de ausência provocado pela figura paterna. Então, se isso aconteceu, as causas estão onde? As causas estão no hoje. As causas estão no agora. E aí, em função dessa ferida que se criou, desse trauma, você acaba olhando a família paterna com um pouco de mágoa. E isso pode produzir esse sentimento de afastamento. Isso é uma hipótese. Hipótese número 2. Não aconteceu isso. Minha mãe nunca fez nenhum comentário negativo sobre meu pai. Minha mãe sempre que pôde defendeu para que eu não ficasse com a imagem manchada do meu pai. Mas eu sinto que eu não consigo me aproximar. Tem algo em mim que quando eu abraço, parece que não é legítimo. Eu abraço, mas não me entrego no abraço. Eu não me sinto pertencente a esse processo. Ninguém nunca fez nada, nem minha avó, nem meu avô paterno, nem meus tios, mas eu não sinto. Quando isso ocorre, é um sinal de que, nessas circunstâncias, o laço espiritual era mais com sua mãe. Isso não está se dando pelo fato deles não terem casado. Não há a ver. Às vezes você tem um casal, ele é casado, papel, aliança, tudo, fez tudo direitinho, mas os filhos que nascem, eu posso ter um filho que tem uma relação mais com a mãe. E posso ter um outro filho que tem uma relação mais com o pai. Então, mesmo eles sendo casados, vivendo de maneira absolutamente matrimonial, com tudo que a nossa sociedade espera que se tenha, eu posso ter um filho que reencarna e que não é vinculado aos dois, é vinculado só a um. Então, eu sou o filho do casal, mas quando eu vou na casa de minha mãe, eu me sinto mais à vontade do que quando vou na casa de meu pai. Porque os laços espirituais é que determinam esses sentimentos. E aí, na situação que o Espiritismo nos apresenta, e a gente vai até ver isso mais detalhadamente no sábado, mas nós temos laços do passado e laços do presente. Espíritos que não se conheciam do ontem, que estão se conhecendo agora. E espíritos que eram conhecidos do passado estão se reencontrando agora. E esse reencontro por duas causas. Os reencontros por amor e os reencontros por desamor. Então, se, por exemplo, você tem uma pessoa, só para terminar, eu tenho uma mulher que ela vai encontrar um filho que ela tem que ter, esse filho tem a ver com a história dela, com ela, com particularmente ela. Quando ela casa, ela sente uma ligação muito mais forte com essa criança. Quando, ao contrário, a ligação é mais forte com o pai sente a ligação mais forte com a criança. E aí, se por algum motivo o casal separa, você vai observar que existem pais que ficam enlouquecidos por uns filhos e podem não ficar enlouquecidos por outros. Por quê? Porque essa é a característica das vinculações espirituais. E a gente tem que aprender, diante disso, a analisar pelo olho do espírito. A gente não deve saber isso para dizer, então meu pai é inimigo meu, então minha família paterna é minha inimiga. Não. Nós aprendemos isso para corrigir o passado, para resolver as mágoas. Porque se eu descobrir isso e usar esse instrumento para aprofundar a ferida, é uma ignorância. É aquilo que poderíamos chamar de burrice espiritual. Conhecer as questões do espírito para fazer bobagem. Então, da hora que eu aprendo que existem esses laços espirituais e que eu sinto que há uma certa antipatia da minha relação com meu pai, que devo fazer? Tentar trabalhar para corrigir. Nós estamos aqui para quê? Para corrigir rumos, para mudar rotas, e não para aprofundar ainda mais as nossas culpas e os nossos erros. Se você descobriu isso, minha sugestão, procure trabalhar o seu sentimento sem se afastar de sua mãe, mas se aproximando um pouco mais da família, não é tanto por eles, por você, para que você cure a sua indiferença, seu desamor, sua mágoa, suas feridas, e seja um espírito muito mais liberto e possa criar os seus filhos com um sentimento muito mais pleno do sentido de família e da grandeza daquilo que seja a oportunidade de nascer entre os homens.
0: Jorge, tem uma pergunta que chegou aqui de um ouvinte nosso, o Gustavo. Ele está em Itumbiara, Goiás. Ele queria que você pudesse comentar o seguinte, sobre data limite atribuída a Chico Xavier. Se há alguma relação com pandemia, se a doença veio para evitar um conflito armado mundial, a providência divina pode se valer de um expediente para expedientes como esse para evitar um mal maior com relação à aniquilação pelos próprios seres humanos? Como aniquilação pelos próprios seres humanos? Pode comentar alguma coisa para o nosso irmão Gustavo, ouvinte?
1: Posso sim. Ó, Gustavo, sem dúvida nenhuma, a ação do mundo espiritual ela é muito abrangente, ela é muito elástica. O mundo espiritual possui vários mecanismos para atuar, para fazer a correção de rota, quando a humanidade pega um caminho que não deveria tomar. Ela muda os destinos da humanidade.

0: respeitando o livre-arbítrio de cada um de nós. Mas, com relação à questão específica de data limite, existe um programa do Pinga Fogo do Verdadeiro, com Chico Xavier, no qual ele fala sobre a chegada do homem à Lua, que foi em 1969, e que a humanidade teria aí uns 50 anos para que ela fizesse a revisão dos seus conceitos e tal. Aí quando você toma isso aí, vai dar exatamente 2019. Aí algumas pessoas falam, essa é a data limite, sim, Chico deixou e tal. Quando se fala 50 anos, não é 50 anos, é uma janela de meio século, um período como se fosse um tempo aí de aproximadamente 50 anos para que isso acontecesse. Não precisa ninguém dizer, olha, o homem chegou na Lua no dia 21 de junho, se não me engano, de 1969, então vai ser 21 de junho. Não funciona dessa forma. Até porque Allan Kardec nos assevera que as previsões com data marcada, elas são indício de mistificação. Isso está no Livro dos Médiuns, no item 267, parágrafo 8º. Lá você encontra essa colocação de que não se deve acreditar em datas antecipadas, marcadas, porque o processo de cumprimento da lei de Deus e das coisas depende muito do livre-arbítrio do homem. Não dá para você marcar um dia e dizer, olha, eu posso marcar um período, dizer, olha, nesse período deverá se dar alguma coisa desse tipo, dessa faixa de tempo. Mas não assim, olha, nesse dia. Então, resumidamente, respondendo sua pergunta, existe uma data limite? Não, ela não existe. Chico falou alguma coisa sobre isso? Essa fala, ela existe, mas no sentido de um período de meio século, não 50 anos cravado de relógio. E não significa dizer que a Covid seja a grande mudança. De repente, o que tem para vir ainda não veio. De repente, a mudança vai ser outra, que vai acontecer aí em 2021. Nós estamos tendo tanta surpresa nesse começo de ano que não é impossível que a gente tenha uma mudança muito forte na história da humanidade. Nem era a Covid, ó. O problema era esse agora de 2021, 22, 23, sei lá, nessa janela aí desses 50 anos. É possível que tenha alguma coisa significativa para acontecer, mas a gente não deve se agarrar demais com essas datas muito marcadas, e a espiritualidade tem sim instrumentos muito poderosos para fazer a alteração da história, mas ela não faz assim coibindo o livre-arbítrio. Ela faz abrindo outras janelas e trazendo pessoas que levantam novas bandeiras e a humanidade então começa a encontrar novos destinos. Vou só dar um exemplo. A Europa estava cansada da Inquisição, o que fazer? Descobrimentos. Novas terras, novos lugares para começar. Então, encarna um monte de gente para descobrir novas terras. Há uma geração de descobridores, principalmente em Portugal e Espanha, e aí você vê aquela nova mudança do planeta que é feita. É assim que a espiritualidade atua. Ela vai transformando, criando novas prioridades, e em pouco tempo você vê uma guinada que a história dá. É assim que eles atuam.
1: Muito bem, vamos colocar a pergunta na. Essa aqui já foi. Essa, vamos colocar a pergunta aqui que foi que chegou para a gente. Cadê? Eu perdi a pergunta, Jorge. Vamos lá, tá aqui. Maria João Coelho, minha filha é desencarnada em outubro de 2020. Poderá entrar em contato através do desdobramento do sono comigo? Eu espero ter essa graça com alguma ansiedade. Estarei errada e a prejudicar a minha filha, a nossa internauta Maria João Coelho. Jorge.
0: Boa noite, Maria. Que Deus abençoe seu coração. Ainda não tem nenhum ano que sua filha desencarnou. Eu sei como são os dias amargos que a gente passa depois da perda de um filho. Então, o que você deseja não é impossível. Não. Poderia até já ter acontecido. Não é tão improvável. Foi em outubro. Possível que ela até venha fazer uma visita, dependendo da condição espiritual dela. Se a condição espiritual dela for razoável, satisfatória, é provável que ela visite você em sonho. Provável. Quanto mais sensível você for, mais chance a gente tem de

0: ver isso, porque às vezes ela até visita, mas a gente é que não é sensível, a gente é que não lembra. E diz, puxa, eu queria tanto que minha filha visitasse, mas ela já esteve, já visitou, e a gente acorda de manhã e não consegue recordar o que aconteceu. Então existe a possibilidade dela já ter vindo, e a mediunidade não deixou lembrar. Possibilidade número 2, ela pode vir, sim, é possível vir, só que depende da condição espiritual que ela esteja. Ela pode estar numa condição espiritual em que ainda não seja razoável para ela vir. Mas por que isso? Bom, porque ela pode estar precisando de um período de adaptação, ninguém sabe, não sei em que condição que ela desencarnou. Ela pode estar precisando de um tempo para se adaptar ao mundo espiritual e pode ser também que esse tempo seja por causa de você. Às vezes, Maria, a nossa ansiedade é muito grande, ela pode sim prejudicar. É justo, é compreensível, é até esperado que a gente deseje ardentemente ver os nossos filhos. Que a gente deite à noite e diga, ó Senhor, me dá a graça de poder ver minha filha. Me dá o direito de poder tocar nas mãos dela, ver os olhos dela de novo, abraçá-la, colocá-la no peito, dizer que eu a amo. Isso é plenamente razoável. Nós somos assim. Isso não está errado. O problema é que às vezes esse nosso sentimento, ele vem tisnado de uma ansiedade, de uma angústia, e se mescla amor e angústia numa mesma expressão. O raio que parte de nós na direção do nosso filho, ele vai trançando angústia, amor, angústia, amor, angústia, amor, e isso às vezes pode estar dificultando a ela, porque ela sente a sua angústia, sente a sua dor profunda e diz: se eu for, eu vou me prejudicar porque minha mãe não está bem. E aí os mentores dizem: não é hora de ir. Ela precisa primeiro cicatrizar um pouquinho mais para que ela consiga encontrar você e não se desequilibre com esse encontro. Então existem todas essas possibilidades. Possibilidade número 1, ela já veio. Você não lembra. Possibilidade número 2. Ela pode não ter vindo ainda, mas ela pode vir. Estão aguardando a possibilidade para que aconteça. Número 3. Ela esteja em condição de vir, mas você, pela ansiedade, pode estar dificultando que ela consiga se aproximar de você. Então, essas circunstâncias são o cenário que a gente tem para fazer. E aí você vai me dizer: e o que é que eu posso fazer para que isso possa acontecer mais cedo? O que eu vou dizer para você é uma coisa que é fácil de falar, mas é difícil de sentir. Acerene um pouco sua alma. Como que eu vou fazer isso se eu perdi meu filho? Então faça assim. Encharque-se da certeza da imortalidade da alma. Encha seu coração da certeza de que a vida permanece para sempre. Implante o culto do Evangelho no lar. Ore com frequência e sinta a graça da percepção da imortalidade na sua vida. Quando você estiver encharcada disso, na certeza de que a vida continua, os seus níveis de ansiedade irão diminuir. A sua energia vai perder esse trançado de angústia que se mistura com o amor. E o fio do amor vai buscar as almas que nos amam, onde quer que elas estejam. E aí, o que é mais provável de acontecer? Sua filha pode vir se comunicar. Talvez nem por você. Talvez pela outra filha, pelo seu marido, por sua mãe, por sua irmã, por alguém de mais próximo. E vai dar uma inveja danada. Puxa, mas ela não veio comigo. É porque a percepção mediúnica do outro é mais nítida do que a nossa. Então aceite se isso acontecer, porque também é um aprendizado para nós desenvolver a nossa capacidade de termos a humildade de aceitarmos que os nossos filhos podem, num primeiro momento, não se comunicar diretamente por nós. Espero em Deus que isso se resolva logo. Nos dê notícia quando isso acontecer, por favor.
1: Muito bem, obrigado, Jorge. Vamos lá, pergunta na tela a Denise. Jorge, no capítulo 8.1, versículo 1, né? A 3, Lucas fala sobre as mulheres que acompanhavam Jesus. Poderia falar um pouquinho sobre elas e quem seria Suzane? Pouco antes ele fala também sobre uma mulher pecadora. Seria Maria Madalena?
0: Essa descrição dessas mulheres que estão junto com Jesus, citadas no capítulo 8 aí, elas vão aparecer depois, lá na crucificação elas aparecem de novo. E na apostila número 1 da FEB do EAD, você vai encontrar a descrição desses personagens que você está procurando. Sobre Susana, há muito pouca coisa sobre ela, muito pouca. E a mulher pecadora, da qual Jesus tirou 7 demônios, que é o que está no capítulo 8, aí, é uma das que seguiam Jesus? Sim, essa é Maria de Magdala, é ela sim. Agora, essa Susana, tem pouca informação sobre ela nos evangelhos.
1: Vamos lá, tem uma outra pergunta aqui, Jorge, que chegou internamente aqui de um dos nossos ouvintes. Ele quer que você aborde a questão do medo. Daí ele coloca uma questão também que é muito interessante. Olha, ele tem um trauma trazido de uma criação no interior e grandes histórias de assombração nas ruas e matos. E com isso, o medo dos mortos, que até hoje ele tem, mesmo estudando e assistindo palestras com o tema. Isso não acaba. Talvez falta de fé. O que poderia se fazer? Ler e orar? Se aprofundar no tema espírita? Eu não consigo. Já até passei por orientações em casas espíritas que frequento. Ele pede para não identificar, mas gostaria que você falasse um pouquinho sobre essa questão do trauma, do medo, em relação principalmente a isso que eu falei, né? Das histórias, né? Que às vezes quando a gente é criança, o pessoal conta.
0: História de assombração.
1: É com você.
0: Bom, as histórias de assombração, realmente, elas têm uma tendência de levar esse sentimento de medo do mundo espiritual. Mas o esperado nessas circunstâncias é que o conhecimento espírita, ele vá promovendo um processo de redução disso, vai afugentando esse medo de nós. Se esse seu medo persiste com todo o conhecimento que você já tem da doutrina espírita, se todo esse conjunto de experiências que você já viveu, ele ainda persiste, dá para imaginar que talvez isso não se refira a esta existência. É um medo que já está enraizado demais, que parece ter origem em outras existências. Às vezes nós vivemos experiências muito amargas com relação à morte, com relação aos mortos de outras existências corporais. E embora a gente tenha reencarnado e tenha sepultado em nós as histórias por que isso aconteceu conosco, o sentimento renasceu com a gente. Então a gente tem uma fobia que excede aquilo que seria o normal. Eu quero dizer para você que existe uma natural... um natural receio de entrar num cemitério à noite. Ai, meu Deus, não. Mesmo os não médiums. Por quê? Porque a gente sabe que, de repente, alguma coisa de mediúnico pode aparecer, né? É uma coisa... A gente entra meio assustadinho. Então, não se assuste demais se você tem esse tipo de receio do mundo espiritual. Isso aí tem a ver também com a história que a gente traz de outras existências. Aí você pergunta o que fazer para tentar resolver isso. Olha, eu senti em mim uma mudança muito grande com relação a isso através da leitura de um livro. Chamava-se O Céu e o Inferno, de Allan Kardec. Esse livro foi um livro muito importante para mim. Quando eu conheci a doutrina espírita, eu vim lendo na sequência, mas assim, as pessoas dizem, eu adorei o Evangelho segundo o Espiritismo. Eu li... Ele não foi assim aquela coisa, nossa, essa obra é um espetáculo. O Céu e o Inferno, O Livro dos Médiuns eu li também, prestando atenção nele e tal, mas ele não me causou um impacto que eu gostaria que me causasse. Mas quando eu li O Céu e o Inferno, eu fiquei profundamente impressionado. O Céu e o Inferno me causou tanto impacto que eu li 3 vezes. Eu li... É impressionante. Eu voltei e li de novo. Mas é muito impressionante. Aí eu li a terceira vez. Eu li ele 3 vezes. Exatamente porque quando eu disse, nossa, mas aqui tem coisa muito preciosa. E aí na terceira vez que eu fui ler, eu já li perguntando assim, o que é que eu encontrei aqui que me chama tanto a atenção? Aí na terceira vez é que eu fui descobrir o que era. Eram os relatos narrados por Allan Kardec das conversas com os espíritos na segunda parte da obra, em que ele dialoga com os espíritos. Eu achava aquilo impressionante, a naturalidade do diálogo. E por que aconteceu isso? Então, Kardec trata os espíritos nessa reunião como se eles não fossem do além, como se eles fossem do aquém. É uma conversa muito franca. E aí foi, conversou com o Monsieur Sanson, que era da Sociedade Parisiense de Estudos Espíritas. A conversa que eles tinham eram conversas muito, muito próximas, de amigos. O cara desencarnou, você conversando com ele, normal. Então, se eu pudesse lhe dizer o que fazer, eu lhe diria, pegue a segunda parte de O Livro dos Espíritos. Dá uma lida naqueles casos que tem ali, que é impressionante, você vai vendo como que há naturalidade nesse fenômeno da morte, como é interessante a forma como Kardec lida com essa comunicação. E talvez isso ajude você a tirar um pouco desse seu sentimento. Né? Todos nós, naturalmente, temos esse tipo de, assim, um certo bloqueio. Eu também tinha, não é? E eu percebi que a leitura do livro Céu e Inferno mudou muito. Tá certo que eu tinha, na época, uns 18 anos, mas eu senti uma mudança muito forte no meu entendimento das coisas a partir da leitura dessa obra. Sugiro que você faça isso. Acho que vai dar bons resultados.
1: Jorge, tem uma pergunta também de um ouvinte nosso que chegou aqui. Ele diz assim, ele pede para não se identificar. Sou dependente químico em recuperação há 5 anos. E aí ele quer saber, Jorge, se isso se encaixa como prova ou expiação. Vamos falar um pouquinho sobre essa questão da prova e da expiação aí.
0: Ok. Bom, a prova, como é que ela se caracteriza? A prova é uma experiência natural do processo evolutivo do indivíduo. A prova é a experiência, é a necessária passagem pelo processo da experiência. Por exemplo, não tem como a gente alcançar a plenitude espiritual se você não for pai. Porque você ser pai é importantíssimo, porque essa relação... Não dá para um espírito, olha, eu consegui ser puro e eu fugi de todo o plano de ser pai. Não tem como. Essa é uma experiência que a gente vai passar. Só que não adianta só ser pai. Porque existem experiências da maternidade que só a maternidade pode dar. Então, queiramos ou não, nós também passaremos pela experiência da maternidade. Porque a maternidade dá um conjunto de experiências, a paternidade dá outro. Eu preciso sentir todas essas coisas para que eu cresça. Isso é prova. Prova por quê? Porque são experiências. Isso está na questão 120 de O Livro dos Espíritos. Quando Allan Kardec pergunta, é necessário aos espíritos para evoluírem, passarem pela fieira do mal? Aí ele diz, do mal não, mas pela fieira da ignorância, da experiência. Então vai experimentar, vai passar pela fieira da experiência para poder aprender. Então tudo aquilo que a gente experimenta para crescer é prova. Então são as naturais vicissitudes da vida. Você vai ter que passar por uma experiência de você aprender arte, você vai aprender matemática, você vai desenvolver saberes, vai ter a chance de ser rico, vai ter a chance de ser pobre, vai ter a chance de ter poder, de não ter poder. A gente tem que experimentar isso para que a gente consiga crescer. Eu não consigo ser um espírito puro se eu não viver essas experiências. Agora, existem outras experiências que elas não fazem parte das provas. Eu não preciso ser um suicida para poder evoluir. Não é necessário que eu passe pelo mal. Mas eu preciso passar pela fieira da ignorância, fieira da experiência. Eu não necessito ser um suicida. É ruim. Eu posso aprender pela minha própria experiência, eu posso aprender pela experiência do outro e posso aprender ouvindo. Então, eu não preciso, para chegar a um espírito puro, obrigatoriamente ter cometido um suicídio. Eu posso realmente aprender isso por um suicídio meu. Eu posso aprender que suicídio não é bom. Vendo o suicídio de alguém próximo de mim, aprendo com a experiência do outro e posso não passar nem pelo meu próprio suicídio, nem de ninguém à minha volta, diretamente implicado na minha história. Mas ouvindo, aprendendo, ouvindo o que as pessoas dizem, não, realmente isso aí não é bom. E aí eu tomo essa decisão. Então, são experiências que eu não preciso passar. Então, isso não constitui o arcabouço de experiências para o crescimento do espírito. No caso específico da adicção, também não faz parte das experiências de prova. elas estão mais relacionadas à questão da expiação. Em que sentido? A adicção em si, ela não é, na verdade, o foco da coisa. O foco da coisa é a insatisfação com a realidade, a inaceitação das coisas. Porque os estudiosos que trabalham com essa questão da adicção, eles dizem que o que promove isso é a não aceitação daquilo que se passa. Então eu promovo em mim um anestésico da realidade para que eu não me defronte com aquilo que é a minha realidade objetiva. Então eu procuro alcoolismo, por quê? Porque eu não quero. Não quero voltar para aquela casa, não quero lidar com aquelas pessoas, eu não quero lidar com a minha situação econômica, com aquela mulher falando no meu ouvido, com aquelas confusões que vão ter, com a minha incapacidade de poder sustentar meu lar. Eu não consigo lidar com isso. Eu não tenho estrutura para poder chegar e saber que eu deveria fazer diferente, eu não consigo. Ou então chegar e aquele negócio no meu ouvido buzinando o tempo todo. Então, o que é que eu faço? Eu vou e eu bebo. Quando eu chego em casa embriagado, eu não ouço nada, só ouço metade eu não ouço, e aí pronto, aí eu perco a paciência e já dou uma mãozada. Então eu acho que assim eu estou me escondendo da minha realidade, mas isso faz parte do quê? De uma dificuldade que eu tenho. Então eu encontro um caminho para fazer. E no processo de adicção, o que muitas vezes acontece conosco, é uma tentativa da gente não saber elaborar os nossos processos de ansiedade, a nossa realidade, que é muito perversa em relação ao que eu quero, uma sensação de abandono, a sensação do desamor, feridas profundas que nós trazemos dentro das nossas almas, e como eu não sei como lidar com isso, eu anestesio o meu consciente com um outro instrumento. E se você perceber, via de regra, não é sempre, mas as pessoas conseguem sair do processo de adicção quando elas preenchem a sua vida com alguma coisa. Há como que um vazio, e eu preencho esse vazio com algo que dá a minha sensação de que eu estou completo. Geralmente a religião ocupa um papel importantíssimo nisso. A pessoa tem um vazio, aí vem uma religião e diz, não, você é cuidado por Deus. E aquilo enche a minha vida e aí eu não preciso mais. Porque eu estou acolhido, eu estou protegido, eu me sinto pertencente a algo, eu sinto que eu sou amado, aí aquilo acerena. Se não é a religião, pode ser um grande amor. Uma grande mulher que vai e resgata o cara de lá debaixo da escuridão e aposta na vida dele, e ela consegue muitas vezes, colocar o indivíduo de pé. Fazer com que o indivíduo consiga se libertar de tudo isso. Mas esse fenômeno de transformação, ele exige que exista algo que mexa com a vida da pessoa, que altere profundamente. Então ela tem que ter alguma mudança na vida muito significativa para que ela mude. Essa coisa não funciona muito racional, de você dizer assim, olha, a partir de hoje eu decidi que eu não vou mais. Muito difícil. Porque isso tem que ter uma experiência emocional. E aí você tem que ter um contato emocional muito profundo. E aí, nesse caso especificamente, a ideia da prova, ela não é o fenômeno mais característico para esse caso. O mais adequado aí é um fenômeno de expiação, que é aquele no qual o espírito passa por ele, não em função da necessidade de crescimento, mas das fragilidades que ele tem. Então, quando ele se defronta com um problema e não consegue resolver, ele tem uma solução de saída. A expiação está sempre relacionada com uma imperfeição moral. A prova com uma necessidade de crescimento, que não necessariamente é uma imperfeição. A expiação é sempre o encontro nosso com uma experiência que a gente não soube resolver e ela volta. E ela vai voltar tantas vezes quantas forem necessárias até que a gente consiga dar a boa solução para o problema que se apresenta. Quando isso acontece, a gente se liberta da expiação e dá um passo para frente. Então, nesse caso específico que você está comentando, para que ela não retorne, trabalhar as causas, descobrir qual é o gatilho que empurra você nessa direção. E libertando-se do gatilho, você tem grande chance de alçar voo e fazer coisas inimagináveis que as outras pessoas não têm nem ideia do que você é capaz de produzir.
1: Jorge, tem uma pergunta que eu vou colocar na tela também agora, para a gente ir refletindo, para você poder ajudar a nossa irmã Tatiane Chiara. Gostaria de saber se uma pessoa que, por exemplo, é uma alcoólatra e devido ao mesmo ele desencarna, esse indivíduo pode ser considerado um suicida?
0: Não, peraí. Gostaria de saber se uma pessoa que, por exemplo, é um alcoólatra e devido ao mesmo tempo...
1: Quer dizer, acho que esse tempo vem a mais, ele desencarna. Né? E esse indivíduo pode ser considerado um suicida de forma indireta?
0: Sim. Sim. Por quê? Porque não é pelo fato do alcoolismo, é porque ele tem uma prática que abrevia a saúde. Estamos falando do alcoólatra, mas a pessoa que come demais, a pessoa que dorme de menos, que trabalha demais, que tem qualquer tipo de conduta que ameaça a saúde de seu corpo, ela é um suicida indireto. Todo tipo de prática que a gente tem que conspira contra a nossa saúde abrevia o tempo de vida na Terra. Ora, se abreviou o tempo de vida na Terra, eu estou indo antes do tempo. Se eu estou indo antes do tempo, eu estou, de certa maneira, matando o meu corpo. Então, é um suicídio indireto. Mas quero dizer a você que você não fique tão preocupado com isso, porque são raros os que conseguem sair da Terra sem ter abreviado seu tempo de vida. Porque a gente come mal, se alimenta mal, dorme mal, trabalha demais, se aborrece, tem ódio. Tem uma série de condutas equivocadas e são raros aqueles de nós que cumprimos da programação espiritual que nos foi dada o tempo que é previsto. A maior parte de nós desencarna um pouquinho antes, uns muito, outros um pouco antes. Então, a condição de suicida indireto não é tão incomum. Então, não constitui um fenômeno que se possa dizer, nossa, então vai para o Vale dos Suicidas. Não necessariamente. Isso aí é reservado para situações de grandes dores, muito profundas, em que os espíritos ficam guardadinhos. O Vale dos Suicidas não é um local de abandono, é um local de guarda, que você precisa guardar os espíritos para cuidá-los quando eles estiverem em melhores condições.
1: Tem uma pergunta que chegou para a gente aqui, a nossa ouvinte Renata, que está sempre acompanhando a gente, ela é lá de São João da Barra, no interior do Rio de Janeiro, ela faz uma pergunta interessante. Quando temos um ente querido que já fez a sua passagem por muitos anos, e na possibilidade desse ente querido já ter feito a sua reencarnação, mesmo não tendo certeza disso, a pergunta que ela faz é o seguinte, as nossas orações... pode, porventura, atrapalhar a nova caminhada desse ente querido que poderá já estar reencarnado, Jorge?
0: Não, Renata, porque o bem nunca faz mal. O que é uma oração em favor de alguém? São energias positivas. Se esse indivíduo já reencarnou, essas energias positivas se vão até ele onde ele estiver. A energia vai... atinge onde ele esteja e ele se sente preenchido por aquelas energias boas. Uma criança, quando renasce, tem tantas dificuldades, saúde, sistema imunológico ainda frágil, tantos problemas que acontecem na primeira infância, e você está orando por alguém que já reencarnou, acaba sendo um excelente instrumento de progresso. Então, é importante que a gente... não fique preocupado com isso, porque se houver a reencarnação, o benefício nunca vai se perder. Há uma frase que diz que uma prece nunca se perde. Está no livro Missionários da Luz, André Luiz.
1: Muito bem, seu Jorge Alahá. Vamos lá para mais uma pergunta na tela. Vamos lá. Saudações libanesas!
0: Ahlan Sahlan Kifak! Meu Deus!
1: Vem para nós, Jorge, por favor, a pergunta, que eu estou com um probleminha aqui.
0: Jesus já era o Cristo co-criador da Terra há 4,5 bilhões de anos. Planetas que encarnou não existem mais, segundo Emmanuel. Fale sobre isso, por favor. Sobre isso. Shukran. Ok. Bom, para quem não sabe, Shukran é obrigado, tá? Vamos lá. Sim. Sim, Calife, é verdade. O Jesus, ele já era o governador da Terra há 4,5 bilhões de anos. Vamos fazer aqui uma imagem para a gente entender o que as coisas sejam. Jesus é hoje o que é. Jesus é o que é. E nós somos o que somos. Então tem uma distância entre nós, temos uma distância entre Jesus e nós. Há 1 bilhão de anos atrás, há 1 bi de anos atrás, Foi quando surgiu a primeira célula no planeta. Como nós somos os seres mais evoluídos do planeta, presumivelmente a gente também era, naquela época, o mais evoluído da Terra. Então, o que é que nós éramos? Uma célula. Nós éramos uma célula e Jesus era o que era. Então, olha só. Nós somos o que somos hoje e Jesus é o que é. Há 1 bilhão de anos atrás, nós éramos uma célula e ele era o que era. Ora, se há 1 bilhão de anos atrás a gente era uma célula, o que que a gente era há 4 bilhões de anos? Assim, lá no comecinho, há 4,5 bilhões de anos, a gente era, eu nem sei o que era. Eu sei que há 1 bilhão a gente devia ser uma célula, um ser unicelular. Há 4,5 bilhões de anos, eu não faço ideia do que a gente fosse, uma matéria inorgânica muito rudimentar. E Jesus era o quê? Ele era um espírito puro, governador de um planeta. Então, se você imagina, se há 4,5 bilhões de anos ele era o que era, a ponto de ser o governador planetário, e nós éramos uma matéria inorgânica, hoje nós somos o que somos, o que não é ele? Se nós evoluímos isso, o que foi que ele não cresceu nesse tempo? Então, esse é Jesus, o governador do planeta. O nosso governador planetário, sim, ele já era um espírito puro na época que recebeu a Terra há 4,5 bilhões de anos. Mas isso não dá a ele a condição de ser um espírito diferenciado do resto do universo. Não. Por quê? Ele é o governador de um planeta, mas tem um outro que governa o sistema solar, que não é ele. Pode até ser ele hoje, mas não era. Governa o sistema solar. Tem outro que governa um quadrante da nossa galáxia. Aí tem outro que governa a Via Láctea. Tem outro que governa a nebulosa onde a Via Láctea está. Então, isso vai embora, vai embora. E esses espíritos que eu estou falando, que a gente não sabe o nome, mas que são os Cristos do Cristo, esses são bem mais velhos do que ele. Então, como a matéria ela está em constante transformação, é razoável que realmente os planetas onde Jesus esteve na condição que estamos hoje nem existam mais. As estrelas já podem ter morrido. Seus planetas, em função da morte das estrelas, não possuem mais o calor, a vida que poderiam ter antes. Mas isso não importa, porque tudo se refaz no universo. O universo está em constante transformação. E aí, se de repente um momento do universo as coisas estão entrando em decadência, porque as estrelas estão esfriando, eu tenho um outro local em que nesse momento está explodindo. Um buraco negro que explode gera um conjunto enorme de galáxias, de estrelas, e está tudo se renovando. Então, eu tenho um pedaço do universo que está explodindo, começando. Tenho pedaço do universo que está se expandindo, já explodiu. Tenho pedaço do universo que começou a retrair. Tem um pedaço do universo que está tudo retraído e que vai explodir de novo. Então o universo ele respira. Ele explode, expande, para, retorna, recua, comprime, explode, expande. E essa respiração que o universo faz dá uma condição de, entre aspas, uma espécie de perpetuidade do processo criativo. Então, os planetas que Jesus habitou quando estava na nossa condição espiritual, realmente podem não existir mais, mas isso é importante. Porque a matéria ela é exatamente apenas um instrumento. O importante de tudo é o espírito. Isso que não se perde. Então, os espíritos que estavam trabalhando nessa condição, eles já estão bem mais na frente. E aí, só para terminar, eu quero trazer um raciocínio de Léon Denis. Léon Denis diz o seguinte: ora, se Deus cria desde sempre, os espíritos não retrogradam, então dá para concluir que tem muito mais espírito puro perturbado no universo. Nós somos, portanto, a exceção do universo, porque a grande maioria do universo trabalha a favor do Criador. Nós estamos imersos num amor profundo, cercado por uma quantidade incomensurável de espíritos puros. Incomensurável. E um tiquinho assim, de gente perturbada que nem nós, que está nesse processo de caminhar, porque se Deus é eterno e cria desde o princípio, o que já tem de espírito puro por aí é muito. E temos nós que achamos que somos o tudo do universo, mas somos apenas um pedacinho bem pequeno comparado com a majestade infinita daquilo que o nosso Criador criou.
1: Muito bem, esse é o nosso Pinga Fogo com o nosso querido Jorge Alahar. Ele vai tomando uma aguinha, vai refrescando. Um abraço para a nossa querida Eulália Bueno, que está aqui, acabou de mandar.
0: Sério, ô minha irmã, se prepare que sábado.
1: Eulália, obrigado. Obrigado por estar com a gente. Pode falar, sábado vai pegar, né?
0: Sábado ela estará em Conchal. Eu vou auxiliá-la.
1: Tá certo.
0: Ou está na retaguarda. Vai, vai lá, faça lá, eu vou ficar aqui só.
1: Eulália, ele é bom ajudando. De fazer isso mesmo, viu? Ele é tipo assim, ele deixa a pessoa ir fazendo, né? Só tá ali pra dar apoio, né?
0: Vai
1: indo.
0: Vai que você tá bem.
1: Ah, muito bem. Um abraço para a nossa querida Eulália Bueno, que está acompanhando com a gente. Jorge, tem uma pergunta aqui também que a gente vai colocar na tela, sobre o Evangelho no Lar. O nosso amigo Rogério, lá de Tumbiara, disse que realizava, sempre faz o culto no lar, ele, a esposa, e no início os filhos participavam, só que hoje não participam mais. E aí ele pergunta como é que pode ser, o que pode ser feito? Inclusive, isso deve ser algo que está presente na vida de muitas pessoas.
0: Rogério, você não é a única pessoa a passar por essa dificuldade. O que acontece? Quando nossos filhos são menores, é mais fácil a gente fazer isso. Quando eles começam a entrar na adolescência, dois fenômenos ocorrem. Primeiro, eles começam a ficar meio cansados da ideia. E segundo, que pela própria natureza da condição da adolescência, que se sugere muito que eles sejam, assim, contestadores de tudo, e se estimula esse processo de não aceitação das coisas, acaba acontecendo essa característica como se fosse um enfado, um desconforto, uma demonstração muito clara de irritação, e aí ficam inventando pretextos para não participar. Muito bem. O que fazer? Ponto número 1. Perguntar até que ponto não somos nós os responsáveis por isso. Por que motivo? Que realmente a gente pode estar fazendo um Evangelho no Lar muito chato. Que o objetivo do Evangelho no Lar não é ser chato. Quando é que ele se torna chato? Quando ele se torna moralista. Imagina você ir para uma reunião do Evangelho do Lar em casa, aí vamos fazer a leitura da página. Aí porque não pode, a pessoa não pode. Aí fica olhando para os filhos e usa o texto como um instrumento para, de certa maneira, dar umas indiretas para os filhos. Esse fenômeno, ele é indesejável, porque as pessoas ficam, não vou para essa semana. Chega lá na hora da reunião, meus pais ficam mandando indireta para mim pelo texto. Então, isso, primeira coisa que a gente deve evitar, a reunião chata e moralista. Como que se corrige isso? A gente se coloca, eu também tenho essa dificuldade, sabe? Eu lembro quando eu era mais novo, que eu fazia assim, e aí você expõe sua dificuldade, isso desarma os filhos, olha, ele está se pondo, então isso ajuda. Mas se você dizer, porque não pode, não, nós hoje não podemos, porque nossa visão e essa posição de cátedra, ela atrapalha a participação dos adolescentes. Ponto número 2, usar o evangelho de maneira nítida e clara para dar os recados que se quer dar. De que maneira? Eu, antes de começar o evangelho, procuro se eu ver qual é a mensagem que fulano vai ter que ouvir hoje, porque ele está muito rebeldezinho. Aí eu procuro, está aqui, ó, ingratidão filial, aí marca com o dedo. Já marca a mensagem com o dedo. Vou abrir ao acaso. Mas esse acaso não tem nada de acaso. Vai e já abre em cima da ingratidão filial. Bota em cima da mesa, olha para o filho e diz... A ingratidão filial. Aí olha para a criatura. Aí você faz uma leitura direcionada, atacando efetivamente, trabalhando o texto estudado previamente para que ele sirva de lâmina contra a pessoa que vai participar da reunião. É outro tipo de postura que nos dificulta, porque a gente acaba tendo muito problema, porque eles começam a perceber que a gente está usando o evangelho como arma. Então, essa segunda prática também não é boa. Terceira prática que não é boa, a gente utilizar o evangelho como um instrumento de crítica. Isso aqui é a cara da minha mãe, tá vendo? Isso aqui é a cara dela, isso aqui. Isso aqui é a cara do meu cunhado. Então, eles começam a perceber que a gente lê o evangelho para achar os outros no texto. Mas você nunca se acha. Então, o que fazer para corrigir? leia como se ele fosse para você. Leia como... Mas aí diz assim, ah, mas eu... Às vezes a gente lê uma mensagem assim, quer ver? Suporta o companheiro agressivo que te machuca, não sei o quê. Aí você lê e se coloca na condição de vítima. Aprenda a ler no reverso da medalha, assim. Às vezes nós somos o agressor nesse texto. E dá uma outra dimensão para a leitura. Não é? É, porque as pessoas nos machucam, a gente tem que aprender a perdoar. Aí fica aquela coisa meio melosa, meio cansativa, piegas. Então você diz assim, às vezes nós somos o agressor aí, hein? A gente é o agressor. Porque tem vezes que a gente faz o mal aos outros que a gente nem percebe que fez o mal. Da mesma maneira que a gente faz o bem e nem sabe que fez o bem, que a pessoa diz, olha, muito obrigado. E você nem lembra que você fez, às vezes a gente faz o mal e não sabe o que fez. E aí tenta fazer a leitura por um lado e pelo outro, tentando enxergar todos os ângulos da leitura. Isso também é muito bom. Isso também é muito bom. Mas tem uma coisa que também acontece. Uma quarta situação. É o cansaço com a leitura. As pessoas já estão, o livro, coitadinho, já está todo viciado. Quando, ah, já sei, sabe a mensagem? Ah, fé, mãe, esperança, caridade... Já sei tudo de cópia, você já leu tantas vezes aquilo e ela já perdeu o impacto que ela poderia ter. O que fazer nesses casos? Posso dizer o que foi que eu fiz. Não posso dizer que isso seja a melhor coisa do mundo, mas eu fiz e deu certo. Em vez de fazer o evangelho no lar, eu fiz a novela no lar. O que, que a gente faz? Você pega uma obra, pegava a obra do André Luiz e fazia a leitura... cada capítulo num dia, para a gente poder acompanhar a novela. Aí eles ficavam super interessados, começavam a ler. E aí o que aconteceu? Só semana que vem para saber. Então a gente fazia a leitura, discutia aquilo, e no que você discutia a história, você discutia a história e o aspecto doutrinário da história. Mas por quê? Mas pode esse espírito fazer? Pode, pode. Aí discutia os aspectos morais que aquele capítulozinho tinha e discutia os aspectos doutrinários. E aí eles ficavam numa curiosidade, só semana que vem. Não perca, semana que vem a gente vai ver o desdobramento que aconteceu com fulano. Aí no capítulo seguinte, a gente, semana seguinte, paramos aonde aqui? Então agora vamos ler a próxima parte. Aí lia e debatia. Quando os capítulos eram do nosso lar e do e a vida continua, que são curtinhos, dá para fazer um por semana. Mas tem uns que os capítulos são longos, como o Obreiro da Vida Eterna, Missionários da Luz... são mais compridos, a gente não precisa ler tudo, né? Você lê um trechinho onde o fôlego acabou lá, lê uns 15 minutos, aí parou, começa a discutir o aspecto doutrinário, que tem muita riqueza. Então aí você, depois que você já viu o evangelho, já estão saturados de ouvir aquilo, não quero mais ouvir isso, toda vez esse livro, porque o evangelho no lar, na verdade, não é o evangelho segundo o Espiritismo. É a ideia do amor, do evangelho de Jesus, que eu posso fazer essas reflexões morais com outra obra. Então, no seu caso particular, pense na possibilidade de trabalhar dessa maneira. E evite constranger os meninos a irem para o evangelho. Levanta, você tem que ir. Sou seu pai, come do meu pirão, vai ter que sentar na mesa. Aí é pior. Fica de má vontade, aí é que não entra nada. Faça um movimento anterior. Tente aproximar-se dele naquilo que ele gosta. Desarmá-lo. Ele gosta de ouvir um tipo de música? Ouça com ele. Ah, ele gosta, vá, participe, entre na vida dele para que ele se desarme. E aí fica mais fácil depois para ele vir participar com você. Talvez por aí a gente consiga bons resultados nesse majestoso trabalho de blindar o nosso lar, porque é muito importante blindar o nosso lar com as orações para que as perturbações espirituais tenham bem menos acesso aos nossos corações.
1: Melhor tomar aguinha aí para você hidratar, respira aí. É o nosso Pinga Fogo, a edição número 38, neste 11 de janeiro de 2021. Já estou confundindo aqui. Jorge, tem uma ouvinte nossa, eu vou tentar localizar a pergunta dela aqui. Bom, enquanto eu não acho aqui, eu vou colocar uma que chegou e que tá na tela, ou estava na tela, né, Rubens? Vamos lá. Deixa-me ver aqui. Vamos fazer o seguinte, enquanto eu procuro aqui, deixa eu aproveitar para divulgar que agora embananou tudo aqui. Embananou é um termo que a gente usa aqui. Eu queria aproveitar para convidar o pessoal para esse evento. Enquanto vocês acabam de ler o evento aí, deixa eu achar a pergunta aqui que sumiu da minha tela. Deixa eu pegar aqui. Tá vendo? Esse é o nosso Congresso Espírita Virtual que nós vamos realizar daqui a 2 semanas. Tá, vamos lá, Jorge. Eu vou colocar a pergunta aqui agora para a gente poder fazer para os nossos ouvintes. Um ouvinte nosso pede para você falar sobre a questão dos homossexuais perante a salvação junto a Deus. Né? Ele queria que você falasse sobre isso. Não se identificou. Tem alguma coisa? Parece que ele faz uma citação bíblica aqui de Levítico. Não te deitarás com um homem como se fosse mulher. É possível falar alguma coisa, Jorge?
0: A lei mosaica, como o Espiritismo coloca, ela foi uma lei colocada na época em função das circunstâncias sociais que eles viviam. O Espiritismo não interpreta a lei do Levítico como uma lei que a gente precisa seguir em todas as suas partes, porque tem algumas questões que já são ultrapassadas, né? Por exemplo, tem um pedacinho lá, já que ele gosta do Levítico, tem um pedacinho que diz o seguinte: se o filho é desobediente a seus pais, então os pais devem ir até os anciãos e dizer que os filhos são desobedientes, são beberrões, não os obedecem, e os filhos serão apedrejados. Os filhos vão ser apedrejados para que não cresça em Israel a má semente. Rapaz, se for fazer isso hoje, meu Deus, não vai sobrar quase menino nenhum. Então, as regras do Levítico são regras que existiram em função de uma circunstância da sociedade em que eles viviam. A doutrina espírita diz que a lei de Moisés está dividida em duas partes. A lei que era civil, que pertencia ao tempo de Moisés, e a lei moral, que essa é os 10 mandamentos, que essa daí não se alterou, mas a lei civil ela teve alteração, tá? Então, ao longo do tempo, ela vai sendo mudada. Agora, com relação à salvação e os homossexuais, aí o que depende não é a homossexualidade, o que depende é a promiscuidade. É muito mais preocupante da nossa parte nós sermos pessoas promíscuas. Porque isso independe de você ser homo, hétero, o que quer que seja, mas a promiscuidade é que é o grave problema do ser humano. Porque ele machuca as pessoas, ele destrói a vida dos outros, ele infelicita, promove dores, crimes, morte, desgraças. Então, isso é que é o grande problema nosso. A gente está preocupado com a salvação, então que a gente seja pessoas que sejamos honestos em termos de sentimentos. Que nós escolhamos um parceiro, que sejamos leais a esse parceiro. Que nós entreguemos o melhor que a gente tem em termos de sentimento. Porque essa é a melhor maneira de nós garantirmos a nossa, entre aspas, salvação. Já a promiscuidade, ela nos impulsiona numa série de desequilíbrios sucessivos que infelicitam tanto aos outros como a nós mesmos e nos distancia do fenômeno da felicidade. Então, este sim deve ser o foco maior que a gente tem que buscar na questão das nossas energias afetivas. Procurar sermos leais e transformarmos tanto quanto a gente puder todos os nossos sentimentos em afeto de coração. Que se as nossas relações são profundamente sexualizadas, e aí isso independe de ser homo, hétero, a gente também precisa começar a trabalhar os nossos sentimentos. Para a gente não transformar todo o nosso sentimento em apenas corpo, em apenas pele. Nosso sentimento tem que ser marcado pelo sentimento de amor de alma. Evidentemente, as vinculações físicas, elas existem, mas que a gente procure sublimar o tanto que for possível as nossas emoções para que as nossas relações sejam o mais espiritualizadas possível. E dentro do sentido da busca de escolhermos um parceiro para a nossa comunhão afetiva.
1: Bom, Jorge, tem uma pergunta da nossa internauta, a Andréa Bernardes, pede ajuda, ela faz o seguinte comentário: ela está sofrendo muito, não tem vontade nem de sair do quarto, e ela diz assim que isso está muito ligado a um problema de saúde que ela tem, é uma doença chamada alopecia, é uma doença que ocasiona uma perda do cabelo. Ela pergunta se pode estar pagando algo de outras vidas ou de outras existências. E que você pudesse falar alguma coisa para a nossa irmã, para que você, André, que está nos ouvindo, sinta esse ânimo que emana de Deus para você levantar a cabeça e seguir, né, Jorge?
0: Eu acho que a doença é alopécia.
1: Eu falei errado, então é isso mesmo, desculpe.
0: Acho que é isso mesmo. Mas tanto faz, alopécia, alopsia, sei lá.
1: É alopecia, é isso mesmo.
0: Essa doença, ela tem um fundo puramente emocional, viu? Faz o cabelo cair mesmo, cai. Não é o caso nosso, Rubens, é outro caso, né? Que cai mesmo. A pessoa, o cabelo, de uma hora para outra, começa a cair e abre buracos enormes dentro do cabelo e mata o bulbo capilar. A pessoa não consegue mais nem recuperar. Pessoas jovens, função de estresse, angústia, dores. Então, aí, nesse caso, o primeiro ponto a fazer é tentar encontrar a raiz emocional que promove esse fenômeno da queda de cabelo. Né? Ainda num dermatologista, e para que ele consiga oferecer algum tipo de produto que reduza o impacto e até possa recuperar a questão da alopecia, é muito importante. Agora também tem que trabalhar o aspecto emocional junto com o terapeuta para que ele descubra onde está a raiz que deu origem, que é o gatilho desse fenômeno que se expressa no físico. Você está somatizando alguma emoção que está no espiritual. Aí você pergunta se você está pagando por alguma coisa. A primeira coisa a saber é se o gatilho está na encarnação atual ou não. O que pode acontecer? Por exemplo, vamos admitir que você tenha uma hipótese, isso. Um amor muito grande pelo seu pai. Muito grande. Amor demais. Seu pai e sua mãe brigam, ele se separa, vai embora, nunca mais dá notícia. A sensação do abandono e viver com sua mãe, que de repente você não é a pessoa que você gosta de conviver, porque ela tem uma personalidade que não se encaixa na sua, de repente você é um espírito afim do seu pai, mas não é um espírito afim com a sua mãe, você se sente como que aprisionada numa história que você gostaria de fugir dela. Então esse estresse, essa angústia, esse desespero de uma realidade que você não quer de jeito nenhum viver, vai se apresentar no corpo de alguma forma. A pessoa desenvolve obesidade, desenvolve lúpus, desenvolve uma relação com uma droga qualquer. Então existe toda uma estratégia de fuga que a gente possui de dor. A depressão é uma das outras. Outras pessoas se entregam ao serviço religioso. As pessoas vão encontrar uma forma de compensar a ausência do grande amor da sua vida. Então, a primeira coisa que você tem que saber é se isso não está relacionado a uma história do presente, se não tem a ver com a sua história, da sua infância, da sua vida, das suas dores. Pode não ser do seu pai, pode ser a perda de um grande amor, alguém que você amou demais e que por algum motivo deixou você. Então, essas sensações de ingratidão da vida com você pode produzir vários fenômenos. Essa queda de cabelo pode ser um desses. E eu compreendo a sua situação de você não querer sair do quarto, porque tem vergonha, porque perdeu o cabelo. E a gente fica muito constrangido, porque as pessoas olham demais, e você tem que estar dando explicação o tempo todo, né? E o constrangimento de você se sentir uma pessoa diferente no meio das outras, é plenamente compreensível. Mas existe solução para isso. É claro, você não é a única pessoa no mundo a passar por essa circunstância. Eu conheço várias pessoas que têm isso. E aí elas procuram formas alternativas de conviver com essa circunstância, né? Com essa perda. Elas procuram primeiro um tratamento psicológico para que acomode essas emoções, a pessoa faça um processo de autoaceitação, de acolhimento de si próprio, para que você consiga realmente até estancar, para que esse fenômeno não progrida. O fenômeno da depressão, de você ficar isolada num quarto, rejeitando a vida, fugindo das circunstâncias que se apresentam, pode agravar o caso. Então é preciso trabalhar isso, né? Então, o terapeuta é muito bom. Esse terapeuta, a depender do caso, pode sugerir para os níveis mais graves de ansiedade, de dor, dor moral, um psiquiatra para ajudar nisso aí. Isso é muito importante para você resolver isso e tentar equacionar o problema, descobrir onde ele está. Agora, pode ser que ele não esteja nessa existência, pode ser que não seja dessa. Você já nasceu com um punhal cravado no peito. Desde criança, aquela tristeza, aquela dor, aquele sentimento de solidão e de abandono muito profundo, e não está no presente, está no passado. Nessas circunstâncias, sim, trazemos do ontem. Trazemos do passado aquilo que hoje nos tortura. Mas a gente só pode ir para o passado quando a gente esgotar as condições do presente. E independente de estar no passado, se eu tive uma experiência no passado e depois dessa experiência do passado que eu tive, eu ainda continuo incomodado com ela no presente, então é porque o meu passado ainda não passou, meu passado é presente. A gente precisa trabalhar esse passado para que ele realmente passe. E aí, quando a gente se dá conta que a gente já viveu essas histórias, que a gente está vivendo do passado, nós temos muito uma tendência de achar que a gente está pagando como se nós fôssemos o cruel que agora estamos recebendo o troco da vida. E nem sempre é assim. Existem situações em que quem está trazendo as histórias do passado para o presente não é a culpa, é a mágoa, é o ódio. Às vezes nós passamos por uma experiência tão traumática de que alguém nos abandonou e nós não conseguimos trabalhar esse abandono numa existência, a gente renasce com a sensação de abandono nesta. Então nós não somos o abandonador, nós não somos o agressor, não somos o algoz, não somos o causador do mal, nós somos a vítima magoada. Mas a nossa mágoa é tão profunda, ela é tão grande que ela não coube de uma existência, ela passou de uma para outra. E a gente já era uma pessoa que sentia abandono na outra existência, encarnamos nessa e continuamos sentindo a dor, do abandono, da tristeza, de tudo dentro de nós. É aí que se apresenta a doutrina espírita, ajudando a gente a retirar os complexos de culpa, que é quando a gente é o causador do mal, e os complexos referentes à mágoa, ao ódio, que a gente também precisa tratar. Então, aí no seu caso, existem três possibilidades. Ser do presente, uma possibilidade. Ser do passado por conta de culpa. Ser do passado por conta de ódio ou mágoa. Ou seja, a vítima que não se resolveu. Então, para essa situação, descobrir o gatilho. O que é que promove isso? Se é do presente ou se é do passado? Se for do presente, terapias podem ajudar bastante. Se for do passado, vai ter que trabalhar a intimidade do ser. Mudança interior. Aí a espiritualidade é excelente nisso. O espiritismo pode ajudar profundamente nisso, como também no perdão que a gente precisa conceder quando as histórias estão também no presente. Junte essa tríade. O terapeuta, o psiquiatra, e o conhecimento espírita, essas três peças juntas, para que elas ajudem você a cicatrizar o ódio e a mágoa que pode ter do presente, ou o ódio e a mágoa que você pode ter do passado. O Espiritismo tem muitos recursos para ajudar a gente a promover o processo de perdão e de auto-perdão. Às vezes o agressor somos nós mesmos, estamos nos punindo a nós próprios num processo de autoflagelação, promovendo sofrimentos em nós, na forma de diversas moléstias, a alopécia pode ser uma dessas, e a gente está, na verdade, hoje, tentando se culpar daquilo que a gente fez. Pensem nisso, procure descobrir o gatilho e promova o perdão dos outros ou o perdão de si própria. Mas saia do quarto, aceite a vida, porque se você ficar onde está, não vai resolver. Procure ajuda, peça ajuda para os seus familiares. Seja humilde e diga, eu preciso de ajuda. Eu não consigo mais dar conta sozinho. Sinta a sua fragilidade e aceite que você precisa ser auxiliado. Porque só os pobres de espírito é que têm acesso ao reino dos céus.
1: Muito bem, vamos seguindo aqui. Então, a pergunta de uma internauta, ela não se identificou, mas ela queria saber, Jorge, se é possível entidades desencarnadas implantarem, por exemplo, chips ou aparelhos de controle e manipulação para o mal em almas encarnadas, principalmente durante o sono, onde se acham mais vulneráveis?
0: Sim, é possível. Mas isso não deve ser para nós motivo de pavor e de medo para não querer mais nem dormir. Porque isso ocorre na circunstância na qual a mente encarnada...

0: Então ele identifica que daquele grupo todinho de pessoas que estavam ali, havia uma que ele poderia usar para colocar medo nas outras. Ele pega esta mulher que já era frágil, que já era um espírito extremamente comprometido com as suas próprias culpas, e manda buscá-la para ele. E ele a hipnotiza e a transforma num animal. Pausa. Ela não vai ser um animal animal, porque o homem é sempre um homem. Ela assume uma forma animal que depois vai se desfazer. É um comando hipnótico. Mas, e ela volta a ser gente, ela volta a progredir, vai ser um espírito, vai retomar a sua história. Ela não vira um animal e vai ficar como animal, vai reencarnar animal. Não, nada a ver. Mas ela sofre uma deformidade espiritual por conta da culpa que ela carrega. Então você vê aqui numa população de muitos espíritos envolvidos, ele escolhe um. Então essa questão de implantação é possível? Sim, é possível. Mas não quer dizer que se implante em qualquer um. É preciso que haja acesso à mente. É preciso que haja o acolhimento daquela perturbação em nós. E quando a gente tem uma vida de razoável equilíbrio, não precisa ser nenhum santo, mas de razoável equilíbrio, em que a gente procura manter a mente dentro de um certo padrão de conduta, esse fenômeno de perturbação espiritual, ele acaba não tendo sucesso, porque as nossas mentes não conectam com essas entidades. Mas aqueles de nós que trazemos conflitos muito profundos, que somos almas profundamente comprometidas do passado, que temos histórias muito mal resolvidas na relação com o semelhante, de agressão, violência, perversidade, tortura, crueldade, assassínios, nós trazemos a mente muito belicosa e muito cheia de culpa. E é esse caminho que promove a facilidade de você poder fazer um comando hipnótico que torna o indivíduo sujeito à sua vontade. Então, respondendo à sua pergunta, possível é, mas não é para todos. É possível para as almas profundamente comprometidas. O que fazer então? Orar com frequência. Manter uma conduta reta, procurar trazer a mente sempre iluminada pelo bem. Não precisa ser fanático, dá para você levar a vida normal, brincar, se divertir, sair, trabalhar, viver com os outros, contar piada, rir. Mas você tem que saber o limite de até onde a gente deve ir para não ficar a braços com essas perturbações. E só para concluir, tomar muito cuidado com a rede social. Nós estamos nos entregando muito ao ódio, ao desamor, às agressões nas redes sociais. Isso abre um flanco danado do ponto de vista espiritual. A gente pode participar das redes sociais, mas semeando bem. Se a gente for pensar, a rede social é um instrumento, meu Deus, extraordinário. Olha só o que estamos fazendo hoje aqui. Mas a pergunta é: o que fez o homem com as redes sociais? Levou mais amor ou levou mais ódio? Como foi que a gente mais usou a rede social? Então, esse negócio está sendo a favor ou contra nós? Ele não é ruim. A nossa natureza que é complicada. Então, que a gente seja um instrumento transformador. Você vê uma série de notícias ruins, vê, não multiplica, não passa para frente. Não multiplica o ódio, não multiplica o desamor. Não passa para frente fake news. Pense que as pessoas têm família, não fique jogando lama no nome dos outros. Não é para a gente ser ingênuo e achar que está tudo lindo, maravilhoso. Ah, lindo, não. Tem muito problema, o mundo está cheio de problema. Mas nós não seremos os multiplicadores do mal. E aí a gente fica um pouco mais defeso dessas influências. Mas se eu vivo o tempo todo na internet procurando negativo, procurando perturbação, procurando doidice, é natural que eu vibre nessa faixa. Desequilíbrio na área da sexualidade, eu fico o tempo todo, tempo todo, tempo todo, aí eu tenho muita facilidade de encontrar uma obsessão nesse padrão. A mesma coisa do ódio, a gente também tem que se cuidar. É aí que a gente vai trabalhar a nossa intimidade para conseguir fazer o melhor uso possível dos recursos que Deus coloca ao nosso dispor.
1: Muito bem, toma água para você hidratar. Vamos colocar a pergunta na tela. Marcelo Brito,
0: Rubens,
1: Sodoma.
0: hoje você está muito preocupado com a minha água hoje.
1: Ah, mas é me chamar a atenção já.
0: Oi, meu Deus.
1: Você tem que hidratar, que eu não posso deixar você ficar sem tomar água. Então,
0: Certo.
1: Sodoma e Gomorra foram destruídos por conta da promiscuidade. Hoje vivemos pior que essas duas cidades. Estamos também prestes a sermos destruídos pelo fogo, como Sodoma e Gomorra? O que você acha?

0: Sodoma e Gomorra são cidades mitológicas, a gente não pode tomar isso a ferro e fogo. São imagens para a gente ter uma noção de como é que a vida se processa. Mas ninguém pode ter a crença assim: ó, se nós formos promíscuos, Deus vai mandar uma chuva de bola de fogo do céu, vai destruir a cidade inteira. Que não funciona dessa forma, mas por quê? Porque existem mecanismos na lei de Deus para que essas coisas se corrijam. Então, hoje nós estamos vivendo um processo de perturbação? Sim, estamos. Mas não é só na área da sexualidade. A área da sexualidade está pesado o negócio. Você vê um baile funk, você não acredita no que acontece nele. Mas não é só aí. Nós temos quatro áreas hoje que estão profundamente perturbadas na atualidade. Sexo é uma. Dinheiro. Pessoas que por dinheiro fazem qualquer coisa, compram pessoas, vendem pessoas, exploram pessoas, esmagam pessoas, destroem o meio ambiente, faz tudo que pensa, só focado em dinheiro por conta do materialismo que infelicita a nossa sociedade. Terceiro, poder. Pessoas que não é por dinheiro, não quer ser rica, ela quer ter poder, mandar em gente, ter poder para poder determinar a vida dos outros. Se disser para ela assim, o que você prefere, ganhar 1 milhão ou ficar no posto? Você, ah, eu prefiro ficar no posto que eu estou. Quero é mandar. Mandar, ter poder. E aí, hoje, na questão do poder, nós temos uma série de problemas com o poder. Extremismo, polarização de ideologias, isso tudo é fenômeno que é vinculado a essa história das nossas loucuras, né? Então, nós temos sexo, dinheiro, poder e o quarto, religião. Na área da religião, também nós estamos tendo uma série de problemas. Por quê? A religião, parece um paradoxo isso. A religião, ela foi dada ao homem como o grande instrumento de elevação espiritual dele. O homem encontrou a religião para quê? Para que ela desse a ele espiritualidade. Mas o que mais aconteceu na história, pelo menos do Ocidente, é que a religião, ao invés de dar espiritualidade, empurrou o homem para guerras, violência, agressões, intolerância, ódios. Matamos pessoas em nome da religião. Então, a religião, que seria o elemento de maior canal para a nossa espiritualização, acabou sendo utilizado pela nossa humanidade como um canal de sofrimento da humanidade. A religião foi sempre muito mal usada ao longo da história. Poucos foram os que conseguiram encontrar o caminho da espiritualização dentro da religião. A maior parte se perdeu. Se perdeu por quê? Por causa de sexo, poder e dinheiro dentro da religião. Então, a grande crise da humanidade é essa. E aí, esse fenômeno todo está acontecendo, essa grande Sodoma e Gomorra que a gente está envolvido hoje, no fundo, é para testar a nossa resistência ao mal. Se nós realmente demonstrarmos que somos fiéis ao bem, Sodoma e Gomorra vai passar a nosso lado, mas a gente vai seguir reto. Vamos ter os convites do dinheiro, os convites do poder, os convites da religião, para fazermos coisas erradas. Mas aqueles que perseverarem até o fim, estes serão salvos. Então, esse momento é o momento em que a gente está sendo testado em todos os aspectos. Acredito que ninguém está deixando de perceber que esse momento nós estamos sendo só testados. Como diz uma companheira do movimento espírita, nós estamos sendo caçados. Nós estamos sendo caçados.
1: E bem caçados, viu? Ah, você falou agora mesmo do chip, e aí apareceu esse comentário da Cidinha aqui, ó. Mas o chip é um equipamento material, nunca imaginei que poderia ser implantado em nós. Obsessão é através do espírito. Se eu pudesse.
0: Esse termo chip, às vezes, ele leva uma leitura muito, muito material, como se fosse um chip feito de um
1: Chip
0: plástico com um
1: nosso
0: circuito.
1: mesmo, né?
0: É um chip de celular.
1: Isso, é.
0: Não chega a ser isso de maneira tão material dessa forma, mas é um instrumento de irradiação de pensamento. Ó, eu vou dar uma outra imagem que não é necessariamente um chip. Mas você pega uma entidade muito perturbada, enlouquecida, e bota para morar no quarto de uma pessoa que você quer perturbar. Não precisa fazer nada. Você pega um suicida, por exemplo, e bota ele para morar dentro do quarto de uma pessoa que tem tendência suicida. Então, O obsessor pega, acha um suicida, ah, vou levar esse cara para cá, bota dentro da sua casa. Ele fica o tempo todo pensando no suicídio, pensando, ou no ódio, no ódio. Se você pega uma entidade que tem, enlouqueceu de ódio, enlouqueceu de raiva, enlouqueceu de medo, e leva para a casa de alguém, ele fica irradiando esse pensamento, ele vai transmitir essa ideia para outra pessoa. E quando você vê, você está envolvido na mesma faixa mental, está no mesmo psiquismo da entidade que lhe perturba. Então, o chip, ele não pode ser entendido como sendo uma coisa realmente totalmente física, mas é um instrumento que conecta através dele a minha mente naquela mente que eu quero perturbar, como se fosse um catalisador do meu pensamento. Aí eu pego uma entidade aqui que está com ódio e utilizo esse instrumento para que ele gere aquela energia na direção daquela pessoa. E a pessoa fica profundamente perturbada. Não é o chip que gera isso. O chip capta de alguém e joga dentro da mente da outra pessoa, como se fosse um radiotransmissor que recebe um pensamento de ódio, de mágoa, de medo, de desistência da vida e joga dentro da mente do outro. Então, não pense muito no chip como chip físico. Pense como se ele fosse um fulcro de energia que atrai a energia que tem num canto e põe para o outro. Só que ele tem uma espécie de um aparelhamento, entre aspas, físico, para puxar essa energia de um lado e jogar dentro da mente de outra pessoa.
1: Muito bem, Jorge. A gente acaba chegando a lugares inimagináveis, a pessoas que são espíritas, pessoas que não são espíritas, são simpatizantes, estão chegando pela primeira vez. Eu não sei se é o caso da nossa irmã, mas a nossa irmã faz uma pergunta interessante também, a Luzia Pompeu. Se possível, falar sobre o velório de um espírita, orações, encomendação de alma, como deve ser realizado esse momento? A pergunta da Luzia Pompeu, Jorge.
0: Eu acho que ela quer saber o velório na visão espírita, né? Não é o velório de um espírita, é isso?
1: Ó, se possível, falar sobre o velório de um espírita. Como escreveu, de um espírita. Se tem orações, encomendação de alma, como deve ser
0: então
1: esse
0: momento? Eu vou abordar...
1: Pode falar as duas situações.
0: Eu vou falar duas situações. Bom, o velório de um espírita, ele deve se dar, certamente, na forma como o espiritismo propõe. Mas, de repente, você pode ter um espírita que a família tem uma outra visão e acaba tendo um outro procedimento. Ah, mas ele não era espírita? Sim, mas a família resolveu fazer de outra maneira. Agora, a recomendação que o espiritismo nos faz sobre a questão do velório, a gente vai encontrar no livro Obreiros da Vida Eterna, no capítulo 13, onde aparece o desencarne de Dimas. E nesse desencarne de Dimas, você vai ver o que acontece no velório. As pessoas no velório falando sobre todo tipo de coisa, aí começam a contar histórias da vida do Dimas, que o Dimas soube de um assassinato e nunca contou para ninguém, e a pessoa vai e conta. O Dimas sabe que uma vez o cara matou o outro e tal, e ficou calado. Esse aí era uma boca fechada mesmo e tal. E ele está contando a história e o assassino aparece no velório e começa a querer saber quem me chamou. Então, dentro dessa leitura, o que o Espiritismo propõe é que nas reuniões que são chamadas de velório, que a gente mantenha o pensamento em prece, se mantenha em oração, para facilitar o processo de desdobramento do outro. Mas nós não temos nenhum tipo de ritual de assim, olha, agora é o momento de encomendar a alma, agora é o momento de fazer tal coisa. Nós não temos esses rituais, porque o Espiritismo ele não possui essas marcas litúrgicas nas cerimônias. O que nós temos é o seguinte, pessoa desencarnou, nem sempre desprendeu do corpo, pode ainda estar vinculado. Então a gente aproveita esses momentos do chamado velório, que é o período que antecede o sepultamento, para que se faça uma oração, para que se ore, para que a pessoa consiga mais facilmente se transpor. Então a gente evita ficar contando piada, falando mal dos outros, com uma vida muito, uma conversa muito informal. A gente evite isso, mantenha um pouco mais de preservação durante o período que a gente está ali com aquela pessoa que está em processo de desligamento. Com relação ao sepultamento, também a doutrina espírita, na obra de Kardec não há nada nesse sentido, mas na obra de Emmanuel tem, no livro Consolador, uma sugestão para que a gente evite a cremação, porque a cremação pode ser um instrumento que venha a atrapalhar algumas entidades e sugere que a gente espere 72 horas para fazer a cremação, que seria um tempo bastante razoável para que as pessoas se desprendessem. Mas isso também não é uma condição imperiosa, porque não impede que a gente faça uma cremação mesmo que o espírito não tenha se desligado, que se ele tiver méritos de ser acolhido do mundo espiritual, mesmo ele estando em cremação, os espíritos podem evitar com que ele sinta o processo da cremação. Exceção feita para os casos muito graves, em que realmente a pessoa fica enraizada no corpo pela negação absoluta da espiritualidade, por uma tentativa absurda de não aceitar a morte, aí ela enraiza no corpo. Aí pode ser que esse fenômeno de cremação venha a promover algum tipo de desconforto para o espírito. Mas, via de regra, ele já se desprendeu com esse período de tempo, ou se não, a espiritualidade cuida de preservar a pessoa nessa hora. O ideal mesmo é que a gente evitasse a cremação. Deixa sepultar, que é o mais prático, porque evita qualquer tipo de trauma nesse sentido. Mas rituais durante o fenômeno do sepultamento e do velório não há nenhum. Nem encomendar corpo, nem nada. A gente leva o corpo saindo do hospital para o local onde ele vai ser velado. As pessoas ali ficam em oração, ficam presentes, mas em pensamento de prece, durante aquelas horas que antecedem o período do sepultamento. Quando vai para o sepultamento, novas orações. Na verdade, síntese é orar pela pessoa que está desencarnando. E depois que sepulta, orações em casa durante um bom período, a gente vai orando para que a pessoa consiga ter mais facilidade de se desprender. Mas ritual não há nenhum.
1: Olha, hoje o tempo passou que eu nem vi Jorge Alahá. Que é isso? Olha só, tem algumas perguntas que chegaram, a gente não vai conseguir fazer todas, mas tem uma perguntando sobre a questão da eutanásia de animais. Eu vou sugerir à pessoa que perguntou que pesquise aí no Google Ivênia Prada, eutanásia dos animais. E ela fala sobre esse assunto, fala muito bem. E eu queria que o Jorge, para a gente encaminhar para o final, pudesse dizer algumas coisas e já ir concluindo mesmo o nosso trabalho. Nessa pergunta, Silmara, não consigo entender a morte das minhas irmãs em menos de uma semana pela Covid. Será que foram para ajudar nessa transição do planeta ou realmente já estava marcado esses desencarnes tão perto dessas duas irmãs? E aí, Jorge, fica a nossa última pergunta, é essa para hoje.
0: Silmara, boa noite para você. A desencarnação é sempre um fenômeno muito amargo, muito difícil. Aceitar a partida dos entes queridos é sempre bem difícil, bem difícil. Mas a desencarnação, ela não necessariamente, ela precisa ser por um determinado gênero de desencarne. Eu posso desencarnar de acidente de trânsito, de uma Covid, de um acidente aéreo, posso ter um aneurisma. Existem várias causas que podem levar uma pessoa a desencarnar. Quando nós estamos vivendo um período de pandemia, muitas outras causas de morte que poderiam estar acontecendo, elas são reduzidas porque as pessoas estão desencarnando por uma outra via, que é a via da Covid. Então, o que a gente observa nesse caso? Se você for pegar a estatística de desencarne no Brasil hoje, houve um aumento? Houve. Houve um aumento de casos de morte no Brasil, é verdade. Mas se você for olhar, houve outras causas de morte que diminuíram porque a da Covid aumentou e acaba dando uma certa compensada nesses números. Se eu não me engano, o percentual de crescimento de óbitos foi de 12% nesse período agora da Covid-19. Isso significa dizer o quê? Significa dizer que a gente está substituindo determinadas causas de morte pela Covid. Suas irmãs desencarnaram de Covid num intervalo muito curto, mas elas podem realmente não estarem programadas para desencarnar dessa forma. Foi aproveitado o período da Covid para que elas desencarnassem. Poderia ter sido um acidente de trânsito. Poderia ser situações distintas. Uma de um acidente de trânsito, a outra de um aneurisma. Mas como a Covid, ela abre um espaço para que esse fenômeno aconteça de maneira mais franca, acaba se aproveitando esse expediente e as pessoas acabam desencarnando. Aí você pergunta, por que será que isso aconteceu? Será para ajudar nessa transição? Pode ser. Nós temos que ter em mente que a vida continua para sempre. Nossos entes queridos que desencarnaram estão libertos, estão livres, retornaram para o mundo espiritual. A vida continua, essa é uma verdade inconteste. E é exatamente isso que a gente precisa se convencer. A fronteira da vida não é a morte. A vida não tem fronteira. Quem tem fronteira é a existência. Mas a vida continua para sempre. Quando a gente se convencer de tudo isso, vai ficar mais fácil a gente agasalhar dentro do nosso coração essa ferida difícil, difícil mesmo, que é a gente aceitar a partida das pessoas que a gente tanto ama. É a imortalidade da alma, a compreensão da continuidade da vida, que nos dá a força que a gente precisa para superar esses momentos tão amargos e dar a nós a condição de podermos ultrapassar essas partes tão difíceis durante o nosso processo de existência na Terra.
1: Muito bem, a gente vai chegando nesse momento final do nosso programa, agradecendo a todos vocês que acompanharam conosco. É crucial o estudo, o aprendizado que fazemos ao ler as obras, ao estudar as obras básicas da doutrina espírita. Aqui a gente é aprendiz, o Jorge, a gente está aprendendo junto, né? Quantas vezes o Jorge deu uma resposta aqui, depois ele foi ouvir de novo, nossa, tem que completar no próximo Pinga Fogo, ó, tem que consertar. Aqui nós estamos todos juntos aprendendo. Eu queria aproveitar, a gente está vivendo um momento crucial na nossa transição planetária. E é imperioso que a gente aprenda a viver a mensagem do Cristo. A tolerância é base, porque Jesus nos ensinou a amar. Olha, se nós nos degladiarmos uns contra os outros, como é que nós vamos continuar essa caminhada? E no colégio apostólico tinham desavenças, né, Elahá? Mas a postura que nós precisamos lembrar é única. Nós, lembrando que o mestre disse que nós reconheceríamos os discípulos dele por muito se amarem. E se nós não nos amarmos, nós estaremos então com aquele xizinho, aquele lá não é discípulo do Cristo. Jorge, faz a prece.
0: A grande, pode falar. A grande pergunta é, a serviço de quem nós estamos, pois é, quando atacamos alguém?
1: Olha, a gente não... Gente, eu costumo brincar com as pessoas, assim, a gente é inserido no meio em que a gente está cheio de ondas. Nesse momento, nós estamos aqui com ondas de celulares passando sobre nós. Se você descar para alguém, você vai falar para alguém. Agora, isso do ponto de vista material e do ponto de vista espiritual. Quando nós nos conectamos com algo negativo, com algo ruim, por exemplo, nós nos emanamos dessas energias. Nós estamos preparados para lidar com isso? Quando a gente vê, a gente está fazendo igual os outros estão fazendo. Nós estamos atacando, nós estamos jogando pedra. Então é preciso que a gente tenha, nesse momento crucial da nossa transformação, o momento de aplicar esse conhecimento que a gente tem. Eu passo a palavra para você, meu amigo, falar e encerrar com a prece.
0: Vamos fazer a nossa prece, então. Vamos orar? Querido Senhor da vida, que nos ensinaste entre tantas coisas que a imortalidade é a grande verdade do universo, que ofereceste para nós, através de diversas doutrinas, a chance sagrada de entendermos que a vida continua. Apesar da aparente perda, apesar da sensação de havermos perdido para sempre a companhia daqueles a quem tanto amávamos, tu, Senhor, tiveste o diligente trabalho de, em todas as regiões da Terra, em todas as doutrinas que surgiram, nos trazer a informação repetida de que a vida continua. não podemos dizer, Senhor, que tivemos alguma existência em algum lugar do planeta, em alguma época, em que não tivéssemos tido a oportunidade de saber da existência da alma. Mas mesmo assim, os nossos corações doem, as nossas almas sofrem ao perceberem a ausência dos nossos entes queridos. E é por isso que comparecemos diante de Ti, para Te falar, Senhor, da necessidade que temos de que Tu preenchas a nossa fé, de que Tu invadas o interior das nossas almas, para acender no fundo delas a chama imperecível da certeza de que a vida continua. Ó Senhor, não deixa com que as ilusões do mundo, as nossas fragilidades e as ideias sutis do materialismo que nos circunda apague dentro de nós a chama da verdade que Tu acendeste. Deixa-nos assim, Senhor, sentirmos em plenitude a graça de podermos nos convencer profundamente da verdade e da continuidade da vida. Deixa-nos sentir a presença dos nossos entes queridos. Deixa-nos sentir o abraço daqueles que amamos e que partiram antes de nós. Deixa que os nossos corações sintam a presença dos nossos amados a nos envolver nesse momento. Permite-nos, Senhor, de todas as coisas, que nesta noite tenhamos a oportunidade de sentir mais próximos aqueles a quem amamos. Se for de nosso merecimento, se for da graça da Tua lei, que mereçamos a oportunidade de reencontrar com quem tanto amamos. Que assim se faça, Senhor. Que Tu venhas dessedentar os nossos corações da necessidade de sentirmos os nossos amores perto de nós. Que a infinidade da Tua misericórdia, que a imensidão de amor que Tu tens pelas Tuas criaturas possa alcançar os nossos corações descrentes, possa acessar de alguma forma as nossas almas frágeis, e um fio quase que invisível da Tua luz infinita que se projete dentro das nossas almas, e possamos ouvir dentro de nós que os nossos amores vivem, que eles dividem conosco as nossas existências, que eles renteiam conosco nas nossas alegrias e nas nossas tristezas, e que as inúmeras páginas que o Espiritismo nos oferece, trazida pelos Espíritos que vêm mais uma vez reforçar a imortalidade da alma, traga para nós a certeza de que a vida continua. Mas se nada dessas coisas, nenhuma dessas informações forem capazes de acender em nós a certeza da imortalidade, traz-nos à memória, Senhor, a figura de Jesus ressurreto, aparecendo após a morte para os seus discípulos, inaugurando um momento novo da certeza de que a vida continua. Vem, Senhor, acolhe a Tua humanidade descrente nesses dias tão amargos de pandemia e revela para nós, de maneira incontestável, a continuidade da existência. Que o amor infinito que Tu tens por todos nós se derrame por sobre a humanidade inteira, garantindo nos dias de paz e de serenidade. Que haja harmonia nos governos da terra. Que haja serenidade nas mentes dos governantes. E que o mundo possa sentir a presença de amor que tu tens por todos nós. E que assim o nosso ano possa ser cheio da tua presença divina. E possamos, enfim, atravessar as provas naturais que o ano há de nos trazer. Estejas conosco, Senhor. Estejas tu presente na nossa incredulidade, nos dando a paz que precisamos, na convicção que nos falta da imortalidade da vida.
1: Muito bem. Obrigado mais uma vez, Jorge. Obrigado aos nossos parceiros, a FEB TV, a Rede Amigo Espírita, a TV 7, a TV Cal, pessoal da Web Rádio Amigo Espiritual, os companheiros da Web Rádio Portal da Luz, os amigos do Espiritismo.net, a todos vocês, nosso carinho por oportunizar e fazer com que esse programa possa chegar a mais corações, levando essa mensagem de esperança, de esclarecimento. Fica o convite para a gente estar junto no primeiro Congresso Espírita Virtual. Viu, Jorge? Você está na agenda, tá? Você, pelo menos, falou para mim poder marcar, viu? Eu sou o caminho, a verdade e a vida. Ninguém vem ou vai ao Pai senão por mim. Começa dia 22, 23 e 24. Seria o nosso Congresso Espírita aqui presencial, mas como a gente está em pandemia, não tem jeito. A gente vai fazer ele online e transferir o Congresso Espírita de Uberlândia para 2022. Fiquem todos com Deus, muita paz. Semana que vem a gente está aqui. Se Deus quiser, né, Jorge?
0: Se Deus permitir.
1: Um abraço. A Divina está mandando um abraço, né, Divina?
2: Um abraço
1: para
2: todo mundo.
1: Um abraço para todo mundo. Gente, fica com Deus. Muita paz. E até amanhã cedinho aqui na Web Rádio Fraternidade para a nossa prece diária, tá certo? Muita paz.
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9: Bom, então eu vou dar uma rezinha e vou iniciar a história, porque a Vânia parou no meio. E aí, se eu começar de onde ela parou, vai ficar uma coisa assim meia quebrada, né? Meia sem noção para quem não veio na semana passada. Então, eu vou iniciar lá quando ele está falando da história, né? Dessa história dessa menina aí de reencarnação. Bom, então aqui, Kardec, da está colocando, né, para nós, Kardec não, desculpa, Leon Denis está nesse capítulo falando sobre a reencarnação. E ele vem mostrando aqui as bases que ele teve, né, o trabalho que teve, as pesquisas, os fatos que eles analisaram, ele e toda a sua equipe analisaram para comprovar, né, a reencarnação e ter assim argumentos para fazer a defesa, né? Então ele nesse caso aqui, ele cita que é uma história que estava na revista Filosofia de la Ciência, de Palermo, o número janeiro de 1911. Ele publica sobre um caso de reencarnação, uma narrativa do mais alto interesse, que resumimos aqui. Muito bem. Então ele diz assim: é o chefe da família na qual os acontecimentos se passaram, o Dr. Carmelo Samona, de Palermo, quem fala. Então vamos aqui à história completa para a gente depois analisá-la no final. Perdemos a 15 de março de 1910 uma filhinha que minha mulher e eu adorávamos. E em minha companheira o desespero foi tal que receei um momento perdesse a razão. 3 dias depois da morte de Alexandrina, minha mulher teve um sonho onde acreditou ver a criança a dizer-lhe: mãe, não chores mais, não te abandonarei, não estou afastada de ti, ao contrário, tornarei a ti como filha. 3 dias mais tarde houve a repetição do mesmo sonho. A pobre mãe, a quem nada podia atenuar a dor e que não tinha nessa época noção alguma das teorias do espiritismo moderno, só encontrava nesse sonho motivos para o reavivamento de suas penas. Certa manhã, em que se lamentava como de costume, 3 pancadas secas fizeram-se ouvir à porta do quarto em que nós achávamos. Crente da chegada de minha irmã, meus filhos que estavam conosco foram abrir a porta, dizendo: tia Catarina, entre. A surpresa, porém, de todos foi grande, verificando que não havia ninguém atrás dessa porta, nem na sala que a precedia. Foi então que resolvemos realizar sessões de tiptologia, na esperança de que, por meio, talvez tivéssemos esclarecimento sobre o fato misterioso dos sonhos e das pancadas que tanto nos preocupavam. Continuamos nossas experiências durante 3 meses, com grande regularidade. Desde a primeira sessão, 2 entidades manifestaram-se. Uma dizia ser minha irmã, a outra, a nossa cara desaparecida. Esta última confirmou pela mesa sua aparição nos 2 sonhos de minha mulher e revelou que as pancadas tinham sido dadas por ela. Repetiu a sua mãe: não te consternes, porque nascerei de novo por ti e antes do Natal. A predição foi acolhida por nós com tanto mais incredulidade quanto um acidente a que se resumia uma pão. Aí ele coloca a data, né? 21 de novembro de 1909. Tornava-se inverossímil nova concepção em minha mulher. Entretanto, a 10 de abril, a primeira suspeita de gravidez revelou-se nela. A 4 de maio seguinte, nossa filha manifestou-se ainda pela mesa e nos deu novo aviso: mãe, há uma outra em ti. Como não compreendêssemos esta frase, a outra entidade, que parece acompanhava sempre nossa filha, confirmou-a comentando assim: a pequena não se engana, outro ser se desenvolve em ti, minha boa Adélia. As comunicações que se seguiram ratificaram todas essas declarações e mesmo as precisaram anunciando que as crianças que deviam nascer seriam meninas, que uma se assemelharia à Alexandrina, sendo mais bela do que tinha sido ela anteriormente. Apesar da incredulidade persistente de minha mulher, as coisas pareciam tomar o rumo anunciado, porque no mês de agosto o doutor Cordaro, parteiro reputado, prognosticou a gravidez de gêmeos. A 22 de novembro de 1910, minha mulher deu à luz a duas filhinhas, sem semelhança entre si, reproduzindo uma, entretanto, em todos os seus traços, as particularidades físicas bem especiais que caracterizavam a fisionomia de Alexandrina, isto é, uma hiperemia do olho esquerdo e uma ligeira seborréia do ouvido direito, enfim, uma dissimetria pouco acentuada na face. Em apoio às suas declarações, o Dr. Carmelo Samona traz os atestados de sua irmã Samona Gardini, do professor Wigley e da senhora Mercantini, do Marquês Natoli, da princesa Niscome, do conde de Rancheleile, que todos iam ficando a par à medida que elas se produziam, das comunicações obtidas na família do Dr. Carmelo Samona. Então, a história ainda continua. Até aqui a Vânia foi na semana passada. Aí ela continua. Depois do nascimento dessas crianças, 2 anos e meio são decorridos. O Dr. Samona escreve A Filosofia da Ciência, dizendo que a semelhança de Alexandrina II com a Alexandrina I, tudo confirma, não só na parte física como na moral. As mesmas atitudes e brincadeiras calmas, as mesmas maneiras de acariciar a mãe, os mesmos terrores infantis expressos nos mesmos termos, a mesma tendência irresistível para servir-se da mão esquerda, do mesmo modo de pronunciar os nomes das pessoas que a rodeavam. Como Alexandrina I, ela abre o armário dos sapatos no quarto em que esse móvel se encontra, calça um pé e passeia triunfalmente no quarto. Em uma palavra, refaz de modo absolutamente idêntico a existência na idade correspondente a Alexandrina I. Não se nota nada de semelhante com Maria Passe, sua irmã gêmea. Compreende-se todo o interesse que apresenta uma observação desta ordem, seguida durante tantos anos por um investigador do valor do Dr. Samona. O capitão Florindo Batista, então aí agora já Leon Denis trazendo para nós o esclarecimento desse caso aí. Aliás, citando um outro caso, né? O capitão Florindo Batista, cuja honestidade está no abrigo de qualquer suspeita, conta em revista Ultra de Roma o seguinte. Então, aqui é outro caso que Leon Denis vai contar aqui para nós, comprovando esses fatos, né? Trazendo esses fatos sendo comprovados para a credibilidade da reencarnação. Então, nesse primeiro caso que nós vimos aqui, a menina ainda se comunicou e avisou que ia nascer novamente com a mãe, que a mãe ficasse calma e tranquila, que ela ia nascer de novo. E aqui agora vem um outro fato também de reencarnação constatado e comprovado lá pelas autoridades que estudavam esses assuntos na época. E então, Leon Denis nos traz, né? Esse caso foi trazido pelo capitão Florindo Batista e está lá na revista Ultra, de Roma. Que é o seguinte, no mês de agosto de 1905, minha mulher, que estava grávida de 3 meses, teve, quando já se ia deitado, mais ainda perfeitamente acordada, uma aparição que a impressionou profundamente. uma filhinha morta havia 3 anos, apresentara-se-lhe repentinamente, manifestando alegria infantil, e lhe disse, com voz muito doce, as seguintes palavras: Mamãe, eu volto. Antes que minha mulher tornasse a si de surpresa, a visão desapareceu. Quando entrei, minha mulher estava muito comovida. Contou-me sua estranha aventura, e eu tive a impressão que era de uma alucinação que se tratava. Mas não quis combater a convicção em que ela estava, de haver recebido um aviso providencial, e acedi a seu desejo de dar à filhinha que esperávamos o nome de Branca, que era o da sua jovem irmã falecida. Por essa época, eu não tinha noção nenhuma daquilo que aprendi. Mais tarde, e teria chamado louco a quem me viesse falar de reencarnação, porque estava intimamente convencido de que os mortos não renasciam. E aí a gente para aqui para fazer uma reflexãozinha, né? E esses fatos, normalmente, eles vão acontecer, né, justamente com aquelas pessoas que não acreditam, para que elas tenham ali a prova de que realmente existe a reencarnação. Você vê que esse senhor aqui, ele não acreditava em nada. E depois, passado, quando vieram os estudos, que ele foi comprovar que isso ali realmente poderia acontecer, e era uma verdade. No entanto, aqui, o caso aconteceu com ele, né? Aqueles que já acreditam, que têm a certeza, normalmente não passam por essas situações, né? Porque já creem, não precisam de provas. Por exemplo, comigo não vai acontecer nunca, porque eu já tenho certeza disso, né? Nós aqui que já estudamos e que temos essa certeza, normalmente, com certeza não vai acontecer esses fatos. Mas aqueles que ainda não creem, é necessário que aconteça, para que eles possam acreditar, porque é a realidade. Então, todos precisam ter esse conhecimento, todos precisam ter noção do que é essa realidade, do que é a verdadeira situação de cada um, que nós reencarnamos sim, e não existe outra explicação para as nossas dificuldades, para as nossas diferenças, que não seja essa lei de reencarnação. Se não fosse assim, Deus não seria um Deus de amor. Deus seria injusto. Por que tantas diferenças? Por que fazer pessoas nascerem completamente diferentes? Sem a lei de reencarnação, não tem explicação. Ou você não aceita, ou você acredita que Deus é injusto, porque dá privilégios a uns e maltrata a outros. Isso não é um Deus de amor. Como Deus é Deus de amor, então a gente tem que parar e refletir em cima dessa lei da reencarnação. Aqueles que não acreditam deveriam ainda, né, ler, se inteirar, pesquisar também, para não sofrer decepção quando desencarnar. Porque aí desencarna achando que já cumpriu tudo que tinha que fazer, e aí recebe lá o bilhetinho que vai ter que voltar. Olha a surpresa. Nós vemos muito isso nas mesas de trabalho de atendimento a espíritos sofredores, né? O chamado trabalho de desobsessão na casa espírita. Quantos espíritos chegam ali sem noção nenhuma, até de que já estão mortos? Para eles, eles continuam vivos. Não tem noção nem de que já desencarnaram. Muito menos noção de reencarnação, de que vão voltar, de que precisam acertar. Então, são orientados. É uma ignorância completa, a falta de conhecimento completo sobre esses pontos das verdades da nossa existência. Daí, a doutrina espírita, ela prima por isso, pelo estudo, para a busca do conhecimento, para que a gente não tenha, né, essas desilusões ao desencarnar. Pelo menos a gente já sabe o que nos espera. Bom, então, continuando aqui o caso, ele diz para nós: 6 meses depois, em fevereiro de 1906, minha mulher deu à luz com felicidade uma filhinha que se assemelhava inteiramente à sua irmã falecida. Tinha seus olhos muito grandes e seus cabelos espessos e frisados. Essas coincidências não me desviaram do meu ceticismo. Não me desviaram do meu ceticismo materialista. Você veja que nem assim ele se converteu logo, né? Ainda ficou, ainda tinha lá a incredulidade como muito forte ainda em seus pensamentos. Mas aí ele continua: mas minha esposa, muito contente com o favor obtido, convenceu-se de modo absoluto de que o milagre se tinha dado e que havia posto duas vezes no mundo a mesma criatura. Hoje a menina tem cerca de 6 anos e, como sua falecida irmã, é muito desenvolvida física e intelectualmente. A fim de que se compreenda o que vou relatar, devo acrescentar que, durante a vida da primeira Branca, tínhamos como criada uma certa Mari, suíça, que só falava francês. Tinha ela importado das suas montanhas uma espécie de canção. Quando minha filhinha morreu, Mari voltou para seu país e a Berceuse se havia completamente apagado de nossas lembranças. Um fato verdadeiramente extraordinário veio trazê-la ao nosso espírito. Uma semana estava eu com minha mulher no meu quarto de trabalho quando ouvimos com um eco longínquo a famosa cantilena. A voz vinha do quarto de dormir onde havíamos deixado nossa filhinha adormecida. A princípio, emocionados e estupefatos, não lhe tínhamos reconhecido a voz, mas, aproximando-nos do quarto de onde ela partia, achamos a criança sentada na cama e cantando, com acento nitidamente francês, a cantilena que nenhum de nós lhe houveramos ensinado. Minha mulher, evitando parecer muito espantada, perguntou-lhe o que cantava, e a criança, com uma prontidão de pasmar, respondeu que cantava uma canção francesa, posto que não conhecesse desse idioma senão algumas palavras que tinha ouvido pronunciar por suas irmãs. Quem te ensinou essa bela canção? Perguntei-lhe. Ninguém. Eu a sei de mim mesma, respondeu-me ela, e acabou de cantá-la alegremente, como se nunca tivesse cantado outra em sua vida. Que lindo, né? Que fato bonito. Ela lembrou da canção que a babá, na outra vida, cantava para ela. E veio cantar nessa nova encarnação. Muito lindo esse caso que Leon Denis traz aí para nós, comprovando assim que não tem dúvida, a reencarnação existe. Graças a Deus, né? Ela existe. Continuando aqui, mais um caso, ele diz: o senhor P.H. Jaffet, advogado na Corte de Apelação de Paris, comunica-nos o seguinte fato, em 5 de março de 1911. Desde o começo de 1908, tinha como espírito guia uma mulher que havia conhecido em minha infância e cujas comunicações apresentavam um caráter de rara precisão. Nomes, endereços, cuidados médicos, predições de ordem familiar, etc. No mês de junho de 1909, transmitia essa entidade da parte de Perry Henry, diretor espiritual do grupo, o conselho de não prolongar indefinidamente a morada estacionária no espaço. A entidade respondeu-me por essa ocasião: tenho a intenção de reencarnar. Terei sucessivamente 3 encarnações muito breves. Para o mês de outubro de 1909, anunciou-me espontaneamente que ia reencarnar em minha família e dignou-me o lugar dessa reencarnação, uma aldeia do departamento do Eure-et-Louis. Eu tinha, com efeito, uma prima grávida nesse momento. E fiz a seguinte pergunta: por que sinal poderei reconhecê-la? Terei uma cicatriz de 2 centímetros do lado direito da cabeça. A 15 de novembro, disse a mesma entidade que no mês de janeiro seguinte deixaria de vir, sendo substituída por outro espírito. Procurei desde esse instante dar a essa prova todo o seu alcance e nada me seria mais fácil depois de ter feito documentar oficialmente a predição e de conseguir um certificado médico do nascimento da criança. Infelizmente, encontrei-me em presença de uma família que manifestava uma hostilidade agressiva contra o espiritismo. Estava desarmado. No mês de janeiro de 1910, a criança nascia com uma cicatriz de 2 centímetros do lado direito da cabeça. Ela tem atualmente 14 meses. Que fato também interessante, né? Onde mais uma prova aí da reencarnação. E naquela época, na época de Kardec, na época de Léon Denis, para que houvesse mesmo provas concretas, esses fatos aconteciam com muita frequência, né? De vez em quando se tinha notícia de um caso desse. E eles iam e pesquisavam e analisavam. Hoje, ainda acontece. Nós temos conhecimento. Nossa, na Casa Espírita, então, como a gente tem casos de pessoas que pertenceram à família e que estão agora reencarnados. E a família sabe que foi um ente do passado, né? Um ente querido do passado que está ali voltando. Temos vários casos desse, né? Bom, então aí Léon Denis vem falando para nós a respeito disso. E ele diz: indicamos neste capítulo as causas físicas do esquecimento das vidas anteriores. Nós falamos lá no início sobre isso, né? Por que que nós esquecemos as vidas passadas? E aí ele diz, das vidas anteriores: não será conveniente, ao terminá-lo, colocar-nos em outro ponto de vista e inquirir se esse esquecimento não se justifica por uma necessidade de ordem moral. Para a maior parte dos homens frágeis, canas pensantes, que o vento das paixões agita, não se nos afigura desejável a recordação do passado. Pelo contrário, parece indispensável ao seu adiantamento que as vidas anteriores se lhes apaguem momentaneamente da memória. Isso nós já aprendemos na doutrina e com o próprio Léon Denis, a necessidade desse esquecimento, né? Como é necessário que a gente esqueça o que fizemos lá no passado para não termos problema na atual reencarnação. E ele diz: a persistência das recordações acarretaria a persistência das ideias errôneas, olha aí, dos preconceitos de casta, tempo e meio, numa palavra, de toda uma herança mental, de um conjunto de vistas e coisas que nos custaria tanto mais a modificar, a transformar, quanto mais vivo estivesse em nós. Lógico, se nós formos ficar nos lembrando dos equívocos, dos erros, das bobagens que nós fizemos em vidas passadas, nossa, é um tormento muito grande. Atualmente, quando nos lembramos de coisas erradas que fizemos nessa própria existência, só nessa vida já é um martírio. A gente fica fazendo de tudo para esquecer as bobagens que já fez, as escolhas erradas que fez, né? Quantos de nós aqui já não disse, ah, se eu pudesse voltar, eu não teria feito o que eu fiz? Nessa mesma encarnação, né? Se nós, né, numa encarnação, a gente tem essa dificuldade, procure esquecer tudo de ruim que fez.

diferentes que uma nova vida nos proporciona ajuda a construir nossa personalidade num plano melhor, nossas faculdades e nossa experiência aumentam em extensão e profundidade. Óbvio, não é? Quantas pessoas que cometeram alguma bobagem nesta mesma vida e que vivem em função desse erro cometido, em depressão, não querem mais viver, param de fazer as coisas, não querem mais saber de nada, não é? Porque erraram lá no passado. Imagina você lembrar do que fez nas outras vidas. É como Leon Denis diz aqui, nós não continuaríamos a vida, estacionaríamos, pararíamos. E aí Deus, sabendo dessa nossa dificuldade, nos proporciona essa bênção de esquecermos o que fizemos. E ele diz, né? Outra consideração mais grave ainda, o conhecimento de um passado corrupto. Olha só. Conspurcado, como deve suceder com o de muitos de nós. Seria um fardo pesado, com certeza, né? Pode, Marta, claro que pode. Se um de nós aqui nos lembrássemos, né, que numa vida passada, né, nós fomos uma daquelas pessoas, com certeza nós sabemos que fizemos isso, mas a gente fica ainda na esperança de que não. Mas nós fizemos muitas besteiras aí nesse passado, besteiras terríveis, por isso estamos aqui ainda, né? Pode colocar a sua pergunta aí, Marta. Vamos ver, a pessoa que é um espírito reencarnado na mesma família, ou seja, ela está aqui, mas é outro? Não, é o mesmo espírito, tá? Então, como exemplo, no caso dessas meninas que nós... ele não se lembra. Ele vem, é um espírito reencarnou, né? Vem... Mas vamos pegando esse gancho aí que você colocou. Ele veio, mas ele não se lembra que já pertenceu àquela família. Tá? É o esquecimento aí do passado. Tá? Os pais, aqui no caso, tiveram esse aviso para uma questão de ter credibilidade, de acreditar na reencarnação. O espírito vai se sentir normal, cumprindo com a sua caminhada. Entendeu? Agora, a partir do momento que ele encarnou, que ele já reencarnou, que está vivo ali na família, sim, mas aí são pessoas que tiveram conhecimento, mas não lembram da outra vida. Entendeu? A pessoa não lembra. Por exemplo, eu vou te contar um caso. Tem uma pessoa na nossa casa espírita aqui, que eu conheço a situação, que a sogra dela desencarnou há alguns anos atrás. A sogra desencarnou. E ela teve em sonho... Não, fica sabendo não, minha querida. Só se você procurar saber. E se houver necessidade de saber. É o que eu estou tentando te explicar. Esses casos aqui, eles foram divulgados e ficou-se sabendo pela necessidade de que precisaria a comprovação da lei de reencarnação. Então, se não houvessem casos desses, como é que a gente ia acreditar que realmente a reencarnação existe? Não é? Então, naquela época de Kardec, na época de Leon Denis, fatos eram mais divulgados. Hoje, só em raríssimas exceções, algumas situações que acontecem, foi quando eu falei. A gente fica tendo conhecimento dentro da casa espírita, mas não é uma coisa divulgada. É? E muitas das vezes nem é divulgado para a família toda. E é uma situação assim, a criatura dessa mãe, né, dessa menina, por exemplo, a sogra dela desencarnou. Passado algum tempo, ela sonhou que a sogra viria como novamente na família. Né, seria novamente na família. E veio a nascer como sobrinha dela. Quer dizer, ela veio nascer como a neta dela. Fica meio complicado, né? Porque ela era avó dessa menina que nasceu. Isso aí é para comprovar aquilo que a doutrina nos ensina. Mas isso acontece muito.
né? Porque nós reencarnamos sempre na mesma família até acertarmos.

todos os casos. Mas só fica se sabendo quando tem necessidade. Aí você pergunta, e como a pessoa fica se sentindo, uma pessoa que sabe que é o outro da família, se ela fica sabendo? Normal, tranquilo, não tem problema. Não tem problema nenhum. Então, por exemplo, se eu soubesse, agora, se isso fosse acontecer, né? Não, não tem problema não. Se isso fosse acontecer, por exemplo, se eu tivesse um sonho, e em sonho meu pai dissesse para mim assim, eu vou reencarnar novamente no meio de vocês. A gente ia ficar alerta, né? Primeiro que na nossa família aqui dos meus sobrinhos que engravidasse, era o meu pai, né? Não é outro, é o mesmo, só com uma vida diferente. Aí é que tá, a tua dúvida está sendo essa, né? Ela se sente tranquila de saber que ela é outro? Sim, porque ela foi preparada, o espírito que reencarnou, foi preparado para uma nova reencarnação. Então vem feliz, sendo que quando nasce, esquece da outra vida, esquece que já pertenceu àquela família. Por exemplo, no caso que nós acabamos de ler aqui, os pais tinham conhecimento. Mas a menina não tinha. Mas ela normalmente não fica sabendo, minha querida. Entendeu? Só se for necessário. Lógico que vai saber, né? Porque uma criança de 4 anos, de 7 anos, como o caso dessa menina, ela não vai entender que ela é a reencarnação de uma outra filha daquele casal. Então é lógico que não se fala. Não se fala para essa pessoa, só vai saber quando ela ficar adulta. Se houver uma necessidade, alguma situação que aconteça, né? Eu não sei se você assistiu aquele filme do outro, né? Minha Vida em Outra Vida. Aquilo ali foi uma realidade. Então ela começou a pesquisar, então ela foi descobrir, saber que ela era a reencarnação daquela família, tal, tal, tal, tal, tal. Mas normalmente isso é fato que não é divulgado, principalmente para o espírito reencarnante. Não é uma coisa assim que é. Nós sabemos porque a gente estuda, a gente pesquisa, e quando a gente tem esses casos assim, não é a casa que fica sabendo. São pessoas que estão ali nesse trabalho, entendeu? Mas, por exemplo, a pessoa que reencarna naquela família não fica sabendo que reencarnou. Não tem assim, a não ser os pais, como no caso aqui do casal, ficaram sabendo, né? Isso, Tina, temos um choque. Eles ficam sabendo porque havia uma necessidade. Qual a necessidade? Eles acreditarem na reencarnação. Nesse caso que eu te contei aqui da minha amiga, que a sogra, ela, em sonho, ela sonhou que a filha ia, que a sogra ia nascer novamente na família. Eu não sei te dizer por que que ela ficou sabendo disso. Porque aí é problema da família. Mas ela comentou isso com a gente, nós ficamos observando. E depois ela mesmo confirmou que tinha nascido um bebê na família, que poderia ser. Mas isso no meio espírita, entre nós, é normal. Quantas vezes eu já nasci na minha família, nessa família que eu pertenço? Muitas vezes. Ah, Marta, como é que eu vou te explicar? O exemplo que nós lemos. Existem N situações, uma questão de explicação, uma questão de doença, uma questão da pessoa ter dúvidas, ter problemas, até problemas mentais. Daí vai depender da necessidade de cada um. Por exemplo, novamente eu vou te explicar, presta atenção. No caso que nós acabamos de ler, do casal aqui, qual foi a necessidade deles saberem que a filha ia voltar com eles, o mesmo espírito, para que a reencarnação tivesse credibilidade. Então, esse é um caso. Por exemplo, vamos que a gente tenha uma família que não acredite na reencarnação. Então, isso vai acontecer, pode acontecer, para que as pessoas acreditem nisso. São N situações. Eu não posso te dar, assim, o porquê. A gente analisa, sabe? A gente analisa o fato em si. Bom, isso é um fato comprovado de reencarnação. Agora, a necessidade é particular ali do espírito. A gente não sabe, tá? Sim, o que a doutrina nos ensina é isso. Você vai nascendo sempre na mesma família,
na mesma família, sempre, não é bem na mesma família, né? A gente vai nascendo sempre juntos, de uma maneira ou de outra, até que as situações pendentes sejam resolvidas. Então, por exemplo, se eu tenho, não é o caso, mas vamos dar um exemplo. Se eu não me dou muito bem com a minha irmã, eu tenho uma irmã, sou eu e uma irmã. Se a gente não se dá muito bem, como a gente vê em casos de famílias aí, irmãos que não se dão. Nós já nascemos irmãs, de repente, para acertar essa situação, né? Mas como irmãs, nós não conseguimos. Então, no processo de reencarnação, quando formos reencarnar, os mentores vão planejar a nossa reencarnação. Então, o que vai acontecer? Eles vão ver lá, né, analisar qual é a situação melhor que nós duas vamos nascer para resolvermos as nossas sequelas, as nossas situações pendentes. Ah, então, vamos ver, o mentor está lá conversando com o outro, ele diz assim, bom, elas já nasceram como irmãs, não resolveram. Então vão nascer como mãe e filha? Aí o outro, será que vai resolver? Vai, não vai? E chegam a uma conclusão de qual seria a melhor situação para aqueles dois espíritos renascerem e se acertarem. Muitas das vezes, se nascer como mãe e filha, não vão se acertar. Então nascem como vizinhas. Nascem como amigas de escola e que vão ficar juntas por muito tempo. Às vezes, no caso, a necessidade de nascer novamente como... Então, nasce como mãe e filha. Aí vem como mãe e como filha. Mesmo assim, ainda não resolveram a situação. Vem numa próxima encarnação, inverte os papéis. Uma vem como mãe, a que veio como mãe vem como filha, e a que veio como filha vem como mãe. Volta novamente. Não resolveram ainda. Passam 3, 4 encarnações sem essa solução. Vêm novamente como irmãs. Podem vir como irmãs gêmeas. E se a situação foi muito grave, podem vir até como irmãs siamesas, que a gente sabe de situações assim. Então, são N situações para que você renasça numa mesma família. Se eu for ficar te contando aqui casos e situações, nossa... As obras de André Luiz, se você pegar as obras de André Luiz, Entre a Terra e o Céu, que é um livro que a gente está estudando aqui toda quinta-feira, vem falando sobre isso, mostrando ali os renascimentos, né? Os planejamentos lá no mundo espiritual, os espíritos se planejando, olha, então nós vamos nascer como pai, como mãe, como filho, para a gente poder se acertar. Aí vai da necessidade de cada um. Agora, essa necessidade, ela pode ser várias coisas. O problema é o acerto, o amor que precisa ser trabalhado. É, e nosso lar também tem. Mas é o amor que precisa ser trabalhado, não é? Porque o que é todos nós, um dia teremos que estar nos amando. Sermos uma família universal. Sentirmos um pelo outro o mesmo amor que Jesus sentiu por nós. Como é que a gente vai desenvolver esse amor? Nascendo, né? Nascendo na mesma família, nascendo juntos, nascendo como irmãos, nascendo como pais e filhos, nascendo como tio e sobrinho, e por aí vai. É a família, a instituição criada por Deus justamente para que haja esse acerto, resolução dessas situações que existem entre os espíritos. Por quê? A família, você fica próxima, né? Você está próximo, não tem como você fugir. Você pode não se dar bem com seu pai, mas você vai ter que viver com ele. Uma pessoa lá da rua, um amigo, a coisa já fica mais fácil, porque você não precisa conviver com um amigo, uma pessoa da rua. Mas dentro da família, não tem. Pega as obras de André Luiz ali, o livro Libertação, o próprio Entre a Terra e o Céu, que a gente tem ali muitos casos de ele contando situações dessas, de os missionários da luz, também conta até a reencarnação lá de Segismundo, como é feito um planejamento reencarnatório. Então, no livro Missionários da Luz, você tem ali, bem claro, que é um livro preparado, né, foi feito com esse objetivo, de mostrar como é feito um planejamento reencarnatório. Né?
A Tina coloca, eu tenho um sobrinho de 11 anos que é especial. Tenho uma afinidade por ele incrível, que por um irmão já não tem. Pois é, vocês já podem ter sido desenvolvido esse amor numa outra vida. E agora ele veio novamente aí na família para acertar aí os resgates dele, né? As reparações dele, e você está aí como ajuda, como suporte. São muitas situações que a gente tem, né? Então ficou claro, Marta? Desculpe se eu não me fiz entender. Mas pelo que você passou aí, a tua dúvida, eu acho que era essa, né? Procura ver esse filme, Minha Vida em Outra Vida. Se você puder, pode baixar aqui pela internet, que ele está aí, ele tem aí para ser baixado. Que vem falando muito justamente sobre isso, e vem explicando isso. Outro filme também interessante, porque eu recomendo assim filmes, né? Que apesar de serem histórias, mas são histórias que poderiam ser verídicas, Um Amor Além da Vida. Também fala sobre reencarnação ali, claro, mostra como que é o processo, por que que a gente às vezes tem que vir na mesma família, voltar na mesma família, né? Ela coloca que era esse detalhe da parte humana da reencarnação. Sim, tudo é planejado, isso você pode ter certeza. Nesse livro Missionários da Luz, de André Luiz, nós temos isso bem claro. Eu pensei que as pessoas, depois de reencarnadas em famílias espíritas, ficassem sabendo. Não, não há necessidade de você saber. Você só fica sabendo quando você está na espiritualidade, né? Não há necessidade de você saber. Pode ter alguns casos que sim, mas o certo é não saber. Por isso que Leonini está colocando aqui para nós. A gente esquece. Então você veja bem, nesse caso dessa menina que a gente acabou de analisar, né? O pai e a mãe sabiam porque era necessário. Você vê que o pai era materialista, cético materialista, não acreditava em nada. Então precisava de um fato desse, ele ter conhecimento desse fato, para que ele pudesse conhecer, acreditar na reencarnação. Né? E aí é a vida que segue, e ele precisar desse conhecimento, tá? Bom, aí ele diz assim, a persistência das recordações acarretaria a persistência das ideias errôneas e preconceitos de casta, tempo e meio numa palavra e por aí vai. Lá no final ele diz, outra consideração ainda mais grave, o conhecimento de um passado corrupto, né? Que, como deve suceder com o de muitos de nós, seria um fardo pesado. Só uma vontade de rija têmpera pode ver, sem vertigem, desenrolar-se uma longa série de faltas, de desfalecimentos, de atos vergonhosos, crimes, talvez, para pesar-lhes as consequências e resignar-se a passar por elas. A maior parte dos homens atuais é incapaz de tal esforço. A recordação das vidas anteriores, olha só, Marta, só pode ser proveitosa ao espírito bastante envolvido, bastante senhor de si, para suportar-lhe o peso sem fraquejar, com suficiente desapego das coisas humanas para contemplar com serenidade o espetáculo de sua história. Reviver as dores que padeceu, as injustiças que sofreu, as traições do que amou, as traições dos que amou. É privilégio doloroso conhecer o passado dissipado, passado de sangue e lágrimas, e é também causa de torturas morais, de íntimas lacerações, né? Então, é aí por isso que a gente esquece. Não é motivo de lembrança. A lembrança sempre vai nos trazer tristes recordações, situações, vai ser prejudicial você se lembrar do passado. Agora, existe, como ele fala assim, quando o espírito está bastante envolvido, que há ali uma necessidade dele saber e que vai ajudá-lo, aí ele vai se lembrando de acordo com a necessidade.
Fora isso, ninguém se lembra. As visões que lhes vinculam seriam, na maioria dos casos, fontes de cruéis inquietações para a alma fraca, ó, presas nas garras do seu destino. Se as nossas vidas precedentes foram felizes, a comparação entre as alegrias que nos davam e as amarguras do presente tornariam estas últimas insuportáveis. Foram culpadas? A expectativa perpétua dos males que elas implicam paralisaria a nossa ação, tornaria estéril nossa existência. A persistência dos remorsos e a morosidade da nossa evolução far-nos-iam acreditar que a perfeição é irrealizável. Ou seja, né, resumindo, seria um prejuízo total para o espírito se lembrar do que foi as suas vidas passadas. A gente vai parar por aqui e na próxima semana damos continuidade a esse estudo, onde o Leon Denis vem falando e esclarecendo mais a respeito de vidas sucessivas e de esquecimento do passado. Tá bom? Agradecendo aí a participação da Marta, da Tina, a colaboração de vocês, que é muito importante no nosso estudo, porque a gente ficar aqui falando sozinho também não é bom. Então, quando há uma troca de ideias, uma troca de informações, é muito produtivo, né? E faz bem para quem está aqui fazendo o estudo, né?

Sejam todos bem-vindos a mais uma videoaula da série psicológica de Joana de Ângeles. E hoje vamos continuar as nossas reflexões a respeito da saúde. Quem é que não quer ter saúde? A saúde faz parte dos nossos votos a todas as pessoas quando terminamos um ciclo, quando desejamos que algo vá bem e todos pensamos a respeito da saúde. Mas como é que podemos conquistar a saúde? Será que a saúde é resultado somente de uma questão hereditária, genética? Será que é somente resultado de uma saúde determinada pelas instâncias governamentais? Ou nós também podemos fazer a construção de uma vida saudável, construir um modelo saudável para nós, para que a partir disso tenhamos também saúde? E as mais antigas escolas de filosofia, as escolas científicas, sempre buscaram um método que nos proporcionasse a saúde. Ficaram famosas as experiências dos alquimistas que tentaram construir o elixir da longa vida. Esse elixir, diziam eles, seria capaz de proporcionar que o corpo físico fosse indestrutível. E dedicaram tempos, estudos preciosos para tentar construir esse elixir da longa vida. Fazendo uma análise a respeito desses alquimistas, tanto desses que buscaram construir o elixir da longa vida, como também daqueles que tentaram construir o ouro através das suas experiências, Carl Gustav Jung chegou à conclusão de que isso também fazia parte de um processo psíquico. Através do nosso psiquismo, poderíamos proporcionar a construção de um elixir de longa vida, ou então de um ouro interno, a partir do nosso desenvolvimento. Mas vemos no dia a dia a correria de homens e mulheres atrás das conquistas que o ego proporciona, sem nenhuma crítica quanto a isso. Mas se esquecemos do principal, se esquecemos da nossa própria essência espiritual, se deixamos de lado parte importante da nossa vida, como é que queremos ter saúde? Se a nossa vida é uma corrida desenfreada, uma corrida ansiosa atrás de tudo, como queremos poder ter saúde se não estamos tendo uma vida saudável? É por isso que certa vez perguntaram a Confúcio: o que o surpreende mais na humanidade? Confúcio respondeu: os homens perdem a saúde para juntar dinheiro e depois perdem o dinheiro para a recuperar. Por pensarem ansiosamente no futuro, esquecem o presente, de tal forma que acabam por não viver no presente nem no futuro. Vivem como se nunca fossem morrer e morrem como se não tivessem vivido. E nós vemos que essas reflexões feitas 5 séculos antes do próprio Cristo são reflexões profundas a respeito da conduta humana. Como podemos querer ter uma vida significativa se todos os nossos esforços estão pautados no ego? Como querer ter uma busca profunda se a nossa corrida diária continua sendo ansiosa? Perdemos a saúde, como já dizia Confúcio, para juntar dinheiro. Por que perdemos tanta saúde para juntar dinheiro? E alguns respondem: é o meu ganha-pão? Tenho que sustentar minha família? Os meus filhos? Tenho que deixar herança para os meus filhos? Tenho que construir um patrimônio para a minha vida? E qual o verdadeiro patrimônio que eu construo? Se não essa essência que somos, que cada vez mais deve ser trabalhada, elaborada, experimentada, e é o único e verdadeiro patrimônio que nós temos. Mas a nossa vida ansiosa faz com que não vivamos nem no presente, e como não podemos também estar no futuro e no passado, ficamos perdidos nesse tempo,
sem saber construir de forma mais profunda uma vida significativa. E a ansiedade está na raiz de muitos males da vida presente. Sabe qual o resultado imediato da ansiedade? Fazer com que nós não consigamos nos fixar no momento presente, que é o momento mais importante. É o momento onde a vida acontece. É o momento onde eu posso dar respostas efetivas, emocionais, cognitivas, para todos os fenômenos que acontecem. Mas como as criaturas se encontram presas ou no seu passado, no ressentimento, na angústia, na mágoa, nas dores vividas, na criança ferida, ficam perdidas nos seus pensamentos. Ou então, pelo próprio medo, pela insegurança, estão constantemente no futuro, não conseguem estar no momento presente, vivendo aquilo que é passado. E esses medos, essa insegurança, vai produzindo uma carga de adrenalina, que passa para a corrente sanguínea e vai se transformando em doenças, em crises, em consequências graves para o nosso organismo, porque não temos uma mente saudável que saiba lidar com os fenômenos que a vida apresenta. Que se tem dificuldades, sabe as que são momentâneas. Sabe, percebe que isso tudo faz parte de um plano maior para trazer à tona o eu que eu sou. De trazer à tona o self que se encontra escondido na sombra ainda, mas que deve fazer brilhar a pouco e pouco. E muitas vezes chegamos ao final de nossa existência como se não tivéssemos vivido. O que tenho feito da minha vida? Para onde estão sendo destinados os meus esforços, a minha energia, o meu pensamento, o meu sentimento para a construção de algo maior? Ou ainda me perco nesses meandros da vida, nesse vai e vem, nessa correria desenfreada e não paro para pensar nisso? Porque a gente pode até não pensar na vida nem na morte. Mas a vida é um fenômeno contínuo. Acontece no corpo e fora do corpo. A morte do corpo é uma realidade. Porque, em verdade, a cada momento, o nosso corpo se encontra em transformação. Já não temos o mesmo corpo de apenas alguns minutos atrás, porque o processo de regeneração celular vai acontecendo. Para que nascesse o corpo juvenil, foi necessário que morresse o nosso corpo de criança. E assim sucessivamente na vida, sem nos darmos conta, essa transformação vai acontecendo. O mais importante é estarmos atentos onde nossa energia está sendo canalizada. Que tipo de construção, que tipo de desenvolvimento eu desejo para a minha vida? Porque isso vai trazer reflexos tanto para a saúde como para a doença. E também séculos antes de Cristo, Hipócrates já dizia: tuas forças naturais, as que estão dentro de ti, serão as que curarão suas doenças. Olha que sabedoria esse considerado pai da medicina já trazia em suas observações. Tuas forças naturais, aquelas que existem dentro de ti. E o que temos feito das nossas forças naturais? Porque se nossa busca continua ansiosa, continua uma busca angustiada, atrás de construções e mais construções externas, sem o equivalente interno, eu me encontro perdido em minha jornada. E não coloco essas forças naturais em ação para que elas produzam o resultado da saúde. Não cremos mais da forma como deve ser feito. E eu li um relato de um jovem, certa feita, um exemplo de uma fé que se conectava à saúde. Esse jovem tinha graves problemas oculares. E a cada ano que se passava, o seu grau ia aumentando. Só que chegou a determinado período,
e ele leu a passagem da Bíblia da cura do cego de Jericó e ficou impressionado com aquela passagem. E chegou certo dia, esse jovem tirou os óculos e disse para a mãe dele: se Jesus curou o cego de Jericó, ele vai me curar também. Tirou os óculos, jogou fora e, por incrível que pareça, ele mobilizou tal força interna que, a partir daquele ato, os exames começaram a mostrar uma diminuição do grau até que cessasse a necessidade de utilização do óculos. Por favor, não façam isso em casa se não tiverem a devida fé. Claro que isso é efeito de um processo de ativação interno ou mesmo de uma intervenção espiritual que possa ter auxiliado aquele jovem a dar um exemplo da conexão entre a fé e a saúde. Mas mostra também que uma predisposição interna, muitas vezes, ocasiona processos fantásticos. Ocasiona recuperações que nós mesmos e a medicina não explicam. Não temos explicação. Porque tal é a força do psiquismo, tal é a força dessas possibilidades internas que residem em nós, mas que nós desconhecemos. Acreditamos somente que a cura se dará por conta de utilizar um medicamento. Ótimo, os medicamentos servem para isso, trazem substâncias valiosas para a construção da saúde. Mas se eu não ativo juntamente o medicamento e a força interna, eu perco algo valioso, perco uma possibilidade de tratar a saúde de uma forma holística. Tanto o medicamento externo, como também minhas forças naturais, atuando em prol da construção da própria saúde. E em Desperte e Seja Feliz, Joana de Ângeles estabelece que o corpo humano é laboratório de gigantescas possibilidades, sempre suscetível de autodesarranjar-se ou autorrecompor-se conforme as vibrações emitidas pela mente. Esse é o ponto. Conforme as emissões da nossa mente, vamos construindo ou saúde ou enfermidade. E muitas vezes não nos damos conta desses pequenos tropeços que sucedem no nosso corpo por conta de estarmos dissociados, muitas vezes, do nosso psiquismo. Não percebemos o que pensamos. Não percebemos o teor das nossas emoções. Não percebemos, às vezes, a nossa forma agressiva de falar com as pessoas. E isso é doentio. Não percebemos o nosso medo que paralisa, muitas vezes, as nossas mais belas intenções, as melhores intenções. E ao não lidar com esse medo, muitas vezes, nós mesmos adoecemos para que não ter que enfrentar determinadas situações. Quantas vezes isso ocorre? Pessoas que têm um desafio pela frente e o próprio organismo parece que se debilita e não consegue levar adiante um projeto. Eu tive uma paciente, ou quase paciente, que ela me ligou umas 4 vezes para marcar uma sessão terapêutica. Mas era impressionante, porque todas as vezes que ela marcava, tinha um impedimento de saúde. Uma vez ela quebrou o pé, aí não pôde ir. Não pôde ir por 2 semanas. Numa terceira vez, ela ficou rouca. Estava quase afônica e não poderia falar. Então, não haveria sessão terapêutica. E na quarta, teve um outro transtorno, que eu não me recordo, mas ela não pôde ir. E eu dei esse retorno a ela no próximo encontro. Você percebe como, mesmo antes de iniciar um processo terapêutico, o seu corpo apresenta reações que podem demonstrar essa união entre a mente, o corpo e o espírito, porque quebrar o pé antes de ir para uma sessão terapêutica pode ser algo casual, mas é muito simbólico, porque são as pernas que nos fazem andar, nos fazem escolher o caminho, seguir adiante na nossa jornada. Ficar rouco, afônica,
significa que muitas vezes eu não tenho a capacidade de expressar aquilo que eu sinto. Ou eu tenho medo de dizer porque posso me sentir julgado, posso me sentir muito vulnerável perante o retorno daquilo que vai ter. Então, esse processo simbólico mostra, e muitas vezes nós não estamos atentos a esses símbolos, mostra que existe uma conexão profunda entre o que ocorre no meu corpo com a minha alma. O que é que constantemente o meu corpo dá o sinal na pele e eu não estou atento? Quais são as minhas marcas? Qual a área mais atingida da saúde e que eu não percebo a canalização? E isso pode ser um autodesarranjo ou um autoarranjo. Porque se essa orquestra interna se encontra desafinada, eu preciso afinar os meus instrumentos. O meu violino, o meu violão, o meu teclado interno precisam estar em sintonia para que a música seja harmônica. Se não está harmônica, é porque algo na alma está errado. Por isso mesmo, como o Iris falou na aula passada, existe um médico interno. E Joana diz isso em Desperte Seja Feliz. Quando estabelece que há no corpo humano um médico às ordens da mente, que o espírito encarnado comanda, aguardando a diretriz para agir corretamente. Como anda esse médico interno em você? Como anda a sua conversa com você mesmo quando está a sós, com o seu pensamento? Ou não existe a possibilidade de você ficar com o seu pensamento? Porque quando chega em casa, já liga logo o rádio, a televisão, já faz um pouco de barulho, porque a voz interna às vezes é tão dolorida, é tão doído lidar consigo mesmo, que não consegue fazer um pouco de silêncio para escutar. Quantas vezes a gente reclama que as nossas preces não têm respostas? A espiritualidade parece que me abandonou, porque não traz respostas sistemáticas. E quantas vezes a espiritualidade pode estar dizendo, mas fulano não faz silêncio para poder ouvir a resposta. E esse turbilhão da mente nos faz desconectar desse médico interno, esse médico que está às ordens do Espírito, esse médico que pode e deve ser canalizado para a construção de uma saúde mais ampla. Mas, quando desconsiderado, deixa de atuar, superado pelos fatores destrutivos, igualmente íncitos na organização fisiológica, prontos à desgastante tarefa da doença e da degenerescência celular. Esquecemos desse médico interno e nos adentramos no caos. Pensamos que esse caos que ocorre conosco muitas vezes é punição, deve ser causa de vidas passadas, deve ser um karma. Não necessariamente. Na maioria das vezes, talvez não seja. Seja o meu próprio descuido dessa vida atual. Seja o próprio esquecimento desse médico interno que vai sendo negligenciado. E tudo que é negligenciado no nosso psiquismo fica guardado onde? Na sombra. Vocês sabem, né? A gente sabe. Precisamos voltar à sombra para descobrir os nossos tesouros. Hoje eu fazia um pouco dessa faxina, né? O guarda-roupa estava daquele jeito que a gente mal pode abrir, senão desencarna de tanta coisa que cai em cima. E aí, depois de minha amada mulher falar um pouquinho, eu resolvi fazer uma reciclagem nesse guarda-roupa. E não é que eu descobri coisas valiosas, é como a nossa sombra. Na sombra tem coisas que nós já podemos reciclar, ou inutilizar, ou passar adiante, mas também tem coisas valiosas. Alguns tesouros guardados, escondidos, e um deles
é o nosso médico interno, que deixamos esquecido, que deixamos inatuante e muitas vezes nos sentimos sem forças para voar. E é impressionante porque ao tempo que eu fazia isso, eu ouvi o cantar de um passarinho, no mesmo momento que eu estava fazendo a faxina. E aí cheguei bem devagar à janela, era um filhote de passarinho que talvez estivesse dando seus primeiros voos e estava perdido, assustado, ali na minha janela. Ele não se sentia confiante o bastante para seguir adiante. E aí eu comecei a falar, a conversar um pouco com o passarinho. Isso aprendi com minha sogra, porque ela conversa com a cachorra dela. E aí, bom, se ela conversa com a cachorrinha dela, eu posso conversar com o passarinho também. E eu comecei a conversar com o passarinho. O que que há, meu rapaz? Não está confiante o bastante, não é? Para dar esse voo. E logo chegaram mais dois passarinhos adultos, que deveriam ser os pais, preocupados já com o filhote que dava os primeiros voos. E enquanto eu e eles observávamos essa cena, quando demos uma saída e voltamos, o passarinho não estava mais. Provavelmente ele conseguiu a força necessária para dar o seu primeiro voo apoiado. É como um médico interno que existe em nós. Se nós deixamos na sombra, ele não atua. Mas quando fazemos uma conexão profunda, ele nos mostra as asas que existem em nossa alma para que demos os grandes voos da alma na construção de uma saúde mais ampla. Porque esse médico interior pode e deve ser orientado pelo pensamento seguro, pelas disposições do ânimo equilibrado, pela esperança de vitória, pela irrestrita fé em Deus e na oração, que estimulam todas as células para o desempenho correto da finalidade que lhes diz respeito. O pensamento seguro de que a minha ação, o meu pensamento se conecta com o meu corpo e pode produzir efeitos muito benéficos para a minha saúde. Não somente quando estou doente, mas pode me precaver de enfermidades que eu não tenha que passar e que passe às vezes, talvez, porque minha mente se encontra enferma. O pensamento seguro de que, por mais difícil que seja a vida, ela me coloca situações onde há possibilidade de crescimento. O pensamento seguro de que, mesmo nesse mundo corrido de tantas enfermidades, eu não devo ser mais um enfermo. De tantas dificuldades, eu não devo ser também mais uma dificuldade. De tantos desafios, de saber que eles existem para o meu aprimoramento constante. E esse pensamento seguro, essa esperança, esse ânimo equilibrado, vão sintonizando forças maiores, o médico interno. É o médico que faz uma conexão profunda com Deus, não numa perspectiva somente religiosa no contexto social, mas faz uma conexão profunda com Deus, porque é a fonte da vida e que traz também essa possibilidade de eu me realizar plenamente. Desse Deus interno que tantas vezes é esquecido no meu caminhar. Portanto, nós devemos seguir alguns passos para a construção da saúde. É lógico que não existe uma regra única para que cada um conquiste a saúde. Mas existem algumas reflexões que gostaríamos de passar para que pensemos a respeito de como andam essas instâncias em nossa vida. Em momentos de saúde, Joana de Ângeles nos diz o seguinte: dedica-te à meditação salutar em torno das tuas deficiências para corrigi-las e dos teus valores para ampliá-los. Dedica-te à meditação. Não precisamos ficar meia hora, uma hora parados, não. Fique o tempo que for possível e vá exercitando a mente ao fazer a autoavaliação, uma autoanálise.
Porque somente através da autoanálise nós poderemos corrigir aquilo que se encontra distorcido. Podemos melhor orientar as nossas crises e aproveitar as crises para o nosso processo de transformação. É uma forma de treinar o pensamento, mas muitas vezes nós queremos também disso ter resultados mágicos. A pessoa começa a fazer uma meditação e aí já vem as queixas, mas eu sento para meditar e só vem assombração. Não é possível? Claro que é possível. Quanto tempo ficamos alimentando nossas sombras, nossos conflitos? E no momento que silenciamos, são eles que vêm à tona. Não se assuste. Dialogue com seus conflitos. Converse com seus conflitos. Tente verificá-los como se estivesse de fora. Se fosse uma outra pessoa que estivesse vivendo a situação que eu estou vivendo, o que eu aconselharia? Porque quando fazemos isso, nós nos distanciamos um pouco do fator emocional que às vezes nos tira de uma perspectiva racional, equilibrada. Se afaste um pouco se a emoção estiver em desarmonia. Verifique aquilo que ocorre com você como se estivesse acontecendo com um terceiro, porque aí fica mais fácil. Porque para o problema do outro, a gente sempre tem uma solução. Sempre tem um olhar de que o outro não faz porque não quer, ele está assim porque deseja, a dificuldade dele não é tão grande assim. Isso ocorre porque a nossa emoção não participa como a emoção da pessoa. Por isso mesmo devemos fazer conosco também, distanciando-nos da emoção, fazer uma análise da nossa vida. Quais são os transtornos, os conflitos que ocorrem? E essa meditação serve para corrigir as minhas deficiências, mas também para avaliar os meus valores. Eu tenho possibilidades, tenho tesouros, tenho valores que eu posso acionar e que muitas vezes esqueço. Um segundo tópico. Incorpore hábitos saudáveis em sua vida. Todos queremos ter saúde, mas temos uma vida saudável? Saudável no corpo, inicialmente, num exercício físico, que não precisa ser um excesso, porque muitas vezes as pessoas vão para o excesso e excessos também são doentios. Quando falamos em exercitar, não é para todo mundo ficar com aquele corpo perfeito do modelo, da modelo, que muitas vezes são construídos em Photoshop e as pessoas correm atrás do corpo perfeito que nem existe. Que nem existe. Porque foi trabalhado através de imagem. Ou então, se existe, muitas vezes foi construído através de anabolizantes, de pílulas artificiais que prejudicam a saúde e não a constroem. Constroem formas que as pessoas admiram e que isso também passa, porque a moda do corpo, uma hora diz que a pessoa tem que ser magra, uma hora diz que a pessoa tem que ser forte, uma hora diz que a pessoa tem que ser um pouco mais cheinha. Então não corra atrás disso, corra atrás de saúde. Exercite seu corpo porque faz bem para você. Tente ter uma alimentação equilibrada, porque o seu corpo vai funcionar melhor. A sua digestão estará melhor e todo o seu raciocínio estará mais claro. Imaginemos até mesmo nas atividades espirituais. Quantas vezes as pessoas vão para uma reunião doutrinária ou mediúnica depois de uma refeição farta? E aí chega na reunião, dorme, que às vezes até ronca dentro da mediúnica. E aí sai dizendo, não, é o espírito obsessor. Não, meu amigo. Seu obsessor se chama feijoada, mocotó, né? Carne seca, que às vezes vai entulhando o organismo, quando não o uso de alcoólicos, sem nenhuma crítica àqueles que fazem, mas todo excesso é prejudicial. O organismo tem que ter um tempo para a digestão. E até mesmo para a reflexão profunda, o nosso corpo vai se prejudicando nesse aspecto porque não temos uma vida saudável. Uma vida saudável que considere nem dormir demais, nem dormir de menos. Um sono equilibrado para recompor as forças,
onde nós tenhamos um cuidado especial, porque o corpo é um empréstimo divino. É através do corpo que o Espírito se manifesta também. E temos que cuidar desse instrumento, porque através dele as potências do Espírito têm vazão na nossa vida. E de que forma estamos cuidando do nosso corpo? Ele também é parte do todo que deve ser cuidado. Renove constantemente os seus padrões mentais. Renove sua forma de pensar, de olhar a vida. Não fique olhando somente por um único ângulo. Olhe as situações da vida sob novos ângulos. Certa feita, uma colega me contava. Ela estava indo deixar a filha na escola e depois ia para o trabalho. E como toda cidade grande, o trânsito naquele dia parece que estava assim algo especial. E ela começou a reclamar. Mas esse carro da frente que não anda, esse povo que fica buzinando o tempo todo, e falava. E a filhinha de 4 anos, que estava no banco de trás, perguntou a ela assim, muito calmamente, ô minha mãe, você já olhou para o céu hoje como ele está bonito? A gente vem todo dia, minha mãe, pela praia, mas eu não vejo a senhora nem virar o olho assim para ver a praia quando os carros da frente permitem que a gente faça isso. E ela se deu conta. Se deu conta que estava vivendo uma ansiedade tremenda em algo que ela não podia fazer nada. Não podia tirar todos os carros da frente. Se fosse chegar atrasada, que curtisse da melhor forma aquele trajeto até lá chegar, porque senão lá chegaria num estado de ânimo que nos adoece cada vez mais. São os nossos padrões mentais viciados em emoções destrutivas. Temos que renovar os nossos padrões mentais, modificando a nossa forma de falar, modificando os hábitos de leitura, os programas que nós vemos. Tudo isso vai sendo armazenado no inconsciente e vai trazendo subsídios para os nossos padrões mentais. Se eles não são satisfatórios, temos que renová-los constantemente. Temos que modificá-los porque eles resultam ou em saúde ou em enfermidade. Aprenda a escutar os seus sentimentos. Normalmente nós vamos ao médico para que ele escute os batimentos cardíacos, vejam a nossa pressão, mas nós temos que auferir também como andam os nossos sentimentos. São somente sentimentos de amargura, de tristeza, de desapontamentos, de decepção, porque tudo isso interfere no nosso sistema imunológico. Ou são sentimentos solidários, de amor, de fraternidade, um olhar mais profundo para com a vida? Porque se nos deixamos levar pelo turbilhão do mundo, os nossos sentimentos ficam tumultuados. Passamos a nos distanciar dos outros, passamos a construir muros cada vez mais altos, nos cercamos e queremos estar seguros perante a sociedade que vivemos, mas qual a maior segurança que existe se não a de ser pleno? Se não a de estar consigo mesmo e deixar que a própria vida nos traga os desafios e vamos lidando a pouco e pouco com o que a vida traz, porque esses são os nossos ensinamentos. Escutar os sentimentos, perceber quando estamos demasiadamente tristes ou eufóricos, perceber quando estamos angustiados ou perceber quando esses sentimentos estão em desalinho e precisamos harmonizá-los. Não é que toda tristeza seja ruim, mas quando ficamos excessivamente tristes, algo está errado no nosso caminho, porque não temos lentes para olhar a vida como ela é. Não é também que ser alegre seja coisa sempre boa, porque também os excessos eufóricos podem mostrar que nós estamos desequilibrados. A própria depressão bipolar mostra isso. O perigo, dizem os médicos, não são somente os períodos da depressão, no sentido de estarmos tristes,
mas são os picos de euforia onde a pessoa pode cometer loucuras. Porque quando a energia sai de maneira intensa, o próprio movimento psíquico, da energia psíquica, faz com que ela retorne ao inconsciente. E se na euforia eu fui demasiadamente desequilibrado, quando a força vem comigo, vem para dentro, eu não sei lidar com ela. Por isso que escutar os sentimentos

Assim também, às vezes, eu faço com projetos de ser saudável e feliz. Vou sempre postergando. Ah, eu vou começar esse projeto quando... O momento em que vivemos é o agora. Então, comece a mudar agora as suas predisposições. Não deixe para marcar numa data futura do calendário, porque talvez ela não exista. Para o espírito, o momento é agora. O espírito não está muito preocupado da nossa idade, se temos ou não temos mais forças físicas. O espírito não está preocupado com isso. Porque para ele a vida é para sempre. Então o momento de se transformar é agora. Agora é que minhas predisposições devem estar firmes. Começando com uma conexão firme da mente, que aproveita as vibrações do movimento, do momento presente. Quanta coisa ocorre e a gente nem se dá conta. Enquanto estamos aqui, quantas ocorrências lá fora, quantas pessoas transtornadas, quantas pessoas doentes, e a gente tendo possibilidade de reflexionar a respeito da saúde. Então, o mundo que eu posso modificar é o meu mundo. São as minhas percepções, emoções, os sentimentos, o direcionamento da energia para que tudo mais também se equilibre. Busque aprender coisas novas, que faz parte de uma renovação. Nós vivemos num mundo de muita intensidade, de mudanças, e até mesmo para poder dialogar com os nossos filhos, nós temos que nos aprofundar do mundo moderno. E quantas possibilidades de aprendizado nós temos. E o que mais me impressiona em pessoas sábias é essa capacidade, essa busca constante de aprendizado. Essa sede de aprender sobre a vida, sobre o mundo, sobre si mesmo, nunca deve terminar. Não há idade para isso. Nós devemos ter em mente que não há idade para novos aprendizados. E quantas vezes deixamos esquecidos esses projetos, sonhos às vezes de infância, e essas possibilidades ficam guardadas na sombra. Portanto, esse aprendizado de coisas novas possibilita isso. Sair da sombra, aquela característica e qualidade que eu tenho, e que às vezes nem sei porque a vida foi acontecendo, e o direcionamento do ego foi tão grande que eu deixei isso perdido. Quantas pessoas que deixaram esquecidos seus projetos de fazer algum curso de música, de dança, de pintura, e aquilo poderia ser a vazão da própria alma e que fica escondida, não vem à tona porque a vida foi acontecendo, os filhos foram nascendo, a profissão tomou muito tempo, e eu deixei a alma de lado. Jamais deixemos a alma de lado. É ela que é o mais importante. Por isso a conexão profunda com ela é que nos traz a cura. Somente quando a alma se expressa, ela vai trazendo à tona os seus valores e organizando a harmonia para que finalmente atinjamos a cura. Seja útil à sua comunidade. Não basta ter saúde somente para nós. A saúde, a construção da saúde, de uma vida mais digna, deve englobar também a comunidade, as pessoas que vivem ao nosso redor. E em nosso país, a miséria campeia, precisando de nós. Não somente a miséria econômica para que demos coisas, mas acontece lá fora a miséria dos sentimentos, a miséria dos valores ético-morais, a miséria da degradação humana que vai ocorrendo todo dia, muitas vezes com o nosso silêncio ou com a nossa inação. Muitas vezes nos calamos perante aquilo que vemos em erro e aquilo continua sucedendo. E se não estamos no corpo, enfermos no corpo, a nossa sociedade está enferma e dá mostra disso todos os dias nos telejornais. Seja útil à sua sociedade, à sua comunidade, primeiramente consigo mesmo, porque essa mudança interior já vai atingir

aqueles que convivem com você, porque encontrarão novas vibrações. Mas não deixe somente com sua família essas suas vibrações, e leve também as ruas ao seu trabalho, ao ambiente, trazendo consigo o sorriso no rosto, não aquele sorriso para mostrar a aparência, mas daquele que travou a luta consigo mesmo e se encontra no caminho da construção da saúde, porque está em paz consigo, em paz com o mundo e, consequentemente, em paz com Deus. Todos queremos ter saúde, mas porque nem todos construímos uma vida saudável, é que as enfermidades campeiam. Mais do que doenças externas, precisamos cuidar do ser doente que nós estamos. Mas se existe a doença lá fora, que isso não se transforme em algo normal. A normalidade, diz Joana de Ângeles, quando todos estão gripados, isso não significa que a saúde é estar gripado também, o normal é estar gripado. Mas a construção da saúde para que mostre aos outros que existe uma saúde interna que deve ser ativada a partir do meu médico interno, o médico da alma. E quando finalmente estivermos em paz com esse médico da alma, teremos a conquista da saúde. Nossas vibrações de paz a todos vocês e até o nosso próximo encontro.

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1: E aí, meus irmãos, já estamos de volta, viu? Eu falei que era rapidinho. Um instantinho, já estamos chegando aqui. E vamos continuar, então, o nosso estudo, que vamos lembrando bem, é Deixai Vir a Mim os Pequeninos, lá do nosso capítulo 8, Bem-aventurados que têm puro o coração. E Kardec, até por um momento muito feliz, ele escolheu, nessas das bem-aventuranças, os que têm puro coração, colocar, deixai vir a mim, os pequeninos, pela importância de se limpar o coração, purificar-se a si, tratar de se higienizar a sua mente, o seu sentimento, para que pudéssemos assim estar naquela condição que Jesus nos orienta, que Jesus passa para nós. Porque, na verdade, hoje, depois da doutrina espírita, temos consciência da vida futura. Hoje temos consciência das necessidades das nossas reencarnações. Até costumamos dizer assim: ah, eu estou tão distante de Chico Xavier, basta eu ter umas 800 reencarnações para chegar a Chico. Na verdade, costumamos dizer isso assim brincando, não sabemos quanto tempo falta para chegarmos a Chico, e Chico para chegar ao tão desejado Espírito Puro. Não temos essa noção, não. Mas sabemos que estamos distantes. E sabemos também que, se a estrada é longa, não podemos parar. Porque temos que chegar lá. Temos que caminhar sem parar. E caminhar no bem, porque esse é o objetivo da doutrina. Quando Kardec traz para nós, nos lembra dessa bem-aventurança, os que têm o coração puro, ele está dizendo a nós: cuidado com o que você pensa. Porque tem mais o ensinamento de Jesus: a boca fala do que o coração está cheio. A boca fala do que a sua mente comanda. A mente comanda para o cérebro, e o cérebro emite através da nossa voz, emite aquilo que nós somos verdadeiramente. Então, para eu desejar ter o coração puro, eu tenho que primeiro observar os meus pensamentos. Porque agora eu já sei que a caminhada é longa e eu vou ter que passar por vários obstáculos, por várias dificuldades. Mas eu desejo crescer. É como o rapaz, a pessoa que está no esporte, o atleta, que deseja ir ao pódio. Ele quer levantar aquela taça. Quanto sacrifício, quanto esforço ele faz para chegar lá. É a mesma coisa para nós. Renúncias daquilo que nos dava uma alegria aviltante, daquilo que nos tirava da nossa seriedade, daquilo que nos tirava da nossa boa conduta. Lembrando mais uma vez, um espírito protetor, ele relembra as palavras de João Batista, o dizer de Jesus: deixai vir a mim os pequeninos, porque eu possuo o alimento que fortifica os fracos. Que alimento é esse? Que alimento é esse que Jesus nos prometia? Que alimento é esse que ele nos diz assim: deixai vir a mim aquele que é temeroso e frágil, porque eu possuo esse alimento. O alimento é o amor. O alimento é a vibração, o alimento é a energia, o alimento é a certeza, o alimento é a coragem. Sim, meus irmãos, precisamos ter coragem para caminhar no bem. Precisamos ter coragem para renunciar àquelas coisas que nos dão prazer. Aquela porta larga, aquilo me dá prazer. Eu gosto de viver assim, mas não posso, mas não devo. Porque isso não deixa meu coração puro, não deixa meu sentimento melhor. E como vou reencarnar? Trazendo aquelas marcas, novamente, aquelas marcas que me deixaram sofrer ainda no mundo de provas e expiações? Muitas das vezes nós dizemos assim: ah, esse mundo não me merece. Não estou no mundo certo para mim. Esquecemos que estamos sim, porque ainda não conseguimos curar o nosso coração, curar as nossas feridas, feridas essas que a todo instante nós deixamos sangrar pela nossa rebeldia. E o Espírito Protetor, ele nos fala sobre Jesus, ele diz: eu lhes ensinarei o grande remédio para aliviar os males da vida e o segredo para curar as feridas. Qual é esse remédio? Qual é esse segredo? É o trabalho no bem. É o trabalho, é o amor ao próximo. Quem é o próximo? Aquele que se aproximou de nós, aquele que precisou de nós, aquele que está ao meu lado, aquele que eu tenho condições para ajudar. Porque da mesma forma que nós precisamos de Jesus, Jesus também conta conosco. Somos instrumentos da grande seara de Jesus. E o Espírito continua, o irmão protetor continua dizendo assim para a gente: qual é, meus amigos, esse bálsamo poderoso que possui tanta virtude? Esse bálsamo que se explica sobre todas as chagas do coração e consegue curá-las. Ele confirma para nós: é o amor, é a caridade. Se tivesse esse fogo sagrado, esse fogo divino, o que poderias temer? Então, não temeremos a mais nada a partir do momento que sentimos essa grandeza em nós. E ele ainda diz mais adiante, nós diremos assim: meu Pai, que seja feita a vossa vontade, não a minha. Se vos agrada experimentar-me pela dor e pelas atribulações, sede bendito, porque é para o meu bem. Eu sei que a vossa mão pesa sobre mim. Se vos agrada, Senhor, ter piedade de vosso frágil, da vossa frágil criatura, dar o seu coração as alegrias permitidas, sede ainda bendito. Essas são as palavras que ele nos traz de conforto, de orientação. É o caminho, porque nós sabemos, já conhecemos as parábolas de Jesus, já conhecemos os ensinos de Jesus. Em que momento vamos colocar em prática? Em que momento vamos realmente desejar essa modificação? Em que momento vamos sentir a pureza do nosso coração? Em que momento vamos dizer: obrigado, meu Deus, obrigado, Jesus, porque conheço agora o caminho do bem, porque já sei como fazer? E nessa oportunidade, vamos agradecer também a Kardec, porque se hoje estamos aqui estudando sobre os ensinamentos de Jesus, sentindo de perto a orientação desses espíritos amigos e dos evangelistas, é porque Kardec trouxe para nós, carinhosamente, com muito trabalho, nos orientando para que pudéssemos seguir um caminho melhor. E ele repete para nós: se tiveres amor, tereis colocado o vosso tesouro lá, onde os vermes e a ferrugem não pode atacá-lo, e vereis desaparecer de vossa alma tudo que possa marchar a sua pureza. E aí sentireis o peso da matéria diminuir dia a dia, e como um pássaro que plana nos ares e não se lembra mais da terra, subireis incessantemente, subireis, sempre até que a vossa alma inebriada possa saciar-se da verdadeira vida no seio do Senhor. E aí nós vamos agradecendo a atenção que todos nos deram, espiritismo.net, e vamos deixando assim para vocês Um grande abraço e esse ensinamento do Cristo. Vamos desejar ser essas crianças puras, simples, do futuro. Que Jesus nos abençoe.
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as nossas saudações às amigas, aos amigos aqui presentes e a todos aqueles que nos acompanham pela TV SEI. Por que será que o homem e a mulher modernos, por mais que tenham avançado, por mais que tenham ganho a consciência a respeito dos fenômenos físicos, não conseguem se livrar do mal como um todo? Por que será que os avanços científicos e toda a parafernália que o acompanha não conseguiu lograr fazer com que o homem, cada ser que habita o planeta, lidasse de forma mais profunda com a sua própria natureza? Avançamos muito, é certo, conquistamos muitas coisas ao longo da história da humanidade, mas não conseguimos lograr ainda o avanço ético-moral correspondente para nos livrar de todas as formas do mal que acontece na humanidade. E não nos cabe apenas filosofar a respeito do mal ou do bem que existe em nossa natureza. Resta-nos fazer um esforço hercúleo para, encontrando na nossa própria essência tudo aquilo que se desvirtua do que consideramos de bem, podemos trabalhar toda essa natureza que se encontra em desequilíbrio. Porque se consideramos que Deus é todo o bem, toda a justiça, por que será que todas as suas criaturas ainda, de certa forma, manifestam caos? Se somos criaturas divinas, essência divina, por que será que a violência ainda irrompe em a nossa natureza como uma energia indomada? E esse problema não é novo, vem desde quando o homem percebe, está atento para a sua consciência, ele verifica que, embora suas intenções muitas vezes sejam boas, ele não consegue lograr aquele bem que almejava. Tanto assim que o apóstolo Paulo irá dizer: irmãos, eu sei que em mim, isto é, na minha natureza, não habita o bem. Pois querer o bem está ao meu alcance, mas realizá-lo não está. Na verdade, não faço o bem que quero, mas pratico o mal que não quero. Por que será que o apóstolo Paulo percebia isso já em sua natureza? E fazendo uma avaliação quanto às nossas atitudes, por que será que, nada obstante as nossas boas intenções a respeito da vida, a respeito das pessoas, continuamos praticando e vivenciando o mal, seja na forma de atitudes autodestrutivas para conosco mesmo, ou seja na forma de atitudes destrutivas em relação ao nosso próximo, com os nossos relacionamentos familiares, com o nosso relacionamento social, e aí estendemos esse mal por toda a vivência coletiva? Porque se existe um mal na coletividade, todos nós somos responsáveis. Se existem atos bárbaros na nossa vivência cotidiana, devemos nos perguntar de que forma nós também alimentamos esse mal, seja com as nossas atitudes, com os nossos pensamentos, com a nossa falta de atitude, com o nosso olhar que muitas vezes não quer ver, não quer transformar, não quer enfrentar essa natureza que habita em nós mesmos, que em sua essência é a própria energia divina, mas porque se encontra dissociada da vinculação com o self, atua de maneira desequilibrada, como se fosse um brinquedo poderoso na mão de uma criança pequenina. O brinquedo em si não é mau, mas a criança, como não sabe ainda lidar com aquele brinquedo, pode causar algum desastre, pode se machucar. Parece que o ser humano lida com isso, com as suas próprias energias. Aprendemos a lidar com a natureza física de maneira soberba, de maneira intensa. Construímos objetos, fazemos imagens, e cada vez a tecnologia se supera.
mostrando ao homem do que é capaz. Mas o grande desafio é o homem e a mulher lidarem com sua própria natureza, lidarem com sua própria essência, porque tudo aquilo que não é colocado de maneira equilibrada, de maneira harmônica, é vivenciado de uma forma destrutiva. Sai canalizado para o ego quando deveria estar canalizado para a nossa essência, para o ser espiritual que somos. E a reflexão de Paulo convém recordar que anos antes ele era Saulo. Em sua natureza, ele havia praticado o mal, no sentido de ser destrutivo para consigo mesmo e para com a sociedade. Restavam no psiquismo reminiscências daquele Saulo, que ele com braveza, com coragem, trabalhou, colocou-se no deserto para ouvir a própria alma, trabalhou na tecelagem para ressignificar aqueles fios perdidos e espaços do seu próprio psiquismo, sofreu muitas vezes o apodo, a incompreensão, mas nem por isso desistiu. E esse trabalho de Paulo, de certa forma, mesmo reconhecendo o mal presente em nós, cabe com que façamos a reflexão: qual é o mal que ainda habita em minha natureza? Quando ele fala natureza, pode assustar, como se nossa essência fosse mal. Não é isso que Paulo quer dizer. Quer dizer na personalidade, no comportamento. Embora a intenção seja boa, o comportamento é negativo, é destrutivo, porque ainda pautado no medo e em emoções incontroladas, na raiva, no ressentimento, na mágoa. E por isso, muitas vezes, nossas atitudes saem distorcidas, como acontecia com Paulo e como acontecem com todos os seres humanos, enquanto não encontram seu próprio caminho, enquanto não desenvolve o Cristo interior que faz parte da nossa essência. E o analista junguiano Erich Neumann, ele faz uma reflexão muito interessante. Ele diz que se vincula-se com o mal todo aquele que viu e não fez, todo aquele que deixou de ver porque não queria ver, todo aquele que não viu, se bem que poderia ver, mas também aquele cujos olhos não podiam ver. E quando eu li essa reflexão, eu parei para pensar como é que nós nos vinculamos com o mal. E ele reflete muito bem, dizendo que aquele que viu e nada fez, vincula-se com o mal. E quantas vezes nós vemos, percebemos a canalização do mal em nós, na sociedade, nos outros, e não tomamos atitude. Nada fazemos porque o problema é do outro. Mas esse problema do outro passa a ser um problema coletivo, e se é um problema coletivo, se volta contra mim mesmo. Quantas vezes também deixamos de ver porque não queremos ver? Ah, isso eu não quero saber. Isso eu não quero ver. Mas porque isso muitas vezes se propaga no ambiente onde circulamos, isso se propaga nas nossas famílias, isso se propaga nas nossas vidas, aquilo que não queremos ver passa também a fazer parte das nossas escolhas, passa a fazer parte do nosso dia a dia, porque não queremos ver o problema social, isso é um problema do governo. Não queremos ver a miséria nas ruas, isso é problema daqueles que ganham para fazer isso. Mas porque o caos se estabelece, persiste, continua, esse mal se volta contra a própria criatura humana. Mas também todo aquele que não viu, se bem que poderia ver. E também aqueles cujos olhos não podiam ver. Por que será que isso acontece? Porque muitas vezes nós deixamos de desenvolver em nossa personalidade atitudes, escolhas, potencialidades que podem fazer com que nossa percepção se amplie. Por isso é que nós deixamos de ver. Quantas vezes, por conta da preguiça, por conta de não querer fazer o nosso dever de casa,
deixamos de ativar possibilidades de transformação, e isso é o que nós não podemos ver. Isso se transforma naquilo que nós não conseguimos enxergar, no mal que faz parte da nossa própria natureza, mas ainda não sabemos por quê. E as pessoas se veem vítimas, vítimas da vida. Hoje conversava com um colega, e ele me falando a respeito do seu cunhado, muito entristecido porque o cunhado teve um infarto. E ele dizia: olha, Cláudia, é uma pessoa inteligentíssima, um professor que foi muito bem conceituado, mas, satisfeito com o nível de rendimentos que tinha, começou a beber. Bebia da manhã até a noite. E sua vida começou a se transformar numa curva descendente, porque ele deixou de ter seriedade para com o trabalho, abandonou praticamente a filha, se separou da esposa, e sua vida era beber, correr atrás de prazeres, ir atrás de distrações outras, e foi deixando de lado a própria carreira, mas não somente isso, a própria vida. E esse homem, eu pensava, não para criticá-lo, porque cada um tem suas escolhas e arca com suas escolhas, mas eu pensava quantas potencialidades ele não teria de desenvolver um bom trabalho por conta de ser inteligente, de instruir pessoas, de educar aqueles que estavam ao seu alcance, e esse mal que ele faz para consigo mesmo se transforma em mal para a sua família, para a sua sociedade, que não recebe aquelas benesses que poderia receber, e esse mal vai circulando em nossas vidas, fazendo parte do nosso dia a dia, e queremos transferi-lo para alguém. Queremos culpar alguém, como se nós também não participássemos de tudo isso. E quando eu vejo o mal ocorrer do lado de fora, é porque ele ocorre em mim também. Ele ocorre em mim na forma de pensamentos, na forma de sentimentos ainda não trabalhados, na falta de predisposição para atuar e resolver os conflitos que se estabelecem e que muitas vezes, por falta de uma atitude, predominam e prevalecem. Por isso que nós devemos criar os olhos de ver esse mal. Criar condições para enxergar o mal, não dos outros, da sociedade, mas que atua em nossa natureza, porque somente esse nós podemos transformar de maneira efetiva e profunda. E Joana de Ângeles, em Dias Gloriosos, diz que persiste no espírito humano a tendência para o mal. Platão identificou-a nas suas observações profundas, denominando-a como face escura do ser, portanto desconhecida. E Carl Gustav Jung constatou-a nos estudos da personalidade, a que chamou de sombra. Então, desde Platão, desde os diálogos socráticos, já se percebia essa natureza, essa tendência humana para se transformar em autodestrutivo, e os próprios mitos já trazem isso. Freud estudou as pulsões de Eros, do vínculo com a vida, mas também a tendência de Tânatos, as pulsões de morte, representadas por esse deus da morte, Tânatos. Onde é que Tânatos atua em minha vida? Onde Tânatos me puxa para baixo e faz com que aquelas minhas belas intenções, todos aqueles ideais de transformação, vão ficando para trás? Perdemos nossos sonhos, perdemos a alegria de viver. As pessoas andam cada vez mais ansiosas, tristes, correndo atrás de ideais externos, enquanto se perdem de si mesmas. Isso, esse ponto é um dos grandes males da atualidade. Essa correria desenfreada em torno da realização externa, na qual o ser humano perde a base moral, a base do afeto, nos conduz aqui mesmo. Nos conduz a que ponto existencial? Porque poderemos conquistar todas as coisas, mas se não estivermos na nossa essência,
a força do amor, como o próprio Paulo futuramente iria conclamar e chamar a atenção, de que vale toda essa tecnologia? De que valem todas as realizações humanas se não estão pautadas na nobreza, na beleza de caráter, no bem de uma forma geral? Então existe uma tendência para o mal, o que não quer dizer que o ser humano seja mal em si mesmo. Existe uma tendência. Mas como uma tendência também existe para o ser humano realizar a sua própria essência, porque isso é arquetípico. O processo de individuação dá-se de qualquer forma. Mas ele pode dar-se também de maneira dolorida, passando por escolhas destrutivas, para que finalmente a consciência possa despertar. Qual é a nossa escolha? É de vivenciar essa face escura do ser? É de permanecer na sombra, como chamou a atenção Carl Gustav Jung? Essa parte obscura da personalidade? Essa parte desconhecida? Aquilo que eu nego? Aquilo que eu temo? Aquilo que eu não ativo por medo? Por insegurança? Seja o que for, por dificuldade ou ignorância? Mas que eu posso e devo ativar a outra face, como Jesus já chamava a atenção, a outra face. Qual é a outra face da sombra? É a luz? É o self? É o conhecimento? Porque se na sombra está o desconhecido, o caminho é o conhecimento. Por isso mesmo o Espiritismo frisa tantas vezes a necessidade do autoconhecimento. Não somente para imaginar que seremos os homens e mulheres de bem. É certo que esse deve ser um objetivo, mas se não verificarmos a nossa própria sombra, se cada um não reconhece e trabalha também a sua face obscura, como é que haverá transformação? E Joana prossegue dizendo que o espírito não é mau em razão da sua origem divina, porém, nele permanece o mal, como a ganga retida na gema preciosa ou o escauracho mesclado ao trigo bom na mesma gleba. E esses dois símbolos que ela nos apresenta são símbolos riquíssimos, porque na pedra bruta existe a pedra preciosa a ser lapidada. Certa feita, perguntaram a Michelangelo como ele fazia das esculturas, e ele disse que nas esculturas, na pedra bruta, ele já verificava a essência das suas obras. Assim foi com Davi. Ele já viu Davi na pedra, por isso a ganga retida na gema precisa ser trabalhada. E Jesus identificou também essa presença da dualidade, trabalhando a parábola do joio e do trigo. Jesus compara o reino dos céus a um campo onde um homem plantou da boa semente. Mas enquanto ele e os seus servos dormiam, veio o inimigo e plantou a semente do joio. Quando despertaram, verificaram que naquela plantação existia tanto joio quanto trigo e perguntaram ao seu senhor: Senhor, quer que tiremos o joio? E o Senhor sabiamente disse: não, deixai que eles cresçam, para que possamos, depois de verificá-los, tirar o trigo e colocar junto aos celeiros e levar o joio para ser queimado. Isso é de uma profundidade, esse símbolo, de uma sabedoria, porque mostra, de certa forma, o caminho que nós devemos fazer com a nossa própria essência. Às vezes as pessoas veem um comportamento negativo e chegam, seja no centro espírita, no atendimento fraterno, ou mesmo no consultório, e dizem: eu quero me livrar disso. Eu quero me livrar do meu ciúme, quero me livrar da minha insegurança, quero me libertar do meu medo. E acham que do dia para a noite serão capazes de ir de um oposto ao outro. E às vezes tentam tomar esse tipo de atitude. Ah, agora eu vou ser uma pessoa corajosa, vou ter coragem para tudo. Ou então, eu vou parar de ter ciúme. Quando isso é todo um processo. Precisa-se descobrir nesses processos as raízes emocionais que levaram ao comportamento. E isso merece
Isso é favorecido quando nós amadurecemos. O amadurecimento é que leva ao discernimento. Por isso que Jesus já chamava atenção. Não, deixem que amadureçam. Amadureçam suas características, amadureça sua conduta, amadureça sua postura perante a vida. Traga à tona esse amadurecimento para você poder discernir o que é mesmo bom para o meu comportamento e o que já não cabe mais. Porque quando nós temos o discernimento, nós podemos tirar essas, cortar esses frutos que já estão na superfície, porque a emoção se encontra ainda muito mesclada em sua base. O joio e o trigo em nossa natureza se encontram muito unidos, e como ambos são energia, a energia deve ser colocada a serviço da vida. A energia do ciúme, por exemplo, é a própria afetividade que não foi trabalhada, que não foi bem orientada, que não foi conduzida. Em sua essência, é afetividade. É canalizada de uma forma destrutiva, porque o ego ainda não aprendeu a lidar com ela. Muitas vezes por questões vindas da infância, por medos não digeridos, por uma educação castradora, por pais que não estavam atentos ao processo afetivo da sua educação, isso foi sendo construído de uma maneira equivocada. Mas na base se encontra a emoção. E essa emoção, quando é amadurecida, quando nós podemos revisitar as páginas do nosso próprio livro da vida, vamos sabendo, aprendendo a discernir as atitudes da pessoa. E discernindo tudo o que acontece em nossa vida, nós trazemos à tona e podemos dizer, não, agora não preciso mais desse joio em minha natureza. E assim também eu trabalho com a gema preciosa, esse ouro que existe em nós e que merece uma atitude madura para que tenhamos discernimento. E aí cabe o questionamento. Qual é o joio que se encontra plantado em meu mundo psíquico? Qual é essa semente que enquanto eu dormia, e isso é uma imagem poderosa também, porque fala da consciência de sono, enquanto permanecemos na consciência de sono para com a vida, essas sementes vão sendo plantadas no nosso comportamento, no nosso dia a dia. Quantos vícios vamos arraigando ao nosso comportamento? Isso é o nosso joio, porque dormimos. E o homem inimigo não é um homem externo. Somos nós mesmos, pela nossa falta de atitude. Mas essa atitude também pode se conectar ao Senhor da gleba, de toda a propriedade, para que não mais adormeçamos. Consciência desperta. Consciência vigilante para o dia a dia, para as nossas atitudes. E isso requer uma autoanálise constante. E eu estou disposto a isso? Estou disposto a autoanalisar-me de maneira autêntica, reconhecendo os erros, reconhecendo a postura equivocada? Ou é muito difícil ainda lidar com os meus próprios erros, transformá-los, corrigi-los, porque somente fazendo assim é que possibilita que eu transforme esse mal que se encontra em meu campo? E na sua origem, o ser não possui a consciência do bem nem do mal. Vivendo sob a injunção do instinto, é levado a preservar a sobrevivência, a reprodução, por automatismos, que irão abrindo-lhe espaços para os diferenciados patamares do conhecimento, do pensamento, da faculdade de discernir. Então, no princípio, nós atuamos por instinto. E os instintos não são ruins, eles são uma conquista da evolução. Os instintos não são mal em si mesmo. Eles são da nossa própria natureza. O mal é permanecer no estágio instintivo, quando eu já tenho consciência para dela discernir, para dela sair. E quantas vezes predominam os instintos em minha atitude? Quantas vezes eu sou impulsivo com as pessoas? Eu grito, eu falo de maneira equivocada, eu sou mal educado, eu não respeito as outras pessoas. Quantas vezes isso acontece?
nos homens e mulheres civilizados da atualidade, que deveriam ter aprendido já a tratar-se uns com os outros, a dialogar uns com os outros. E me chama muita atenção porque, às vezes, as pessoas não têm o mínimo despudor de tomar atitudes violentas e serem grosseiros com os outros. Mas dizem que tem muita vergonha, às vezes, de dar um abraço, de um diálogo fraterno, de um aperto de mão. Por que será que isso acontece? Porque ainda permanecemos vivenciando de maneira intensa esse homem e essa mulher instintiva, que não cabe mais, não cabe mais. Os instintos foram uma conquista. Agora, a consciência, o discernimento, o pensamento, a faculdade de saber o que é bom e o que não é, a faculdade de saber como devo me conduzir e como não devo mais me conduzir, isso é uma conquista humana, é uma conquista da nossa evolução. E por que será que deixamos tudo isso muito esquecido? Por que será que as pessoas, por pequenos motivos, agridem-se, violentam-se e matam-se, como ocorre nos dias atuais? Por que será que a natureza humana ainda conduz a isso? Porque esse homem primitivo, essa mulher primitiva, ainda não deixou de existir em nossa essência. E, em verdade, não deixará de existir. Ela deve passar a um patamar superior de consciência, mas como uma conquista, onde eu vejo meus instintos, mas já os canalizo em sintonia com a razão, em sintonia com seus objetivos. E, à medida que canalizo de forma positiva, vou construindo bem ao meu redor. E esse bem vai transformando a minha vivência e a vivência da coletividade como um todo. E desde quando a razão e a consciência começaram a desenvolver-se no ser humano, a dicotomia do bem e do mal se apresentou de maneira conflitiva. Sabe por que, gente, surge o conflito? Porque agora eu já sei. Se eu não tivesse consciência do mal que praticasse, nenhum conflito surgiria. As tribos primitivas que vivenciavam canibalismo tinham muito pouco conflito quanto a isso. Era apenas mais um alimento. Quando vivenciava os primeiros dias, ainda com a consciência de sono, matar o outro que se interpunha à minha frente era apenas mais um gesto de autodefesa de um homem que não tinha muita consciência do que fazia. Mas à medida que nós sabemos, fica diferente. E onde é que estão escritas mesmo as leis de Deus? Todo mundo sabe, né? Todo mundo sabe que em nossa consciência superior se encontram escritas essa lei. E à medida que vamos ganhando discernimento, podemos diferenciar o que é bom e o que é mal mesmo para a minha vida. Quais são as escolhas que eu devo fazer e que muitas vezes não faço? Quais são as escolhas que eu posso já não deixar de fazer, mas porque custam muito às vezes, eu deixo que o outro escolha para mim. Só que ao deixar que o outro escolha ou que os outros escolham, eu não percebo que estou fazendo uma escolha, porque não escolher também é uma escolha. Não escolher é deixar que a vida encaminhe tudo para mim. É deixar que o outro conduza porque fica mais fácil depois culpá-lo. Tá vendo? Eu fui seguir aquele caminho que você falou, deu errado. É mais prático, é mais simples, é mais cômodo, mas muitas vezes conduz a uma situação de dependência. Quando deixamos que os outros escolham os nossos caminhos, como se já tivessem uma rota traçada. E aqueles que seguem rotas traçadas pelos outros, normalmente encontram a crise, a infelicidade, uma vida sem sentido, porque não questionaram a si mesmo se era aquela estrada mesmo que deveria seguir. Qual é a estrada que eu devo seguir? Qual é o caminho que eu devo cumprir? Qual é o mal que eu já posso discernir? A minha consciência já sabe.
A minha consciência já pode fazer a distinção. Não somente através da razão, mas através do sentimento, do pensamento. E às vezes as pessoas têm dificuldade de fazer escolhas. No consultório eu costumo fazer a seguinte experiência, certo? Racionalmente você não está conseguindo escolher, mas o que é que você sente quando pensa em determinados caminhos que você deseja seguir? O que é que você sente? Ou em linguagem popular, como se costuma dizer, o que é que o seu coração está te pedindo para fazer ou não fazer? O que que sua alma te indica como resposta? Porque fazemos uma ponte com outra instância do ser além da razão. E somente a totalidade de um ser pode escolher de maneira mais consciente ainda, porque às vezes não temos olhos para ver. São necessários outros sentidos. Não falo apenas das percepções mediúnicas, mas da percepção anímica, da própria alma. A percepção de ser que somos, e muitas vezes deixamos de ativar por insegurança, por comodidade de que o outro faça a escolha por nós. Onde é que você deixa que o outro escolha o seu caminho? E isso vai se transformando num mal para a sua vida e você o culpa. Você projeta a própria sombra por comodidade, por dificuldade, por ignorância, por permanecer na própria infância psicológica, que devemos já trabalhar para sair, porque já conquistamos a consciência que nos permite diferenciar o bem do mal. Isso é trazido pelos próprios mitos. O mito bíblico de Adão e Eva, por exemplo, é um exemplo riquíssimo dessa conquista da consciência. Quando Eva chega com a maçã para Adão, e aí a gente tem que ver que a mulher, coitada, a mulher trazendo para o homem estava quieto lá no paraíso, né? Ele estava quieto no paraíso, muito bem, vivendo de bem com Deus, mas chega a mulher. Já não bastava ter tirado a costela dele, né? E Adão deveria estar sentindo muita dor. E ainda vem Eva oferecer a maçã. Como todo bom marido obediente, se ele não comesse aquela maçã, ia ser discussão até hoje. Até hoje ele estava ouvindo. Por que que ele não comia maçã? Queria deixar ele engordar sozinha. E a partir dali, eles têm vergonha da própria nudez. Olha que símbolo rico. Porque ali eles conquistam a consciência. Ali eles se deparam, o ego que se separa do self e começa a cumprir a sua jornada de individuação. Ali já temos a capacidade de discernir o que é bom, o que é bem e o que é mal. E a conquista da consciência exige esforço próprio. E aí Deus faz o quê? Agora você vai viver do seu próprio sustento, vai trabalhar. Como diz o ditado, vai trabalhar, vagabundo. Né? Viver no paraíso era muito bom. Viver na infância psicológica, na inocência. Queremos que os outros resolvam por nós. Permanecemos no paraíso, entre aspas. É um falso paraíso, porque a escolha da consciência, a conquista da consciência é um parto. Dirá Joana de Ângeles, é um parto dorido do inconsciente, porque precisamos trabalhar, precisamos ter o suor do próprio rosto. Sentiremos as dores do parto, e ele dizia à mulher, sentirá a dor do parto, porque ele sabia que se o homem fosse sentir a dor do parto, até hoje a humanidade não tinha filho, porque o homem não suporta muita dor, dizem as más línguas, né? Eu preciso defender um pouco os homens. Mas precisamos trabalhar essa nossa consciência, o labor do dia a dia, que exige sim esforço. Exige um esforço cotidiano, porque lidar com a sombra exige muitas resistências morais. Exige um diálogo interno. E quantas vezes precisamos dialogar conosco mesmo? Eu costumo fazer isso. Depois do atendimento dos pacientes, eu sento para conversar comigo. Porque eu preciso disso. Eu saio da cadeira do terapeuta e vou para o outro lado. Mas, Cláudio, você não está vendo que isso não cabe mais? Isso eu fico ouvindo, né? Porque o meu comportamento também muitas vezes é equivocado.
e eu preciso dialogar com Ele. Os meus pensamentos, os meus sentimentos, muitas vezes são desconexos com aquilo que eu já posso escolher. E se eu não faço esse diálogo interno, quem é que vai fazer por mim? Quem é que vai proceder à jornada de separar o joio do trigo? E Joana, em Amor Imbatível Amor, dirá que tudo aquilo que promove e eleva o ser, aumentando-lhe a capacidade de viver em harmonia com a vida, prolongá-la, torná-la edificante, é a expressão do bem. Entretanto, tudo quanto conspira contra a sua elevação, o seu crescimento e os valores éticos já logrados pela humanidade, é o mal. E aí nós temos um roteiro para eleger o que é o bom e o que é o mal. O que é bem e o que é mal para a minha vida? Tudo aquilo que eleva, que constrói, que harmoniza, que trabalha na minha essência em prol de mim mesmo, da coletividade que vivo, se transforma num bem. E isso nós não estamos falando de coisas absolutas, porque tudo é muito relativo. O que cabe muito bem na infância, na adolescência já pode ser um mal. O que cabe nas fases juvenis, na maturidade, já se transforma muitas vezes num mal. Então não é a coisa em si mesmo. É a etapa que vivemos, é a atitude perante a vida. E somente o nosso discernimento, a nossa consciência pode saber o que é melhor para nós. Somente perguntando a si mesmo. Então bem e mal tem essa relatividade, porque também muitas vezes coisas que nós julgamos como sendo um mal, quantas vezes se transformam num bem, porque houve um trabalho da consciência. A coisa em si mesma pode ter sido um acontecimento triste, mas quantas pessoas por conta de um acontecimento triste, uma doença, a desencarnação de um ente querido, uma dor muito profunda, uma separação, não conseguiram renascer das próprias cinzas, como fez Fênix. Não conseguiram se transformar a partir daquele evento. E nós perguntaremos, aquilo foi um bem ou aquilo foi um mal? O evento pode ter sido doloroso, ninguém nega isso. Mas a atitude perante a vida foi boa, foi positiva. Então aquilo que era um mal se transformou num bem, porque nós amadurecemos. Nós fizemos todo o processo e conquista para que no futuro pudéssemos separar o que é mesmo joio e o que é mesmo trigo. Onde se encontra a pedra bruta e onde se encontra o ouro dessa minha natureza? Essa é a vitória do trabalho sobre si mesmo. Quando nós passamos já a perguntar o que é bom e o que é mal para mim. Isso varia de pessoa para pessoa. E quando fazemos isso conosco, aprendemos até mesmo a respeitar a escolha do outro, porque está num outro patamar de consciência. E às vezes as pessoas se prendem na jornada porque o companheiro não quer caminhar junto, porque a esposa não quer seguir na mesma marcha, porque os filhos são difíceis, e vamos deixando com os outros a possibilidade de caminhar. O que é que nos retém na retaguarda? O que é que nos mantém presos à falta de escolha, nos mantém presos na inércia e não ativamos em nossa personalidade? E vamos nos tornando pessoas tristes, cabisbaixas, ansiosas, com a série de psicopatologias que a moderna psicologia e psiquiatria catalogam. Os consultórios estão cheios. As religiões cada vez mais se abarrotoam, mas são poucos ainda que buscam o autoconhecimento, querem um remédio milagroso, uma pílula dourada que tire toda a angústia, que tire toda a dor, que dê um passe de mágica para a transformação. Mas enquanto não nos predispomos ao trabalho que cabe a cada um de nós, quando é que esse mal se extirpará da humanidade? Esse mal pertence a todos nós, nos vinculamos todos a ele, porque enquanto não trabalhamos essa natureza, vamos deixando que ele perdure em nossas vidas.
E Joana prossegue chamando a atenção de que a seleção do que deve em relação ao que não deve realizar-se dá-se mediante a sensação da dor física, depois emocional, mais tarde de caráter moral, ascendendo na escala de valores éticos. Primeiro, a dor física chamava a atenção do homem e da mulher primitivos. A dor lhe dizia que aquilo não era muito bom, como uma criança que pega na tomada de eletricidade ou coloca a mão na vela, no fogo, e percebe que aquela atitude não é uma atitude muito boa. Mas à medida que vamos evoluindo, podemos também perceber emocionalmente aquilo que me causa tristeza, angústia, emoções desencontradas. Isso talvez não seja bom para a minha vida. E mais tarde, ascendendo, percebemos que também nossas escolhas podem se pautar no bom, no bem ou no mal, que também traz um caráter moral. Eu gostaria que alguém tomasse aquela atitude para comigo, e a partir desse instante já faço uma avaliação moral. Essa atitude, se alguém tomasse e fosse trazida à luz da consciência, eu aplaudiria a atitude da pessoa.

Onde é que eu permaneço preso? Em Saulo. Qual é o Saulo que existe em mim? E onde se encontra, por outro lado, Paulo, disposto a mergulhar no deserto de si mesmo? Disposto a fiar colocar os fios em disposição para que trabalhem na própria natureza, a trabalhar esses fios desconexos, perdidos, para que se harmonizem e finalmente nós possamos escolher o bem para nós mesmos, para aqueles que nos cercam, e finalmente, assim fazendo, estaremos promovendo um bem para toda a coletividade, porque em nós brilhará a luz da consciência. Ficamos por aqui com as nossas reflexões, aguardando todos num próximo encontro. Um voto de paz.

Na noite de hoje nós vamos fazer um trabalho em cima basicamente do livro Paulo Estevão e algumas passagens do Ato dos Apóstolos, que nós vamos fazer uma introdução às epístolas, como surgiram as epístolas e a importância delas para o cristianismo. Como nós sabemos que o Espiritismo tem como compromisso principal reviver o cristianismo legado por Jesus, puro e simples, como ele nos foi legado, e que depois foi adulterado quando ele se tornou a religião oficial de Roma. O cristianismo foi, uniu-se ao paganismo romano e deu origem à Igreja Católica Romana, que praticamente dos princípios do cristianismo resta muito pouca coisa. Nós vamos ver na noite de hoje como funcionava as primeiras igrejas cristãs, e nós vamos sempre fazer um paralelo com o nosso movimento espírita atual, porque as igrejas cristãs dos primórdios exatamente funcionavam da mesma forma que os centros espíritas modernos funcionam, exatamente por essa proposta maior da doutrina espírita, que é reviver em espírito e verdade a essência do cristianismo, a essência daquilo que Jesus realmente nos legou. Então nós estaremos sempre fazendo as reflexões voltada para o espiritismo atual, o movimento espírita atual, os centros espíritas que nós frequentamos. Na noite de hoje trabalharemos de uma maneira geral, e a partir do mês que vem nós vamos estudar todas as epístolas de Paulo, não na íntegra, porque elas são muito longas. Nós precisaríamos de uns 5 anos de estudo para estudá-las na íntegra, todas elas. Nós vamos estudar por temas. Nós vamos pegar cada tema que Paulo aborda, e ele aborda em várias epístolas o mesmo tema, em diferentes versículos. Nós vamos agrupar esses versículos e vamos estudar esses temas. A partir do mês que vem, nós vamos trabalhar o amor de Paulo pela verdade e todas as questões atinentes à questão da verdade. E aí nós vamos, ao longo do ano, trabalhar os temas que diz respeito mais próximo ao movimento espírita. Então, o nosso trabalho vai ser a maiêutica socrática, fazendo perguntas para vocês e sempre trazendo para o movimento espírita as reflexões para que nós possamos usar no dia a dia no nosso movimento. Porque o Paulo Estevão, ele é rico.

riquíssimo de conteúdo. Nós vamos estudar praticamente o Paulo Estevão inteiro durante todo o curso. Mas não só o Paulo Estevão, juntamente com as epístolas, porque no Paulo Estevão só faz referência às epístolas. O conteúdo das epístolas é necessário que nós nos reportemos ao original no próprio Evangelho. Então, nosso módulo 1, nós estaremos trabalhando como surgiram as epístolas e a importância delas para o cristianismo como um todo. E também, claro, consequentemente, para o Espiritismo, que tem como compromisso maior reviver o cristianismo como Jesus nos legou. Inicialmente, nós vamos fazer rapidamente uma retrospectiva da personalidade de Saulo de Tarso antes de conhecer Jesus, antes de se converter ao amor de Jesus. Esse conteúdo nós demos mais intensamente no curso do ano passado. Aqueles que desejarem podem depois adquirir o DVD do curso do ano passado, Modelos de Liderança, Trabalho e Autotransformação. Então, essa primeira parte vamos passar assim rapidamente, só como dados históricos a respeito de Saulo de Tarso como perseguidor do Cristo. Essas referências são todas do livro Paulo Estevão, de Emmanuel. Então, começando com uma passagem relatada no livro Paulo Estevão, que Saulo vai até uma pregação de Estevão. Ele fica sabendo do trabalho dos chamados homens do caminho e vai até lá para tomar ciência de como funcionava esse trabalho dos irmãos do caminho e assistir a pregação de Estevão, que era um dos maiores oradores da igreja, da chamada Igreja do Caminho, comandada por Simão Pedro. Então, Saulo, depois de ouvir a pregação de Estevão, admirado, inclusive, com a beleza da pregação de Estevão, com os conceitos relatados, ele se insurge contra tudo aquilo, porque ele sentiu naquele momento que o Cristo era maior que Moisés. E ele, como um grande amante das leis mosaicas, ele não admitia isso. Ele não admitia ninguém maior que Moisés. Então ele faz essas exclamações aqui. Sempre o Cristo, sempre o impostor, trovejou Saulo carrancudo. Minha autoridade é insultada pelo vosso fanatismo. Neste recinto de miséria e de ignorância, mistificadores, rejeitais as possibilidades de esclarecimento que vos ofereço. Galileus incultos, não quereis o meu nobre cartel de desafio. Saberei vingar a lei de Moisés, da qual se tripudia. Então aqui começa todo um movimento de perseguição ao cristianismo nascente, oriundo dessa personalidade singular que é Saulo de Tarso. Inicia-se uma fase de perseguições aos chamados adeptos do caminho. No capítulo 7, a primeira parte do livro Paulo Estevão, Emmanuel se refere às perseguições nestes termos. No dia seguinte à prisão de Estevão, aqui já depois de todo um processo instaurado, Estevão é preso. Saulo procurou arregimentar as primeiras forças com a máxima habilidade. A cata de simpatia para o amplo movimento de perseguição que pretendia efetuar visitou as personalidades mais eminentes do judaísmo, abstendo-se, contudo, de procurar a cooperação das autoridades reconhecidamente pacifistas. A inspiração dos prudentes não o interessava. Necessitava de temperamentos análogos ao seu, para que o cometimento não falhasse.
Então aqui nós vemos Saulo de Tarso, movidos pela paixão às leis mosaicas, inclusive tendo um ato que não era do seu feitio, porque ele era um grande amante da verdade. Mas ele cego, e muito provavelmente, como nós até estudamos no mês passado, envolvidos por espíritos menos felizes, inimigos do Cristo, ele começou até a adulterar a verdade. Forjou processos, ele entrou num processo de extrema fascinação, e o que ele colocou na mente é que ele tinha a obrigação de destruir o trabalho de Jesus, que ele deveria destruir o cristianismo nascente, não importava a forma como ele usasse para destruir, mas ele iria destruir, que era o compromisso maior deles, porque estava competindo, na sua opinião equivocada, com as leis de Moisés. Então ele começou a evitar aqueles que pudessem demovê-lo das suas atitudes, como Gamaliel, que foi o seu grande mestre desde da sua infância. Saulo começou a coordenar as primeiras diligências por desvendar as atividades do caminho em suas mínimas modalidades. Obcecado pela ideia de desforra pública, idealizava quadros sinistros na mente superexcitada. Tão logo fosse possível, prenderia os implicados. O evangelho aos seus olhos dissimulava sedição iminente. Então aqui fica muito claro essa fascinação dele. Um processo eminentemente espiritual, de obsessão, muito claro. Ele, obcecado pela ideia, com a mente superexcitada, tentando destruir o evangelho de todas as formas. Apresentaria os conceitos oratórios de Estevão como senha da bandeira revolucionária, de maneira a despertar a repulsa dos companheiros menos vigilantes, habituados a pactuar com o mal, a pretexto de acomodatícia tolerância. Combinaria os textos da lei de Moisés e dos escritos sagrados para justificar que se deveria conduzir os desertores dos princípios da raça até a morte. Então, todo o processo que ele passou a realizar. Demonstraria a irrepreensibilidade da sua conduta inflexível. Tudo faria por conduzir Simão Pedro ao calabouço. Na sua opinião, devia ser ele o autor intelectual da trama sutil que se vinha formando em torno da memória de um simples carpinteiro. No arrebatamento das ideias precipitadas, chegava a concluir que ninguém seria poupado nas suas decisões irrevogáveis. Então a ideia era de levar à morte, como ele acabou fazendo apenas com Estevão, por intercessão de Gamaliel, o Simão Pedro, João e todos os demais discípulos. Naquele tribunal singular, aqui já um pouco mais depois, o Emmanuel cita no livro Paulo Estevão, um tribunal que Saulo instaurou, que ele chamava Expurgo de Jerusalém, que era para varrer do mapa toda e qualquer referência a Jesus. Naquele tribunal singular, por longos dias seguidos, verificaram-se punições de toda espécie. Das respostas do querelado dependiam o encarceramento, os açoites, o chanfalho, as bastonadas, as macerações e os apupos. Então, dependendo da forma como a pessoa se conduzia, um tipo de suplício iria ser realizado. Saulo tornara-se a mola central do movimento terrível e execrado por todos os simpatizantes do caminho. Multiplicando energias, visitava diariamente os núcleos do serviço,
a que costumava chamar expurgo de Jerusalém, desenvolvendo a atividade pasmosa, dentro da qual mantinha a vigilância constante das autoridades administrativas, encorajava os auxiliares e prepostos, instigava outros perseguidores dos princípios de Jesus, sem deixar arrefecer-se o zelo religioso do Sinédrio. Então, todo o processo que ele chamava de expurgo foi dado vazão. Ele dando vazão à sua onipotência e à sua prepotência. A partir daí, Saulo de Tarso começa o seu processo de vingança, no qual a sua prepotência atinge o auge, durante o processo instaurado, no qual forja testemunhos contra os galileus. Pedro, João e Estevão são presos, submete-os à tortura física e moral, culminando com a lapidação de Estevão. Pedro e João só são poupados pela interferência direta de Gamaliel. Após a morte de Estevão, as perseguições movidas por Saulo de Tarso recrudescem. Assim se refere Emmanuel no capítulo 9. O moço de Tarso parecia dominado por uma indiferença criminosa. As rogativas mais sinceras encontravam no seu espírito um rochedo áspero, incapaz de compreender as circunstâncias que lhe haviam modificado os planos e esperanças da vida. Imputava o insucesso dos seus sonhos de mocidade àquele Cristo que não conseguia entender. Então, quem já leu o livro, Saulo, ele tinha uma noiva chamada Abigail, que se tornou cristã e era irmã do Estevão, que ele levou a lapidação no Sinédrio, e após isso ele rompeu com ela. Um pouco antes dela desencarnar, ele reatou os laços com ela, mas ela já havia se tornado cristã, e ele imputava todos os insucessos da mocidade dele ao Cristo. E ele passou a ser esse perseguidor de Jesus de todas as maneiras. Odiá-lo-ia enquanto vivesse, não sendo possível encontrá-lo para uma vingança direta, persegui-lo-ia na pessoa dos seus caudatários, através de todos os caminhos. Não obstante a perseguição cruel que o transformara em mola central de todas as atividades contra a igreja humilde do caminho, Saulo sentia que as necessidades espirituais se multiplicavam no espírito sedento de consolação. Então, ao mesmo tempo que ele tinha todo esse ódio, a sua necessidade espiritual ampliava cada vez mais. Um vazio interior, uma secura interior, o dominava. E entender essa faceta de Paulo, de Saulo ainda, né, porque ele não tinha mudado o nome, é muito importante para nós entendermos, depois da sua transformação, o ardor com que ele defendia Jesus, né, a ponto de falar que não era mais ele que vivia, mas o Cristo que vivia nele. Então, o mesmo ardor que ele perseguiu Jesus, ele seguiu Jesus na mesma intensidade, na mesma energia poderosa que ele tinha. Agora vamos já adiantar um pouco mais na obra e vamos recordar o chamado de Jesus a Saulo de Tarso. É uma passagem belíssima do Paulo Estevão, quando Jesus, na estrada de Damasco, vem até ele e o convoca a se converter. Ele havia sido preparado um pouco antes, já na estrada, no caminho, por Abigail e Estevão. Ele começa a se recordar da mocidade, a secura interior que ele vivia, a beleza
das falas de Estevão, apesar de ele não concordar, tudo isso estava passando na mente dele, até que acontece dele ele perceber uma luz muito brilhante e cai do cavalo. Então Emmanuel, no Paulo Estevão, na primeira parte, no capítulo 10, ele refere: tomba do animal ao desamparo sobre a areia ardente. A visão, no entanto, parece dilatar-se ao infinito. Outra luz lhe banha os olhos deslumbrados. E no caminho, vê surgir a figura de um homem de majestática beleza, dando-lhe a impressão de que descia do céu ao seu encontro. Sua túnica era feita de pontos luminosos, os cabelos tocavam nos ombros a Nazareno, os olhos magnéticos, emanados de simpatia e de amor, iluminando a fisionomia grave e terna, onde pairava uma divina tristeza. Então, essa descrição de Jesus vindo ao seu encontro com esse olhar triste. O doutor de Tarso contemplava-o com espanto profundo, e foi quando, numa inflexão de voz inesquecível, o desconhecido se fez ouvir: Saulo, Saulo, por que me persegues? O moço tarsense não sabia que estava instintivamente de joelhos. Sem poder definir o que se passava, comprimiu o coração numa atitude desesperada. Incoercível sentimento de veneração apossou-se inteiramente dele. O que significava aquilo? De quem o vulto divino que entrevia no painel do firmamento aberto e cuja presença lhe inundava o coração precípite de emoções desconhecidas? Saulo interrogava em voz trêmula e receosa: quem sois vós, Senhor? Aureolada de uma luz balsâmica e num tom de inconcebível doçura, o Senhor respondeu: eu sou Jesus. Então viu-se o orgulhoso e inflexível doutor da lei curvar-se para o solo em pranto convulsivo. Dir-se-ia que o apaixonado rabino de Jerusalém fora ferido de morte, experimentando num momento a derrocada de todos os princípios que lhe conformaram o espírito e o nortearam até então na vida. Diante dos olhos tinha agora e assim aquele Cristo magnânimo e incompreendido. Os pregadores do caminho não estavam iludidos. A palavra de Estevão era verdade pura. A crença de Abigail era a senda real. Aquele era o Messias. E que amor deveria animar-lhe o coração cheio de augusta misericórdia para vir encontrá-lo nas estradas desertas a ele, Saulo, que se arvorara em perseguidor implacável dos discípulos mais fiéis. Experimentou invencível vergonha do seu passado cruel. Uma torrente de lágrimas impetuosas lavava-lhe o coração. Notou que Jesus se aproximava e, contemplando-o carinhosamente, o mestre tocou-lhe os ombros com ternura, dizendo com inflexão paternal: não recalcitres contra os aguilhões. Saulo compreendeu, desde o primeiro encontro com Estevão, forças profundas o compeliam a cada momento e em qualquer parte a meditação dos novos ensinamentos. O Cristo
chamara-o por todos os meios e de todos os modos. Então aqui a primeira conclusão que ele tira, de que aqueles chamados anteriores, que nós estudamos no curso do ano passado, quando ele assistiu à pregação de Estevão, foi o primeiro chamado de Jesus para que ele se convertesse ao seu amor. Depois, ele teve muitos outros chamados nos próprios processos que ele forjou, que ele criou, nas falas das pessoas humildes que ele torturou, ele tinha o chamado de Jesus. Depois, quando Abigail se converte ao amor de Jesus, ela também o convoca. E várias outras passagens da vida dele, ele é convocado e recalcitrava, até que Jesus, compadecido da atitude dele, vem ao seu encontro. Porque, na verdade, Saulo não era um qualquer. Ele já tinha um compromisso de ser esse grande apóstolo de Jesus. O que não estava previsto na vida dele foi a perseguição do Evangelho de Jesus. Isso com certeza não estava. Isso foi um movimento de invigilância da parte dele, que acabou gerando todo o processo de fascinação que ele passou a manter. É porque, claro, ninguém vem para errar. O erro é um acidente de percurso. Então, para nós é muito importante refletir isso, porque ninguém está indene ao erro. Há alguns anos atrás, não me lembro bem o ano, Dr. Bezerra de Menezes, através do Divaldo Franco, no Conselho Federativo Nacional, ele nos trouxe uma mensagem que ele se referiu a Paulo de Tarso. E ele disse que no nível profundo, analisado à luz da psicologia profunda, que é a psicologia transpessoal, quando Saulo combate o cristianismo, o que ele estava querendo? Lá no fundo, ele já sabia tudo aquilo que ele iria passar futuramente. Isso segundo o Dr. Bezerra nessa mensagem. Então, ele queria matar o Paulo que haveria de nascer dentro dele. É como se fosse assim uma espécie de medo, de temor do compromisso que ele passaria a ter a partir do momento que se convertesse ao amor de Jesus. E por isso ele entrou nesse atalho. Claro que os espíritos das sombras aproveitaram essa dificuldade dele e praticamente o conduziram nesse processo que nós acabamos de ver de perseguidor do Cristo. Agora, ele já era o vaso escolhido, no sentido de que era um espírito já de uma certa envergadura, que renasce no seio do judaísmo, para, a partir de uma certa idade, muito provavelmente, tudo indica que seria com a ajuda de Estevão e da própria Abigail, ele levaria avante o compromisso dele sem ter caído naquilo que ele caiu. Agora, como disse Jesus, Deus não quer a morte do pecador, mas a morte do pecado. Mesmo após tudo isso que ele fez, mesmo após a morte de Estevão, Jesus determina para Estevão ser o grande companheiro de Saulo de Tarso. Estevão acompanha Saulo de Paulo durante 30 anos do seu apostolado. E nós vemos aí a beleza das leis divinas, a beleza da forma como Jesus atua, sempre dando oportunidade, uma após a outra, para que nós possamos
imprimir o trabalho do bem. E isso deve servir sempre para nós refletirmos, porque muitas vezes nós nos colocamos numa posição como se nós fôssemos indignos do trabalho do bem, como se nós não fôssemos merecedores, como se nós não fôssemos pessoas realmente à altura do trabalho. E a personalidade de Saulo de Tarso, mais tarde Paulo, nos mostra que é possível sim sair de uma condição infeliz e vir para uma condição mais feliz, que não seja na mesma existência como ele fez, mas de uma existência para outra. Claro que nós podemos sempre nos engrandecer, buscar realmente seguir no caminho que a nossa consciência nos convida. Então, nós vemos aí realmente o movimento de Saulo já iniciando o processo de conversão ao amor de Jesus. E aí ele, Emmanuel continua: o moço de Tarso soluçava ante a expressão doce e persuasiva do Messias Nazareno, considerava o tempo perdido em caminhos escabrosos e ingratos. Certo, Salvador apiedara-se do seu coração leal e sincero, consagrado ao serviço da lei, e descera da sua glória estendendo-lhe as mãos divinas. Ali mesmo, no santuário augusto do Espírito, fez o protesto de entregar-se a Jesus para sempre. Então aqui o Emmanuel coloca as características de Saulo. Apesar de estar sendo esse perseguidor, ele era alguém com um coração leal e sincero. Ele só perseguiu Jesus porque ele amava muito as leis de Moisés. E aí ele acreditou, naquele estado de fascinação que ele se entregou, acreditou que Jesus era inferior a Moisés e que nunca um ser inferior poderia sobrepujar as leis mosaicas, e passou a ser esse perseguidor. E Jesus, claro, sabendo de tudo isso, sabendo do compromisso desse seu grande discípulo, veio até ele para despertá-lo para a realidade da vida. Banhado em pranto, como nunca lhe acontecera na vida, fez ali mesmo, sob o olhar assombrado dos companheiros e ao calor escaldante do meio-dia, a sua primeira profissão de fé: Senhor, que quereis que eu faça? Aqui nós vemos a determinação desse espírito. Ele não ficou titubeando: e agora, que será de mim? Que será que Jesus quer de mim? Ele fala de uma forma extremamente proativa, direta: que quereis que eu faça? Qualquer ordem que Jesus desse, ele cumpriria integralmente, porque ele se entrega verdadeiramente de corpo e alma, a partir desse momento, ao Evangelho de Jesus. Aquela alma resoluta, diz Emmanuel, mesmo no transe de uma capitulação incondicional, humilhada e ferida em seus princípios estimáveis, dava mostras de sua nobreza e lealdade. Então aqui fica claro, né? A nobreza dele já havia, já estava ali. Porque todos nós trazemos virtudes, mesmo que sejam latentes. E apesar dele estar capitulado no sentido de que ele reconheceu que Moisés era importante, mas Jesus muito maior que Moisés, muito mais importante, que era o Messias prometido lá das Sagradas Escrituras, das profecias de Isaías, ele reconhece isso, ele reconhece com uma resolução muito grande. Encontrando a revelação maior em face do amor que Jesus lhe demonstrava solícito,
Saulo de Tarso não escolhe tarefas para servi-lo. Na renovação de seus esforços de homem, entregando-se-lhe de alma e corpo, como se fora ínfimo servo, interroga com humildade o que desejava o mestre da sua cooperação. Então ele se converte ao amor de Jesus, como diz Emmanuel, de alma e corpo. Era aquela entrega total, incondicional. Aqui nós concluímos a primeira parte do livro Paulo Estevão, que Saulo, de perseguidor, passa a ser aquele chamado de Jesus e se resolve por se entregar totalmente à doutrina do Cristo. E aí ele vai até Damasco, como Jesus o orienta, e Jesus aparece a Ananias para retirar as escamas dos seus olhos, porque ele ficou momentaneamente cego. E ele que foi até Damasco para matar Ananias, ele é curado por Ananias. E após essa cura, Saulo já mostra a que ele veio. Isso é muito importante para nós. A reflexão que caberia a todos nós: a que nós estamos servindo no movimento espírita? Uma pergunta para todos nós. A que nós viemos no movimento espírita? O exemplo de Saulo de Tarso nos mostra a necessidade de resolução, porque muitas vezes nós ficamos no movimento espírita de uma maneira morna. Podemos fazer isso? O que que Paulo fala sobre isso? Pode. Tudo nos é lícito, mas nem tudo nos convém. É necessário sermos resolutos. O convite é que nós sejamos resolutos, que nós realmente não fiquemos de maneira morna dentro do movimento espírita. Porque nós necessitamos muito mais da doutrina espírita do que ela de nós. Podemos ter certeza disso. Jesus não precisava de Saulo, mas ele recorreu a Saulo. Jesus não precisa de nenhum de nós, mas ele recorre a nós. E no trabalho é que nós crescemos, é que nós nos modificamos, é que nós nos autotransformamos. Então Saulo mostra aqui já, minutos depois dele ter sido restituído a visão a ele, ele nos coloca isso aqui. Então vejamos a visão de futuro de Saulo de Tarso. Logo após voltar a ver, a partir da imposição de mãos de Ananias, Saulo reflete: agora pertenceria para sempre àquele Cristo amoroso e justo, que era o Messias prometido. Nas emoções extremas que lhe caracterizavam os sentimentos, passou a considerar o poder do Evangelho, examinando seus ilimitados recursos transformadores. E aqui ele diz para Ananias: precisamos estudar um meio de difundir a nova revelação com a maior amplitude possível. Jesus é um socorro do céu. Tardar na sua mensagem é delongar o desespero dos homens. Aliás, a palavra Evangelho significa boas notícias. É indispensável espalhar essas notícias do plano mais elevado da vida. Então aqui ele mostra a sua resolução, a que ele veio.
ele já percebendo a grandeza do Evangelho, ele já se coloca: o que podemos realizar para levar avante essas lições? E agora vamos refletir juntos uma questão para nós no movimento espírita. O que nós podemos realizar para levar a revelação cristã, rediviva pela doutrina espírita, ao maior número de pessoas, usando essa resolução de Saulo de Tarso? No meu trabalho dentro do movimento espírita, o que eu posso, como eu posso agir para levar a mensagem espírita? Porque, como ele diz aqui, tardar na sua mensagem é delongar o desespero dos homens. Como a doutrina espírita é o cristianismo redivivo, e o cristianismo foi vilipendiado durante quase 2000 anos, e é através da doutrina espírita que o cristianismo retorna ao seio da humanidade, que papel nos cabe? Que papel nós somos convidados a desempenhar? Vamos imaginar a passagem na estrada de Damasco e Jesus vindo ao nosso encontro. O que nós perguntaríamos a Jesus? Que quereis que eu faça? Ou perguntaríamos: será que eu dou conta? O que nós perguntaríamos? O compromisso maior nosso, Jesus, ele diz assim: conheça a verdade e a verdade vos libertará. Para que nós possamos vivenciar a verdade, é necessário primeiro o conhecimento da própria verdade universal. Segundo, sentir a verdade no coração. Por isso que Jesus diz: conheça a verdade. E não é o conhecimento que liberta, é a verdade. E a verdade sentida no coração. A libertação já é a vivenciação dessa verdade. Então, claro, nós espíritas somos convidados, como disse o próprio apóstolo Paulo, a sermos cartas vivas do Evangelho. A carta viva do Evangelho é aquele que fala por ele mesmo, pela sua transformação moral, pelo esforço que faz para domar as suas más inclinações, como bem nos ensinou Allan Kardec. Então, quando nós realizamos isso, nós estamos em movimento para auxiliar outras pessoas a realizarem o mesmo. E a doutrina espírita, ela tem esse condão, como diz a Paulo aqui. Tudo que ele está falando aqui para o cristianismo nascente serve para a doutrina espírita. É a nova revelação, e difundir a nova revelação com a maior amplitude possível é o nosso compromisso. E essa difusão feita de todas as maneiras possíveis, dentro das casas espíritas e fora delas. Vamos agora falar um pouquinho do significado de Estevão no apostolado de Paulo. Paulo teve, durante todos os 30 anos de atividade, a companhia espiritual de Estevão. Vejamos por que Estevão se torna esse companheiro fiel de Paulo. Então, depois que Saulo, a visão dele é restituída a partir de Ananias, ele vai até onde está Gamaliel. Gamaliel o sugere que ele vá até o deserto para meditar nessa nova fase que ele estava tendo na sua vida. E depois dessa fase de meditação no deserto, ao se despedir do casal amigo
que esteve durante esses 3 anos no deserto com ele, Áquila e Prisca, Saulo, Emmanuel diz aqui no Paulo Estevão, não podia definir aquele estado espiritual, mas o caso é que dali por diante, sob a direção de Jesus, Estevão conservava ao seu lado como companheiro fiel. Jesus quis que a primeira vítima das perseguições de Jerusalém ficasse para sempre irmanada ao primeiro algoz dos prosélitos de sua doutrina de vida e redenção. Então, aquilo que nós estávamos nos referindo agora há pouco, a beleza das leis divinas que sempre nos convida ao bem. Estevão, primeiro mártir. Paulo, o primeiro algoz, juntos, irmanados, com o objetivo dessa transformação maior de realmente levar avante a doutrina de Jesus. Agora vamos refletir, já um pouco mais além, a primeira ideia de fundação de novas igrejas. Porque à época de Saulo, só havia 2 igrejas realmente como instituições formadas. A chamada Igreja do Caminho e a Igreja de Antioquia. E com aquela visão de futuro de Saulo, que nós vimos logo depois da sua conversão, Saulo continuou bastante inquieto em relação a isso. E certa vez ele está junto com Barnabé e ele vai refletir sobre a fundação de novas igrejas. Ao ser recebido na casa do caminho, isso daqui já depois que ele sai do deserto, ele vai até Jerusalém e busca os apóstolos. Necessito entrar numa fase ativa de trabalho com que possa desfazer meu passado culposo. É verdade que fiz todo o mal à Igreja de Jesus em Jerusalém, mas se a misericórdia de Jesus dilatar minha permanência no mundo, empregarei o tempo em estender esta casa de amor e paz a outros lugares da terra. Então aqui a primeira ideia, antes dessa passagem que ele está com Barnabé, que ele volta a falar do mesmo assunto. Então ele, que era o perseguidor, passa a ser, ele já antevê que ele iria levar a proposta da Casa do Caminho para outros lugares. Vejamos agora como funcionavam as igrejas cristãs nos primórdios. E sempre refletindo como funcionam os centros espíritas hoje, porque é muito próximo a descrição das 2 igrejas cristãs que tem no livro Paulo Estevão, a das minúcias, fora a Casa do Caminho, a proximidade que elas têm com os centros espíritas de hoje é muito interessante. No início do apostolado de Paulo, somente havia 2 núcleos que funcionavam como instituição: a Casa do Caminho, em Jerusalém, e a Igreja de Antioquia. As demais igrejas eram núcleos incipientes que funcionavam na casa de pessoas adeptas do caminho, como eram chamados os primeiros cristãos. Saulo, né, nesse texto anterior de Emmanuel, vamos voltar aqui ao texto, ele não fica chorando o leite derramado. Ele, como espírito extremamente resoluto, ele não fica se auto-recriminando, se auto-julgando em relação àquilo que ele fez. Ele tinha plena consciência dos erros praticados, dos crimes até praticados, não era um simples erro. Ele levou à morte em Estevão, ele forjou processos, ele fez muita coisa errada. Mas ele, reconhecendo o mal feito, de forma resoluta, ele decide
de uma vez por todas fazer o bem. E quem nos ensinou isso, hein, gente? Muito oportuna a fala da Antônia, porque nos leva à reflexão de uma fala muito bonita do Evangelho. Quem nos ensinou isso? Jesus. Em que passagem? Hã? Da mulher adúltera é uma delas. Qual outra? Para o trabalhador do bem, o que ele falou? Aquele que quiser vir após mim, tome a sua cruz, renuncie a si mesmo e siga-me. Então, ele, numa outra passagem, ele diz a respeito da charrua: quando nós estivermos com a charrua, não olhemos para trás. Significando que quando nós estivermos o seguindo, não importa o passado tenebroso, o que importa é a decisão no presente. É aquilo que nós estamos fazendo no presente para o nosso futuro. Nós podemos ter um passado tenebroso, seja dessa ou de outras existências. Dificilmente nós temos um passado como o de Paulo, na mesma existência, sair do crime ao martírio pelo Cristo. Agora, nosso passado de outras existências, com certeza, nós temos um passado tenebroso. Agora, não importa. Aquela atitude que muitas vezes nós vemos no movimento espírita: ah, eu sou assim hoje porque no passado eu fui assado, eu fui dessa forma, eu agi muito mal e agora eu estou sofrendo, é uma postura comodista. Porque o convite da vida é sempre de amor, de renovação, de transformação. Então, se nós, reconhecidos do mal que fizemos, começarmos a trabalhar o bem de todas as maneiras, como Paulo diz aqui, o que importa não é o mal feito, é o bem que nós estamos fazendo aqui agora. E a passagem da mulher adúltera fica, aliás, não é da mulher adúltera que fica mais claro isso, a passagem do encontro de Jesus com Madalena, Maria de Magdala. O amor cobre uma multidão de pecados. Maria de Magdala é outro grande exemplo de alguém que numa mesma existência mudou completamente a sua vida e por amor ela se redimiu de todos os erros passados. Então nós todos, sem exceção, somos convidados a fazer o mesmo. Então voltemos a falar das igrejas cristãs nos primórdios. Os vocábulos cristão e cristianismo, só uma curiosidade, foram criados posteriormente a partir de uma sugestão de Lucas aos irmãos de Antioquia. Porque até essa sugestão de Lucas eram chamados de adeptos do caminho, porque a igreja do caminho era localizada no caminho que ia até Jope, de Jerusalém a Jope. Então ficou aquele apelido. E Lucas, muito sabiamente, sugere aos irmãos de Antioquia que, em vez de adeptos do caminho, se desse o nome de cristão e cristianismo. E a partir daí, os primeiros cristãos foram chamados de igrejas cristãs. Por isso que está aí cristãs aqui entre aspas. Ainda não era chamada cristãs igrejas até esse momento, que havia essas duas igrejas, a de Antioquia e a de Jerusalém. Vejamos agora o início do apostolado de Paulo na igreja de Antioquia. Como que ele, depois de se preparar lá no deserto, aí ele vai para Tarso, começa a trabalhar como tecelão em Tarso, e ele é convocado para ir servir na igreja de Antioquia a partir de uma sugestão de Simão Pedro. Emmanuel, no livro Paulo Estevão, segunda parte, capítulo 4, ele diz assim: o ex-levita de Chipre, Barnabé, encontrava-se em Antioquia a braços com sérias responsabilidades. A igreja ali fundada
reclamava a cooperação de servos inteligentes. A instituição fora iniciada por discípulos de Jerusalém, sob os alvitres generosos de Simão Pedro. Não faltavam contribuintes para o custeio das obras, porque o empreendimento grandioso tivera repercussão nos ambientes de trabalho mais humildes. Entretanto, escasseavam os legítimos trabalhadores do pensamento. Ainda aí entrou a compreensão de Pedro, para que não faltasse ao tecelão de Tarso o ensejo devido. Observando as dificuldades, depois de indicar Barnabé para a direção do núcleo do caminho, aconselhou-o a procurar o convertido de Damasco, a fim de que sua capacidade alcançasse um campo de exercício espiritual. Então, por sugestão de Simão Pedro, Barnabé vai até Tarso para convocar Saulo para ser uma das pessoas, como ele diz aqui, trabalhadores do pensamento. Porque havia os trabalhadores mais braçais, mas necessitava de ter pessoas que pudessem fazer pregações, atendimento fraterno, como de fato aconteceu, e nós vamos trabalhar mais tarde essas passagens. Em Atos dos Apóstolos, no capítulo 11, versículos 25 e 26, está registrado: e partiu Barnabé para Tarso à procura de Saulo. Tendo-o encontrado, levou-o a Antioquia. E por todo um ano se reuniram naquela igreja e ensinaram numerosa multidão. Em Antioquia foram os discípulos, pela primeira vez, chamados cristãos. Lucas, no Atos dos Apóstolos, ele se refere ao fato, mas ele não se refere que foi ele que sugeriu. No Paulo Estevão, esse dado histórico aparece, os vocábulos cristãos e cristianismo sendo cunhado por Lucas e sugerido a Paulo e Barnabé. Paulo Estevão, na segunda parte, no capítulo 4, Emmanuel continua: pressuroso e prestativo, Saulo de Tarso em breve se instalava em Antioquia, onde passou a cooperar ativamente com os amigos do Evangelho. Durante largas horas do dia, consertava tapetes ou se entretinha no trabalho de tecelagem. Destarte ganhava o necessário para viver, tornando-se um modelo no seio da nova igreja. Aqui mais uma referência muito interessante a respeito do apóstolo Paulo. Ele sempre defendeu a ideia de que as igrejas não deveriam sustentar os seus adeptos. Os adeptos não, as pessoas que eram os líderes da igreja. Que todos deveriam trabalhar durante o dia e somente à noite iriam para as igrejas para fazer o trabalho voluntário. É exatamente o que nós fazemos no movimento espírita. No movimento espírita não tem ninguém remunerado, ninguém, nem lugar. Se tem alguma pessoa remunerada, esse centro não é espírita, porque nós temos a nossa atividade profissional, todos nós, os que não estão aposentados, e à noite ou no fim de semana, como é de praxe, nós vamos para as nossas atividades exatamente retomando essa condição dos primeiros cristãos. Depois que o cristianismo se tornou a igreja oficial de Roma, que criou-se, porque como havia os sacerdotes do paganismo que eram remunerados, que eram profissionais, religiosos profissionais, aí criou-se toda essa profissionalização dentro do cristianismo, que não havia no cristianismo nascente. Até por esse grande exemplo que Paulo de Tarso fazia questão de afirmar, inclusive nas epístolas ele afirma isso, a necessidade de todos terem as suas profissões e para não sobrecarregar as igrejas. Quando ele estava nas cidades, mesmo em viagem, ele ficava, mesmo que ele ficasse uma semana, ele montava a tenda dele
e fazia os tapetes, as sandálias, para não pesar para os irmãos daquela localidade. Então ele é esse grande exemplo nesse sentido. Agora vamos ver como funcionavam as igrejas cristãs originais.

à noite nas reuniões da igreja. Qual uma bênção de Deus! Então todos tinham o seu trabalho e à noite iam para a igreja. Na igreja de Jerusalém, no Paulo Estevão também descreve muito isso, havia toda uma mescla do cristianismo com o judaísmo, para até evitar as perseguições do Sinédrio que o próprio Saulo de Tarso começou. Os israelitas, distante do foco das exigências farisaicas, cooperavam com os gentios. Então havia uma união entre os israelitas e os gentios. Porque os judeus, eles tinham aquele orgulho de raça e consideravam os gentios, que eram os não-judeus, como pessoas de segunda categoria. Já na igreja de Antioquia isso não acontecia. Sentindo-se todos unidos por soberanos laços fraternais. Raríssimos os que falavam na circuncisão e que, por constituírem fraca minoria, eram contidos pelo convite amoroso à fraternidade e à união. As assembleias eram dominadas por ascendentes profundos do amor espiritual. A solidariedade estabelecera-se com fundamentos divinos. Então a gente vê aqui toda a fraternidade reinante, né, muito próxima dos centros espíritas de hoje, em que convive operários junto com pessoas, às vezes até com um doutorado universitário. Convivemos no mesmo ambiente sem discriminação, revivendo essa postura dos primeiros cristãos. As dores e os júbilos de um pertenciam a todos. A união de pensamentos em torno de um só objetivo dava ensejo a formosas manifestações de espiritualidade. Em noites determinadas, havia fenômenos de vozes diretas. A instituição de Antioquia foi um dos raros centros apostólicos onde semelhantes manifestações chegaram a atingir culminância indefinível. A fraternidade reinante justificava essa concessão do céu. Imaginemos um ambiente, né, aquela igreja simples, humilde, e havia esses fenômenos de voz direta, que nada mais é do que um fenômeno de defeitos físicos, em que os médiuns presentes doavam ectoplasma e os benfeitores vinham e falavam diretamente aos adeptos do cristianismo nascente. Então, como Emmanuel diz, nessa igreja atingiu-se a culminância desses fenômenos. Nos dias de repouso, a pequena comunidade organizava estudos evangélicos no campo. A interpretação dos ensinos de Jesus era levada a efeito em algum recanto ameno e solitário da natureza, quase sempre às margens do Orontes, do rio Orontes. Então, essa atividade que muitos centros espíritas também fazem, de vez em quando, nós até fazíamos aqui na federação, estamos parados um pouco disso, de fazer a chamada dia de convivência. Então, no dia de descanso, eles se reuniam à beira do rio para falar de Jesus, da mesma forma como Jesus também pregava junto à natureza no seu apostolado. Então, essa prática, né, os centros espíritas, seria muito interessante que os centros espíritas fizessem, porque gera aquela fraternidade maior, aquele congraçamento maior acerca da proposta cristã. Saulo encontrara em tudo isso um mundo diferente. A permanência em Antioquia era interpretada como um auxílio de Deus. A confiança recíproca, os amigos dedicados, a boa compreensão constituem alimento sagrado da alma. Procurava valer-se da oportunidade a fim de enriquecer o celeiro íntimo. A cidade estava repleta de paisagens morais menos dignas, mas o grupo humilde dos discípulos anônimos aumenta sempre em legítimos valores espirituais. Apesar da cidade ter toda uma série que era característica da época,

processo de licenciosidade havia esse processo da fraternidade cada vez maior na igreja. A igreja de Antioquia continuava oferecendo as mais belas expressões evolutivas. De todas as grandes cidades, afluíam colaboradores sinceros. As assembleias estavam sempre cheias de revelações. Numerosos irmãos profetizavam animados do Espírito Santo. Então havia, além dos fenômenos de vozes diretas em que os benfeitores espirituais se comunicavam diretamente, havia a comunicação indireta através de médiuns, que nada mais era do que o chamado dom do profetismo, que Paulo se refere nas suas cartas, nada mais são do que esses fenômenos, nada mais são do que a mediunidade dos centros espíritas que nós temos hoje. Então, como os núcleos eram muito pequenos e poucas pessoas, havia esses fenômenos de orientação espiritual, que vai ser um dos módulos do nosso curso, trabalhar como Paulo via a questão da mediunidade e, nos nossos dias, como nós vemos e como devemos ver. Há uma nota de Emmanuel no Paulo Estevam, ele diz assim: ninguém deve ignorar que o Espírito Santo designa a legiões dos Espíritos santificados na luz e no amor que cooperam com Cristo desde os primeiros tempos da humanidade. Então, ainda hoje em dia, o Espírito Santo é visto como aquela pomba que simboliza, na verdade, Deus. E Espírito Santo, na visão do cristianismo primitivo, era exatamente os espíritos benfeitores que auxiliavam Jesus na difusão do amor na terra. Não tem nada a ver com esse símbolo que se usa até hoje de simplesmente ser o Espírito de Deus numa forma de paz ou de alguma coisa nesse sentido. Eram vários espíritos que são chamados de Espírito Santo. Agora vejamos a descrição da igreja de Corinto. A igreja de Corinto foi fundada por Paulo de Tarso, em Corinto, na península do Peloponeso. E essa igreja ainda era mais fraterna, havia muito mais proximidade com os centros espíritas de hoje do que a própria igreja de Antioquia, que foi fundada por Simão Pedro. Então vejamos, na segunda parte do capítulo 7, Emmanuel se refere à igreja de Corinto. Ele diz assim: o ex-doutor da lei procurou enriquecer a igreja de Corinto de todas as experiências que trazia da instituição antioquense. Os cristãos da cidade viviam num oceano de júbilos indefiníveis. A igreja possuía seu departamento de assistência aos que necessitavam de pão, de vestuário, de remédios. Venerandas velhinhas revezavam-se na tarefa santa de atender aos mais desfavorecidos. Então a gente vê exatamente como funciona os centros espíritas hoje, né? Atividade do serviço assistência e promoção social espírita, as velhinhas atendendo as pessoas. Diariamente à noite havia reuniões para comentar uma passagem da vida do Cristo. Em seguida à pregação central e ao movimento das manifestações de cada um, todos entravam em silêncio a fim de ponderar o que recebiam do céu através do profetismo. Então eles faziam estudo do Evangelho. Esse estudo era um estudo participativo, as pessoas participavam. Provavelmente eles utilizavam a maiêutica, que o Saulo ele voltou a pregar através da maiêutica socrática, porque ele passou uma fase de inibição. Nós vamos ver isso mais para frente, porque que Saulo passou por essa fase de inibição da sua oratória, e através da maiêutica socrática ele retoma
E essa técnica fica claro que ele usa aqui também na igreja de Corinto. As pessoas participavam, davam opiniões e depois iam meditar a mensagem do dia pelos benfeitores espirituais. Os não habituados ao dom das profecias possuíam faculdades curadoras, que eram aproveitadas a favor dos enfermos em uma sala próxima. Olha a sala de passe aqui. Exatamente a sala de passe funcionando, né? Então aqueles que não eram médiuns psicofônicos atuavam como médiuns curadores, dando passe nas pessoas. O mediunismo evangelizado dos tempos modernos é o mesmo profetismo das igrejas apostólicas, como nós já falamos. Então a gente vê aqui a beleza dessa retomada do cristianismo, dos primórdios, das primeiras cristãs originais, nos centros espíritas modernos. A Ivete faz uma pergunta se essa prática de uma sala ao lado, de se fazer as curas, se era uma inspiração. Muito provavelmente foi inspirado pelos próprios benfeitores que profetizavam. Ele utilizando os médicos, por quê? Nós vemos que as primeiras igrejas cristãs, elas tiveram uma tutela muito intensa dos benfeitores. Porque senão o cristianismo não teria subsistido. Então o tempo, inclusive nós vamos, vai ser um dos módulos que nós vamos trabalhar o profetismo. Tem uma passagem do Paulo Estevão Paulo desmascara um falso profeta, né, um falso pregador que falava em praça pública através de uma médium. E Silas, que está com ele, sugere que fosse abolido o profetismo das igrejas para que não houvesse mistificação. E Paulo fala que não, em hipótese alguma, poderia acontecer isso, porque se o cristianismo ficasse sem o profetismo, ele seria aniquilado na sua pureza. Então, provavelmente, todas essas manifestações mediúnicas, o próprio passe curador que era dado, foi através de orientações espirituais que eles receberam e foi modelando as igrejas cristãs dentro desse critério que está sendo descrito aqui. Os centros espíritas, por que que Kardec, nas obras básicas, no livro dos médiuns, ele sugere que os centros espíritas sejam núcleos pequenos, exatamente para fazermos nos centros espíritas o mesmo princípio das igrejas cristãs. Porque aqueles centros espíritas enormes, essa fraternidade, todo esse processo, essa forma de atuar como das primeiras igrejas cristãs não acontece, ou tem dificuldades, ou acontece em alguns grupos, mas não no centro espírita como um todo, exatamente por causa da quantidade. Quanto mais gente, mais difícil de se congregar fraternalmente. Então, Kardec sugere os núcleos pequenos. É preferível ter muitos núcleos pequenos do que poucos grandes. Exatamente o mesmo princípio que Paulo utilizava. Em cada cidade que ele passava, ele deixava um núcleo nascente, mesmo que fosse na casa de uma pessoa. E a mesma coisa aconteceu também com o Espiritismo. Os centros espíritas, na época de Kardec e no início do século passado aqui no Brasil, a maior parte deles eram núcleos pequenos que aconteciam em salas específicas da casa das pessoas, né? Em muitos centros do interior ainda funciona assim, né? Então isso é muito interessante, esse paralelo entre as casas espíritas originais, as igrejas cristãs originais e as casas espíritas de hoje, né? Mostrando que realmente o Espiritismo é o cristianismo redivivo, e o movimento espírita tem como compromisso reviver esse movimento cristão original que Paulo de Tarso foi um dos fomentadores.
Como acontecia, ainda falando da igreja de Corinto, como acontecia por vezes em Antioquia, surgiam também ali pequeninas discussões em torno de pontos mais difíceis de interpretação, que Paulo se apressava a acalmar, sem prejuízo da fraternidade edificadora. A gente vê também as mesmas querelas que às vezes tem no movimento espírita, pontos discordantes, de difícil interpretação, em que as pessoas começam a discutir por causa de interpretação. E que, se seguirmos a orientação aqui como Paulo faz, a acalmar a questão da forma e focalizar a essência, nós vamos ganhar em fraternidade edificadora em detrimento das questões de discussões a respeito da forma. Ao fim dos trabalhos de cada noite, uma prece carinhosa e sincera assinalava um instante do repouso. Da mesma forma que também nós temos na casa espírita. Terminou no final do trabalho a oração agradecendo pela oportunidade do trabalho. A instituição progredia a olhos vistos, aliando-se à generosidade de Tito Justo, outros romanos de fortuna aproximaram-se do Evangelho, enriquecendo a organização de possibilidades novas. Então foi congregando a igreja de Corinto, romanos, inclusive com posses materiais, que acabou auxiliando principalmente os carentes da região. Os israelitas pobres encontravam na igreja um lar generoso, onde Deus se lhes manifestava em demonstrações de bondade, ao contrário das sinagogas, em cujo recinto, em vez de pão para a fome voraz, de bálsamo para as chagas do corpo e da alma, encontravam apenas a rispidez de preceitos tirânicos nos lábios de sacerdotes sem piedade. Nós não vemos que a mesma coisa acontece nas igrejas cristãs tradicionais? Né? Dificilmente as pessoas encontram o pão para a fome voraz e o bálsamo para as chagas do corpo. Mas nas igrejas cristãs modernas, as pessoas têm mais ali um Deus duro, que põe as pessoas para sofrer por prazer, por prazer não, que escolhe a pessoa para sofrer. Nos centros espíritas, nós vemos essa mesma fraternidade de que Deus não nos quer para o sofrimento, Ele nos quer para o aprendizado, Ele quer que nós aprendamos, e o sofrimento é apenas um caminho para chegar lá. Então, tudo isso nós temos nos centros espíritas modernos. Por isso, a importância de nós levarmos avante essa doutrina de todas as formas possíveis. O conhecimento espírita de todas as formas possíveis para podermos levar avante essa proposta cristã original. Então, agora vejamos a ideia da fundação de outras igrejas cristãs pelo apóstolo Paulo, aqui já o início do processo da criação das igrejas. É um diálogo memorável que entre Paulo e Barnabé, descrito na segunda parte, no capítulo 4 do livro Paulo Estevão. Emmanuel diz assim: "Tenho uma ideia que parece vir de mais alto", disse o ex-doutor da lei, sinceramente comovido. Aqui é o início do diálogo entre Paulo e Barnabé. "Suponho que o cristianismo não atingirá seus fins se esperarmos tão só dos israelitas anquilosados no orgulho da lei. Jesus afirmou que seus discípulos viriam do Oriente e do Ocidente." Aqui ele faz referência àquela profecia de Jesus, que seus discípulos viriam de toda parte, não apenas do chamado povo escolhido, que eram os israelitas. E aqui nós estamos vendo já Paulo colocando em prática aquela visão de futuro que nós trabalhamos agora há pouco.
Nós que pressentimos a tempestade, e eu principalmente que a conheço nos seus paroxismos, por haver desempenhado o papel de verdugo, precisamos atrair esses discípulos. Quero dizer, Barnabé, que temos necessidade de buscar os gentios onde quer que se encontrem. Só assim reintegrar-se-á o movimento em função da universalidade. Aqui, Paulo faz uma referência que no movimento espírita nós trabalhamos bastante. Qual é? O ensino geral dos espíritos, a universalidade dos ensinos dos espíritos. Não é o que Kardec fala? Que uma ideia, para ser realmente verdadeira, deve vir de maneira universal. E aqui Paulo já se ocupa dessa questão da universalidade. Porque se a igreja permanecesse, a igreja cristã, só entre os povos judeus, o que que aconteceria? Provavelmente toda aquela, aqueles rituais, todas aquelas questões próprias dos judeus permaneceriam e o cristianismo seria desvirtuado. Então toda aquela questão da circuncisão, dos dogmas, da comida, que Tiago, na Igreja do Caminho, fazia questão de manter, com certeza impregnaria no cristianismo, e o critério da universalidade, em que vários povos têm a mesma ideia, vários, no caso do movimento espírita, na doutrina espírita, vários médiuns trazem a mesma ideia. Esse é o conceito de universalidade, que Paulo de Tarso coloca muito claro aqui nessa passagem, muito interessante. E esse critério de universalidade não tem sido, no movimento espírita moderno, não tem sido respaldado. Nós vamos ver, um dos módulos que nós vamos trabalhar é exatamente essa questão. Que Kardec fala da universalidade do ensino dos espíritos, e muita coisa nós temos no movimento espírita moderno engolido como se fosse verdades, mentiras escabrosas em livros psicografados, onde passa por cima desse critério da universalidade, que o apóstolo Paulo já coloca de uma forma magistral aqui. Então isso é muito importante nós nos mirarmos no exemplo do cristianismo nascente, para que nós não incorramos no mesmo erro que as igrejas cristãs, depois que o cristianismo se uniu ao paganismo, acabaram criando doutrinas fechadas e falsas em si mesmo. Porque a verdade, ela necessita ser o mais ampla possível, mas dentro de um critério muito verdadeiro, né? Bem alicerçado. Vejamos o que Paulo diz logo em seguida, que é maravilhoso. Aqui já é Barnabé. O discípulo de Simão Pedro fez um movimento de espanto, porque aquelas ideias de Paulo eram muito grandes para a cabeça dele. E é muito interessante isso aqui, porque no Atos dos Apóstolos, Paulo praticamente ele é apagado. Barnabé aparece como autor da ideia, e Paulo, ele sutilmente, ele deixa que Barnabé seja o autor da ideia, de difundir o cristianismo para as cidades próximas, mas na verdade ele, inclusive, ficou espantado como quando Paulo veio com a ideia, né? E Paulo, fazendo um exercício muito grande de humildade, se apagou para que Barnabé aparecesse, porque o que mais importava não era ele, Paulo, era a ideia de fundar as novas igrejas cristãs. Essa é uma outra referência muito importante para nós, porque hoje quantas pessoas se utilizam do movimento espírita para que ele apareça. Um outro grande discípulo de Jesus, que é João Batista, ele se referiu uma vez: para que ele cresça é necessário que eu diminua. Ele se referindo a Jesus,
Paulo foi, talvez, depois de João Batista, o discípulo que mais fez isso. Ele desaparecia para que Jesus aparecesse. Todos nós somos convidados a fazer o mesmo. Quando nós temos o movimento de nós aparecermos em detrimento do trabalho de Jesus, alguma coisa está muito errada conosco. Com certeza nós estamos envolvidos por processo de fascinações muito graves quando agimos assim, né? Colocando o nosso ser em primeiro lugar em detrimento do Cristo, que deve vir sempre em primeiro lugar, né? Romildo se refere a Allan Kardec, né? Hippolyte Léon Denis Arrivaio, que desapareceu para surgir Allan Kardec. Allan Kardec já era extremamente conhecido na Europa inteira como grande educador, mas ele desapareceu. Hippolyte, que é o nome dele verdadeiro, né? Ele era extremamente conhecido e ele desaparece para surgir Allan Kardec, um desconhecido, para que aparecesse a doutrina espírita e não a personalidade dele. Então é são referências muito grandes, muito sábias para todos nós, para fazermos o mesmo. É o Cristo que deve aparecer e não nós. Nós somos instrumento. Se nós colocarmos nós em detrimento do trabalho, nós podemos até fazer coisas boas, mas o bem maior, que é para nós mesmos, nós não faremos. Então vejamos aqui esse diálogo que mostra de forma magistral isso. Paulo desaparecendo com a ideia para que ficasse patente, não ele, mas a ideia. O ex-rabino percebeu o gesto de estranheza e ponderou de modo conciso. É natural prever com isso muitos protestos e lutas enormes. No entanto, não consigo vislumbrar outros recursos. Não é justo esquecer os grandes serviços da Igreja de Jerusalém aos pobres e necessitados. E creio mesmo que a assistência piedosa dos seus trabalhos tem sido, muitas vezes, sua tábua de salvação. Existem, porém, outros setores de atividades, outros horizontes essenciais. Poderemos atender a muitos doentes, ofertar um leito de repouso aos mais infelizes, mas sempre houve e haverá corpos enfermos e cansados na terra. Aqui Paulo faz a referência ao objetivo principal da Igreja do Caminho, que era atender os necessitados. A parte espiritual ficava relegada a segundo plano até que ele sugeriu que os atendidos pudessem trabalhar e João e Pedro tivessem mais condições de dar a parte espiritual, porque eles ficavam tão assoberbados de trabalho que não tinham como dar a parte espiritual. Então Paulo faz essa referência aqui muito interessante, que também serve de exemplo para o movimento espírita de hoje, porque muitos centros espíritas ainda hoje dão prioridade aos corpos doentes, às dificuldades mais imediatas, em detrimento do mediato, que é o espírito imortal. E Paulo, com essa visão de futuro, ele já coloca de uma forma muito clara aqui, né? Ele já tinha dito isso lá para Simão Pedro, e aqui ele volta à tônica de que doentes, necessitados haveriam sempre. Agora, o que era mais importante, ele coloca logo em seguida aqui: na tarefa cristã, semelhante esforço não poderá ser esquecido, mas a iluminação do Espírito deve estar em primeiro lugar. Então, essa fala de Paulo é magistral e extremamente atual, porque o movimento espírita ainda dá prioridade
às questões materiais, muitas vezes. Tem centro espírita que se especializou apenas em atividades assistenciais. E muitas vezes os trabalhadores que poderiam dar o pão espiritual estão tão assoberbados de trabalho, ou às vezes até fazendo coisas antidoutrinárias para manter as atividades sociais em detrimento do espírito imortal. No curso Fora da Caridade da Nossa Salvação, que nós demos no ano passado, nós falamos um módulo sobre isso, dessa, da questão de você passar por cima das questões espirituais para atender as questões puramente imediatas, que, como diz ele, o Paulo, são importantes, mas não são mais importantes do que o atendimento do espírito em primeiro lugar. Lacordaire está lembrando a fala de Jesus, que ele, não, que ele diz que ele não veio para curar corpos, ele não veio para colocar remendo novo em pano velho, né? Isso tudo tem a ver com essas questões. Tudo que diz respeito à questão social mais imediata são importantes, mas não mais importantes que o atendimento do espírito imortal. Então nós vamos trabalhar mais tarde também no curso essa questão de que muitos centros espíritas, às vezes passa por cima de questões doutrinárias básicas para atender o necessitado materialmente e criando necessidades espirituais muito sérias que os seus dirigentes depois vão necessitar prestar contas perante a própria consciência. Então ele continua aqui: se o homem trouxesse o Cristo no íntimo, o quadro das necessidades seria completamente modificado. A compreensão do Evangelho e da exemplificação do Mestre renovaria as noções de dor e sofrimento. Olha que beleza de visão de futuro de Paulo, que até hoje nós não compreendemos na integridade. Porque se nós trouxermos verdadeiramente o Evangelho de Jesus em nossos corações, haverá espaço para mendigos, para pessoas miseráveis? Não haverá. Porque tudo isso é fruto do egoísmo. E quando se educa o espírito, o egoísmo desaparece. E o egoísmo desaparece, vai fazer desaparecer todos os necessitados materiais, passando a haver apenas necessidades espirituais. É o que vai acontecer com o planeta na regeneração. Então Paulo há quase dois mil anos já refletia isso. E até hoje nós ainda não entendemos na totalidade esse ensino. Recursos no próprio esforço, aqui ele fala, né, se o necessitado souber o motivo da dor, o motivo dele estar passando pelas dificuldades, ele mesmo vai encontrar recursos nos próprios esforços. É o que se trabalha no serviço de assistência e promoção social espírita, que realmente é digno desse nome. O doente sentiria na enfermidade mais longa, um escoadouro das imperfeições. Ninguém seria mendigo, porque todos teriam luz cristã para o auxílio mútuo. E por fim, os obstáculos da vida seriam amados como corrigendas benditas do Pai amoroso a filhos inquietos. Então toda a compreensão da verdade do Cristo ao entendimento proporcionaria toda uma mudança, né, que nesses 2000 anos praticamente não se fez ou está se fazendo de maneira muito lenta, e que a partir deste século nós somos convidados a acelerar um pouco mais esse processo. Barnabé pareceu entusiasmar-se com a ideia, mas depois de pensar um minuto acrescentou. Então a gente vê a diferença entre Paulo e Barnabé, né? Barnabé, que ficou como autor da ideia, na verdade ele foi praticamente conduzido o tempo todo por Paulo. Entretanto, esse empreendimento não deveria partir de Jerusalém? Ele questiona. Mas Jerusalém, é como se Jerusalém fosse a sede.
e tivesse que partir tudo de Jerusalém. Paulo tem uma ideia diferente, porque na verdade Jesus não colocou Pedro como chefe da igreja, que tudo tinha que sair de Pedro. E Paulo coloca isso de forma muito clara aqui. Ele diz assim: penso que não, sentenciou Saulo de pronto. Seria absurdo agravar as preocupações de Pedro. Excede a tudo esse movimento de pessoas necessitadas e abatidas, convergente de todas as províncias a lhe baterem as portas. Simão está impossibilitado para o desdobramento dessa tarefa. Claro que Simão Pedro não poderia sair de Jerusalém e viajar por aquelas cidades inóspitas, fazendo o que Paulo mais tarde fez. Mas e os outros companheiros? Inquiriu Barnabé, revelando o espírito de solidariedade. Os outros, certo, aonde protestar, principalmente agora que o judaísmo vai absorvendo os esforços apostólicos, e justa prever muitos clamores. Contudo, a própria natureza das lições nesse sentido. Não clamamos tanto contra a dor? E quem nos traz maiores benefícios? Às vezes, nossa redenção está naquilo mesmo que antes nos parecia verdadeira calamidade. É indispensável sacudir o marasmo da instituição de Jerusalém. Olha novamente a visão de futuro de Paulo. Chamando os incircuncisos, os pecadores, os que estejam fora da lei. De outro modo, dentro de alguns anos, Jesus será apresentado como aventureiro vulgar. Então aqui ele coloca muito claro: se ficasse no marasmo da igreja de Jerusalém, o cristianismo iria desaparecer. Naturalmente, depois da morte de Simão, os adversários dos princípios ensinados pelo mestre acharão grande facilidade em deturpar as anotações de Levi. A boa nova será aviltada, e se alguém perguntar pelo Cristo daqui a 50 anos, terá como resposta que o mestre foi um criminoso comum a espiar na cruz os desvios da vida. Restringir o evangelho a Jerusalém será condenado à extinção no foco de tantos dissídios religiosos sob a política mesquinha dos homens. Então, essa visão de futuro aparece muito claro nesse texto dessa fala de Paulo aqui. E essa deturpação que ele prevê aqui, de fato, aconteceu não pelos judeus, pelos próprios cristãos, de faz de conta que depois alteraram o evangelho. Necessitamos levar a notícia de Jesus a outra gente, ligar as zonas de entendimento cristão, abrir estradas novas. Será mesmo justo que também façamos anotações do que sabemos de Jesus e de sua divina exemplificação. Aqui também uma outra referência muito interessante do Paulo Estevão. Por que surgiram outros evangelhos a partir do de Levi? Porque Levi, Mateus é a mesma pessoa. Ele escreveu muitas coisas que Jesus falou durante o próprio apostolado de Jesus, mas muita coisa ele não anotou. Paulo tensionava até a prisão, ele tensionava buscar Maria, mãe de Jesus, para escrever o evangelho segundo Maria, segundo as lembranças de Maria. Ele não pôde escrever porque foi preso, e ele pediu a Lucas que fizessem em nome dele. Daí surgiu o evangelho segundo Lucas. Se não fosse esse alvitre de Paulo, Lucas não teria escrito o seu evangelho, e também provavelmente João, talvez só João Marcos, que era sobrinho de Barnabé, tivesse escrito o seu. Então essa atenção que Paulo tinha, a visão de futuro muito grande, serve de exemplo a todos nós. Então ele diz aqui: será mesmo justo que também façamos anotações do que sabemos de Jesus e de sua divina exemplificação. Outros discípulos, por exemplo, poderiam escrever o que viram e ouviram.
pois na prática vou reconhecendo que Levi não anotou mais amplamente o que se sabe do mestre. Há situações e fatos que não foram por ele registrados. Não conviria também que Pedro e João anotassem suas observações mais íntimas? Não hesito em afirmar que os pósteros hão de rebuscar muitas vezes a tarefa que nos foi confiada. Olha a visão dele, e muito do que nós temos no cristianismo de hoje aconteceu pela influência de Paulo. Que se não houvesse a influência de Paulo, nós teríamos uma pobreza em termos de conteúdo a respeito de Jesus. Ele falou, a fala da Soraya é muito interessante, né? Lembrando essa fala de Jesus, não vade aos gentios. Ele falou isso naquele momento que ele estava no apostolado, né? Que ele estava fazendo os 3 anos do apostolado dele. Mas ele mesmo disse, essa fala Paulo recorda aqui, que os discípulos viriam do Oriente e do Ocidente, do Setentrião e do Meio-Dia. Então, que viriam de toda a terra. E que depois ele solicitou que os apóstolos, principalmente ele fala isso a Pedro, que apaziguasse os irmãos e que levasse o Evangelho avante a todos os povos. E Paulo de Tarso foi chamado basicamente para isso. O Paulo era muito teimoso e intolerante. Né? E depois ele passa a tolerar os gentios, como ele diz, buscar os fora da lei, buscar os pecadores, buscar todas as pessoas que conviviam com Jesus em harmonia. Né? E que os demais apóstolos, eles tinham um certo ranço contra isso. Ele não. Ele, praticamente por ter saído da intolerância, ele faz exatamente o oposto. Né? E ele é esse grande exemplo nesse sentido. E que Lacordaire, lembrando, né, que nós trabalhamos isso no curso passado, ele era um poliglota, então ele tinha também capacidade para ir até os povos gregos, aos macedônios, todos aqueles pelo fato dele falar o latim, o grego, o aramaico e o hebraico, que eram as línguas faladas naquela região. Barnabé rejubilar, só aqui que ele se rende, olha. Ele conduziu até esse momento, praticamente se anulando no processo, e agora Barnabé ficou convencido. Barnabé rejubilava-se com perspectivas tão sedutoras. As advertências de Saulo eram mais que justas. Haveria que prestar informações amplas ao mundo. Tens razão, disse admirado, precisamos pensar nesse serviço. Mas como? Ele sente que a ideia é interessante, mas aí já começa a dificuldade. Como fazer? Paulo tem a resposta, vejamos aqui. Ora, esclareceu Saulo, tentando aplanar as dificuldades. Se quiseres chefiar, ó, aqui que ele dá a lição de humildade. Ele

0: Outro dia nascer feliz está começando, turma linda, nesta quarta-feira maravilhosa. Bom dia mesmo, um dia maravilhoso, abençoado para todos nós, neste dia 28 de dezembro de 2022. Dezembro está indo embora, gente, o ano novo está aí, ó, está chegando, está pertinho, que coisa boa. Aqui é Douglas Galeno falando de Recife, trabalhador voluntário do Centro Espírita Luz da Verdade. Hoje, aqui comigo no estúdio, uma lindona, a Juscelia Aquino, que está lá nas Minas Gerais, está lá em Besonte.
1: Bom dia, Douglas. Bom dia, meus queridos. Vamos aí com uma vibração muito boa, com uma energia muito boa, caminhando aí para finalizar mais um ano, né? E vamos juntinho aqui todos os dias, com todas essas vibrações maravilhosas que trazem aqui conosco. Vamos lá!
0: Isso, vamos lá, turma linda. Talvez a Regina Beatriz apareça, a minha visão quase mediúnica, tá vendo ela dormindo, gente, dormindo com um porquinho de pelúcia, José.
1: Imagino.
0: Eita,
1: Cadê
0: gente.
1: você, Regina?
0: Cadê tu, mulher? Eita, Maria. Vamos lá, turma linda, a gente começa aqui mais um programa com todo carinho, contando aí com o amparo de Jesus para este dia maravilhoso. E ter essa turma linda que nos acompanha, que fica vibrando para que esse dia seja um dia de muitas realizações, de muito aprendizado para todos nós. E a gente começa sempre aqui, ó, fazendo a audiodescrição da imagem que vai ficar na tela. Lindas flores amarelas, belíssimas flores, olha que coisa linda. Ao fundo a gente percebe aqui, ó, uma tela, um gramado, parece uma área de um campinho, de um parque, onde as crianças brincam, se divertem. E é uma foto muito bonita que nós temos nessa belíssima quarta-feira. Essa imagem em cima está desfocada numa tonalidade amarela e está escrito com letras pretas pro dia nascer feliz. E o feliz é grandão, com fundo luminoso branco. Abaixo, bom dia mesmo. No lado direito, todos os dias, às 6 horas, e os dois zerinhos são duas carinhas sorridentes. E embaixo, feliz quarta. No canto direito, na vertical, aparecem as logomarcas. Produção TV de Luz. Coprodução é de Rádio Amigo Espiritual. Apoio, TV7, Rai TV, Rádio Portal da Luz e Web Rádio Fraternidade. Embaixo a gente tem uma faixa grande que começa a gente com a figurinha de um girassol, um amarelinho, tem um coração vermelho, está escrito Celebre a Vida. E lá embaixo no rodapé, tem uma faixa que desliza, um banner, e está escrito Inscreva-se na TV de Luz. Tem a figurinha de um joinha, marque esse vídeo como gostei. E compartilhe. É isso aí, meu povo. Tá chegando aí, ó. Deixa o seu joinha, o seu like, o seu tinindo. E vamos seguindo aqui com muito carinho, começando esse programa. E a turma vai chegando aqui devagarinho, preparando aí o seu café da manhã, enquanto a gente toca aqui o programa. E a gente sempre começa buscando aquela conexão maravilhosa, né, Ju?
1: Com certeza, vamos conectar aqui o nosso Wi-Fi divino com o nosso querido Mestre Jesus. Coloquem as suas garrafas de água para serem frutificadas, para durante todo o programa colocarem aí o curédio a cada um de nós, o necessário para cada um de nós para o dia que Jesus vem estar percorrendo nossas casas, nossos corações e nos fortalecendo para o dia. Jesus.

0: Sigamos assim, na energia boa, vibrando luz, amor por onde formos, caminhando juntinho com o Mestre Jesus. Gratidão, mestre querido, gratidão.
1: Uma coisa boa, que maravilha, gente. É bom demais começar o dia com essa disposição, com esse ânimo, com essa certeza de que Jesus está no comando, gente, desse lindo planeta, cuidando com muito carinho. E a nossa caminhada, gente, é sempre para frente. Isso é bom demais. Bom demais também é saber que tem uma turma linda, uma turma amorosa, que está sempre aqui conosco, também trazendo a sua energia maravilhosa. Está aqui essa turma linda do chat, aqui o querido Beto Leite, que está lá em João Pessoa, gente. Bom dia, alunas amadas. A escola, como sempre, encontra-se aberta para a entrada da luz. Boa aula a todos, muita paz. E coloca aqui muitas figurinhas, muitas casinhas, muitos lares. É uma maravilha. Isso aí, querido irmão, um grande abraço para você, para sua família. Que tenhamos um dia abençoado e vamos seguindo, gente. É a escola da vida, a gente vai aprendendo e compartilhando o que a gente vai aprendendo, espalhando aqui muitos sorrisos. Isso aí. Deixa eu trazer aqui a turma lá de Feira de Santana, Ju.
0: Ah, o querido Felipe de Souza. Bom dia, família querida, irmãos, amigos do Pro Dia Nascer Feliz. Vamos estudar, pessoas? A escola amada já está com portas e janelas abertas. E ele lá em Feira de Santana, na Bahia. Gratidão, Felipe. Vamos aí juntinho nessa escola diária com você, sempre nos ajudando.
1: Coisa boa, e o Felipe nessa foto bonita aqui, com esse sorriso lindo, gente. É na entrada do local de trabalho dele, olha só que jardim bonito. O nosso irmão aqui, ó, todo estiloso aí de jeans, a camiseta vermelha aqui com girassol e aquele sorriso bonito, aquele abraço, querido irmão. Quem também está conosco aqui, ó, e eu achando que ela não ia trocar aquela foto que ela estava discursando ali na escola, uma coisa linda, a criançada toda ali, ela trocou aqui, ó, de braços abertos, gente, no corredor da escola, uma foto linda da Eneida aqui. Foi um encontro com a turma dela, gente, olha só, os alunos da turma de 1980, todo mundo se reunindo lá, aquela alegria, muita foto, muito abraço, muito cheiro, uma foto bonita aqui dessa querida irmã, e a mensagem dela, bom dia, e colocando aqui corações entrelaçados. Bem-aventurados aqueles que são mansos e pacíficos, mensagem de Jesus. Olha só, Jesus nos ensina a não cometer violência em nenhum aspecto de nossas vidas. Desejo estar todos os dias melhorando minha mansidão. É, gente, mas nós estamos nessa caminhada, todos nós, aprendendo, aprendendo, exercitando e vamos mudando. É assim que funciona. É assim que funciona a misericórdia divina, a oportunidade de reencarnarmos, continuarmos essa jornada, levando a nossa bagagem, os nossos bons sentimentos, levando também aqui, ó, tudo que a gente aprendeu e aprendendo cada vez mais. É a lei de progresso e a gente sempre para frente com muito carinho. Um abraço, queridona, um abraço. E vamos dar um pulinho lá no Rio Grande do Sul, Ju?
0: Ah, com a nossa querida Janete da Rosa. Bom dia, amigos. Gratidão por mais um dia. Que seja de muita paz a todos. E ela está lá em São Borja, no Rio Grande do Sul. Um abraço, Janete. Gratidão. Vamos aí na busca dessa paz. Sempre, todo dia.
1: Maravilha, tá lá em São Borja. Deixa eu trazer aqui outro queridão aqui, ó. É o Andrezinho, gente. Olha aqui, ó. Web Rádio Amigo Espiritual. É o nosso querido André Carlos Marchioro. Olá a todos. Vamos juntos nessa jornada de estudo e aprendizado, alegria e paz em nossos lares. Assim seja, meu mano. Assim seja. Que coisa boa. E a gente seguindo aqui com muito carinho. Deixa eu trazer rapidinho aqui, ó. Vamos trazer aqui a Denilza Bezerra. Bom dia! Trazendo aqui um bom dia maravilhoso. Um dia abençoado, querida, para você. A Edila Maria também chegando aqui, trazendo o bom dia dela. Bom dia, querida Edila. Um abraço fraterno para você, para sua família. Isso é muito bom. A Regina Pereira também com um sorriso lindo aqui. Bom dia, com muita alegria. Ah, gente, parece que é uma marca registrada das Reginas, né? Sempre com muita alegria. Que o seu dia seja de muitas alegrias, querida irmã. Espalhe seu sorriso Leve a sua alegria por onde você for. E é assim que a gente vai construindo, gente. Construindo a cada dia uma sociedade melhor. É o nosso esforço. É o nosso esforço diário. E vamos lá, turma linda. Daqui a pouquinho a gente traz aqui, ó, mais comentários. E a gente sempre aqui agradecendo a essa turma linda que nos recebe nos seus lares. Vamos seguindo, gente. Vamos seguindo com muito carinho. Nossa gratidão também a essa equipe maravilhosa. A todos os voluntários, voluntárias, esses corações amorosos, meus amores, minhas amoras, que fazem esse programa acontecer. Nós estamos aqui, gente, não é brincadeira não, são quase 1.000 programas, a gente está aqui, ó, hoje é o programa 817, viu? 817, ó, devagarinho, cada dia um programa novo e muita gente trabalhando, colaborando para que esse programa aconteça e a gente fica muito feliz com tudo isso. E vamos lá, gente, vamos tocando aqui o Trenju, vamos lá, vamos começar esse bom dia com alegria e poesia. E qual é a mensagem linda, qual é a poesia que a gente tem hoje?
0: Hoje nós temos O Caminho Cristão. Devotados obreiros de Jesus, o Evangelho convida-nos além, a mansão da verdade de onde vem o brilho eterno da divina luz. Eis que a bênção do Mestre nos conduz à sementeira do bem, para a celestial Jerusalém, pelo arado de lágrimas da cruz. Cultivemos o campo do Senhor, as claridades do Consolador, em que a humildade e a paz possam florir. Todo cristão fiel vence o mal, é a esperança do amor universal, paz à terra, ditosa do porvir. O Caminho Cristão foi trago por João de Deus e psicografia do nosso querido Francisco Cândido Xavier, do livro União em Jesus. Gratidão a eles por essa poesia maravilhosa.
1: Lindo, lindo demais, muita emoção, um abraço para esse querido João de Deus, um abraço para o querido tio Chico, quanta coisa boa, gente, quanto carinho em forma de letras, olha só, gente, eu nunca levei jeito com poesia, não, né? Mas tem muita gente aí que tem essa capacidade, gente, de colocar no papel, de construir lindas mensagens, transformando aqui, ó, em mensagens amorosas, isso é bom demais, né? E a gente aqui agradecendo essa turma linda, isso é bom demais. Deixa eu dar uma olhadinha aqui no chat. Vamos trazer aqui, ó, mais comentários dessa turma linda. Traz aí, Ju.
0: A Maria Conceição Mendes. Bom dia. Para um dia ser feliz, a música é linda, Ju. Gratidão. Isso aí, Maria Conceição. Vamos lá nessa vibração dessa música amorosa, né, firmes aí nesse caminho. Gratidão a você.
1: Coisa boa. E o querido Raul chegando aqui também lembrando uma linda canção. Viver e não ter a vergonha de ser feliz. Cantar e cantar e cantar. A beleza de ser um eterno aprendiz. Ah, meu Deus. Olha só, gente.
0: Delícia.
1: Bom dia, amigos. É... lindas canções, gente. Vamos viver, gente, sem ter a vergonha de ser feliz, gente. Vamos cantar, mesmo desafinado, qual o problema? Vai treinando por aí, ó. E o querido Raul trazendo aqui esse lindo, lindo, lindo, né? Verso, né? Dessa canção, coisa boa, querido mano. Um abraço fraterno para você. Que também tá aqui, ó, também falando da canção aqui, o nosso querido Felipe Juscelia.
0: Ah, ele colocou aí, parabéns, Ju, pela música, feliz aniversário hoje e sempre para todos os aniversariantes desse dia maravilhoso. Nós já vamos lembrar aí de quem está hoje fazendo aniversário. Você viu no chat, Douglas, alguém em especial aí colocou pra gente ou não?
1: Não, não, né? Não, gente. E Regina que tem mais de 1 milhão de amigos, gente, todo dia tem umas 10 pessoas, 10 amigos dela. Ela não para de ganhar bolo, gente. Eita! Mas a gente deseja, né? Aquele abraço. A gente deseja um dia de muita alegria, de muito cheiro, de muita foto, de videochamada. Que coisa boa, gente. Uma turma linda, né? Comemorando aí seu aniversário, comemorando aí mais uma volta em torno do sol, gente. Isso é uma maravilha. E a gente fica aqui nessa vibração, gente. Vamos celebrar a vida, gente. Vamos celebrar em toda a sua abundância. Estamos aqui, ó, vivendo, crescendo, aprendendo e tocando a vida, tendo a oportunidade de conviver com tanta gente. É um dia super especial, né, para essa turma que está fazendo aniversário. E a gente deseja muitos abraços, muito cheiro, muito carinho. Isso é muito bom mesmo. E vamos seguindo aqui, gente. Vamos tocando aqui o trem de gabazinho, né? E vendo aqui essa turma linda que vai aqui compartilhando e trazendo essas mensagens maravilhosas. Traz a mensagem da Sônia, Ju.
0: A Sônia Maria Monteiro, bom dia! Um abraço fraternal para todos vocês desse programa maravilhoso. E ela está lá em Cristalândia, do Piauí. Bom dia para você aí, querida, e sua família. Vamos juntinhos com esse abraço fraternal, seu melhor ainda.
1: Maravilha, né? Rapaz, essa tecnologia que a gente tem hoje, eu nem imaginava que a gente fosse alcançar isso hoje, com essa facilidade da gente se comunicar, da gente estar aqui, ó, falando com a turma de Cristalândia, lá do Piauí. Aí, de repente, a gente vai bater lá no Rio Grande do Sul, aí volta para Pernambuco, aí vai para São Paulo, vai de um canto para o outro, olha só. Aí a gente vai dar um pulinho e vai lá em Nuporanga, lá em São Paulo. Gratidão a todos, a cada dia melhor, paz e bem. Obrigado, Cristo Jesus, benfeitores espirituais, todos do Prudia, nascer feliz. A mensagem da querida Sandra Regina Galete, olha só, gente. E a gente aqui, ó, com todo carinho, recebendo essas mensagens. Que coisa boa, gente, que coisa boa. A Gláucia também trazendo uma mensagem carinhosa, Ju.
0: É, bom dia. Ela está em Santos, São Paulo. Obrigado pela força que nos dá esse programa diariamente. Jesus esteja conosco hoje e sempre. Assim seja, Glaucia, juntinhos aqui, sempre vibrando, né? Essa energia tão boa que vocês nos colocam aqui no chat é bom demais. Bom dia para você, lindona.
1: Coisa boa e que sorriso lindo, gente. Acredito que ela sai, ó, levando esse sorriso por onde ela vai aí, ó, levando essa alegria de viver. Que coisa boa, gente. Que foto linda, que maravilha. Essa outra aqui também tem uma foto linda. Deixa eu trazer a mensagem. Uhul! Douglas cantou. É, não, mulher. Campos Pires passou por aqui. O velho aqui não sabe cantar, não. Olha, e negócio de tocar, gente, ó, nem cantar nem tocar. O único instrumento que eu toco é campainha e apito. E olha lá, e nem sei tocar direito. E cantar, então, olha, só se fosse em dupla sertaneja, né? Que dupla sertaneja tem sempre um que encanta e o outro que atrapalha, né? Eu ia fazer o outro que atrapalha, né? E aí a gente vai devagarinho
0: Nesse
1: aqui.
0: não, Douglas. Nesse não, você cantou muito bem. Eu tô achando que você pode cantar mais.
1: A mulher, estou dizendo que algum espírito passou correndo por aqui e deu uma palhinha da sua voz. Eita, gente. Opa, como é que é? Ah, gente. A Sandra aqui, ó. Sandra, mulher. Andrezinho, voltei hoje. Não, mulher, é Douglas que está aqui. Andrezinho vai estar no final de semana. Voltei hoje. A Ju é a Juscelia? E a voz idêntica da Sinara? Ah, gente, Sinara está participando. Não, Sinara não está, não. É a Juscelia. Célia, mulher, deixa eu trazer a foto dela aqui. Tem uma foto lindona dela aqui. Cadê, cadê, cadê, cadê, cadê? Gente, chegou tanta mensagem aqui. Ó, a Juscelia aqui, olha ela aqui, ó. Se apresente aí, ó, essa lindona nessa paisagem bonita.
0: Sou eu, a Ju, que adoro andar nas montanhas procurando cachoeira. Eu coloco aí, bom dia, família amada. Uma quarta de muito amor e luz de Jesus a todos aqui. É isso aí, sou eu mesmo, sou eu, a Ju.
1: É isso aí, gente. Eu era criança pequena, tinha Jim das Selvas. Essa aqui é Ju das Cachoeiras, gente. Das lagoas, das montanhas, das caminhadas amorosas, aí despertando e seguindo, caminhando. Opa! Ó, ó!
0: Ó, gente, eu tô chegando, então venha, Rê.
1: Ela tá chegando. Será que ela tá na estrada, Juscelino? Não dá nada, ela tá chegando.
0: É? Como
1: Ei, mulher,
0: assim, gente?
1: vambora. Ó, isso aí não, viu? Eu aqui, minha quase mediunidade aqui. Eu tava vendo ela dormindo, gente, bem quietinha, agarrada com um pouquinho de pelúcia dela. Coisa boa. Toma, linda, vamos lá. Enquanto a Regina não chega, e quando ela chegar, ela vai trazer a relação de aniversariantes, com certeza, com certeza. Opa, opa, a gente sentiu uma vibração, uma luz forte entrou aqui. Parecia a luz de dois sóis chegando. Não sei o que foi, não. Deixa eu ver aqui, deixa eu ajustar aqui as coisas. Terra para a Regina, terra para a Regina, câmbio.
2: Dia, pessoal! Gostei de
1: Ei.
2: enviar, gente. Desculpa. Ah, o fio estava entupido, agora já está desentupido. Oh, beleza!
1: Agora, que coisa boa, que maravilha, gente, que maravilha, né? E assim que a Regina chegou, chegou também a querida Sônia por aqui. Bom dia, família! E trazendo força, tá lá em Salvador, olha que coisa boa. Foi a Sônia, gente. Eu cheguei, chegou, chegou com todo carinho. Seja bem-vinda, lindona. Venha com todo o seu carinho se juntar a essa turma aqui, ó, que acorda com toda essa energia. Vamos dar um pulinho lá em São Paulo agora, ó. O Jorge Miyashiro, bom dia a todos. Um bom dia lá de São Paulo. E a gente devolve um bom dia maravilhoso para os paulistanos, para os nossos irmãos que estão lá também, gente. Que maravilha, isso é bom demais. E vamos lá, vamos tocando aqui. Regina tá aquecendo, gente. Ela tá na lateral aqui, ó, esperando a autorização do juiz para entrar, só no aquecimento.
2: Me dá aí que eu já vou chegando dando parabéns.
1: Eita, eita.
0: Aí, não fala, tava precisando dela.
2: Pois é, cheguei, gente. Olha, eu cheguei já com o bolo na mão.
1: Eita,
2: Parabéns
1: coisa boa.
2: para Ismália, Ismália Cunha, minha querida amiga, filha da Toninha, minha vizinha aqui, ó, de grito, minha companheira de mocidade. Ismália é uma fofa, uma voz de veludo. Canta num grupo chamado Sol, que ela continue sendo aí sol para muita gente, com muita alegria, muita disposição, com essa voz linda. Que Jesus te abençoe, minha querida, te envolvendo com muito amor e muito carinho. E parabéns também para Ilmara, uma companheira lá do grupo Sheila. Sabe aquela menina que está sempre ativa? É Ilmara. Não deixa ninguém para trás. Quando tem os jantares dançantes do grupo Sheila, é ela que está sempre no comando ali do pessoal voluntário, sempre ajudando, sempre ativa. Então aí, ó, Ilmara, receba o nosso abraço apertado. Que Jesus te abençoe, te conforte, te ilumine, né? Para que a gente possa continuar aí nessa caminhada com uma felicidade. Vamos que vamos. Que beleza, hein? Completou mais uma volta em torno do sol. Viva Ismália, viva Ilmara. E junto a gente vai com elas, para que a gente possa conseguir em breve estar todo mundo nesse local, né? Subindo sempre, sempre evoluindo, sempre para frente. Vamos que vamos.
1: Vamos que vamos, turma linda, que maravilha a gente fazer aniversário, que coisa boa, isso é bom demais. Gente, como é que teve um filme, né? Eu sei o que você fez no verão passado, é uma história dessa aí, eu nem sei direito não, mas acho que tem um filme assim. E tem gente que sabe o que Regina estava fazendo ontem à noite, Regina. Regina, Regina.
2: Eu sei o que a Regina estava fazendo, Douglas. Fazendo biscoito com o Zetinho. Ontem não, meu filho. Ontem foi mais um tanto de coisa. Os netinhos estão passeando em Foz do Iguaçu. E eu aqui, vivendo de saudade.
1: Eita, gente, foi outro dia, gente. Essa Regina, ela não para, não. Você tá por fora, gente. Você tá por fora, né? Ah, Regina, tem gente aqui, ó, que nem usa despertador, ó.
2: Tá vendo, Regininha? Que beleza, hein? Ter um sino para te acordar, melhor coisa do mundo. Aqui eu tenho para acordar o cachorro latindo quando todo mundo passa na rua e o celular.
1: Coisa boa, que coisa boa. Vamos lá, turma linda, vamos lá seguindo com todo carinho aqui, tocando o trem, só tocando o trem com muito carinho. E a gente aqui vai trazendo aqui, olha, um trabalho muito bonito que a gente, olha, o nosso esforço diário é para viver a oportunidade da vida, gente. E a vida, ela é vivida com altos e baixos, com alegrias e tristezas, né? Nem sempre, gente, vai estar o caminho florido. Às vezes não tem. A gente tropeça numa pedra aqui, noutra ali, levanta, mas é a vida. E a gente vai aprendendo com essas experiências, a gente vai aprendendo a escolher melhor o caminho, escolher melhor o alimento, escolher melhor a música, o filme, a leitura. Vamos seguindo nesse aprendizado constante. E aí a gente sabe, ó, que às vezes acontece de bater uma tristeza, às vezes acontece de bater um desânimo, aparece aí, ó, os aperreios, como a gente fala, os aperreios, a pessoa fica aí com a cabeça confusa. E é para esses momentos mais difíceis, gente, que tem uma turma linda trabalhando. E a gente está sempre divulgando aqui, olha só, duas equipes maravilhosas, a equipe do Projeto Escutatória, aqui de Recife, e a turma do SOS Prece, das Minas Gerais. A turma aí, ó, com todo carinho. E se uniram, gente, se uniram aqui durante o ano de 2020, aquela confusão, aquele bichinho solto, correndo pelo meio da rua, atacando as pessoas, lá vai. E aí, ó, a turma começou a trabalhar juntos, fazendo esse trabalho aqui, ó, de escutar com muito carinho, uma escuta sensível, afetiva, respeitosa, 24 horas por dia, gente, 7 dias na semana. É 24/7, o tempo todo. O custo, gente, é de uma ligação local. A gente tem aqui a oportunidade, né, de divulgar esse trabalho e a gente está aqui, ó, colocando na tela para que a turma possa anotar esse telefone, salva aí na agenda. Exatamente aí, ó, é o código 31-3334-9700. É o telefone desse trabalho aqui, feito pelo Projeto Escutatória e o SOS Prece. Não está conseguindo dormir, a cabeça está confusa, não está nem conseguindo fazer uma prece. Gente, liga esse número aí, vai ter alguém para escutar, vai ter alguém para fazer uma prece. E a gente está sempre divulgando e ficamos felizes e rogamos a Jesus por esses trabalhadores, né? Que sejam envolvidos nas melhores energias e que continuem levando, gente, levando muito carinho àqueles que estão aí precisando. Isso é muito bom mesmo, né? E vamos lá, gente, vamos dar uma olhadinha aqui como é que estão aqui as mensagens. Regina, o que é que tu tá lendo aí, mulher? Chega, tá de oi duro. Mulher, com o microfone fechado, ninguém escuta o que tu tá falando. Ela tá descontrolada.
2: Estava aqui divulgando o programa para queridos amigos. Todas as manhãs eu faço uma listinha. Mas hoje, como eu perdi o rumo, ficou tudo para trás. Aí estou aqui aproveitando, chamando os amigos, né, divulgando o programa para uns queridos. E tem um pessoal que já fica esperando o link toda manhã. Pessoal que é meu amigo do coração, seu Jairo, a Sandra, a Rose, a Rosângela Teles. Então, sempre toda manhã já mando para todo mundo para eles estarem aqui com a gente, né? E isso é muito bom.
1: Que maravilha, que coisa boa. Tá vendo, gente, como ela é lindona? Tá vendo que coisa boa. Regina, aproveita, traz aqui, ó. Traz aqui. Mensagem da nossa querida irmã aqui, ó.
2: A Rosângela Watanabe, essa MacGyver, essa querida, ela dizendo pra gente: bom dia, hoje eu vou pegar a estrada rumo a Niterói. Minha mãe está hospitalizada para colocação do
1: Coloca
2: maçapasso,
1: assim.
2: né? Peço orações por todos. Obrigada. Vai dar tudo certo, Rose. Errou. Vai dar tudo certinho. Isso aí é fichinha, né? Com certeza ela está lá se preparando e nós aqui vamos assim em prece, né? O melhor será feito, tenha certeza.
1: Isso, gente. Que coisa boa, né? Hoje a gente tem tantos recursos, né? Que maravilha a gente tem hoje o acesso mais facilitado a essas técnicas, algo que era tão distante no passado, e nós estamos aqui, ó, desfrutando dessa maravilha. Que momento bom, né? E a gente precisa reconhecer isso, o avanço da tecnologia, das práticas médicas, do conhecimento, dos tratamentos, gente. E a gente fica mais confiante. Tudo vai chegando no seu tempo. A gente roga um amparo para os nossos irmãos que estão aí, ó, necessitados, né, desse tipo de ajuda. E a gente também pede com muito carinho por todos esses profissionais que estão aí na área da saúde. E não é por acaso, né, Regina? Não é por acaso.
2: Não existe nada, gente, não existe coincidência. Existe deusidência. Deus está em tudo, em todos os momentos. A gente não precisa temer, né? Esse negócio, oh, coincidência, encontrei Juscelia. Coincidência nada. Deusidência, estava tudo escrito nas estrelas, né? Para que a gente possa nos reencontrar e cumprir a nossa tarefa aqui na Terra, né? Então, temos que ter confiança, né? Confiar é fiar com Deus, é junto com Ele, né? Pertinho dEle, do lado dEle, né? Juntinho dEle. E a gente vai tendo confiança de que tudo está sendo feito da melhor maneira possível. A única coisa que a gente precisa lembrar é precisamos fazer a nossa parte. Eu posso fiar com Deus, mas se eu não colocar linha na agulha, não tem jeito, né? Então, vamos juntos fazendo a nossa parte da melhor maneira possível, né? Acreditando, né, que eu estou fazendo a minha parte e fazendo mesmo, né? Não é só achar, é fazer. Fazer a parte do melhor jeito possível. O melhor jeito possível é, como diz o Severino Bento, né? Com vontade de fazer força, né? Eu me esforço sempre, sempre para fazer o melhor. Isso é que é certo.
1: Isso foi Jesus que falou, viu? Faz por ti, que eu te ajudarei. Com muito carinho. É isso aí. Ju, vamos trazer aqui uma dica cultural. Ju, quando é que tu vai estar de novo lá com o Emmanuel Chakra? Estou com saudade de ver essa dupla linda.
0: Ai, eu também, com saudade de estar com ele. De poder, né, presenciar juntinho lá aquele estudo maravilhoso que ele faz sempre, né? Ontem foi o Gotas Esperanças de número 182 do NEP Clara de Assis. Com Emmanuel Chakra. Semanalmente, Emmanuel Chakra tece reflexões à luz da doutrina espírita sobre capítulos do livro Caminhos, ditado pelo benfeitor espiritual Emmanuel e psicografado pelo médium Francisco Cândido Xavier. Nesse vídeo, o capítulo refletido é o de número 23 e o tema foi Indicação. O Gotas de Esperança acontece às terças, às 15 horas, com a produção do NEP Clara de Assis, e com o apoio da nossa querida TV de Luz. Ontem eu comecei a assistir, não pude ficar o tempo todo, porque eu tive que sair, mas depois eu voltei. Ai, gente, foi bom demais. Vocês têm aí o acesso ao link. Quem não pôde estar ontem presente, tem a oportunidade de ouvir esse estudo maravilhoso que o Emmanuel fez com a gente. Foi para fechar o ano mesmo. Que maravilha, vale a pena, não percam, use aí hoje a terapia e acesse o link aí para vocês ouvirem. Maravilhoso o estudo de ontem.
1: É, gente, são gotas, gotas de esperança, gente, é isso aí. E aí esse querido irmão, querido amigo, trazendo aí o seu carinho, trazendo o seu conhecimento e compartilhando com a gente, isso é bom demais, né, gente? Vocês não sabem, viu, mas Regina foi, ó, amiguinha da turma da Juventude Espírita, gente. É, tava ela e o Emmanuel Chakra, gente, ali, ó, naquele grupo lindo, aprendendo tanta coisa boa. E a gente tem aqui essa oportunidade de compartilhar esse carinho. Isso é bom demais. É só emoção, Regina, é só emoção.
2: E olha, isso é tão legal, né? Tamo junto aí há quanto tempo, né? Eu, Emmanuel, aqui do chat, eu, Emmanuel, Silmara, Ercília, Regina Pereira, né? O pessoal, assim, a gente está junto desde lá de trás. Gente, foi o maior presente que eu já recebi de Deus, é continuar com esses amigos da mocidade. Ó, até emocionei.
1: Coisa boa. Regina, e tá chegando gente nova aqui no chat, viu?
2: Ó, Valmira Souza. Bem-vinda, Valmira. Que Jesus te abençoe. Nós te abraçamos aqui com muito, muito carinho. E ela dizendo pra gente, bom dia, povo lindo. Povo lindo de Jesus. Agora eu fiquei mais linda ainda. Jesus, que bom. Isso aí, bem-vinda ao chat. Né? Às vezes eu acredito que você estava escutando a gente sem participar. Mas agora que você chegou... ficou melhor ainda.
1: Coisa boa. Fala aí, Ju.
0: Ah, eu ia falar, assim, né, quando eu tive a oportunidade de Conhecer o Emmanuel aqui, né? Pela internet já foi assim um presente. Aí o dia que ele veio aqui em Belo Horizonte e que eu fui lá no Grupo Sheila, no lançamento do livro, que eu pude estar com ele, foi tão rapidinho, mas gente, foi uma bênção. Foi igual, foi a mesma coisa do dia que eu encontrei com o Regina.
2: O coração da Ju não batia assim, ó. Tum, tum, tum. Não batia assim, gente. Batia assim, ó. Tum, tum, tum, tum, tum, tum, tum, tum, tum, tum, tum, tum, tum.
0: Foi a mesma coisa de que eu encontrei a Regina pessoalmente pela primeira vez, gente. Ah, nem eu fico imaginando de que eu encontrei esses corações todos que se unem aqui, Douglas, Sinara, que a gente fica aqui, é o pessoal do chat. Ai, é muita coisa boa, gente. São energias boas demais. A gente só tem a agradecer a Deus por esses encontros, né? Que coisa boa.
1: É, gente, e a Regina lembrando, né? Os benfeitores falam, né? Tá lá nas mensagens. O coração bate diferente quando a gente encontra um amigo. Que coisa boa, gente, que coisa boa. E quem gostou desse bate-cundum aí foi o querido Raul, bateu palma. É, que coisa boa, que coisa boa, que coisa boa. É bom demais, gente. Ó, e a gente aqui, gente, a gente está seguindo aqui, ó, no rumo. Do mundo de regeneração, gente. É dica de leitura de hoje. Nós estamos, gente, com o pezinho, gente, e vamos fazer aqui a nossa parcela na construção desse mundo novo. Olha, não vai ser assim, a gente vai dormir, quando acordar tá tudo mudado. Não é assim, não, gente. É um processo da nossa mudança, da nossa transformação, nossas posturas, nossas atitudes, o nosso esforço. Nós vamos mudando e a sociedade vai mudando. E aqui a gente traz esse livro aqui, esse livro lindo, maravilhoso, que graças à mediunidade do Divaldo, a gente foi trazido aqui, ó, o Manuel Filomeno de Miranda. É uma obra, gente, que procura elucidar os leitores acerca de tudo que está acontecendo na atualidade e de como todos esses acontecimentos, gente, eles estão aí, ó, sob o comando de Deus, gente, atende às leis superiores. E ao mesmo tempo é um convite para que a gente continue nesse esforço constante, mudando, né, a nossa atitude para melhor, que tenhamos um comportamento moral severo, que tenhamos boas atitudes, que sejamos caridosos, gente, na nossa caminhada, porque assim a gente vai ter, ó, aquele equilíbrio. E aí ele lembrando, gente, que a gente está num processo de depuração. O nosso planeta, a gente está mudando, né? E aí, ó, a gente vai seguindo. A turma que quer continuar na bagunça, que bate no peito e diz, eu sou bagunceiro mesmo e acabou-se, tá bom, então vá bagunçar no outro lugar. Porque aqui, ó, a escola está passando por reforma e só vai ficar aqui a turma que quer aprender, né? E vamos lá, gente, vamos lá, porque todos nós que estamos nesse movimento de mudança, nós estamos no caminho certo. Lembrando, ó, que a gente não vai sair e vai entrar no mundo regenerado, não. Um mundo em regeneração. Nós estamos aprendendo, estamos nos esforçando e a gente vai mudando e vamos ajudando os nossos coleguinhas de turma aqui com aquele incentivo. E esses livros, gente, são maravilhosos, né? São maravilhosos e nos ajudam a entender essa dinâmica da vida. E olha, a gente vai sempre guardar em mente é o seguinte: a justiça divina, gente, está sempre acontecendo. A gente pode achar que está bagunçado, que está de perna para o ar. Não, gente, não está bagunçado, não. Tem diretoria, tem administração, quem cuida do nosso planeta é Jesus, está tudo certinho. E a justiça divina, gente, ela não falha. E aqui a gente tem esse livro aqui maravilhoso aqui, mais um livro aqui trazido por essa dupla linda, o Emmanuel e o Chico Xavier. Justiça divina, trazendo reflexões sobre uma obra maravilhosa que é O Céu e o Inferno. Obra, né, trazida lá em 1865 pelo querido Kardec, com a colaboração de vários espíritos. E aqui, ó, buscando demonstrar para a gente a misericórdia divina, gente, que está sempre presente ao longo da caminhada da história da humanidade. A gente olhando para trás, a gente vê, ó, quantos desafios já foram vividos, já foram superados. E a gente, continua porque a lei de Deus é lei de progresso, de crescimento constante. Tá aqui, ó, dicas de leitura maravilhosas no rumo do mundo de regeneração e outro livro fantástico, Justiça Divina, gente. 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Tá dado o recadinho e vamos seguindo aqui. Deixa eu dar uma olhadinha no chat que eu me perdi aqui, que chegou muita, muita mensagem aqui. Opa, Ju, traz aqui a mensagem da Conceição aqui.
0: Bom dia, vocês. Amigos, gratidão sempre. Estou nos bastidores dando like para divulgar o Bem Feliz 2023. Paz, saúde e amor. E ela coloca aí palminhas, corações. É isso aí, Conceição. Que maravilha. Vamos lá, juntinho aí com essa energia maravilhosa sua.
1: Vamos lá. Regina, essa aqui é pra tu, Regina.
2: A Rô colocou aí, ó. Hey, meu sobrinho de 3 anos amou o seu livro. Quando ele está na cozinha, fica falando o tempo todo no senhor panelão. Ah, gracinha! Rô, gratidão! É, esse livrinho tem trago... Esse livrinho não, esse livro tem trago muita alegria a muita criançada, viu? É outro presente aí que eu recebi esse ano, né? E o legal é que se você adquire o livro, você está ajudando o projeto Tea Tea, projeto que trabalha aí o espectro autismo, deixando a gente mais feliz ainda, né? Que bom que o Petitinho gostou. Vamos que vamos!
1: Ô, coisa boa, gente, ó, ser diferente faz a diferença, da Regina Beatriz Moraes, com ilustrações do Adriano Alves. Gente, tá no chat aí, viu? Tá no chat, um livro lindo, a criançada vai adorar e os papais vão aprender também, ó. Tá dada aí, ó, mais uma dica cultural. Ô, dica boa, ô, maravilha. E vamos tocando o trem aqui, gente. Vamos tocando o trem aqui, que hoje tem que estar passando muito rápido. É porque o ano está acabando, gente. Aí fica passando tudo muito rápido. Vamos refletir um pouquinho, Regina, nessa viagem da vida?
2: Vamos sim, vamos lá. Quem reflete brilha, né? Então vamos brilhar um pouquinho. Hoje o nosso texto tem o título de Na Viagem da Vida.
1: Regina, teu som sumiu, mulher. Regina está sem som.
2: Ah, então tupiu de novo aqui, gente. Ô, Laiá. Ô, Ju, socorro.
1: Ó, tu falaste mais alto aí, tu soprou no microfone e desentupiu. Vê aí, é, se, então, se cai de novo, você segue a som.
2: Isso, aí Ju continua. Evitas a compra do fruto deteriorado defendendo a saúde. Varres o lixo doméstico purificando o ambiente. Lavas a roupa suja, garantindo limpeza. Usa o remédio preciso, conjurando a enfermidade. Livra-te também das palavras que desçam da informação à maledicência, preservando o equilíbrio. Bloqueias o fogo, diriges a força elétrica, isola o veneno, governa a explosão. Controla igualmente as palavras suscetíveis de converter a energia em crueldade, resguardando a segurança. Verbo deprimente gera viciação. Verbo desvariado cria loucura. A existência terrestre pode ser comparada à laboriosa viagem. O corpo é a embarcação, o pensamento é a força e a língua é o leme. Ai, Jesus! É, esse texto, né, Na Viagem da Vida, é do Emmanuel, psicografado pelo Chico no livro O Espírito da Verdade. É, gente, a gente já sabe disso, né? Nossa linguinha é poderosa, né? Então, possamos usá-la para direcionar sempre para o bem, né? É uma lembrança do Emmanuel aí, né? De cuidado com as palavras, né? O jeito da gente falar, a palavra que a gente vai usar, que ela seja sempre edificante, que ela traga para nós somente coisa boa e para quem ouve, seja bênção, carinho, né? E que a gente saiba usar a palavra certa no momento certo. E aí vai a dica de professora, né? Para aprender boas palavras, é preciso ler, né? Ler com carinho, com atenção, para escolher bem a palavra que vai dizer ao outro e a todos. Então, que a gente possa ler mais, para ter mais palavras edificantes, né? E saber usá-las na maneira, no momento certo e de maneira adequada, né? Fica aí essa dica, que é um espetáculo do Emmanuel. Passa a bola aí, Ju.
0: Eu na mensagem, eu fiquei pensando aqui, né? A gente está todo dia numa viagem. Hoje nós estamos embarcados aqui no voo 817 do Pro Dia Nascer Feliz. Não é? Já são 817 programas. Então, a gente está fazendo uma boa viagem. Eu penso isso. A gente está todo dia aqui nos renovando, nos cuidando, né? Cuidando do que a gente está aprendendo para a gente poder falar e falar de uma maneira que não vá agredir ninguém, né? A gente é energia. Nós somos pensamentos. E nossa fala é como, dependendo do que se fala, é como a energia dobrada. A gente enviou, ela vai voltar dobrada para a gente. Então, vamos continuar aí, nesse voo maravilhoso, nessa viagem diária, todos os dias, né? Que a gente possa aí fazer essa boa viagem, que a gente vá, como na mensagem disse aí, bloqueando o fogo, dirigindo a força elétrica, isolando o veneno, e governando a explosão. Façamos esse exercício diário e vamos buscar o equilíbrio para a vida correr mais leve, né? Mais tranquila, nos aprendizados de cada dia. Sejamos assim. Vamos embarcando nesse voo aí e fazendo essa viagem diária maravilhosa que a gente faz aqui, graças a Deus.
1: É, gente, linda mensagem aqui, olha só. E não é outra coisa não, gente. É exatamente a vida, na viagem da vida. E aí a gente vai juntando, gente, essas mensagens, a gente vai refletindo e lembrando aqui de Jesus, né, da semeadura. O que é que nós estamos semeando? Nós semeamos com as palavras também, semeamos com a atitude, semeamos com carinho. Né? Então, olha, controla as tuas palavras, elas são suscetíveis de converter a energia em crueldade. Olha só, né? O Emmanuel chamando a atenção. E as palavras, gente, também são suscetíveis de converter a energia em amor, em carinho, em esperança, em fraternidade. Vamos semear coisas boas, vamos semear boas práticas, boas atitudes, né? E a gente fica feliz porque a gente vai vendo aqui o quanto carinho, quanto esforço de tantos irmãos nos ajudando nessa caminhada, né? Ju, traz pra gente aqui, ó, quem tá interagindo aqui com a gente, a Encarnação.
0: Sim, ela deixa pra gente, Emmanuel sempre nos alerta, gratidão, o lixo mental e as palavras devem ser recicladas. Isso mesmo, Encarnação. E hoje eu tinha até preparado uma canção aqui que fala até assim. Uma palavra, se for bendita, nasce do peito sem falada na medida. Uma palavra do coração, é joia rara, leva a luz à escuridão. E tem mais, né?
2: Isso mesmo! Essa é uma gracinha.
0: Demais, demais.
2: É, do grupo Coração Palpita, gente. Fica aí a dica, ó, pra gente cantar com a criançada e com a gente também, né? Quanto mais, melhor.
1: É, gente, é assim mesmo que funciona, né? E lembrando, gente, de tantas mensagens amorosas, né? A gente precisa trazer, gente, para o nosso cotidiano, trazer para a nossa vivência diária esses ensinamentos que são trazidos, né? E a gente vai tocando, né? Não era por acaso que Jesus sempre trazia a boa mensagem, contando ali as historinhas, trazendo parábolas, né? E eu aqui pensando. Imagina só, Juscelia, a pessoa querendo fazer um bolo bem gostoso e usando os ingredientes estragados. Como é que vai ser isso?
0: Não vai prestar.
2: Não
0: Eu
2: mesmo.
0: falo que quando eu faço bolo, o aniversariante que eu já estou fazendo bolo, a encomenda que eu estou com ela, eu já vou empregando minha energia boa para que chegue até a pessoa, sabe? É usar as coisas boas sempre, né, gente? É um bom ingrediente, é uma boa energia, é tudo de bom, gente. A gente precisa sempre ir mudando essas

0: Simplesmente esses queridos irmãos procuram facilitar o nosso entendimento, a nossa compreensão. A gente, ó, às vezes, não entende de um jeito, entende de outro, né? Eu conversava, acho que foi antes de ontem, né? A respeito, né, dos professores, do aprendizado, da dificuldade que a gente vai ter em aprender um assunto com esse professor, e de repente a gente troca de professor e a gente aprende com tanta facilidade. E assim, gente, é a maravilha da oportunidade da vida de reencarnar, ó, e tá aí, ó, a disciplina é a mesma. Mas o professor, gente, que vai estar conosco, vai ser diferente, os coleguinhas da turma, e a gente vai seguindo com muito carinho. Regina tá querendo falar. Fala aí, mulher.
1: Não, estava aqui pensando, né, nessas oportunidades que a
0: Mas eu
1: gente.
0: captei seu pensamento, mulher. Tu tava pensando era para falar, não?
1: Não, eu estava aqui pensando, nem pensei em falar, né? Pelo horário já está assim gritando, né? Mas pensando na nossa responsabilidade com as nossas palavras, né? O jeito que a gente fala, como a gente fala, a quem a gente se dirige e o tanto que a gente já sabe. Para que a gente não faça o contrário, né? Então a gente já consegue frear a nossa língua para não falar, né? E muitas das vezes é preferível escutar, né? Às vezes é o que a pessoa está precisando é desabafar. E a gente, como bom cristão, emprestamos aí os nossos ouvidos, os nossos ombros, lembrando que muita coisa entra no ouvido e sai no outro, né? A gente não guarda. A gente só dá oportunidade para o outro jogar fora. E a gente faz só o canudinho, né? Entra aqui, sai ali e tá tudo certo.
0: Muito bem, turma linda, chegando aqui ao finalzinho. Regina, mulher, toma um gole d'água aí e convida a
1: Agora.
0: turma para que a gente possa aí, ó, buscar essa sintonia amorosa, turma linda.
1: Isso aí, pessoal. Vamos então, né, elevar o nosso pensamento mais um pouquinho, né? Agradecendo a Deus a oportunidade de estarmos aqui novamente com um dia novinho para a gente só fazer coisa boa. Olha que maravilha. E lembrando, né, a vida é muito boa e é para ser vivida, vivida com alegria e responsabilidade.

0: E a gente vai aí, né? Evoluindo todo mundo junto. Ninguém larga a mão de ninguém. E a gente vai aí com alegria, né? Vou agradecer hoje, antes da gente encerrar, um abraço gostoso, um colo gostoso que nós ganhamos aí em Barcos.
1: Regina, teu
0: Ei!
1: microfone parou de funcionar, mulher. No finalzinho
0: Oh, meu
1: aí.
0: Deus! Olha,
1: Repete,
0: gente,
1: repete.
0: gratidão à Lília Barbuda. Agora já dá para

0: Já, sim.
1: Ah, um colo que nós ganhamos ontem no nosso programa. Ganhamos um colinho da Lília Barbuda, uma mensagem linda que ela enviou para nós. E aí recebo o nosso cafuné, Lília. Gratidão, viu, por suas palavras, pelo carinho. Que bom que você está aqui junto com a gente, junto com tanta gente que faz a gente evoluir para melhor. Pessoal, beijo, beijo, pão de queijo. E amanhã a gente se encontra aqui novamente.
0: Gratidão aí à Lília, um cheiro para ela e a todos, e até amanhã.
2: Um cheiro na alma, pessoas queridas. E até amanhã.

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1: Voltando ao que a gente estava falando antes, eu espero que vocês tenham refletido sobre aquela pergunta, né? Como é que a gente encara Deus no nosso dia a dia? Ele ainda é um Deus punitivo? Ou ele é esse Deus que a gente fala tanto, justo, bom, misericordioso e que está no nosso amparo sempre, né? No nosso desenvolvimento. Que a gente pense sobre isso, como eu falei antes. Mas o que é interessante a gente pensar com relação a essa situação é que a gente tem que aprender, quando a gente fala de Deus justo, bom e misericordioso, é de que Ele é o condutor das nossas vidas. E às vezes a gente não percebe isso, até pelas nossas fraquezas, do nosso imediatismo, a gente acha que as coisas têm que ser no nosso momento, no nosso tempo. E às vezes a gente passa pelas dores, passa por situações complicadas ao lidar com os nossos vícios e imperfeições, achando que a gente não é capaz. E depois que passa-se um tempo, quando a gente dá tempo, o tempo de Deus não é o mesmo tempo nosso, né? E aí a gente fala assim, gente, eu me sentia tão frágil, e olha só, eu consegui superar isso. A crença em Deus, a crença nessa fidelidade, como eu falei no início, né, os de coração puro, a necessidade de fidelidade é a necessidade da fidelidade que Deus está no meu amparo e Ele sempre vai estar. E aí o que a gente até percebe dentro desse estudo, quando dentro da colocação de Kardec fala dessa questão do mal, né, que a gente até falou que o mal é o bem que eu ainda não consigo fazer. Mas como eu acredito em vidas futuras, como eu sei que existem outros planetas habitados, eu vou chegar aonde? Aos mundos felizes, onde o mal não vai ser tão necessário. E aí o que é até interessante quando fala assim, o mal é necessário e durará para sempre, enquanto estivermos no mundo de provas e expiações. Ele só deixará de existir nos mundos avançados. E aí, é até interessante vocês verem no capítulo 3 do Evangelho, no capítulo Há Muitas Moradas na Casa do Pai, as moradas não é só a morada dos planetas, é a morada interna. Como é que eu me vejo como filho de Deus? Como é que é a minha ideia quando todo mundo fala, eu sou filho de Deus, tá? Mas como é que eu olho essa morada, a minha morada interna? Eu me cuido. Eu tenho esse olhar para dentro de mim para poder lidar com as minhas imperfeições de forma a trabalhar, para superá-la e buscar estender o melhor que há em mim para o próximo. Porque quando a gente fala dessa questão da classificação de mundo de provas e expiações, que a Terra ela ainda é considerada, mas ela está indo para o lado da regeneração. Para que haja regeneração, a gente tem que aflorar as imperfeições para fazer a limpeza. Porque muitas das vezes a gente faz aquela coisa assim, para debaixo do tapete e vai deixando passar. E aí a gente percebe que o escândalo, como bem colocado no Evangelho, é para a gente olhar se eu concordo ou não com aquilo. Eu quero ou não modificar. Então essa construção da provas e expiações para regeneração é... Como é que eu trabalho com a minha resignação diante de uma adversidade? Como é que eu lido com a paciência, que muitas das vezes é necessária para a gente no dia a dia? Então, o mal é necessário. E o que é o mal? A gente, para uns, determinadas situações, é o mal. Para outros, não. Um exemplo que a gente pode colocar é de uma senhora que... Quantas vezes a gente não julgou os outros? Quando a gente via uma mãe com uma criança especial e que a gente olhava antes da doutrina e falava assim, nossa, por que Deus fez isso? E a gente percebe que Deus não dá um fardo maior que a gente não possa suportar. O amor que essa mãe passa é uma lição. E ela não vive mais sem aquele... que para os olhos do mundo poderia ser marginalizado. A gente vê isso no dia a dia, no mundo de relações. E aí o que é interessante a gente observar, quando fala que esse mal é necessário, a gente tem que ter esse olhar diferenciado, a gente nunca pode esquecer de que o progresso é uma lei da natureza. E isso ocorrerá e vem ocorrendo no dia a dia. As informações, a postura como nós encaramos determinadas situações adversas. E se a gente passa ainda pela essa questão do mal persistir, é porque a gente ainda é muito rebelde à justiça divina, que é fruto da lei de amor. Quando a gente entra numa tristeza, entra em sentimentos de boicote mútuo, conosco mesmo, a gente não está confiando em Deus. A gente, quantas vezes eu falo assim, não vou sair de casa, porque pode acontecer isso, pode acontecer aquilo. Mas se eu acredito que Deus é bom, justo e misericordioso, eu não vou passar por nada que não seja necessário para o meu crescimento. E aí a gente vê, dentro do capítulo das aflições, que é o capítulo 5, que mexe ali muito conosco, né? As causas atuais das aflições, mas também existem as causas anteriores. Se eu passo por alguma situação que eu não consigo ter uma razão plausível agora, no momento, será que eu não fui? Aquela pessoa que necessita hoje aprender a lidar com contrariedade, eu preciso lidar com a prática do perdão, porque quando a gente fala de escândalo, é o escândalo no trato do dia a dia, quando eu não respeito o próximo, quando eu não consigo passar para o outro verdadeiro amor. E esse aí, o amor que Jesus nos mostra, e é um amor que nós estamos buscando, que está dentro da lei de amor, é o amor do ser e não do ter. Eu tenho que ser alguém melhor. E para eu ser, eu tenho que conhecer, me conhecer para poder estender esse laço e sofrer. A questão do sofrer é uma coisa relativa. Porque existe até uma pedagogia nesse sofrimento. Por quê? Porque se eu sofro, é porque eu preciso ter um olhar diferenciado. Eu preciso aprender e eu vou crescer dentro dessa diversidade. E quando a gente fala aqui da questão do sofrimento, que está dentro até do Evangelho, voltando ao Livro dos Espíritos, que tanto complementa o Evangelho, a gente, quando sofre, acha que ela vai ser eterna, né? Esse sofrimento é eterno, essas provas, essas expiações. Mas olha o que os Espíritos nos falaram na questão 1006 do Livro dos Espíritos. Poderão durar eternamente os sofrimentos do Espírito? Poderiam, se ele pudesse ser eternamente mau. Isto é, se jamais se arrependesse e melhorasse, sofreria eternamente. Mas Deus não criou seres tendo por destino permanecerem votados permanentemente ao mal. Apenas o criou a todos, simples e ignorantes, tendo todos, no entanto, que progredir em tempo mais ou menos longo, conforme decorrer da vontade de cada um. Foi uma mensagem de São Luís que ainda tem mais desdobramentos e convido vocês a lerem em casa com calma e refletirem. Porque aqui eu falo uma coisa muito importante da lei de progresso, que todos estamos envolvidos, que ninguém é melhor do que ninguém. Então, por isso, conheçamos, busquemos o autoconhecimento, a lidar com os nossos vícios e imperfeições para podermos melhorarmos. Somos um exemplo constante para o próximo. Somos aqueles que podem estender a mão. E aí, uma coisa que é sempre interessante a gente voltar. O amadurecimento espiritual que nós buscamos através do estudo, ele tem um tripé muito importante. É o estudo, o trabalho no bem e a prece, que é o veículo que nós podemos utilizar para lidar com as nossas fraquezas. Porque quando a gente fala do escândalo, do vício, da imperfeição, que vai, às vezes, até pelo próprio pensamento, a gente pode utilizar esse mecanismo da prece de se ligar à espiritualidade. Que a gente consiga entender que somos espíritos imortais, que estamos aqui em processo de evolução, e que possamos sempre vivenciar, através do amor de Jesus, essa ideia, né, que do amar verdadeiramente, não mostrar o que não somos, trabalhar o olhar sem preconceito. Jesus sempre olhou para a gente em todos os momentos, diante de todas as nossas aflições. Que Jesus nos abençoe e que perseveremos nesse estudo do Evangelho, que tanto mexe com a nossa alma, mas que o resultado vem no nosso dia a dia. Que Jesus abençoe a todos os ouvintes.
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2: Retornando aos nossos estudos de hoje, vamos prosseguir com as observações em torno desses 1, de 1 a 3, do Evangelho segundo o Espiritismo, capítulo 5. Há uma observação feita aqui por Allan Kardec no texto, no item 3, onde ele nos diz o seguinte: que para muitos, a fé no futuro pode consolar e inspirar paciência, mas não explica essas anomalias que parecem desmentir a justiça de Deus. E realmente há pessoas que não conseguem entender isso. Há pessoas que chegam até nós, quantas vezes, nos trazendo seus quadros de aflição e dor e buscando entender o porquê disso. Bom, grande parte dessas pessoas se dizem religiosas e seguidores de uma determinada religião. Dentro dessas religiões, dentro dos seus templos de oração, com certeza, elas devem escutar lições ligadas ao Evangelho de Jesus, ouvir comentários, explicações e as orientações, reafirmamos, dadas por esses condutores de almas nesses templos religiosos, como também temos os nossos estudos nas casas espíritas, nos centros espíritas, aonde, através desses estudos, é que nós vamos, de uma certa forma, transformando aquilo que já temos arquivado em nossa alma de outros tempos, mas vamos, de uma certa forma, diluindo certos conceitos milenares até na nossa alma, para implantarmos esses conceitos que nos apresentam Deus como sendo um ser justo e pleno de misericórdia. Então, que essas situações que ocorrem, essas diferenças que nós vemos dentro da sociedade humana, elas têm uma razão de ser. E que, de uma certa forma, também temos aqui que relevar e compreender, como os Espíritos já nos ensinaram, nos disseram, que vivemos no mundo de provas e expiações, e aonde o mal ainda predomina. Então, nós temos essa dificuldade dentro de nós de sermos aqueles espíritos vinculados, ligados a um planeta de provas e expiações, aonde o mal predomina, e nós termos que fazer todo um processo, todo um esforço para não nos deixarmos dominar por esse mal, para que possamos, enfim, nós que nos afirmamos seguidores do Cristo, que abraçamos o seu Evangelho, realmente compreendermos as lições que ele nos deixou e entender que, para o futuro, muitas vezes nem sempre conseguiremos de imediato na existência terrena, obter essas compensações ou recompensas pelos nossos esforços no bem. Muitas vezes passaremos a existência inteira praticando o bem e não tendo ou esperando receber um retorno que, em realidade, só chegará muito depois. Porque, ao desencarnarmos, iremos adentrar as regiões do mundo espiritual. E, evidentemente, de acordo com os nossos méritos e com o apoio desses amigos espirituais, nossos protetores e guias espirituais, nós seremos conduzidos para aquelas regiões aonde nós poderemos nos estabelecer, ficar ali, de uma certa forma, transformarmos aquele local, aquele ambiente, em nossa moradia permanente, até que tenhamos que retornar numa próxima encarnação. Mas nós acreditamos, já que, se hoje nos aflige, se hoje nos pesa, sempre lembrar que Jesus também fez uma observação muito interessante, que sobre os nossos ombros não seriam colocados os fardos que não pudéssemos carregar. É interessante essa observação de Jesus. Então, nos afligimos, nós sofremos, Nós passamos pelas necessidades, pelas dores, pelas lutas materiais, pelas dificuldades aí do dia a dia, mas compreendendo que, do somatório de tudo isto, se realmente nós estamos com o ensinamento de Jesus dentro de nós e acreditamos na sua palavra, aceitamos essa palavra como verdadeira e que o Senhor não usaria uma retórica, um discurso para nos iludir, nos enganar, evidentemente ele está afirmando que para o futuro a situação poderá ser diferente, a paisagem, o panorama, com certeza passará por uma transformação tal que nós nos veremos numa situação muito melhor. Mas é preciso que nós também aprendamos a passar pelos nossos momentos de lutas e dificuldades de uma forma mais paciente e resignada. Porque estamos começando a perceber e a entender que há uma causa por trás disso. Alguma coisa aconteceu no passado que está nos colocando hoje numa situação dessas lutas, dessas dificuldades, estamos mergulhados nelas, mas com o objetivo de quê? Termos um futuro com mais paz, com mais tranquilidade, com mais alegrias e felicidades, mas ao mesmo tempo, através deste processo, estarmos nos desligando de um passado, quantas vezes, plenos de atrocidades, de mal praticado, para que nós possamos, então, diluindo esse mal, estarmos numa condição espiritual mais adequada para estarmos de posse de todas as promessas que o Senhor nos faz. Porque ele diz, bem-aventurado aquele que, em tais situações, sabe suportar e vencer. E, de uma certa forma, quando nós estamos nessa condição, é porque o Senhor está nos dizendo, olha, você tem condições de passar por isso. Você tem condições de fazer o teu resgate. Você tem condições de superar essa luta, essa dificuldade. Então, se ele nos afirma tal coisa, acenando para nós com aquele momento mais à frente em que estaremos realmente recebendo toda a justiça, todo este apoio, toda esta compensação por todo o nosso esforço de termos vencido aquele quadro aflitivo que tanto nos incomodou, que tanto nos tocou a sensibilidade da alma, se fizermos esses esforços, com certeza, nós seremos merecedores de recebermos esse apoio, essa presença de Deus junto de nós. E que é importante que a gente sempre veja Deus como aquele Pai que não está nos castigando, porque estejamos passando por essas situações. O capítulo do Evangelho que nós estamos estudando hoje, ele tem um desdobramento, porque existem outros itens que vão aprofundando esse esclarecimento e nos mostrando as causas que com certeza, dentro da nossa existência, vão gerando os sofrimentos, vão aumentando as aflições, vão exacerbando a nossa alma de vicissitudes e nós vamos prosseguir no nosso estudo mais à frente. Mas, encerrando aqui a nossa participação nesse comentário em torno desses itens de 1 a 3, Allan Kardec afirma que, admitindo-se a existência de Deus, não se pode concebê-lo sem o infinito das suas perfeições. Ele deve ser todo poder, toda justiça, toda bondade, sem isso não seria Deus. Logo, ele não age por capricho nem com parcialidade. Então, Deus é pleno de amor, de misericórdia, de bondade, de todas essas qualidades infinitas nele. E somos seus filhos, e com certeza nunca estaremos deserdados da sua assistência através dos bons espíritos. E para encerrar o nosso comentário em torno desses itens, ele afirma também que as vicissitudes da vida têm, pois, uma causa. E visto que Deus é justo, essas causas devem ser justas também. Então, o Espiritismo revela a causa das vicissitudes entre a humanidade, ou no seio da humanidade. Então, que nós possamos, estudando a doutrina espírita, nós possamos compreender de uma forma mais aprofundada esse evangelho que o Senhor nos deixou, que com certeza é para a nossa alegria, a nossa felicidade e um pleno entendimento em relação às causas da aflição no nosso dia a dia.
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Vamos dar continuidade à nossa aula sobre o sofrimento. Hoje nós vamos falar sobre a finalidade do sofrimento. Talvez seja difícil, no momento em que estamos sentindo ou estamos sofrendo, que possamos parar e nos perguntar qual a finalidade do nosso sofrimento. Jung já fazia uma proposta que, em momentos difíceis, nós não deveríamos nunca perguntar o porquê. Porque muitas vezes perguntar o porquê nos leva a muitas outras perguntas sem respostas. Mas aí ele propõe, para quê? Para que sofremos? E é nessa pergunta do para que sofremos que podemos entrar em contato com a verdadeira finalidade desse sofrer. Para a psicologia analítica, o sofrimento é um sintoma da alma. Aquela alma que se encontra machucada, que se encontra ferida, e por isso ela tem um sintoma, um efeito no sofrimento. Na sociedade que nós vivemos hoje, nessa sociedade moderna, nessa sociedade da tecnologia, nessa sociedade onde tudo é tão rápido e vivemos acelerados no mesmo ritmo quase da velocidade da informação e da comunicação, o sofrimento também vem tomando uma nova dimensão. Então, hoje, nós não sofremos só das questões físicas, orgânicas, mas também sofremos, e sofremos muito, e principalmente pelas questões emocionais e psíquicas. Mas por que isso acontece? Isso é decorrente também da mudança de necessidades, de desejos e de anseios. Hoje, é muito comum nós pegarmos uma criança ou até mesmo se pararmos um pouco para avaliar a nossa vida, as nossas necessidades mudaram. Então, a necessidade de um homem ou de uma mulher há 40, 50 anos atrás, um homem por volta de 30, 40 anos, há 50 anos atrás, as necessidades desse homem não se comparam nunca às necessidades do homem de 30, 40 anos do mundo moderno. Então, hoje, nós sofremos não só pelo desgaste orgânico, não só pelas nossas próprias questões do nosso mundo interno, mas também sofremos pelos nossos falsos desejos, por tudo aquilo que eu anseio, por tudo aquilo que o coletivo cobra de mim e que eu não consigo atender, ou que desejo, mas não consigo alcançar. Então, Joana de Ângeles, em Plenitude, ela traz: o homem, desde as suas origens sociais, aprende a ter medo, a conservar mágoas, a desequilibrar-se por acontecimentos de só menos importância, desarticulando o seu sistema energético. Passa de um aborrecimento para outro, cultivando vírus emocionais que facultam a instalação dos outros, degenerativos, responsáveis pelo agravamento das suas doenças. Nunca foi tão comum hoje em dia chegarmos nos consultórios médicos e ouvirmos os médicos dizerem assim: virose. E aí nós temos sintomas, mas isso agora tem nome de virose. Então é muito comum você observar que de tempos em tempos a sociedade é tomada por essas viroses. E aí nós vamos adoecendo. Mas essas viroses só têm lugar hoje no indivíduo porque antes, como Joana afirma, nós abrimos espaço para uma outra virose, que é a virose emocional. Então, como ela vai trazendo, esse homem, hoje, que aprende desde muito cedo a ter medo. Então, hoje, as crianças elas já começam a ter uma preocupação que nós não tínhamos quando crianças. Eu ontem passeava, tinha ido fazer um remédio, e escutava uma criança conversando com a mãe. E ela estava muito nervosa. E a mãe pedia à criança, de mais ou menos 8 ou 9 anos, calma. E a fala do menino era: mãe, você não vê no jornal? A rua é muito perigosa. Então, essa criança aqui com 8, 9 anos apresentava um sintoma de fobia, um sintoma quase de pânico, por conta dos noticiários e que provavelmente ele escuta em casa, o que vai deixando que ele se torne cada vez mais inseguro. Então, em uma sociedade onde nós aprendemos a não confiar no outro, a não ter mais uma relação social saudável, amável e significativa, essa sociedade começa então a adoecer. E esse adoecimento psíquico, emocional, esse afastamento também de uma relação saudável com o outro, também gera no ser humano sofrimento. E aí Joana continua, né? Nesse aprender a ter medo, nós começamos a conservar também mágoas.
Porque muitas vezes, pelo verniz social, nós aprendemos também que não devemos fazer, ser ou ter determinadas atitudes e comportamentos. Então, nesse processo também de uma valorização excessiva da persona, a mágoa termina ganhando campo no ser humano. Quando eu não me percebo, quando eu não me relaciono intimamente comigo mesma, eu também vou abrindo campo para todos os gigantes da alma, né? A mágoa, o ressentimento, a culpa, tudo mais. Bem, e com isso, né, o que vai acontecer? Vai desequilibrando-se. E por estar desequilibrado internamente, ele começa agora a ir se envolvendo de um problema para outro. Então, muitas vezes, situações que poderiam passar tranquilamente, essa pessoa, por já estar afetada, né, seus complexos já estão ali atuando, essa pessoa começa a sofrer por situações que, como Joana coloca, de só menos importância. Então, tudo passa a ser muito grave, tudo passa a ser muito significativo, porque essa pessoa já está contaminada pelo vírus, né, emocional, pelo vírus psicológico. Então, a mentora continua. A frustração, por sua vez, responde por sofrimentos que seriam evitáveis, não fossem as exageradas esperanças do homem, as suas confusas ideias de automerecimento, que lhe infundem crenças falsas nas possibilidades que não lhe estão ao alcance. E aí nós vemos, quanto maior a expectativa, é o anseio por algo, maior é a minha frustração. É na mesma proporção. Claro que a grande questão aí, geradora do sofrimento, é o ego, para amadurecer, precisa ser frustrado. Então, quanto mais as negativas acontecem na nossa vida, quanto mais eu digo ao meu filho e dou a ele os limites e ensino a ele a disciplina, mais eu possibilito a essa criança que no passado do tempo seu ego amadureça. Mas nesse processo, como ela vai afirmar, onde eu acredito merecer muito mais do que de fato mereço, esse ego vai se frustrando e por não estar estruturado, por não estar maduro o suficiente, ele sofre. Então, o que nós vamos percebendo aí é que nos meus desejos, que não são tão importantes, vamos dizer, as minhas necessidades são necessárias, na frustração, na decepção que esse ego sofre, o que vai acontecendo também, eu vou adquirindo uma nova qualidade ou quantidade de sofrimento. Então, hoje, além de todos os motivos importantes e necessários para o ser, que vai gerar sofrimento também, o que vai acontecendo é que eu sofro agora se eu não tenho o celular do momento, se eu não tenho aquela roupa, se eu não tenho aquele carro, se eu não moro naquele apartamento. Então, essa falsa necessidade também vai me gerando sofrimento. Mas o que é importante a gente perceber é que o sofrimento é percebido pelo ego. Então, toda vez que o meu ego é frustrado, eu sofro. Então, quando eu começo a perceber que toda vez que o meu ego é frustrado, o sofrimento aparece, eu também começo a perceber que o sofrimento tem uma finalidade. Ele é importante, porque o ego precisa ser frustrado para que ele amadureça. Então, se o sofrimento é gerado, é sentido como fruto de uma frustração, então é importante sim que eu pare e questione, avalie e me perceba dentro daquela situação que me causa sofrimento. Porque se o meu ego se sentiu frustrado, provavelmente ele estava tentando impor ou estava querendo muito que algo fosse atendido para ele, né? Então, Joana vai continuar. Em alguns casos, o sofrimento em si mesmo ainda é a melhor terapia para o progresso humano. Enquanto sofre, o homem menos se compromete, demorando-se em reflexão, de onde partem as operações de reequilíbrio. É comum a mudança de comportamento para pior quando diminuem os fatores afligentes. E aqui a gente já começa a perceber a primeira importância desse momento do sofrimento. Muitas vezes a gente vai dizer à pessoa assim: olha, você está passando por isso agora, então viva isso, sinta isso. Porque no momento em que eu estou passando pela situação, onde meu ego está sendo frustrado, onde eu estou decepcionada, onde eu percebo que algo me impede de atuar narcisisticamente ou egoisticamente,
É uma oportunidade para que eu possa não me comprometer tanto. É mais ou menos assim, de uma forma bem figurada. Já pensou se tudo que nós pedirmos a Deus acontecesse? Ia ser uma tragédia, porque ia ter mar no lugar errado, ia ter deserto no lugar errado, ia ter carro demais na rua, ia ter rico demais na rua, ia ter gente desaparecendo do nada, porque de repente você olha para aquele sujeito que te incomoda, assim, mas meu Deus, mas nem para sumir, pum, a pessoa desaparecia. Então ia ser uma confusão, provavelmente o ser humano já estaria extinto. Então, quando isso não acontece, eu sou automaticamente frustrada. Então eu preciso entrar em contato com esse sofrimento, porque nesse momento que eu estou ali sofrendo, estou percebendo, como nós dizemos, estamos remoendo a situação, Joana coloca o quê? Nesse momento você não se compromete tanto, porque você está reavaliando a situação vivida. Então é muito comum a gente perceber, naqueles momentos onde estamos despreocupados, né, tranquilos, vamos dizer assim, estamos também invigilantes. E por estarmos invigilantes, nos comprometemos. E aí vamos gerar sofrimento. Às vezes a gente tem a sensação que precisamos viver no sofrimento justamente para ter a atenção devida no nosso processo. O que não é verdade, né? Senão seria um processo masoquista. A questão toda é, se alguma situação aconteceu na minha vida, e não precisa ser nada muito grave. Às vezes você se programa para chegar em determinado lugar em um período de hora e você pega um trânsito difícil. E isso é suficiente muitas vezes para te deixar angustiado, ansioso. Às vezes é um compromisso muito importante, então você vai chegar no lugar, às vezes tem que se explicar, e isso gera um desconforto, uma frustração. Por que frustração? Porque o ego entende que tudo aquilo que ele deseja fazer, que ele anseia por realizar, quando não consegue, ele se sente frustrado. Então é preciso que em uma situação simples como essa, a gente possa parar um pouco e dizer, mas para que eu estou sentindo isso agora? Qual é a finalidade dessa situação agora na minha vida? E aí vamos tendo a possibilidade de encontrar nessa situação simples ou numa situação muito maior o significado e a importância para o nosso ego, para o nosso processo de individuação daquela situação de sofrimento. Então James Hollis traz, sem o sofrimento, que parece o requisito epifenomenal para o amadurecimento psicológico e espiritual, permaneceríamos inconscientes, infantis e dependentes. E é interessante pensar que sem isso, ficaríamos então imaturos, emocionalmente, psicologicamente e espiritualmente. Bem, sem o sofrimento, que parece, como ele vai dizer, um requisito epifenomenal, não cresceríamos. E não cresceríamos por quê? Bem, quando acontece um episódio na minha vida, e eu me frustro e sofro, o sofrimento não é a causa maior. E nós ficamos todo o tempo parados e observando o sofrer. Por isso ele vai dizer que isso é um epifenômeno. É algo da superfície. O sofrimento é só uma consequência de uma causa muito maior. E aí nós voltamos para a proposta de Jung de perguntar para que sofremos. Para que essa situação aconteceu agora na minha vida? É como se nós pudéssemos imaginar que colocamos uma peça no meio da sala, apagamos a luz e todas as pessoas que passam ali batem com a peça e machucam a perna. Não adianta eu ficar no escuro massageando a perna. Eu preciso acender a luz e ver o que está acontecendo naquele espaço e tirar a peça do caminho. Então o sofrimento termina sendo para nós como um tumor que sinaliza que algo maior está acontecendo no nosso organismo. Como uma febre que indica tem uma inflamação em algum lugar, investigue. Então quando eu sinto aquela necessidade, aquela angústia, que muitas vezes me traz um vazio interior, se eu paro para ficar só presa no sofrimento, eu não cresço. Mas se eu começo a me adentrar e perceber por que eu estou sentindo toda aquela angústia, todo aquele vazio, o sofrimento agora passa a ter uma finalidade maior, que é a possibilidade de gerar para mim um crescimento
emocional, psicológico e espiritual. Então eu começo agora a construir uma nova estrada na minha vida, porque aquela situação do sofrimento me gerou um aprendizado. É como dizer, sofrer ajuda você a crescer, mas só ajuda você a crescer se você de fato aprende com aquele sofrimento, porque senão você fica só sofrendo. E sofrendo a gente não consegue caminhar. É como você imaginar que você está com uma dor terrível e você não toma nada, não investiga o que é aquilo, mas acha que a dor vai estar purificando você para você chegar no mundo espiritual mais rápido. Vai porque vai morrer, né? Então vai chegar lá bem rápido. Mas você precisa cuidar, precisa ver a causa daquilo, porque senão a dor não vai te proporcionar nenhum crescimento. Bem, e aí Joana vai trazer que existir sem o contributo da luta, dos desafios contínuos, é permanecer em estágio automatista do processo da evolução, não alcançando o significado psicológico maduro que diferencia os indivíduos e os promove. Quando James Hollis traz que o sofrimento gera o crescimento, nós vamos ver em Joana, no Despertar do Espírito, que sem a luta não haveria evolução, sem a luta não haveria crescimento. E não podemos imaginar que um herói entra num campo de batalha e vai sair de lá ileso, sem sequer um arranhão. Então, nesse processo nosso, nessa jornada evolutiva, nesse processo nosso da vida, nós vamos viver, sim, situações difíceis, situações complicadas, situações kármicas também, porque somos espíritos comprometidos com nós mesmos. Somos espíritos que, em alguns momentos da nossa existência, causamos situações e, pela lei de causa e efeito, vamos sofrer também com essas consequências. Então, não existe vítima, né? Somos todos responsáveis pelos nossos atos, sejam eles da vida presente, sejam eles da vida passada. Face à sensibilidade de que é constituído o ser humano, também experimenta a purificação mediante a dor, que gera os sofrimentos psicológicos, físicos e morais, que o propelem ao aceleramento do esforço de sublimação na qual conseguirá a plenificação. Bem, como Joana vai colocar, nós vamos passar pelo processo, né, também de dor como forma purificadora. Claro que a dor vai gerar sofrimento, mas isso só acontece, como eu estava falando há pouco, porque somos seres comprometidos. E aí vale pararmos um pouco, muitas vezes eu diria, para refletirmos se não estamos muitas vezes valorizando em excesso situações que na realidade não merecem tanta atenção. Será que não estamos às vezes hipervalorizando situações na nossa vida que estão ali acontecendo para o nosso crescimento, para o nosso desenvolvimento, e que de repente passaria como mais uma lição a ser aprendida, e que muitas vezes eu interrompo todo o meu processo de crescimento porque eu fico valorizando uma situação, porque não quero aceitar que na minha vida possa aparecer uma situação difícil ou uma situação complicada. E pior do que isso, pior do que não perceber isso, é também construir situações que nos geram um sofrimento desnecessário. Eu assisti a um documentário muito conhecido, Quem Somos Nós, e nesse documentário, em um determinado momento do trabalho, eles fazem uma pergunta. Então, os cientistas começam a mostrar lá todo o desenvolvimento do ser, todas as nossas conquistas e possibilidades, e a pergunta que eles geram é o seguinte: por que, diante de tantas possibilidades que temos, nós fazemos as mesmas escolhas, escolhemos os mesmos empregos, os mesmos relacionamentos, os mesmos problemas? E essa pergunta me ficou realmente na cabeça. Por que será que fazemos isso? Diante de tantas coisas que a vida nos traz, o universo nos oferece, diante de tantos conhecimentos que a própria doutrina espírita nos traz, por que ainda continuamos sofrendo pelas mesmas coisas? Por que ainda continuamos desejando as mesmas coisas que muitas vezes nos trazem sofrimento? Aí alguém pode dizer assim: ah, teimosia, né? É porque a pessoa é perseverante, ela quer aquilo e não vai desistir nunca, porque ela é brasileira e não desiste, coisas desse tipo.
Mas será que isso não nos mostra muitas vezes e nos aponta a nossa imaturidade? Né? A teimosia, muitas vezes, parece muito mais um comportamento de uma criança birrenta que não aceita o não. Então, será que eu também não preciso gerar para mim mesma alguns nãos e perceber que eu termino causando para mim situações desnecessárias e que não me levam à sublimação, não me levam ao meu processo de plenitude, de individuação. Pelo contrário, me prendem a uma situação e aí ficamos todo o tempo vivendo ainda na roda das reencarnações. Não que isso não seja importante e necessário, mas reencarnamos e reencarnamos às vezes para viver as mesmas histórias, para viver os mesmos problemas, onde poderíamos, até porque já temos recursos para isso, sair de uma situação muito mais maduros, muito mais crescidos, muito mais preparados para enfrentar uma nova vida, um novo desafio. O sofrimento, por outro lado, está vinculado à sensibilidade de cada um, variando, portanto, e adquirindo dimensões diversas. A dor do bruto apresenta-se selvajada e perturbadora, explodindo em agressividade e loucura. O sofrimento do esteta e do santo se expressa como anseio de libertação e crescimento íntimo. E Joana, quando chama a atenção para isso, é muito interessante. Porque quando eu pensava nessa diferença do sofrimento, né? Claro, nos comparando, e precisamos fazer sempre isso. Então eu imaginava o sofrimento do santo e me perguntava, talvez eu vendo o santo sofrendo, eu entenda como sofrimento. Mas será que o santo percebe o sofrimento como um sofrimento? Será que para ele, toda aquela situação onde o meu ego entenderia como sofrimento terrível, será que para ele ali não é mais uma situação que ele precisa passar para se purificar cada vez mais? E isso não é uma visão nem um desejo masoquista. É simplesmente uma compreensão muito mais ampla, uma consciência muito maior de que a vida nos traz situações para o nosso crescimento, para o nosso aprimoramento. É como você imaginar que passaria pela vida inteira como se estivéssemos de férias. Mas se pensarmos nas nossas férias, elas são tão tranquilas assim, às vezes essas férias são períodos tão conturbados porque você vai viajar. Só em organizar uma viagem já é um transtorno muitas vezes. Se você vai de avião, então nem se compara, né? Porque tem um atraso e tudo aquilo. Então, será que a vida passaria para mim desta forma? Bem, a razão nos diz que não. Mas por que buscamos isso? Buscamos uma vida onde eu não teria que tomar nenhuma decisão, eu não teria que fazer nenhuma escolha, eu não teria que errar. As coisas aconteceriam para mim de uma forma extremamente positiva, Deus ia gostar mais de mim do que de todo mundo, os bons espíritos estariam 24 horas comigo, me dando avisos, intuições, impedindo que o mal acontecesse comigo. Então, provavelmente, não se estaria vivo, não se estaria vivendo, né? Porque todo momento, a partir do momento em que eu acordo, eu preciso fazer escolhas. E nesse fazer escolhas, eu tenho a possibilidade de acertar 50% e de errar 50%. Se eu acertar, ótimo, mas isso também não é uma garantia que eu vou acertar sempre. E se eu erro, eu aprendi que esse caminho não é o bom e agora eu preciso fazer o outro caminho, preciso fazer uma outra caminhada. Então Joana vai chamar a atenção para isso, que o sofrimento está vinculado à sensibilidade de cada um. Então, se o sofrimento está vinculado à sensibilidade de cada um, começamos a perceber que o tamanho do meu sofrimento vai ser exatamente o tamanho que eu dou a ele. E para isso, algumas questões pessoais e individuais precisam estar atreladas. Então, às vezes, alguém te conta uma situação de ela estar sofrendo muito e você pode ouvir e dizer assim, não me parece que é tão grave assim. Mas para aquela pessoa, aquele sofrimento é muito grande, é muito doloroso. E aí eu vou mais profundamente. O sofrimento vai ter o tamanho e intensidade da maturidade do meu ego, da condição que o meu ego tem de perceber as coisas, da minha aceitação. Ou melhor, o sofrimento vai ter o tamanho e a dimensão conforme a minha capacidade de ir além do ego, de perceber muito mais do que isso. Então, quando aquela frustração aparece e eu me sinto extremamente injustiçada, eu preciso de fato perguntar, será que eu não estou me sentindo importante demais?
Será que eu não acho que eu mereço muito? Será que eu não me coloco muitas vezes em uma condição? E nós espíritas às vezes nos comportamos assim, que achamos que os bons espíritos precisam estar à nossa disposição 24 horas por dia? Então eu preciso de fato confrontar com a minha incapacidade de aceitar as minhas imperfeições. E aí nós voltamos para nosso trabalho de todos os dias, que é trabalhar a sombra. Reconhecer seus medos, reconhecer suas imperfeições, não valorizando, mas reconhecendo para que eu possa transformá-la. Toda vez que eu topar com uma situação e que eu me sinta ali injustiçada, eu me sinta ali desmerecida ou diminuída, antes de qualquer coisa, eu preciso me perguntar se eu não estou querendo muito mais do que de fato eu mereço ou já posso suportar naquele momento. Então, a própria dor faz parte do processo que integra a criatura num contexto da sociedade, sem cujo contributo desapareceriam os esforços para o autoaprimoramento, a iluminação pessoal, o progresso geral. Então, Joana, em Amor Imbatível Amor, ela vai trazer a importância de se viver isso até num contexto social, né? Então, a própria dor possibilita que o ser humano se integre no contexto social. Por quê? Porque senão a nossa vontade seria todo o tempo estaria para nós o tempo todo prevalecendo. Daí a gente perceber a importância da lei, da ética, da moral. Porque senão seríamos todos nós como num jardim de infância, querendo que o meu brinquedo seja o melhor, que o brinquedo seja só meu. Então imagina só no trânsito, se nós pudéssemos agir livremente, seria uma loucura, né? Porque passaríamos um por cima do outro, iríamos passar por cima dos pedestres. Então, é essa dor, essa frustração que eu sinto também me ajuda no meu processo de integração ao espaço coletivo. Quando alguém me diz que eu não posso entrar em um casamento, participar de um evento social com trajes de banho, e eu queria muito fazer isso, aquela frustração que pode me causar um sofrimento tem uma importância, porque faz com que a minha persona se aprimore nessa relação social. Quando a criança recebe um não e chora porque os pais estão impedindo que ela faça algo que ela queria muito, isso é um contributo para que a persona dessa criança que está em formação saiba agora conviver em sociedade. Que esse ego que vai se manifestar no mundo

provavelmente e de preferência transformá-las, sublimá-las para que eu possa ser um ser humano melhor. A dor, porém, não é uma punição, como pode parecer. Antes, revela-se um excelente mecanismo da vida a serviço da própria vida. Então, como pode parecer muitas vezes, e aí nós vamos, né, ouvir as pessoas muitas vezes queixando que Deus esqueceu de mim, que não é possível que alguém tenha que vir para a vida sofrendo tanto processo de dor física ou dor moral. Mas essa dor, como Joana traz na introdução do livro Plenitude, ela é um excelente mecanismo da vida a favor da própria vida. Quando nós estamos, às vezes, em contato com pessoas com sofrimento físico, né, eu vou trazer o sofrimento físico porque todos nós temos em um determinado momento. E aí eu lembro de uma experiência que eu vivi. Eu estava sentindo muita dor por conta do meu processo na coluna. E aí no meio dessa dor, era uma dor que a dor da coluna anda, né? Então cada hora estava doendo um lugar. E eu estava parada me perguntando por que eu tinha que ter tanta dor. Porque as pessoas normalmente vão, quando a gente comenta, aí fala assim, ah, na outra vida você deve ter sido terrível, você deve ter, né, batido em muita gente, quebrado a coluna. Já me disseram até que eu andei partindo gente no meio, mas tudo bem. E aí eu fiquei me perguntando, tinha que fazer esse processo também, mas será que eu saí partindo alguém no meio, meu Deus? O que será que eu fiz para essa coluna doer tanto? E aí estava lá, comecei a ficar com pena de mim mesma. Já estava me sentindo a pior da espécie, uma pessoa muito má. E parei, me lembrei de Jung. E eu disse, não, mas espera aí, eu estou fazendo uma pergunta errada, eu preciso perguntar para quê? E aí comecei, para que essa dor? E aí fiquei, passei um dia inteiro, uma semana inteira, e a coluna não parava de doer, eu para quê, para quê, para quê. Mas um certo momento, eu estava em uma situação que não tinha, não era consultório, nada, e aí eu conversava com uma senhora e dizendo a ela que eu estava com muita dor na coluna, né, e ela também com dor, e as duas começaram a fazer a lamúria uma da outra. Mas aí ela olhou para mim e fez assim, minha filha, mas tem uma coisa importante quando a gente tem uma dor como essa, a dor da coluna. Eu disse, e qual é, minha senhora? Ela disse, olha só, quando eu estou indo além do que eu posso, a minha coluna sinaliza. A minha coluna não me mostra só quando vai chover, não. Mas toda vez que eu estou fazendo algo, esforço físico ou emocional, que está além do que eu dou conta, ela trava. E aí é meu freio. E então eu fui para casa me perguntando se não seria também para a minha coluna um freio. Se não seria também a coluna uma forma de me mostrar assim, olha, você está indo muito além, está esticando a corda, como a gente diz, e a corda um dia pode partir. Desse dia em diante, toda vez que a coluna dói, eu vou lá e começo a questionar se eu não estou me esforçando demais, seja fisicamente ou emocionalmente, se eu não tenho que estar observando alguma outra questão que eu estou negligenciando. Coincidência ou não, a coluna tende a parar de doer. Tem um problema físico, que está lá, instalado, que eu sei que não vai, né, não tem cura, mas as dores têm também um efeito emocional e psicológico, muitas vezes. Porque é o meu ponto fraco. Então, se eu tenho o meu ponto fraco no estômago, na cabeça, qualquer situação que acontece comigo emocional, qual é o ponto que dói? A cabeça, o estômago, as pernas. Então, o sofrimento, assim como a dor, favorece a melhora da vida. Todo conteúdo que é negligenciado, ele guarda energia, energia psíquica. E se eu chego lá e vou abrir aquele baú, abrir aquela gaveta que eu nunca abro, tem sempre uma tendência que eu encontre preciosidades ali dentro. Assim também é o sofrimento, assim também é a dor. Então, por extensão, pode-se dizer que o sofrimento não é imposto por Deus, constituindo-se a eleição de cada criatura, mesmo porque a sua intensidade e duração estão na razão direta da estrutura evolutiva das resistências morais características do seu estágio espiritual. Então não é Deus que nos castiga, né? Nos coloca assim, você vai sofrer bastante. Então eu já me convenci que eu não saí quebrando ninguém na outra vida. Né? Algum outro motivo fez com que a minha coluna doesse. A mesma coisa, e é interessante porque simplificamos muito as

coisas às vezes. Então eu começo a ver tudo como karma. Então, se eu tenho um problema de saúde, é karma. Se eu tenho um problema familiar, é karma. E sofro isso, como se eu tivesse que sofrer o karma para poder me purificar. E não é o sofrer o karma, é crescer com o karma, né? É passar por ele, aprendendo com ele. Assim eu vou estar evoluindo no meu processo existencial. Até porque eu não tenho certeza se eu realmente passei ou gerei alguma situação lá atrás, porque pode ser algo que eu me comprometi aqui, nessa existência, e não que eu tenha trazido de uma outra existência. Então, Joana vai chamar a atenção para isso. Primeiro, não é imposto por Deus. Então, se não é imposto por Deus, não é algo que ele, você tem que passar por isso, nós começamos, então, a voltar bem. Mas por que ele acontece? Por que acontece? Se não é imposto por Deus, por que é que eu sofro? Por que eu preciso passar pelo sofrimento? Para que o sofrimento existe na minha vida? Bem, primeiro nós temos o inconsciente. E no meu inconsciente coletivo está lá armazenado, impresso, guardado, tudo o que eu já vivi em todas as minhas existências. Tem lá um lugar. Quando eu reencarno, como tudo surge do inconsciente, o meu inconsciente pessoal, que está ali começando a trabalhar e desenvolvendo o meu ego e a minha persona, que vão sendo desenvolvidas nessa encarnação, vão acessar os conteúdos que eu já experienciei. Então, eles vêm, vão subindo. Bem, eu já vivi histórias, mas Deus não impõe a mim o sofrimento. E nessa existência, eu reencarno com o pai, com a mãe, com familiares, que também já passaram por existências e que provavelmente já passaram por existências comigo. E que também, por conta dos seus inconscientes coletivos, pessoal, ego e persona, também têm atuação na vida, reagem à vida, agem de determinada maneira. E nesse processo de educação que eu vou passando, essas pessoas com suas deficiências morais, com suas questões pessoais, me educam. E ao me educarem, interferem no meu processo pessoal, que eu já vivi, no meu comprometimento. Então, quando eu vou desenvolvendo a consciência nessa existência, eu termino trazendo à tona questões que são minhas, que eu me comprometi com a lei divina. Não que Deus impôs, mas que eu me comprometi. E como a lei de Deus está na nossa consciência, então ela vem para que eu possa vivenciá-la e resgatá-la. Não como castigo, mas como um processo de crescimento e aprendizado. Então, o homem tem de lutar com o problema do sofrimento. O oriental quer livrar-se do sofrimento, expulsando. O ocidental procura suprimi-lo com remédios. Mas o sofrimento precisa ser superado. E o único meio de superá-lo é suportando. Aprendemos isso com ele, o Cristo. E Jung vai trazer essa frase, que é extremamente profunda e que serve muito para nossas reflexões. Bem, primeiro ele diz que precisamos, nós, homens e mulheres, precisamos lutar com o problema do sofrimento. Não com o sofrimento, mas com o problema do sofrimento. Com a causa e não com o sintoma. Se eu tenho uma dor de cabeça, não adianta tomar um analgésico. Porque a dor de cabeça, se ela for causada por uma outra doença, ela volta. Então não adianta eu ficar medicando o sintoma, eu preciso achar a causa. Então ele já começa dizendo isso, precisamos lutar com o problema do sofrimento. Então ele vai avaliar, o homem oriental, ele quer livrar-se do sofrimento. Esse é o papel que muitas vezes a gente vai ver em todas as correntes orientais. Livrar do sofrimento, expulsando. E aí nós vamos ver o quê? Diminua os seus desejos, reavalie suas necessidades, deseje só o que realmente é importante. E a gente realmente vai perceber que isso é um gerador de muitos sofrimentos. Quando eu desejo coisas que não são de fato importantes. O ocidental, que somos nós, procuramos suprimi-lo, tomando remédios. Não que Jung fosse contra as medicações, até porque ele era médico.
A nossa questão toda é que hoje, se na farmácia vendesse pílula para felicidade, pílula para alegria, iríamos lá comprar com certeza. A coisa mais comum de se escutar em consultório, na casa espírita, no atendimento fraterno, é a pessoa chegar e dizer assim, mas não tem uma coisinha para tirar esse sofrimento? Nem reza braba tira, né? Não adianta. Então, assim, se tivesse uma coisinha, tomaria, com certeza. Mas só que existe mesmo, de alguma forma, a ilusão de que as coisinhas vão sair se a gente toma a medicação. Então, hoje, terminamos vivendo em uma sociedade onde sofre quem quer. A questão é, a gente só trata o sintoma. E a causa? Onde fica a causa desse sofrimento? Onde ficam as minhas mazelas morais, as feridas da minha alma? Porque o remédio não cura, ele só mascara. Faz uma maquiagem bonita e eu começo a acreditar que aquilo não existe. E aí Jung continua. Mas o sofrimento precisa ser superado. E o único meio de superá-lo é suportando. E nós aprendemos isso com ele, o Cristo. Então o sofrimento que está na minha existência hoje, as questões que me causam sofrimento, precisam ser superadas. E a única forma que eu tenho de superá-las é suportando-as. Não de forma masoquista, mas crescendo com elas. Buscando a finalidade desse sofrimento. Achando a causa e indo até a causa dessa angústia, dessa dor, dessa frustração que me causa. Tanta angústia e tanto sofrimento também. E provavelmente, ao mergulhar na causa, iremos encontrar ali as nossas resistências, a nossa rigidez, a nossa inflexibilidade, a nossa imaturidade de lidar com os problemas da vida. Então somos adultos, somos homens e mulheres crescidos, mas que muitas vezes nos comportamos e respondemos à vida como pequenas crianças, que não aceitam não, não aceitam as dificuldades, não aceitam simplesmente que a nossa vontade prevaleça. Então precisamos, além de encontrarmos a finalidade do sofrimento, precisamos nos perguntar todos os dias, qual é o tamanho do meu egoísmo? Muita paz.

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1: Olá, queridos irmãos, já estamos voltando em nosso intervalo e o nosso estudo continua super rico e super animado. E tão rico e tão animado que o nosso irmão Jair fez uma contribuição no nosso intervalo que a gente não pode deixar passar. A gente estava no nosso primeiro momento falando sobre a questão das penas eternas, da autocondenação, da culpa, né, que vivemos em nossos espíritos, e o nosso irmão Jailton trouxe uma reflexão muito interessante, que fica em nosso senso comum, em que muitas das vezes falamos, eu não me perdoo por isso, por algo que tenhamos feito, pensado, ou mesmo a nossa negligência. E é interessante pensar o seguinte, por que eu não me perdoo por isso? Estou sim vivendo esse atavismo, e quando a gente vai estudando Joana, a gente percebe muito claro no nosso dia a dia, na nossa auto-observação, no caminho do autoconhecimento, a questão das penas eternas muito forte em nossos espíritos, por que não nos auto-perdoamos? Aí eu sempre gosto de trazer Jesuszinho, né, como a gente fala, para as crianças. O que Jesus falou quando estava lá no madeiro infamante, como fala nossa irmã Amélia Rodrigues, nos seus livros? Pai, perdoe-os, eles não sabem o que fazem. Jesus, quando fala-nos isso, ele foi o grande defensor, né? Nossa, se a gente pensar assim num tribunal, né, humanamente, que tem, né, o promotor lá nos acusar, o juiz, Deus, porque a nossa relação com a religião sempre foi meio assim, né? Um tribunal no juízo a julgar as nossas atitudes. E Jesus sempre ali a nos trazer a perspectiva da amorosidade, da justiça de Deus, que é a fundamentação clara desse nosso livro, né? Como pensar que vamos arder no fogo eterno, se não no fogo eterno material, lá do inferno mesmo, propriamente dito, ou do fogo eterno da culpa, por não nos perdoarmos por algo que tenhamos feito, se Jesus nos falou, Pai, perdoe-os, eles não sabem o que fazem. Jesus, quando faz essa afirmativa, nos traz a esperança em nossos corações. E que sentido? Quando soubermos o que estamos a realizar, sem dúvida alguma teremos outro comportamento, outra atitude, outra forma de decidir. Isso é verdade. Quantos de nós também não falam no senso comum? Ah, a doutrina espírita deveria ter chegado muito antes na minha vida, eu cheguei muito tarde na doutrina, não. Chegamos no tempo predito, no tempo certo, no tempo do amadurecimento, da compreensão, tanto espiritual quanto emocional, e é mesmo na capacidade de fazermos essa interligação da racionalidade com a emoção na compreensão da doutrina, da justiça de Deus, para termos a doutrina espírita na nossa vida. Então, é importante a gente pensar que Deus, né, quando nos proporciona o Consolador prometido, anunciado pelo Senhor Jesus, como está no Evangelho de João, no capítulo 14, é para que compreendamos sim que está aqui no livro Céu e Inferno, a justiça divina. E eu costumo dizer que realmente o livro Céu e Inferno é o meu xodozinho da doutrina, porque é isso, é essa clareza, torna tão claro, depois que a gente estuda o livro dos Espíritos, o Evangelho, é concreto. A justiça de Deus, a bondade de Deus, a misericórdia de Deus. Deus é sim o Pai Nosso, né? Como traz também aqui o nosso texto de reflexão, que temos esse Pai amoroso junto a nós, a nos guiar, a nos trazer esse esclarecimento. Mas volto a dizer, eu gosto muito de enfatizar isso em nossos estudos, é preciso que cada vez que nos debruçamos sobre um texto doutrinário espírita, que a gente sempre lembre, antes de começar a estudar, eu sou filho de Deus, eu sou espírito imortal, porque o estudo da doutrina vem, sobretudo, sobre essa perspectiva de espírito imortal. Tal que nós somos. Nós estamos sim na vida de encarnado, mas somos espíritos imortais. E especificamente o nosso estudo de hoje é pensarmos um pouquinho qual é o grande atavismo que estou vivendo da pena eterna. Porque a doutrina espírita é uma doutrina de esperança, é uma doutrina de alegria para os nossos corações quando vamos pensando assim, olha, apesar de todas as imperfeições que eu tenho, apesar de todos os equívocos que eu ainda cometo, porque a vida, né, é de altos e baixos, hoje a gente não comete aquele equívoco, mas amanhã esse mesmo equívoco que a gente está se vigiando amanhã a gente comete, mas o importante é perseverarmos, é não desistirmos de nós mesmos. Então, é importante a gente entender isso. E o próprio texto vem a nos falar sobre o Pai Nosso. O que vem escrito no Pai Nosso? Senhor, perdoai as nossas ofensas, como nós perdoamos aqueles que nos têm ofendido. É interessante esse texto das penas eternas, que nos traz da perspectiva de culpa para a perspectiva de responsabilidade. Por quê? A culpa paralisa, como fala Joana, né? É esse grande atavismo da pena eterna. Mas quando, nesse mesmo texto, nosso querido codificador traz-nos a oração dominical, Pai Nosso, e essa frase que agora estamos a refletir, né? Senhor, perdoai as nossas ofensas, como nós perdoamos aqueles que nos têm ofendido, nos mostra o quanto é equânime, justa a lei de Deus. Ou seja, nos traz a responsabilidade da ação para a movimentação desse perdão em nossos corações, da ação da lei da justiça divina. Não que seja um toma lá da cá, né? Porque muitos falam, ah, então a justiça de Deus é um toma lá da cá. Não, é porque nós progredimos em conjunto. A lei de Deus é, sobretudo, uma lei solidária, ou seja, nós caminhamos uns com os outros. É uma lei de fraternidade, é uma lei que nos ensina que se nós formos capazes de nos perdoarmos, de transformarmos o nosso íntimo através da ação contínua, de encontro com o próximo, pela lei de solidariedade, pela lei de fraternidade, sem dúvida alguma, é essa mesma relação que vamos ter com Deus. Porque o Senhor Jesus nos falou, né? Amai a Deus sobre todas as coisas e ao próximo como a si mesmo. É interessante que essas duas afirmativas estão numa mesma frase. O que isso significa para nós, né? Aqueles que são da área de letras. Mostra para nós que, pelo fato dessas duas afirmativas estarem numa mesma oração, Deus fez, Senhor Jesus fez com essa afirmativa um paralelismo. E o que significa esse paralelismo? Olha como é que o estudo é uma coisa muito, muito profunda e como é maravilhoso estudar. Porque quando Jesus faz essa afirmativa, fala-nos os linguistas que amar a Deus sobre todas as coisas e ao próximo como a si mesmo, ao fazer esse paralelismo, sendo orações que se adicionam, quando nós amamos o próximo como a nós mesmos, pela relação de paralelismo nessa afirmativa que o Senhor Jesus faz, estamos na mesma ação com Deus. Porque nessa ação de paralelismo, pela linguagem, olha como é que é importante a gente estudar a doutrina, não só na letra, porque o Senhor Jesus não ficou na letra, ele tinha sempre uma relação extensa, apesar de todas as traduções que houveram ao longo desses 2000 anos, a gente sabe que pela intervenção da espiritualidade superior, a essência não se perdeu. Quando nós vivemos esse amor ao próximo, estamos na mesma relação com Deus, porque é uma relação equânime. A própria linguagem, se a gente pensar assim, nos mostra isso. Então, se a gente pode assim dizer que existe alguma pena eterna em nossa vida e não seria pena, é a relação da felicidade inalterável como estação final de nós enquanto espíritos imortais. Não que seja uma relação final em que a gente vai ficar, como diz o nosso irmão Marlio, tocar lira numa nuvem, tocar harpa numa nuvem. Não, é uma relação de muito trabalho, porque nós somos co-criadores com Deus. E finalizando o nosso estudo, porque a nossa vida de encarnado tem isso, né? E o tempo urge que a gente possa vencer essa ideia que há séculos está em nosso coração, da pena, de que a gente está condenado eternamente à infelicidade por um equívoco que tenhamos cometido. Não é isso que a doutrina espírita traz para nós. A doutrina espírita traz para nós o que a oração dominical vem a renovar em nossos corações: a lei de responsabilidade a reger a nossa vida. Ou seja, a cada reencarnação temos a oportunidade de fazermos novas escolhas. Temos o livre-arbítrio a reger. Então, se eu outrora fizemos escolhas erradas, equivocadas, mesmo nessa vida, a cada dia nos é dada uma nova oportunidade enquanto espíritos imortais. E não nos esqueçamos, somos espíritos imortais. É preciso fundamentar essa perspectiva que temos de vida, de imortalidade, na vivência do presente, porque assim, cada vez mais, vamos nos apaixonarmos por nós mesmos quando nos olharmos nos espelhos e quando também nos olharmos refletido no olhar feliz e no sorriso amigo do nosso próximo. E sem dúvida alguma, nesse encontro, encontraremos Deus. Então, que a gente possa cada vez mais ter essa alegria em nosso coração, vencer os nossos atavismos condenatórios da vida em que nos leva a culpa de, ó vida, ó azar, eu não tenho direito à felicidade. Temos não só o direito garantido por Deus quando nos criou a felicidade, mas, sobretudo, o dever de sermos felizes. Que Deus a todos nos abençoe, que tenhamos sempre a alegria por sermos graciados com a doutrina espírita em nossa vida. Tenhamos esperança e alegria e acreditemos em nós mesmos. Que Deus a todos nos abençoe.
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2: Estamos de volta conversando sobre o espírito Adelaide. Bom, nós vimos aqui na primeira parte que ela deu a sua primeira comunicação, assinalando as condições naturais para ela agir da maneira como ela agia, né? Na segunda comunicação, a segunda evocação, perguntam assim: poderiais dizer-nos, para edificação nossa, qual a causa da humildade de vossa condição terrena? E Adelaide responde: em duas encarnações sucessivas, ocupei posição assaz elevada, sendo-me fácil a prática do bem, que fazia sem sacrifício, sendo como era, rica. Pareceu-me, porém, que me adiantava lentamente, e por isso pedi para voltar em condições mesquinhas, nas quais houvesse mesmo de lutar com as privações. Para isso me preparei durante longo tempo, e Deus manteve-me a coragem de modo a poder atingir o fim que me propusera. Então, aqui, nós refletimos sobre uma questão do livre-arbítrio do espírito. Nós escolhemos as nossas provas, nós escolhemos as dificuldades que precisaremos passar, com o objetivo sempre da nossa evolução espiritual. Porque não podemos nos esquecer que nós somos criados simples e ignorantes, mas fadados à perfeição moral e à consequente felicidade, né? Porque a consequência da perfeição moral é aquilo que nós buscamos tanto, que é a nossa felicidade. Então, nós solicitamos as nossas provas. E aqui Adelaide deixa claro: para ela, até durante duas encarnações sucessivas, para ela foi fácil, segundo a sua visão, segundo a realidade do seu espírito, a prática do bem, porque ela era uma pessoa que ela tinha condições econômicas para ajudar ao próximo. Não era sacrifício para ela retirar do que ela tinha para ela poder ajudar ao próximo. Então, ela compreendeu isso. Mas, ao mesmo tempo, ela sentia que a sua evolução, a caminhada da sua evolução, se tornava lenta. Então, como o objetivo do espírito é a evolução moral, é a sua perfeição moral, e ela percebeu, ela vinha percebendo que esse caminhar se fazia lento, então ela solicita, ela pede, né, uma encarnação em que ela tivesse que lutar, em que ela tivesse privações e que ela tivesse que lutar para atender a esses objetivos, a ser humilde e atender ao seu próximo. E ela coloca aqui para a gente uma coisa muito importante quando diz: para isso me preparei durante longo tempo, e Deus manteve minha coragem de modo a poder atingir o fim a que me propuseram. O objetivo dela era atingir a perfeição moral, a evolução, de uma forma mais rápida. Então, ela entendeu que ela precisaria, mesmo sem ter condições financeiras favoráveis, ela precisaria manter essa sua característica de trabalho no bem. Mas ela, como nós vemos aqui, como nós escolhemos as nossas provas, as nossas condições são respeitadas. Então, ela, como ela mesma fala, ela se preparou durante longo tempo. Então, quando nós encaramos uma dificuldade nas nossas vidas, podemos tirar isso de lição para nós, quando encaramos uma dificuldade na nossa vida, nós não estamos recebendo essa dificuldade sem condições. Sem condições. Os nossos ombros serão capazes de suportar as dificuldades do nosso caminho. As provas não são mais pesadas do que os nossos ombros podem suportar. Então, para qualquer dificuldade, nós somos preparados antes para a dificuldade que nós escolhemos. Não é pelo fato de eu escolher, de escolhermos as nossas provações, as nossas dificuldades, que imediatamente elas serão colocadas na nossa jornada. Não, há todo um preparo para isso. E a bondade divina vai mantendo aquelas condições que nós já conquistamos e que serão importantes para essas novas conquistas. Como ela diz aqui, Deus manteve minha coragem de modo a poder atingir o fim a que me propusera. Então, não é uma coisa aleatória. Então, essa questão que falamos, Deus é injusto, Deus não está vendo o meu sofrimento, Deus não vê aquilo que eu passo, isso não existe. Isso é resultado da nossa impaciência, da nossa intolerância, muitas vezes da nossa incredulidade, porque é mais fácil acreditar nas coisas e em Deus mesmo quando tudo transcorre normalmente e pacificamente em nossas vidas. Quando as dificuldades começam a surgir, nós questionamos esse amparo divino muitas vezes em nossas vidas. Então, Adelaide vem trazer para a gente justamente o contrário. Foi uma prova que ela escolheu e que ela foi preparada durante algum tempo e que Deus esteve ao lado dela, como está ao lado de todos nós, secundando, ajudando, fortalecendo a nossa caminhada. Prosseguindo aqui com o depoimento da Adelaide, perguntam a ela assim: já tornastes a ver os antigos patrões? Dizei-nos qual a vossa posição perante eles e se ainda vos consideram, se considerais deles subalterno. E ela responde: vi-os, pois quando cheguei a este mundo, já aqui estavam. Humildemente vos confesso que me consideram como lhes sendo superior. Eles achavam que Adelaide era superior a eles. Kardec responde: tinhas qualquer motivo de afeição para com eles, de preferência a outros quaisquer? E ela responde: obrigatório nenhum, visto que em qualquer parte conseguiria o meu objetivo. Escolhi-os, no entanto, para retribuir uma dívida de reconhecimento, é que outrora haviam sido benévolos para comigo, prestando-me serviços. Então, é aquela sequência das nossas vidas. Hoje ajudamos alguém que certamente nos ajudou anteriormente e que no futuro poderá nos ajudar e nós ajudarmos outra vez, e assim nós vamos caminhando. Assim nós vamos formando a nossa família universal. É uma gratidão, é gratidão que ela tinha por esses espíritos que ajudaram durante determinado momento da sua vida. Né? Eles foram importantes para ela. Então, ela poderia ter escolhido qualquer outro espírito para passar aquela dificuldade. Mas ela escolheu passar com eles como forma de gratidão por aquilo que haviam feito anteriormente, né, em sua jornada, durante a sua jornada. Esse é o encadeamento da vida. A gratidão vai nos levando ao reconhecimento das pessoas que estão à nossa volta. Né? Se hoje agimos de uma determinada forma carinhosa com alguém, certamente isso foi plantado, plantamos isso. Mais à frente, essa pessoa a quem devotamos a gratidão, certamente irá nos estender a mão. Às vezes pensamos assim, mas eu vou fazer isso para fulano, e depois fulano não reconhece. De repente pode não reconhecer naquele momento, por uma questão, por uma invigilância sua, por qualquer coisa. A gente não está dentro do outro para saber por que as pessoas agem de determinada forma em determinados momentos. Não estamos dentro do outro. Cada um sabe Tem uma música que diz assim: cada um sabe a dor e a delícia de ser o que é. Então, cada um sabe da sua dor, cada um sabe das suas dificuldades, cada um sabe das angústias que trazem na sua alma. Então, nós não podemos dizer que alguém, num determinado momento, agiu de uma forma impensada, porque não estamos dentro do seu sentimento. Então, ela teve essa gratidão para com esses patrões, para com esses espíritos que naquela encarnação se apresentavam a ela como patrões. Né? Ela continua servindo a eles. Né? Depois Kardec pergunta assim: que futuro julgais que vos aguarde? E ela responde: espero a reencarnação em um mundo onde não conheçam dores. Talvez me julgueis muito presunçosa, porém eu vos falo com a vivacidade própria do meu caráter. Além disso, submeto-me à vontade de Deus. Então, ela espera uma encarnação num mundo melhor, onde o bem sobressaia sobre o mal, onde a dor não existe de uma forma tão contundente, mas ela, além de aguardar esse tipo de encarnação, esse tipo de condições que ela poderá ter, ela também coloca que ela se submete à vontade de Deus. E deve ser esse o nosso pensamento, submetermos à vontade de Deus. Lembrando que as provas que escolhemos estão visando sempre a nossa evolução espiritual. Que possamos, amigos, refletir bastante sobre esse depoimento de Adelaide, sobre as condições de Adelaide, as condições da bondade, da humildade, da solidariedade que ela traz de ensinamento para todos nós, e que possamos gradativamente, alterando os nossos conceitos espirituais, o nosso patrimônio espiritual, seguir rumo a esse caminho, rumo a essa meta a qual Deus nos criou, que é a perfeição moral. Um grande abraço a todos e esperamos nos encontrar em uma próxima oportunidade. Graças a Deus.
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2: Queridos amigos, mais uma vez aqui estamos na Rádio Espiritismo.net para conversar um pouco sobre o Evangelho. Que possamos estar conectados por pensamentos, ligados a esses amigos espirituais que nos amparam no exercício da nossa tarefa. Eu sou Vânia e estou aqui dividindo esse espaço com vocês, mais uma vez. O tema que nos cabe no dia de hoje é do capítulo 20, Os Trabalhadores da Última Hora, Missão dos Espíritas. E ele começa, o Evangelho começa o texto com uma frase muito interessante, que diz assim: já não estás percebendo formar-se a tempestade que deve assolar o velho mundo e reduzir a nada a soma das iniquidades terrestres? Ah, bendizei o Senhor, vós que tendes posto vossa fé em sua soberana justiça, e que novos apóstolos da crença revelada pelas vozes proféticas superiores, e de pregar o novo dogma da reencarnação e da elevação dos espíritos, de acordo com o bom ou mau desempenho das suas missões e a forma como suportam suas provas terrestres. Eu achei interessante essa frase inicial, nessa pergunta inicial que ele faz, se a gente pensar no momento que a nossa sociedade está atravessando. Né? Ele diz assim, repetido: já não estás percebendo formar-se a tempestade que deve assolar o velho mundo e reduzir a nada a soma das iniquidades terrestres? O que nós estamos atravessando nesse momento na nossa sociedade? Aqui pertinho da gente, né, aqui no Brasil, essa catástrofe ambiental, que algumas pessoas mais próximas estão sofrendo as consequências na própria pele, podemos assim dizer, e pátrias distantes de nós, que também estão passando pelas suas dificuldades. Dificuldades essas que já vêm se mostrando há algum tempo. E nesses últimos dias, um drama maior, né? Não foi uma fatalidade, mas um drama maior que essa pátria está vivenciando. E nós nos perguntamos, Qual será a razão? Por que do homem agir dessa forma para com os seus semelhantes? O que o leva a ter esse tipo de comportamento? E quando a gente para e pensa na atividade humana, na natureza humana, percebemos que nós ainda somos muito ligados a determinadas questões. A valorização da vaidade, a valorização do orgulho, a valorização do poder, a valorização do conhecimento, desde que esse conhecimento esteja de acordo com aquilo que você imagina, com aquilo que você quer que seja, né? Não, a não aceitação, talvez de uma maneira mais velada, das diversidades de opiniões que existem no planeta, na sociedade que nós vivemos. E como as pessoas se tornam intolerantes em relação a esses elementos, a esses dados, elas começam a usar aquilo que está mais próximo a elas, né? Seja ela a vaidade, seja ela o poder, seja ela a posição de comando, de mando, e imprimir e forçar que esse comportamento seja um comportamento adotado por todos. Quando a gente pensa, né, numa encarnação, numa vida humana, em uma encarnação, a gente pensa assim, a gente pode pensar assim, não tem jeito, as coisas são do jeito que são, entende? Então é assim, não vai poder ser de outra forma, está escrito, as coisas vão funcionar dessa maneira. E a gente não para muito para pensar na nossa potencialidade enquanto espíritos imortais. Nós esquecemos de pensar em nós enquanto espíritos imortais. Nós que já temos o conhecimento da pluralidade das existências. Então, se eu tenho conhecimento da pluralidade das existências, da continuidade da vida após a morte, eu sei que o que a gente planta hoje, as nossas ações de hoje, vão refletir nas nossas ações futuras. E que as consequências, as atividades, as consequências, as coisas que nos acontecem no dia de hoje, na vida atual, são consequências das nossas escolhas passadas, Mas se nós temos um pensamento, uma ideia de que só temos uma vida, então as pessoas costumam aplicar determinados conhecimentos e determinados padrões de comportamento se baseando no fato de só ter uma vida. Então eu não tenho por que me preocupar, né? Eu vou seguir a lei da sociedade, a lei do mais forte, eu vou tirar proveito das situações quando eu penso somente em uma vida. Mas nós espíritas, nós já temos o conhecimento, como dizíamos, da pluralidade das existências, da sobrevivência do espírito além da morte do corpo físico. Então nós temos que ter a responsabilidade de apaziguar determinadas situações, determinadas ações, que para muitos pode parecer uma coisa natural, dentro do conceito de causa, consequência, liberdade e responsabilidade que eles têm. Mas os nossos conceitos acerca desses fatores são outros. Então nós precisamos analisar essa vida, essa sociedade, com essas condições, com as condições da vida futura. E mais adiante, ele diz assim, o Evangelho diz assim para a gente: não vos assusteis mais, as línguas de fogo estão sobre vossas cabeças. Ó verdadeiros adeptos do Espiritismo, vós sois eleitos de Deus, ide e pregai a palavra divina. É chegada a hora que deveis sacrificar vossos hábitos, vossos trabalhos e vossas ocupações fúteis para a sua propagação. Ide e pregai. Os espíritos elevados estão convosco. Por certo, falareis a pessoas que não querem ouvir a voz de Deus, pois essa voz incessantemente os faz lembrar da abnegação. Aos avarentos, pregareis o desinteresse. Aos dissolutos, a abstinência. Aos tiranos domésticos, como aos déspotas, a mansidão. Palavras perdidas, eu sei, mas o que importa? É preciso que regueis com o vosso suor o terreno que tendes de semear, porque ele não produzirá nem frutificará a não ser com reiterados esforços da enxada e da charrua evangélica. Ide e pregai. Então, quando ele fala aqui para a gente, né, em suor, ide e pregais com o vosso suor o terreno que tendes de semear, nos remete muito a pensar nos nossos exemplos. Nós somos responsáveis pelos nossos exemplos. Os nossos exemplos conduzem a ideia e conduzem as ações e o raciocínio das pessoas que nos cercam, daquelas pessoas mais próximas que nos cercam. Então, se eu falo, se eu acho que eu tenho inúmeras vidas, tenho inúmeras vidas ainda pela frente, esse espírito que habita esse corpo nessa encarnação ainda tem inúmeras vidas pela frente, então, eu sei que os meus atos de hoje irão aparecer nas minhas existências futuras. Então, se eu falo isso, mas se o meu agir, eu tenho esse verbo, mas se o meu agir for contrário a esse verbo, então eu não estou exemplificando. E o que fica para as pessoas, o que fica para as mentes com as quais nós convivemos, muito mais o nosso exemplo do que aquilo que nós falamos. As palavras, muitas vezes a gente diz assim, as palavras o vento carrega, né? Mas os exemplos permanecem, porque nós nos lembramos daquilo que nos foi passado por aquilo que exemplificaram para a gente, o que os nossos pais exemplificaram, que por consequência os pais deles também exemplificaram, e assim nós vamos levando. Hoje, talvez passamos esses exemplos, talvez não, passamos esses exemplos aos nossos filhos, aos nossos netos, aos sobrinhos, ou mesmo aos companheiros que estão à nossa volta. Então, nós precisamos pensar a respeito do nosso exemplo em todas as camadas da sociedade, em todas as situações que essa sociedade atravessa. Quando eu vejo, né, num programa de televisão, quando eu vejo numa entrevista, alguém que não agiu de uma forma correta, muitas vezes, inadvertidamente, podemos pensar assim, puxa vida, não sabe de nada, ele não está sabendo de absolutamente nada, mas ele não sabe o que está aguardando. E que se tem, muitas vezes, temos aquela indignação que é natural, né, que se torna natural com o ambiente que a gente vive, quando a gente vê crianças passando fome, quando a gente vê escolas que não são aparelhadas adequadamente, quando a gente vê os hospitais que também não são aparelhados adequadamente, quando a gente vê toda essa questão, né, que é trazida a todos nós, todos os dias, através das diferentes mídias que temos contato, nós ficamos indignados quando percebemos que, por outro lado, entendemos que não é a falta do recurso, não é o recurso que falta, é a aplicação desse recurso, é a maneira como esse recurso é aplicado que nos leva a essa indignação. Mas sobre essa indignação a gente vai conversar daqui a pouquinho, para que a gente possa pensar nesse intervalo sobre as nossas indignações na sociedade e como nós encaramos as nossas indignações. Voltamos já.
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Boa noite. Vamos hoje para a nossa segunda aula do sexto módulo, Emoções e Sentimentos. E hoje nós vamos conversar um pouco sobre os sentimentos e tentar também compreender os tipos psicológicos que Jung fala e que Joana também traz na sua obra. Mas para começar, vamos pensar nos sentimentos. Né, que seria talvez um pouco contraditório. Mas os sentimentos, por incrível que pareça, é uma função psíquica racional. Então, nós precisamos pensar sobre os sentimentos, sobre aquilo que sentimos. E como na aula anterior vocês já ouviram e já se emocionaram bastante, agora é a hora de sentir. Então, para começar, Joana de Ângelis traz que os sentimentos são as vivências do que é percebido pela emoção de maneira consciente. Enquanto emoção é o efeito espontâneo do organismo a qualquer ocorrência. A emoção produz o sentimento que passa a ser o júbilo ou o constrangimento, a expectativa ou a frustração. É muito comum que tenhamos uma confusão, que façamos uma confusão entre o que é emoção e sentimento, ou pensemos ser a mesma coisa. Mas é interessante pensar assim. A emoção, ela não passa pela razão. Então, a emoção, ela mexe com os nossos afetos. Então, normalmente, quando somos tocados pela emoção, ativamos os nossos complexos. Então, quando temos aquela emoção, né, que vem, ninguém pensa assim, vou ficar agora com raiva, e fica. Né? Precisa acontecer uma situação que vai ativar um complexo, então ficamos afetados, e aí a emoção da raiva aparece. O sentimento, como a própria mentora traz, ele é a vivência daquela emoção. Então, depois que eu sinto e que ativa, tanto que quando somos afetados por essa emoção, temos uma reação também orgânica. As mãos ficam geladas, taquicardia, as pernas ficam trêmulas. Mas o sentimento não, o sentimento ele é calmo, porque ele já é elaborado e é passado pela consciência. Então a vivência daquela emoção se torna um sentimento. Então já no começo da nossa aula nós vamos quebrar um mito. Ninguém tem amor à primeira vista. Não existe isso, porque não dá tempo. Como é que você olha e já ama? Não deu tempo ainda de elaborar tão rápido. Então tem paixão à primeira vista. Né? Porque o que é que acontece? O coração dispara, a perna treme, o olho brilha. Isso tudo são reações orgânicas, físicas. O amor é uma construção daquela emoção que se chama paixão. Né? Então, depois de um tempo vivendo aquela paixão, até porque ninguém ia aguentar, só quem tivesse um coração muito forte, né? Viver a vida toda apaixonada dá infarto. Então, a gente precisa ter um momento de calma, que é o momento que esse sentimento vai se construindo e vai se transformando em amor. Então, o que é importante quando nós começamos a pensar, né? Nesse módulo estamos falando das emoções e dos sentimentos, é que psicologicamente, o sentimento é analisado, no caso por Carl Gustav Jung, como uma função da psique. Então, nós vamos aqui adentrar no tema do sentimento, mas não vamos falar do sentimento no sentido mais elevado, que poderíamos dizer, talvez, o sentimento vivenciado pelo self, uma instância maior. Estamos falando aqui do sentimento como uma função também da psique. Assim como é função da psique a intuição, assim como é função da psique o pensar. Mas, continuando com o sentimento, nós vemos também com Joana que no princípio do processo evolutivo, porém, eles, os sentimentos, se encontram em germe nos instintos agressivos ou primários, que os vão liberando até o momento em que passam a exercer atividades especiais na conduta, direcionando as aspirações para o belo, o nobre, o bom e o elevado. E é interessante a gente perceber que no princípio do processo evolutivo, o sentimento já se apresenta, mas ele só é elaborado com o passar do tempo, porque
ele precisa da consciência. Então, quando o ego vai se estruturando, o sentimento também vai se aprimorando. Então, subentende-se com isso que quanto mais o ser humano evolui e se conhece e amplia sua capacidade consciente, mais elaborados serão os seus sentimentos. Então, no começo, né, nós vemos, por exemplo, a onça que lambe o filhote. É muito interessante a gente perceber isso nos primatas, né, com o cuidado com a cria, né, e que parece mesmo um ser humano, e ali já há todo um ensaio, todo um movimento embrionário do sentimento. Então, nesse processo evolutivo, o sentimento já começa os seus primeiros ensaios, mesmo ainda não sendo a forma como nós, seres humanos, sentimos. Mas é a partir desse processo que essa energia, que vai se transformando também como a emoção, vai construir em nós o sentimento. Então, as emoções sempre vão existir? Sim. E essas emoções vivenciadas, elas vão se transformando em sentimentos, sejam eles nobres ou não. Bem, então Joana continua. Os sentimentos expressam a capacidade que possui o ser humano de conhecer, de sentir e compartilhar as emoções que o vitalizam nas suas diversas ocorrências existenciais. E a partir daqui a gente começa a perceber também. O sentimento, se falamos, por exemplo, o amor, que é um sentimento que todos nós sentimos em uma dimensão ou noutra. Todos eles, para sua manifestação, é necessário e será diferenciado conforme as experiências e a capacidade evolutiva de cada ser. Então, aqui nós começamos a perceber o que Jung, daqui a um pouco mais, vai trazer como função psíquica. Porque nós somos seres muito diferentes. E até a nossa capacidade de sentir é diferenciada. Então, muitas vezes, nós exigimos de alguém que sinta exatamente aquele mesmo sentimento, no caso o amor, da mesma forma que eu sinto. Que perceba aquela situação da mesma forma que eu percebo. E isso não é possível. Porque somos diferentes emocionalmente, como ela coloca, né? Porque é a partir disso que eu compartilho também as minhas emoções. Somos diferentes psicologicamente. Somos diferentes na nossa condição como espíritos. Então, o meu processo evolutivo, a minha condição e a minha capacidade de perceber o mundo também vai ditar a forma como eu sinto. Então, o meu sentimento, assim como também outras funções, ela vai modificar e vai ser modificada dependendo da vivência e das experiências de vida nessa encarnação e também das experiências de vida de uma outra encarnação. Mas o que é importante a gente perceber é que tanto um quanto o outro, no caso, sentimento e emoção, eles caminham juntos. Quanto mais elaborado, e eu torno a dizer, são os meus sentimentos, maior é a minha condição consciente. E se eu estou com a consciência mais amplificada, as minhas emoções também serão bem elaboradas. E a partir da vivência daquela emoção, eu vou aprimorando também os meus sentimentos, a minha capacidade de sentir. Então, apesar do alto significado que possuem os sentimentos, torna-se necessário que a razão sempre os conduza, de forma que não se transformem em desarmonia. Então, por isso que é interessante a gente pensar que o sentimento é racional. Não no sentido frio da razão, mas no sentido de que é necessário que a consciência participe do processo. Nós podemos imaginar, por exemplo, um animal, um cão. Um cão, quando ameaçado, ele reage, e normalmente reage com uma emoção muito próxima da nossa quando somos também ameaçados. Raiva. Mas não dá para a gente dizer que um cão, a partir de um determinado tempo, vai começar a transformar tudo aquilo em sentimento, porque falta ao cão a capacidade de tomar consciência. E isso é um atributo do ser humano.
Então, tomar consciência faz com que aquelas emoções vividas de forma repetida se transformem em sentimentos. Então, quando nós começamos a pensar nisso e vamos fazendo as pontes, não só com a doutrina espírita, mas também com a própria proposta de Jung, nós começamos a perceber, né, diante de tantos módulos e tantas aulas que nós já tivemos, que chega um ponto que nós, como seres individuais, e que estamos começando a perceber as nossas diferenças, as nossas sombras, as nossas qualidades, e nos relacionamos com os outros, as nossas dificuldades são reais e que acontecem. Então, muitas vezes nós dizemos assim, não, tudo bem, eu não vou mais ficar observando o defeito do outro, porque eu já aprendi que o defeito do outro que me incomoda pode ser algo em mim.

emoções e que transformou essas emoções em sentimentos de forma diferenciada da minha. Então eu vou começar hoje esse treino nosso para começarmos a nos identificar, e eu espero que vocês se encontrem aí nesses testes. Vou desafiá-los para tentar descobrir qual é o meu tipo psicológico. Imaginemos todos nós que chegamos em uma sala e encontramos uma cadeira. Eu não vou dar mais nenhum detalhe da cadeira. Só pensem que nós entramos em uma sala e encontramos uma cadeira. Imagino que vocês já começaram a pensar muitas coisas. No final da aula nós vamos voltar para a nossa cadeira. Bem, tipos psicológicos. Tipo é uma disposição geral que se observa nos indivíduos, caracterizando-os quanto a interesses, referências e habilidades. Por disposição, deve-se entender o estado da psique preparada para agir ou reagir numa determinada situação. É uma curiosidade, quando Jung começou a estudar tipologia, ele foi estudar tipologia justamente porque muitos de seus conceitos não eram compreendidos por Freud e nem por Adler. Então ele começou a perceber que como é que os três que pensavam de uma forma bem direcionada e estavam todos estudando o mesmo tema, vamos dizer assim, não conseguiam perceber a mesma coisa do mesmo jeito. Então ele começou a fazer investigações a partir dos sonhos dos seus pacientes, da própria mitologia, e aí ele foi percebendo que era impossível que as pessoas conseguissem enxergar sequer o mesmo objeto da mesma maneira. E aí ele foi então buscar o que ele chamou de tipo. Tipo é exatamente essa disposição geral que é percebido em nós, que vai caracterizar os nossos interesses, as nossas referências e as nossas habilidades. E aí, o sentimento que nós estávamos pensando e conversando um pouco antes, entra como um tipo psicológico. Existem pessoas que são tipo sentimento. E não fiquem pensando que são pessoas sentimentaloides, não é nada disso. Mas são pessoas que são direcionadas para o sentimento. Bem, continuando com essa proposta de Jung. Ele denominou quatro funções psíquicas. Tipo pensamento, tipo sentimento, tipo sensação e tipo intuição. Então seríamos como se todos nós estivéssemos divididos nesses quatro grupos. Aqueles que são pensamento, tem na sua consciência, isso nós estamos falando de função consciente, tem no seu inconsciente o oposto ao pensamento, que é o sentimento. Aqueles que são na consciência, no seu movimento, na sua forma de agir na vida consciente, tipo intuição, tem no inconsciente o oposto, que é a sensação. Então, sempre vai ter uma função que predomina na nossa forma de agir, e na nossa sombra tem o oposto àquela função. Então, assim, qual é a importância disso tudo? A importância disso, como nós já vimos um pouco antes, é que quando eu me dou conta de qual é a função que predomina no meu jeito de ser, eu tenho uma pista daquela outra função que se encontra na minha sombra e que eu preciso desenvolver. É possível termos todas atuando igualmente? Não, porque elas precisam ter a sua compensação. Mas é uma grande oportunidade para que eu possa desenvolver habilidades que eu não utilizo na minha vida, no meu dia a dia. Bem, e com isso, Jung foi perceber também que apesar de existirem pessoas pensamento, por exemplo, existiam dentro desse grupo pessoas diferentes. Então ele foi perceber que a energia psíquica, a libido, de alguns é direcionada para fora, de outros é direcionada para dentro. E aí ele deu o nome de aquelas pessoas que a sua energia toda se movimenta para fora, são os extrovertidos. E aquelas pessoas que a energia psíquica está direcionada para dentro, são os introvertidos. E aí a gente precisa também ter o cuidado para não

acha que extrovertido é aquela pessoa extremamente simpática e falante, e que introvertido é a pessoa tímida. Não é isso. Mas nós vamos continuar para que vocês não fiquem olhando para mim, dizendo eu não estou entendendo nada que ela está falando, né? Vamos desmistificar. Então, o primeiro passo no nosso processo de autoconhecimento, né, dentro dessa proposta da tipologia junguiana, é percebermos se somos extrovertidos ou introvertidos. Então, vocês já começam, vocês estão fazendo aí o teste de vocês, vamos ver quem é extrovertido e quem é introvertido. Os extrovertidos caracterizam-se pelo interesse pelo objeto externo. Lembram da cadeira? Bem, quando eu falei da cadeira, provavelmente os extrovertidos aqui viram logo uma cadeira, imediatamente, né? Mesmo sem eu ter dado nenhuma pista dessa cadeira. Então, eles estão, todo o seu interesse está para fora. Todo o mundo externo é muito atraente para o tipo extrovertido, né? Tudo ele se interessa pela responsabilidade e pela pronta aceitação dos acontecimentos externos. São pessoas que lidam muito bem com tudo o que está acontecendo no mundo de fora. Principalmente, até porque o mundo de fora é melhor do que o mundo de dentro para os extrovertidos. Se parecer com os baianos, é pura coincidência, viu? Bem, pelo desejo de influenciar e de ser influenciado pelos acontecimentos. Baiano nem é assim, né? Canta uma música, já vira festa de largo, né? Mas vamos lá, vamos continuar. Pela necessidade de aderir e de estar com. Pela capacidade de suportar o alvoroço, não, nem parece com o povo daqui, né? E todo tipo de barulho, e considerá-los até agradáveis. Pela constante atenção dada ao mundo circundante, pelo cultivo de amigos e de relações, nem sempre escolhidos com cuidado. E, finalmente, pela grande importância atribuída à imagem com que nos mostramos. Então, esses são os extrovertidos. Então, os extrovertidos são essas pessoas que têm uma relação muito intensa com o mundo externo, né? Então, o barulho não incomoda, o movimento, as festividades, são pessoas muito amigáveis. Então, todo esse movimento para fora vai significar uma extroversão. Então, a minha energia psíquica sempre está direcionada para o objeto externo. Por isso, a condição de estar preocupado, às vezes, com a imagem que passa. O que será que estão pensando de mim? O que será que vão achar se eu fizer isso? Então, há uma preocupação com o ambiente circundante, o ambiente externo. Bem, agora os introvertidos. A introversão é uma atitude que leva o pensar, sentir e agir de modo a demonstrar claramente que o sujeito é o fator primário da motivação. A energia da pessoa não está no objeto, está em si. Então, o mais importante não é o objeto externo, mas sim o ser, o indivíduo. Cadê? É o fator primário da motivação. E que o objeto é de importância secundária. Ele tem sempre de provar que tudo o que faz depende de suas próprias decisões e de suas convicções, e não da influência de outrem ou porque deseja agradar alguma pessoa ou conciliar uma opinião. Então, perceberam que o movimento do introvertido é bem diferente, né? Não está no objeto externo, está na pessoa, na individualidade. Não há uma preocupação em agradar os outros. Pelo contrário, uma preocupação de mostrar que tudo que vai ser feito pelaquela pessoa é porque ela quer fazer, é da vontade dela. Então, a sua energia psíquica é voltada para dentro. Agora, no nosso desenvolvimento, lá desde criança, né, nascemos e somos educados por pais que podem ser os dois extrovertidos, os dois introvertidos, ou vice-versa, um introvertido, outro extrovertido. Pode surgir a pergunta, como fica na educação
Quando uma criança é naturalmente introvertida e tem pais extrovertidos, se a criança não enlouquecer, né, vai ser tudo tranquilo. Mas o que é que pode acontecer? É possível que uma pessoa tenha o seu tipo, a sua energia psíquica, seja direcionada, no caso, para fora, ela seja extrovertida. E que tenha nascido em um ambiente onde essas emoções, onde todo o seu movimento seja reprimido e essa pessoa se torne introvertida? Não. Não. Ela é extrovertida. O que vai acontecer é como Jung vai chamar a atenção. Depois de um tempo sendo reprimida, porque ela não vai poder ser ou demonstrar, por conta do que a gente já ouviu, da persona, de todo o seu movimento de adaptação ao mundo que ela vive, o que vai acontecer depois de um tempo é o que a gente chama da neurose. Então, depois, essa pessoa vai desenvolver um sintoma. É comum, por exemplo, em alguns casos, não em todos, é claro, na depressão, a gente pode perceber exatamente isso. Uma pessoa que naturalmente é introvertida e ela vive durante muito tempo em sua vida como uma pessoa extrovertida. E todo aquele conteúdo que naturalmente é chamado para dentro, porque esse é o movimento do introvertido, e que não é feito, chega um momento que a própria psique puxa essa energia e a depressão vem, o sintoma neurótico vem, para que a pessoa possa se ajustar dentro do seu tipo. Então, a gente já começa a ver aqui que, independente, né, das situações também externas, a psique também se autoajusta. Por isso, mais adiante nós vamos ver isso em alguns módulos, que algumas situações neuróticas ou a doença psicológica aparece como uma forma de reajustamento psíquico. A psique, por conta própria, ela vai se ajustando. Mas agora que nós já conhecemos o introvertido e o extrovertido, nós vamos para os tipos. Então, vamos lá. Lembram da cadeira? Bem, então, a sensação, que é um tipo, né, uma função psicológica, a sensação, que é a percepção sensorial. Então, quando nós falamos da sensação, nós estamos falando de todos os órgãos do sentido. São aquelas pessoas que são muito sensíveis, ou seja, o ouvido, o nariz, boca, tudo é muito usado, né, por essa pessoa. Então, a sensação, a função psíquica de sensação em mim, me diz que algo existe. A cadeira existe. Quando nós voltamos na nossa caminhada como seres, a criança, lá no comecinho, quando ela começa a engatinhar, o que é que ela faz com tudo que ela pega? Põe na boca. Então, a gente consegue perceber na criança muito pequena a sensação. Então, tudo ela vai tocar, ela põe na boca, ela cheira. Então, tem nesse ensaio, essa função começa a ser desenvolvida. Então, no início da nossa vida, né, descobrindo o mundo, a sensação aparece. Então, ela me diz que existe algo. Existe ali uma cadeira. A função pensamento vai me dizer o que é aquilo. É uma cadeira. A criança, naquela fase, que pergunta... Por quê? Porque é a função pensamento começando a ser desenvolvida. Então, a criança, agora que já experimentou tudo, né, ela experimenta tudo mesmo, literalmente, agora ela começa a perguntar o porquê das coisas. Depois disso, vem a função sentimento. E o sentimento vai me dizer se aquilo é agradável ou não. Então, o sentimento é uma função que me traz valores. Julgamento. Sabe aquela fase que a criança começa a assistir os desenhos de heróis e aí ela sabe quem é do bem e quem é do mal? É a função sentimento que começa. A bruxa é má, a princesa é boa, aquela cadeira é boa, aquela outra não. Então a função sentimento é o que vai me dizer se aquilo me é confortável ou não. Vamos pensar na nossa cadeira. Alguém traz uma caixa, e aí somos nós, estamos todos nós aqui, cada um com sua função predominante. O sensação já começa a ficar, o que será aquilo? São os mais curiosos, né? Os pensamentos vão ficar todos assim, O sentimento vai começar a dizer, será que eu vou gostar da surpresa?
E aí vem os intuição. A intuição vai nos dizer para onde, de onde vem e para onde vai. Aí a criança que agora já fez todas as perguntas do porquê e já sabe quem é bom e quem é ruim, começa uma nova fase. Mãe, eu nasci como? De onde vêm as crianças? Quando morre, vai para onde? Função intuição começando a desenvolver. Depois de tudo isso, nós vamos crescendo e aí por conta das vivências, de todas as nossas experiências, da persona, aí essas funções vão se encaixando e vamos ver qual vai ser aquela que vai predominar na minha forma de ser. Então, na nossa caixa aqui dentro tem uma cadeira, e aí vamos imaginar que se tirou essa cadeira, uma cadeira muito bonita, acolchoada, com tecido, né, especial, bordado. Então, aqueles que são sensação, vão dizer, ah, uma cadeira, né, e aí já vão sentar na cadeira, aquela coisa toda. Quem é pensamento provavelmente vai ficar pensando, mas por que trouxeram essa cadeira para cá? Qual a intenção que está por detrás dessa cadeira? Vê seus pensamentos. O sentimento vai dizer, mas que linda essa cadeira, que coisa mais fofa, é a fofinha, vai pegar, vai sentir, o sensação vai passar a mão lá no tecido, vai ver se é seda, se é veludo. O intuição vai ficar perguntando, mas quem será que já sentou nessa cadeira? Que século? Será que alguma rainha, algum rei? E vai ficar, nem vai perceber qual é a cor da cadeira, provavelmente, quando a cadeira for embora. Né? E aí nós vamos percebendo a diferença e provavelmente a manifestação diferenciada das emoções e também dos sentimentos, justamente por conta da minha forma de perceber o mundo e como a minha energia psíquica é direcionada para o mundo. Se ela for direcionada de forma extrovertida, eu vou perceber tudo primeiramente no objeto. Se ela for introvertida, tudo vai se referir sempre a mim. Então, aquela cadeira não é apenas uma cadeira para o introvertido. Precisa saber se dentro de mim existe alguma referência que me diga se aquela cadeira é interessante ou não. O extrovertido senta na cadeira, sem nenhuma preocupação. Né? Para o sentimento, então nós vamos percebendo que as minhas experiências, por isso que nós dizemos que se você está em um grupo, e esse grupo, vamos imaginar um tribunal de um juiz, e aí as testemunhas oculares, é muito provável que 5 pessoas que tenham assistido a mesma situação narrem de forma diferente. Justamente por conta disso, porque o sentimento vai trazer toda a dramaticidade da cena. Uma intuição vai deixar todos os detalhes passar. O sensação vai te contar todos os detalhes com riqueza mesmo, né? É capaz de saber até a marca do perfume que a pessoa usava. O pensamento vai trazer todas as intenções que estavam ali, provavelmente por detrás da atitude de cada pessoa. Então, com isso, nós já temos a riqueza, né, que somos. Então, Joana vai chamando a atenção principalmente para a função intuição. Né? Diante dessas funções, como eu falei para vocês, no nosso próprio desenvolvimento, a mentora chama a atenção que analisando a função da intuição proposta por Jung, somos, entretanto, de parecer que a mesma procede do self, como percepção que abre as portas da paranormalidade para a aquisição dos conhecimentos que independem do sentimento, do pensamento e da sensação. E é interessante que os pós-junguianos, no caso Marie-Louise von Franz, quando ela analisa a intuição em todas as suas análises que ela vai fazer, ela chama muito a atenção dessa função. Porque é uma função que não parece depender só da consciência. E ela vai chamar a atenção como a intuição precisa de um olhar mais profundo que vá além da consciência. Né? E aí a mentora já traz isso, né, para nós, confirmando que a intuição procede do self. Então são aqueles insights que nós temos em muitos momentos. E pode não parecer tão importante no nosso processo, no nosso desenvolvimento psíquico, mas a intuição, ela é fundamental no nosso processo de crescimento. Porque quando temos esse insight intuitivo,
essa conexão com o self, muitas vezes nós temos respostas que a própria consciência, ou seja, o ego, não consegue abarcar. Então, aqueles momentos, e aí nós chamamos a atenção da importância da meditação, né, daquele momento de silêncio exterior e também de um silêncio interior, de uma conversa profunda consigo mesmo, né, de todas aquelas perguntas que nós fazemos, porque é nesse processo de conexão comigo, consciente inicialmente, que a minha própria psique pode me mandar uma resposta, um símbolo, que é como aparece nos sonhos às vezes. É interessante um caso de um homem, um empresário, e ele era uma pessoa muito pobre, e que ele teve, ele era tipo intuitivo. Então, ele tem uma visão extremamente aguçada para as coisas que vão dar certo. E esse homem, então, conseguiu, de uma situação simples, transformar aquilo em uma grande riqueza e se tornou um grande milionário. Com o passar do tempo, esse homem que estava com a sua função, intuição, sendo usada o tempo todo para o sucesso profissional, tem como oposto a si a sensação, né? Então, ele não estava usando muito a sensação. E esse homem tem um sonho. E nesse sonho, ele encontra um homem vestido todo esfarrapado. E esse homem olha para ele e diz assim, ele começa a ter uma doença, um sintoma físico, e esse homem olha para ele e diz assim, olha, tem uma forma de você não adoecer mais. Você precisa entrar em contato comigo. E ele não entendia o que era esse entrar em contato comigo. E esse sonho persistia e a doença aumentava, os sintomas aumentavam. Certa noite, ele no sonho pergunta a esse homem esfarrapado, como eu posso entrar em contato com você? E o homem diz, você precisa comprar um cavalo. E aí, a história é longa, o que a gente vai perceber aí é que este homem que se deixa entrar em contato, né, com esse sinal, essa função intuição que vai aparecer também em seu sonho, mesmo sendo a sua função superior, ele vai viver agora aquilo que estava na sua sombra, que é o oposto, a sensação. Ele vai entrar em contato com a natureza, ele vai andar na rua descalço, ele vai entrar em contato com as plantas, ele vai construir uma casa num lugar com a natureza pura, ele vai andar simples. E aí a gente começa a perceber a sombra sendo trabalhada e a doença sanada. Porque ele se permitiu ouvir a voz interior. Então a intuição, ela tem que ser, em muitos momentos da nossa vida, atendida e seguida. Porque ela aponta para aquilo que a minha consciência não consegue perceber. Bem, então Joana, ela vai trazer que as funções psíquicas devem constituir um todo harmônico sem predominância de alguma em detrimento de outra, proporcionando amadurecimento, portanto, a plena realização da consciência. Por que ela vai trazer a proposta de uma harmonia? Porque é justamente a partir disso que nós vamos vivendo, como sempre, a proposta do equilíbrio. Então, esse todo harmônico que somos também vai se apresentar nas nossas funções. Então, se a minha função principal é o pensamento, eu preciso entrar em contato com o sentimento que está na sombra, no inconsciente. Mesmo sabendo que as outras duas funções, elas não ficam sem uso. Na verdade, elas vão usar o que Jung chama de função auxiliar. Então, de vez em quando, eu, um exemplo, se eu sou sensação, de vez em quando eu estou usando o meu pensamento e o meu sentimento. Mas a minha intuição fica lá o tempo todo sendo a função que se encontra na sombra. Então, a proposta da mentora é justamente que possamos harmonizar. Porque a partir do momento em que eu entro em uma harmonia, né, das minhas funções, eu também entro em um contato mais profundo com o eu que sou, com as minhas emoções e também com os meus sentimentos. Então, essa é a proposta para que a gente possa, de fato, começar a compreender não só
a pessoa ou o indivíduo que sou, mas que agora, a partir de agora, eu também possa perceber que a minha relação com o outro, ela vai ser diferenciada, porque o outro é um ser realmente diferente de mim, que sente, que pensa, que intui completamente diferente de mim. E para isso, quando eu me compreendo, quando eu me aceito, quando eu me percebo, eu também favoreço que a minha relação com o outro se torne uma relação mais profunda e mais verdadeira. Até a nossa próxima aula.

As nossas saudações às amigas, aos amigos aqui presentes, a todos aqueles que nos acompanham pela tvsei.com, os nossos votos de paz. Hoje vamos falar um pouco a respeito da consciência, da conquista da consciência. Porque nada obstante verificarmos os avanços do homem e da mulher na tecnologia, nas ciências, no campo do conhecimento, nas mais diversas áreas, verificamos que, de certa forma, isso não foi o suficiente para transformarmos o mundo em um mundo de paz. Não foi o suficiente para sabermos lidar com as próprias forças da natureza. Não foi o suficiente para fazermos vir à tona todos os valores que nos tipificam, os valores da nossa própria alma. E esse avanço da consciência, quando o homem se descobre ao mesmo tempo superinteligente, provido de conhecimento, provido de valores, por outro lado, percebemos que existe ainda uma grande carência moral. Então o homem trilha metade do caminho entre as feras e os deuses. É o que dirá Plotino, um filósofo que viveu 270 anos depois de Cristo, quando estabelece: a humanidade equilibra-se a meio caminho entre os deuses e as feras. Porque se é verdade que ora esses homens parecem deuses com um D minúsculo, tais as maravilhas da ciência que nos chegam nos dias atuais, por outro lado, verificamos nos mesmos noticiários que vêm através da tecnologia as feras que ainda somos. A violência campeia em nossos dias. A violência, a ferocidade, campeia nas nossas cidades, nos nossos países. E nos damos conta que, nada obstante o grande avanço, ainda temos que domar muitas feras do nosso mundo íntimo. Ainda temos que avançar na escala evolutiva, nada obstante essas eras em que passamos entre as feras e agora entre os humanos, mas não sabemos ainda domar esses instintos, transformar essa nossa natureza, vivenciar o divino que somos nós. E Charles Darwin irá estabelecer: o homem pode ser desculpado por sentir orgulho de ter atingido o ápice da escala orgânica, embora não por esforço próprio. E o fato de ter galgado essa escala, em vez de ter sido originariamente posto na posição que ocupa, pode lhe dar esperanças de um destino ainda mais elevado no futuro distante. E Charles Darwin tinha muita propriedade para falar de evolução humana. Ele que estudou as espécies, ele que percebeu, de certa forma, uma escala evolutiva que seguia desde o reino animal até chegar ao homem. Ele que preencheu uma lacuna na ciência, de certa forma percebia intuitivamente. Não nos deteremos da humanidade. Não nos deteremos no estado atual que nos encontramos. Seguiremos adiante. O nosso destino é mais elevado do que podemos supor. E isso, quando sintonizamos com os ensinamentos da doutrina espírita, fica muito mais fácil compreender. Porque, nada obstante tenhamos vindo das feras, nas mais diversas eras que caminhamos, temos um destino angélico a cumprir. Temos uma trajetória. E essa trajetória, de certa forma, vem sendo comprovada através da própria ciência. Os neurocientistas, neuropsicólogos, neurofisiologistas têm avançado na pesquisa do cérebro humano e descobriram que na nossa própria estrutura cerebral nós contemos toda essa trajetória evolutiva. É o que dirá o neurocientista norte-americano Paul MacLean. É o que diz Joana na obra Triunfo Pessoal, quando estabelece: considerando-se o cérebro triuno de Paul MacLean, nele encontramos toda a história antropológica do ser
desde os primórdios, inscritos na presença do cérebro réptil, passando pelo mamífero e alcançando o neocórtex, onde permanecem valiosas possibilidades ainda não identificadas de todo. E quando verificamos que a neurociência descobre que nós temos um cérebro triuno, ou seja, dividido em três partes, essa herança arqueológica da humanidade, que depois Carl Gustav Jung irá identificar no nosso inconsciente coletivo, está impressa em nosso ser, está gravada em nós mesmos. E se se encontra gravada no cérebro, é porque no perispírito, naquele corpo espiritual, ela já vem impressa. E através de um mecanismo de sintonia, ela estabelece nas próprias células, na própria estruturação orgânica, toda a nossa trajetória da humanidade. E veremos como funcionam esses três cérebros em nós. O primeiro, diz Joana de Ângeles, seria o complexo R, ou cérebro réptil, responsável pelo comportamento agressivo, herança do primarismo animal, os rituais existenciais, a noção de espaço territorial, a formação do grupo social e sua hierarquia, estando presente nos primeiros répteis. Apareceu há cerca de 4 bilhões de anos. Então imaginemos essa primeira camada do cérebro réptil sendo formada na essência do nosso ser. E é interessante perceber que os neurocientistas verificaram que esse cérebro réptil, ele é responsável pelas funções automáticas do nosso organismo. Por exemplo, quem aqui está pensando nos seus batimentos cardíacos? Ninguém. É um movimento que não passa pela consciência, a não ser que tenhamos alguma doença, estejamos atentos ao nosso batimento. Quem aqui está pensando em respirar? É um movimento automático efetuado pelo cérebro. Então, esses movimentos e uma série de outros movimentos, ditos automáticos e comandados pelo tronco cerebral, formam a primeira camada do nosso cérebro, o cérebro réptil. E como não passa pela luz da consciência, todos os nossos movimentos instintivos, impulsivos, de certa forma acionam essa área. Tudo que não passa pelo nosso sentimento de solidariedade, o que não passa por uma emoção superior, pode ser comparado à invasão desse cérebro réptil em nosso psiquismo. São os ditos animais de sangue frio. Matam com tremenda crueldade a nosso olhar, mas cumprem a função deles. É crueldade porque percebemos como tal o sentimento. Mas para eles não há essa noção de valor entre eu e o outro. Então eles agem instintivamente. E se pararmos para pensar, quantos homens e mulheres agem como répteis ainda? Quantas vezes nós mesmos dizemos, fomos tomados de fúria, eu não estava em mim quando tomei aquela atitude. Ou seja, como se a consciência superior fosse apagada, e nós retroagíssemos na história, na nossa própria história, e ativássemos essa parte do complexo réptil, do cérebro réptil. Mas a evolução não para por aí. E segue adiante no chamado cérebro mamífero. Logo depois viria o cérebro mamífero, expresso pelo sistema límbico, com a inclusão da glândula pituitária, responsável por grande parte das emoções humanas, quais a área da afetividade, dos relacionamentos, do sentimento de compaixão e de piedade, da manutenção do grupo social e da organização gregária. Detalhe, essa evolução do cérebro mamífero se deu há não mais que 150 milhões de anos. Embora pareça muito para nós, para a história parece apenas um momento. Quando essa segunda camada do cérebro foi sendo formada. Então verificamos nos animais esse treino inicial para as emoções superiores.
Dirá Joana de Ângeles, quando a fera lambe os seus filhotes, é o treino para a futura mãe, milhões, bilhões de anos depois, acariciar o seu filho junto aos seus seios, acariciar junto ao peito, colocá-lo no colo, fazer um gesto de afeto. Então esses animais iriam treinando essa parte nossa para lidar com as emoções. Ainda não existe nos animais uma consciência de si, ainda não existe uma percepção de diferenciação dele com o mundo em que habita. Mesmo que nós tentemos acreditar que eles têm uma percepção mais profunda, principalmente aqueles que têm cães, assim o fazem. Quantos e quantos eu vejo chamando seus cães de filho? Minha sogra mesmo, eu posso falar dela, que ela se encontra em outro local. Minha sogra adora chamar a cachorrinha dela de minha filhinha. Oh, minha filhinha, mamãe vai sair, mas mamãe volta logo, viu? E ela diz que a filhinha dela responde. Claro que se trata de um gesto de carinho, os animais sentem o afeto, um gesto de abraço, o amor que lhes é dirigido, mas ainda não há uma percepção mais profunda. Lógico que esse psiquismo treina para as emoções superiores, mas ali se manifesta ainda o cérebro mamífero. Essas glândulas que vão sendo formadas e que futuramente farão parte do nosso desenvolvimento. Porque também eles não têm o mínimo pudor em nos morder. A filhinha dela morde ela também. Então, vemos os instintos em predominância, mas um treino para os relacionamentos, as crias que vão protegendo seus filhotes, que vão tendo noção do território, do seu espaço, que vão tendo uma noção de afetuosidade e vão treinando para emoções superiores, que se dá a partir da outra camada do cérebro. Quando Joana estabelece, por fim, o neocórtex, ou cérebro primitivo, encarregado das funções nobres do ser, como a inteligência, o raciocínio, o discernimento, a linguagem, a percepção de tudo quanto ocorre à nossa volta, da administração da visão. Esse último, o cérebro primitivo, resulta da conquista da evolução há apenas algumas dezenas de milhões de anos. Então fomos caminhando. Desde aquele contato onde não havia nenhum tipo de consciência com o reino que habitava, não havia nenhum tipo de evolução, de percepção das emoções que faziam parte do nosso ser. Depois fomos treinando essas mesmas emoções e, por fim, quando elas estavam completas em nosso ser, o neocórtex se estabelece no nosso psiquismo, dando origem à consciência. A partir desse momento, dirá Joana de Ângeles, o cérebro se reparte em três. E todas as conquistas passadas vão sendo arquivadas na nossa estrutura espiritual e também na nossa estrutura orgânica, que traz os registros das eras anteriores vividas para que possamos avançar na escala evolutiva. Porém, o homem do alvorecer, dirá Ken Wilber no livro Éden, que é do Ascensão, começou sua caminhada imerso nos domínios subconscientes da natureza e do corpo, do vegetal ao animal. E inicialmente se percebeu indistinguível do mundo que já evoluíra até aquele ponto. Embora esse homem já tivesse feito as conquistas do passado, ele não se dava conta disso. Embora já tivesse passado da era dos instintos, avançado pelas emoções, a natureza era ainda algo muito incógnita para esse homem do alvorecer. O homem primata, o homem das cavernas e tantas outras denominações arqueológicas que não vem ao caso detalhar, mas que são importantes para percebermos a evolução da consciência humana. Esse homem olhava para o meio ambiente, não tinha nenhuma consciência de como se dava o sol, a chuva, a noite, o dia, por que trovejava, por que os animais corriam atrás dele e ele também tinha que correr atrás dos animais. Então era um ser completamente instintivo.
Será que nos dias atuais também não somos ainda um pouco instintivos, como esse homem do alvorecer? E Joana de Ângeles irá dizer, todo ele apresentando-se como um formidando aglomerado de automatismos que se expressavam através dos instintos primários, a reprodução, a alimentação e o repouso. A sua era uma experiência instintiva, contínua, sem qualquer contato com a realidade que o cercava. Ou seja, esse homem, e é bom lembrar que esse homem e essa mulher também, porque falamos só os homens das cavernas, não é isso? E as mulheres das cavernas não existiam? Existiam também homens e mulheres da caverna, que nesse alvorecer faziam parte da reprodução instintiva. Era chamada consciência de sono que nos habitava. Não tínhamos nenhum conhecimento do self que somos. Não tínhamos nenhum conhecimento da realidade espiritual. Não tínhamos conhecimento das reencarnações. Não tínhamos conhecimento da vida. Então esse homem vivia apenas para sobreviver. Ele se reproduzia, ele se alimentava e ele participava de um repouso. Mas foram necessários eras, anos nessa caminhada evolutiva para que ele começasse a perceber os seus efeitos na própria natureza. Os seus efeitos também no outro, que o outro possuía sentimentos. Ele também começava a se dar conta das próprias emoções. Então ele começava a caminhar nos pródromos da consciência. E partindo dessa etapa, ele segue adiante no seu pensamento. Porque começando a saber como comportar-se diante das forças desconhecidas e temerárias que dominavam a Terra, esse homem agora sonhador desenvolveu pensamento mitológico ou mágico, podendo situar-se com equilíbrio no solo, passando as edificações trabalhadas, com refinamento ou não, protetoras e seguras. É interessante que esse homem passe a observar a própria natureza, como a natureza faz para se proteger. Ele sentia frio, verificava que alguns animais possuíam a pele para lhe cobrir do frio. Então ele pensava para consigo, bem, e se eu colocar uma pele em volta do meu corpo? Começava a construir uma inteligência, um discernimento, percebia que certos tipos de construção poderiam protegê-lo da chuva. Então ele começa de forma rudimentar a fazer também novas construções, a fazer novos tipos de construções que lhe deem abrigo e que propiciem um pouco mais de segurança. E vão desenvolvendo o pensamento mágico. É nessa época que surgem os mitos, porque como ele não compreendia a natureza, ele passa a achar que todas as forças da natureza eram deuses. Começa a dar nome a esses deuses, a deusa lua, o deus sol, o deus das águas, o deus da natureza. Ele começa a estabelecer mitos para que, de certa forma, expliquem o seu comportamento. Começa a fazer sacrifícios para esses deuses, como se os sacrifícios fossem agradar os deuses que ele achava que os punia. Porque quando ele percebia a chuva estragando as suas plantações, os raios levando abaixo as suas próprias construções, ele se sentia punido de alguma forma. Então ele começava a tentar se relacionar com esses deuses de uma maneira mágica. Mas será que esse pensamento mágico não persiste até os dias atuais? Quando nós fazemos promessas, se acontecer isso comigo, eu vou ficar uma semana sem comer tal coisa. Se eu conseguir essa graça, eu vou subir de joelhos à escadaria de alguma igreja famosa. E quantas pessoas não fazem isso até nos dias atuais? Sem nenhuma crítica àqueles que se comportam dessa forma, mas é chamando a atenção que ainda predomina o pensamento mágico na nossa vida. Ou então, se eu torço para o meu time de futebol, eu faço figa, eu fico ali com a mesma camisa às vezes, porque digo, não, se eu trocar a camisa, meu time vai perder.
e fico a Copa do Mundo toda assistindo com um determinado tipo de camisa, só que se esquece de um detalhe que ninguém pode chegar mais perto, né? Porque aí se transforma efetivamente no homem das cavernas, porque não pode lavar a camisa também. Né? Existe todo um ritual mágico que faz parte desse processo. Então, ainda hoje, continuamos com o pensamento mágico. É por isso que o Espiritismo, de certa forma, chama a atenção para a participação da razão na percepção religiosa. Não que seja uma religião extremamente racional no sentido de que a fé não participe. Não é isso. Mas que a fé deve passar também pelo crivo da razão. Tem que ter um movimento lógico naquilo que eu acredito. Não se estabelece uma mágica. Não se estabelece o salvacionismo. Porque quando eu busco uma religião de forma salvacionista, ou seja, não preciso fazer nada, ela mesmo me salva, eu participo do pensamento mágico. Permaneço preso às fases anteriores do próprio processo evolutivo. E não avanço na percepção de que eu tenho responsabilidade sobre o meu processo. Eu tenho responsabilidade na conquista da própria consciência. E Emmanuel, na excelente obra O Caminho da Luz, irá dizer o seguinte: os séculos correram o seu velário de experiências penosas sobre a fronte dessas criaturas, de braços alongados e de pelos densos. Até que um dia, as hostes do invisível operaram uma definitiva transição no corpo perispiritual pré-existente dos homens primitivos, nas regiões siderais e em certos intervalos de suas reencarnações. Quando Emmanuel traz essa consideração, ele quer dizer que essa evolução se dava tanto no plano físico da Terra, como também no plano espiritual. Essa diferenciação do próprio cérebro, esse homem primitivo que vai mudando sua estrutura orgânica, teve um preparo do próprio perispírito. É por isso que a ciência às vezes tem dificuldade de achar o elo que liga uma etapa à outra etapa da evolução, porque essa evolução se deu no plano espiritual. É aí que se complementa a chave segura para a evolução da consciência humana. Partimos desde o cérebro réptil, construindo o cérebro mamífero, o neocórtex, o pensamento arcaico, logo depois o pensamento mágico, para que essas mudanças fossem efetivadas tanto na Terra como no céu, como diz a própria oração, ou seja, no corpo físico e no corpo espiritual, foi sendo operada essa mudança paulatina, gradativa, que fez com que a nossa consciência se ampliasse. Então, partindo desse processo, o pensamento mágico avançou para a conquista de um novo estágio, o egocêntrico, que nele jazia em forma de belicosidade, de ambição desmedida, de reivindicação de direitos, de propriedade, de poder. Então, esse homem primitivo, que se desenvolve ao longo da evolução, chega no momento do pensamento egocêntrico. Que quer dizer, mas pode ser resumido da seguinte forma: primeiro eu, depois eu também, depois os meus, e se sobrar alguma coisa, eu vou lutar ainda para que seja meu. Porque tudo tem que participar da vontade do ego. Esse homem primitivo ainda não tem uma noção de solidariedade. Ele é movido por automatismos. Esse homem vive um egocentrismo que o leva à belicosidade. Será que estamos falando somente dos dias passados? Ou essa belicosidade ainda permanece na nossa estrutura? Será que já avançamos muito se pensarmos em termos morais, do sentimento, da convivência com o outro? É certo que adquirimos um avanço enorme na nossa inteligência, lidando com os meios, lidando com o material. Mas ainda há muito espaço a avançar nesse egocentrismo, nessa belicosidade, nesse poder que domina a nossa essência. Porque Carl Gustav Jung tem uma frase
muito interessante. Ele diz o seguinte: onde há poder, não existe amor. E aonde o poder se estabelece, ele domina de certa forma essa amorosidade que faz com que as relações se estabeleçam a partir do ego. Eu não olho o que o outro sente. Eu não percebo que eu atinjo o outro também nas minhas atitudes, nas minhas intenções. Eu sempre penso em mim em primeiro lugar. É por isso que o Espiritismo também traz que o grande mal da humanidade, a grande chaga, é o egoísmo. Psicologicamente, é o homem preso nesse pensamento egocêntrico, que não dá um passo além da sua própria estrutura, que não olha ao seu redor para perceber que existe um movimento coletivo também que ele deve estar atento, que existe o outro também. Não que exista somente o outro, mas que o outro também participe desse processo e deva ser observado na interação. Porque senão o homem permanece preso a esse pensamento egocêntrico e nós vemos o resultado disso na atualidade. Nós vemos o resultado dessas nações de alta tecnologia que bombardeiam países somente por conta do poder econômico. E que outro nome dará isso senão egocentrismo? E o pensamento racional, com mais dificuldade, passou a dirigir-lhe os atos, a ampliar-lhe o conhecimento, a fazê-lo melhor entender os mecanismos existenciais e as infinitas possibilidades de realização que se lhe encontram à disposição, dando lugar à ciência, à tecnologia, à informática, prolongando a existência orgânica e tornando-a menos aflitiva. Evoluímos, caminhamos, criamos a medicina para diminuir as nossas dores, diminuir os nossos males, mas porque o homem ainda permanece doente, mesmo que ele investigue as doenças, novas doenças surgirão. Esse homem que tem a mais alta tecnologia ainda não consegue dominar a natureza. E hoje vemos nações poderosas sob o jugo da natureza cruel, cruel entre aspas. A natureza são as forças que participam do movimento da vida. Nós que devemos respeitá-las, entendê-las e tentar se adaptar da melhor forma possível, como já fizemos no processo evolutivo. Somente que, se nesse movimento da consciência, da percepção da vida, nós perdemos contato com a instância moral que somos, isso traz efeitos para a nossa existência. Isso exerce um efeito sobre nós mesmos. É por isso que cada evento que acontece no mundo, nós devemos refletir como se fossem nós mesmos. Quando essas nações são dominadas pelos tsunamis, pela força da natureza, pela fúria dos vulcões, dos terremotos, nós devemos nos questionar internamente. Aonde eu sou invadido por uma grande onda? Aonde a onda do discernimento, a onda da sombra ainda faz parte da minha essência? Aonde os meus instintos, as minhas emoções sacodem como um terremoto, chamando a atenção da minha instância e eu não me dou conta? Aonde eu devo avançar além do pensamento arcaico, do pensamento mágico de achar que uma superstição ou um gesto qualquer irá resolver todas as situações da vida para mim e não assumo a parte que me cabe? Aonde eu não faço o trabalho que deve ser feito na vida e permaneço estagnado a esse homem antigo, a essa mulher do passado, que deve avançar na escala evolutiva? Porque dirá Joana de Ângeles que, compreensivelmente, após o longuíssimo trânsito pelos instintos e reflexos condicionados, o breve tempo em que foi conquistado o pensamento lógico, este ainda não facultou ao Homo sapiens superar os automatismos a que se encontra fixado, para melhor agir ao invés de sempre reagir. Onde é que nós reagimos e não agimos?
Onde é que nós somos movimentados por esses automatismos existenciais e baixamos a cabeça e dizemos, ah, a vida é assim mesmo, vou como Deus quer e vou levando a vida sem uma maior consciência, sem uma maior compreensão, sem uma maior reflexão em torno daquilo que me habita e o que me habita em essência. Qual é a essência que nos habita? Nós somos dominados por esses automatismos, permanecemos presos a esse passado que faz parte de nós e que já é uma conquista efetiva, ou avançamos ainda mais nessa escala? Porque além da tecnologia, existe o desafio de alcançar o que Joana de Ângeles chama do Homo Noeticus. O Homo Noético será aquele que administrará, perceberá em maior insistência, em maior profundidade, os arcanos do próprio universo, porque conhecerá mais a si mesmo. Não há como fugir do processo de autoconhecimento. Se queremos observar o caminhar dessa escala evolutiva, temos que perceber a nós mesmos em nossos automatismos. Aonde eu permaneço automático? Não sei se vocês já viram um filme que eu achei muito interessante. Ele se chama Clique. E esse filme, ele traz uma proposta fantástica, porque em alguns momentos é como se o ator principal detivesse um controle remoto em sua mão. E aí, coisa que é muito chata para ele vivenciar, por exemplo, ele via quando a esposa chegava em casa e começava a conversar com ele, não que as mulheres gostem de conversar muito, de falar muito, é só uma ficção, né, que fique bem claro. E aí quando começava o blá blá blá e fala daqui, fala de lá, ele apertava o controle remoto e tudo passava como num passe de mágica. Quando o trabalho estava muito chato e ele tinha que permanecer naquele processo, naquele cansaço, o que ele fazia? Vamos apertar o botão automático e apertava o controle remoto. E tudo passava como num passe de mágica. Aqueles momentos difíceis da vida, quando tem que dar com dores existenciais, quando tem que lidar com as frustrações, lógico, ele iria esquecer do controle remoto? Não. Acionava também um controle remoto. Só que depois ele se dá conta. Depois de acionar tantas vezes o controle remoto, o tempo havia passado. Ele já não era mais um garoto, não era mais jovem, não era um menino. Era um homem muito bem sucedido, mas extremamente frustrado, porque a vida havia passado por automatismo. Ele não havia reflexionado a respeito da sua própria existência. Não havia reflexionado na importância das frustrações do dia a dia, porque através das frustrações nós aprendemos também. Ele não havia aprendido com as próprias dores. Ele não havia exercitado diálogo. Havia vivido simplesmente por automatismos e não havia lidado com o pensamento lógico. A razão que conquistamos a duras penas e que não deve ser esquecida. Se temos toda essa conquista espiritual, se temos essa conquista em nós mesmos, por que deixá-la esquecida? Não, temos que absorver, temos que trazer para perto de nós toda essa conquista da evolução e nos perguntar: qual é a atitude que meu eu superior pode tomar nesse instante?

estabeleça. Mas nós somos seres regenerados ou somos ainda seres automáticos? Porque eu estarei aonde se encontra a minha consciência. Então, o desenvolvimento coletivo também passa pelo desenvolvimento de cada um de nós. Passa pelo desenvolvimento da nossa própria consciência. Porque, complementa Joana de Ângeles, essa inquestionável conquista da vida não cessou ainda. Porquanto ao homem primitivo sucedeu o sapiens, a esse sobrepõe-se o tecnológicos, que irá ensejar o campo para a saga do Noéticos, que penetrará com mais facilidade os arcanos do universo. Estamos a meio do caminho entre as feras e os deuses. Qual é o tipo de comportamento que podemos escolher hoje? Podemos permanecer com as feras que nos habitam, com o lobo interior que ainda nos faz tomar decisões precipitadas, impulsivas. Podemos permanecer belicosos, instintivos, violentos, porque a Terra é um planeta que abriga vários níveis de consciência, desde a consciência de sono até a consciência cósmica. Se já viveu na Terra um homem como Jesus, é porque também eu posso chegar até lá na escala evolutiva. Mas se vive ainda na Terra um homem cruel, viveu na Terra um homem, ou vivem e viveram homens cruéis, como os ditadores, imperadores, Hitler, Mussolini, eu tenho que perceber aonde a minha natureza ainda também se comporta como tal, porque isso faz parte da minha bagagem evolutiva. Homens e mulheres do mundo, devemos caminhar, não somente a partir do Homo sapiens, conquistando a era da tecnologia. A era da tecnologia trouxe grandes avanços à humanidade. Foi e é importantíssima para todos nós. Mas não nos devemos tornar neuróticos com a tecnologia, porque, como já frisava Paulo, de que me bastará toda a ciência se eu não tiver amor? Paulo falava, de certa forma, desse desenvolvimento da inteligência que deve caminhar ao lado do sentimento, as duas polaridades da conquista humana. Então, esse meio do caminho entre as feras e os anjos é um grande desafio para todos nós. Do discernimento da consciência, do avanço das nossas possibilidades, do abraçar da responsabilidade que nos cabe no mundo. Hoje, quando vemos as grandes potências serem invadidas pelas forças da natureza, devemos nos questionar a respeito dos nossos avanços também. Não somente os avanços do ego, as conquistas de fora, mas perguntar, além dessas conquistas externas, tenho avançado na escala moral da vida? Como eu devo lidar com essas forças da natureza? Como devo lidar para respeitar essa mesma natureza, para que ela não precise se voltar contra mim? Enquanto eu pensava nesse tema, no dia de ontem, eu voltava dos meus exercícios matinais e fui tomado por uma chuva intensa. Uma chuva intensa começou a cair e me molhou da cabeça aos pés, me encharcou. E eu fiquei pensando que em mim habitava ainda, de certa forma, o homem das cavernas. Ele faz parte da minha herança, faz parte da minha caminhada. Enquanto eu olhava aquela força intensa da natureza, fechando o tempo, dando trovões, e eu corria para chegar em casa, tentava absorver um pouco daquela força que passava do meu conhecimento, daquela força que ia e que vai além da minha percepção, e me perguntava, aonde eu posso caminhar ainda mais para perceber o anjo que existe em minha natureza, domar as minhas feras, transformar as energias que ainda se encontram nesse caos primitivo dentro de mim, colocar

Colocá-las a serviço da individuação e a serviço da própria vida. Passando pelo homo tecnológicos, chegaremos a esse homo noéticos, que possibilitará compreender os grandes arcanos do universo. Fiquemos então aqui nas nossas reflexões a respeito da consciência. As nossas saudações e votos de muita paz. Até o nosso próximo encontro.

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3: Amigos, estamos de volta. Agora nós vamos falar do item 9, que é uma mensagem do Fénelon. E ele começa assim: o amor é de essência divina e, do primeiro ao último de vós, todos possuís no coração a centelha desse fogo sagrado. Ou seja, o nosso ponto de origem é o mesmo. Não existe exclusividade. A centelha que está em mim está em todos os níveis da evolução. E ele continua a nos dizer, é um fato que pudeste constatar muitas vezes. O homem mais abjeto, mais vil, mais criminoso, tem por um ser ou por um objeto qualquer uma afeição viva e ardente, à prova de tudo que tente diminuí-la e alcançando muitas vezes proporções sublimes. Ou seja, são aquelas pessoas no início tentando exercer o... complementar com o exercício do amor essa evolução, com todo esse esforço, ou seja, resistindo ainda à meta que é a perfeição e resistindo a esse pendor natural da alma que é a procura da afeição e da simpatia. A procura pelo outro, porque não vivemos só. Então, nesse exercício, dentro deste sentimento sublime que é o amor, muitas vezes nós vamos aos poucos, ou seja, na maioria das vezes, aos poucos nós vamos nos lapidando e concentramos nossas atenções, às vezes, a um objeto, a um animal, para depois sairmos de dentro de nós mesmos e começarmos a termos uma vida mais de relação com o outro, com o próximo. E diz-no Fénelon, a prova da reencarnação para algumas pessoas causa verdadeira aversão pela possibilidade de simpatias afetuosas pelas quais tem muito zelo, poderem ser partilhadas por outro. Então, nós observamos todo um processo de amadurecimento dentro da moralidade, dentro da inteligência, ainda restrito aos nossos, ainda restrito a uma raça, ainda restrito a um povo, a um país, e gradativamente nós vamos saindo dessas restrições e vamos ampliando esse sentimento em relação à humanidade. Pois bem, para praticar a lei de amor tal como Deus quer, é preciso que gradativamente passeis a amar todos os vossos irmãos indistintamente. É isso que nos diz Fénelon. A tarefa será longa e difícil, porém ela se realizará. Deus assim quer. E a lei de amor é o primeiro e o mais importante preceito da vossa nova doutrina. Porque é ela que deve um dia matar o egoísmo sobre qualquer forma em que ele se apresente. Então, nós saímos de um processo mais voltado para o ego, mais voltado para nós mesmos, faz parte do nosso crescimento, para depois sairmos de nós e irmos em direção ao outro. Disse Jesus: amai vosso próximo como a vós mesmo. Ora, qual é o limite do próximo? A família? A religião? A pátria? Não. É a humanidade toda, inteira. É assim que a cada jornada evolutiva, que a cada reencarnação, nós vamos ampliando esse sentimento e passamos a ter contato harmônico com o mais alto. Esse sentimento ampliado nos conduzirá a mundos superiores, onde os espíritos adiantados os habitam. É esse sentimento que irá nortear nossas vidas de relação encarnado, estejamos encarnados ou desencarnados. E o nosso planeta, destinado a essa transformação social, verá seus habitantes praticarem essa sublime lei, reflexo da divindade. Diz-nos Fénelon, os efeitos da lei de amor, ou seja, a lei de amor é causa, e os efeitos seriam o nosso aperfeiçoamento moral, o aperfeiçoamento moral da raça humana e a felicidade durante a vida terrestre. Os mais rebeldes e os mais cheios de vícios deverão se transformar quando virem os benefícios produzidos por esta prática. Não façais aos outros o que não quereis que vos seja feito, mas ao contrário, fazei a eles todo o bem que está ao vosso alcance. E aí, nós vemos assim, há em todas as criaturas, em estado latente, esse germe, essa centelha. Cabe a cada um, por força do trabalho, por força do desenvolvimento de seus valores e qualidades íntimas, desenvolver de modo crescente o sentimento do amor. Sabemos que há aqueles que ainda não estão envolvidos nesse precioso sentimento, aqueles que ainda preferem dar outro sentido à sua vida. Cedo ou tarde, cederão a este influxo maior, o amor. E aí, continuando aqui, o nosso amigo Fénelon, ele nos diz: queridos irmãos, aproveitai essas lições. A sua prática é difícil, mas a alma retira um bem imenso delas. Acreditai em mim, fazei o sublime esforço para vos, que vos peço. Amai-vos e vereis muito em breve a terra transformada, tornar-se o Eliseu, onde as almas dos justos virão desfrutar do repouso. Agora nós vamos passar para o item 10, que é a instrução do nosso amigo espiritual Sanson. E Sanson começa a nos dizer: meus caros condiscípulos, os espíritos aqui presentes vos dizem por minha voz: amai muito para que possais ser amados. Esse pensamento é tão justo que encontrareis nele tudo o que consola e acalma os sofrimentos de cada dia. Ou antes, praticando essas sábias palavras, vos elevareis de tal maneira acima da matéria que sereis espiritualizados antes do vosso desprendimento terrestre. E aí, Sanson vem nos mostrar essa progressão, essa nossa busca, porque somos eternos eternos buscadores de Deus. Essa busca do mais alto, essa busca da lei maior, através do sentimento amor. E o amor nos vai levar à verdade. E aí o Sansão vem trabalhando essas dimensões da verdade, que são o saber, o sentir e o vivenciar. Ele nos diz que os estudos espíritas desenvolveram em nós a compreensão do futuro. Olha só, viemos de uma progressão de instintos, sensação e sentimentos, passamos a nos burilar com Fénelon e Sansão nos diz que pelos estudos desenvolveram em nós a compreensão do futuro. E assim temos uma certeza, a de avançar em direção a Deus, com todas as promessas que correspondem às aspirações da vossa alma. E aí, nessa dimensão da verdade, entre o saber, sentir e vivenciar, nós lembramos a parábola do bom samaritano. Qual pergunta ele faria? Se eu não ajudar, o que acontecerá com ele? É essa pergunta que, sem nenhum cunho egoístico, que deverá estar dentro de nós. E aí, nós passamos a ver, meus irmãos, que ao falarmos ao coração de cada um, baseado no tema, queremos lembrar para desenvolver, na medida do possível, na quantidade possível, o sentimento do amor. Se não pudermos desenvolvê-lo em grandes quantidades, façamos em pequenas doses. Procuremos colocar dentro dos nossos corações os que sofrem, principalmente a esses. Procuremos dar amor para que haja renovação espiritual em cada um de nós. E dizemos mais, o amor é a pedra angular do programa divino da educação dos espíritos. O seu exercício desperta os mais nobres sentimentos, garantia da regeneração da humanidade. E Sansão termina nos dizendo que esse grande pensamento de renovação pelo espiritismo, tão bem descrito em um livro dos espíritos, produzirá o grande milagre do próximo século, o milagre da reunião de todos os interesses materiais e espirituais dos homens, pela aplicação destas palavras bem compreendidas. Amai muito para seres amados. E aí, hoje, que o movimento espírita deu um grande passo, observai com que rapidez essas ideias de justiça e renovação contidas nas mensagens dos Espíritos são aceitas por grande parte do mundo inteligente. É que essas ideias correspondem ao que há de divino em vós. Significa que, pouco a pouco, estamos demolindo os altares consagrados à vaidade, à intolerância e ao sentido de superioridade. Enfim, combatendo o egoísmo em nós. E assim, o capítulo 11, amar ao próximo como a si mesmo, dentro da lei de amor, nós tivemos essa panorâmica, esse estudo e essa conversa. Obrigada.

Boa noite. Hoje nós vamos terminar o nosso módulo dos gigantes da alma. E vamos falar de duas emoções que, como todas as outras, nós sentimos muito pouco. Mas hoje nós vamos começar a nossa conversa falando da raiva. Mas antes disso, eu queria voltar bastante no tempo e entrar no templo, no mundo da mitologia. Conta a mitologia grega que lá no reino de Hades, no inferno, existe e reside um cão. E esse cão tem três cabeças. É um cão imenso e que é muito difícil passar por ele. Já é muito difícil passar um mortal pelo próprio Hades. Mas atravessar o Hades, encontrar com Cérbero e passar por ele vivo é ainda mais difícil. Cérbero é esse cão de três cabeças, feroz, indomado. Mas segundo a mitologia, existe uma forma de passar por ele. É preciso levar pão. E você joga o pão, enquanto o Cérbero corre para pegar o pão, você passa e entra no Hades. Mas é necessário lembrar que é preciso trazer pão para a volta, porque normalmente ele sente o cheiro daquele que sai do Hades ainda vivo. Mas Cérbero, que é esse cão de três cabeças, como tudo na mitologia, tem uma simbologia. E esse cão imenso, se todos nós começarmos a pensar em um cão imenso, com três cabeças, com aquelas bocas imensas, e latindo e feroz, nós começamos a pensar que talvez este cão seja um cão conhecido de nós. Toda vez que nós estamos em um estado muito profundo, seja ele melancólico, seja ele depressivo, ou simplesmente porque estamos entrando em contato com as nossas questões profundas, nós nos deparamos com esse cão. E esse cão, Cérbero, se chama raiva. Segundo as análises, os analistas da psicologia junguiana, esse cão, cada cabeça, representa um tipo de raiva. E que todos nós sentimos essa raiva, seja ela numa dimensão ou noutra dimensão. A primeira cabeça, que seria essa cabeça do centro ou a cabeça principal, ela representa a raiva que Jung vai chamar de arquetípica, aquela raiva que todos nós sentimos. E essa raiva surge na nossa vida por conta da constrição. Seria tudo aquilo que, a partir do momento em que eu começo a crescer e a me desenvolver como pessoa humana, tudo aquilo que me é impedido, tudo aquilo que me é negado, tudo aquilo que me tira o espaço do ego, o espaço egocêntrico da criança, que causa uma constrição, geraria ali uma raiva. É como se nós pudéssemos imaginar que em nós, na nossa psique, tem umas sacolinhas, e eu gosto sempre de fazer a representação das sacolinhas, e lá tem uma sacolinha que tem o nome raiva. E tudo o que acontece na minha vida, desde o momento do meu nascimento, que contraria a minha formação, a minha vontade, o meu desejo, faz um volume na minha sacolinha de raiva. E essa raiva, Jung chama dessa raiva que todos nós vamos sentir de uma forma ou de outra, porque no nosso processo de amadurecimento psicológico, a constrição fará parte do caminhar. Joana, a psicologia espírita, vai trazer para nós que esta raiva é aquela raiva gerada da nossa ancestralidade, do espírito endividado que somos e que trazemos no decorrer da nossa história situações que nos causaram constrangimento, que nos causaram limitações e que isso vai, na vida presente, trazer de novo e acender de novo, fazendo assim com que esta raiva, essa emoção primária, ressurja. A segunda cabeça representaria aquela raiva chamada ou originada de uma autoalienação. Então, podemos dizer que, a partir do momento em que todos nós somos constrangidos e contrariados no nosso processo de evolução, de crescimento, eu, por medo, por fuga, por conta dos meus complexos, por conta dos meus atavismos, começo a construir um mundo irreal, mais real para mim.
Graças aos complexos, à persona, eu vou construindo toda uma autoimagem, toda uma situação que não é de fato real. E toda vez que algo aconteça que contraria essa minha realidade virtual, essa autoalienação, imposta, claro, por mim, gera uma raiva. E aí a terceira cabeça vai complementar tudo isso. A terceira cabeça é aquela raiva gerada por mim mesma. Então, quando eu passo pela raiva arquetípica, quando eu vou viver de novo uma raiva porque a minha vontade, o meu mundo irreal é invadido, eu me dou conta, por conta do processo de crescimento, que eu imponho a mim mesma condições e situações que também geram raiva. E aí esse cão de três cabeças, chamado Cérbero, esta raiva, tão indomável às vezes, é a nossa companheira também na caminhada e no crescimento evolutivo. Então, Joana de Ângeles, em Autodescobrimento, ela diz que a raiva é um fator de frequentes conflitos, que aparece repentinamente, provocando altas descargas de adrenalina na corrente sanguínea, alterando o equilíbrio orgânico e, sobretudo, o emocional. Essa raiva, que é esse fator que gera tantos conflitos, e seria impossível perguntar a alguém se já sentiu ou se não sentiu raiva, e a resposta automática sempre vai ser essa: já. Em algum momento da nossa vida, nós sentimos raiva, sim. Porque isso é da natureza humana. Então vamos sentir. Mas essa raiva, que, como Joana diz, vai aparecer repentinamente, ela é uma emoção primária. E como ela alimenta a maioria dos nossos complexos, ela vem, invade a consciência e praticamente tem vida autônoma. Por isso, a reação da raiva normalmente é contrária à nossa reação normal. Né? Aquela pessoa que muitas vezes é calminha e quando está com raiva, né, a gente desconhece a pessoa, desconhece aquilo que sai lá de dentro da pessoa. E com isso, claro, tem toda uma mudança orgânica, né? Um aumento da carga de adrenalina na corrente sanguínea, o que vai, com o tempo, com a repetição disso, vai gerar toda uma desorganização orgânica, física e, sobretudo, eu diria principalmente, emocional. Então, muitas vezes, por uma condição reativa, aquele impulso da raiva, até porque a raiva é uma emoção, que dificilmente ela é aceita, ou quase nunca ela é aceita. Então, uma criança ali, quando pequenininha, naquele processo de constranger que nós passamos, quando a criança manifesta qualquer coisa parecida com raiva, automaticamente ela é reprimida. É feio, mamãe não gosta, a pró não gosta, os amiguinhos não gostam. Então, principalmente hoje, onde a moda é ser politicamente correto e tudo muito enquadrado e bonitinho, a raiva não tem muito espaço. Então, isso vai gerando nesse vivenciar a raiva todo momento e não saber trabalhar com ela ou expressá-la da maneira mais adequada, vai criando um desconforto emocional que pode levar a danos psicológicos graves e principalmente orgânicos, daí todas as doenças, principalmente os cânceres, que são respostas do corpo a um excesso, muitas vezes, de raiva. Né? E a gente vai vendo todas essas questões. O que é interessante a gente perceber, voltando à mitologia, é que só uma vez, segundo a história mitológica, Cérbero saiu do Hades. Só um único herói conseguiu lidar com Cérbero. Daí, o que vem para todos nós é que não é tão fácil assim lidar com a raiva, mas que é necessário fazer todo um esforço e um empenho heróico. E aí eu vou mais, Hercúleo, porque Hércules foi o único herói que conseguiu chegar lá. E ele conseguiu tirar Cérbero do Hades e trouxe Cérbero para tomar sol, a luz da consciência. E lá, agonizando, Cérbero então pôde se submeter à vontade do herói. Então esse é o exercício com a raiva, é trazer todo aquele conteúdo para a consciência, sabendo que esse conteúdo vai ter uma carga afetiva e emocional muito densa e muito forte, porque ela faz parte das nossas sacolas, dos complexos, das nossas deficiências e dos nossos medos.
Então, inerente a todos os animais, no ser humano, porque portador de vontade e discernimento, é responsável por transtornos que consegue obscurecer-lhe a razão e perturbar-lhe o equilíbrio, produzindo danos emocionais. Todos nós temos raiva, inclusive os animais. Isso aí nós conseguimos perceber, até porque a raiva vem do nosso estado primário ainda. Mas como nós somos, ou pelo menos deveríamos ser dotados de razão, essa raiva deveria passar por todo um processo de filtragem. Como isso é muito difícil, justamente como Joana afirma, obscurece a razão, assim como os complexos, essa raiva vem e nos tira do equilíbrio. E aí nós vemos todo o dano emocional causado pela raiva, não só emocional, como social também. Porque quando estamos levados e somos deixados de levar pela raiva, muitas vezes nós temos reações e não ações inadequadas. Eu lembro de uma situação que aconteceu comigo há um tempo atrás, há mais ou menos 8 anos atrás, e em uma situação de trabalho, até porque nós não temos raiva no trabalho, né? Mas eu tive raiva no trabalho. E aí uma situação, né, bem complicada, e a pessoa me gerou um constrangimento, não um constrangimento social, mas por todo um processo que estava em andamento. E aí no outro dia eu estava com muita raiva mesmo, e eu acordei de manhã, olhei assim no espelho e disse, hoje eu vou ficar o dia todo com raiva, eu estava com raiva. E fui para o trabalho. E aí a primeira pessoa, quando a gente está com raiva, é igual quem tem medo de barata. Está com raiva da pessoa, a primeira pessoa que você vai ver é a criatura. Então eu chego no trabalho e me deparo com a figura. E aí eu respirei, porque aí a adrenalina sobe, você se arrepia igual a bicho, né? Arrepia, a unha cresce, você já quer atacar o pescoço. Eu respirei fundo, aí lembrei de Joana de Ângeles, do Evangelho, e aí 70 vezes 7, e haja contar, passei pela pessoa e não dei nem bom dia. E aí a pessoa, que normalmente quem faz não se dá conta do estrago, aí olhou para mim e disse, tem algum problema? Eu respirei fundo e disse, com quem? Aí travamos uma conversa amistosa, vocês imaginam, né? Assim, muito monossilábica praticamente. E aí a pessoa, era um homem, se deu conta de que eu estava com raiva. Aí olhou bem para mim e fez, você está com raiva de mim? Aí eu olhei bem nos olhos da pessoa e disse, estou com muita raiva. E se eu fosse você, eu não falava comigo mais nenhuma palavra, por segurança. E aí a pessoa ficou chocada. Disse, você é terapeuta e está com raiva? Eu disse, estou. Uma raiva espírita, com uma raiva terapêutica, com a raiva de tudo que você quiser. E aí a pessoa saiu, foi embora. Mas eu fiquei a pensar nesse questionamento do colega, né? Por que ele achava que eu não podia ter raiva? Eu não sei se ele não concordava com a minha raiva, no sentido geral, ou com a minha raiva direcionada à pessoa dele, né? E eu passei o resto do dia, depois que eu falei isso com ele, eu decidi que não ia passar mais o dia com raiva e a raiva passou. Mas isso nos leva muito a um questionamento. Como eu lido com a raiva? Né? Porque a gente às vezes assim, ah, é preciso deixar. Se guarda, tem um treco, um infarto fulminante, morre lá duro. Se não guarda, voa no pescoço da pessoa. E aí, faz o que com essa raiva? E aí, o exercício da raiva, o lidar com a raiva, vai passar pelo mesmo exercício dos conflitos, dos complexos. Toda vez que eu sou tomada pela emoção da raiva, e aí a gente precisa evitar que aconteça exatamente o que Joana chama a atenção aí. Eu não posso deixar que a minha razão saia do comando. Então, eu preciso fazer aquilo que a dona de casa faz quando cata o feijão. Eu vou ter que separar o feijão bom do feijão ruim, as casquinhas, as pedrinhas, e ver naquele contexto geral o que é meu. Porque o que é meu precisa ser cuidado por mim. O que é do outro vai ficar com ele. O que não quer dizer que eu não vá sentir a raiva.
Eu vou sentir a raiva. Eu só não tenho o direito de voar no pescoço da pessoa, de arrancar os cílios, arrancar os olhos. Isso não nos cabe mais. Mas você vai sentir a raiva. A grande diferença agora é que essa reação é substituída agora por uma ação. Porque a minha razão me favorece isso agora. Então agora eu tenho condições de pensar, de avaliar, de reavaliar, de ressignificar, de chegar para a pessoa e propor uma conversa saudável, uma conversa adulta. Se necessário for, romper uma situação, romper essa situação sem acusações. Mas admitindo, não só para o outro, mas para si mesmo, que está sentindo raiva. Porque o grande problema e o maior de todos eles é quando você não assume para você a raiva. E aí a gente entra naquela segunda cabeça de Cérbero, a autoalienação. E aí eu começo a dizer que eu não tenho raiva, né? Que eu nunca senti raiva, está com algum problema muito sério. Né? Porque nunca sentiu raiva, está indiferente às coisas. E se está indiferente, a esquizofrenia pode ser uma grande companheira, porque quem não sente nada e tem embotamento afetivo tem problemas psiquiátricos. Então, eu preciso assumir para mim que a raiva vai fazer parte do meu processo, vai fazer parte da minha caminhada, mas que a raiva não vai ser a minha condutora, e sim mais uma emoção que eu vou aprender a lidar e que vou reconhecer também como sendo minha. Então, a raiva instala-se com facilidade nas pessoas que perderam a autoestima e se comprazem no cuidado pela imagem que projetam e não pelo valor de si mesmas. E aí a gente vê bem a representação da segunda cabeça, né, dessa raiva gerada por um processo autoalienante. Então, essa pessoa que facilmente está irritada, tem pessoas que são irritáveis. Você tem a sensação, às vezes, quando as vê, que tem aquele negocinho da bomba, ela, e que a qualquer momento explode, né? Por conta da quantidade de frustrações, de insatisfações que vai guardando durante toda a vida, porque pretende manter uma autoimagem idealizada de uma pessoa muito boa, de uma pessoa muito pacífica. Não que a pessoa não seja ou não possa ser. Mas ninguém vai chegar, como Jung sempre coloca, ninguém vai chegar ao cume de uma montanha sem passar pelo sopé da mesma. Não adianta você imaginar, ter ideias ou imaginações de luz e achar que com isso a sua sombra, a sua treva vai se diluir. Então, para que eu seja pacífica, seja tolerante, seja pessoa bondosa, o homem e a mulher de bem que todos nós queremos ser, eu preciso reconhecer em mim todas as minhas emoções. E com isso, trabalhar, porque a baixa autoestima é uma grande colaboradora da raiva. Porque se eu não acredito em mim mesma, se eu não reconheço o meu valor em mim, tudo o que aconteça fora desse contexto vai atingir diretamente a mim, porque eu não tenho referencial. Então, se dizem que eu sou determinada coisa, eu acredito, porque se o meu valor não está comigo... E isso vai gerando toda uma situação que a gente volta para aquela raiva arquetípica da constrição. Se eu não posso me expandir e evoluir dentro do espaço que eu habito, eu estou sendo constrangida, apertada, sufocada. E isso vai gerando uma raiva que vem da nossa ancestralidade. Então, toda vez, como Joana vai chamar a atenção, que eu me perceba sendo um alvo fácil da raiva, é importante que eu reavalie a minha autoestima. Como está a minha relação comigo mesma? Como está o meu valor? Ou melhor, onde está o meu valor? Está em mim ou está naquilo que os outros dizem que eu sou? E aí eu me lembro muito de um caso de uma jovem chamada Joyce. E Joyce era aquela pessoa boa. Aquela pessoa que você podia contar com ela a qualquer momento, a qualquer hora do dia, para qualquer situação. Joyce era a típica pessoa que era a última da fila sempre. E Joyce vivia, ela foi criada, na verdade, cresceu em um ambiente com pais alcoolistas. Joyce criou os irmãos, porque ela era a filha mais velha, e ela aprendeu desde muito cedo, desde muito jovem, a abrir mão da própria vida. Ela abriu mão da sua vida, abriu mão dos seus sonhos, abriu mão de tudo que ela queria, porque ela não tinha apoio emocional, segurança naquelas imagens primordiais para a formação da psique, o pai e a mãe. Então Joyce vai assumir essa família
E esses irmãos crescem e, para seguir o modelo daquela constituição familiar, os irmãos também se tornam usuários de drogas. E Joyce, sempre muito simpática, feliz, sorridente, não havia problema nenhum, não existia problema para Joyce. Ela tinha um grande sonho na vida, que era ser enfermeira, mas não deu para fazer o curso de enfermagem, se torna assistente social. E vai fazer no trabalho aquilo que ela já estava bem prática em fazer em casa, né? Atender, ajudar, acolher, todo momento. Mas Joyce, essa pessoa extremamente sorridente, sempre feliz e que não tinha mágoa, não tinha rancor, não tinha raiva de absolutamente ninguém, depois de um determinado tempo, foi acometida de fortes dores de enxaqueca. A cabeça de Joyce só faltava explodir. E nesse período, quando ela buscou ajuda, ela não fazia ideia do que ia sair daquela cabeça que pulsava o dia inteiro. Então, no seu processo terapêutico, Joyce começa, então, a sua queixa da dor de cabeça. Não havia nenhum outro problema na vida de Joyce, a não ser a dor de cabeça. Mas, como ela foi escolher uma terapia profunda, no mergulhar dos seus processos, né, de sua vida, dos seus complexos, percebe-se uma coincidência da instalação da enxaqueca com a vida atual de Joyce. As dores de cabeça começam exatamente no período em que os pais de Joyce vão sair do interior e vão morar na sua casa. Então o terapeuta começa a desconfiar que existe alguma ligação entre a dor de cabeça insistente e o retorno desses pais, de certa forma, abusivos e negligentes durante toda a vida de Joyce. E para que eu possa encurtar a história, Joyce vai se dar conta que toda aquela sua dor de cabeça, aquela sua enxaqueca, era raiva. Era toda a raiva que Joyce tinha juntado durante toda a sua vida. Porque como ela construiu uma imagem, e aí a gente vai para a questão da autoalienação, como ela construiu uma imagem muito forte de uma pessoa boa, comportada, atenciosa e prestativa, ela não podia fazer mal a ninguém, a não ser a uma pessoa, a ela mesma. E aí ela se permitiu punir através das fortes dores de cabeça. Mas eu vou continuar com a história de Joyce, porque eu quero pegar um pouquinho aqui das frases. A raiva é uma legítima reação da alma ao seu ferimento. James Hollis. E essa Joyce, essa história que eu estou contando, foi uma paciente dele. Então, James Hollis, ao analisar a história de Joyce, ele vai perceber que a raiva era uma forma da alma mostrar onde estava a sua ferida. E que, por isso, a raiva deveria também ser respeitada. Deveria ser também acolhida e cuidada, para que ela pudesse se transformar. Mas para que Joyce passasse dessa situação de reconhecimento de uma raiva, de perceber que estava sentada em uma montanha de raiva e que estava fazendo mal à única pessoa que ela permitia fazer, precisava que ela passasse por uma outra etapa, e talvez a mais dolorosa de todas elas. Era reconhecer que todo aquele mal que ela vivia tinha sido causado por ela mesma. E aí a terceira cabeça de Cérbero, a raiva imposta por nós mesmos, aquela situação que eu crio para mim. E toda a questão de Joyce, no decorrer da história da sua terapia, é ela se dando conta não só da vida que ela escolheu viver, mas da vida que ela não viveu. De tudo que ela abriu mão, de tudo que ela poderia ser e não foi. De todas as experiências que ela poderia ter vivido e que ela não viveu, porque ela queria preservar a imagem que ela criou lá na infância, na esperança, inocente é claro, de ser amada, de ser reconhecida pelos pais. Então James Hollis continua: a raiva não é apenas parte do sistema de defesa da psique, como também uma intimação vital que, quando detectada, pode conduzir à cura da alma. E é muito importante, eu acho sempre muito importante chamar a atenção, que tudo que existe em nós, tanto aquilo que é reconhecido por nós como algo positivo, como aquilo que também é reconhecido não só por nós, mas também pela sociedade como algo negativo, nada disso é ruim para nós. Até a raiva, ela pode me conduzir a uma cura, não só, não física, mas uma cura da minha alma.
reconhecer as minhas feridas, saber exatamente onde naquele ponto, talvez em uma vida passada, ou mesmo nessa, mas também na outra, que eu possa ter falhado. Aquele ponto que em mim é assim como em Aquiles, aquele ponto no calcanhar onde é frágil, onde uma flecha pode de fato tirá-lo da vida, tirá-lo da história. E eu estava lendo, eu estou bem mitológico esses dias, eu estava lendo sobre Aquiles, e Aquiles, a palavra Aquiles significa luto, né? Então esse próprio herói que trazia o luto, o herói do luto, que tem o seu ponto vulnerável e que trazia por onde passava, por onde ele caminhava, ele gerava muita raiva, porque ele trazia a morte. Mas a morte, sempre no sentido mitológico e simbólico, é a transformação. É aquele processo que todos nós precisamos passar. Então a raiva, ela não só é uma forma de defesa, e aí nós vemos todo o nosso comportamento, muitas vezes, defensivo, irritável, mas é também uma possibilidade da cura da nossa alma. E aí James Hollis continua: quando somos capazes de reconhecer a raiva, detectar suas origens, perceber seus efeitos sobre nosso eu imaginal, finalmente podemos nos libertar dos limites do passado. E aí ele vai nos mostrar que quando eu reconheço isso, quando eu percebo a sua origem e principalmente quando eu percebo o efeito disso no eu que eu imagino ser, na nossa persona, né, eu posso me libertar de tudo que me prende no meu passado. E isso foi o que aconteceu na história de Joyce. Quando Joyce pôde finalmente perceber que toda aquela imagem de bondade, de compreensão, de tolerância construída por ela era uma forma de defesa de toda a crueldade que a criança que ela foi viveu e sentia, ela pôde assim manifestar sua raiva, dizer da sua raiva, falar da sua raiva, falar dos seus medos. E aí ela pôde viver a cura. No caso dela, que tinha um sintoma, a cura também física, mas principalmente o ganho de uma autenticidade. E o passo que ela fez depois desse processo terapêutico foi conversar com os pais, conversar com os irmãos e pedir para eles que voltassem para a casa deles. E seguiu sua vida, mudando de apartamento, indo morando sozinha e viver o que ela acreditava agora ser a sua liberdade. Não no sentido de romper com a família, mas no sentido de permitir-se ser ela mesma, que foi o que Joyce conquistou. Mas quando a nossa raiva, que fica ali guardada e que eu não trabalho, que eu não coloco para fora, fica ali dentro, sabe, que igual a vaca remoendo, remoendo, remoendo, eu começo não só a sentir aquela situação do momento, mas eu começo a ressentir. E toda vez que essa raiva que não saiu e que ficou lá dentro e que eu revivo e ressinto, eu dou um passo agora para o ressentimento. Ressentimento, rancor, tudo é a mesma coisa. E aí nós nos perguntamos, será que é fácil para alguém dizer assim, ah, eu sou uma pessoa muito rancorosa? Ninguém diz isso, né? Ninguém vai dizer isso. Eu sou rancorosa, uma pessoa que fica ali remoendo a mesma coisa. Quem sou eu? Já esqueci, já perdoei, mas se fizer de novo... Né? Ou então, melhor, perdoei, mas não esqueço. Né? Tudo bem que a gente tem cérebro e não vai esquecer, mas toda vez que eu falo de uma situação, toda vez que o meu assunto gira em torno do mesmo tema, isso é uma demonstração de que eu estou ressentida. Eu estou ressentindo a situação. Então, eu estou magoada. É como uma ferida que a raiva abriu, mas que ainda está facilmente sendo inflamada, sendo atacada. Então, o ressentimento, como a própria palavra vai dizer, é o ressentir. Então, eu revivo aquilo ainda com a mesma intensidade da emoção. Certa feita, eu conversava com uma pessoa, e a pessoa estava me contando um caso de uma discussão com um amigo. E aí a pessoa foi contando e ia se exaltando, começou a transpirar e a voz foi subindo e a veia foi inchando e aquilo tudo, e eu achando que aquela situação tinha acontecido há horas atrás. E aí quando a pessoa contou, né, aí eu falei assim, mas tem quanto tempo que isso aconteceu? Pasmem.
Eu vou dar ideia só para vocês sentirem o drama da situação. A pessoa que me contava o fato tem hoje 72 anos. O fato aconteceu aos 7. E tinha toda esta emoção, né? Sudorese, ficou vermelho, quase que a pressão subiu, quase a pessoa desencarnou, porque sentiu tudo de novo. E o mais interessante é que quando eu cheguei para a pessoa, eu disse assim, mas quanto rancor, mas eu não sou rancoroso, era um homem, né? Eu não sou rancoroso, eu só não esqueço o que me fizeram, né? Mas aí a gente consegue perceber a quantidade da emoção que ainda está envolvida ali. E isso significa que parte de mim está presa à situação. Parte de mim, os meus complexos, os meus medos estão ali presentes. E é por isso que quando eu revivo, a emoção me toma de novo e age em mim da mesma forma da primeira vez. Então, Joana vai dizer que a raiva não extravasada ou liberada, no mesmo nível da agressão recebida, torna-se cruel adversário do indivíduo, tomando a forma hostil de ressentimento, que descarrega vibrações vigorosas na corrente energética mantenedora do equilíbrio, desarmonizando o ciclo vital. E aí a gente vai percebendo que o dano que isso vai causando no próprio organismo, né? Porque é aquela descarga elétrica que é toda hora colocada. Pense que quando você está ressentida, magoada com uma pessoa, toda vez que você encontra a pessoa, vem tudo, né? Aí muitas vezes, vocês lembram que quando eu falei da inveja, eu apresentei a filha predileta da inveja, que é a fofoca, né? O filho, a filha predileta do ressentimento, quem é? Aquilo que se dizem que se come frio, a vingança, né? Então a vingança é o que vai aparecer muitas vezes nesse ressentir. Porque cada vez que você ressente, você coloca mais algum conteúdo. Outro conteúdo, que não é do outro, é seu. São suas questões que você não trabalha, são seus complexos, a sua sombra, que vai recheando a situação. E quando aquilo retorna, quando aquilo volta, muitas vezes volta na forma de uma vingança. É muito comum percebermos relacionamentos que toda a base do relacionamento é a vingança, né? A pessoa está magoada, está ressentida e aí se mantém unida a uma pessoa, seja afetivamente, amizade, o que for, muito mais agora alimentado pela vingança do que por um afeto, né? Por um sentimento nobre. Então, toda vez quando o indivíduo se sente defraudado, a sua ambição desmedida rebela-se, permitindo que o ego seja atingido e subestimado, gerando sentimentos controvertidos de ódio, de rancor, de ressentimento. É muito interessante que Joana vai nos chamar muito a atenção com relação ao ressentimento por conta da ânsia de poder. Então, o complexo de poder, o desejo de poder, é, muitas vezes, aquele alimento que vai dar a mim condições de criar o ressentimento, de manter o ressentimento, na verdade. Então, como eu quero, ou seja, a minha ânsia de poder deseja que as coisas aconteçam da forma que eu espero, da forma que eu quero, o ego inflado, quando atingido, vai gerar a raiva. E essa raiva não aceita por um ego imaturo, que não aceita ser frustrado nem decepcionado, vai ficar ali revivendo, remoendo e vai se sentir magoado. Aí aparece a vítima, aparece aquela pessoa queixosa, que acusa, que cobra. E aí ela vai chamar justamente a atenção para isso. Então toda vez que eu me sentir defraudada, toda vez que o meu ego é atingido e eu me sinta subestimada, e aí a gente vê a questão da autoestima aparecendo, dos meus complexos de inferioridade, é possível que se instale em mim o ressentimento. Então, como é que eu posso avaliar isso toda vez que eu estou na queixa? Se eu estou me queixando demais, se eu não consigo perceber qual é a minha parte naquela situação, eu estou alimentando o ressentimento, né? Toda situação, e é muito comum às vezes nós percebermos isso, há sempre uma queixa de que os outros me causam alguma situação. Nunca sou eu a causadora, sempre é o outro.
Então eu saio de trabalho, entro em trabalho, saio de casamento, entro em casamento, saio de relacionamento, entro em relacionamento, e os outros sempre fazem algo em mim, e eu nunca faço nada no outro. Então sempre a minha queixa, a minha fala vai estar recheada pela vítima. Né? Coitadinha de mim, eu sou uma pessoa tão boa, né? Eu não mereço isso, isso não é justo, porque logo comigo. E aí nós vamos vendo essa pessoa que vai levando a vida inteira ali alimentando esse processo de mágoa, e que muitas vezes, e eu diria talvez até na maioria das vezes, não se dá conta que faz com o outro exatamente aquilo que se queixa, por conta desse ego que se encontra inflado, fragilizado pela sua inocência, e que o tempo todo se vê como vítima e por isso com direito de fazer o outro passar por aquilo que ele também passou. Então, o ressentimento é fruto também da ausência de auto-amor, projeção inconsciente da sombra psicológica dos conflitos de cada qual. Então, esse ressentimento que vem, assim como a raiva, fruto de uma ausência de amor próprio. E às vezes, e principalmente na nossa cultura, que o amor próprio é interpretado como egoísmo, é importante quando a gente fala de você ter o cuidado consigo mesmo, de auto-amar-se. E nós não estamos falando de uma questão de vaidade, de manter-se sempre muito bem vestido, arrumado e qualquer outra coisa parecida. Mas principalmente na sua base, quando falamos de amor, que é o auto-respeito. É o respeitar e aceitar a pessoa que se é. Esse é um princípio para que o auto-amor aconteça. Quando eu me aceito como sou, e falando em aceitar-se como é, estamos falando de aceitar as qualidades e aceitar os defeitos. O que não é uma posição de comodidade, ah, eu sou assim mesmo e pronto. Mas sim uma situação de reconhecer, de acolher, porque a gente não transforma aquilo que a gente não conhece. Eu só mudo aquilo que eu sei que existe. Eu só posso amar aquilo que eu conheço. Então, para que eu possa viver um processo de auto-amor, justamente para que isso não me leve a um processo de contato e confronto contínuo com a minha sombra, eu preciso amar tudo aquilo que eu sou, amar aquilo que eu fui e amar aquela que eu serei. Né? Esse é todo o processo, porque quando não, se eu desconheço tudo isso, e nós já falamos de

Finlândia, a pessoa lá límpida e serena, tranquila, não está sentindo nada, a não ser que esteja em uma sintonia igual à sua, e você ali esperando que a pessoa caia fulminada e ela não vai cair, né? Então, como ele afirmava, ressentimento é veneno. E toda vez que nós guardamos isso em nós estamos nos envenenando. E daí nós vamos perceber depois toda uma situação orgânica, pressão alta, problemas gástricos, tumores, dores de cabeça, enxaquecas fortes. Tudo isso como fruto de uma situação do pensamento que eu fico criando para mim todo o tempo. E aí nós voltamos para a nossa questão da terceira cabeça de Cérbero. Quando eu simplesmente preciso reconhecer a raiva que eu gero, a raiva que eu sinto de mim por perceber que não faço o que é melhor para mim. E assim como Hércules, que possamos pegar esse Cérbero, levar até a luz da consciência e fazer com que ele sedento, né, por conta do sol, daquele asfixiante que é para ele acostumado às profundezas do inconsciente, da sombra, possa submeter-se à minha vontade e eu possa conduzi-lo para onde eu quiser, da forma que eu quiser. Muita paz e até o nosso próximo encontro.

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1: Olá, amigos e amigas do Espiritismo.net. Que o Senhor nos abençoe e nos sustente sempre. Hoje estaremos comentando sobre o capítulo 15 do Evangelho segundo o Espiritismo, Fora da Caridade Não Há Salvação, dos itens 1 ao 3. E vamos à leitura do primeiro item, que é o que precisa para ser salvo, e depois a parábola do bom samaritano. Então, a leitura do primeiro item. Ora, quando o Filho do Homem vier em sua majestade, acompanhado de todos os anjos, sentar-se-á no trono da sua glória, e estando todas as nações reunidas diante dele, separará uma das outras, como o pastor separa as ovelhas dos bodes, e ele colocará as ovelhas à sua direita e os bodes à sua esquerda. Então o rei dirá àqueles que estiverem à sua direita: vinde vós que fostes abençoados por meu Pai, tomai posse do reino que vos foi preparado desde o começo do mundo, porquanto eu tive fome e me deste de comer, tive sede e me deste de beber, tive necessidade de teto e me hospedaste, estive nu e me vestiste, estive doente e me haveis visitado, estive preso e me foste ver. Então os justos lhe perguntarão: Senhor, quando foi que nós te vimos com fome e te demos de comer, ou com sede e te demos de beber? Quando foi que te vimos sem teto e te abrigamos, sem roupa e te vestimos, ou enfermo ou no cárcere e te fomos visitar? E o rei lhes responderá: em verdade vos digo, todas as vezes que fizeste isso a um destes meus irmãos mais humildes, foi a mim que o fizeste. Em seguida ele dirá àqueles que estão à sua esquerda: afastai-vos de mim, malditos, ide para o fogo eterno, que foi preparado para o diabo e seus anjos, pois tive fome e não me deste de comer, tive sede e não me deste de beber, tive necessidade de abrigo e não me agasalhaste, estive sem roupas e não me vestiste, estive doente e na prisão e não me foste visitar. Então eles responderão: Senhor, quando foi que nós te vimos com fome ou com sede, sem abrigo ou sem roupas, doente ou na prisão e deixamos de te assistir? E ele lhes dirá: em verdade vos digo, todas as vezes que deixaste de dar assistência a um destes mais humildes, foi a mim que deixaste de ajudar. E estes últimos irão para o suplício eterno e o justo para a vida eterna. O item 2, queridos, vocês continuarão a leitura e a gente vai passar aos comentários. Esse capítulo, esses itens, onde está inserido praticamente o Sermão do Monte ou o Sermão da Montanha, né? Quando nós nos reportamos à pergunta 886 de O Livro dos Espíritos, onde Kardec pergunta qual o verdadeiro sentido da palavra caridade, assim como a entendia Jesus. E os Espíritos responderam: benevolência para com todos, indulgência para as imperfeições dos outros, perdão das ofensas. E no comentário de Kardec, ele menciona a lei de justiça, onde o amor e a caridade são seus complementos. E desse modo, caridade pressupõe o quê? Caridade pressupõe convivência, relacionamentos, solidariedade, ou seja, condições ou situações onde o outro, nosso irmão, esteja incluído, esteja dentro do nosso contexto. O homem verdadeiramente bom procura elevar o inferior aos seus próprios olhos, diminuindo a distância entre eles. Toda a moral do Mestre Jesus se resume na caridade e na humildade, isto é, nas duas virtudes contrárias ao egoísmo e ao orgulho. Caridade é a condição absoluta da felicidade futura. É difícil ser caridoso? Será que o nosso mundo nos impede de sermos caridosos, de olhar o outro, de ver a necessidade sem que o outro nos aponte suas próprias necessidades? Estamos olhando para o nosso próximo? Como está o nosso relacionamento em família, a nossa solidariedade, a nossa convivência com os amigos? Escutamos quando eles falam? Olhamos dentro dos seus olhos? Já fomos a alguma instituição de caridade? Ser caridoso é se colocar no lugar do outro, é ver as suas necessidades, é ver o quanto que nós podemos ajudar. Então a gente repete aqui: o homem verdadeiramente bom procura elevar o inferior aos seus próprios olhos, diminuindo a distância entre eles. Essa é a moral do Cristo. São virtudes que nós vamos ter que trabalhar dentro de nós. Nós vamos ter que extirpar egoísmo e orgulho e começar a fazer esse trabalho de conhecimento de si mesmo, de remover essas questões que nos deixam tão presos no tocante à questão material. Então, caridade é a condição absoluta da felicidade futura. Passemos à parábola do bom samaritano. Vejamos as personagens da parábola. Um homem que descia de Jerusalém para Jericó, que caiu nas mãos de ladrões. Um sacerdote que desceu pelo mesmo caminho, ou seja, também descia de Jerusalém para Jericó. Viu o homem caído e passou bem longe. Um levita, terceiro personagem, que também passou pelo mesmo lugar e, vendo-o, continuou andando. Quarto personagem, um samaritano, que vinha em viagem e, com certeza, não vinha de Jerusalém. E aqui colocamos o seguinte fato: estava se aproximando aquela Páscoa, onde Jesus seria o cordeiro a ser sacrificado. E antes de ir a Jerusalém, ele iria passar na Samaria. E como sabemos, o povo da Samaria e o povo de Jerusalém eram inimigos, apesar de serem do mesmo tronco genealógico, da mesma tribo de Davi. A parábola foi narrada como resposta a duas perguntas de um doutor da lei. A primeira pergunta: mestre, o que devo fazer para alcançar a vida eterna? Segunda pergunta: e quem é o meu próximo? E aí Jesus perguntou: o que está escrito na lei? O que tu lês? E o doutor da lei respondeu: amarás o Senhor teu Deus com todo o teu coração, com toda a tua alma, com todas as tuas forças e com todo o teu espírito, e vosso próximo como a ti mesmo. Então Jesus disse: faz isso e viverás. O samaritano cumpriu nesta parábola em plenitude a lei de amor, justiça e caridade. Foi diligente, foi rápido e pleno em sua ação. E aí temos duas perguntas para reflexão. Primeira: se eu parar para ajudar esse homem, o que vai acontecer comigo? Se eu não parar para ajudar este homem, o que vai acontecer com ele? Perceberam a primeira pergunta? É uma colocação egoísta. Se eu parar para ajudar esse homem, o que vai acontecer comigo? Eu não estou preocupada com o homem caído. Estou preocupada com o que vão falar de mim. A segunda reflexão: se eu não parar para ajudar este homem, O que vai acontecer com ele? Aí sim, aí é uma atitude caridosa, é uma atitude de compaixão com o outro. Eu não estou preocupada comigo, eu estou preocupada com quem está caído. E aí, senhores, vamos fazer uma pausa e retornaremos.
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Prosseguindo com o nosso estudo reflexivo sistêmico das obras de Allan Kardec do Evangelho de Jesus, nós vamos continuar trabalhando a questão da reencarnação em nossas vidas. O encontro de hoje nós trabalharemos como acontece o processo da reencarnação. O objetivo deste encontro é refletir sobre como acontece o processo da reencarnação e que repercussões tem isso sobre as nossas vidas. Vamos inicialmente fazer a nossa meditação inicial. Feche os olhos, entre em contato com você mesmo em essência, buscando sentir-se um espírito imortal, momentaneamente encarnado em um corpo físico. Qual é para você o significado de saber-se um espírito imortal em evolução, momentaneamente reencarnado para poder evoluir?

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0: Lentamente vamos voltando ao estado de vigília para a reflexão, as reflexões doutrinárias que faremos. Nos nossos encontros anteriores, nós temos trabalhado a questão da reencarnação e todo o sentido da reencarnação em nossas vidas. E no encontro de hoje nós trabalharemos como se dá o processo da reencarnação, desde do instante da concepção até as questões das companhias espirituais, dos nossos afetos. Tudo isso nós trabalharemos no encontro de hoje. Vamos começar as nossas reflexões com a questão 344 do Livro dos Espíritos. Allan Kardec pergunta: em que momento a alma se une ao corpo? Vamos ver aqui a resposta. A união começa na concepção, mas só é completa por ocasião do nascimento. Desde o instante da concepção, o espírito designado para habitar certo corpo a este se liga por um laço fluídico, que cada vez mais se vai apertando até o instante em que a criança vê a luz. O grito que o recém-nascido solta anuncia que ele se conta no número dos vivos e dos servos de Deus. Então, a resposta muito clara que nos remete a algumas questões morais, éticas, que a sociedade vem se debruçando nos últimos tempos, né? A união do espírito do corpo, muito claramente, se dá na concepção e se completa por ocasião do nascimento. O que significa o quê em relação às práticas que se tem, por exemplo, da pílula da manhã seguinte? Já ouviram falar dessa questão da pílula da manhã seguinte? O que significa essa pílula da manhã seguinte? É uma pílula abortiva. Por quê? As pílulas anticoncepcionais, de um modo geral, qual é o objetivo delas? Inibir a ovulação. Então, significa que elas estão dentro das leis divinas? Hã? Estão. Hã? Estão dentro das leis divinas porque elas ajudam num processo de planejamento familiar que é muito importante para a maioria das famílias. Como é anovulatório, impede a ovulação, não há conflito ético algum aí. Dá para entender? Por quê? Porque não houve a união do espírito naquele corpo que está sendo formado. Não houve ovulação. Então não há problema algum. Agora, já a chamada pílula do dia seguinte, o que está acontecendo? Já houve a ovulação, já houve a fecundação. O que a pílula faz é impedir aquilo que o termo médico para isso é chamado nidação. Ele impede a nidação, que é esse óvulo fecundado, o chamado ovo, de fixar na parede do útero e dar origem à gestação. Então, aí é um conflito ético-moral muito sério. Por quê? Está se impedindo que aquele espírito que já se ligou ao óvulo, ao ovo, né, já o óvulo fecundado, que é o ovo, de prosseguir na sua reencarnação. Então, elas são pílulas microabortivas. Existe um outro método também que é microabortivo. Alguém sabe qual é? O DIU. O DIU também é microabortivo. O DIU é um aparelho que se coloca dentro do útero e ele fica estimulando as paredes do útero a se contraírem ligeiramente. E nessa contração também acontece o impedimento da nidação, não da fecundação. Então a mulher tem microaborto sem nem perceber que está tendo, porque pode ter havido a fecundação. Em alguns casos, inclusive, o DIU não impede a nidação e a mulher engravida mesmo com DIU. Mas ele é microabortivo também. 345. É definitiva a união do espírito com o corpo desde o momento da concepção? Durante esta primeira fase, poderia o espírito renunciar a habitar o corpo que lhe está destinado? Sim. Vejamos. É definitiva a união, no sentido de que outro espírito não poderia substituir o que está designado para aquele corpo. Mas como os laços que o corpo prende são ainda muito fracos, facilmente se rompem e podem romper-se por vontade do espírito, se esse recua diante da prova que escolheu. Em tal caso, porém, a criança não vinga. Essa questão é mais comum do que se imagina, do que as pessoas, o espírito desistir no meio da gestação. E aí produz o natimorto ou o aborto espontâneo, quando em fases mais recentes da gestação. E muito mais comum do que as pessoas têm conhecimento. Porque como o espírito ainda não se ligou definitivamente ao corpo, como que vai acontecer só no nascimento, facilmente ele consegue se libertar dos laços que unem ao seu corpo, o corpo em formação. Né? 351. No intervalo que medeia da concepção ao nascimento, goza o espírito de todas as suas faculdades? Não, há um processo de restringimento do espírito para o processo reencarnatório. Vamos ver aqui. Mais ou menos conforme o ponto em que se acha. Dessa fase, porquanto, ainda não está encarnado, mas apenas ligado. A partir do instante da concepção, começa o espírito tomado de perturbação, que o adverte de que lhe soou o momento de começar nova existência corpórea. Então há um processo de como se fosse um sono inicial, depois o espírito já dentro do processo, a ligação com o óvulo fecundado, já na concepção, ali ele já começa a haver uma perturbação maior para o espírito, que já não se reconhece um espírito livre a partir desse momento. Essa perturbação cresce de contínuo até o nascimento. Nesse intervalo, seu estado é quase idêntico ao de um espírito encarnado durante o sono. À medida que a hora do nascimento se aproxima, suas ideias se apagam, assim como a lembrança do passado, do qual deixa de ter consciência na condição de homem, logo que entra na vida. Essa lembrança, porém, lhe volta pouco a pouco ao retornar ao estado de espírito. E aí, gente, de que os benfeitores estão falando aqui? De que lei que eles estão falando? A lei do esquecimento. A lei do esquecimento, ela vai acontecer como um mecanismo, nós já vimos isso, mecanismo de quê? De proteção para o espírito, para facilitar o processo de evolução dele, né? E até para que ele tenha maior mérito nas escolhas que fará. Esse processo do esquecimento vai acontecer até quando? Normalmente. De um modo geral, né? Nós estamos falando das generalidades, não das especificidades. Hã? até a desencarnação do espírito. Por isso que quando ele volta, ao retornar ao estado de espírito, ele está falando aqui da desencarnação do espírito. Agora, mesmo na desencarnação, nós sabemos pelas obras, principalmente de André Luiz, que nem todos os espíritos eles recordam o passado imediatamente. Só depois de um grande tempo na dimensão espiritual, e às vezes com a ajuda de terapeutas, que eles recobram o passado. Os espíritos de forma mediana para baixo têm essa característica, não se recordar das encarnações passadas. Alguns chegam ao ponto de não saberem nem que desencarnaram. Nós vamos ver no próximo módulo do nosso estudo reflexivo a questão da desencarnação, dos espíritos nem saberem a condição que estão. 339. No momento de encarnar, o espírito sofre perturbação semelhante à que experimenta ao desencarnar? E aí? Qual que será a resposta? É a mesma perturbação que acontece quando ele desencarna? Não. É maior ou menor? É maior. A reencarnação é muito mais perturbadora que a desencarnação. Vamos ver aqui? Muito maior e, sobretudo, mais longa. Pela morte, o espírito sai da escravidão, pelo nascimento entra para ela. O corpo ainda é, para o espírito, num planeta como o nosso, uma prisão, né? São cadeias, são algemas, porque ainda no nosso nível evolutivo, nós ainda não alcançamos a condição de estarmos encarnados plenamente como espíritos imortais. Estamos sendo convidados a isso. A maioria das pessoas ignora a própria imortalidade. E como a maioria ignora a própria imortalidade, é um verdadeiro mergulho num processo que pode ser que funcione, que dê certo, e pode ser que não, né? Por isso que é uma perturbação muito grande para o espírito. 340. É solene para o espírito o instante da sua encarnação? Pratica ele esse ato considerando-o grande e importante? E aí? Será que é a mesma solenidade que tem na desencarnação?
1: Não.
0: Depende da categoria? Vamos ver aqui. Prossegue como viajante que embarca para uma travessia perigosa e que não sabe se encontrará ou não a morte nas ondas que se decide a afrontar. Olha que metáfora interessante. Por que que eles usam essa metáfora aqui? Eles usaram. Porque cada encarnação é uma encarnação. Não há uma única encarnação igual. Né? Então, somente utilizando os símbolos, e aqui foi uma metáfora perfeita, um viajante que embarca para uma travessia perigosa. Todos nós sabemos que é uma travessia perigosa, a encarnação num planeta de expiações e provas. Por que que ela é perigosa? Qual o sentido? Porque podemos falir naquilo que contratamos antes de reencarnar. O Lacordaire deu há duas semanas atrás contratos espirituais, não é o Lacordaire? Não estava aqui, né? Mas eu sei que ele deu. Então nós trazemos aquele contrato assinado. Agora, é a certeza que vamos cumprir o contrato? A maioria não cumpre, inclusive, né? Por isso que é uma travessia perigosa e que não sabe se encontrará ou não a morte nas ondas. O que que representa essa morte nas ondas? Exatamente a falência, né? A falência espiritual. Vamos ver aqui uma reflexão que Kardec faz dessa pergunta, dessa resposta. O viajante que embarca sabe a que perigo se lança, mas não sabe se naufragará. O mesmo se dá com o espírito. Conhece o gênero das provas a que se submete, mas não sabe se sucumbirá. Por que que ele conhece o gênero de provas? Porque existe uma programação prévia, um contrato espiritual de daquilo que o espírito se propõe a fazer dentro de si mesmo, no seu processo de autotransformação, e as tarefas circunstanciais, a profissão, como nós já vimos, todas as questões circunstanciais da vida vêm num programa. Um programa que vai ser mais ou menos desenvolvido conforme a cada pessoa. Assim como para o espírito a morte do corpo é uma espécie de renascimento, a reencarnação é uma espécie de morte, ou antes, desílio, de clausura. Ele deixa o mundo dos espíritos pelo mundo corporal, como o homem deixa este mundo por aquele. Sabe que reencarnará como o homem sabe que morrerá. Mas como esse, com relação à morte, o espírito só no instante supremo, quando chegou o momento predestinado, tem consciência de que vai reencarnar. Então ele sabe, ele preparou, e aí, claro, a reencarnação depende de quê? Uma série de fatores, não é? Do pai, da mãe, de um ato sexual que vai, ou de um ato dentro de um laboratório que vai unir um espermatozoide com um óvulo, né? Então não tem hora marcada para reencarnar, né? É óbvio, né? Vai depender, há uma programação e o espírito vai ficar ali aguardando o instante propício para o processo. Por isso que Kardec fala que ele vai pressentindo, e aí a hora que chegar o momento, chegou. E vai lá para o ato da reencarnação. Então, qual do homem em agonia, dele se apodera a perturbação que se prolonga até que a nova existência se ache positivamente encetada? A aproximação do momento de reencarnar sente uma espécie de agonia. Porque, veja bem, se existe a agonia da desencarnação, a agonia da reencarnação é maior ainda. Porque numa, há a libertação do espírito, que volta para a vida maior. E a outra é a escravização do espírito, que volta para a vida menor, que é a vida transitória do corpo. 341. Na incerteza em que se vê quanto às eventualidades do seu triunfo nas provas que vai suportar na vida, tem o espírito uma causa de ansiedade antes da sua encarnação? Ansiedade aqui é a doença, a ansiedade? É o quê? Expectativas. Então aqui a ansiedade nós devemos ver como não a ansiedade generalizada, o problema emocional. As expectativas dos espíritos antes da sua encarnação. Existem expectativas de ansiedade bem grande, pois que as provas da sua existência o retardarão ou farão avançar conforme a suporte. Então ele entra nessa expectativa muito grande, porque ele tem duas possibilidades: avançar como espírito imortal ou ficar estagnado, retardando o seu progresso. O óvulo fecundado em laboratório só vai ser viável se um espírito se unir àquele óvulo, aquele ovo fecundado. Se não houver a união do espírito naquele ovo fecundado, há vida biológica, mas não há a condição de haver a reencarnação. É o que acontece com muitos óvulos que são fecundados, que são implantados no útero e não prossegue a gestação. Não havendo espírito, não há possibilidade de haver a não ser por um fator de provação dos pais, que aí nós vamos ver no nosso próximo encontro. Na questão 352, imediatamente ao nascer, recobre o espírito a plenitude das suas faculdades? Ele que estava perturbado, o que vai acontecer com ele? Hã? Não, o processo é gradual, né? Não tem como ele estar na plenitude. Não, ela se desenvolve gradualmente com os órgãos. O espírito se acha numa existência nova. Preciso é que aprenda a servir-se dos instrumentos de que dispõe. As ideias lhe voltam pouco a pouco, como a uma pessoa que desperta e se vê em situação diversa do que ocupava na véspera. Então, esse desenvolvimento dos órgãos acontece em que fase da vida do espírito? Espírito reencarnado. Essa perturbação e tudo isso vai até quando? Até os 7 anos. É na primeira infância que os órgãos vão sendo formados. Eles continuam sendo formados na segunda infância, mas aí a criança vai cada vez mais tendo a visão do que ela, de quem ela é, de tudo aquilo que ela veio fazer, com capacidade de abstração, e na adolescência vai alcançar o auge para depois seguir para a vida adulta. Mesmo espírito como Jesus, foi preciso passar por uma situação dessa? Não. De forma muito diferente, o espírito crístico, ele consegue sobrepujar o corpo. Claro que o corpo de uma criança, ele não tem, com o mesmo espírito lúcido no corpo de uma criança, ele tem algumas limitações próprias da criança, né? Jesus não se tornou de recém-nascido. A primeira aparição de Jesus que temos registro foi aos 12 anos. Aos 12 anos, ele ensinando doutores da lei dentro de um templo, né? Então, significa o quê? Que aos 12 anos ele estava já na plenitude do seu conhecimento, da sua sabedoria. Significa que provavelmente ele foi uma chamada criança prodígio, né? Com tenra idade ele já tinha condições de dar lições, mas claro, limitadas por questões sociais, questões outras. 342. No momento de reencarnar, o espírito se acha acompanhado de outros espíritos, seus amigos, que vêm assistir à sua partida do mundo incorpóreo, como vêm recebê-lo quando para lá volta? E aí, o que vocês acham? Existe isso? Os espíritos vêm de se despedir daquele que vai reencarnar? Hã? Como não? Depende. Não são todos os casos, vamos ver. Ó, aqui nós vamos adentrar numa questão muito importante, porque a nossa tendência é de generalizar algo que não é generalista, né? Não são todos os espíritos no mesmo nível. Existe reencarnação, que nas obras complementares dão notícia, que acontece das regiões trevosas diretamente para a crosta, que vem das regiões umbralinas. Vamos imaginar os espíritos trevosos se reunindo para fazer botar fora para o espírito que vai reencarnar. Se eles vêm ajudar. Não. Aqui está falando de outros espíritos, seus amigos. Então vamos ver, ó. Vamos ver a resposta. Depende da esfera que pertença. De que os benfeitores estão falando aqui? Essa primeira frase. A esfera que pertença. Porque tem muita gente que fala, tem gente no movimento espírita que ainda acha que nosso lar de André Luiz é ficção. Porque no livro dos Espíritos não fala nada disso. Olha a primeira frase aqui. O que significa? Depende da esfera que pertence. Essas dimensões do mundo espiritual são esféricas igual à Terra, o planeta? Como não? São chatos? São planos? Hã? As esferas, as várias esferas que existem não são esféricas como a Terra. Existem as regiões umbralinas, as regiões intermediárias, até as altas, inclusive no nosso lar fala que a mãe de André Luiz habitava altas esferas. O que significa isso? Regiões mais altas do planeta. Aqui eles estão falando das colônias espirituais. Então depende da esfera que pertença. Se já está nas em que reina a afeição, os espíritos que lhe querem o acompanham até o último momento, animam e mesmo lhe seguem muitas vezes os passos pela vida em fora. Olha como é interessante. Então, nos planos onde já reina a afeição, os afetos vão sim nos acompanhar. Não apenas na nossa reencarnação, mas muitas vezes pela vida inteira. Daqui a pouco nós vamos ver um texto que fala como que se dá esse processo dos afetos e a ligação que nós temos com eles. Muito interessante essa questão aqui. Então, para que nós tenhamos afetos, o que é necessário? Merecimento. Que nós tenhamos realmente os afetos, porque se nós não os tivermos, né, espíritos comparsa não vão fazer bota fora para nós. Não, eles querem fazer com que a gente volte para lá para ser cúmplice deles, não para nos manter no corpo. Questão 343. Os que vemos em sonho, que nos testemunham afeto e que se nos apresentam como com desconhecidos semblantes, são alguma vez os espíritos amigos que nos seguem os passos na vida? O que são os sonhos? Nós já vimos aqui no encontro no módulo da intervenção dos espíritos na nossa vida. São sonhos, são desdobramentos do espírito. Esses sonhos podem acontecer no estado natural durante o sono. Em qual outro momento que pode acontecer algo semelhante ao sonho? Na oração, que mais? Na meditação também. Nós podemos entrar no quê? Estado modificado de consciência. Ao entrar no estado modificado de consciência, mesmo fora do sono fisiológico, nós podemos ter contatos com os amigos espirituais, os nossos afetos. Muito frequentemente são eles que vos vêm visitar, como ides visitar um encarcerado. Então, às vezes a gente se encontra com pessoas que nós não lembramos quem elas são, mas elas são nossos afetos que estão na dimensão espiritual. Então, eu sonhei com uma pessoa desconhecida. Não é desconhecida. É uma pessoa conhecida que você não se lembra. No estado modificado de consciência, que você estiver mais lúcido, a pessoa pode até conversar com você, se apresentar para você. Né, dizer quem ela é. Né? Isso acontece nos instantes de oração, de meditação, ou das duas coisas juntas, oração e meditação. Muita gente tem essa possibilidade de encontrar amigos espirituais, pais, mães, de outras existências, inclusive, que vêm visitar. Né? Desde que a pessoa se coloque predisposta a isso. Agora nós vamos adentrar num texto da Revista Espírita. Alguma pergunta até agora, gente? Nós vamos trabalhar por essas duas últimas questões que abordaram a questão dos afetos e o quão importante esses afetos no processo reencarnatório, como nessa última questão, que eles vêm nos visitar como alguém que está encarcerado, nós também vamos visitar. Como a encarnação é uma travessia perigosa desse mar bravio, né, o que representa esses afetos para nós? Pouca coisa? muita coisa. Né? Nós precisamos desses afetos, claro, se os temos, né? Aí entra toda aquela questão que nós trabalhamos agora há pouco. Se ainda não conquistou afetos, não construiu afetos, né? A pessoa não tem. Mas aqueles de nós que já construímos afetos, seja numa encarnação recente ou mais remota, eles vão estar sempre em contato conosco. Então nós temos na Revista Espírita de fevereiro de 1864, Estudos sobre a Reencarnação. É uma comunicação dada na Sociedade Espírita de Paris, a médium senhorita AC. Está no item 4, é uma dissertação inteira sobre a reencarnação. E aí o item 4 aborda as afeições terrenas e a reencarnação. Essa mensagem foi oferecida por um espírito protetor do médium, da própria médium, senhorita C. Vejamos que o benfeitor fala. Examinemos agora a questão da afeição sobre os seus dois aspectos, material e espiritual. Vejamos que o benfeitor, ele começa dizendo que existem dois tipos de afeto, material e espiritual. Vamos ver a diferença entre um e outro. Antes de tudo, o que é a afeição, o amor? Ainda a atração fluídica, atraindo um ser para outro, unindo-os num mesmo sentimento. Essa atração pode ser de duas naturezas diferentes, já que os fluidos são de duas naturezas. Os fluidos que unem os laços materiais e os fluidos que unem os espíritos nas esferas espirituais. Então, esses dois tipos. Então, vamos ver agora como que se dá uma situação e como se dá a outra. Muito importante esse texto na construção dos afetos. O que é um afeto de verdade? Daquilo que é pseudo-afeto, daquilo que são processos de paixão, processos ligados ao interesse pessoal, a um processo egoísta, egocêntrico. O mentor vai oferecer todas as reflexões muito significativas e importantes para todos nós. Vamos continuar aqui. Mas para que a afeição persista eternamente, é preciso que seja espiritual e desinteressada. São precisos abnegação, devotamento e que nenhum sentimento pessoal seja o móvel deste arrastamento simpático. Desde que nesse sentimento haja personalidade, há materialidade. Ora, nenhuma afeição material persiste nos domínios do espírito. De que o benfeitor está falando aqui? Esse parágrafo aqui é muito importante para entender o processo da afeição. O que é afeição no nível bem profundo? Veja bem, para que a afeição persista eternamente. E o que ele está falando aqui? Afeição do espírito imortal, porque a que persiste para sempre, para a eternidade, é a afeição do espírito imortal. Então, ela é preciso que seja espiritual e desinteressada. O que é uma afeição interessada? A pessoa oferece afeição querendo alguma coisa em troca, né? Então, é uma afeição de que tipo? Egoica. Egoísta, egocêntrica. Eu dou para receber alguma coisa, né? Não há o quê? Não há exercício das virtudes. Aqui o benfeitor coloca quais as duas virtudes, além do amor, que ele já colocou? Abnegação, devotamento e desinteresse pessoal, né? nenhum sentimento pessoal. Então, nós, o desinteresse pessoal juntamente com abnegação e devotamento. Essas virtudes, abnegação, devotamento e desinteresse pessoal são de que tipo? Estão ligadas a que lei divina? Já que nós estamos estudando que todas as virtudes estão ligadas a determinadas leis. Hã? Lei de amor, justiça e caridade, né? A lei maior. Por quê? Essas três virtudes aqui, abnegação, devotamento e desinteresse pessoal, elas estão voltadas a quê? Que tipo de sentimento? De movimento, melhor dizendo. Que tipo de movimento o espírito necessita ter com ele, com a vida, para que ele possa exercitar essas três virtudes? O sentimento de aprendiz, né, que vai propiciar, a Jéssica falou aqui, auto-amor, né? Então, o exercício do auto-amor, na qual ele se sente aprendiz da vida, e ao se sentir aprendiz da vida, nesse movimento auto-amoroso, o que, que ele faz? Se acolhe. Ao se acolher, o que, que ele faz? O que, que ele propicia dentro de si? O espírito imortal. Ele se auto-acolhe, ele se auto-abastece. Por quê? Veja bem, abnegação, devotamento e desinteresse pessoal é relação a quem? Ao outro. Só é possível oferecer ao outro quando? Quando você está completamente abastecido. Faz sentido isso, gente? A pessoa está completamente abastecida do auto-amor, do sentimento de aprendiz, dessas virtudes que são individuais e que são dela com ela mesma. Então, o movimento do sentimento, a virtude do sentimento de aprendiz, o auto-amor, o auto-acolhimento. Ela se auto-abastece de amor. Ela abastecida de amor, o que, que ela vai oferecer em torno de si? Toda a energia amorosa de acolhimento do outro. Esse acolhimento é de que forma? O que é desinteresse pessoal? Qual palavra que designa modernamente esse desinteresse pessoal? Nenhum sentimento pessoal que está aqui. Incondicional. Então a pessoa acolhe o outro incondicionalmente, sem o quê? Sem esperar nada em troca, sem querer que o outro lhe faça isso ou aquilo. Isso que é amor de verdade. Isso que é amor do ponto de vista do ser espiritual, que não tem nada a ver com questões de paixões egóicas próprias da materialidade. Agora vamos para a segunda. Ficou claro isso? Isso aqui é a chave para entender todo o processo do afeto no nível espiritual profundo. Como que ele se dá? Se ele estiver no mesmo movimento, ele se abastece. Se ele não estiver, você pode oferecer todo o amor. É como se fosse a pessoa tivesse entrado num chuveiro com guarda-chuva. Não toca nela. Ele dá a dica aqui logo em seguida, ó. Desde que nesse sentimento haja personalidade. O que, que ele está falando aqui? Sentimento haja personalidade. A materialidade. O que, que é essa personalidade? O movimento egóico do pseudo-amor ligado à personalidade.

que é muito comum na Terra, que as pessoas chamam de amor, mas que de amor não tem nada. É pseudo-amor. Tá? Aqui fica muito claro, a dissertação do mentor é muito profunda. Desde que nesse sentimento haja personalidade, que houve personalidade, já o desinteresse, a abnegação, o devotamento já deixou de existir. Aí a pessoa fica naquele movimento. Eu preciso satisfazer a minha necessidade. E o outro é o instrumento para que eu me satisfaça. Se elas não são de afeto espiritual, depende da sua relação. Não dá para dizer que de todos nós somos assim, que estamos assim, né? Na verdade, o convite qual é? Nós estamos na Terra para quê? Para construir uma afeição desse nível aqui, desse nível espiritual. Para que nós não vimos no módulo passado todo o processo da imortalidade em nossas vidas, que é um convite para quê? Para que nós vivamos como espíritos imortais. Você viver como espírito imortal é você buscar transcender as questões puramente passionais e transitórias da persona. Não é? Então, para que serve uma dissertação como essa? Para nos alertar que existem processos de paixões egóicas, que nós chamamos de amor, que não é amor. O amor de verdade, ele é incondicional, ele é desinteressado, ele é fruto da abnegação, do devotamento, sem nenhum sentimento pessoal. Todo de doação. Aí muita gente vai dizer, ah, mas isso daí é utopia. Isso não funciona. Por isso que nós vivemos com dramas passionais na Terra. Exatamente por quê? Porque a maioria das pessoas vê isso como utópico, como uma coisa inadmissível. Mas como? Eu não vou receber nada. Não é assim que as pessoas falam? Eu vou só dar e não vou receber nada. É? E aí a maioria faz isso, o movimento de barganha. Não, eu vou dar meio quilo de amor para você, você devolve meio quilo, porque se devolver 450 gramas só, vai ter briga, né? Não pode ser um grama menos do que eu dei, que é o movimento de movimento de barganha. Agora, um sentimento como amor, dá para ser barganhado de verdade, gente? Não. O que vocês acham? Não é possível, não é possível. Então, esse movimento é puro materialista. A gente deu o exemplo do quilo, do meio quilo, é porque é material. Passa a ser uma troca material. E isso não gera a satisfação do espírito imortal. Faz sentido isso, gente? Pergunta, se o ciúme é a manifestação desse interesse pessoal, é o auge desse interesse pessoal. Ciúme, inveja, é aquele movimento da pessoa, não, o outro é minha posse. Eu sou dono dele, onde já se viu ele ter qualquer relação com outra pessoa. Não pode nem olhar para o outro, não pode nem estar junto fraternalmente com outra pessoa, porque eu sou dono dele, eu sou dona dele. É esse movimento do ciumento, um profundo interesse, como se ele fosse proprietário do outro. Não há incondicionalidade, não há desinteresse, não há abnegação nem devotamento. E aí o que há? Pseudo-amor. E o pseudo-amor, o que vai gerar para o espírito? Sofrimento. Dor e sofrimento. Por isso que as pessoas falam que o amor dói. O amor gera sofrimento. Quando? Amor nunca vai gerar sofrimento, porque amor é alimento da alma. Se a pessoa está se alimentando do próprio amor, como que ela vai sofrer? Se ela já está se bastando em termos de amor. Faz sentido, gente? A pessoa que se ama verdadeiramente sofrer? Faz sentido algum. Quem ama verdadeiramente não sofre.
Agora, quem

pseudo-ama, como está vazia de sentimento, aí vai sofrer muito. Vamos continuar aqui, que o texto é fantástico, de uma característica psicológica que não era própria no século XIX, os textos assim, mas é muito, muito profundo. Continuemos. Desse modo, toda afeição que não resulta senão do instinto animal ou do egoísmo, se destrói com a morte terrestre. É assim que seres que se dizem amados são esquecidos após pouco tempo de separação. Por quê? O processo era só de troca, era egoísta, egocêntrico. Uma vez cessado o corpo, cessado essa vida material, cessa o amor. Por que que cessa o amor? Porque nunca houve amor. É o que acontece nas relações, a relação conjugal. Ah, separei. Por quê? Acabou o amor. Acabou o amor? Nunca houve. Nunca houve de fato. Amor, nesse sentido aqui, espiritual, nunca houve. Houve paixão. E a paixão é um fogo na palha. Né? É um fogo que se alastra rapidamente e logo se consome. Tá? Continuemos. Agora nós vamos adentrar na questão de como esses laços se dão no nível espiritual profundo. Vós os amastes por vós e não por eles. Olha como interessante. Que não existem mais, pois os esquecesse e os substituísse. Procurasse consolo no esquecimento. Eles se vos tornam indiferentes porque não tendes mais amor. Por que que a pessoa não amou por eles? Porque não houve abnegação, não houve devotamento, não houve desinteresse. Era a pessoa buscando satisfazer a carência dela pelo outro. Né? Contemplai a humanidade e vede quão poucas são as afeições verdadeiras na Terra. É o que nós falávamos agora há pouco. Por isso que são poucas as afeições verdadeiras. Porque a maioria são interessadas. Assim, não se deve admirar tanto da multiplicidade das afeições aí contraídas. São em minoria relativa, mas existem, e as que são reais persistem e se perpetuam sob todas as formas. Primeiro na terra, depois continuam no estado de espírito, numa amizade ou num amor inalterável que só faz crescer e se elevar cada vez mais. Olha que texto belíssimo, né? Então, são poucas as afeições verdadeiras na Terra, mas elas existem. E como existem, o que que vai acontecer? Em vez de diminuir, o amor aumenta cada vez mais. Ele vai se ampliando cada vez mais, né? E ele persiste para a eternidade. Então é aquele amor que não vai ficar restrito às questões materiais do corpo, mas é do espírito, é de alma para alma. Por isso que nós temos afeições no mundo espiritual, que já tivemos muito provavelmente relações com elas no passado, e que continua o amor profundamente, como ele diz o benfeitor, só faz crescer e se elevar cada vez mais. Por isso que nós temos na relação no corpo físico amores, às vezes por pessoas que nem são da nossa família, muitas vezes, e que são muito intensos, né? Muito mais do que familiares. Por quê? Porque são esses amores construídos dentro desse desinteresse, dessa abnegação do devotamento. Vamos estudar esta verdadeira afeição. Agora o benfeitor vai trabalhar como se constrói a afeição espiritual. O que que nós devemos fazer? A afeição espiritual tem por base a afinidade fluídica espiritual que, atuando só, determina a simpatia. Quando é assim, é a alma que ama a alma
E essa afeição só toma forma, força pelas manifestação dos sentimentos da alma. Dois espíritos unidos espiritualmente se buscam e tendem sempre a aproximar-se. Seus fluidos são atrativos. Então vejamos, e que lei o benfeitor falou aqui? Lei da atração. Então, espíritos que nutrem afeto um para o outro, pelo outro. Alma para alma, como está aqui. Então, essa força produz uma energia atrativa. Esses espíritos, cedo ou tarde, vão se atrair e vão se encontrar para relacionamentos afetivos. Esses relacionamentos afetivos são passionais? Não. Passional é o outro. São relações de afeto de alma para alma. Independe da relação. Pode ser você encontrar uma pessoa dessa na sua família. É raro, mas acontece. Pode ser um cônjuge. É raríssimo, mas acontece. É mais raro ainda, mas acontece. Você pode encontrar num amigo, numa amiga. Acontece. Às vezes é muito mais fácil acontecer fora da família. Por quê? Por que ainda é mais fácil acontecer fora da família? Não é porque você escolhe. Porque as famílias são usadas para que a gente reveja processos negativos do passado. Não está no Livro dos Espíritos que a família é para a gente aprender a amar? É fácil você amar quem você já tem uma afinidade. Então a gente não nasce em família com pessoas profundamente amadas. Nós vamos encontrar mais essas pessoas nas amizades do que na família. Na família nós vamos aprender a nos amar. Claro que existem exceções. Muitas vezes se encontra pessoas muito amadas na família, mas ainda na Terra é exceção. No futuro não vai ser. No futuro nós vamos ter essas afeições, as famílias espirituais vão gerar as famílias corporais. Mas por enquanto, ainda a família é o cadinho que Deus utiliza para que a gente aprenda a se amar. Se estiverem no mesmo globo, olha que interessante, ó, serão impelidos um para o outro. Pode estar um no Japão, outro no... Se separados pela morte terrena, seus pensamentos se unirão na lembrança e a reunião far-se-á na liberdade do sono ou no estado modificado de consciência, como nós vimos na questão do Livro dos Espíritos. E quando a hora de uma nova encarnação soar para um deles, procurará aproximar-se de seu amigo, entrando no que é a sua filiação material, e o fará com tanto mais facilidade quanto seus fluidos perispirituais materiais encontrarão afinidades na matéria corporal dos encarnados que deram à luz o novo ser. Pergunta se podemos ver nesse caso Ivone e Roberto de Canalejas. Sim, é um exemplo, né? A Ivone e Roberto de Canalejas, para quem não sabe, é a reencarnação do Luiz de Narbonne, né, que ela nutria amor e ódio no século XV. Depois reencarna três encarnações sucessivas com ele, e entre suicídios de um e de outro, praticamente se separam energeticamente. E depois de uma encarnação posterior, que nessa, o Roberto de Canalejas, foi uma encarnação na Espanha e Portugal, né, na Península Ibérica, e ela desencarna suicida, e ele com um problema fisiológico. E ele reencarna na Polônia. E ela se torna esperantista ela se comunica com ele por carta, utilizando o Esperanto, né? E eles se comunicam
E ela só não encontra com ele porque ela tinha muita consciência de si, porque se ela encontrasse com ele, os laços do passado iam se reatar. E como ela não reencarnou para o casamento, e ele era um homem casado na Polônia, mais novo que ela, e como ela não reencarnou para o casamento, o que ela faz? Ela mente. Quando ele vem para o Brasil para encontrar com ela, ela fala que tinha vindo para Mato Grosso, mas ela estava atrás da porta olhando ele lá, e com uma vontade enorme de ir até ele, né? E segundo o Divaldo, eles já estão juntos no mundo espiritual, porque é aquele amor de espírito para espírito que não há como separar esse tipo de união. Hã? Porque havia um misto de amor e ódio, né? Por causa de traições, por causa de questões da igreja, de uma série de processos que era muito mais das épocas do que deles mesmos, né? Mas eles são espíritos da mesma família espiritual, né? É uma família muito grande espiritual, não são só eles dois. Mas voltando aqui. Então, o que vai acontecer? Então, o benfeitor aqui está aprofundando a questão da lei de afinidade, lei de atração. E quando ele fala que quando o espírito está na dimensão espiritual, o que vai acontecer? Eles vão tutelar o encarnado na família que ele vai escolher, que ele vai viver. Ficou claro isso? Aqui, ó. Eu fará com tanto mais facilidade quanto seus fluidos perispirituais materiais encontrarão afinidade na matéria corporal dos encarnados que deram à luz o novo ser. Então, são espíritos por afinidade que não necessariamente vai ser o nosso anjo de guarda, mas que são espíritos tutelares que nos amam profundamente e que ficam na dimensão espiritual, nos atendendo necessidades de afeto. Dá para entender isso, gente? O que significa? Que necessidade de afeto é essa? Como eles estão numa outra condição do afeto profundo, o que eles vão fazer conosco? Nos acolher para quê, Zeila? Para nos estimular as virtudes que vão gerar o verdadeiro afeto. Não é isso? Porque é baseado na tríade conhecimento, experiência e revelação. Ele já tem conhecimento e experiência do verdadeiro afeto. Nós ainda estamos em construção desse afeto. Faz sentido? Nós podemos dizer que nós já trazemos o afeto baseado nessa tríade: desinteresse pessoal, abnegação e devotamento. A maioria de nós está em construção, alguns nem começaram a construir, mas todos estamos sendo convidados à mesma coisa. Então, esse movimento do fluido dele, do espírito amigo, né, vai fazer o que conosco? Vai nos estimular a essa prática, né? Claro, ele só pode nos inspirar, nos estimular. Porque quando nós encontramos com esses espíritos, seja na hora do sono ou no estado modificado de consciência, próximo da vigília, mas de lucidez, o que acontece nesse momento? Para que o espírito faz essa visita? Para que ele possa emprestar os fluidos dele, para que nós sintamos momentaneamente que seja esses fluidos, a alegria existencial que esse tipo de fluido nos gera, para quê? Para que nós nos estimulemos a ir até eles. Porque, segundo Joana de Ângeles, esses espíritos estão à nossa frente nos aguardando. Eles não vão parar a evolução deles para nos esperar, vão? Não, vou esperar e vou ficar aqui sem evoluir para esperar fulano. Não, eles também vão evoluindo. Se nós não fizermos esforços, vai demorar muito para nós o reencontrar. Então eles vêm e nos estimulam.
Então é como se alguém que viesse, nos colocasse no colo, nos aconchegasse, sinta esse carinho, sinta esse amor. Para quê? Só para a gente se emocionar e ficar chorando e... Não. Isso aí é efeito. O grande objetivo é que nós reflitamos sobre as questões existenciais da vida e façamos esforços para nos elevar na vertical da vida. Porque eles já estão numa vertical. Nós ainda estamos nos debatendo aqui na horizontal. Então, qual é o objetivo? Que nós foquemos a vertical. Então vejamos, esse tipo de sentimento tem alguma coisa a ver com aquela materialidade da persona? É profundamente espiritual. Então, quer aconteça com o espírito desencarnado, com o encarnado, o objetivo é caminhar juntos na vertical da vida. Faz sentido isso, gente? Se a incondicionalidade é mais profunda, não, é, ou se traz traço de condicionalidade, ou é condicional ou é incondicional. O condicional é o material da persona. Eu amo se receber em troca por interesse pessoal. Então, por isso que é condicional. Eu condiciono o amor a alguma coisa. Isso é pseudo-amor, isso não é amor. O amor de verdade, ele é sempre incondicional, porque ele está focado nessa tríade: desinteresse pessoal, abnegação e devotamento. Ele é fruto do alto amor incondicional. A pessoa se ama profundamente, se sente aprendiz da vida e se acolhe profundamente, o que que ela faz? Ela está inteira. Ela não está carente de amor para ficar buscando no outro. Ela está inteira em amor. E como ela está inteira em amor, ela está pronta para doar, não para ficar captando para ela. Deu para entender? Na condicionalidade, Adriana, a pessoa quer receber. Na incondicionalidade, ela está pronta para doar. Por isso que é uma minoria ainda que tem que nutrir. Claro, mesmo no nível evolutivo que nós estamos, é possível? Sim, perfeitamente possível. Nós estamos sendo convidados a isso. Por isso que até o mentor fala, quando ele falou que é uma minoria na Terra, ele está falando de gente como nós, ele não está falando de espíritos superiores encarnados. É uma minoria, mas é uma minoria que faz uma diferença. É possível, sim, né? É possível quando a pessoa faz o exercício do auto-amor, quando ela não entra nesse processo de carência querendo buscar no outro aquilo que ela deveria se dar. Quando ela quer buscar no outro aquilo que ela deveria se dar, ela se perde. Aí ela se perde na condicionalidade. Se o pai e a mãe vão nos ajudar a desenvolver esse amor incondicional, não necessariamente. Porque se o pai e a mãe não estão aptos a desenvolver o amor incondicional, o filho pode desenvolver independente do pai e da mãe. Porque entra aquela questão que nós falávamos agora há pouco sobre família. Na família, nem sempre nós vamos encontrar afetos. Muitas vezes nós encontramos em família desafetos. Como que você vai receber amor incondicional de um pai ou de uma mãe que foram desafetos seus no passado? Então, aí, se fosse verdadeiro o que você perguntou, a pessoa estaria condenada a viver no pseudo-amor. Ficou claro? Porque ele não encontraria afeto nem do pai nem da mãe. E a pessoa só vai depender dela. Claro que se ela tiver pais amáveis, um pai amável, uma mãe amável, que a estimule a desenvolver o auto-amor, porque o auto-amor só podemos receber estímulos, ninguém pode fazer por nós, vai facilitar, mas não vai gerar. O que gera em nós é a nossa decisão de nos acolhermos amorosamente, e nesse acolhimento amoroso, aí sim nós vamos nos preenchendo de amor para poder realizar a incondicionalidade, o devotamento, a abnegação.
Daí um novo aumento de afeição, uma nova manifestação de amor. Tal espírito amigo que vos amou como pai, vos amará como filho, como irmão ou como amigo. E cada um desses laços aumentará de encarnação em encarnação e se perpetuará de maneira inalterável quando realizado o vosso trabalho, viverdes a vida do Espírito. Então, vejamos, o amor ele verdadeiro ele só amplia, só aumenta. Falar que o amor acaba é porque nunca houve amor. Então, como ele só amplia as várias existências corporais, nós podemos ter numa existência um pai que nos amou profundamente, ou uma mãe que nos amou profundamente. Numa outra existência, esse pai, essa mãe pode nascer como um amigo nosso, como um filho, uma outra relação afetiva na família ou fora da família. Mas os laços que une esse espírito ao outro vai só ampliar de encarnação a encarnação. Nunca vai diminuir, nunca vai cessar. Ao contrário, amplia-se sempre. E aí, como ele fala, uma vez realizado o trabalho, que trabalho é esse que ele está falando? O trabalho da encarnação, de evolução na encarnação. Aí nós voltamos para a vida real, que é a vida do espírito imortal livre da matéria, né? Na vida espiritual, as relações se dão de alma para alma, né? Não há a família consanguínea, que muitas vezes pessoas desafetos estão juntos ali para aprender a se amar. Mas no mundo espiritual, o que se dá são as famílias pelos laços espirituais. Mas esta verdadeira afeição não é comum na Terra, e a matéria vem retardar, anular-lhe os efeitos conforme domine o espírito. A verdadeira amizade, o verdadeiro amor, sendo espiritual, tudo que se refere à matéria não é de sua natureza, e nada concorre para a identificação material. A afinidade persiste, mas fica em estado latente, até que triunfando o fluido espiritual, o progresso simpático se efetue novamente. Então, de que ele está falando aqui? Essas afeições que são mais materiais, um dia elas podem se tornar verdadeiras afeições espirituais? Sim, é disso que ele está falando aqui. Né? Porque, como não é comum ainda na Terra, são poucas essas relações verdadeiramente afetivas, a maioria são de outros tipos, do tipo passional, da persona, mas com o passar do tempo o espírito amadurece. E quando ele amadurece, aquelas relações que foram um dia mais materializadas se tornam espirituais, profundas. Em síntese, a afeição espiritual é a única resistente no domínio do espírito. Na Terra e nas esferas do trabalho corporal, concorre para o avanço moral do espírito encarnado, que sob a influência simpática, realiza milagres de abnegação e de devotamento aos seres amados. Aqui, nas moradas celestes, ela é a completa satisfação de todas as aspirações e a maior felicidade que o espírito possa desfrutar. Olha que parágrafo lindo, né? Ele faz a síntese do significado dessa afeição espiritual e colocando, né, que todos nós vamos caminhar para esse amor incondicional na vertical da vida. A partir do esforço de autotransformação que nós vamos fazendo, né, nós vamos criando esses milagres de abnegação e de devotamento, né, e vamos desenvolvendo cada vez mais essa relação, até que no mundo espiritual cheguemos nessa condição
nas moradas celestes. Que moradas celestes são essas? As colônias espirituais das altas esferas, os planetas mais evoluídos. Tudo vai se dar pela afeição espiritual. A completa satisfação de todas as aspirações e a maior felicidade que o espírito possa desfrutar. Porque, veja bem, enquanto que o outro amor, esse amor passional, que se chama de amor, mas que é pseudo-amor, ele gera sofrimento, ele gera dor, este amor incondicional, focado no devotamento da abnegação, ele liberta almas. Então imaginemos a felicidade que gera, o bem-estar que gera, porque o que o outro quer, né, o que a pessoa que ama quer, o que ele quer? Ele quer a felicidade do outro. Por isso que a abnegação e devotamento, ele trabalha em função da felicidade do outro. Não é? A felicidade dele, Adriano, é consequência. Não é, nós não estamos vendo que a felicidade da lei de justiça é consequência do amor e da caridade? Do alto amor, do amor ao próximo e do fazer aos outros aquilo que gostaria que fosse feito assim. Então, como há esse movimento de desinteresse pessoal, o que nós queremos, o que a pessoa vai fazer exercício, é em função da felicidade do outro. Ele não quer nada para ele. Ele quer que o outro seja feliz. Isso acontece com esses espíritos que já estão na nossa frente, que ficam na dimensão espiritual, evoluindo, mas nos aguardando, nos estimulando ao afeto, nos estimulando esse afeto profundo, porque se nós caminharmos em direção a esse afeto profundo, o que nós fazemos com relação a eles? Hã? O que nós fazemos? Nós nos aproximamos cada vez mais deles. Isso que é crescer na vertical da vida. Faz sentido? Então nós crescemos na vertical da vida nos aproximando deles. Quando fazemos exercícios de amor, de autoacolhimento, de autoamor, de sentimento de aprendiz, e aí exercitamos a incondicionalidade no nível do amor pelo desinteresse pessoal, pela abnegação e devotamento. Ficou claro, gente? Faz sentido? É bonito isso ou não? Muito bonito, né? E olha o que ele fala aqui no final: a maior felicidade que o espírito possa desfrutar. Então, se nós queremos ser felizes, não fiquemos preocupados com a nossa felicidade. Nos ocupemos de exercitar o auto-amor, o sentimento de aprendiz, o auto-acolhimento e fazer esforços para auxiliar os outros a serem felizes. Porque aí não tem outra alternativa se não nós desenvolvermos uma profunda felicidade. Porque se nós ficarmos preocupados com a nossa felicidade, o que está acontecendo? Interesse pessoal, e aí você fica na horizontalidade. E a felicidade está na verticalidade da vida, não na horizontalidade. Ficou claro? Vamos para a nossa avaliação reflexiva. Feche os olhos. Entre em contato com você mesmo em essência, buscando sentir o conteúdo estudado nesse encontro. O que você entendeu do conteúdo que se aplique à sua vida?

conteúdo estudado, mudou a forma como você entende o processo da reencarnação e os afetos relacionados à sua reencarnação? Caso positivo, que mudança foi essa?

Neste encontro, refletimos como acontece o processo da reencarnação e a maneira como ela é a grande intensificadora do afeto entre os espíritos, concorrendo para o afeto espiritual e profundo. Qual a disposição que você tem para aproveitar essa dádiva divina, para ampliar os seus afetos pelo exercício das virtudes da abnegação, do devotamento e do desinteresse pessoal?

Como você sente a sua vida aplicando o conteúdo estudado? Você sente que ele pode melhorar a sua vida em sua busca de autotransformação e nas suas atividades na prática do bem?

Sinta-se agora um espírito imortal que traz em si mesmo a determinação divina de evoluir até a perfeição relativa, pelo conhecimento pleno e cumprimento das leis divinas, pela prática das virtudes e pela busca da unidade com Deus. Mergulhe profundamente nessa verdade espiritual. Sinta, veja-se cumprindo as leis divinas e desenvolvendo todas as virtudes essenciais da vida ao longo do tempo, sentindo plenamente o objetivo pelo qual você está reencarnado, dádiva para que você conquiste a perfeição. Reflita essa condição na sua vida.

0: Olá, meus queridos irmãos e irmãs do grupo de estudo do Evangelho das Quartas-feiras. E com muita alegria, com muita gratidão, que chegamos ao nosso 188º Evangelho em áudio. Com a graça de Deus e a luz de Jesus e a colaboração de muitos irmãos, hoje lá está a cargo do grupo do MEP. Então, temos aqui hoje, saiu do Evangelho do Novo Testamento, o Mateus capítulo 7, versículos de 24 a 29, que fala sobre a parábola dos fundamentos. Então teremos a abertura do nosso irmão João Ney, o evangelho com comentário com o nosso irmão Rubens e o encerramento com a irradiação com a nossa irmã Delci. Então que faça um bom proveito, um bom evangelho a todos. Que assim seja.
1: Boa tarde, irmãos. É com muita alegria e gratidão que vamos fazer mais um evangelho. Para a abertura do evangelho de hoje, eu vou iniciar com a oração do Pai Nosso. Acompanhe mentalmente. Pai nosso, que estais no céu, santificado seja o vosso nome. Venha a nós o vosso reino, seja feita a vossa vontade, assim na terra como no céu. O pão nosso de cada dia nos dai hoje. Perdoai as nossas ofensas, assim como nós devemos perdoar os nossos ofensores. E não nos deixeis cair em tentação, e nos livra-nos de todo mal. Porque teu é o poder, o reino e a glória para sempre.
2: Parábola dos Fundamentos, Mateus, capítulo 7, versículo 24 a 29. A parábola. Portanto, todo aquele que ouve essas minhas palavras e as pratica é semelhante ao homem prudente, que ergue a sua casa sobre a rocha. E caiu a chuva torrencial, e transbordaram rios, e sopraram ventos, e precipitaram-se contra essa casa, e ela não caiu, porque tinha os fundamentos da rocha. Mas todo aquele que ouve essas minhas palavras e não as pratica será semelhante ao homem preguiçoso que edificou a sua casa sobre a areia. E caiu chuva torrencial, e transbordaram rios, e precipitaram-se contra essa casa. E ela caiu, e foi grande o seu castigo. Quando Jesus concluiu essas palavras, aconteceu que as multidões se admiraram de sua doutrina, pois ele os ensinava como alguém que tinha autoridade e não como os escribas da época. A reflexão que devemos ter sobre essa parábola. Essa é outra grande questão colocada pelo Mestre para a humanidade, onde queremos edificar nossas casas, ou melhor, nossas vidas, na areia ou na pedra, nos valores materiais ou espirituais, na personalidade que passa ou na individualidade que permanece. Ao edificarmos nossas vidas na areia, que é sempre mais fácil como a porta larga, quando chegarem os tempos de prova ou de dor que todos nós passamos, nossa casa desabará. Quantos não se encaminham para os vícios, se afundam na loucura ou mesmo no suicídio? Ao edificarmos nossas casas sobre a rocha, teremos a força para enfrentar e vencer nossos problemas. Os tempos e os ventos passarão e nos manteremos de pé. A parábola nos alerta, ainda que apenas ouvir a verdade, mas não realizar em si mesmo, é uma insensatez. Quem ouve e realiza é um homem sábio. Concluímos que a diferença fundamental entre insensatez e sabedoria está em ouvir sem realizar e, por outro lado, em realizar o que ouviu. A escolha é nossa, insensatez ou sabedoria. Ouvir é conhecimento intelectual. Realizar é transformá-lo em comportamento e atitude.
3: Finalizando nosso evangelho, vamos conduzir o nosso pensamento, rogando a Deus que Ele nos fortaleça na nossa fé, que através da fé nós possamos ser luz e através da luz ser guia. Que essa nossa luz possa chegar em todos os lares que nesse momento estão passando por alguma dificuldade ou que estão com uma angústia, um desequilíbrio, seja a dificuldade que seja que estejam passando nesse momento, que a nossa luz possa se fazer presente nesse lar, que todos possam sentir através da luz o abraço do Mestre Jesus em cada um que esteja nessa dificuldade. Sejamos luz também nos hospitais, para que cada paciente, para que cada ser que lá está, dentro da sua dificuldade, possa sentir a presença de Deus, de Jesus, nosso Mestre, e se fortalecer na fé e acreditar em momentos melhores. Sejamos também condutores de luz para o nosso planeta, que tem tantas dificuldades, com tantas coisas difíceis que estamos passando, que essa nossa luz seja um ponto de referência ou de consolo, de aceitação, de compreensão, para que as coisas melhorem, que o nosso planeta seja um planeta de luz, um planeta de amor, um planeta saudável. E que nós possamos ser guia de luz no nosso trabalho, no nosso dia a dia, nos nossos lares, sendo através do pensamento, através da oração, portadores dessa fé e dessa luz que restabelece, que fortifica, que nos dá coragem, que sejamos luz em todos os lugares necessitados nesse momento. Que a paz de Jesus, que a luz de Jesus esteja em todos os corações e abraçando a todos, cada um conforme o seu merecimento, e que cada um possa sentir conforme a sua necessidade, conforme o seu merecimento, essa luz que vem de Deus para nos fortalecer na nossa fé, e que a nossa oração seja diariamente a luz e o guia que precisamos para seguir em frente. Que assim seja.
4: Muito boa tarde, irmãos. Sejam todos bem-vindos ao 23º Evangelho do Grupo das Tardes de Quarta-feira da Sociedade Espírita Luz e Caridade de Palmeira das Missões. Pedimos que cada irmão providencie um copo com água para que esta seja fluidificada e receba as energias do Criador. Neste momento, elevemos o nosso pensamento até Deus. Pedimos a presença dos anjos da guarda, dos anjos de luz, dos espíritos do bem e, de uma forma muito especial, do nosso guia espiritual. E nas palavras do Dr. Bezerra de Menezes, entramos em contato com este nosso amigo, que nos acompanha desde o nascimento. Rogamos então ao Senhor Deus, amado Pai Celestial. Agradecemos a presença deste guia espiritual em nossas vidas. Do meu guia espiritual, meu Pai, por Ti designado, para orientar-me na jornada, proteger-me dos perigos, encorajar-me nas dificuldades, intuir-me nas decisões difíceis e afastar de mim as más influências no plano terreno e do plano espiritual. Dessa forma, vos peço, meu Deus, que este guia, companheiro de todas as horas, espírito sábio e de elevada posição moral, que possa me acompanhar permanentemente em toda a minha caminhada terrena, sendo presença viva em meus pensamentos. Permita, bondoso Pai, que eu possa sentir sua presença generosa e amiga, engrandecendo-me com seus pensamentos elevados, inspirando-me sempre na direção do bem, ensinando-me com lições valiosas e sentimentos nobres, orientando-me para comportamentos edificantes. Que este mentor espiritual, amado Senhor, seja meu companheiro de todas as horas, não para encobrir meus erros, mas para me mostrar com sabedoria minhas falhas e com generosidade me auxiliar na mudança íntima. Que este meu guia da vida, Senhor Deus, possa me auxiliar a enfrentar as dificuldades, me ajudar a superar meus medos e traumas, a ter coragem diante dos desafios e resignação nas horas de sofrimentos, enfrentando minhas provas e tribulações com bravura e ânimo. Permite, amado Pai, a presença do meu guia espiritual para me apoiar nas horas de grandes aflições, nos momentos de dores e sofrimentos, me consolar nas tristezas e dúvidas, pois sei que tais experiências são necessárias ao meu adiantamento moral e espiritual. Rogo-te, Pai amado, que sempre na presença do perigo esteja este guia generoso para me alertar, que diante dos obstáculos e desafios eu perceba a sua presença a me encorajar. E nas decisões importantes, ele se faça presente, me orientando e me mostrando a melhor direção. Consente, misericordioso Deus, que na ocorrência de enfermidades esteja presente este guia amigo, a me consolar e me fortalecer, trazendo as bênçãos do Senhor para minha cura e restabelecimento. Que este guia amigo, amado Senhor, se faça presente em minha vida nos momentos de solidão e desespero, nas perturbações e vacilações da caminhada, a me apontar o caminho a seguir, me dando calma e serenidade e mostrando a melhor decisão a tomar. Que através de suas boas intuições, Senhor, ele possa me resguardar das quedas morais, me afastando do declínio étnico e espiritual. Que nas horas de fraquezas e do pensamento e no assédio dos maus influenciadores, sempre esteja meu guia amigo a me proteger contra estes ataques perturbadores, fechando as portas de minha mente a tais quedas. Peço-te, amado Pai Celestial, que nas tristezas do coração ele me traga alegria na alma, que nas preocupações e ansiedades do pensamento ele me traga a serenidade e a paciência na mente, e que nas dores e sofrimentos do corpo e da alma ele me traga resistência física e equilíbrio emocional. Que em todos os acontecimentos, Senhor Deus, ele mostre as lições que devo aprender, e em todas as dores ele me esclareça o aprendizado, embutido em tais experiências. Mas, sobretudo, amado Deus, nos momentos felizes e nas vitórias, ele me lembre de agradecer ao Senhor. Que este guia amigo, generoso Pai, seja meu conselheiro de todas as horas, para me lembrar com simplicidade e humildade das minhas imperfeições, fraquezas e vaidades, e possa me ensinar a superar as mágoas e o egoísmo, me inspirando a praticar a caridade e o amor ao próximo. Que nas horas de desespero, Pai Celestial, este mentor espiritual me lembre da fé no Senhor e me auxilie a renovar minhas esperanças. E na hora da solidão e do abandono, eu sinta a sua presença ao meu lado, me enchendo de confiança e de alegria. Que este anjo guardião, bondoso Senhor, seja o elo de ligação da minha pessoa com os demais espíritos amigos e meus entes queridos que já partiram, mas que permanecem ligados a mim através dos laços de amor e carinho, e com os anjos e benfeitores espirituais que são missionários do plano superior. Mas, sobretudo, Senhor Deus, que seja este guia amigo a me ligar de forma profunda e permanente a Jesus Cristo e ao Senhor, meu Criador, fazendo-me merecedora de todas as suas bênçãos e misericórdia. Assim seja e assim se faça conforme a sua vontade. Agora, queridos irmãos, ouçamos o Evangelho com toda a luz em nosso coração.
5: Boa tarde a todos, irmãos e irmãs, encarnados e desencarnados, que fazem parte do estudo do Evangelho na Sociedade Espírita Luz e Caridade de Palmeira das Missões. Eu sou a Rosângela e vou fazer a abertura do Evangelho, capítulo 15, versículo 10, com o tema Fora da Caridade não há salvação. Meus filhos, na máxima, fora da caridade não há salvação. Estão encerrados os destinos dos homens, na terra e no céu. Na terra, porque à sombra desse estandarte, eles viverão em paz. No céu, porque os que a houverem praticado, acharão graças diante do Senhor. Essa divisa é o facho celeste, a luminosa coluna que guia o homem no deserto da vida, encaminhando-o para a terra da promissão. Ela brilha no céu como a aureola santa, na fronte dos eleitos, e na terra se acha gravada no coração daqueles a quem Jesus dirá: passai à direita, benditos de meu Pai. Reconhecê-lo-eis pelo perfume da caridade que espalho em torno de si. Nada exprime com mais exatidão o pensamento de Jesus. Nada resume tão bem os deveres do homem como essa máxima de ordem divina. Não poderia o Espiritismo provar melhor a sua origem do que apresentando-a como regra. Por isso que é um reflexo do mais puro cristianismo. Levando-a por guia, nunca o homem se transviará. Dedicai-vos, assim, meus amigos, a percostar-lhe o sentido profundo e as consequências a descobrir-lhe, por vós mesmos, todos.

0: ter permitido que pudesses gozar a luz do Espiritismo. Não é que somente os que a possuem hajam de ser salvos, é que, ajudando-vos a compreender os ensinos de Cristo, ela vos faz melhores cristãos. Esforçai-vos, pois, para que os vossos irmãos, observando-vos, sejam induzidos a reconhecer que verdadeiro espírita e verdadeiro cristão são uma só e a mesma coisa. Dado que todos quantos praticam a caridade são discípulos de Jesus, sem embargo da seita a que pertençam. Paulo, o Apóstolo, Paris, 1860.
1: Olá, queridos irmãos, com muita saudade, mas se Deus quiser, logo poderemos nos encontrar, nos abraçar, darmos boas risadas, matar a saudade. Então hoje chegamos ao nosso 23º Evangelho em áudio. E hoje contando com a colaboração de três irmãs que ainda não tinham participado. Então é com muita alegria que tivemos na abertura nossa irmã Gisele. Sua filhinha já participou, a Laura, agora veio ela. Depois a leitura com a nossa irmã Rosângela, que já se apresentou ali. E, por fim, agora, logo após o nosso comentário, vem então a irradiação e o passe com a nossa irmã Dinha, Maria de Lourdes Lopes, mais conhecida, mais carinhosamente conhecida pela nossa irmã Dinha. Então, é com muita alegria. E hoje, então, saiu para nós o capítulo 15 do Evangelho segundo o Espiritismo, Fora da Caridade Não Há Salvação, o item 10. Então, nesse item 10, temos algum questionamentozinho. Por que a prática da caridade define o destino dos homens tanto na terra como no céu? Porque aqueles que a praticam ainda na terra encontram a paz e na vida espiritual acham graça diante de Deus Pai. Bem simples, né? Na terra a gente tem mais paz praticando a caridade e na vida espiritual vamos ter muitas graças diante de Deus. E é possível cometermos enganos ou nos transviarmos se nos deixarmos guiar pela caridade? Com certeza que não, né, irmãos? Por isso, Paulo nos ensina a submeter todas as nossas ações ao governo da caridade, pois a consciência sempre nos apontará o caminho da paz e da fraternidade. Então, todos nossos... Vamos ver nossas ações, se isso é caridoso ou não é. Começa pela simples crítica, pelo comentário. É caridoso ou não é? Vamos submeter a nossa consciência. Não fazer o mal é uma forma de praticar a caridade? Então, na prática do bem, o que conta não é o mal que deixamos de fazer, mas o bem que conseguimos realizar. Então, vejam bem, né? É o bem que conseguimos realizar. A salvação do espírito depende de alguma religião em particular? Não, né? As religiões têm a função de esclarecer as pessoas na prática do bem que as conduz a Deus, mas não lhes garante a salvação do espírito. Então, vejam bem, todas as religiões vão conduzir a prática do bem, caminho para chegar a Deus. Mas ela não garante a salvação, porque depende de cada um. Cada um é que é o responsável pela sua, fazer a sua parte. E onde podemos encontrar os ensinamentos que nos conduzem a Deus? Simples, né? Essa é fácil a resposta. No Evangelho de Jesus, cuja principal lição pode ser resumida na frase: fora da caridade não há salvação. E a prática de cultos religiosos é uma forma de caridade? Então vamos analisar bem. Poderá ser ou não. Um culto poderá constituir-se apenas em cerimônia, sem qualquer espírito de caridade. Pode também destinar-se ao benefício do próximo, constituindo-se assim num ato de caridade, como a prece pelos necessitados. Então, a nossa mera presença a um culto exterior não implica na prática da caridade. Ela é auxílio ao próximo, apenas isto. Então, nem sempre, né? só a cerimônia ali e tal.

0: Não é isso aí. Ela pode ajudar muito, mas quando você faz a oração sincera, isso é o que vale, né, irmãos? Então, agora vamos passar então a nossa irmandinha, como falamos no início, ela que vai fazer a irradiação e o encerramento final com os agradecimentos. Então, fique na paz de Deus, que Jesus nos ilumine hoje e sempre. Que assim seja.
1: Neste momento, vamos acalmar a nossa mente, serenar nossos corações, pensamento e irradiar muita luz, a luz do amor de Jesus, nosso irmão, amigo, companheiro de todos os momentos. Deus, nosso Pai maior, que eles nos auxiliem e nos protejam, para nós auxiliar nossos irmãos que estejam com algumas situações de medo, de saúde, que eles recebam esta irradiação com muito amor, boa vontade, esta oportunidade de podermos estar nesta doutrina de paz, de harmonia, de muita fé. Que assim seja.

0: as nossas saudações às amigas, aos amigos aqui presentes e a todos aqueles que nos acompanham pela TV SEI. Por que será que o homem e a mulher modernos, por mais que tenham avançado, por mais que tenham ganho a consciência a respeito dos fenômenos físicos, não conseguem se livrar do mal como um todo? Por que será que os avanços científicos e toda a parafernália que o acompanha não conseguiu lograr fazer com que o homem, cada ser que habita o planeta, lidasse de forma mais profunda com a sua própria natureza? Avançamos muito, é certo, conquistamos muitas coisas ao longo da história da humanidade, mas não conseguimos lograr ainda o avanço ético-moral correspondente para nos livrar de todas as formas do mal que acontece na humanidade. E não nos cabe apenas filosofar a respeito do mal ou do bem que existe em nossa natureza. Resta-nos fazer um esforço hercúleo para, encontrando na nossa própria essência tudo aquilo que se desvirtua do que consideramos de bem, podemos trabalhar toda essa natureza que se encontra em desequilíbrio. Porque se consideramos que Deus é todo o bem, toda a justiça, por que será que todas as suas criaturas ainda, de certa forma, manifestam caos? Se somos criaturas divinas, essência divina, por que será que a violência ainda irrompe em a nossa natureza como uma energia indomada? E esse problema não é novo, vem desde quando o homem percebe, está atento para a sua consciência, ele verifica que, embora suas intenções muitas vezes sejam boas, ele não consegue lograr aquele bem que almejava. Tanto assim que o apóstolo Paulo irá dizer: irmãos, eu sei que em mim, isto é, na minha natureza, não habita o bem, pois querer o bem está ao meu alcance, mas realizá-lo não está. Na verdade, não faço o bem que quero, mas pratico o mal que não quero. Por que será que o apóstolo Paulo percebia isso já em sua natureza? E fazendo uma avaliação quanto às nossas atitudes, por que será que, nada obstante as nossas boas intenções a respeito da vida, a respeito das pessoas, continuamos praticando e vivenciando o mal, seja na forma de atitudes autodestrutivas para conosco mesmo, ou seja na forma de atitudes destrutivas em relação ao nosso próximo, com os nossos relacionamentos familiares, com o nosso relacionamento social, e aí estendemos esse mal por toda a vivência coletiva. Porque se existe um mal na coletividade, todos nós somos responsáveis. Se existem atos bárbaros na nossa vivência cotidiana, devemos nos perguntar de que forma nós também alimentamos esse mal, seja com as nossas atitudes, com os nossos pensamentos, com a nossa falta de atitude, com o nosso olhar que muitas vezes não quer ver, não quer transformar, não quer enfrentar essa natureza que habita em nós mesmos, que em sua essência é a própria energia divina, mas porque se encontra dissociada da vinculação com o self, atua de maneira desequilibrada, como se fosse um brinquedo poderoso na mão de uma criança pequenina. O brinquedo em si não é mau, mas a criança, como não sabe ainda lidar com aquele brinquedo, pode causar algum desastre, pode se machucar. Parece que o ser humano lida com isso com as suas próprias energias. Aprendemos a lidar com a natureza física de maneira soberba, de maneira intensa. Construímos objetos, fazemos imagens, e cada vez a tecnologia se supera, mostrando ao homem do que é capaz. Mas o grande desafio é o homem e a mulher lidarem com sua própria natureza, lidarem com sua própria essência, porque tudo aquilo que não é colocado de maneira equilibrada, de maneira harmônica, é vivenciado de uma forma destrutiva. Sai canalizado para o ego quando deveria estar canalizado para a nossa essência, para o ser espiritual que somos. E a reflexão de Paulo convém recordar que anos antes ele era Saulo. Em sua natureza, ele havia praticado o mal, no sentido de ser destrutivo para consigo mesmo e para com a sociedade. Restavam no psiquismo reminiscências daquele Saulo, que ele com braveza, com coragem, trabalhou, colocou-se no deserto para ouvir a própria alma. Trabalhou na tecelagem para ressignificar aqueles fios perdidos e espaços do seu próprio psiquismo. Sofreu muitas vezes o apodo, a incompreensão, mas nem por isso desistiu. E esse trabalho de Paulo, de certa forma, mesmo reconhecendo o mal presente em nós, cabe com que façamos a reflexão: qual é o mal que ainda habita em minha natureza? Quando ele fala natureza, pode assustar, como se nossa essência fosse mal. Não é isso que Paulo quer dizer. Quer dizer na personalidade, no comportamento. Embora a intenção seja boa, o comportamento é negativo, é destrutivo, porque ainda pautado no medo e em emoções incontroladas, na raiva, no ressentimento, na mágoa. E por isso, muitas vezes, nossas atitudes saem distorcidas, como acontecia com Paulo e como acontecem com todos os seres humanos, enquanto não encontram seu próprio caminho, enquanto não desenvolve o Cristo interior que faz parte da nossa essência. E o analista junguiano Erich Neumann, ele faz uma reflexão muito interessante. Ele diz que se vincula-se com o mal todo aquele que viu e não fez, todo aquele que deixou de ver porque não queria ver, todo aquele que não viu, se bem que poderia ver, mas também aquele cujos olhos não podiam ver. E quando eu li essa reflexão, eu parei para pensar como é que nós nos vinculamos com o mal. E ele reflete muito bem dizendo que aquele que viu e nada fez, vincula-se com o mal. E quantas vezes nós vemos, percebemos a canalização do mal em nós, na sociedade, nos outros, e não tomamos atitude. Nada fazemos porque o problema é do outro. Mas esse problema do outro passa a ser um problema coletivo, e se é um problema coletivo, se volta contra mim mesmo. Quantas vezes também deixamos de ver porque não queremos ver? Ah, isso eu não quero saber. Isso eu não quero ver. Mas porque isso muitas vezes se propaga no ambiente onde circulamos, isso se propaga nas nossas famílias, isso se propaga nas nossas vidas, aquilo que não queremos ver passa também a fazer parte das nossas escolhas, passa a fazer parte do nosso dia a dia, porque não queremos ver o problema social, isso é um problema do governo. Não queremos ver a miséria nas ruas, isso é problema daqueles que ganham para fazer isso. Mas porque o caos se estabelece, persiste, continua, esse mal se volta contra a própria criatura humana. Mas também todo aquele que não viu, se bem que poderia ver, e também aqueles cujos olhos não podiam ver. Por que será que isso acontece? Porque muitas vezes nós deixamos de desenvolver em nossa personalidade atitudes, escolhas, potencialidades que podem fazer com que nossa percepção se amplie. Por isso é que nós deixamos de ver. Quantas vezes, por conta da preguiça, por conta de não querer fazer o nosso dever de casa, deixamos de ativar possibilidades de transformação, e isso é o que nós não podemos ver. Isso se transforma naquilo que nós não conseguimos enxergar, no mal que faz parte da nossa própria natureza, mas ainda não sabemos por quê. E as pessoas se veem vítimas, vítimas da vida. Hoje conversava com um colega, e ele me falando a respeito do seu cunhado, muito entristecido porque o cunhado teve um infarto. E ele dizia: olha, Cláudia, é uma pessoa inteligentíssima, um professor que foi muito bem conceituado, mas, satisfeito com o nível de rendimentos que tinha, começou a beber. Bebia da manhã até a noite. E sua vida começou a se transformar numa curva descendente, porque ele deixou de ter seriedade para com o trabalho, abandonou praticamente a filha, se separou da esposa, e sua vida era beber, correr atrás de prazeres, ir atrás de distrações outras, e foi deixando de lado a própria carreira, mas não somente isso, a própria vida. E esse homem, eu pensava, não para criticá-lo, porque cada um tem suas escolhas e arca com suas escolhas, mas eu pensava quantas potencialidades ele não teria de desenvolver um bom trabalho por conta de ser inteligente, de instruir pessoas, de educar aqueles que estavam ao seu alcance, e esse mal que ele faz para consigo mesmo se transforma em mal para a sua família, para a sua sociedade, que não recebe aquelas benesses que poderia receber, e esse mal vai circulando em nossas vidas, fazendo parte do nosso dia a dia, e queremos transferi-lo para alguém. Queremos culpar alguém, como se nós também não participássemos de tudo isso. E quando eu vejo o mal ocorrer do lado de fora, é porque ele ocorre em mim também. Ele ocorre em mim na forma de pensamentos, na forma de sentimentos ainda não trabalhados, na falta de predisposição para atuar e resolver os conflitos que se estabelecem e que muitas vezes, por falta de uma atitude, predominam e prevalecem. Por isso que nós devemos criar os olhos de ver esse mal, criar condições para enxergar o mal, não dos outros, da sociedade, mas que atua em nossa natureza, porque somente esse nós podemos transformar de maneira efetiva e profunda. E Joana de Ângeles, em Dias Gloriosos, diz que persiste no espírito humano a tendência para o mal. Platão identificou-a nas suas observações profundas, denominando-a como face escura do ser, portanto desconhecida. E Carl Gustav Jung constatou-a nos estudos da personalidade, a que chamou de sombra. Então, desde Platão, desde os diálogos socráticos, já se percebia essa natureza, essa tendência humana para se transformar em autodestrutivo, e os próprios mitos já trazem isso. Freud estudou as pulsões de Eros, do vínculo com a vida, mas também a tendência de Thanatos, as pulsões de morte, representadas por esse deus da morte, Thanatos. Onde é que Thanatos atua em minha vida? Onde Thanatos me puxa para baixo e faz com que aquelas minhas belas intenções, todos aqueles ideais de transformação vão ficando para trás? Perdemos nossos sonhos, perdemos a alegria de viver. As pessoas andam cada vez mais ansiosas, tristes, correndo atrás de ideais externos, enquanto se perdem de si mesmas. Isso, esse ponto é um dos grandes males da atualidade. Essa correria desenfreada em torno da realização externa, na qual o ser humano perde a base moral, a base do afeto, nos conduz aqui mesmo? Nos conduz a que ponto existencial? Porque poderemos conquistar todas as coisas, mas se não estivermos na nossa essência, a força do amor, como o próprio Paulo futuramente iria conclamar e chamar a atenção, de que vale toda essa tecnologia? De que valem todas as realizações humanas se não estão pautadas na nobreza, na beleza de caráter, no bem de uma forma geral? Então existe uma tendência para o mal, o que não quer dizer que o ser humano seja mal em si mesmo. Existe uma tendência. Mas como uma tendência também existe para o ser humano realizar a sua própria essência, porque isso é arquetípico. O processo de individuação dá-se de qualquer forma. Mas ele pode dar-se também de maneira dolorida, passando por escolhas destrutivas, para que finalmente a consciência possa despertar. Qual é a nossa escolha? É de vivenciar essa face escura do ser? É de permanecer na sombra, como chamou a atenção Carl Gustav Jung? Essa parte obscura da personalidade? Essa parte desconhecida? Aquilo que eu nego? Aquilo que eu temo? Aquilo que eu não ativo por medo? Por insegurança? Seja o que for, por dificuldade ou ignorância, mas que eu posso e devo ativar a outra face, como Jesus já chamava a atenção, a outra face. Qual é a outra face da sombra? É a luz? É o self? É o conhecimento? Porque se na sombra está o desconhecido, o caminho é o conhecimento. Por isso mesmo o Espiritismo frisa tantas vezes a necessidade do autoconhecimento. Não somente para imaginar que seremos os homens e mulheres de bem. É certo que esse deve ser um objetivo, mas se não verificarmos a nossa própria sombra, se cada um não reconhece e trabalha também a sua face obscura, como é que haverá transformação? E Joana prossegue dizendo que o espírito não é mau em razão da sua origem divina, porém, nele permanece o mal, como a ganga retida na gema preciosa ou o escauracho mesclado ao trigo bom na mesma gleba. E esses dois símbolos que ela nos apresenta são símbolos riquíssimos, porque na pedra bruta existe a pedra preciosa a ser lapidada. Certa feita, perguntaram a Michelangelo como ele fazia das esculturas, e ele disse que nas esculturas, na pedra bruta, ele já verificava a essência das suas obras. Assim foi com Davi. Ele já viu Davi na pedra, por isso a ganga retida na gema precisa ser trabalhada. E Jesus identificou também essa presença da dualidade, trabalhando a parábola do joio e do trigo. Jesus compara o reino dos céus a um campo onde um homem plantou da boa semente. Mas enquanto ele e os seus servos dormiam, veio o inimigo e plantou a semente do joio. Quando despertaram, verificaram que naquela plantação existia tanto joio quanto trigo e perguntaram ao seu senhor: Senhor, quer que tiremos o joio? E o Senhor sabiamente disse: não, deixai que eles cresçam, para que possamos, depois de verificá-los, tirar o trigo e colocar junto aos celeiros e levar o joio para ser queimado. Isso é de uma profundidade, esse símbolo, de uma sabedoria, porque mostra, de certa forma, o caminho que nós devemos fazer com a nossa própria essência. Às vezes as pessoas veem um comportamento negativo e chegam, seja no centro espírita, no atendimento fraterno, ou mesmo no consultório, e dizem: eu quero me livrar disso. Eu quero me livrar do meu ciúme, quero me livrar da minha insegurança, quero me libertar do meu medo. E acham que do dia para a noite serão capazes de ir de um oposto ao outro. E às vezes tentam tomar esse tipo de atitude. Ah, agora eu vou ser uma pessoa corajosa, vou ter coragem para tudo. Ou então, eu vou parar de ter ciúme. Quando isso é todo um processo, precisa-se descobrir nesses processos as raízes emocionais que levaram ao comportamento. E isso merece isso é favorecido quando nós amadurecemos. O amadurecimento é que leva ao discernimento. Por isso que Jesus já chamava atenção. Não, deixem que amadureçam suas características, amadureça sua conduta, amadureça sua postura perante a vida. Traga à tona esse amadurecimento para você poder discernir o que é mesmo bom para o meu comportamento e o que já não cabe mais. Porque quando nós temos o discernimento, nós podemos tirar essas, cortar esses frutos que já estão na superfície, porque a emoção se encontra ainda muito mesclada em sua base. O joio e o trigo em nossa natureza se encontram muito unidos, e como ambos são energia, a energia deve ser colocada a serviço da vida. A energia do ciúme, por exemplo, é a própria afetividade que não foi trabalhada, que não foi bem orientada, que não foi conduzida. Em sua essência, é afetividade. É canalizada de uma forma destrutiva, porque o ego ainda não aprendeu a lidar com ela. Muitas vezes por questões vindas da infância, por medos não digeridos, por uma educação castradora, por pais que não estavam atentos ao processo afetivo da sua educação, isso foi sendo construído de uma maneira equivocada. Mas na base se encontra a emoção. E essa emoção, quando é amadurecida, quando nós podemos revisitar as páginas do nosso próprio livro da vida, vamos sabendo, aprendendo a discernir as atitudes da pessoa. E discernindo tudo o que acontece em nossa vida, nós trazemos à tona e podemos dizer, não, agora não preciso mais desse joio em minha natureza. E assim também eu trabalho com a gema preciosa, esse ouro que existe em nós e que merece uma atitude madura para que tenhamos discernimento. E aí cabe o questionamento. Qual é o joio que se encontra plantado em meu mundo psíquico? Qual é essa semente que enquanto eu dormia, e isso é uma imagem poderosa também, porque fala da consciência de sono, enquanto permanecemos na consciência de sono para com a vida, essas sementes vão sendo plantadas no nosso comportamento, no nosso dia a dia. Quantos vícios vamos arraigando ao nosso comportamento? Isso é o nosso joio, porque dormimos. E o homem inimigo não é um homem externo. Somos nós mesmos, pela nossa falta de atitude. Mas essa atitude também pode se conectar ao Senhor da gleba, de toda a propriedade, para que não mais adormeçamos. Consciência desperta. Consciência vigilante para o dia a dia, para as nossas atitudes. E isso requer uma autoanálise constante. E eu estou disposto a isso? Estou disposto a autoanalisar-me de maneira autêntica, reconhecendo os erros, reconhecendo a postura equivocada? Ou é muito difícil ainda lidar com os meus próprios erros, transformá-los, corrigi-los, porque somente fazendo assim é que possibilita que eu transforme esse mal que se encontra em meu campo. E na sua origem, o ser não possui a consciência do bem nem do mal. Vivendo sob a injunção do instinto, é levado a preservar a sobrevivência, a reprodução, por automatismos, que irão abrindo-lhe espaços para os diferenciados patamares do conhecimento, do pensamento, da faculdade de discernir. Então, no princípio, nós atuamos por instinto. E os instintos não são ruins, eles são uma conquista da evolução. Os instintos não são mal em si mesmo. Eles são da nossa própria natureza. O mal é permanecer no estágio instintivo, quando eu já tenho consciência para dela discernir, para dela sair. E quantas vezes predominam os instintos em minha atitude? Quantas vezes eu sou impulsivo com as pessoas? Eu grito, eu falo de maneira equivocada, eu sou mal educado, eu não respeito as outras pessoas. Quantas vezes isso acontece? nos homens e mulheres civilizados da atualidade, que deveriam ter aprendido já a tratar-se uns com os outros, a dialogar uns com os outros. E me chama muita atenção porque, às vezes, as pessoas não têm o mínimo despudor de tomar atitudes violentas e serem grosseiros com os outros. Mas dizem que tem muita vergonha, às vezes, de dar um abraço, de um diálogo fraterno, de um aperto de mão. Por que será que isso acontece? Porque ainda permanecemos vivenciando de maneira intensa esse homem e essa mulher instintiva, que não cabe mais, não cabe mais. Os instintos foram uma conquista. Agora a consciência, o discernimento, o pensamento, a faculdade de saber o que é bom e o que não é, a faculdade de saber como devo me conduzir e como não devo mais me conduzir, isso é uma conquista humana, é uma conquista da nossa evolução. E por que será que deixamos tudo isso muito esquecido? Por que será que as pessoas, por pequenos motivos, agridem-se, violentam-se e matam-se, como ocorre nos dias atuais? Por que será que a natureza humana ainda conduz a isso? Porque esse homem primitivo, essa mulher primitiva, ainda não deixou de existir em nossa essência. E em verdade não deixará de existir. Ela deve passar a um patamar superior de consciência, mas como uma conquista, onde eu vejo meus instintos, mas já os canalizo em sintonia com a razão, em sintonia com seus objetivos. E à medida que canalizo de forma positiva, vou construindo bem ao meu redor. E esse bem vai transformando a minha vivência e a vivência da coletividade como um todo. E desde quando a razão e a consciência começaram a desenvolver-se no ser humano, a dicotomia do bem e do mal se apresentou de maneira conflitiva. Sabe por que, gente, surge o conflito? Porque agora eu já sei. Se eu não tivesse consciência do mal que praticasse, nenhum conflito surgiria. As tribos primitivas que vivenciavam canibalismo tinham muito pouco conflito quanto a isso. Era apenas mais um alimento. Quando vivenciava os primeiros dias, ainda com a consciência de sono, matar o outro que se interpunha à minha frente era apenas mais um gesto de autodefesa de um homem que não tinha muita consciência do que fazia. Mas à medida que nós sabemos, fica diferente. E onde é que estão inscritas mesmo as leis de Deus? Todo mundo sabe, né? Todo mundo sabe que em nossa consciência superior se encontram inscritas essa lei. E à medida que vamos ganhando discernimento, podemos diferenciar o que é bom e o que é mal mesmo para a minha vida. Quais são as escolhas que eu devo fazer e que muitas vezes não faço? Quais são as escolhas que eu posso já não deixar de fazer, mas porque custam muito às vezes, eu deixo que o outro escolha para mim? Só que ao deixar que o outro escolha ou que os outros escolham, eu não percebo que estou fazendo uma escolha, porque não escolher também é uma escolha. Não escolher é deixar que a vida encaminhe tudo para mim. É deixar que o outro conduza porque fica mais fácil depois culpá-lo. Tá vendo? Eu fui seguir aquele caminho que você falou, deu errado. É mais prático, é mais simples, é mais cômodo, mas muitas vezes conduz a uma situação de dependência. Quando deixamos que os outros escolham os nossos caminhos, como se já tivessem uma rota traçada. E aqueles que seguem rotas traçadas pelos outros, normalmente encontram a crise, a infelicidade, uma vida sem sentido, porque não questionaram a si mesmo se era aquela estrada mesmo que deveria seguir. Qual é a estrada que eu devo seguir? Qual é o caminho que eu devo cumprir? Qual é o mal que eu já posso discernir? A minha consciência já sabe. A minha consciência já pode fazer a distinção. Não somente através da razão, mas através do sentimento, do pensamento. E às vezes as pessoas têm dificuldade de fazer escolhas. No consultório eu costumo fazer a seguinte experiência, certo? Racionalmente você não está conseguindo escolher, mas o que é que você sente quando pensa em determinados caminhos que você deseja seguir? O que é que você sente? Ou em linguagem popular, como se costuma dizer, o que é que o seu coração está te pedindo para fazer ou não fazer? O que sua alma te indica como resposta? Porque fazemos uma ponte com outra instância do ser além da razão. E somente a totalidade de um ser pode escolher de maneira mais consciente ainda, porque às vezes não temos olhos para ver. São necessários outros sentidos. Não falo apenas das percepções mediúnicas, mas da percepção anímica, da própria alma. A percepção de ser que somos, e muitas vezes deixamos de ativar por insegurança, por comodidade de que o outro faça a escolha por nós. Onde é que você deixa que o outro escolha o seu caminho? E isso vai se transformando num mal para a sua vida e você o culpa. Você projeta a própria sombra por comodidade, por dificuldade, por ignorância, por permanecer na própria infância, psicológica, que devemos já trabalhar para sair, porque já conquistamos a consciência que nos permite diferenciar o bem do mal. Isso é trazido pelos próprios mitos. O mito bíblico de Adão e Eva, por exemplo, é um exemplo riquíssimo dessa conquista da consciência. Quando Eva chega com a maçã para Adão, e aí a gente tem que ver que a mulher, coitada, a mulher trazendo para o homem estava quieto lá no paraíso, né? Ele estava quieto no paraíso, muito bem, vivendo de bem com Deus, mas chega a mulher. Já não bastava ter tirado a costela dele, né? E Adão deveria estar sentindo muita dor. E ainda vem Eva oferecer a maçã. Como todo bom marido obediente, se ele não comesse aquela maçã, ia ser discussão até hoje. Até hoje ele estava ouvindo. Por que que ele não comia maçã? Queria deixar ele engordar sozinho. E a partir dali, eles têm vergonha da própria nudez. Olha que símbolo rico. Porque ali eles conquistam a consciência. Ali eles se deparam, o ego que se separa do self e começa a cumprir a sua jornada de individuação. Ali já temos a capacidade de discernir o que é bom, o que é bem e o que é mal. E a conquista da consciência exige esforço próprio. E aí Deus faz o quê? Agora você vai viver do seu próprio sustento, vai trabalhar. Como diz o ditado, vai trabalhar, vagabundo. Né? Viver no paraíso era muito bom. Viver na infância psicológica, na inocência. Queremos que os outros resolvam por nós. Permanecemos no paraíso, entre aspas. É um falso paraíso, porque a escolha da consciência, a conquista da consciência é um parto. Dirá Joana de Ângeles, é um parto dorido do inconsciente, porque precisamos trabalhar, precisamos ter o suor do próprio rosto. Sentiremos as dores do parto, e ele dizia à mulher, sentirá a dor do parto, porque ele sabia que se o homem fosse sentir a dor do parto, até hoje a humanidade não tinha filho, porque o homem não suporta muita dor, dizem as más línguas, né? Eu preciso defender um pouco os homens. Mas precisamos trabalhar essa nossa consciência, o labor do dia a dia, que exige sim esforço. Exige um esforço cotidiano, porque lidar com a sombra exige muitas resistências morais. Exige um diálogo interno. E quantas vezes precisamos dialogar conosco mesmo? Eu costumo fazer isso. Depois do atendimento dos pacientes, eu sento para conversar comigo. Porque eu preciso disso, eu saio da cadeira do terapeuta e vou para o outro lado. Mas Cláudio, você não está vendo que isso não cabe mais? Isso eu fico ouvindo, né? Porque o meu comportamento também muitas vezes é equivocado. e eu preciso dialogar com ele. Os meus pensamentos, os meus sentimentos muitas vezes são desconexos com aquilo que eu já posso escolher. E se eu não faço esse diálogo interno, quem é que vai fazer por mim? Quem é que vai proceder à jornada de separar o joio do trigo? E Joana, em Amor Imbatível Amor, dirá que tudo aquilo que promove e eleva o ser, aumentando-lhe a capacidade de viver em harmonia com a vida, prolongá-la, torná-la edificante, é a expressão do bem. Entretanto, tudo quanto conspira contra a sua elevação, o seu crescimento e os valores éticos já logrados pela humanidade, é o mal. E aí nós temos um roteiro para eleger o que é o bom e o que é o mal. O que é bem e o que é mal para a minha vida. Tudo aquilo que eleva, que constrói, que harmoniza, que trabalha na minha essência em prol de mim mesmo, da coletividade que vivo, se transforma num bem. E isso nós não estamos falando de coisas absolutas, porque tudo é muito relativo. O que cabe muito bem na infância, na adolescência já pode ser um mal. O que cabe nas fases juvenis, na maturidade, já se transforma muitas vezes num mal. Então não é a coisa em si mesmo. É a etapa que vivemos, é a atitude perante a vida. E somente o nosso discernimento, a nossa consciência pode saber o que é melhor para nós. Somente perguntando a si mesmo. Então bem e mal tem essa relatividade, porque também muitas vezes coisas que nós julgamos como sendo um mal, quantas vezes se transformam num bem? Porque houve um trabalho da consciência. A coisa em si mesma pode ter sido um acontecimento triste, mas quantas pessoas, por conta de um acontecimento triste, uma doença, a desencarnação de um ente querido, uma dor muito profunda, uma separação, não conseguiram renascer das próprias cinzas, como fez Fênix, não conseguiram se transformar a partir daquele evento. E nós perguntaremos, aquilo foi um bem ou aquilo foi um mal? O evento pode ter sido doloroso, ninguém nega isso. Mas a atitude perante a vida foi boa, foi positiva. Então aquilo que era um mal se transformou num bem, porque nós amadurecemos. Nós fizemos todo o processo e conquista para que no futuro pudéssemos separar o que é mesmo joio e o que é mesmo trigo. Onde se encontra a pedra bruta e onde se encontra o ouro dessa minha natureza? Essa é a vitória do trabalho sobre si mesmo. Quando nós passamos já a perguntar o que é bom e o que é mal para mim. Isso varia de pessoa para pessoa. E quando fazemos isso conosco, aprendemos até mesmo a respeitar a escolha do outro, porque está num outro patamar de consciência. E às vezes as pessoas se prendem na jornada porque o companheiro não quer caminhar junto, porque a esposa não quer seguir na mesma marcha, porque os filhos são difíceis, e vamos deixando com os outros a possibilidade de caminhar. O que é que nos retém na retaguarda? O que é que nos mantém presos à falta de escolha, nos mantém presos na inércia e não ativamos em nossa personalidade? E vamos nos tornando pessoas tristes, cabisbaixas, ansiosas, com a série de psicopatologias que a moderna psicologia e psiquiatria catalogam. Os consultórios estão cheios. As religiões cada vez mais se abarrotoam, mas são poucos ainda que buscam o autoconhecimento, querem um remédio milagroso, uma pílula dourada que tire toda a angústia, que tire toda a dor, que dê um passe de mágica para a transformação. Mas enquanto não nos predispomos ao trabalho que cabe a cada um de nós, quando é que esse mal se extirpará da humanidade? Esse mal pertence a todos nós, nos vinculamos todos a ele, porque enquanto não trabalhamos essa natureza, vamos deixando que ele perdure em nossas vidas. E Joana prossegue chamando a atenção de que a seleção do que deve em relação ao que não deve realizar-se dá-se mediante a sensação da dor física, depois emocional, mais tarde de caráter moral, ascendendo na escala de valores éticos. Primeiro, a dor física chamava a atenção do homem e da mulher primitivos. A dor lhe dizia que aquilo não era muito bom, como uma criança que pega na tomada de eletricidade ou coloca a mão na vela, no fogo, e percebe que aquela atitude não é uma atitude muito boa. Mas à medida que vamos evoluindo, podemos também perceber emocionalmente aquilo que me causa tristeza, angústia, emoções desencontradas. Isso talvez não seja bom para a minha vida. E mais tarde, ascendendo, percebemos que também nossas escolhas podem se pautar no bom, no bem ou no mal, que também traz um caráter moral. Eu gostaria que alguém tomasse aquela atitude para comigo, e a partir desse instante já faço uma avaliação moral. Essa atitude, se alguém tomasse e fosse trazida à luz da consciência, eu aplaudiria a atitude da pessoa, e já passamos a fazer uma correlação ética com aquilo que vemos. E à medida que vamos avançando na consciência, podemos fazer o discernimento espiritual. Espiritualmente, esse caminho que eu escolho é um caminho bom ou é um caminho mau? E à medida que formos trabalhando a nossa consciência, amadurecendo as nossas atitudes, poderemos discernir o que é bom e o que é mal. Porque, como já dizia Paulo, irmãos, eu sei que em minha natureza não habita o bem, porque muitas vezes eu quero, desejo, eu anseio pelo bem, mas tomo atitudes ainda más. Onde é que eu permaneço preso? Em Saulo. Qual é o Saulo que existe em mim? E onde se encontra, por outro lado, Paulo, disposto a mergulhar no deserto de si mesmo, disposto a fiar colocar os fios em disposição para que trabalhem na própria natureza, a trabalhar esses fios desconexos, perdidos, para que se harmonizem e finalmente nós possamos escolher o bem para nós mesmos, para aqueles que nos cercam, e finalmente, assim fazendo, estaremos promovendo um bem para toda a coletividade, porque em nós brilhará a luz da consciência. Ficamos por aqui com as nossas reflexões, aguardando todos num próximo encontro. Um voto de paz.
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O objetivo é refletir sobre o significado das provas e expiações em nossas vidas, de modo a que possamos utilizá-las para a nossa evolução. Vamos começar com nossa meditação. Feche os olhos. Entre em contato com você mesmo em essência, buscando sentir-se um espírito imortal, filho de Deus e aprendiz da vida, capaz de fazer escolhas para utilizar as provas e expiações como instrumentos de evolução. Como é para você pensar em seu livre-arbítrio e na responsabilidade que lhe cabe pelas suas escolhas em relação às suas provas e expiações? Como você sente essa realidade?

Deixe os seus pensamentos e sentimentos fluírem, evitando qualquer mascaramento no processo de auto-engano. Seja verdadeiro, verdadeira com você, analisando-se com autenticidade.

Agora, gradualmente, vamos voltando ao estado de vigília para a reflexão doutrinária. Nos nossos encontros passados, nós refletimos sobre a essência das leis de liberdade, responsabilidade, causa e efeito em nossas vidas. Vimos o sentido profundo dessas leis e, a partir do encontro de hoje, nós vamos trabalhar algumas questões específicas relacionadas a essas três leis e a aplicação prática dessas leis em nossas vidas. Porque quando nós não aplicamos as leis nas nossas vidas, as informações que detemos em relação a elas acabam sendo superficializadas. Por mais que a reflexão seja significativa, não trazendo para dentro das nossas vidas, pouco adiantará o conhecimento que temos. Então, por isso, nós vamos trabalhar as provas e as expiações em nossas vidas, trazendo de forma muito viva todo esse conjunto de ações que estão ligados às três leis: responsabilidade, liberdade, responsabilidade e causa e efeito. Vamos começar as nossas reflexões com a questão 259 de O Livro dos Espíritos. Kardec pergunta: do fato de pertencer ao espírito, à escolha do gênero de provas que deva sofrer, seguir-se-á que todas as tripulações que experimentamos na vida, nós as previmos e buscamos? Uma pergunta muito significativa de Allan Kardec, né? Nós vimos nos nossos encontros anteriores acerca do gênero de provas. O gênero de provas são as provas que nos competem a vivenciar para que nós possamos cumprir o nosso propósito existencial. Então, é realizado todo um programa, uma programação para a existência que nós vamos ter, e nessa programação nós trazemos o gênero de provas, que nós vimos amplamente a questão 258 nos nossos encontros passados. E aqui Kardec vai além. Se existe um gênero de provas, a pergunta é: todas as tribulações que experimentamos na vida, nós já está tudo previsto, tudo delineado? Qual seria a resposta? Não, né? A resposta realmente é não. Agora vamos ver os detalhes da resposta, que é muito significativa, tão significativa quanto a questão 258 que já estudamos. Todas as tribulações, todos os detalhes da vida. Será que seria assim? Se são resultado de ações? Sim, são resultado de ações. Mas aqui é se todos os detalhes que acontecem na nossa vida já estão previstos. Se já estão previstos, O que aconteceria com a lei de liberdade? Não haveria lei de liberdade. Você teria liberdade só de prever tudo. E aí depois ficaria tudo determinado e não passando pela lei de liberdade, né? Vamos à resposta. Todas não. Porque não escolhestes e previstes tudo o que vos sucede no mundo, até as mínimas coisas. Escolhestes apenas o gênero das provações. As particularidades,
correm por conta da posição em que vos achais. São muitas vezes consequências das vossas

enfrentar lutas de determinada espécie. Sabe de que, portanto, de que natureza serão as vicissitudes que se lhe depararão, mas ignora se verificará este ou aquele êxito. Os acontecimentos secundários se originam das circunstâncias e da força mesma das coisas. Previstos são os fatos principais, os que influem no destino. Se tomares uma estrada cheia de sulcos profundos, sabes que terás de andar cautelosamente, porque há muitas probabilidades de caíres. Ignoras, contudo, em que ponto cairás, e bem pode suceder que não caias, se fores bastante prudente. Se ao percorreres uma rua, uma telha te cair na cabeça, não creias que está escrito segundo vulgarmente se diz. Então vamos voltar aqui e ver detalhe por detalhe da resposta. Então começa com a questão de que todos os detalhes não estão previstos. Muito claramente essa questão. Aí os benfeitores falam que nós escolhemos apenas o gênero das provações. Vamos retomar essa questão do gênero das provações? O que significa isso na nossa vida? Se é no sentido existencial e material? Material. Então, o que é esse gênero de provas? A pergunta é essa. O que significa esse gênero de provas? Nós já vimos nos encontros passados. Vamos recordar. Está ligado ao propósito existencial. E o que é o propósito existencial? Vamos recordar. A principal virtude que somos convidados a desenvolver. Significa o quê? Que se temos uma principal virtude, temos também o quê? No texto da resposta fala muito claro. Que tem muita gente que fala que o propósito, esse negócio de propósito existencial foi inventado por Honório, dos benfeitores do projeto Espiritizar, né? Que nas obras básicas não fala nada disso. Nessa resposta aqui fala do propósito. Claro que não está com o título propósito existencial. Olha aqui. Está explícito na resposta. Implícito na resposta. Se temos um principal vício egóico a ser transmutado. Então esse principal vício egóico é o quê? O que significa prova? Um teste em alguma coisa, não é? Se nós precisamos ser testados em uma situação, é porque ainda não fomos aprovados. Se nós já desenvolvemos uma virtude numa determinada área, precisaríamos de prova naquela área? Não precisamos daquela área, não precisamos mais, porque já desenvolvemos a virtude. Se não desenvolvemos determinadas virtudes, qual será o nosso gênero de provas então? Então, circunstâncias propícias, como o Mateus está dizendo, para desenvolver aquelas virtudes. Mas, propriamente, a virtude ou as virtudes principais do propósito. Então, o gênero de provas é exatamente isso aí. Então, nós vamos ser colocados em ambientes, nas várias áreas da nossa vida, de que tipo? Pelas particularidades circunstanciais. Então, o que é o gênero de provas, ou de provações, das provações? Todas as circunstâncias que vão nos testar naquela tendência egóica que nós trazemos. Se nós trazemos uma tendência egóica X, nós vamos estar no ambiente ou nos ambientes propícios a quê? A ser testado na viciação. E qual que será o nosso objetivo? Desenvolver as virtudes que estarão transmutando as viciações. Então,
Dentro da questão do propósito existencial, nós não.

ela é o núcleo central das necessidades do espírito naquela existência. Desenvolver uma ou mal ou duas, três virtudes principais. As outras são coadjuvantes, são satélites dessa principal, dessas principais. Nós vamos ser levados pela, por quê? A providência divina. A providência divina nos providencia os ambientes, desde o ambiente onde nós vamos encarnar, a família que vamos ter, o centro espírita que vamos trabalhar, tudo isso está no nosso quê? No nosso programa existencial. Para quê? Que nós passemos pelo gênero das provas necessárias para aquela existência. E o gênero das provas é o quê? Os testes necessários para desenvolvermos o propósito existencial. Todo mundo acompanhou a reflexão? Isso aqui é básico para entender o gênero de provas que tem a ver com o propósito existencial. Aí os benfeitores dizem: as particularidades correm por conta da posição em que vos achais. São muitas vezes consequências das vossas próprias ações. Então, o que significa isso? O propósito existencial é uma obrigação existencial? Ou ele é um convite a que tenhamos um propósito na vida? Ele é um convite para que tenhamos um propósito na vida. Podemos escolher não realizá-lo? Podemos escolher realizá-lo apenas parcialmente? Em algumas situações que a gente acha que é mais difícil, a gente deixa para depois? Podemos. Então, é exatamente isso aqui. As particularidades correm por conta da posição em que vos achais. São muitas vezes consequências das vossas próprias ações. Nesta frase aqui, quais leis os benfeitores abordaram? Livre-arbítrio, causa e efeito. As três leis que nós estamos trabalhando. As particularidades que nós vamos escolher seguir ou não, somos responsáveis por elas e vamos sofrer as consequências dessas escolhas. Aí eles dão um exemplo muito claro aqui. Ó. Escolhendo, por exemplo, nascer entre malfeitores, sabia o espírito a que arrastamento se expunha. Ignorava, porém, quais os atos que viria a praticar. Esses resultam do exercício da sua vontade ou do seu livre-arbítrio. Vejamos, qual seria o propósito existencial de alguém que renasce entre malfeitores para passar pela prova dos arrastamentos ao crime? Qual seria o propósito de uma pessoa assim? Quem é que precisaria desse teste? Quem é que precisa de teste de passar por nascer entre malfeitores? Uma honestidade, exatamente. Uma pessoa que já cultuou a desonestidade durante muitas encarnações, por muitas vezes, o que ela necessita? A prova para desenvolver a honestidade. Agora, vamos supor que essa pessoa escolher, por exemplo, fosse trazida no meio de só pessoas honestas. Haveria a prova aí? Poderia, mas seria a mesma coisa de nascer no meio de pessoas desonestas? Então, o gênero de provas é prova, não é uma brincadeira, não é? É o gênero de provas. Então, a pessoa vai nascer no meio de malfeitores para desenvolver o quê? A virtude da honestidade e canalizar toda a sua energia para o bem. Agora, vem previsto quais os atos que ela vai praticar? Não.
Porque se já fosse previsto que ela viria a ser um malfeitor e desonesto, ela não teria o livre-arbítrio e já teria predestinação. Então não haveria progresso também. Não haveria necessidade do trabalho e necessidade do progresso. Porque já estava tudo previsto. E quem é que preveria renascer na Terra para dar vazão aos seus vícios anteriores? Haveria razão de ser da reencarnação? Veja, então se houvesse essa destinação, como as pessoas comumente falam, não haveria progresso e não haveria sentido na reencarnação. A pessoa já traria tudo delineado, seja para o bem, seja para o mal. Então, e nem haveria justiça, por quê? Então, os benfeitores que escolheriam aqueles que iriam para o bem e os que iriam para o mal, como que poderia ser isso? Né? Onde ficaria a justiça divina nesse processo todo? Não haveria. Provas voluntárias? Daqui a pouco nós vamos falar sobre isso. Na verdade, não são provas voluntárias, são reprovações voluntárias. Tá? Mas daqui a pouco nós vamos falar sobre isso. Por quê? As provas, quem é que providencia? A providência divina. Então, ela nós não vamos, eu vou por aqui, não vou por aqui, simplesmente na prova. As provas necessárias para a nossa evolução provêm de Deus, da própria providência divina, com base nas leis e das nossas necessidades. Então, há toda uma programação, e dentro dessa programação, as provas vão ser delineadas de acordo com as nossas necessidades. Agora, a forma como nós vamos passar pode criar aflições desnecessárias, que aí não é o problema da prova, são as reprovações nas provas que temos. Mas daqui a pouco a gente volta nessa questão, nós vamos ver um texto do Evangelho que é muito interessante nesse aspecto. Passar pela prova se sentindo bem, se sentindo feliz, como que vai ser possível isso? Passar pela prova se sentindo bem e feliz. Se tiver aceitação, passa pela aceitação, mas é algo mais profundo. A virtude que vai transmutar a viciação principal, o propósito existencial. Não tem uma virtude, porque imagina se a providência divina nos pedisse que desenvolvêssemos todas as virtudes ao mesmo tempo, que nós nos libertássemos de todas as viciações egóicas construídas ao longo de milênios ao mesmo tempo. Seria possível? Veja, a providência divina é tão sábia. É, existe a providência divina e a previdência. A previdência são as leis da nossa consciência, e a providência, tudo aquilo que é providenciado para a nossa evolução. É tão sábia, generosa, misericordiosa, que nós trazemos uma ou no máximo duas virtudes principais a serem desenvolvidas e uma viciação principal a ser transmutada naquela existência. Porque se nós tivéssemos todas, não seria possível a gente evoluir. Por isso que a pessoa vai ser colocada na prova que ela necessita. Nessa pessoa hipotética aqui, é a desonestidade. Então ela vai ter provações em que ela vai ser tentada a agir com desonestidade. Mas para que desenvolver o quê? Desenvolver a honestidade, porque é a honestidade que vai ser a única forma dela passar na prova. Se ela não desenvolver a honestidade, eu vou deixar a honestidade para a próxima encarnação, vamos supor que seja um espírito, que já saiba da reencarnação. Vou deixar a honestidade para a próxima encarnação, mas eu vou tirar esse recurso daqui, mas eu vou doar para assistência social, eu vou fazer um monte de coisa. Eu vou ser muito bom. Mas o dinheiro está sendo surrupiado de recursos públicos ou de outras situações. Funciona assim? Ela estará passando pela prova? Não, mas ele foi tão bom, ajudou tanta gente. Muitos traficantes de droga fazem isso, não fazem nas chamadas comunidades?
Eles dão escola, dão posto de saúde, pagam tudo, mas com dinheiro de drogas. Essa bondade compensa a maldade sendo feita no tráfico de drogas? De forma nenhuma. Então não há essa compensação. O gênero de prova é o gênero de provas. É desenvolver aquela virtude que transmuta a viciação que tem a ver com a prova daquela existência. Se a pessoa desenvolver todas as outras menos aquela, ela está reprovando na prova. E a tendência das pessoas é tentar fugir das provas. E seria o exercício da vontade a única forma de nós realizarmos aquilo que está diretamente ligado às provas? Exatamente, é o que está aqui no texto. Esse resulta do exercício da sua vontade ou do seu livre-arbítrio. Então, utilizando da vontade, nós canalizamos toda a nossa energia para cumprir o gênero de provas, desenvolver a virtude do propósito existencial. Nós vamos ser levados, trazidos para a reencarnação e todas as provas necessárias vão estar postas na nossa vida. As provas são de que tipo? Circunstancial ou existencial? São circunstanciais. O propósito é existencial. Por que há a diferença entre o propósito existencial e as provas circunstanciais? Qual é a diferença do existencial para o circunstancial? O circunstancial é sempre transitório. Tudo que acontece na existência é transitório. As virtudes que o espírito adquire durante as circunstâncias provacionais, elas são transitórias? Elas são para sempre. Vamos supor que essa pessoa hipotética que os benfeitores colocam aqui resiste a todos os arrastamentos em relação à desonestidade que ele traz. E termina a existência vitorioso em relação à desonestidade. Se torna uma pessoa profundamente honesta. Mesmo entre, não acontece isso, a quantidade de gente que está cercada de traficantes nas chamadas favelas e que são honestas, trabalhadoras, que poderiam estar muito mais fácil ganhando o dinheiro facilmente lá no tráfico, como muitos fazem e muitos existem. Chegou no final da existência, essa honestidade, o que vai acontecer com ela? A honestidade desenvolvida durante a existência toda nesse gênero de provas é uma aquisição do espírito imortal. Vai chegar um momento que vai diminuir na próxima existência. Na próxima existência, essa pessoa vai precisar nascer entre malfeitores para provar que é honesta? Não precisará nunca mais nascer entre malfeitores, desonestos, porque ela terá já internalizado essa virtude da honestidade. Significa que ela não precisará mais de outras provas? Numa próxima existência, ela pode desenvolver outra necessidade egóica para desenvolver outra virtude. Vamos supor que a dificuldade outra dela seja a afetividade. Ela é uma pessoa muito dura com ela mesma, com os outros. Aí o que ela vai fazer? Vai ter provas na existência inteira para trabalhar o quê? A afetividade dela. Então, cada encarnação nós vamos ter o gênero de provas necessários para desenvolver a principal virtude, que é a virtude do propósito. Vamos continuar aqui, que aí explicita mais. Então, nós temos o gênero de provas, que são as várias circunstâncias que vamos ter testados na nossa principal viciação egóica, ou as principais, normalmente é uma, para desenvolver uma ou duas virtudes, três no máximo, principais, né? Porque como as virtudes são solidárias, quando nós desenvolvemos uma, nós vamos desenvolver outras satélites.
Aí eles dizem: sabe o espírito que escolhendo tal caminho terá que sustentar lutas de determinada espécie. Sabe, portanto, de que natureza serão as vicissitudes que se lhe depararão, mas ignora se se verificará este ou aquele êxito. Temos as circunstâncias provacionais e temos o quê? Do livre-arbítrio, exatamente do livre-arbítrio. Porque em cada momento que nós somos provados, nós podemos fazer diferentes escolhas ou não? Ou vamos ter as mesmas escolhas sempre, acertadas sempre? Se nós tivéssemos sempre as mesmas escolhas, já teríamos evoluído naquela área, já teríamos aquela virtude desenvolvida. Então, nós vamos passar por uma série de tendências que nos impulsionam a dar vazão à viciação, não é? São tendências que nos impulsionam a dar vazão para a viciação. Agora, o êxito vai depender de quê? Das nossas boas escolhas. Dentro daquilo que nós temos trabalhado aqui no Projeto Espiritizar, o que vai gerar o êxito sempre? O sentimento de aprendiz. Então, o sentimento de aprendiz, por quê? Nós temos conquistas êxito quando acertamos. Quando erramos, o que, que nós temos? Conquista aprendizado. A conquista aprendizado é um êxito também ou não? É. Se nós aprendermos, por quê? Vejamos, o gênero de provas é a nossa principal dificuldade naquela existência. Significa que vai ser fácil? Que nós vamos acertar todas as vezes? Não é possível. Não é possível porque só acertamos quando já temos bem internalizados aquela virtude, aquela conquista virtuosa, e aí não nos afeta. Mas aquilo que ainda temos dificuldades, e nesse caso é a principal, então nós vamos ter acertos e erros. Tem horas que a gente consegue, outra hora não conseguimos. Ou conseguimos parcialmente. Significa que está tudo perdido? Não. Significa que nós somos convidados a aprender com todas as situações, todas as circunstâncias. E aí eles dizem, os acontecimentos secundários se originam das circunstâncias e da força mesma das coisas. Por quê? Diante de todo o processo, uma coisa aqui, outra coisa acolá, no dia a dia, a gente uma hora acerta, outra hora erra, mas podemos sempre aprender com essas circunstâncias todas. E aí eles dizem, previstos só são os fatos principais, os que influem no destino. Se tomares uma estrada cheia de sulcos profundos, sabes que terás de andar cautelosamente, porque há muitas probabilidades de caíres. Ignoras, contudo, em que pontos cairás, e bem pode suceder que não caias, se fores bastante prudente. Se ao percorreres uma rua, uma telha te cair na cabeça, não creias que estava escrito, segundo vulgarmente se diz. Então aqui fica muito claro o quê? Que as várias circunstâncias vão acontecendo, dependendo da forma como nós nos conduzimos nessas circunstâncias, nós vamos, no sentimento de aprendiz, sendo aprovados por quem? Pela nossa consciência. As grandes situações da nossa vida, elas já são programadas. Mas como nós vamos lidar com essas circunstâncias, essas grandes circunstâncias, tipo, se nós vamos construir uma família ou não, se nós, a profissão que nós vamos, ou não a profissão especificamente, mas a área de atuação que nós vamos trilhar, uma série de circunstâncias que são pontos, como eles dizem aqui, fatos principais. Isso tudo vem
no que? Na programação existencial, não é? Como nós vamos trilhar todos esses caminhos vai depender da nossa vontade. A relação familiar, da família de origem, se você vai construir a sua própria família ou não, tudo isso são os fatos principais. Quando estão no programa da pessoa, aquilo, a providência divina vai fazer com que as coisas aconteçam. Se não estão no programa, ela pode forçar e uma situação que não existe na vida dela, por exemplo, pode ou não? Por exemplo, vamos supor que o casamento não esteja no programa dessa pessoa. Ela pode forçar e se casar de qualquer jeito, porque ela não quer ficar sozinha? Pode. Mas o que pode acontecer com isso? Quando nós agimos com rebeldia frente às providências divinas, o que pode acontecer conosco? Pode acontecer o sofrimento, porque aí são processos, pelo uso do livre-arbítrio, que podemos vir a criar situações aflitivas que não estão no nosso programa, mas que nós criamos. Por quê? Porque estamos num processo reprovacional em relação àquela prova. Porque se a pessoa tiver a prova da solidão para poder desenvolver o autoacolhimento amoroso, a solidão vai estar na vida daquela pessoa. Mas para quê? Para que ela trabalhe a prova de desenvolver a virtude do autoacolhimento. Vamos supor que essa pessoa, durante muitas existências, focou no outro, como gerando uma dependência do outro. Tudo aquilo que a gente usa mal, chega um momento que vai faltar. Para quê? Para que a gente aprenda a valorizar, desenvolvendo a virtude relacionada àquilo. Então, os fatos principais, como esses, é muito importante que nós estejamos atentos ao nosso programa existencial. As várias circunstâncias que são probabilidades, como está colocado aqui, vai depender da nossa escolha em cada momento. Como eles usam essa metáfora aqui da estrada cheia de sulcos profundos, que nós temos probabilidade de cair. Mas se andarmos cautelosamente, de forma prudente, como ele diz aqui, podemos não cair. Então nós trazemos do gênero de provas uma série de circunstâncias que vão ser muito tentadoras. Por quê que vão ser tentadoras? Porque nós estamos trabalhando a nossa principal limitação naquela existência. Não quer dizer que nós não tenhamos outras, mas naquela existência, aquela limitação é a principal a ser trabalhada. Então, todas as provas, nós vamos sentir um arrastamento para dar vazão às tendências que trazemos. Vamos sentir um arrastamento. Agora, se agirmos de forma prudente, o que pode acontecer? A gente não cai. E se agir mais ou menos, como ele diz aqui, podemos cair, mas podemos nos levantar também e continuar caminhando. Sempre, né? Isso é importante que sempre esteja na nossa mente. Se você cai, depois se apruma e não cai mais até o final da existência, você passou na prova? O que você acha? Sim, porque se nós não errar aquilo que nós falamos, errar faz parte do processo. A limitação não vai simplesmente porque nós estamos numa nova existência e temos as oportunidades, simplesmente a limitação deixa de existir porque nós temos gêneros de provas. Nós podemos cair, agora podemos sempre levantar e continuar caminhando. Chega um momento que você já não cai mais, porque já aprendeu com aquelas quedas. Quando aprendeu com as quedas e chega até o final da existência, desenvolveu a virtude? Desenvolveu. Ah, mas trabalhou, conseguiu durante 10 anos.
mas conseguiu desenvolver. Ou mesmo que não desenvolva totalmente, desenvolve parcialmente. Na próxima existência, a pessoa vai começar de onde? De onde parou. Ela não retroage. Ela não vai começar do zero, tudo de novo. Ela vai começar de onde ela parou. Isso acontece com muitos de nós. Muitos de nós estamos trabalhando nesta existência, muitas vezes, o propósito existencial que nós não concluímos em existências anteriores. E se não concluirmos nesta, numa próxima, vamos ser convidados a conquistar. Quantas vezes for necessário, isso vai acontecer. O Humildo lembra do Evangelho que fala das tendências que as crianças têm, que os pais são convidados a trabalhar essas tendências, exatamente isso. As tendências são as viciações que nós trazemos do passado. O objetivo de estarmos numa nova encarnação, desde a infância, se nós pudéssemos, tivermos pais conscientes que desde a infância trabalharem conosco, na vida adulta vai ser muito menos trabalhoso se nós tivermos sido trabalhados desde a infância. Mas a maioria dos pais não fazem isso, né? Na questão 260, Kardec volta ao assunto. Como pode o espírito desejar nascer entre gente de má vida? Ele, com base na resposta anterior, ele faz essa pergunta, né? Naquela da pessoa hipotética nascendo entre malfeitores. Vejamos que a resposta é muito clara. Forçoso é que seja posto num meio onde possa sofrer a prova que pediu. Pois bem, é necessário que haja analogia. Para lutar contra o instinto do roubo, preciso é que se ache em contato com gente dada à prática de roubar. Porque se ele nascer entre pessoas honestas, não vai ser provado. Ele vai estar mergulhado na honestidade, mas a honestidade fora dele e não desenvolvida dentro dele. No meio de pessoas que roubam, se ele desenvolver a honestidade, ele vai, aí sim, cumprir o seu propósito existencial. No caso, for o contrário, da pessoa que tem pais honestos e o filho vira ladrão. Na verdade, aquela questão, o gênero de provas dessa pessoa qual é? Pode ser que ele tenha, no gênero de provas, uma outra coisa mais forte ainda do que o processo de roubar. E aí, no outro tipo de processo, nessa mais fácil, ele já vai à falência, em outras, não acontece com muita gente? Que em várias áreas da vida a pessoa tem uma série de viciações e reprova em todas elas. Aliás, ainda na humanidade, no planeta Expiações e Provas, a maioria das pessoas vive reprovando, não são aprovadas. A aprovação no gênero de provas ainda é para uma minoria, né? Por isso que se explica essas questões, a pessoa tem uma viciação principal, mas tem várias secundárias, e ela cai na todas. Não é mais fácil cair em todas do que desenvolver a virtude do propósito? É mais fácil cair em todas. Se nós pedimos em plena consciência, às vezes nem tanta consciência, mas tanta necessidade que os espíritos nos persuadem, nos levam a refletir que aquele caminho é melhor para nós. É muito caro. No livro Pontos e Contos, de Humberto de Campos, tem um caso muito interessante, chama Uma Prova de Paciência, que mostra exatamente o propósito existencial, o gênero de provas de uma senhora chamada Leonarda, que é trazida à existência. Ela foi trabalhada pela sua mentora a escolher o gênero de prova da paciência. Não porque ela queria, porque ela achava maravilhoso, muito pelo contrário. Ela já tinha desenvolvido outras virtudes, mas a falta da paciência estava comprometendo a vida dela. E aí ela renasce e a providência divina providenciou todos os recursos para que ela cumprisse aquele gênero de provas, desenvolvesse o seu propósito existencial, que era desenvolver a paciência.
e ela passa por todas as vicissitudes e não desenvolve. Ao avaliar juntamente com a mentora depois que desencarnou, a mentora falou para ela que ela tinha reprovado. Mas ela fala assim: mas eu sofri tanto, eu passei por isso, eu passei por aquilo, mas não foi aprovado. Porque não basta sofrer, é necessário desenvolver a virtude necessária no gênero de provas. Porque tem gente que acha que basta estar encarnado, sofrer, pronto, já volta para o mundo espiritual, tudo maravilhoso. Não é assim. Mas não aprendeu exatamente essa fala que a mentora disse. Sofreu, mas não aprendeu. Não foi aprovada. Então, é gênero de provas. Se a pessoa não desenvolve a virtude, como que vai ser aprovada? É a própria consciência dela que a aprova. Como se Deus desse virtude, né? Se ele fosse dar virtude, ele já teria dado virtude pronta para todo mundo. Mas ele já deu a semente das virtudes. Só que o preguiçoso, o que, que ele quer? O que tem, cultua a preguiça moral, o que, que ele quer? Ele quer a árvore cheia de frutos já, né? Ele não quer cultivar. Ele tem a semente, mas ele guarda na gaveta a semente e fica esperando a árvore cheia de frutos, e pede para Deus dar a árvore cheia de frutos. Não vai dar. Deus vai dar as provas para que ele cultive, né, a virtude. Vejamos agora no Evangelho segundo o Espiritismo, no capítulo 5, itens 4 e 5, causas atuais das aflições. Nós vimos que nós temos o gênero de provas, e temos as escolhas nessas provas. As escolhas nessas provas dependem do passado ou das ações no presente? Das escolhas no presente. Por isso, nós vamos estudar os itens 4 e 5, causas atuais das aflições. Na próxima semana, quando nós trabalharmos as expiações, nós vamos trabalhar as causas anteriores das aflições. Então, vejamos. Muitas vezes, nós dizemos... Aí tem a ver com a pergunta que você fez. Nós achamos que todas as tribulações, as dificuldades, as aflições têm a ver com o nosso passado espiritual, né? A maior parte das atribulações não tem a ver com o passado espiritual. Tem a ver com as nossas escolhas presentes. Por isso que a maioria das pessoas reprovam nas provas. Então, podemos dizer que há uma dor reprovacional? São as causas atuais das aflições. A dor reprovacional. Diferente da dor expiacional. Nós vamos ver na próxima semana. A dor reprovacional são as provas que nós trazemos, e com as más escolhas que nós vamos realizando, lei de liberdade gera responsabilidade pelos nossos atos, que vai gerar consequências desses atos. As consequências dolorosas são o quê? Das ações equivocadas que fazem com que nós reprovemos nas provas. Então, essas são as dores reprovacionais. Então, é muito importante a gente separar bem esse tipo de dor da dor expiatória. A dor expiatória é inevitável, porque nós já reprovamos no passado. As reprovações nas provas de hoje podem gerar expiações amanhã? Pode. Toda expiação foi criada numa reprovação. Ou, mais propriamente, devido à lei de misericórdia, em várias reprovações da mesma área. Aí cria uma provação, uma expiação, porque nós reprovamos. Vejamos o texto de Kardec. De duas espécies são as vicissitudes da vida, ou, se o preferirem, promanam de duas fontes bem diferentes, que importa distinguir. Umas têm sua causa na vida presente, outras fora desta vida. Então, nós vamos nos ater à da causa atual, da existência atual. Na semana que vem trabalhamos de outras vidas. Remontando-se à origem dos males terrestres, reconhecer-se-á que muitos são consequência natural
do caráter e do proceder dos que os suportam. Então, o que que os benfeitores estão querendo dizer aqui? Quais leis que eles estão falando aqui? Causa e efeito e lei de liberdade. Porque se elas são consequências do natural do caráter, do proceder, que proceder é esse? As escolhas que nós fazemos. Então, se nós procedemos bem, escolha boa gera o quê? Consequência boa. Se procedemos mal, escolhas equivocadas geram consequências más para nós, que geram dor e sofrimento. Quantos homens caem por sua própria culpa? Quantos são vítimas de sua imprevidência, de seu orgulho, de sua ambição? Então aqui, apesar da palavra culpa, que lei que eles estão falando? Lei de responsabilidade. As escolhas que somos responsáveis por elas. Quantos se arruinam por falta de ordem, de perseverança, pelo mal proceder ou por não terem sabido limitar seus desejos? Quantas uniões desgraçadas porque resultaram de um cálculo de interesse ou de vaidade nas quais o coração não tomou parte alguma? Quantas dissensões e funestas disputas se teriam evitado com um pouco de moderação e menos suscetibilidade? Quantas doenças e enfermidades decorrem da intemperança e dos excessos de todo o gênero? Então, de que eles estão falando aqui, gente? Atitudes equivocadas que vão gerar o quê? Vão gerar dor de que tipo? Dor reprovacional. A pessoa tem um gênero de provas, faz escolhas equivocadas e geram aflições totalmente desnecessárias, que tolhem a vida dela devido a essas escolhas equivocadas. Quantos pais são infelizes com seus filhos porque não lhes combateram desde o princípio as más tendências? Por fraqueza ou indiferença deixaram que neles se desenvolvessem os germes do orgulho, do egoísmo e da tola vaidade que produzem secura do coração? Depois, mais tarde, quando colhem o que semearam, admiram-se e se afligem da falta de deferência com que são tratados e da ingratidão deles? Então, se os pais deixam de fazer bem aos seus filhos no limite das forças, no futuro eles podem colher as consequências disso e sofrerem pelo abuso dos próprios filhos porque não se deram trabalho no tempo certo, que é principalmente primeira infância, segunda infância e adolescência dos filhos. Afro lembra das questões ligadas a uma concepção equivocada que nós muitas vezes temos no movimento espírita, a questão do karma negativo, em que muitas pessoas colocam que suas aflições são sempre decorrentes de alguma coisa que ela fez no passado. Como se houvesse um determinismo para o sofrimento. Ah, então eu fiz no passado, o passado a gente não pode mudar nada dele, então só me cabe aguentar. E muita gente acha que isso aí é resignação, que isso tudo é virtuoso. Na verdade, é uma forma equivocada de se ver a lei de causa e efeito. Porque causa e efeito, se a causa é positiva, o efeito é positivo. Se a causa é negativa, o efeito é negativo. Nós estamos vendo aqui nessas várias situações que Allan Kardec elenca no Evangelho segundo o Espiritismo, que são causas gerando efeitos imediatos dessas causas, que não tem a ver com existências anteriores. Então, causa e efeito o tempo todo. Se as escolhas são equivocadas, os efeitos serão dolorosos, nessa dor reprovacional. Se as escolhas são acertadas, os efeitos serão benéficos, nesse processo de cumprir o gênero de provas, em que a pessoa desenvolve o propósito existencial, trabalhando pelo uso da sua vontade,
os esforços necessários. Porque vejamos que todas essas situações aqui são circunstanciais e que são as vicissitudes naturais da vida. Mas o que, que gera o processo da reprovação? Em todas essas situações elencadas aqui por Kardec, todas elas, fruto da preguiça moral, a Renata falou aqui na frente. Então, quando nós cultuamos a preguiça moral, nós vamos, nesse processo de causa e efeito, se eu não faço esforços pelo exercício da vontade, como nós vimos lá na questão do Livro dos Espíritos, para superar as minhas más inclinações, trabalhar o propósito existencial, que é o gênero de provas, o que, que vai acontecer nesse processo de preguiça moral? As dores reprovacionais, que dependendo da intensidade delas e da repetição delas, vão gerar a dor expiacional no futuro, como nós vamos ver no próximo encontro. Interroguem friamente suas consciências todos os que são feridos no coração pelas vicissitudes e decepções da vida. Remontem passo a passo a origem dos males que os torturam e verifiquem se as mais das vezes não poderão dizer se eu houvesse feito ou deixado de fazer tal coisa, não estaria em semelhante condição. Então aqui o Kardec coloca de uma forma muito interessante uma reflexão, né, para que todos nós, que nós podemos fazer antes de cometer as ações. E se já tivermos cometido, o que nós podemos fazer nessa circunstância aqui? Aprender com o erro. Aprender com o erro enquanto nós estivermos no corpo, para não deixar para a próxima existência aquilo que nós podemos, pelo menos, começar agora. Porque muitas vezes a pessoa entra num desânimo. Ah, já cometi mesmo tudo isso, já estou mal, então deixa eu ir assim até o final da existência. E joga uma oportunidade, mesmo que seja de meses ou de semanas, para se arrepender e mudar a forma de atuar. Porque o aprendizado é um conjunto. O aprendizado envolve arrependimento, expiação e reparação. Expiação naquele conceito amplo de expiação, que é retornar à pureza, né? Então você se arrepende de ter cometido o erro, aprende com ele, busca repará-lo quantas vezes forem necessárias, né? E tudo isso, para tudo isso é necessário o esforço da vontade, o exercício da vontade o tempo todo. O Mateus lembra que quando nós remontamos a causa e vemos que essa causa é a negligência imediata aqui desta existência mesmo, nós vamos saber diferenciar o que significa as dores ligadas ao passado daquilo que nós estamos fazendo aqui no presente, na presente existência. A quem então há de o homem responsabilizar por todas essas aflições, senão a si mesmo? O homem, pois, em grande número de casos, é o causador de seus próprios infortúnios. Mas em vez de reconhecê-lo, acha mais simples, menos humilhante para sua vaidade acusar a sorte, a providência, a má fortuna, a má estrela, ao passo que a má estrela é apenas a sua incúria. Então aqui Kardec fala muito claramente da preguiça moral, né? Então a responsável, novamente, lei de responsabilidade aparece muito claramente aqui. Nós, pelas nossas escolhas, lei de liberdade, somos responsáveis por todas elas. E lei de causa e efeito, somos os causadores desses infortúnios totalmente evitáveis, porque nós estamos agindo aqui agora para criá-los. E ele coloca que grande número
desses infortúnios são criados por nós mesmos aqui e agora. Não são do passado espiritual. Aliás, a maior parte das aflições nós estamos criando aqui e agora. Se na prova é preciso sofrimento, vamos refletir na sua pergunta, que é muito interessante. Quando há sofrimento, está havendo a aprovação? Não. Então, só há aprovação quando há desenvolvimento da virtude e não há essa aflição aqui, que é fruto da reprovação e não da aprovação. Então, todas as provas, elas não são sofridas. Se está havendo sofrimento, que está havendo reprovação. A pessoa passa por ela, mas com rebeldia. Como o caso da Leonarda, que nós citamos aqui. Ela passava por todas as situações, mas de forma rebelde, sofrendo. Era para passar com resignação e paciência, para que ela sorrisse e não sofresse. Só que para isso é trabalhoso. É um esforço que é necessário. E são poucos aqueles que querem fazer esforço. Não está lá no Livro dos Espíritos também? Questão 911. Aliás, 909. São poucos aqueles que querem fazer esforços. Exatamente por isso. A pergunta é se tudo é dessa vida? Não. Tem coisas que são do passado também. Nós vamos ver isso na semana que vem. As provas não são do passado. As expiações, sim. As provas são desta existência. Porque existem provas e existem expiações. As expiações estão ligadas ao passado espiritual. São as aflições inevitáveis. As provas são desta existência que geram as aflições evitáveis quando a pessoa reprova na prova. Tá? A prova é sempre ligada ao gênero de provas, ao nosso propósito existencial. Não está ligado de forma nenhuma a dor e sofrimento. Mas a rebeldia nossa, da preguiça moral, faz com que nós criemos o sofrimento porque reprovamos nas provas. Porque passar pelas provas dá trabalho. Nenhuma situação do propósito é fácil. Ao contrário, é muito trabalhoso. Não é difícil também, porque é trabalhoso. Mas ninguém traz um propósito existencial que não possa ser realizado. Aí que está. O que não nos permite realizar é a preguiça moral. Se não houvesse condições de a gente trabalhar um determinado propósito numa existência, os benfeitores não nos teriam programado isso. Então podemos ter certeza disso. Os espíritos superiores que velam pelas reencarnações na Terra, eles não erram nesse sentido de colocar um fardo mais pesado do que as nossas possibilidades. É que a preguiça ainda é muito forte. E aí a gente acha, não, mas é maior do que as minhas forças. Não é. É maior do que a minha preguiça. Aí sim, a gente pode, sendo mais honesto conosco, porque senão não haveria a lei de misericórdia, né? Mateus está lembrando aqui, a lei de misericórdia suaviza, inclusive, muito daquilo que era para nós passarmos. Porque se fosse a coisa mais matemática, a coisa seria muito, aí seria sim insuportável. Os males dessa natureza fornecem indubitavelmente um notável contingente ao cômputo das vicissitudes da vida. O homem as evitará quando trabalhar por se melhorar moralmente, tanto quanto intelectualmente. É o que nós acabamos de falar. Então, o trabalho, não é possível evoluir sem trabalho. Sem um profundo amor à lei do trabalho, como que não vai ser possível a evolução? Então, vejamos que aqui aparece a lei de evolução e a lei do trabalho, ou lei do progresso e do trabalho. Se nós queremos realmente cumprir o nosso propósito existencial, o caminho é o esforço para nos melhorarmos moralmente, tanto quanto intelectualmente. Feche os olhos, entre em contato com você mesmo em essência, buscando sentir o conteúdo estudado neste encontro.

O que você entendeu do conteúdo que se aplique à sua vida? O conteúdo estudado mudou a forma como você entende as provações? Caso positivo, que mudança foi essa?

Nesse encontro, refletimos sobre o significado das provas em nossas vidas, sobre o bom uso do livre-arbítrio, para que possamos nos responsabilizar pela própria felicidade. Como você se sente em relação às suas escolhas nas várias experiências de desafio que tem devido ao seu gênero de provas? Você as tem utilizado para a sua evolução?

sente a sua vida aplicando o conteúdo estudado. Você sente que ele pode melhorar a sua vida em sua busca de autotransformação e nas suas atividades na prática do bem?

Sinta-se agora um espírito imortal que traz em si mesmo a determinação divina de evoluir até a perfeição relativa, pelo conhecimento pleno e cumprimento das leis divinas, pela prática das virtudes e pela busca da unidade com Deus. Mergulhe profundamente nessa verdade espiritual. Sinta, veja-se cumprindo as leis divinas e desenvolvendo todas as virtudes essenciais da vida ao longo do tempo, sentindo plenamente o objetivo pelo qual você está reencarnado. Dádiva para que você conquiste a perfeição.

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1: Então nós dizíamos que o progresso intelectual, ele precisa vir acompanhado paralelamente do progresso moral para poder assegurar aos homens a felicidade, poder assegurar à Terra um processo de transformação que vai fazer do planeta um mundo melhor. E somente o progresso moral pode fazer então com que reine entre os homens a paz e a fraternidade. Será através desse progresso moral, que o homem irá destruir as barreiras que ainda separam os povos, que serão eliminados preconceitos ainda presentes de casta, preconceitos de raça, antagonismos de seitas religiosas. Somente assim

antagonismos religiosos que hoje nós vemos aí dividindo os povos e até famílias, eles vão desaparecer gradativamente à medida que o homem for compreendendo essa nova situação, essa crença, a natureza dessa nova crença. Mas para que essa transformação moral da humanidade se realize, será necessária também uma mudança geral no sentimento dos homens, porque a mudança da coletividade, ela será resultado de um somatório da mudança individual de cada um. Não pode ser realizado um progresso moral se não se realizar a mudança das ideias, a mudança dos pensamentos, dos sentimentos que fomentam ainda o egoísmo, que fomentam a ambição, o orgulho ainda presente na humanidade terrena. Em diversas épocas, outros espíritos também elevados procuraram fazer com que a humanidade avançasse por esse caminho. Mas a humanidade ainda era muito jovem, estava ainda pouco amadurecida para compreender esses ensinamentos e se conservou surda aos ensinamentos trazidos por esses espíritos de grande evolução. Hoje a humanidade já está mais madura, já está mais preparada para aceitar ideias mais amplas, para compreender o que antes ela não conseguiria compreender. A geração, então, que vai desaparecer, ela levará consigo os seus erros e a nova geração que surge trará novas ideias, ideias melhores que irá contribuir para impulsionar o progresso moral de toda a humanidade, marcando uma nova fase na evolução da Terra. E esses novos tempos já se revelam por alguns sinais que nós vemos que não deixam dúvidas de que eles já estão chegados. Como, por exemplo, muitas instituições que vão surgindo dedicadas à prática do bem, leis penais vão se tornando mais humanas, vão sendo substituídas aquelas leis mais violentas, preconceitos vão sendo enfraquecidos, hoje já não são tão comuns como eram antigamente, e os povos vão começando a superar as diferenças, as barreiras que os mantinham separados e os tornavam até inimigos. Então, isso são sinais inequívocos de que esses tempos prenunciados começam a chegar, já estão aí, já chegaram esses tempos. E outro sinal característico desse novo período está na aceitação das crenças espiritualistas, está na rejeição do materialismo que durante muito tempo imperou no pensamento humano. A incredulidade que os homens sustentavam, ela passou a ser substituída por uma crença mais racional, uma crença mais espiritualizada, deixando o homem passando a entender que ele é muito mais do que um simples corpo de carne. Ele encontra nessas crenças espiritualistas o preenchimento da necessidade que ele sentia de substituir o vazio que as ideias materialistas o levavam. Então, com o comportamento fundado nessas crenças, as relações sociais entre os homens sofrerão também significativas mudanças. Tomados por esses sentimentos, os homens terão, então, como direção para a sua vida, a prática da caridade, a prática da fraternidade, a prática da benevolência e da tolerância para com todos. É para essa meta que a humanidade caminha. Esse é o objetivo das aspirações que a nova geração está trazendo. Mas para que esses novos tempos se consolidem, será preciso que se enfrente resistências, preconceitos ainda muito fortemente presentes daqueles que resistem ao progresso. Essa nova geração, ela terá de enfrentar essas dificuldades. Aqueles que terão ainda seus interesses pessoais contrariados pela nova ordem de coisas que se estabelecerá no planeta. Então, de todas as ideias compatíveis com o grau de adiantamento que essa nova geração vem trazendo, o Espiritismo é a corrente doutrinária que mais se identifica, porque ele tem o mesmo objetivo, ele busca o mesmo alvo,
que essa nova

0: geração e encontrará nessa nova geração um terreno mais propício para que as suas ideias, os seus princípios, floresçam e se propaguem por toda a humanidade. E no Espiritismo, essa nova geração encontrará espíritos mais dispostos a acolher suas ideias, ideias que irão impulsionar o progresso. Então, o Espiritismo contribui para a chegada desses novos tempos que foram anunciados pelo seu poder moralizador, pelas suas tendências progressistas e, principalmente, pela racionalidade das suas ideias, mostrando a nossa realidade existencial como espíritos imortais, a consequência das nossas propostas de vida, das nossas atitudes na vida futura. Então, com essas características, o Espiritismo torna-se um instrumento mais poderoso do que qualquer outra doutrina para poder contribuir com esse processo de regeneração da humanidade, porque ele se fundamenta não em crenças, não em teorias, mas em fatos concretos, em dados que Kardec pesquisou, experimentou e trouxe à luz para toda a humanidade. Então, também para o Espiritismo, os tempos são chegados. Daí ter surgido na hora em que ele podia ser útil à humanidade. Se ele tivesse vindo antes, mais cedo, ele encontraria obstáculos ainda que poderiam ser intransponíveis, porque os homens não estavam ainda preparados para receber os seus conhecimentos e até estavam satisfeitos com as crenças que praticavam. Então, todos esses fatores levariam o Espiritismo a sucumbir. Foi preciso, então, que se esperasse o momento propício para que a doutrina surgisse, que essas crenças e ideias que eram sustentadas no passado não mais atendessem às aspirações do homem, que eles buscassem algo que conseguisse preencher o vazio que essas crenças não conseguiam explicar, explicar o porquê das coisas, explicar por que o homem está aqui na Terra, por que ele sofre, por que essas situações que nós passamos aqui de dor e de sofrimento. Então, na dúvida e com essas incertezas que a humanidade tinha, né, temerosos desse abismo que as crenças vigentes não conseguiam resolver, o Espiritismo passou a ser acolhido como uma âncora de salvação, como um fator de consolação suprema. E por isso a doutrina vai se consolidando e um dia se tornará crença comum, conforme os Espíritos previram.
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2: Retornando ao nosso estudo, nós paramos no item 4 e vamos prosseguir até o item 8. No item 5, Kardec começa assim: a previsão dos movimentos progressivos da humanidade nada tem de surpreendente entre os seres desmaterializados, ou seja, os nossos irmãos desencarnados. E ele diz mais que eles veem o fim para onde tendem todas as coisas, ou seja, eles já têm, digamos assim, a previsão, os cálculos desses eventos. É como, e Kardec faz assim uma analogia, uma comparação com a árvore. Ou seja, a árvore já está na época de dar frutos. Nós, encarnados, nós isso sabemos. Agora, em relação aos eventos físicos, transformações físicas do globo e a questão da transformação moral, ele já tem uma previsão de quando isso vai eclodir, quando isso vai acontecer, e que nós sabemos que nesse momento nós estamos passando por esse evento, por esses acontecimentos. Basta nos reportarmos ao que está acontecendo no mundo, né? Então, assim, Aí ele continua, que dizendo que se nós temos aparelhos, que se nós temos homens de ciência, pelo menos para saber quando esses eventos físicos possam ocorrer, que não é apenas por uma condição nossa, mas sim uma condição espiritual, ou seja, eles nos dá a saber. A nossa ciência provém deles. Quando nós fazemos cálculos para prever, digamos assim, quando vai chover, quando vai acontecer um terremoto, é porque nós já fomos intuídos, nós já progredimos em inteligência e que nós podemos estar em sintonia com esses seres desmaterializados, que não são nossos amigos, e que eles incutem em nossas cabeças essas previsões. Nós não temos condições por nós mesmos de fazer isso. É isso que o Kardec vem dizendo. Então vamos lá. Porém, todos aqueles que anunciam esses fenômenos, os autores de almanaques, que predizem os eclipses e as marés, certamente não estão em condições de fazer, eles mesmos, os cálculos necessários. Eles nada mais são do que ecos, assim como os espíritos secundários, cuja visão é limitada e que nada mais fazem que repetir o que os espíritos superiores quiseram lhes revelar. No item 6, Kardec coloca, ainda lhes falta um imenso progresso a realizar, o de fazerem reinar entre eles, entre nós, a caridade, a fraternidade e a solidariedade para assegurar o bem-estar moral. Ou seja, o homem com a sua inteligência chega aos resultados, chegaram a resultados que jamais haviam sido alcançados. Mas isso sobre o ponto de vista da ciência, das artes e do bem-estar material. Agora, é preciso que a caridade, a fraternidade e a solidariedade assegure esse bem-estar e principalmente o bem-estar moral. Toda a nossa inteligência nos assegura, seria para nos assegurar, o bem-estar material e o bem-estar moral. E aí é isso que o Kardec coloca aqui. Não é só o desenvolvimento da inteligência que é necessário aos homens, é a elevação do sentimento, e para isso é preciso destruir tudo o que pode estimular neles o egoísmo e o orgulho. Esse é o período em que vão entrar doravante e que marcará uma das principais fases da humanidade. Essa fase que se elabora neste momento é o complemento indispensável do estado precedente, ou seja, como a idade adulta é o complemento da juventude. Ela podia então ser prevista e predita de antemão, e é por isso que ele diz que os tempos marcados por Deus são chegados. No item 7, Kardec nos coloca o seguinte: nesses tempos, porém, não se trata de uma mudança parcial. Não é uma mudança pontual. Ou seja, o continente tal está passando por uma transformação. O continente tal está passando por outras transformações. Não. Não é uma mudança parcial, de uma renovação limitada a uma região, a um povo, a uma raça. Não, é um movimento universal que se opera no sentido do progresso moral. Então, queridos, vigiai e orai. Seguir o Cristo é um desafio. Seguir as leis de Deus é um desafio. Trabalhar digamos, o nosso egoísmo, o nosso orgulho, o nosso desapego. É difícil, mas é possível. Então, temos em mãos, digamos, um noticiário que não é surpresa. Sabemos que essas coisas irão acontecer. Sabemos que, digamos, essas catástrofes, né, que dentro da nossa visão limitada, nossos sentidos físicos limitados, que a gente diz que são catástrofe, elas estão acontecendo. Estão aí a todo momento. Estão junto. E aí Kardec nos coloca assim, ó, uma nova ordem de coisas tende a se estabelecer. E os homens que mais se lhe opõem trabalham para o seu insucesso. Ou seja, tem pessoas, tem irmãos trabalhando para que isso ocorra? Ou melhor, para um insucesso de toda essa transformação? Porque nós estamos entrando num período de regeneração. É uma nova era. Parece meio profético, por isso que Kardec começa com essa pergunta. Isso é profecia? E aí nós vimos que para os incrédulos é sem fundamento. E para os crentes é uma coisa mística. E aí, olha só, a geração futura, desembaraçada das escórias do velho mundo e formada por elementos mais depurados, se encontrará animada de ideias e de sentimentos muito diferentes dos da geração presente, que se vai a passos de gigante. Ou seja, estão passando. Essa é a marcha do progresso. Inevitável. Você pode até estacionar, mas você vai ter que acompanhar essa marcha, quer queira, quer não. O velho mundo está morto e viverá na história. A história da humanidade está aí. Tal como hoje, os templos da Idade Média, com seus costumes bárbaros e suas crenças supersticiosas. Não passou? Passou. E nós estamos passando. E aí Kardec, no item 8, ele coloca assim: entretanto, uma mudança tão radical como a que se elabora não pode se realizar sem comoção. Há uma luta inevitável entre as ideias. Desse conflito nascerão forçosamente perturbações temporárias, até que o terreno seja aplainado e o equilíbrio restabelecido. Assim, é da luta de ideias que surgirão os graves acontecimentos anunciados, e não de cataclisma ou catástrofes puramente material. Os cataclismos gerais foram a consequência do período de formação da Terra. Hoje, não são mais as entranhas do planeta que se agitam, são as da humanidade.
3: Nós trabalharemos o compromisso com a verdade. Paulo foi um grande divulgador da verdade. Ele sofreu, como nós vamos ver em algumas passagens da vida dele, muito por causa da verdade. E nas epístolas, ele nos convida à reflexão acerca dessa verdade. Nós vamos começar as nossas reflexões trabalhando a necessidade de se buscar a verdade. Por que é tão importante para nós buscar essa verdade? E qual é o significado dessa verdade na nossa vida? Começando com a Epístola aos Efésios, no capítulo 4, versículo 15, Paulo diz assim: mas, seguindo a verdade em amor, cresçamos em tudo naquele que é a cabeça, Cristo. Esse versículo é muito significativo. Nós vamos extrair, fazer a exegese dele, refletindo sobre a verdade na nossa vida. Primeiro ele diz: seguindo a verdade em amor. Que verdade é essa? Vamos refletir juntos. Que verdade é essa que ele nos convida a seguir? O nosso eu interior? Não. Não é essa verdade apenas que ele está se referindo. Ela passa pelo conhecimento do eu interior, mas não é essa somente. Ele diz: a verdade em amor. Qual é o significado de buscar a verdade, de seguir a verdade? Que verdade é essa? Jesus fala: conhecereis a verdade e a verdade vos libertará. É essa verdade que Paulo está se referindo. É essa que Jesus se refere, de que nós somos convidados a conhecer essa verdade para que ela nos liberte. E aí ele vem dizendo: seguindo a verdade em amor. É exatamente o que a Ivete colocou. A própria verdade que o Cristo foi instrumento para trazer à humanidade. Não apenas o Cristo. O Cristo trouxe, Jesus Cristo, ele nos trouxe de uma forma como nunca antes a humanidade havia se defrontado com a verdade. Nós já tínhamos Moisés, por exemplo, no Ocidente, que trouxe a primeira revelação, trouxe uma parte da verdade. No Oriente, nós já tínhamos tido vários discípulos de Jesus que reencarnaram no Oriente para trazer uma parte da verdade, como Confúcio, Lao Tse, Buda, que antecederam Jesus. Nós tivemos, por exemplo, na Grécia, dois grandes filósofos que são considerados precursores do próprio cristianismo, que são Sócrates e Platão, que também foram discípulos de Jesus que reencarnaram para trazer a verdade. Agora, como Jesus, nunca tivemos e nem teremos, porque na Terra Jesus é o governador espiritual do sistema solar. Então não existe nenhum espírito mais puro, mais perfeito, mais sábio do que Jesus. Então nós poderemos dizer que buscar essa verdade, seguir essa verdade, é buscar a verdade universal. A verdade universal é a verdade que provém de Deus. O Evangelho de Jesus é a perfeita síntese dessa verdade. É claro que o Evangelho, ele, ao longo do tempo, ele sofreu algumas adulterações, sofreu algumas interpolações, mas a essência, diz Joana de Ângeles, que a essência do Evangelho, da verdade, permanece no Evangelho. Essa essência que provém exatamente do Cristo, que trouxe a verdade universal de uma forma sintética e nos legou. Então essa é a verdade que nós somos convidados a seguir, a verdade em amor, que o Cristo é a cabeça dessa verdade. Agora, para que nós somos convidados a buscar essa verdade, que Jesus é o grande mentor dessa verdade? Para que ela nos serve? Para o nosso crescimento, para evoluirmos. Aí entra aquilo que o Neuber falou inicialmente. A verdade, existe uma outra verdade a ser buscada. Qual é? Hã? O conhecimento de si mesmo. Que Sócrates, como precursor de Jesus, já havia nos trazido e que Santo Agostinho relembra na questão 919 e 19A do Livro dos Espíritos. A verdade interior, fruto do autoconhecimento, para quê? Para que serve o autoconhecimento e a verdade, conhecermos a verdade universal? Para fazermos exercícios de trazer a verdade universal para dentro de nós. Porque de nada adianta conhecer a verdade enquanto letra, enquanto teoria, se nós não trouxermos essa verdade para o nosso interior. Concordo? Porque senão ela será estéril em si mesma. Se nós conhecermos teoricamente uma série de leis que mostram a verdade universal, mas não seguirmos nenhuma dessa verdade, ela será inútil em si mesma. Então, por isso que são duas questões importantíssimas: a verdade universal e a verdade interior. Para que essa verdade seja internalizada em nós, e à medida que vai sendo internalizada, nós vamos crescendo, nós vamos evoluindo. Então Jesus é o grande mentor, como Paulo diz aqui, é o cabeça, é o mentor que trouxe essa verdade, é o grande mestre, né, que trouxe essa verdade e de forma sintética nos legou no Evangelho. E aí ele continua, né? De quem todo o corpo, bem ajustado e consolidado pelo auxílio de toda a junta, segundo a justa cooperação de cada parte, efetua seu próprio aumento para a edificação de si mesmo em amor. E aí, o que dá para entender deste versículo aqui? Então Jesus é o cabeça, né? Ele fala que Jesus é a cabeça dessa verdade. E aí ele vem falando sobre o restante do corpo. Ele vem fazendo comparação da verdade como um corpo. Né? Ele está usando uma metáfora aqui, muito clara. Né? Jesus é a cabeça. E o restante do corpo vai ser consolidado pelo auxílio de toda a junta. Que junta é essa? No corpo são as articulações, né? As articulações. Agora, as articulações ele está usando como uma metáfora. Que metáfora é essa? A união das virtudes em nós, como a Tatiane bem lembrou, e a nossa união uns com os outros. Por quê? O que nós estamos fazendo aqui em grupo? Nós não estamos refletindo juntos sobre a verdade? Às vezes um percebe uma nuance que o outro não percebeu. Às vezes o outro percebe uma nuance que aquele primeiro não havia percebido. E nós vamos juntando tudo, a interpretação. Nós fazemos, por exemplo, estudo sistematizado para quê? Em grupo. Para que nós somemos a compreensão da verdade. Porque nenhum de nós aqui na Terra temos a compreensão total da verdade. Jesus é o cabeça e tem essa compreensão total. Como Espírito crístico, ele é o que mais compreende de todos aqueles que já passaram pela face da Terra. Muito mais do que Buda, muito mais do que Krishna, Lao Tse, Sócrates, Platão. Talvez juntando todos esses não dão a compreensão de Jesus. Agora, quando nós nos unimos para refletirmos, para estudarmos essa verdade, o que acontece? Acontece isso aqui, segundo a justa cooperação de cada parte. A colocação do acordé é bem pertinente. Então, por exemplo, uma pessoa vê a casa de um ângulo e fala que a casa é amarela. Outra vê de um outro ângulo e fala que a casa é cor-de-rosa. Quem está mais próximo da casa vai falar que a casa é amarela e cor-de-rosa. Então, é exatamente esse movimento que vai acontecendo em conjunto. nós juntos, buscando a verdade universal, vamos ampliando a nossa capacidade de percepção. Então, quanto mais nós nos unimos na busca dessa verdade, maior será a compreensão. O que um já avançou, auxilia aquele que avançou menos. E assim nós vamos, ele diz aqui, efetua o seu próprio aumento para a edificação de si mesmo em amor. Então, juntos em grupo, nós vamos individualmente ampliando a nossa edificação amorosa e nos libertando pela verdade, realizando aquilo que Jesus recomenda: conhecereis a verdade e a verdade vos libertará. Nós podemos nos isolar e buscar a verdade sozinhos? Podemos. Agora, é conveniente no nível evolutivo que nós estamos? Não. Porque nós vamos ficar resumidos, restritos. Isso é válido individualmente e é válido para o movimento espírita como um todo também. Tem muito centro espírita que fala, não, eu não preciso, nós não precisamos participar, por exemplo, do movimento federativo. Quando tem cursos, seminários, eventos, como um congresso, por exemplo, são poucos os centros que participam. Principalmente aqui, por exemplo, da nossa região, da Grande Cuiabá, são poucos aqueles que participam. A maior parte são os do interior, participam muito mais do que os da própria capital. Por quê? Porque existe essa tendência ao isolacionismo. As pessoas dirigentes e os trabalhadores daquele centro acreditam que eles já detêm a verdade, são autossuficientes, e aí não participam porque acreditam que não precisam. Né? Para quê? Né? Para que participar? Não precisa. E aí há uma tendência, esse isolacionismo que vai acontecer. Qual é a tendência se nós nos isolarmos? Não há crescimento, há uma cristalização de visões particularistas que fazem com que as pessoas fiquem pensando sempre da mesma forma. Isso é válido no nível individual e é válido também no nível grupal. Nós percebemos, por exemplo, no caso do movimento federativo, que as casas espíritas cujos trabalhadores participam em massa dos eventos são casas com muito mais, uma visão muito maior, mais ampla, do próprio movimento espírita, da própria realidade que a doutrina espírita vem trazer. Não que nós, em grupo, sejamos melhores ou piores do que os outros, mas é por causa dessa questão que Paulo coloca aqui do conjunto. Quando nós nos agrupamos em conjunto, as nossas percepções vão ser muito maiores. Quando nós trazemos alguém que vem de um outro estado, com uma outra realidade, com uma outra vivência, e vem e apresenta a sua experiência, isso é muito enriquecedor para todos nós. Então, quando a pessoa não participa desse processo grupal, ela acaba perdendo muito. E quando o centro espírita também não participa, ele acaba perdendo muito. Ficou claro isso, gente? Então a gente percebe que essa fala de Paulo era muito válida lá no cristianismo nascente e é profundamente válida aqui agora para o movimento espírita. Porque é isso que acontece aqui no nosso estado, é a mesma coisa que acontece em outros estados. Nós temos tido a oportunidade de participar de eventos em outros estados. São poucas as pessoas, às vezes vem muita gente de poucos centros espíritas. E alguns centros são totalmente refratários, não querem saber. Não querem saber porque acreditam que já sabem tudo. Tem uma fala de Sócrates que é exemplar nessa questão. Vocês lembram qual é a fala? Tudo que eu sei é que sei que nada sei. O verdadeiro sábio, ele sabe que nada sabe. O pseudo-sábio vive dizendo que já sabe tudo. Então, é importante para aquele que vive dizendo que sabe tudo, que não precisa de fazer reciclagem, não precisa fazer capacitação, não precisa de fazer outras atividades, refletirem nisso. Um dos maiores sábios que a humanidade já teve, encarnada, disse isso. Tudo que sei é que sei que nada sei. Que diante de um universo incomensurável, num planetinha tão pequeno e ainda tão pobre espiritualmente como o nosso, dizer que sabe toda a realidade seria muita pretensão. Só o pseudo-sábio que diz isso. O pseudo-sábio arrota conhecimento. O verdadeiro sábio é aquele que está sempre aprendendo, sempre se dando oportunidade de participar de tudo que pode participar para poder crescer, para poder realizar isso que ele diz aqui, a edificação de si mesmo em amor, tanto em nível individual quanto em nível coletivo. Podemos, no nível coletivo, levar em consideração essa fala que Lacordaire lembra do feixe de varas que Dr. Bezerra coloca, né? Quando você tem uma vara sozinha, é muito fácil de quebrar. Se você tem um feixe de varas, vai ser muito difícil. Quase impossível, que um feixe de varas, ele acaba tomando uma resistência maior do que, às vezes, até um metal muito duro. Então, é a questão do coletivo. Quando nós estamos buscando o mesmo ideal coletivamente, nós crescemos em conjunto. Quando nós nos isolamos, nos colocamos já como autossuficientes, como se já tivéssemos internalizado toda a verdade universal, é muito crítico isso. Até porque, o que acontece quando a pessoa ela entra nesse movimento que traduz uma certa arrogância de acreditar que já detém a verdade universal? Que ela não precisa de estudar, ela não precisa de participar, ela não precisa de nada disso. O que acontece? Processos de fascinação. Então o processo de fascinação se dá exatamente por esse movimento da pessoa acreditar que já sabe. E aí os pseudo-sábios de plantão no mundo espiritual vão estar sempre à disposição de assessorar os pseudo-sábios do mundo físico. Não falta pseudo-sábio no mundo espiritual. Quando encontra o pseudo-sábio no mundo físico, o uniforme com a vontade de comer. E aí os processos de fascinação que nós estamos vendo no movimento espírita de uma forma assustadora, hoje em dia, vem exatamente daí. As pessoas se isolam, o médium se isola, às vezes ele se isola num grupo que pensa igual ele, e aí aquelas pessoas que pensam igual vão sendo conduzidas por espíritos pseudo-sábios, escrevendo obras uma atrás da outra, e as pessoas, e vão criando um séquito de seguidores de uma falsa verdade. E tem, infelizmente, acontecido muito no nosso movimento espírita, por falta de meditação, de algo tão simples como essa epístola aos Efésios aqui, que está à disposição de todos nós, da fala de Jesus, das próprias obras básicas de Allan Kardec. O Romildo está lembrando aqui da questão de que muitos falam isso, né? Não precisa participar dos eventos porque ele já sabe o que vai ser dito lá. E o que não sabe, o mentor fala o que deve ser feito, né? Se o mentor que falasse para nós o que nós devemos fazer, alguma coisa está errada com esse mentor, né? Porque Jesus nunca fez isso. Nunca usou desse expediente. Se algum benfeitor vem e fala o que nós devemos fazer, ele está fazendo o que conosco? Nos tratando como débeis mentais, incapazes de tomar decisões por nós mesmos. Um benfeitor de verdade faria isso? Porque senão, o que aconteceria, o que acontece numa situação como essa? Quem é que cresce? Se é que há crescimento numa situação assim? Seria o mentor, porque ele que decidiu tudo, a pessoa que está fazendo não tem crescimento nenhum, porque ela não está tomando decisão por ela própria. Lacordaire faz uma questão importantíssima. Além do conhecimento, a questão do relacionamento é outro fator importantíssimo, sim, sem sombra de dúvida. É exatamente isso que ele fala aqui, de que em todo o corpo, bem ajustado e consolidado pelo auxílio de toda a junta. Então nós somos órgãos do corpo, que vão ser juntados pelas juntas, pelas articulações, no caso. Né? Ajustado e consolidado. Então, quando nós estamos em grupo, quanto esse grupo ajustado e consolidado, nós sentimos pelo nosso quarto congresso. Né? Quem participou sentiu quanta energia, porque aquela somatória de energia que uma pessoa só não tem como fazer. Agora, 1.400 e poucas pessoas juntas com o mesmo ideal, essa energia tem um poder fantástico, como nós sentimos no nosso último congresso, né? No mais recente, né? Que já tem outro. Nenhum de nós somos iguais uns aos outros. Então, quando o Dr. Bezerra fala da desigualdade de pensamento e de entendimento, mas unidade de conjunto, porque todos nós estamos caminhando no mesmo ideal. Cada um pensa de forma desigual, diferente, né? O entendimento não é igual, e um auxilia o outro, aquilo que nós estávamos falando agora há pouco. Aquele que já tem um conhecimento maior, que já conseguiu estudar um pouco mais e adentrar um pouco mais na verdade, auxilia aquele que tem menos, e todos vão se somando e crescendo em conjunto. Porque se nós competirmos uns com os outros, o que vai acontecer? Tem como haver união? Nós vamos ver na epístola de Tito, Paulo aborda essa questão das pessoas competirem como se fossem detentoras da verdade. Se alguém competir como se ele fosse o detentor da verdade e os outros não, alguma coisa já está errada. Porque, primeiro, a verdade não precisa de defesa, nem de ninguém que se arvore em defensores ou de propagadores da verdade. Se a pessoa se colocou como defensor ou propagador da verdade, ele já saiu do âmbito da verdade, de fato. No versículo 17, ele diz: isto, portanto, digo e no Senhor testifico, que não mais andeis como também andam os gentios, na vaidade dos seus próprios pensamentos. O que ele está querendo dizer aqui? O Paulo, ele é considerado o apóstolo dos gentios, né? Por que ele está falando aqui dos gentios de uma forma tão pejorativa? Se ele é que era o grande defensor dos gentios. Os gentios, para quem não está apropriado do termo, significa todos os não-judeus. Judeus, como aquele povo muito exclusivista, todos os que não eram judeus eram de segunda categoria, né? Eram os párias da época, né? E isto, portanto, digo e no Senhor testifico, que não mais andeis como também andam os gentios, na vaidade dos seus próprios pensamentos. E essa epístola é aos Efésios. Éfeso não era na Judéia. Então ele não estava sendo dirigida a judeu. Ele estava se dirigindo aos gentios. E por que ele está falando, entre aspas, tão mal dos gentios aqui? Exatamente. Ouviram o que o Jorge falou? Então é gentio não enquanto povo não judeu. Gentio enquanto aquele que ainda não conheceu a verdade cristã. Aquele que era o chamado pagão, idólatra, que ainda não percebeu a verdade. Então, gentio nesse, existiam gentios dentro do judeu, do povo hebreu, dentro desse conceito aqui de Paulo. A maioria eram gentios. A maioria estavam muito distante da verdade. Por isso, aquela, nas epístolas todas, Paulo fala da circuncisão física e da circuncisão moral. Né? Porque ele colocava com muitos os hebreus que batiam no peito como puros, simplesmente porque eram circuncidados, mas que não buscavam o crescimento interior. Então, aqui ele vem na vaidade dos seus próprios pensamentos. Que significado tem isso? Vaidade dos seus próprios pensamentos. A pessoa que acredita que já tem a verdade, e aí, pronto, ele está com a xícara cheia. Existe uma passagem de um grande mestre oriental que é muito interessante, tem tudo a ver com esse momento aqui, com esse versículo aqui de Paulo. Certa vez, esse grande mestre recebe na sua casa uma pessoa que gostaria de ser seu discípulo. E o mestre, esse mestre oriental o recebe e esse candidato começa a falar de tudo aquilo que ele já sabia. E falou, e falou, e falou, e falou. Duas horas depois, o mestre já não aguentava ouvir o candidato a discípulo. E aí pediu licença para ele, para fazer uma pausa, para tomar um chá. Você aceita tomar um chá comigo? Claro, mestre. Seria uma honra tomar esse chá com o senhor. Aí o mestre foi lá na cozinha, colocou a chavena para ferver, e assim que o chá ficou pronto, ele trouxe com duas xícaras e colocou numa mesa como esta aqui. As duas xícaras. E como a regra de etiqueta manda servir primeiro a visita, colocou a xícara diante do discípulo e começou a colocar o chá. Foi colocando o chá, a xícara encheu, o chá começou a derramar para o pires encheu, o chá começou a derramar pela mesa. A hora que começou a cair pela beira da mesa, o discípulo quase gritando: o senhor não está vendo que o chá está caindo já da mesa, mestre? Aí o mestre silenciosamente colocou a chavena na mesa e disse para os discípulos: sim, eu percebi. Eu percebi que o chá já estava entornando na beira da mesa. Mas eu fiz isso para lhe oferecer a primeira lição. Aí ele pegou novamente a chavena e colocou uma gota. Está vendo? A gota caiu e entornou a mesma quantidade. Está vendo essa xícara? Não cabe mais uma gota. Qualquer gota que você colocar, não há espaço. Dessa forma que você está. Você quer ser meu discípulo para conhecer a verdade. E há duas horas você não fala, não para de falar. Está falando sem parar há duas horas de tudo aquilo que você já conhece. A sua xícara está cheia. Vá, esvazie a sua xícara e volte. O dia que você tiver com a xícara vazia, você estará em condições de se candidatar a ser meu discípulo. Então, essa lenda oriental, um koan, ela praticamente é um exemplo deste versículo aqui, da epístola aos Efésios. Quando a pessoa está com a cabeça cheia dos seus próprios pensamentos, tem espaço para vir pensamentos novos? Não há espaço, porque ela está cheia de verdade. Por isso que Sócrates dizia que eles, o que ele sabia é que ele nada sabia, porque ele era verdadeiramente sábio. Então ele estava sempre com a xícara vazia, disposto a conhecer mais. E ele aceitava o título de sábio. E aí as pessoas, certa vez, um grupo de filósofos foi falar para ele que ele era muito orgulhoso, porque ele aceitava o título de sábio. E aí que ele vem com essa fala. Por que eu aceito o título de sábio? Porque eu sou o único filósofo da Grécia de hoje que sei que nada sei. Por isso eu aceito o título de sábio. Então ele vivia com a xícara vazia e não na vaidade dos seus próprios pensamentos. No 18, ele diz: obscurecidos de entendimento, alheios à vida de Deus, por causa da ignorância em que vivem, pela dureza do seu coração. Aqui os adjetivos ficam mais duros, né? Obscurecidos de entendimento, alheios à vida de Deus, por causa da ignorância em que vivem, pela dureza do seu coração. Paulo está sendo descaridoso aqui, gente? Tá? Ele que criou aquele poema sobre a caridade na Epístola aos Coríntios? De forma nenhuma, né? Por quê? Que ele não está sendo descaridoso com os gentios. Porque, na verdade, não são os gentios enquanto povo. É o gentio enquanto movimento interno. Né? Então, o movimento interno da pessoa que pensa que tudo sabe é exatamente isso. Estão alheios à vida de Deus por causa da ignorância em que vivem. Então, aquele que acredita que já sabe tudo é o mais ignorante de todos os ignorantes. Porque tem duro coração, estão fechados, hermeticamente fechados a qualquer conhecimento que vem de fora. E aí, claro, é a soberba, a extrema vaidade que leva a criatura uma situação como essa. Porque diante de um universo incomensurável, acreditar que sabe tudo, é necessário muita ignorância para dizer uma coisa dessa. Conivir com pessoas assim, como diz a Clarissa, que seria falta de caridade. Fazer de conta que elas estão bem com elas mesmas. No versículo 19 ele diz: os quais, tendo se tornado insensíveis, se entregaram à dissolução para, com avidez, cometerem toda sorte de impureza. Então, quando a pessoa entra nesse movimento de ignorância, o resultado é a dissolução dos costumes, né? Em que a pessoa mergulha na própria impureza. Que impureza é essa? Que está onde? Dentro dela própria. Os vícios externos são apenas consequências dos internos. Quando a pessoa entra nesse processo de acreditar que já conhece tudo, né, dentro desse processo de ignorância profunda da verdade, é um passo para mergulhar nisso. Por isso que os processos obsessivos, como nós lembrávamos agora há pouco, está intimamente ligado a isso. Quanto mais a pessoa acredita que conhece, que sabe, que faz e acontece, mais candidata a processos obsessivos ela será. E aí ele vem: mas não foi assim que aprendestes a Cristo. O que Jesus nos ensinou? Aprendei comigo que sou manso e humilde de coração. Tomai sobre vós o meu jugo e aprendei comigo que sou manso e humilde de coração. Então, quanto mais a pessoa arrota conhecimento, mais rebeldia e orgulho. Então, não é isso que Jesus nos ensina. Nos ensina a realmente assumir a nossa ignorância num processo de busca de conhecimento. Quanto mais nós soubermos e admitirmos a nossa ignorância e a busca de conhecimento, mais abertos ao conhecimento da verdade, mais amplitude de percepção nós teremos. E aí no 21 ele vem: se é que de fato o tendes ouvido e nele fostes instruídos, segundo é a verdade em Jesus. E aí? O que a Tatiana ele relembra, né? Jesus recomendou aos apóstolos irem, né, aos simples e não aos doutos e aos prudentes, porque os doutos e os prudentes, eles acreditam que já sabem tudo, então não precisa de conhecimento, né? Por que Kardec fala, Romildo levanta uma coisa importante, que é o do espírita querer convencer pessoas de outras religiões. O que Kardec fala sobre isso? O espiritismo não faz prosélitos. Se o espiritismo não faz prosélito, nós no movimento espírita devemos fazer? O que é fazer prosélito? É tentar convencer uma pessoa que não quer ser convencida de que o espiritismo é a melhor religião. Aí entra o que a Ivete colocou, né? Se a pessoa está satisfeita com a crença dela, para que você vai obrigá-la ou tentar convencer, fazer a cabeça dela de que o espiritismo é o melhor? O nosso compromisso é com a divulgação da doutrina, como Kardec fez com excelência. Agora, jamais ele fez prosélitos. Jamais ele ficou atrás das pessoas. Olha, você tem que ser espírita. Se não for espírita, não vai ter jeito na sua vida. Por que que a doutrina espírita é a única doutrina cristã que tem como lema outra coisa que não a conversão, o próprio espiritismo? Porque é libertador. E qual é o lema da doutrina? Fora da caridade não há salvação. Não é fora do espiritismo não há salvação. É fora da caridade. Então a caridade pode ser até um ateu. Tem muito ateu, muito mais caridoso que muitas pessoas religiosas que batem no peito que são religiosas, inclusive muitos espíritas, né? Então não é o rótulo. E nós não fazemos prosélitos. Exatamente. O Romildo faz a ponte com o conto que nós dissemos, né? Quando nós divulgarmos a doutrina espírita amplamente, aqueles que estão com a xícara vazia no aspecto religioso vão beber dessa fonte e se maravilhar. Porque é necessário maturidade para ser espírita. Para ser verdadeiramente cristão, e o espiritismo é o cristianismo redivivo, é preciso de maturidade. E esse amadurecimento não se dá de uma hora para outra. Então os gentios de hoje são aquelas pessoas que ainda cultivam uma espiritualidade materialista, ou os próprios materialistas, e aqueles verdadeiramente espiritualistas, e nós espiritistas podemos, é importante que nós reflitamos isso, né? O que nós somos convidados a realizar, né? Que é esse processo de manter a nossa xícara vazia para poder ampliar os nossos conhecimentos. No versículo 22 ele diz: no sentido de que, quanto ao trato passado, vos despojeis do velho homem, que se corrompe segundo as concupiscências do engano. E aí? O que ele está querendo dizer aqui? Paulo usava muito isso, né? Velho homem e homem novo. O que ele está querendo dizer aqui? É só para os homens, as mulheres não entram nisso aqui? Quando nós conhecemos a verdade e fazemos exercícios para internalizar essa verdade, o que vai acontecer? Há espaço para o homem velho? Para quem está verdadeiramente internalizando a verdade? Não há espaço. Então, o homem velho, enquanto aquela pessoa velha que nós trazemos, vai se transformando numa pessoa nova, uma pessoa que não se corrompe com as concupiscências do engano, não se auto-engana. Nós vimos bastante isso no

pessoa vai se renovando no espírito do entendimento. E vos revistais do novo homem, criado segundo Deus em justiça e retidão procedente da verdade. Então aqui ele conclui o raciocínio, né? Então o velho homem que vai se renovando, transformando no novo homem, na nova pessoa, que é o quê? Quem nós somos? Nesse versículo está embutido aqui a questão 115 do Livro dos Espíritos, não está? O que diz a questão 115? Na questão 115 diz assim: Deus criou os espíritos bons e maus? Resposta: Deus criou os espíritos simples e ignorantes, e a cada um deu um compromisso, que é a evolução até a felicidade, para se aproximar do próprio Criador. Não é isso que é a nossa criação segundo Deus? Não é a nossa destinação ser uma pessoa nova? Nós somos criados simples e ignorantes. É o homem velho, simples e ignorante, para dar origem ao homem sábio e plenamente feliz, que é o homem novo, em justiça e retidão procedentes da verdade. Então, se nós somos criados simples e ignorantes, nós estamos aqui para quê? Para aprender, para deixar de ser ignorante. E o que faz com que nós deixemos a ignorância? Exatamente o conhecimento da verdade. Tanto da verdade universal, quanto do autoconhecimento da verdade interior que nós trazemos. No 25 ele diz: por isso, deixando a mentira, fale cada um a verdade com o seu próximo, porque somos membros uns dos outros. E aí? Aqui ele já vem fazendo uma aplicação prática do processo novo, do homem novo. É comum a hipocrisia quando nós estamos em grupo? É quase que a praxe ainda na nossa sociedade doentia. A fala de Jesus ao fariseu, né, é: sepulcro caiados por fora e cheio de podridão por dentro, ainda se aplica à nossa realidade hoje em dia. Se aplica muito à nossa realidade hoje em dia. E aí, Paulo vem falando de que nós, nesse compromisso do homem novo, devemos falar a verdade. Por quê? Né? Se nós habituarmos a dizer a verdade e a viver a verdade, como nós somos membros uns dos outros, nós estamos fazendo esse trabalho coletivamente, o que vai acontecendo? Nós vamos crescendo, nós vamos tendo uma visão mais autêntica da vida. Isso quer dizer que a gente deva ser rude com o outro? Não, eu digo a verdade e dou a quem doer. Não, porque verdade não tem a ver com a rudeza, mas tem a ver com a sinceridade, tem a ver com a autenticidade, que são virtudes. Então, o que nós podemos é cultivar a verdade dentro da melhor maneira possível, buscando isso em grupo. Cada vez mais nos libertando da hipocrisia, da mentira, do fingimento. Porque num grupo afim, tem espaço para fingimento? Um grupo que está verdadeiramente buscando o mesmo objetivo? Não há. Agora, num grupo onde um fica desconfiado do outro: será que essa pessoa aí realmente está... O que vai acontecer? Quando nós não estamos verdadeiramente buscando a verdade, há espaço para isso. Para a hipocrisia, para o fingimento, para o faz de conta.
É aquele engano que nós vimos lá na

entra no versículo anterior, que nós trabalhamos agora há pouco, é o auto-engano. Se eu venho para uma atividade espírita acreditando que se eu vier os benfeitores vão me proteger, e lá e eu estou num processo de auto-engano, ou acreditar que eu vou me equilibrar com trabalho por obrigação, fazendo coisa porque senão eu não vou ter a salvação e coisas parecidas, o que vai acontecer? Nós estamos, uma pessoa assim está buscando a verdade? De verdade? Não. Ela está no movimento do auto-engano. E no movimento do auto-engano, não há espaço para a verdade. Por isso que ainda existe muita hipocrisia, muito fingimento, muito faz de conta. A partir do momento que nós assumirmos verdadeiramente, e esse compromisso é individual, de realmente buscar a verdade, o que vai acontecer? A verdade vai nos libertando. No 26 ele diz: irai-vos e não pequeis, não se ponha o sol sobre a vossa ira. E aí? Paulo aqui ele faz, inclusive ele faz uma recomendação que é profundamente psicológica. A moderna ciência da psiconeuroimunologia vem dizendo que a ira, a raiva, a cólera, o ressentimento, a mágoa, todos estão no mesmo nível de energia, são grandes produtores de doenças no corpo físico, porque elas são doenças do espírito, mas que geram alergias, geram câncer, geram doenças autoimunes em que o próprio corpo começa a se matar. Então, essa fala de Paulo, ele não, com certeza não, nem sonhava em que um dia ia se desenvolver a psiconeuroimunologia para explicar cientificamente que a ira, quando nós vamos dormir com a ira, principalmente dormir com a ira. Cerca de 15 dias atrás, um colega nosso, dentista, numa consulta, ele estava dizendo da quantidade de pessoas com problemas de dente, de tanto apertar os dentes durante o sono do corpo. Dorme e não trava o maxilar, e aperta onde arranja os dentes, né? É o chamado bruxismo. E às vezes tem gente que chega a ficar na raiz dos dentes. Tem pessoas que os dentistas recomendam uma placa para colocar entre os dentes, e tem pessoas que apertam tanto a placa que chega a rachar a placa. Isso tudo é o quê? Ira que nós levamos para o sono do corpo. O corpo grita. Dormimos com o inimigo dentro de nós mesmos, né? E o corpo grita e a pessoa vai levando isso, vai empurrando com a barriga. Então essa orientação de Paulo é muito atual e muito necessária. Refletirmos isso. Não se ponha o sol sobre a vossa ira. Quer dizer, busquemos, façamos exercício de transmutação da ira. O ideal é nem entrar nela, né? Se entrarmos, fazermos exercícios de transmutação para que não aconteça algo pior, como dizia Jesus. Buscar transformar. Por quê? No nível evolutivo que nós estamos, é possível não nos irarmos? Ainda não. No nível evolutivo, que nós, não é lá os Efésios, não. Quase 2000 anos depois que ele fala isso, nós ainda estamos no mesmo patamar. O mesmo. Ainda para nós, não é possível não nos irarmos, nos encolerizarmos,
sentirmos raiva. Não é possível. Agora, é possível já para nós, e naquela época já era possível, ele coloca aqui, porque ele fazia. Paulo nunca dava uma orientação que ele não usava consigo mesmo. Era esse, o Paulo é aquela pessoa que não dava conselhos ou orientações gratuitas. Se ele falava, porque ele já vivia isso intensamente. Então, e deixar de irar nós não podemos. Ele próprio, no próprio Paulo Estevão, tem várias passagens que ele ficava todo inflamado. Aí ele caía em si, percebia dificuldade e transmutava. Muitas e muitas vezes ele fez isso. Por isso que ele recomenda aqui. Para nós ainda não é possível nos irar, não nos irar. Agora já é possível fazer esforço de transformação da cólera que existe dentro de nós. 4:27. Nem deis lugar ao diabo. E aí, o que ele está falando? Do diabo lá de capeta, de chifre e rabo? Que diabo é esse? É o símbolo do mal. O mal que existe em nós. Esse mal atrai outros que vibram na mesma energia? Com certeza. Então serve para o diabo interno e, entre aspas, o diabo externo, que é os obsessores. O diabo, na verdade, era sinônimo de espírito na época. É tanto o diabo como o demônio, daimon. E, no caso, esse diabo é mais o espírito mau. Então, o mal que existe em nós atrai espíritos que vão coadjuvar o nosso mal. Quando nós estamos irados, o que acontece? Nós encharcamos o nosso corpo de combustível. No mundo espiritual tem gente com cheio de caixa de fósforo na mão? Não falta, né? O que não falta é espírito com caixas e caixas de fósforo na mão. Irou, encharcou o corpo de álcool, ele risca o fósforo, o palito de fósforo, e joga em cima de nós. Aí pega aquele fogaréu, né? É o diabo. Agora, quem é o responsável pelo fogo? Cada um tem a sua cota, mas quem é o mais responsável? Se nós encharcarmos o nosso corpo de água, pode jogar uma caixa de fósforo acesa dentro, em cima de nós, se encharcado de água, não vai acontecer nada. Agora, se tiver com um litro de álcool, vai acontecer um fogaréu. Então, quem é o mais responsável é quem coloca o combustível. Quem riscou o fósforo é apenas corresponsável, mas não é o principal. Continuemos aqui. No 28, ele fala de uma forma mais explícita. Aquele que furtava, não furte mais. Antes, trabalhe fazendo com as próprias mãos o que é bom, para que tenha com que acudir ao necessitado. Agora, esse furto aqui, gente, é só o furto de coisa dos outros? Podemos levar, aprofundar um pouco mais a palavra furto e ampliar um pouco mais o raciocínio? Ou não? Quantos de nós furtamos tempo de nós mesmos? Orkutando, por exemplo. Entrando nos Twitter da vida, nos Orkuts, e ficando lá olhando o perfil de pessoas inutilmente. Nós não estamos furtando tempo útil de nós mesmos para o tempo que poderia ser usado no autoconhecimento, no conhecimento da verdade? Nós furtamos uma série de coisas de nós mesmos. Nós furtamos tempo do, por exemplo, aquelas pessoas que são, por exemplo, funcionários, que não trabalham por si mesmo. Quem trabalha por si mesmo trabalha a hora que quer.
Agora, quem é funcionário que furta todo dia 15 minutos do patrão, seja o patrão o governo, seja o patrão mesmo, pessoa jurídica privada. A pessoa está furtando o patrão mesmo? Está? Na verdade, dentro de uma visão da verdade, ela está furtando de si mesma. Ela acredita que ela está ludibriando, né? E funcionário público, principalmente, é craque de fazer isso, né? Nem todos. Muitos funcionários públicos fazem isso. Acreditam que chega a meia hora, ou a sair mais cedo, coloca o paletó lá na cadeira e faz de conta que está andando pela repartição. Isso tem de monte, né? Podemos fazer isso? Podemos, mas não nos convém, como o próprio Paulo ensina. No 29, não saia da vossa boca nenhuma palavra torpe, e sim unicamente a que for boa para edificação, conforme a necessidade, e assim transmita graça aos que ouvem. E aí? Ficou mais difícil? É mais fácil essa aqui do que a anterior? O mais difícil. Bem mais difícil, né? Porque palavra torpe não é só palavrão, né? Porque às vezes a gente acha que palavra torpe é só xingamento. Não, mas eu não xingo ninguém. Mas se nós falarmos mal da vida de qualquer pessoa em grupo, é a palavra torpe, que não serve para a boa edificação. Quanto tem isso dentro do movimento espírita? É pouco? O Eudes levanta aí uma fala de Emmanuel, que nós temos dificuldade de manter 20 minutos de conversação edificante. E logo já partimos para crítica, para acusações, para fofocas, né? Para coisas que não edificam. Então nós somos convidados a vigiar a nossa fala para buscar algo, aquilo que edifica, para transmitir graça aos que ouvem. O que é graça? Nós já estudamos isso aqui. Vamos lembrar? O que é graça? É fazer gracinha para os outros? O que é graça? A graça é a consciência de si. Quando Paulo usa esse termo graça, é o processo de autoconsciência que se dá na criatura. Então, quanto mais conscientes e falarmos do bem, mais nós vamos transmitir isso aos outros. Quanto mais trabalho do bem nós fazemos, seja profissionalmente ou não, mais nós vamos transmitir graça aos outros. Então, é o exemplo que nós, o exemplo de autoconsciência que nós damos aos outros. No 30 ele diz: e não entristeçais o Espírito de Deus, no qual fostes selados para o dia da redenção. Tem como Deus se entristecer com as coisas negativas que nós fazemos, gente? Se ele se entristecesse, nossa, tava, o universo tava, já teria acabado a luz, né? Estava tudo negro, era uma depressão só. Então, por que Paulo diz isso aqui? Ouviram o que a Tatiana disse? Exatamente isso. Não entristeceis o Espírito de Deus. Quem é o Espírito de Deus? Nós mesmos. No qual fostes selados para o dia da redenção. Então, nós mesmos, nós acabamos de relembrar a questão 115 do Livro dos Espíritos. Nós não trazemos da essência de nós mesmos, Deus? Trazemos. Então, nós somos um Deus em menor intensidade, em miniatura, né? Um Deus com D minúsculo. E qual é o nosso compromisso? Não é a redenção? Não é o que diz a questão 115? Todos nós somos criados simples e ignorantes, e cada um tem um compromisso de chegar à plenitude,
a perfeição relativa, que é o que Paulo coloca aqui, selados para o dia da redenção. E entristecer isso é não aproveitar a oportunidade para realizar isso dentro de nós, né? No 31 ele diz: longe de vós toda amargura e cólera, e ira, e gritaria, e blasfêmias, e bem assim toda malícia. Então ele vem colocando, né, que nós já abordamos bastante, todas as dificuldades que nós ainda trazemos. O que nós vamos fazer? Trabalhar para transformar estas dificuldades gradativamente. E no 32, que é o último dessa epístola, antes sede uns para com os outros benignos, compassivos, perdoando-vos uns aos outros, como também Deus em Cristo vos perdoou. E aí? Trazer a benignidade, a compassividade, o perdão uns aos outros, tudo isso vai nos pacificando, nos asserenando o espírito, e serenos, não há espaço para gritaria, para ira, para cólera, para nada disso. Vejamos agora a afirmação e vivência da verdade. Aqui nós vamos entrar em questões muito importantes que diz muito respeito ao movimento espírita de hoje. Na segunda epístola a Timóteo, no capítulo 4, Paulo diz assim, no versículo 3: pois haverá tempo em que não suportarão a sã doutrina. Pelo contrário, cercar-se-ão de mestres segundo as suas próprias cobiças, como que sentindo coceira nos ouvidos. Isso tem a ver conosco, no movimento espírita. O movimento espírita, uma parte do movimento espírita hoje não suporta a sã doutrina. O que é a sã doutrina? O espiritismo na sua essência, que é o quê? O cristianismo na sua essência também. O espiritismo nada mais, o compromisso principal da doutrina espírita é reviver o cristianismo puro e simples, como Jesus nos legou, como Paulo de Tarso coloca aqui nas epístolas de uma forma magistral, e que foi deturpado durante muito e muito tempo, em que não houve o suporte à sã doutrina e foi deturpado. O espiritismo vem no século XIX, para reviver o cristianismo puro e simples. E mais uma vez, está havendo uma tentativa. Claro que vai ficar na tentativa, porque a doutrina espírita, como é a doutrina dos espíritos, o movimento espírita pode sofrer muito assédio para que a sã doutrina não faça parte do movimento. Mas é uma luta em glória dos espíritos das sombras, mas que faz um estrago enorme, isso faz, principalmente nos nossos dias. Inclusive, nesse último livro, o mais recente livro do Filomeno de Miranda, Transtornos Psiquiátricos e Obsessivos, cita exatamente esse versículo do Evangelho, da epístola de Paulo a Timóteo, que fala de um centro que tinha o hábito de fazer chamada curas, que de curas não tinha nada, e que, na verdade, era uma simonia disfarçada para, entre aspas, manter atividades assistenciais. E um orador que foi convidado coloca que, relembrando Paulo, que haveria tempo em que não suportariam a sã doutrina, né? Pode falar. Exato, o que a Renata coloca é bastante pertinente. Quando a pessoa está com a xícara cheia de sabedoria,
Aquele que questiona a sabedoria é dogmático. E aí ela se fecha. Não, o que eu penso está certo. Ponto final. Ninguém ousa contestar aquilo que eu penso que está certo. Então, aquele que só o questionamento já faz a pessoa refutar. É o típico da pessoa fascinada. Porque o fascinado não admite questionamento. Ele está certo, ponto final. Errados são os outros. Então, quem segue Kardec é dogmático. Quem traz a doutrina espírita de uma forma mais fiel à codificação kardeciana está virando dogmático hoje em dia. E realmente é claro que, como a doutrina é dos espíritos, o movimento espírita sofre muito com isso, mas a doutrina perdura, assim como o cristianismo, por mais adulteração que houve nas igrejas, desde a católica até as reformadas, permanece como um grande monumento. E a doutrina espírita, com certeza, suplantará tudo isso. Agora, o estrago que o movimento espírita sofre por causa disso aqui, cercar-se-ão de mestre segundo as suas próprias cobiças, como que sentindo coceira nos ouvidos. Olha que fala fantástica do Paulo. Praticamente parece que ele está sussurrando no nosso ouvido aqui agora isso tudo. Há tanta sofreguidão por novidades, por coisas esdrúxulas, que as pessoas têm coceira no ouvido, não é possível. O bom senso cada vez mais, há um distanciamento do bom senso. Obras e mais obras paupérrimas do ponto de vista doutrinário, sendo vendidas como se fosse a melhor maravilha do mundo. No versículo 4, ele diz: e se recusarão a dar ouvidos à verdade, entregando-se às fábulas. Mais explícito que isso, não é possível, né? E se recusarão a dar ouvidos à verdade. É o que tem acontecido sistematicamente no movimento espírita. Aqui no nosso estado nem se fala. No Brasil inteiro, aliás, no mundo todo, dentro do movimento espírita, tem muita gente se entregando às fábulas. Isso tem acontecido, né? Mistura do espiritismo com Umbanda. Mas isso não é o pior de todos. O pior é o movimento que se diz espírita de fato e que de espiritismo não tem nada. Isso é muito pior. E realmente essa fala aqui é fantástica. Recusa a verdade e se entrega às fábulas. Como se a mentira virasse verdade de tanto você repeti-la. A pessoa acredita que ela vai repetir a mentira até que ela vire verdade. E aí no versículo 5 ele dá uma orientação a Timóteo fantástica que serve para todos nós nos dias de hoje. Tu, porém, sê sóbrio em todas as coisas, suporta as aflições, faz o trabalho de um evangelista, cumpre cabalmente o teu ministério. O que significa isso, gente? Diante de um movimento deturpado, o que nos cabe? Preocupar com as deturpações? Nos perturbar com as deturpações? Não. Fazer o trabalho de um evangelista cumprindo cabalmente o nosso ministério, a nossa parte. Porque a verdade não precisa ser defendida. Os pseudos propagadores da verdade que defende, fala mal dos outros e ficam até escrevendo artigos em revistas, jornais. Agora, o verdadeiro evangelista, ele cumpre o seu ministério dando o melhor que ele pode. Porque a verdade é de Deus.
Deus não precisa de defesa. E se uma verdade precisasse de defesa, ela já não seria verdade. Então a doutrina espírita não precisa de que ninguém defenda. Cabe àqueles que já percebem a verdade dentro do movimento espírita cumprir bem o ministério, dando o melhor que pode para o movimento espírita, fiel a Kardec, fiel à base da doutrina que é Allan Kardec. Nos chame de dogmáticos, de o que for, não importa. O que importa é a fidelidade a Kardec, porque isso é doutrina espírita. Tudo mais é um arremedo, é auto-engano. E somos convidados a refletir a parte que nos cabe nesse processo. Perguntas, comentários? Vejamos agora na epístola de Tito, praticamente quase que, se nós vamos juntando, né, parece que um complementa o outro, e parece que Paulo está dizendo a Tito aquilo que ele começou a dizer a Timóteo. Vejamos aqui, no capítulo 1, versículo 15. Todas as coisas são puras para os puros, todavia, para os impuros e descrentes, nada é puro, porque tanto a mente como a consciência deles estão corrompidas. Então aqueles que não aceitam a sã doutrina, o que vai acontecer com eles? Elas se decepcionam, às vezes deixam o movimento. E o que mais? O que está acontecendo na consciência dessas criaturas? Como há uma corrupção da própria consciência, e elas se entregam às fábulas, como ele diz a Timóteo, o que vai acontecer? Elas vão ver as coisas impuras como puras, e as verdadeiramente puras como impuras. Há uma inversão de valores. Então, o que nós estamos vendo no movimento espírita hoje em dia é uma inversão de valores muito grande. Kardec está ultrapassado. Não, a ciência evoluiu e são pessoas que não sabem nem o que estão dizendo, porque a ciência vem confirmando tudo o que Allan Kardec colocava. Tudo que ele colocou nas obras básicas, na Revista Espírita, estão sendo confirmados. Porque quando Kardec diz isso, que se a ciência dissesse qualquer coisa que o Espiritismo não tinha dito, porque ele sabia que o Espiritismo estava com a verdade e que a ciência no futuro comprovaria. Agora, tem pessoas que pegam falas de pseudocientistas e aí trazem aquilo como se fosse a ciência comprovou aqui aquilo que Kardec disse o contrário. Na verdade, não tem nada a ver com uma coisa com a outra. São as fábulas que as pessoas alimentam, acreditam que aquelas fábulas são reais, e aí aquilo que a pureza passa a ser impuro. E vão atrás de coisas esdrúxulas, absurdas, que chocam o bom senso, chocam a razão, se a pessoa refletir bem. Por quê? Por que que é aceito como verdade? Porque a consciência está corrompida. E aí, uma coisa esdrúxula é vista como verdade, e a verdade é vista como mentira. Então, ela corrompe a consciência. E para ela, aquilo que é o errado passa a ser certo. E todos os demais estão errados. Não é a essência da fascinação? Todo mundo está errado. Eu estou certo. E vai fascinados entregando a fábulas cada vez maiores. No versículo 16 ele diz, no tocante a Deus, professam conhecê-lo, entretanto, o negam por suas obras. É por isso que são abomináveis, desobedientes e reprovados para toda boa obra. Ele não alisava mesmo, né? Muito claro e muito atual e pertinente para o movimento espírita de hoje. Falam de Deus, falam do amor, falam da caridade,
enquanto concordam com eles. Discordou que seja, o ataque é ferrenho. Isso a gente vê de monte hoje no movimento paralelo. Nós vemos hoje no movimento infiltrados em centros espíritas que eram sérios e que, ao mudar a direção, se tornam totalmente deturpados, como no livro Transtornos Psiquiátricos é colocado 4 exemplos de centros espíritas nessa condição. Então, vão fazendo coisas abomináveis, cada vez mais abomináveis, desobedientes e reprovados para toda a boa obra. Mas falam de Deus, falam da caridade, de Jesus, falam de tudo que a doutrina espírita coloca, mas distanciados cada vez mais da doutrina. No capítulo 2, no versículo 1, ele diz: tu, porém, fala o que convém à sã doutrina. Praticamente a mesma orientação que ele dá a Timóteo. Não importa os que não estão seguindo, os que estão com a consciência corrompida. O que importa é que cada um de nós fale aquilo que convém à sã doutrina. Torna-te pessoalmente padrão de boas obras. No ensino, mostra integridade, reverência. Então aqui ele vem colocando a necessidade de trazer a verdade para dentro e ser realmente, como ele próprio afirmou, cartas vivas do Evangelho. Então ser essa carta viva. No ensino mostra integridade e reverência. E aqui ele diz: linguagem sadia e irrepreensível, para que o adversário seja envergonhado, não tendo indignidade nenhuma que dizer a nosso respeito. Então, esse é o verdadeiro objetivo da doutrina espírita: transformar nós espíritas em pessoas melhores, em que pessoas que ninguém possa dizer nada de nós. Ele pode até criar calúnia, mas um dia ele vai se envergonhar da calúnia que criou, porque aquela calúnia é uma mentira deslavada, é uma corrupção da própria consciência. Então, se nós tivermos sempre em mente a sã doutrina, tudo isso vai acontecer por consequência da nossa ação na direção da verdade. Perguntas, depoimentos. E no capítulo 3, no versículo 9, ele diz: evita discussões insensatas, genealogias, contendas e debates sobre a lei, porque não têm utilidade e são fúteis. Falar aquilo que convém à sã doutrina. Falar é expor, é você esclarecer, orientar, né? Agora, discussões insensatas. É a discussão sobre a verdade. Aqui ele está falando da lei mosaica, mas serve também para todo o postulado da doutrina. Não tem gente hoje em dia que se especializa em atacar aqueles que pensam de forma diferente? Estão o tempo todo atacando os outros, falando mal dos outros. Uma coisa é fazer aquilo que nós estamos fazendo aqui, refletirmos que no movimento espírita tem determinadas dificuldades. Nós não colocamos nome de ninguém, nós não atacamos ninguém, só estamos colocando uma realidade do movimento espírita. Agora, quando você fica em debates, em contendas, fulano diz isso, eu digo outra coisa, e fico em contendas um com o outro, tudo isso é inútil e fútil, não leva a lugar algum. No livro Tormentos da Obsessão, tem um caso de uma pessoa que viveu no movimento espírita, que viveu dessa forma. Nas discussões,
e debates sobre a doutrina. Ele se colocava como defensor das obras básicas de Kardec. É o Leôncio, que está no livro Tormentos da Obsessão, que era espírita, tinha um conhecimento profundo a ponto de ser escritor de livros espíritas. Muitos dos livros deles estão aí nas livrarias até hoje. E, mesmo assim, ele se tornou um Dom Quixote. Ele mesmo coloca que ele se tornou um Dom Quixote lutando contra moinhos de vento, porque estava sempre querendo defender aquilo que não precisava de defesa. Só que para defender Allan Kardec, ele atacava os outros. Então, quando nós chamamos a atenção de tudo isso, é importante o movimento espírita estar voltado para Kardec, sim, mas trabalhando, vivenciando, estudando, não atacando quem está contra Kardec. Simplesmente não participamos. Nesse evento que nós citamos, vamos participar. Porque não está se cogitando de doutrina espírita que tem a base em Kardec. Agora, não vamos lá para debater, discutir com aqueles que não pensam como nós. Vamos fazer a nossa parte, dando o melhor, porque fazendo aquilo que convém à sã doutrina, toda a parte que não é boa, Deus vai se encarregar. Não é isso que Jesus disse? Arrancada será toda a árvore que meu Pai não plantou. Então nós não precisamos preocupar. Quem é dono da doutrina espírita? Quem é? Deus. E Jesus é o grande mestre, que é instrumento de Deus para realmente levar a doutrina. Então, a doutrina não precisa de nós entrarmos em contendas, em debates para defendê-la. O que necessita de nós divulgarmos amplamente a sã doutrina. Então, esses textos aqui de Paulo são extremamente atuais para o movimento espírita de hoje. Então, para concluir nós só vamos ver alguns testemunhos de Paulo para vivenciar a verdade que está no livro Paulo Estevão. Porque Paulo, aquilo que nós dissemos agora há pouco, Paulo não falava para os outros. Ele vivia e, por viver, ele exemplificava e falava aos outros através das epístolas. Mas não era uma fala vazia, era uma fala vivenciada com muito suor e muitas lágrimas. Vamos ver aqui alguns textos do Paulo Estevão que falam por si mesmo, não precisamos nem comentar. Na página 449, Emmanuel diz: Paulo mantinha-se forte e superior nas mínimas refregas. Sobrevinham dissabores, angústias na praça pública, acusações injustas, calúnias cruéis. Poderosas ameaças caíam às vezes inesperadamente sobre o desinteresse divino de suas obras. Mas o valoroso discípulo do Senhor prosseguia sempre, sereno e firme através das tormentas, vivendo estritamente do seu trabalho e compelindo os amigos a fazerem o mesmo. Era indispensável que Jesus triunfasse nos corações. Esse o seu programa primordial. Desatendia a qualquer capricho. Sobrepunha essa realidade a quaisquer conveniências. E a missão continuava entre dores e obstáculos formidandos, mas segura e vitoriosa em sua divina finalidade. Então, um exemplo falando alto aqui, né? Nas páginas 472 e 473, Emmanuel diz: em toda parte, lutas sem tréguas, alegrias e dores, angústias e amarguras do mundo que não chegavam a lhe arrefecer as esperanças nas promessas de Jesus. De um lado, eram os israelitas rigorosos,
inimigos ferrenhos e declarados o Salvador. Do outro, os cristãos indecisos, vacilando entre as conveniências pessoais e as falsas interpretações. O missionário tarsense, no entanto, conhecendo que o discípulo sincero terá de experimentar as sensações da porta estreita todos os dias, nunca se deixou empolgar pelo desânimo, renovando a cada hora o propósito de tudo suportar, agir, fazer e edificar para o Evangelho inteiramente entregue a Jesus Cristo. Então o amor que esse homem tinha pela verdade era fantástico, né? Então, ao mesmo tempo, havia israelitas rigorosos tentando afastar os cristãos de Jesus. Cristãos vacilantes ainda interpretando de forma falsa. E ele pregando a verdade com exemplo o tempo inteiro. Vencidas as lutas indefesas, deliberou a regressar a Éfeso, interessado na feitura do Evangelho decalcado nas recordações de Maria. Esse Evangelho que ele não chegou a realizar e pediu que Lucas o fizesse e fez de uma forma magistral. Não mais encontrou Áquila e Prisca retornados a Corinto em companhia de um tal Apolo, que se notabilizara por sua cultura entre os recém-convertidos. Embora pretendesse apenas manter algumas conversações mais longas com a filha inesquecível de Nazaré, foi compelido a enfrentar a luta séria com os cooperadores de João. Aqui, quando ele chega em Éfeso e encontra a cidade em polvorosa do ponto de vista da igreja cristã. A sinagoga conseguira grande ascendente político sobre a igreja da cidade, que ameaçava assossobrar. O ex-rabino percebeu o perigo e aceitou a luta sem reservas. Durante 3 meses discutiu na sinagoga em todas as reuniões. A cidade, que se mantinha em dúvidas atrozes, parecia alcançar uma compreensão mais elevada e mais rica de luzes. Multiplicando as curas maravilhosas, Paulo, um dia, tendo imposto as mãos sobre alguns doentes, foi rodeado por claridade indefinível do mundo espiritual. As vozes santificadas que se manifestavam em Jerusalém e Antioquia falaram na praça pública. Então estava um reboliço até que acontece esse fenômeno de efeitos físicos. Paulo impõe as mãos e essa claridade surge, e ao fenômeno de vozes diretas que era muito comum na igreja de Antioquia. Esse fato teve enorme repercussão e deu maior autoridade aos argumentos do apóstolo em contradita aos judeus. Em Éfeso não se falava de outra coisa. O ex-rabino era elevado ao apogeu da consideração de um dia para o outro. Os israelitas perdiam terreno em toda a linha. O tecelão valeu-se do ensejo para lançar raízes evangélicas mais fundas nos corações. Secundando o esforço de João, procurou instalar na igreja os serviços de assistência aos mais desfavorecidos da fortuna. A instituição enriquecia-se de valores espirituais. Compreendendo a importância da organização de Éfeso para toda a Ásia, Paulo de Tarso deliberou prolongar ali a sua permanência. Vieram discípulos da Macedônia, Áquila e a esposa tinham regressado de Corinto, Timóteo, Silas e Tito cooperavam ativamente visitando as fundações cristãs já estabelecidas. Assim, vigorosamente auxiliado, o generoso apóstolo multiplicava as curas e os benefícios em nome do Senhor. Trabalhando pela vitória dos princípios do Mestre, fez que muitos abandonassem crendices e superstições perigosas para se entregarem aos braços amorosos do Cristo. Então, aquele que estava sempre levando a verdade e ajudando muitas pessoas a superar crendices e superstições e seguisse a verdade. E aí nós vamos pular um pedaço que fala de todo um problema que surgiu com o culto a Diana em Éfeso, e Paulo precisou sair correndo da cidade.
ele que tinha feito todos esses benefícios, de uma hora para outra, necessita abandonar a cidade por causa se ele continuasse, poderia colocar em risco a igreja cristã da cidade. E aqui é uma fala dele a João. Quando João pede para que ele ficasse, ele diz assim: nasci para uma luta sem tréguas, que deverá prevalecer até o fim dos meus dias. Antes de encontrar as luzes do Evangelho, errei criminosamente, embora com sincero desejo de servir a Deus. Fracassei muito cedo na esperança de um lar. Tornei-me odiado de todos, até que o Senhor se compadecesse de mim a situação miserável, chamando-me às portas de Damasco. Então estabeleceu-se um abismo entre minha alma e o passado. Abandonado pelos amigos da infância, tive de procurar o deserto e recomeçar a vida. Da tribuna do Sinédrio, regressei ao tear, pesado e rústico. Quando voltei a Jerusalém, o judaísmo considerou-me doente e mentiroso. Em Tarso, experimentei o abandono dos parentes mais caros. Em seguida, recomecei em Antioquia, a tarefa que me conduzia ao serviço de Deus. Desde então, trabalhei sem descanso, porque muitos séculos de serviço não dariam para pagar quanto devo ao cristianismo. E saí às pregações. Peregrinei por diversas cidades, visitei centenas de aldeias, mas em nenhum lugar me retirei sem luta áspera. Sempre saí pela porta do cárcere, pelo apedrejamento, pelo golpe dos açoites. Nas viagens por mar, já experimentei o naufrágio mais de uma vez. Nem mesmo no bojo estreito de uma embarcação tenho podido evitar a luta. Mas Jesus me tem ensinado a sabedoria da paz interior em perfeita comunhão de seu amor. Então o exemplo dele fala alto realmente, né? É alguém que não falava da boca para fora. Ele vivia e quando falava ele tinha autoridade para falar. Porque apesar de todo esse passado delituoso que ele relembra aqui nessa fala com João, ele havia uma sinceridade de propósitos. E quando ele conhece Jesus, jamais ele foi a mesma pessoa. Foi aquele arauto da verdade e com a verdade no coração, buscando trazer a verdade do Evangelho dentro de si mesmo, como ele diz aqui, Jesus ensinando a sabedoria da paz interior em perfeita comunhão de seu amor. Então ele se torna realmente essa pessoa que dá o testemunho da verdade. E todos nós somos convidados a fazer o mesmo. Todos nós somos convidados a gradativamente internalizar a verdade dentro de nós, para que a verdade nos liberte. Muita paz a todos.

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1: Então, olha só, estamos aqui voltando para a nossa conversa. E nós vimos, nós estamos nessa conversinha de Espírito Protetor, de Anjo da Guarda, né? E lembrei lá na 491 que nós já estudamos, que a missão do Espírito Protetor é de um pai com relação aos filhos, a de conduzir seu protegido ao bom caminho, ajudá-lo com seus conselhos, consolar nas aflições, sustentar coragem nas provas, né? Retirando as provas, é dando coragem, força para enfrentamento, para que a gente vença aquela dificuldade. Então, quando nós estamos, né, revendo essas questões, nós também podemos entender quando, lá na 506, se fala que podemos conhecer esse espírito antes de encarnar, dele estar na espiritualidade, a gente conviver, conhecer. Podemos reconhecê-lo na espiritualidade quando desencarnamos, por já tê-lo conhecido, encarnado ou desencarnado em outros momentos de outras vidas, porque, na verdade, nós também já vimos isso aqui, na 504, não nos interessa saber o nome do nosso Espírito Protetor. E para que saber nomes que muitas vezes para nós não existem? Porque não é só os que conhecemos. Há Espíritos também que designados para proteção. Não precisamos de um nome para invocá-lo. É só chamar o nosso anjo da guarda, venha nos ajudar. Ou falar de um outro Espírito Protetor, que ele manda logo o nosso anjo protetor, nosso Espírito Protetor estar conosco. Então, nós temos que confiar e fazer o possível para entrar nessa vibração de auxílio com humildade, ou de ser auxiliado, né? E de pedir. Mas não esquecer também nos momentos de agradecimento. Até não porque isso, o Espírito Protetor vai querer isso, mas isso traz uma ligação afetivamente positiva entre nós. Até porque os Espíritos Protetores, eles nos se preocupam conosco por toda a existência, desde até do nascimento até a morte, às vezes depois da morte. Mas, quando eles veem que nós não aproveitamos as orientações, quando nós nem requisitamos, muitas vezes eles se afastam para ver se nós lembramos de Deus. Lembramos da busca necessária para nós, espíritos. Não para fazermos mal, porque os bons espíritos nunca fazem mal, mas para facilitar o nosso aprendizado. Porque já que não vai pelo amor, infelizmente vai pela dor, né? Então, quem é o nosso Espírito Protetor? Vou conhecê-lo um dia? Pode ser um parente, pode ser um amigo, pode ser um pai ou a mãe dessa vida ou de outra? Sim, pode. O que vale é a gente estar atento para essas orientações que nos vêm por intuição, por sonho, de

cuidado e pelo não enfrentamento nessa existência dos seus chamamentos, das suas paixões interiores. E aí os espíritos inferiores aproveitam e ficam insuflando. Mas isso também acontece com os bons espíritos. Não é superior, é bom, gente. Né? Depois acho que a gente vai ter até que lembrar o que é isso lá na escala espírita. Mas isso a gente deixa para quando terminar o estudo. Porque muitas vezes a gente, espírito bom é uma coisa, bom espírito é outra. Há características. Então, vale lembrar o que está aqui na de hoje, na 509. Quando você acha que só nós temos proteção, como se nós fôssemos assim, as pessoas melhores do mundo. Ah, fulano, olha lá, fez a besteira, porque também, né, não reza, não tem religião, não faz isso. E aí? Aí ele tem um espírito protetor tentando ajudá-lo. Cada homem tem um espírito que vera por ele, mas as missões são relativas aos objetivos e às vibrações e o esforço de cada um de nós. Afinal, a lei é de liberdade. Jesus é o mestre da liberdade, do respeito a nós como seres imortais. Não ia nos dar um espírito para ficar ali conduzido no sentido de manipulando a nossa vida. Conduzir é uma coisa, é dar alternativas, hipóteses. Agora, outra coisa é manipular. Não damos a uma criança que está aprendendo a ler um professor de filosofia. Então, os homens no estado selvagem, de inferioridade moral, têm espírito protetor, mas são da ordem, um pouco mais adiantado que eles, mas não são espíritos superiores, né? Mesmo tendo vós mesmo um espírito superior que vela por vós, podeis, por vossa vez, tornar-se espírito protetor de um que seja inferior. Deus não pede ao espírito mais do que comporta em sua natureza e seu grau de elevação. Então, às vezes, eu me lembro, eu sou do Centro Espírita Leão Denis, aqui no Rio de Janeiro, e uma vez o presidente da casa na época disse numa reunião, falando lá de uma companheira que adorava trabalhar com os assistidos nas ruas, com os degredados na vida moral, no sentido sexual, no sentido das drogas, no sentido das infrações. E ela sempre tinha uma visão diferente desses espíritos encarnados nessa situação. E aí, falando-se sobre esses anjos protetores num estudo, ele virou e disse assim: Fulano, falando desses companheiros, eles estão fazendo o quê com essa visão e com esse trabalho? Se preparando para ser espírito protetor deles quando desencarnar. Aí o pessoal, mas eles vão ser espíritos protetores de marginais, entre aspas, né, daqueles fora de uma lei dos homens e de Deus? Eles já não têm essa ligação, já não têm essa visão de piedade? Então, isso já é o começo para eles se tornarem um espírito protetor. Então, vejam, não é nenhum espírito na escala espírita. É um espírito que nem nós, que tem uma facilidade para lidar com essas questões e que se prontifica a esse trabalho porque acredita no ser humano e acredita nas possibilidades e às vezes até acredita tanto que em si, na sua vontade de ajudar, no sentimento de bem ao próximo, que vai à luta e até consegue algumas coisas. Não podemos esquecer, né, de nosso lar, terminando essa conversa, quando Clarencio e André Luiz, né? André Luiz não vê Clarencio, um espírito protetor, eles dois já desencarnados. Mas Clarencio já tentava ajudá-lo. E mesmo na espiritualidade, ele não via Clarencio por perto tentando ajudá-lo. Clarencio ia fazer as atividades, mas estava sempre dando uma olhada ali no seu querido companheiro, querido protegido. E a gente verifica que André Luiz, a hora que ele eleva, como diz Leon Denis, né, que ele muda a sua vibração, que ele ativa, né, o seu poder com a prece, o poder

0: de visão, poder de audição, poder de sentimento, ele vê o outro espírito que estava naquela outra faixa, tentando ajudá-lo. Então, nem sempre ajudar é uma coisa tão presencial. Acho que é Vitor Hugo que disse que o invisível não quer dizer que não tem. É uma coisa mais ou menos assim. Que a invisibilidade não quer dizer ausência, é uma coisa nesse sentido. Então, que a gente possa estar sempre pensando nesse sentido. Nós temos sempre alguém ao nosso lado, mas precisamos ver em que vibração estamos para entender quem é que está ao nosso lado. E tomemos as providências necessárias para percebermos sempre aquele espírito que está ali tentando nos ajudar e nós não conseguimos captar a mensagem por indisciplina nossa. Que assim possa ser, graças a Deus. Até o próximo estudo. Aproveitem. Até mais.
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2: Olá, amigos. O nosso estudo de hoje é sobre a alma. É um tema que foi incluído por Kardec na parte segunda do Livro dos Espíritos, a parte que trata da vida no mundo espiritual e dos espíritos. Esse tema está no capítulo 2 da Encarnação dos Espíritos. Então, após falar sobre o objetivo da encarnação, perguntando aos espíritos a respeito, Kardec vem indagar dos espíritos codificadores a respeito da alma. E as questões que nós vamos abordar nesse estudo são as questões 143 até 146. Esse termo alma, ele não tem uma definição única. Ele é utilizado em diversos sentidos, muitas das vezes até para expressar ideias diferentes. Mesmo pelos espíritos, esse termo ele é utilizado com conotações diferentes. Alguns diferem, definem, melhor dizendo, a alma como o princípio da vida. Outros a conceituam como uma centelha divina. Outros que ela é um sentimento que se encontra interno dentro do homem. Na terminologia espírita, esse termo tem um sentido único, claro e definido. A alma, explicam os espíritos, é o espírito encarnado, ou seja, é o elemento inteligente do universo, que é o espírito, encarnado, quando ele está habitando um corpo físico, para passar pelas experiências, pelas provas necessárias ao seu crescimento, ao seu progresso. Então, quando o espírito está habitando um corpo físico, quando ele está durante a sua encarnação aqui na Terra, Kardec utiliza o termo alma para se referir a ele. Quando se trata de um espírito que se encontra livre da matéria, na condição de espírito livre, no mundo espiritual, Kardec utiliza então o termo espírito. Mas essa é uma questão puramente didática que o codificador se utilizou para facilitar a compreensão do estudo, para deixar claro quando ele está se referindo ao espírito no mundo corporal e ao espírito que esteja vivendo no mundo espiritual. Então, o importante é que se trata sempre de uma entidade espiritual, do elemento inteligente do universo, do princípio inteligente do universo. Então, o nosso estudo de hoje é a partir da questão 143 desse item, como dissemos. E Kardec, nessa questão, ele vai indagar dos espíritos codificadores a razão por que nem todos definem a alma Da mesma maneira, nem todos os espíritos, inclusive, definem a alma da mesma maneira. E eles esclarecem que isto se dá, isso é devido ao fato dos espíritos não serem igualmente esclarecidos sobre essas questões. Sendo os espíritos muito diferentes uns dos outros, não só quanto à moralidade, como também quanto ao conhecimento, quanto ao intelecto, conforme Kardec apresenta na questão número 100, uma escala espírita, em que ele mostra as diversas categorias de espíritos, espíritos das mais diversas naturezas, dos mais diversos matizes. Então, devido a essa diferença entre a natureza e o desenvolvimento moral e intelectual dos espíritos, a mesma questão pode ser vista por eles, pode ser entendida e conceituada de maneira diferente e muitas das vezes até contraditória. Cada espírito expressa as suas ideias conforme a sua categoria, conforme o grau de evolução que já tenha atingido, tanto no campo da moralidade como no campo do conhecimento. Como acontece entre os homens aqui na Terra, né, que nós vemos na vida aqui do cotidiano. Um homem sábio, que tenha já mais desenvolvido o seu intelecto, que tenha adquirido um nível de conhecimento mais elevado, ele vê as coisas de uma determinada matéria. Desculpe, de uma determinada maneira. Já aquele que ainda está numa fase mais atrasada no seu processo de desenvolvimento, um homem ignorante ou brincalhão, ele vê a mesma coisa, ele vai avaliar a mesma coisa, a mesma situação, porém de uma maneira diferente do que o homem sábio o faz. E muitas das vezes até de uma maneira contraditória, de uma maneira totalmente oposta ao que aquele mais evoluído tem a respeito da questão. Então, como dentre os homens há diferentes categorias, entre os espíritos acontece a mesma coisa. Há espíritos que ainda são muito limitados, que têm dificuldade em compreender essas questões mais abstratas, como são as questões de natureza espiritual. Então, eles definem a alma usando os poucos conhecimentos que lhes são disponíveis. Eles definem de acordo com a sua capacidade intelectual. E há ainda também espíritos, Kardec chama de pseudo-sábios, né? Aqueles que falam do que não conhecem. E para impressionar aqueles que ouvem, esses espíritos expõem suas ideias com palavras cheias de rodeios, muitas das vezes complicando o que é até simples. Então, não fora isso, mesmo além dessa diferença na categoria dos espíritos, mesmo entre os espíritos mais esclarecidos, aqueles que já têm conquistas a apresentar, eles podem se exprimir em termos diferentes, embora no fundo o que eles pensam, o que eles expressam, tenham o mesmo conteúdo, se direcionem ao mesmo sentido. Porque entre os espíritos mais elevados não há divergência de ideias, né? De conhecimento. O conhecimento é no mesmo sentido. Então, quando o espírito já alcançou um nível de evolução em que lhe permite ter esse conhecimento, ele pensa do mesmo modo que o outro que esteja no mesmo patamar evolutivo. Então, eles podem, mas mesmo assim, mesmo tendo as mesmas ideias, os mesmos conhecimentos, eles podem se expressar essas mesmas ideias com palavras diferentes, principalmente por uma razão: quando não encontram na nossa linguagem terrena um termo capaz de expressar com fidelidade claramente o que eles pensam. Então, muitas das vezes, eles encontram necessidade de utilizar uma linguagem figurada, uma linguagem de comparações alegóricas. E esse tipo de linguagem leva os homens a interpretações diferentes. Então, sendo o conhecimento dos espíritos desigual, conforme a sua natureza, conforme o grau de adiantamento que já tenham alcançado, é dessa diferença, dessa desigualdade, que nascem também as diferentes definições sobre as mais diversas questões relativas ao espírito, dentre as quais essa definição de alma, que é vista, como nós dissemos no início desse estudo, de maneiras diversas, não só pelos homens aqui na Terra, pelas diversas correntes religiosas e filosóficas, cada um tendo o seu conceito próprio a respeito do termo, como mesmo entre os espíritos, aqueles que procuram nos influenciar, que procuram nos intuir, trazendo seus conhecimentos. Nós retornamos em seguida.
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as nossas saudações a todos que acompanham as videoaulas da série psicológica de Joana de Ângeles. Sejam todos muito bem-vindos. Hoje vamos falar um pouco a respeito da saúde, do nosso encontro com a saúde. Quando falamos em saúde, normalmente nos vem à mente também a condição de enfermidade. E se olharmos bem a sociedade em que vivemos, veremos que a enfermidade se espalha não somente no campo físico, mas também no campo moral, no campo ético, nas condições sociais nas quais se estabelece a humanidade. E a questão da saúde passa a ser não somente uma questão de saúde pública, de intervenção governamental, para uma reflexão mais profunda a respeito da nossa própria condição de saúde. Como nos encontramos perante a condição da saúde? Porque muitas vezes a doença nos chama a mais profundas reflexões. E nada obstante os avanços da ciência e da tecnologia, que hoje conseguem diagnosticar com muita facilidade enfermidades que antes dizimavam populações, o ser humano continua a apresentar enfermidades. Novos vírus surgem, novas doenças são diagnosticadas pelas ciências médicas, desafiando cientistas e pesquisadores e, de certa maneira, todos nós. Por que será que esse homem que hoje atinge uma longevidade maior não consegue dizimar as enfermidades? Mas se verificarmos, por outro lado, as nossas estruturas morais, o nosso comportamento, a forma de lidar com o próximo, constataremos. Continuamos enfermos em muitos aspectos. E por isso mesmo, por continuar enfermo nesses tantos aspectos espirituais, sociais, continuamos a apresentar enfermidades. As doenças da atualidade são um símbolo da nossa doença da alma. E já dizia Sócrates que devemos tratar o todo, devemos tratar da alma se queremos que todas as partes fiquem boas. No próprio livro, Cármides, quando ele é chamado a tratar de um jovem portador de graves dores de cabeça, ele diz ao jovem que possuía um remédio, mas esse remédio só faria efeito se fosse utilizado com um encantamento. E o jovem logo pergunta, qual seria esse encantamento? Ah, não bastará eu lhe dar o remédio, a erva, para que você cure a sua dor de cabeça, jovem Cármides? Porque se junto não vier também esse encantamento, que faz parte de um comportamento moral, ético, que cuide da alma, que cuide da nobreza, do caráter, o remédio para a dor de cabeça não bastará. E verificamos que séculos anteriores a Cristo, o filósofo Sócrates já chamava atenção para essa condição de uma saúde integral. Porque, como diz a benfeitora Joana de Ângeles na obra Encontro com a Paz e a Saúde, analisando-se o atual comportamento humano, não padece dúvida de que a sociedade terrestre encontra-se enferma. A sociedade se encontra enferma. Verificamos nos noticiários as violências cotidianas, o desencontro que se encontra a criatura na sua forma de lidar com os valores públicos, com as instituições sociais, com a família, no dia a dia, no trabalho, nos relacionamentos. A nossa sociedade se encontra enferma e não merece cuidado somente a medicação que deveremos tomar para essa enfermidade, mas um trato profundo, um olhar profundo sobre a nossa própria enfermidade. Porque às vezes é muito fácil olhar e criticar a doença da sociedade. Mas porque somos partes dessa sociedade, na condição de partícipes,
deveremos nos questionar: qual é a minha doença? Qual é a minha enfermidade pessoal que se soma a essa enfermidade coletiva? Qual é a contribuição positiva ou negativa que dou para que a sociedade continue da mesma forma que se encontra, ou para que ela se modifique, que ela se estruture em novas bases, onde possa encontrar-se numa condição de saúde. Mas aí questionamos: o que é saúde? A Organização Mundial da Saúde define que saúde é o completo bem-estar físico, mental e social, e não apenas a ausência de doença. Essa definição da OMS já significou um grande avanço para as ciências médicas, porque anteriormente pensávamos: bem, se eu não estou com alguma enfermidade, eu me encontro saudável, me encontro na condição de saúde. Mas esses tópicos orientados pela Organização Mundial da Saúde nos dão a ver que a condição de saúde é uma condição mais complexa. Em primeiro lugar, um completo bem-estar físico. Estamos numa condição de completo bem-estar físico? Às vezes é uma condição rara, porque uma ou outra enfermidade, uma ou outra crise, um ou outro vírus que nos atinge, que nos deixa vulneráveis. Isso é uma dicotomia interessante da natureza humana, porque somos tão fortes para determinadas coisas, às vezes suportamos traumas gravíssimos, doenças seríssimas, mas um único vírus pode debelar a nossa própria existência física. Então, participar da condição de um completo bem-estar físico é um desafio para o ser humano. Mesmo diante das condições que temos hoje, com tantos suplementos alimentares, eu tenho uma conhecida que pela manhã ela toma 26 pílulas de complementos alimentares. Então nós imaginamos, eu chamo ela de mulher biônica. Você é a mulher biônica. São os tratamentos modernos que oferecem suplementos para as nossas deficiências orgânicas, muito bem estudados pela medicina, muito bem trabalhados, mas que mesmo assim não garantem um completo bem-estar físico. Mas não bastasse esse desafio, a OMS conclui também que temos que ter um bem-estar mental. E quantas vezes temos crises em nosso psiquismo? As crises comportamentais, os nossos estresses, os nossos desafios cotidianos que nos tiram do sério, que trazem transtornos da própria emoção, a ansiedade, e aí verificamos que a nossa condição de saúde novamente é abalada pelo nosso dia a dia. A forma como reagimos, como lidamos com as pressões, tudo isso vai aumentando a carga que muitas vezes interfere negativamente na nossa condição de saúde. E perdemos a saúde, perdemos essa busca de um ser saudável, porque ainda não agimos na condição de ser integral que devemos ser. Não ativamos todos os valores da alma da forma como deveríamos agir, atuar, impulsionar, e a nossa saúde é atingida. E na terceira condição, a condição social, verificamos que esse trio se forma numa condição, numa busca, num desafio da saúde, que muitas vezes não conquistamos, ou na maioria das vezes nós não atingimos. Porque se estamos bem fisicamente, às vezes temos os transtornos mentais, emocionais. Se estamos bem da emoção, às vezes socialmente, passamos por alguma crise. E tudo isso nos abala. Sem considerar que aí nessa definição da OMS, falta um elemento: o ser espiritual que nós somos. Porque não podemos dissociar o espírito, a condição espiritual, da conquista de uma saúde mais ampla,
porque senão nossa visão fica distorcida. Logicamente que a nossa condição física, por ser temporária, ela traz, ao longo da sua existência, uma ou outra enfermidade. Mas o mais importante é questionar. O corpo pode encontrar-se enfermo, mas como se encontra o espírito em sua trajetória? Como está a saúde do espírito? Porque esse novo componente, o componente espiritual, que Joana de Ângeles aborda em suas obras e que o espiritismo traz em todo o seu contexto, é importantíssimo para verificarmos a nossa condição de ser saudável, mesmo que tenhamos enfermidade, o que é diferente. Ter enfermidade faz parte da nossa trajetória. Existem, certamente, algumas enfermidades que são, muitas vezes, escolhidas por nós na forma de comportamentos equivocados. Escolhemos ter uma enfermidade quando seguimos de forma equivocada pela vida, quando abusamos das nossas forças orgânicas, quando abusamos do nosso próprio comportamento, aí a vida traz como lei de causa e efeito. Mas, se temos um comportamento saudável e mesmo assim o nosso corpo é enfermo, se não tivermos o olhar do espírito, não verificaremos que essa matriz de enfermidade se encontra presente desde vidas passadas, trazendo a possibilidade ou a probabilidade maior de enfermarmos por conta de termos mal utilizado o nosso organismo em existências anteriores, pregressas. Por isso que vemos muitas pessoas que consideramos, mas fulano é uma pessoa tão boa, uma pessoa caridosa, uma pessoa que faz o bem, uma pessoa, um espírito nobre, mas por que será que é afligido por tantas enfermidades? Porque não sabemos das suas vidas passadas. Adentra-se nesse aspecto também, às vezes, a escolha do próprio espírito, que escolhe passar por certas enfermidades para ensinar, para proporcionar o avanço das ciências naquele determinado campo, mesmo sendo um espírito nobre. Nos recordemos da obra Missionários da Luz, quando uma dessas entidades nobres, ao escolher o seu corpo, coloca no perispírito uma certa disfunção hormonal para que seu corpo não tivesse as formas perfeitas. E sua tireoide seria superestimulada e ela teria problemas nessa área. Não se tratava de um espírito enfermo, mas de um espírito que escolheu aquela condição. E André Luiz pergunta: mas por que a senhora não escolheu ter um corpo perfeito? No que ela responde para André Luiz: bom, mesmo tendo a condição de completista, e completistas são aqueles espíritos que têm maior condição de escolherem seus próprios corpos, mesmo tendo essa condição, eu poderia falhar na minha missão se tivesse o organismo totalmente perfeito e as formas totalmente belas. Eu poderia falhar. Então eu escolhi ter as formas menos harmônicas e ter um corpo que apresentasse certa disfunção nessa área. Então verificamos nessa condição que a saúde é observada de uma forma mais ampla. A saúde tem que ser olhada a partir do espírito também, senão essa visão da Organização Mundial da Saúde fica uma visão limitada. Não somente o bem-estar físico, mental e social, o que já é amplo e já é um desafio, mas também o bem-estar espiritual. E Allan Kardec, no Evangelho segundo o Espiritismo, nos diz que se os médicos são mal sucedidos tratando da maior parte das moléstias, é que tratam do corpo sem tratarem da alma. Ora, não se achando todo em bom estado, impossível é que uma parte dele passe bem. Os cuidados com a alma, os cuidados com uma conexão mais profunda da nossa própria essência. Eu verificava, há poucos dias atrás, os postulados dos narcóticos anônimos e dos alcoólicos anônimos.
E um dos postulados que eles trazem na recuperação desses enfermos, desses adictos, é exatamente um passo muito importante. Faça uma conexão com a força que vai além do ego. Uma força transpessoal, que as religiões denominam Deus, Jeová, Alá. E verificamos que nesse mesmo tratamento encontra-se uma busca mais profunda da alma para a conquista de uma condição saudável. Por isso que muitas vezes os médicos não conseguem debelar as nossas doenças, porque eles simplesmente olham o sintoma que se apresenta. A medicina tem que ter um olhar mais amplo. Nós temos que ter um olhar mais amplo. E várias contribuições milenares, como a própria acupuntura, a medicina chinesa, já trabalham esse aspecto integral do ser humano. Uma visão holística que trate também da alma para atingir o corpo, para conquistar uma vida mais saudável, uma saúde num patamar mais profundo que não conseguimos somente com remédio. É nobre, é válido buscar o remédio. E sempre aconselhamos isso porque algumas pessoas no fanatismo religioso dizem: não é preciso remédio. É preciso remédio muitas vezes, porque se trata de uma deficiência orgânica, até mesmo nos transtornos mentais e principalmente temos que tomar muito cuidado, porque algumas pessoas incautas recomendam somente o tratamento espiritual. Mas aí nos questionamos, para que serve o avanço das ciências? Não é proporcionado também pela divindade, pelos bons espíritos que inspiram os médicos, os missionários, cientistas, para que avancem ainda mais na conquista do conhecimento do corpo e proporcionem saúde? Os medicamentos são válidos, somente que eles não devem ser a única busca quando se fala de saúde. Portanto, vá ao seu médico do corpo, mas cuide também da alma. Cuide dos seus valores, de uma conexão mais profunda com Deus, com a espiritualidade, de uma ação mais nobre perante a vida, para que a saúde não seja somente a saúde do corpo. Mas por que será que nós adoecemos? Por que será que eu adoeço? Tenho uma crise de garganta, tenho uma gripe, tem uma alergia. Por que será que essas enfermidades nos atingem? Por muito tempo pensou-se que somente tratava-se de uma questão genética ou de uma ação viral externa que nos atingia, ou os traumas externos que proporcionavam que adoecêssemos. E a medicina fez nobres avanços pesquisando o corpo, a hereditariedade, estruturando e verificando as disfunções cerebrais, orgânicas e tudo o que afeta a nossa saúde em geral. Mas porque o adoecer não é somente um processo do corpo, enquanto não olhamos o adoecimento da alma, não conseguimos chegar a uma conclusão. E aí devemos trazer essa pergunta não somente de uma forma geral, mas principalmente particular. Por que eu adoeço ainda? O que essa enfermidade quer me dizer? Qual é o significado dessa doença? Porque muitas vezes essa doença traz um sinal de alerta do próprio espírito que sou. Diria a psicologia junguiana, trata-se de um símbolo do self que se estabelece no ego, na sua condição somática, o corpo, para que chame a atenção do nosso processo de individuação, do nosso processo de desenvolvimento das possibilidades amplas do ser. Adoecemos não somente como um processo de resgate, mas muitas vezes como a única alternativa que a alma encontra para chamar a atenção desse corpo que segue uma trajetória equivocada. Quantas vezes somente paramos por conta de uma enfermidade? Somente prestamos atenção em algo que vai além do ego quando o corpo começa a dar sinais de paralisação. E diz um médico, amigo meu,
que um dos maiores fatores de transformação da criatura humana se chama as chamadas crises cardíacas, um infarto fulminante às vezes, que chama a atenção e desperta. O problema é quando desperta somente no plano espiritual, daí não dá tempo de voltar. Mas quando tem uma parada cardíaca, muitas vezes retorna e reflexiona a respeito da vida. Por isso dirá o médico Deepak Chopra: abra o seu coração para a vida, para as pessoas, para as suas relações, antes que um cirurgião tenha que fazê-lo. Por que será que adoecemos? Por que será que as enfermidades batem à nossa porta, nos chamando a atenção da nossa condição não somente transitória, mas de que há algo além que devemos buscar na nossa trajetória? E em momentos de saúde, Joana de Ângeles acresce: as pressões psicossociais, socioemocionais, econômicas e de outras origens desencadeiam distúrbios variados nos quais mergulha uma larga faixa da sociedade. As pressões psicossociais. Quantas pressões psíquicas nós sofremos no nosso dia a dia? São informações, são estímulos negativos que recebemos desde o acordar. Muitas vezes acordamos, ligamos a TV e logo começam as pressões psicossociais. Crise do outro lado do mundo. Crise econômica do Brasil e do exterior. E aí começam as bombas. Família sequestrada e por aí vai, uma série de desastres sociais que fazem parte do nosso café da manhã. Eu tenho uma amiga que assiste um programa, não é no café da manhã, mas é no almoço. Daqueles programas que quando parece que você liga a televisão, só falta sair sangue da televisão. Outro dia eu almoçava com ela e aí perguntei: mas por que que você assiste isso na hora do almoço? O olho dela chega e estava arregalado, porque as notícias eram tão boas e eles mostravam cadáveres, pessoas que tinham tomado tiros e por aí vai. Esse era o acompanhamento que ela tinha durante o seu almoço. E aí nós perguntamos: esse alimento está fazendo bem? Esse alimento, de que forma ele vai ser digerido? Porque também a digestão, ela não age isoladamente de todo o resto do nosso psiquismo, do nosso organismo. E muitas vezes temos crises gástricas, má digestão, sonolência. Temos um organismo que não funciona direito porque os estímulos que ele recebe ao longo do seu processo são estímulos negativos. Então o processo de adoecer vai além de uma percepção física, não é somente o que como, mas a forma como faço. E quantas vezes a ansiedade participa desse nosso momento do alimento, porque hoje, infelizmente, vamos perdendo o hábito de almoçar em família. Muitas vezes não temos tempo nas cidades grandes de ir até em casa e vamos no self-service da vida. Nada contra. Mas às vezes isso nos impulsiona a um estado de ansiedade tamanho que também adoecemos por conta disso. As pressões psicossociais, socioemocionais, os nossos relacionamentos, o desgaste do trânsito, do dia a dia, as tensões do trabalho, tudo isso vai se somando às pressões que fazem com que adoeçamos cada vez mais. Vamos tendo enfermidade não somente por conta da nossa hereditariedade, sem desconsiderar esse fator, que é um fator importante, porque traz a predisposição orgânica. Mas essa predisposição, muitas vezes, é intensificada por conta da falta de cuidados que nós temos para conosco, para com a nossa vida. Econômicas e de outras origens vão se somando. Quantas preocupações em torno do ter dinheiro para pagar as contas, do ter uma posição melhor na vida, do ter um carro do ano,
Tudo isso vão sendo pressões sociais, econômicas, de status, de colocação na sociedade, e vamos nos perdendo muitas vezes da conquista mais importante, que é o nosso próprio desenvolvimento moral, espiritual, intelectual também, cognitivo. Tudo isso faz parte. E quando tudo isso estiver harmônico, o espírito, a emoção, o comportamento, as outras conquistas vêm por acréscimo. Como o próprio Jesus já trazia no Evangelho: por que andais tão ansiosos quanto ao comer, ao beber, ao vestir? E nos trazia os símbolos das aves do céu, dos lírios do campo, símbolos da própria natureza, que era bem-aventurada porque participava de toda a herança divina, sem a carga de ansiedade que nós temos. E quantas preocupações nós temos diárias que vão se acumulando. Engraçado que nós não sabemos por que enfermamos. Por que será que nós enfermamos? Porque muitas vezes tudo isso vai se somando e nós não damos uma vazão correta na conquista da saúde. Invariavelmente, na raiz dos desastres orgânicos, das infecções, das instalações de sintomas e das doenças, encontra-se o indivíduo em si mesmo. É o que Joana nos traz em Atitudes Renovadas. Quem é esse indivíduo que está por trás das enfermidades? Que não faz a sua trajetória de forma nobre, de forma ética, de forma correta, para ativar a saúde em seu ser? Porque nós estamos na raiz de todos os males. Isso, ao invés de ser algo negativo, é algo positivo. Mas por que algo positivo? Porque se eu sou o problema, eu sou também a solução. Eu sou a solução para esses transtornos, essas enfermidades. E se temos o olhar espiritual da vida, nós vemos até mesmo esses transtornos como uma possibilidade de ativar as energias que irão me curar. Eu gosto muito de contar uma experiência que eu tive numa sessão de acupuntura, quando eu perguntei ao médico, né, que trabalha com essa arte milenar da China: mas doutor, como é que funciona o princípio da acupuntura? E ele me falou que, por se tratar de uma cultura milenar, não poderia explicar em poucas palavras, mas poderia me dar uma pálida ideia. Ele disse: olha, resumidamente, é lógico que isso é um resumo, se trata do seguinte: essas agulhas, quando colocadas, elas ativam a própria energia orgânica vital para que estabeleça uma condição saudável. E é interessante esse olhar, porque a saúde seria ativada então a partir do próprio organismo. Uma agulha colocada em pontos de energia do corpo, que estão espalhados ao redor do corpo, ativaria a condição de saúde. E quando ele colocou a série de agulhas, ele não poupou nem minha área, que estava desvastada acima, colocou a agulha dos pés à cabeça e me deixou lá pensando na vida. E eu fiquei pensando, é engraçado isso, porque a vida faz isso também. Ela coloca algumas agulhas, mas a gente quer tirar logo a agulha sem saber antes o benefício que ela nos traz. O benefício, lógico que não estamos falando de uma situação masoquista, de buscarmos o sofrimento e a doença. Mas se ele vem, é porque existe sim uma lição, um entendimento que deve ser feito, para que eu possa ativar a partir de mim mesmo, a partir das energias em mim estabelecidas, a condição de saúde, porque se a enfermidade encontra campo em mim, eu também sou a solução desse processo. E é muito provável que eu mesmo tenha ativado essa enfermidade, mas tenho à tona também a estrutura, a energia para trazer a cura. Portanto, as enfermidades que temos, lógico que devemos buscar o médico, o medicamento, mas não nos limitar a isso.
buscar uma condição de saúde mais ampla, perguntando à própria alma qual é a lição que está por trás dessa enfermidade. Qual é o ensinamento, qual é o símbolo? E esses símbolos são muito estudados pela psicossomática, que será o tópico do nosso próximo encontro, que traz a simbologia daquilo que se apresenta no corpo. O olhar que o espírito deve ter sobre si mesmo para entender essa lição da vida que às vezes é trazida de forma enferma. Mas outros fatores se somam a isso, como Joana nos apresenta em Encontro com a Paz e a Saúde. As preocupações desordenadas com a aparência, como fator de autorrealização, vêm desviando as pessoas da sua realidade, da beleza interior que se reflete no exterior, assim como as exigências descabidas dos padrões de beleza. É lógico que na sociedade em que vivemos, no trabalho, no dia a dia, a apresentação conta a apresentação pessoal. Temos que nos cuidar. Mas quando isso passa a ser exagerado, aí mostramos a nossa condição de enfermidade. E hoje nós vivemos a ditadura da beleza. Os padrões de beleza são vendidos e o pior, muitas vezes não temos um senso crítico e nos achamos tão desviados daquele padrão de beleza e corremos atrás de supri-lo. E aí a moda começa a estabelecer paradigmas. Ah, os homens têm que ser todos muito musculosos, e hoje vemos os jovens nas academias trabalhando. Até certo ponto isso é positivo, quando envolve uma busca de exercitar o corpo. O corpo precisa de exercício. Mas os excessos apresentam a enfermidade. Esses jovens não se contentam somente com o trabalho natural do exercício de musculação e de tanto outros desportos. E começam a tomar muitas vezes anabolizantes para ficarem com a estrutura forte por conta de contar somente a aparência. E por trás desses bíceps musculosos, desses homens e jovens fortes, muitas vezes se encontra uma estrutura óssea que não dá conta de sustentar aquela carga do corpo. E os hormônios também vão sendo atingidos, criando desestrutura orgânica em outras áreas do comportamento, e a doença se instala. Fisicamente parecem perfeitos. Os Apolos, os Adonis modernos. As pessoas olham e muitas vezes invejam corpos trabalhados artificialmente. E verificamos como o padrão da moda, encontrando criaturas que não têm um senso moral, um senso crítico favorável, cria e constrói ainda mais a doença. E o padrão da moda começa a ditar para as mulheres. Mulheres têm que ser todas muito magras. Mas as mulheres, além de magras, têm que ter também os seios fartos, as pernas fortes. E outro dia eu comentava com a minha esposa, com Iris. Mas Iris, a estrutura magra comporta também ter também os seios fartos, volumosos, as pernas fortes? E a gente chegou à conclusão de que alguma coisa estava errada nesse padrão. E muitas vezes as pessoas correm atrás de padrões da moda de imagens falsificadas, porque outro dia víamos uma imagem de um corpo belíssimo de uma mulher, só que um detalhe, ela não tinha umbigo. E aí ficamos, ué, coitada, ela nasceu sem umbigo. Não era isso, era que o Photoshop tinha esquecido de colocar o umbigo novamente no lugar e trabalhava as formas, vendia as formas, e vendia a dieta da lua, dieta da água, dieta do ar, dieta do não sei o que as pessoas fazem sem nenhum controle, porque estão presas à aparência, a essa ditadura da beleza que muitas vezes nos é imposta, mas que nós temos sim a possibilidade de recusar, dizer não, muito obrigado. Eu prefiro ter minhas formas que não pareçam tão harmônicas, mas ter uma vida saudável. Exercitar o corpo? Muito bem, isso é ótimo. Mas esse excesso passa a ser a patologia. Essa busca excessiva de tudo
de ser magro e depois o padrão muda, agora não é mais magro, agora tem que ser cheinho. E aí tome suplemento alimentar para ficar forte e musculoso. E vai nesse ioiô que ora está para um lado, ora está para o outro, e a gente não questiona o que é mais saudável para a nossa busca. O que é mesmo a busca da saúde? E nos perdemos nessas exigências descabidas. Em O Despertar do Espírito, Joana de Ângeles chama a atenção que o ser humano reage ante tudo aquilo que o desagrada ou confunde, aflige ou perturba, deixando que se exteriorizem as energias primárias momentaneamente contidas pela educação, pela timidez e interesses imediatistas. Quantas vezes reagimos ao invés de agir? Quantas vezes somos tolhidos de certas manifestações porque temos interesses? Ah, eu não posso gritar com meu chefe. Engulo calado aquilo que meu chefe me fala. Mas como não lido muitas vezes bem com essas questões, chego em casa, solto todo tipo de impropérios com pessoas que não têm nenhuma conexão direta com a minha própria frustração, que não foi trabalhada psiquicamente, que não foi trabalhada emocionalmente. Assim desviamos o curso como um mecanismo de defesa que vai também nos adoecendo. Reagimos ao invés de agir. Tudo que nos desagrada, tudo que nos atinge diretamente, ao invés de termos uma ação positiva, mesmo que enérgica, porque às vezes é necessário ser enérgico, mas não precisamos de violência para isso. Não precisamos gritar para o outro, para impor a nossa verdade, porque o autoritarismo mostra muitas vezes a doença na qual eu estou incerto, que é a minha própria fragilidade interior, os meus medos que eu não sei lidar. E todas as emoções contidas, todas as emoções guardadas, em determinado momento vem à tona. O problema, muitas vezes, não é ter raiva. Ter raiva é uma emoção natural. Agora, o difícil, como já diziam os filósofos, é ter raiva na hora certa, na intensidade certa e canalizá-la da forma devida. Medo, todos temos o medo. Faz parte das nossas emoções. Mas como lidar com esse medo? Se não desafiamos a vida, se não transpomos, ficamos com essas emoções arquivadas, essas energias primárias que também se tornam fontes de enfermidade. Então, como diz Carneiro de Campos e Filomeno de Miranda, cada vez mais se evidencia que na raiz de muitos males está agindo a vontade do paciente, que se compraz na preservação do estado que experimenta. E isso é muito grave e muito sério, quando passamos a nos comprazer no estado de enfermidade no qual nos encontramos. Quando não ativamos essas energias da vida, essa disposição capaz de nos trazer a saúde. Quando não trazemos à tona os valores da alma, e para isso somos convidados. Acho que esse é o maior convite da religião. Quando abraçamos a doutrina espírita, não é somente para participarmos de um culto social, mas para nos conscientizarmos da condição de espírito. Quando essa consciência vem à tona, nós saímos dessa condição de enfermidade. Essa enfermidade coletiva que se apresenta e que é um desafio para todos nós. Se vivemos um momento de transição e as crises aí se estabelecem socialmente, culturalmente, essa mudança de paradigmas, eu tenho que me transformar. Se eu quero viver numa sociedade onde o olhar do espírito seja profundo, eu tenho que ter esse olhar espiritual para comigo mesmo, mais profundamente. Se eu quero viver numa sociedade mais fraterna, mais humana, mais cordial, que trate melhor as pessoas, o início tem que ser a partir daqueles
que abraçam o olhar espiritual da vida. Se não formos nós que dermos esse passo, quem será? Aguardarmos dos materialistas, daqueles que acham que não tem nada a perder? Aguardarmos dos nossos familiares? Não, a busca de saúde é também uma busca intransferível. E por isso conclui Joana de Ângeles em Amor, Imbatível Amor. É de relevante importância para o enfermo considerar que não é doente, mas que se encontra em fase de doença, trabalhando-se sem autocomiseração, nem autopunição para reencontrar os objetivos da existência. E se mesmo cumprindo todos os passos necessários para uma vida saudável, se eu já me encontro harmônico comigo mesmo, com a vida, com o próximo, com a espiritualidade, se mesmo assim a doença bate à minha porta, que consideremos? Eu não sou enfermo. O meu corpo está enfermo num processo transitório, porque a nossa condição física é transitória. Mas se minha alma resplandece, as doenças passarão, as enfermidades passarão, porque além do corpo, além dos sintomas, encontra-se o espírito em si mesmo, que se é a fonte de todo mal e de toda doença, é também a fonte de toda saúde. Uma semana de muita paz, de boas vibrações e até o nosso próximo encontro.

Olá, bem-vindos e bem-vindas a mais esse momento de prece pela vida com alegria no coração que a gente encontra você aqui mais uma vez para juntos, de mãos dadas, seguirmos. Vamos juntos? Eu sou Sinara, sou voluntária no Centro Espírita Luz da Verdade que faz esse trabalho da TV E de Luz. E eu quero começar agradecendo aos queridos, a esse casal querido da Web Rádio Fraternidade, o Rubens e a Divina, pelo dia tão lindo, pelo evento maravilhoso que transcorre, o céu virtual. Um abraço a esses queridos que, de forma pioneira, vem inspirando a todos nós a seguir nessa tarefa de divulgação nas redes. Pela internet. Gratidão, queridos, e um abraço. Eu vou começar descrevendo a imagem da nossa tela. Hoje eu estou só. Ah, que pena, não é? Mas não tem problema. A gente manda as vibrações para a querida intérprete que estaria conosco, que ela fique logo um joinha e venha continuar o seu trabalho. Hoje ela vai receber essas vibrações amorosas. Eu estou numa tela que tem o fundo azul intenso, um céu estrelado, lindíssimo. E na região superior esquerda do seu monitor, o nome Prece pela Vida e à direita a logo da Etiluz. Ao centro, um quadro onde eu estou, uma mulher de pele clara, cabelos curtos, grisalhos, eu uso óculos com armação escura, visto uma blusa branca com um detalhezinho de flores à direita, perto do ombro. Atrás de mim há um quadro com flores vermelhas e amarelas, são papoulas em uma parede com um tom de cinza. A gente sempre descreve a nossa tela, a nossa imagem, para oportunizar as pessoas que têm deficiência visual, intelectual, as pessoas que têm baixa visão, que têm dislexia, algumas pessoas que têm autismo, todo esse grupo se beneficia do recurso da audiodescrição. É uma forma da gente dizer: eu enxergo você. Então, pratica no teu dia a dia. Vamos dar um oi para a turma que está aqui no chat. Tem muita gente, eu já vi, tem muita mensagem. São oito canais que recepcionam esse trabalho da Prece pela Vida. Tem a Sandra Araújo. Sandra estava de manhã, agora está aqui com a gente. Tudo bem, querida? O Rafael Bahia está sempre junto. O Nilson também. O Nilson está lá no Rio de Janeiro. Temos a Rita Maria, um abraço, Rita. Kátia Catalani, Deus ilumine a todos. Gratidão, Kátia, por sua mensagem aqui. Ana Lídia Talhammer, voluntária. Um abraço, querida. Ana Lídia é uma das precistas aqui, é da comunidade surda, participa com a gente. A Sônia Cristina. Severino Bento, que está lá em Aracaju, a Cristina Mose, tem muita gente, não vai dar para a gente falar com todo mundo, mas receba o nosso abraço quentinho. A Gláucia Werneck, um abraço, Gláucia. Ela deixa aqui uma mensagem assim, ó: boa noite, querida equipe da TV de Luz e irmãos do chat, para vocês também, ó. Gratidão pelo dia que se foi, paz e luz para o dia que virá. Um abraço para você, Gláucia. Bom, tem muita gente. Eunice Tobias, um cheiro.

0: eu queria colocar todo mundo, mas não vai dar agora. Então, peço a compreensão de todos vocês e vamos refletir, trazendo aqui a mensagem da benfeitora Joana de Ângeles. E a gente pede a você, pedir não, a gente lembra você, caso você deseje, coloque sua água para ser fluidificada, para ela receber as vibrações amorosas desse momento. Olha, as portas dos laboratórios divinos se abrem. Então, coloca aí a tua água, mas também se coloque. Coloque-se, né? Seu corpo é formado principalmente por água. Coloque-se para receber essas vibrações. Abra o coração. Apresente-se nesse momento como um vaso. Vamos trazer uma reflexão hoje, a reflexão do livro Episódios Diários. A mensagem que a gente vai refletir hoje é o poder. A Joana de Ângeles traz essa mensagem para a gente no capítulo 24. Ela diz assim: não deplores a função ou a tarefa humilde na qual te encontras edificando o futuro. Todas as realizações, por mais grandiosas, não dispensam a participação das aparentes e pequenas contribuições que, em última análise, são-lhes fundamentais. A melhor engrenagem pode desarticular-se quando alui modesto parafuso, quando ele sai do lugar. A maquinaria mais sofisticada estrutura-se com o mineral transformado antes sem outra serventia. Todas as tarefas que promovem a vida são de relevante significado. Não é a função que dignifica o homem, mas este quem a enobrece. Realiza desse modo o teu dever com a consciência de que ele é de suma importância no concerto geral da vida. O fastígio e o poder são compromissos graves para aqueles que os detêm. O fastígio é aquele apogeu, aquela posição de relevo. O fastígio facilmente leva à queda sob as circunstâncias em que se apresenta e as facilidades de que se reveste. O poder quase sempre leva à corrupção face à transitória posição de que se faz cercar com perigos e gravames. O verdadeiro poder é o do amor, aquele que vem de Deus, que faz homens fortes em qualquer função e dignos, íntegros em todas as atividades. Faze a tua parte com o poder do amor e segue feliz até a tua vitória final. Que mensagem linda da veneranda! A gente agradece a Joana de Ângeles, ao nosso querido irmão Divaldo, por ser esse canal de tanta luz. E a gente reflete um pouquinho. Aí eu fiquei pensando, cada vez que a gente pega uma mensagem e a gente vai ler, a gente vai refletir, vem muitas reflexões. Eu fiquei pensando na função, eu como bióloga, fiquei pensando na função da formiga. Fiquei pensando no papel que ela desempenha, arejando o solo, removendo a terra, produzindo ali o adubo, ela contribui sim para fertilizar ali aquele ambiente. Muitas vezes a gente fala, ah, a formiga não tem função. Tudo, tudo na natureza, tudo no universo tem função. E quando um desiste de cumprir a sua função, o seu papel, para o qual foi destinado, estabelecido, se planejou, se programou, o conjunto sente um abalo. Então, você já pensou nisso? Qual é o seu papel? E se você tem uma atividade, seja ela humilde ou uma tarefa de grande relevância, ou melhor, de evidência perante a sociedade, todos tem funções importantíssimas a desempenhar. Eu sempre penso no ambiente hospitalar, na pessoa da limpeza. Imagina se a pessoa da limpeza descuida da sua função. Pode ter o maior e o melhor médico, a melhor equipe de enfermagem, seja o que for. Mas ele pode colocar ruir um grande planejamento por não atender dignamente à sua função. Imaginemos nós quanto a gente pode contribuir para a mudança, para a face desse planeta se tornar melhor, cumprindo o nosso papel na condição de filhos de Deus. Eu gosto sempre de usar a expressão de que gentil vem de gente, gentileza, gentil, gente, tem todos a mesma raiz, a mesma origem. Por que não exercitar? Imaginemos, ontem eu estava pensando sobre isso, quero compartilhar com vocês. Imaginemos, eu fiquei pensando assim, eu vou no trânsito exercitar assim. Aquela pessoa passou na minha frente, me cortando, eu vou pensar, nossa, minha irmã tá apressada, deve ter alguma questão muito urgente que ela precisa tratar. Minha irmã querida, vai com Deus. Ou meu irmão querido, porque normalmente quem faz isso é homem, hein? Atentemos para isso. Mas questões dessa ordem à parte, muitas vezes a gente perde a oportunidade de enxergar o outro como igual, porque a gente já vê como inimigo. Porque já se revolta diante de qualquer circunstância. E se o carro da gente é mais potente, vou cortar você. Gente, que isso? Que mundo é esse que a gente está criando para a gente mesmo? Que situação é essa que a gente está vivendo? Não precisamos disso. Na verdade, o mundo precisa de paz, não é? Mas paz a gente não compra numa prateleira. Paz a gente exercita nas mínimas coisas, todos os dias. Então, fiquei pensando aqui em refletir com vocês sobre o nosso papel como filhos de Deus no mundo. Será que eu estou cumprindo o meu papel na condição de filha de Deus no mundo? Será que eu estou desempenhando essa função? Escreve aí para a gente interagir. Diz aí para aqueles que estão no chat contigo também. Eu acho que eu já cumpro o meu papel. Não, eu acho que eu ainda não cumpro. Vou pensar sobre isso. E vamos sair daqui refletindo, né? Como é que eu devo me portar como filho de Deus no mundo? Qual é a minha função? Qual a função que o Pai designou para mim? Para que esse mundo, que eu espero tanto que ele se torne melhor, eu consiga enxergar, eu consigo compreender. Que a terra ser regenerada é a terra do meu coração. Então, que a gente possa atentar a esse chamado divino e cumprir a nossa função como filhos de Deus que somos. Pensa que se meu pai quisesse, não acabaria com tudo isso? Olha, eu vejo por outras, escuto Jesus. Né? Como se ele estivesse aqui do lado dizendo, pensa que se meu pai quisesse não acabaria com tudo isso? E por que não faz? Porque nós precisamos reconstruir essa história. Já abusamos tantas vezes, já destruímos, já nos equivocamos. É hora da gente recorrer à lei de consciência. A consciência onde estão as leis de Deus e nos ofertar como peça nessa engrenagem divina, porque o céu, o céu, não estou falando do Congresso Espírita de Uberlândia, não. O céu que a gente costuma idealizar, o planeta Terra, ele flutua no céu. Ele é um elemento dentro desse grande conjunto que o amor fez surgir e conta conosco. para torná-lo melhor. Vamos juntos cumprir esse papel, essa função divina? Tem umas pessoas respondendo aqui. Severino Bem está dizendo, os anjos da limpeza, o meu abraço fraterno, o meu também, Severino. O meu também, como eu agradeço a essas pessoas aí, principalmente quando eu preciso ir a um hospital, como eu agradeço a esses que estão cumprindo com tanto respeito, com tanto carinho a sua função. A Geni está dizendo aqui, reflita um pouco a cada dia sobre como ando desempenhando a minha função na Terra. A Luzinete está dizendo, devemos sempre fazer essa reflexão em nome do amor. Boa noite, ela deixa aqui, está em Serra, no Espírito Santo. Isso, vamos juntar nossos pensamentos e sentimentos nessa hora e vamos orar. Elevando o nosso pensamento mais e mais a Jesus, Ele que é o nosso modelo e guia. E a gente vai pedir nessa hora, Jesus, me ajuda a imitá-lo, a falar como tu falaste, a olhar como tu olhas a todos nós, a agir como tu farias. Diante de qualquer circunstância que se apresente, eu quero nesta hora trazer para o meu coração esse desejo sincero de tê-lo como um espelho aqui diante de mim, para que eu o imite. Porque eu sei, Jesus, que antes do planeta Terra ser planeta, o Senhor já o era, Cristo. E a despeito disso, desceu para vir pegar na nossa mão e dizer, vem e segue-me. E eu digo agora, Jesus, com muita emoção no coração, eu vou. Eu vou. Muito obrigada. Por tantas mãos estendidas na nossa direção, muito obrigada. Por tantas oportunidades de aprendizado, muito obrigada. Por tantos pensamentos que se enlaçam, dedicando-se ao bem, dedicando-se ao amor, dedicando-se a tornar esse mundo um mundo ditoso, um mundo feliz. Que a gente pacifique o coração, porque somente aqueles que se tornarem mansos conquistarão o direito de aqui permanecer. Do meu para o teu coração, receba muita paz, que o teu lar se inunde dessa energia amorosa, que o teu coração se sinta revigorado, e que a gente possa, encorajados, seguir com Ele. Hoje, não há mais o que esperar. Fiquem com Deus. E se você gosta desse momento, sente que é um momento que revigora as energias, compartilha, divulga, multiplica as oportunidades, porque a inteligência artificial vai multiplicar a tua indicação. E se você acorda cedinho, bom, se você essa hora vem com a gente, amanhã a gente está aqui de novo, são 500 e poucas preces aqui e a gente está firme. Então amanhã às 18 horas a gente está aqui. Chama mais alguém, chama. Segura na mão do outro e diz, a gente vai junto, mais um dia, mais um passo. Essa lição ela vai ser extraída, isso tudo vai passar. E se você acorda cedinho, amanhã a gente está aqui às 6 da manhã. Isso mesmo, galo cantando. Os patos dando bom dia, os passarinhos também louvando a Deus. E a gente está aqui com você para mostrar que o mundo, sim, tem jeito. Para mostrar que Jesus nunca foi embora. Deus te abençoe. E a gente se vê amanhã. Fiquem com Deus. Muito obrigada pela sua companhia.
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1: Bom, hoje a gente dá continuidade então ao capítulo 4, As Harmonias do Espaço, do livro O Grande Enigma. Continuando nesse parágrafo aqui que diz o seguinte: se a dúvida e a incerteza nos sitiam, se a vida nos parece pesada, se tateamos na noite à procura do objetivo, se o pessimismo e a tristeza nos invadem, não acusemos senão a nós mesmos, pois o grande livro infinito lá está, aberto sob nossos olhos, com suas páginas magníficas, no qual cada palavra é um grupo de astros, cada letra um sol. O grande livro em que devemos aprender a ler o ensinamento sublime. A verdade lá está, escrita em letras de ouro e de flama. Ela chama, ela solicita nosso olhar. Verdade, realidade mais bela que todas as lendas e todas as ficções.
2: É assim, a mudança de foco do olhar é uma coisa aparentemente tão simples, mas que a gente ou nunca foi alertado para isso, ou mesmo tendo sido alertado para isso, não coloca em prática. Então, assim, nesses momentos como esse que ele descreve aqui, né, aqueles momentos mais pesados, em que a vida nos parece mais escura, né, se a gente conseguir ir para a rua ou abrir uma janela e olhar para o céu, é uma mudança de perspectiva, né? É uma mudança de... É uma verdadeira iniciação. Quer dizer, não basta sair e dar uma olhadinha rápida, não. Sabe, olhar mesmo esses dias, por exemplo, de lua cheia, né, que a gente está, né? Se você fica alguns minutos ali sobre aquela luz do luar, né, aquela luz pacificando, aquela luz harmonizando, e você respirando o ar da noite, olhando as estrelas, não vai resolver seus problemas, mas vai mexer com a estrutura do espírito, que começa a pensar as coisas diferentes, a redimensionar as questões do dia a dia, a enxergá-las sobre um outro prisma e a ter inspirações mesmo, né? Então, essa beleza toda, essa luminosidade toda, ela está, na verdade, chamando a nossa atenção. Ei, olha para cá, né? Para de olhar para baixo só, para de olhar só para esse raio de situações cotidianas, né? E olha para o alto, olha esse infinito, majestoso, olha tudo isso derramado sobre toda a criação. Mas quem tem a possibilidade de apreciar é o espírito humano, né?
1: É.
2: Então é para nós. Porque os reinos inferiores da criação, eles interagem por mecanismos biológicos, mecanismos
1: instintivos,
2: né? O lobo não uiva para a lua porque acha a lua bonita, né? O lobo uiva para a lua porque isso tem a ver com os ciclos reprodutivos dele, com os chamados dele. Mas a gente olha para a lua para apreciar, para fazer contato. Então é conosco que esse universo tem a possibilidade de se comunicar. E aí, se você tem algum dom especial para escrever, para compor uma música, para pintar um quadro, para produzir uma fotografia, você deixa aquilo te atravessar e fluir. Se não tem um dom especial, começa a exercitar, porque certamente todos começaram um dia exercitando, né?
1: Uhum.
2: Quer dizer, Mozart não nasceu das mãos do Criador com aquele gênio musical, aquilo foi construção. Então, vamos olhar na natureza, ver como é que a gente entra no fluxo, ver como é que a gente se deixa perpassar por isso, apesar dos problemas do momento. Porque quando a gente volta a nossa atenção 100% para o problema, aí vem a sensação de pequenez, de isolamento, né? Com todo esse livro aberto diante dos olhos, como o Eudenir está chamando a nossa atenção aqui.
1: Aí parece que quanto mais a gente se concentra no problema, somente no problema, aí mesmo que a solução não aparece, né? É interessante, às vezes você está com uma dificuldade em alguma coisa, você se desliga por alguns momentos e vai pensar em outra coisa. A recomendação de olhar a natureza é magnífico, né? E parece que as coisas vêm.
2: Uhum.
1: Assim, tipo, uma resposta para aquilo que você não estava conseguindo.
2: É porque você abre o canal intuitivo, né?
1: É.
2: Quer dizer, a natureza fala, né? Mas não fala com a fala. Fala com a inteligência que está expressa naquela forma, que está expressa naquela representação da natureza, né? Quer dizer, Deus está em você, Deus está na natureza, Deus pode conversar com Deus, né?
1: É verdade, é verdade. E ele continua. É ela que nos fala da vida imperecível da alma, suas vidas renascentes na espiral dos mundos, as etapas inumeráveis na estrada radiosa, a perseguição do eterno bem na duração infinita, a escalada dos céus na conquista da consciência plena, a alegria de viver sempre, para sempre amar, para se elevar sempre, adquirir sempre novas potencialidades, virtudes mais elevadas, percepções mais vastas. E, acima de tudo, a visão, a compreensão, a posse da eterna beleza, a felicidade de penetrar-lhe as leis, de associar-se mais estreitamente à obra divina e à evolução das humanidades.
2: Ele acho que está tentando descrever para a gente algo que as palavras não dão conta, né? Ele está falando de um estado de iluminação, né?
1: Que ainda nos ofusca até, né?
2: Que é intraduzível em palavras.
1: Uhum.
2: Mas que todos os iluminados nos dão notícias desse insight, né? Desse estado de iluminação mesmo, dessa percepção súbita, né? Que alcança o espírito, em que ele percebe essa ligação, que está tudo ligado, ele percebe essa vida única, subjacente, além das formas. Então, é um negócio muito difícil de descrever em palavras, mas ele é um artista da palavra, né? Ele se esforça e consegue, de alguma maneira, fazer cada um que lê vislumbrar num grau mais... mais ou menos próximo, né, do que seja.
1: E o interessante é que mesmo que a gente ainda não consiga, nesse momento, vislumbrar isso tudo ou sentir dessa maneira que Leon Denis passa para a gente, a grande coisa muito legal é o que ele diz no parágrafo anterior, que só depende da gente.
2: Tem que começar, né?
1: Então, só depende da gente. A gente não precisa pedir permissão a mais ninguém para penetrar nesse tipo de sentimento, de vibração, entendeu? Não tem ninguém que vai chegar para a gente e dizer, não, você não pode.
2: Está excluído.
1: Isso.
2: O que acontece é que o Espiritismo não tem clero, não tem mosteiro, não tem vida monástica, né? Você tem que adquirir essas coisas por sua própria iniciativa e determinação. Mas você vê que todas as outras correntes religiosas, elas criaram uma série de rotinas que passam pela contemplação da natureza, né? Tem que acordar muito cedo, né? Tem que ficar quieto, né? Tem que aquietar a mente. Então, isso sempre foi ensinado à humanidade. Agora, o Espiritismo, isso só vem demonstrar que a gente alcançou um grau evolutivo em que cada um é responsável pelo seu próprio trabalho de espiritualização.
1: Já somos capazes.
2: Já somos capazes. Agora, se estamos fazendo ou não é outra coisa, né? Mas a gente precisa criar para nós mesmos, precisamos criar para nós mesmos alguma disciplina mental, né? Alguma programação espiritual, porque senão você embarca no fluxo da programação material, né? Você pega a sua agenda, só tem programação material, tenho que ir aqui, tenho que ir ali, tenho que pagar isso, tenho que fazer aquilo, tenho esse compromisso, aquele compromisso, mesmo compromissos com o trabalho da divulgação, né?
1: Isso.
2: Ainda é uma coisa meio realizada fora, né? Então, contemplar a natureza, quem vai te cobrar isso?
1: Uhum.
2: Né? Na tua casa não tem ninguém que toca um sino.
1: Não.
2: Não é? Às 6 horas da manhã, nem o Ângelus, né? Às 6 horas da tarde. Então, se você quiser viver um Ângelus, você vai ter que patrocinar isso para você. Né? Uma alimentação leve, né? Uma alimentação simples, uma condição de conforto também simples. Porque o Francisco de Assis dizia, né, que se ele tratava o irmão burro com um pouquinho a ração, porque senão aí o coice era mais fraco, né? O corpo era o irmão burro, né?
1: Isso.
2: Então, assim, se a gente também se alimenta com alimentos muito pesados, né, se a gente cria pra gente necessidades de confortos e tecnologias e não sei, também vamos nos distanciando. Do trabalho espiritual.
1: Uhum.
2: Só que o momento da humanidade agora é esse.
1: Uhum.
2: Muitos irmãos nossos contemporâneos se mandam para mosteiros, se mandam para retiros, se mandam para coisas, tudo bem, eles estão sentindo essa necessidade. Mas o Espiritismo vem dizer que esse mosteiro tem que ser interior.
1: Exatamente.
2: Né? Para quê? Para poder ser despido daquela ritualística, daquelas lendas, né? Daquelas fantasias, para ser uma coisa mais amadurecida.
1: Até porque o local físico, às vezes a pessoa pode estar lá fisicamente, mas a mente longe. Né?
2: Não é?
1: É.
2: Então, assim, todo esse passado de treinamento espiritual que cada um traz na sua memória é para ser vivido agora por escolha, por disciplina da mente, por desejo, né, do espírito de avançar nessa espiral que ele faz, né? Então, é nesse processo que um dia, de repente, você tem aquele lampejo, né? Que dura, sei lá, uma fração de... Ah! Né? Eu não sou o meu corpo. Não é? Eu não sou as minhas contas para pagar. Eu não sou os meus medos, né? Aliás, medo, né? Quando o espírito alcança esse estágio, é algo que não faz o menor sentido. Medo de quê se eu estou no seio da criação, né?
1: Uhum.
2: Medo de quê, né? Estou nos braços de Deus. Não tem aquele filme Pequeno Buda, né? Que mostra a iniciação e a forma, a iluminação do príncipe Siddhartha, né? Então, no final, ele se senta ali naquela figueira. Aparecem todas as tentações, primeiras tentações, os prazeres, né, o mundo material, e depois nada daquilo tirou a concentração dele, aí vem os medos, né, as ondas escuras, os exércitos, ele não tem nada para temer, ele é impassível, né? Então é assim que a gente vai ficar quando crescer.
1: E só depende de nós
2: só,
1: adiantar só. Ou retardar esse crescimento.
2: Ah, vamos começar, né?
1: Logo, logo, logo.
2: Vamos começar.
1: Então, Leon Denis continua. Pois desses magníficos estudos, a ideia de Deus sobressai mais majestosa, mais serena. A ciência das harmonias celestes é como o pedestal grandioso sobre o qual se eleva a augusta figura, beleza soberana, cujo brilho muito ofuscante para nossos olhos fracos, olha ele concordando com a gente aqui, permanece ainda velado, mas irradia suavemente através da escuridão que a envolve.
2: Agora me contaram uma história. Onde me contaram uma história? Ah, foi numa aula de filosofia. disse que o astrônomo falou para o neurocirurgião que ele olhava para o céu todo dia, só via mundos, só via astros, nunca viu Deus, nunca viu nada, só via corpos celestes. E o neurocirurgião disse para ele, gozado, eu também, eu abro o cérebro, só vejo neurônios, eu não vejo amor, eu não vejo afeto, eu não vejo memória, eu não vejo nada, que, sabe? Eu achei bárbaro isso,
1: muito,
2: né?
1: Muito legal.
2: Você não vê, então não existe?
1: É.
2: Né? Será que você não vê porque isso está numa outra dimensão, não está na dimensão física, né?
1: E muito boa essa.
2: Boa, gostei, né? Gostei muito também. Uhum. Gostei muito também. Então, aonde no cérebro está o amor, né? Aonde no cérebro está até o desejo de melhorar que está em cada ser humano, mesmo quando ele aponta isso na direção errada, ainda assim é a ânsia de progresso, né? A poesia, a arte, aonde é que está? Ah, tá naquela área cerebral ali, porque se aquela área tiver lesada, a pessoa não tem mais aquilo, não tem ou tá impedida de manifestar?
1: Uhum. Né? Que nem aquele exemplo do instrumento com uma corda menos, ou
2: defeituoso. É, rachado. Você dá ele pro Paganini, quer dizer, se der com uma corda só, ele toca. Mas dizem as más línguas que ele tinha pacto com o demônio. Agora, se der um violino rachado, nem Paganini, né?
1: Exato.
2: Nem Paganini. E a música continua na propriedade desse espírito que se chamou Paganini. A música continua em propriedade dele, né?
1: Uhum.
2: Mas se você disseca o cérebro, você não vê nada disso.
1: É.
2: Nem olhando para o céu gratuitamente, né? Sem refletir nessa grandiosidade toda, nessa harmonia toda, como a gente veio vendo aqui nesse capítulo, né? E eu acho que, embora muitas dessas ideias científicas aqui estejam ultrapassadas, porque a ciência é muito veloz, mas as novas revelações da ciência são ainda mais grandiosas no sentido de mostrar essa inteligência.
1: Uhum.
2: Então, que a gente saia, né, desse estudo que está acabando aqui, só falta um parágrafo, né, com muita vontade mesmo de entrar na internet aí, ver as fotos do Hubble e sites. Tem um site de astrônomos, que falei aqui da outra vez, chama Céu Estrelado. Eles têm, é um site que visa divulgar astronomia.
1: Uhum.
2: E na época em que a gente estudou isso para o encontro do Céu Estrelado, quer dizer, a gente vai se encontrar com esse tema mais adiante nesse livro, né? Foi muito rico para a gente de informações, né?
1: Uhum.
2: Ufa!
1: Vamos lá. Ideia de Deus. Centro inefável para onde convergem e se fundem, numa síntese sem limites, todas as ciências, todas as artes, todas as verdades superiores. Tu és a primeira e a última palavra das coisas presentes ou passadas. Tu és a própria lei, a única causa de todas as coisas, a união absoluta fundamental do bem e do belo, que o pensamento reclama, que a consciência exige e em que a alma humana encontra sua razão de ser e a fonte inesgotável de suas forças, de suas luzes, de suas inspirações.
2: Esse parágrafo a gente até colocou no livro desse ano, né, como abertura, porque é a busca maior mesmo, né? A ideia de Deus. O sentimento de Deus, a concepção de Deus, o contato com Deus, que é uma coisa que a gente precisa evoluir, né? Primeiro é nas forças da natureza, depois é Deus Pai, depois é a inteligência suprema. Temos que continuar
1: A gente não tem nem noção de como vai ser esse entendimento no futuro.
2: Mas temos que continuar. Não pode ficar achando que já sabe o que é Deus, porque tem uma resposta no livro dos Espíritos. Né?
1: Exato.
2: Né? Os Espíritos falam na pergunta número 10, que a gente não desenvolveu ainda nem o sentido, né? Então, para compreender Deus. Então, como é que vamos desenvolver o sentido? Tem que trabalhar, né? Pensar, sentir, experimentar, vivenciar.
1: Meditar, refletir.
2: Exatamente. Ter uma dedicação.
1: E é como você falou, e é algo que somente o ser humano pode fazer. E se a gente tem essa condição, a gente vai jogar isso fora, né?
2: Não é prioridade, né?
1: É.
2: Não é prioridade. Meu primeiro problema é pagar as contas. Meu segundo problema é minha saúde. Meu terceiro problema é meu familiar. Ou então inverte e tal, né? E mais adiante também a gente vai ver Leon Denis dizendo que a questão de Deus é o problema mais importante de todos. Porque é segundo esse entendimento que você se relaciona com as pessoas, com a vida, com os problemas existenciais, né? Então, você tem uma ideia de Deus, assim, frágil, né, uma coisa superficial, você é um joguete à mercê dos problemas externos, né? Tá tudo bem, você tá bem. Tá tudo mal, você tá mal, né?
1: A gente não comanda a nossa própria vida, né? A gente deixa, como diz o outro lá, né? Deixa a vida nos levar. E é interessante isso.
2: É, aí, sei lá, levar para um lugar bom, tudo bem, né? Mas se não levar, né?
1: Exato, exatamente. E a sociedade atualmente, né? Ela dita certas regras e certas normas em cima de bases que são materialistas.
2: Totalmente.
1: Né? Então, a gente ainda não se deu conta que a gente se deixa levar muitas vezes, em muitos momentos da nossa vida, mesmo tendo conhecimentos das coisas espirituais, por essa onda de requisições da sociedade que estão em cima dessas bases materialistas. Por isso que a gente tem que parar. É isso mesmo que eu quero, que às vezes a gente não para, a gente vai fazendo as coisas. Vai deixando com que as coisas aconteçam, né? E a gente até, meio que cegamente, né? A gente vai achando que tem necessidade das coisas. Como é que Leon Denis falou que a gente, na semana passada, as banalidades, né?
2: Cotidiano. Desapegar das banalidades cotidianas.
1: Isso, então. Então a gente vai deixando que isso ocupe a maior parte do nosso tempo. Né?
2: E aí, quando é que você vai desenvolver o sentido para entender Deus?
1: Aí fica difícil.
2: Né? Então, fica tudo difícil. Né? A vida com os seus desafios não são percebidos como desafios, são percebidos como obstáculos. Né? Porque você não tem fé em você, não tem fé na vida, não tem fé no futuro. Então, surge um acontecimento que você chama de sofrimento, você fica paralisado ali. E a gente está falando isso tudo com conhecimento de causa, com experiência. A gente não está falando do alto, né? De quem já superou, não. A gente está falando, eu estou falando de mim mesmo.
1: Eu também.
2: Acredito que você também.
1: Com certeza. Hoje mesmo eu me vi envolvido por certos pensamentos que depois eu falei assim, pensei assim, nossa, eu vou estudar o grande enigma, que coisa. Aí show pra lá, pensamento.
2: Nós que somos da era da internet, né? Fica muito fácil pra gente entender a obsessão, né? Porque você coloca seu perfil lá, né? Aí quem se afiniza com esse perfil vai curtir, vai compartilhar. Aí o número dos seus amigos com o mesmo perfil vai crescer vertiginosamente, né? Então, tem que estar sempre corrigindo o rumo das coisas, né? Porque nós trazemos nossos medos, nossas experiências de vidas passadas, traumáticas. Acontece alguma coisa que te liga com aquela experiência passada. Quando você vê, você está totalmente deprimido, ansioso, angustiado. Então, peraí, né? Peraí. Né? Por que isso? Para que isso? Da onde vem isso? É. E é blog, é tudo blog.
1: Não, esse exemplo que você deu é interessante, porque a partir do momento em que o meu nível de interesse se modifica, né? Então eu deixo de participar de certos grupos, passo a integrar outros, e aqueles que eram meus melhores amigos... É.
2: Vão te excluir, você vai se sentir muito melhor. Vai se sentir leve, né? De repente.
1: Muito interessante.
2: Né? Eu imagino que, né, para a época que não haviam essas coisas, como era difícil às vezes as pessoas entenderem esse intercâmbio das mentes, né? Mas o Facebook materializou isso, então é muito fácil de você ver.
1: Exato.
2: Né? Então vamos entrar nesse pessoal que está pensando grande, né? Que está pensando bonito, que está pensando outras compreensões da complexidade do ser humano. E essa notinha aí é bem bonitinha.
1: Ah, tem aqui no final uma nota da tradutora. Lembrando que a gente está com a edição do Centro Espírita Leon Denis, né?
2: Uhum.
1: Do livro Grande Enigma.
2: É para quem não tiver, vai ficar, né, compartilhando isso aí.
1: Isso, fica aí gravado na mente. Ela diz assim: acrescentamos à presente edição o seguinte trecho constante da edição revista e aumentada de 1921. Pitágoras e Platão diziam ouvir a música das esferas. No sonho de Cipião, que Cícero relata em uma das mais belas páginas que a antiguidade nos legou, aquele que dorme se entretém com as almas de seu pai Paul Emile e de seu avô Cipião, o africano. Ele contempla com eles as maravilhas celestes e o seguinte diálogo se estabelece. Então, que harmonia tão poderosa e tão suave é essa que me penetra? Pergunta Cipião. É a harmonia que, formada por intervalos desiguais, porém combinados, segundo uma justa proporção, resulta da impulsão e do movimento das esferas, e que, fundindo os tons graves e os tons agudos em comum acordo, faz de todas essas notas tão variadas um melodioso concerto. Movimentos tão grandiosos não podem se efetuar em silêncio, responde-lhe seu avô. Quase todos os compositores de gênio que ilustraram a arte musical, tais como os Bach, os Beethoven, os Mozart, etc., declararam que percebiam harmonias bem superiores a tudo o que se pode imaginar e que lhes era impossível transcrever. Beethoven, enquanto compunha, estava fora de si, maravilhado, numa espécie de êxtase, e escrevia febrilmente, tentando em vão reproduzir essa música celeste que o embriagava. E fez o que fez, hein?
2: Pois é. Eu sei de ouvir falar, que meu conhecimento musical não chega tanto, né? Que os pianos da época não davam conta de muitas composições de Beethoven, só puderam ser executadas mais tarde. Né? Porque o instrumento passou por aprimoramentos, né? Então ele ouvia coisas que ele nunca tinha ouvido, né? E nem a humanidade ouviu por muito tempo, porque simplesmente não tinha instrumento ainda para reproduzir. É bárbaro, né?
1: E se for pensar assim também, com o desenvolvimento ainda... Vão surgir outros ainda melhores.
2: Não, os espíritos dizem lá no Livro dos Espíritos, essa foi uma das respostas que mais me irritou quando eu conheci o Livro dos Espíritos, né? Que essa nossa música, a mais sofisticada, é musiquinha de criança.
1: Aquele pianinho de plástico.
2: É música de criança para as almas mais evoluídas, né? Então, imagina, né, o que não tem por aí. Me lembrei agora de Lívia, né, de Renúncia, que vivia numa colônia e que só estudava harmonias, né, musicais. Então, se imagina, né, aqueles espíritos lá estudando harmonias, que coisas que eles não escutam, né. E também André Luiz escreve alguns eventos no mundo espiritual em que a música produz formas, né? Produz flores, produz cores. Então, vamos evoluir que vai ser bom a beça, né?
1: É, por isso que Jesus falava, né? Primeiro o reino de Deus e sua justiça.
2: O resto vem por acréscimo.
1: Com certeza. E assim acabou o capítulo.
2: Beleza.
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nós estamos desenvolvendo o estudo reflexivo das obras de Allan Kardec do Evangelho de Jesus. Estamos trabalhando o nosso módulo 4, a influência dos Espíritos em nossas vidas. No nosso encontro de hoje, nós vamos continuar o que nós trabalhamos no nosso encontro passado, a influência dos Espíritos durante o sono, segunda parte. O objetivo deste encontro é refletir sobre a influência dos Espíritos durante a emancipação do Espírito encarnado durante o sono. Vamos fazer a nossa reflexão inicial. Fechemos os olhos. Entre em contato com você mesmo em essência, buscando sentir-se um espírito imortal encarnado. Interagindo com outros espíritos imortais, encarnados e desencarnados, muitos deles bons e outros imperfeitos. Qual o seu grau de consciência da influência dos espíritos durante o sono? Você tem consciência dessas influências? Você tem desenvolvido os recursos espirituais para que o seu sono seja equilibrado? Avalie-se com autenticidade, evitando o auto-engano. Deixe fluir os seus pensamentos e sentimentos, buscando avaliar-se com objetividade.

E agora lentamente vamos retornando ao estado de vigília para as nossas reflexões doutrinárias. No nosso encontro passado, nós iniciamos a trabalhar com esse tema e nós vimos uma questão muito importante do Livro dos Espíritos, que fala sobre a influência dos espíritos durante o sono do nosso corpo físico. Quando nós dormimos, somente o corpo dorme. O espírito não necessita dormir. E devido a isso, o espírito sai do corpo e vai para a dimensão espiritual. Na dimensão espiritual, nós vamos encontrar espíritos desencarnados e encarnados também. Espíritos de toda a ordem. Espíritos bons e espíritos ainda voltados ao mal. Vai depender, como nós temos visto várias vezes nesse módulo do nosso estudo reflexivo, da nossa liberdade de escolha entre interagir com os nossos anjos de guarda, com os espíritos protetores,

as umbralinas, as regiões das trevas, e se encharcar de fluidos extremamente prejudiciais. E esses fluidos, claro, são transmitidos via perispírito ao próprio corpo físico. Por isso que explica uma série de fenômenos que acontecem durante o sono, desde pesadelos que as pessoas têm, até o sono perturbado, de um modo geral, o sono não repousante, a pessoa que acorda de manhã e parece que não dormiu, ou tem pessoas que relatam torturas durante o sono, surras durante o sono. Nada disso é fruto da imaginação, como a maioria das pessoas pensa. Isso daí são acontecimentos que ocorrem durante o sono e a pessoa traz a impressão daquilo que viveu no mundo espiritual para o corpo físico. Então nós estamos vendo essa questão, trabalhamos bastante no nosso encontro passado e vamos prosseguir hoje abordando o mesmo tema. Como que esse estado de emancipação do espírito do seu corpo vai ser registrado? Ele é registrado sob a forma de sonhos. Então, os sonhos são os registros daquilo que o espírito fez durante o sono. Como nós vimos, muitas vezes os sonhos são impregnados de coisas que nós fizemos durante o dia, de preocupações que nós estamos tendo, e muitas vezes vão estar diluídos de forma a expressar situações muitas vezes até confusas, que não fazem muito sentido. Parte disso é porque a linguagem que nós concebemos pelo lado direito do cérebro é mais simbólica, mas parte é fruto da própria mente humana, que está habituada mais às coisas materiais do que às espirituais. E aí Kardec pergunta na questão 403, por que não nos lembramos sempre dos sonhos? Se o espírito todo dia se desdobra do corpo e fora do corpo vivencia situações na dimensão espiritual, sejam situações positivas ou negativas, porque na maioria das vezes as pessoas relatam que não sonharam. Por que que isso acontece? Até essa é uma questão que Kardec coloca aqui no século XIX, mas que até hoje as neurociências vêm estudando e ainda não se chegou a uma conclusão efetiva. Por quê? Porque os cientistas, eles trabalham com o pressuposto de que existe apenas um cérebro e não um espírito que faz com que o cérebro tenha determinadas impressões. Então vejamos a resposta que os benfeitores deram a Allan Kardec no século XIX. Uma resposta muito interessante que tem muito a ver com várias descobertas das neurociências recentes. Em o que chamas sono, não há o repouso do corpo, visto que o espírito está constantemente em atividade. Recobra durante o sono um pouco da sua liberdade e se corresponde com os que lhe são caros, quer nesse mundo, quer em outros. Mas como é pesada e grosseira a matéria que compõe, o corpo dificilmente conserva as impressões que o espírito recebeu, porque a esse não chegaram por intermédio dos órgãos corporais. Então vejamos, o espírito se desdobra do corpo, ele passa a viver a vida do espírito. Tanto é que no nosso encontro passado, nós refletimos que o próprio sono

seria uma espécie de morte. É o que nós vamos, um dia, o espírito vai sair do corpo e não vai retornar mais nesse corpo, só num futuro corpo, numa próxima existência. Mas todos os dias nós fazemos uma espécie de treinamento para a morte, que é o desdobramento do corpo e a ida para a dimensão espiritual. Na dimensão espiritual, o espírito se manifesta através do seu perispírito, que é o corpo fluídico do espírito. No perispírito, no corpo fluídico do espírito, nós temos todos os órgãos que temos no corpo físico. Então, se existe um cérebro no corpo físico, existe um cérebro também no corpo fluídico. Então, o espírito desdobrado do corpo, ele vai realizar as ações, o cérebro do perispírito registra essas ações, mas como o corpo físico ele é muito grosseiro, o que acontece? Aquilo que o espírito vivenciou desdobrado do corpo, ao voltar ao corpo, o corpo não registra, o cérebro do corpo físico não registra as lembranças. Ou registra de uma forma parcial, registra de uma forma simbólica. São poucas as pessoas, existem pessoas que têm capacidade de ter o chamado sono lúcido. Mas é uma minoria. As pessoas que têm o sono lúcido registram com detalhes tudo o que elas fizeram durante o sono do corpo físico. É chamado a pessoa que tem um sono ou sonhos lúcidos, né, em estudos recentes da própria medicina. Mas a maioria ainda fica dessa forma. Não há o registro, principalmente quando o espírito realiza situações mais grosseiras no corpo, fora do corpo. E aí o cérebro fica mais bloqueado ainda. O que vai acontecer muitas vezes é de quando o espírito realizou alguma coisa menos digna, o corpo se ressente da ação através de sensações, sensações desagradáveis, dores no corpo, sensação de corpo que parece que o corpo está moído, que foi machucado, sensações de torpor, sensações de peso na cabeça, que muitas vezes acontecem devido a essas impressões que o que o espírito fez durante o sono repercute no seu corpo, mas sem as lembranças daquilo que fez. Quando nós temos essas sensações, podemos ter certeza, boa coisa nós não fizemos no mundo espiritual. Porque quando nós estivermos em ambientes espirituais, equilibrados, com benfeitores espirituais, mesmo em atendimentos mediúnicos, que às vezes acontece durante o sono, a volta para o corpo, as sensações são sempre agradáveis. São sempre se a pessoa trabalhou, por exemplo, em auxílio, a sensação de retorno ao corpo é de dever cumprido, aquela sensação agradável de bem-estar. Se ela participou de palestras, de estudos no mundo espiritual, de trabalhos no sentido de aprimoramento do espírito, qualquer ação nesse sentido, as sensações vão ser sempre muito agradáveis. Então, mesmo que não haja lembrança num caso ou no outro, nós podemos identificar o que fizemos durante o sono pelas sensações que nós tivermos ao acordar. Então, se nós queremos fazer uma avaliação de como foi o nosso sono, e o que nós fizemos, independente de lembrarmos ou não, basta buscar as sensações. Como que você está ao acordar? Sente uma sensação de vazio? Sente uma sensação
de desconforto, de mal-estar, muita vigilância nessas situações. Porque durante o sono você não esteve em atividades próprias para que o espírito possa evoluir e crescer. Não esteve com os benfeitores espirituais. Se você se sente muito bem ao acordar, sente tudo muito agradável, no sentido de que você está não apenas restabelecido fisicamente, mas também espiritualmente você está em harmonia, sinal que você passou aí 6, 7, 8 horas em companhia de benfeitores espirituais, em atividades do bem, seja para o seu próprio bem, seja para o bem de outras pessoas. Na questão 404, Kardec pergunta: que se deve pensar das significações atribuídas aos sonhos? Vejamos bem. No século XIX, um século ainda em transição entre a superstição e as questões mais verdadeiras da vida, havia muita superstição ligada aos fenômenos do sonho, do sono. De uma certa forma, mesmo hoje, no século XXI, passando pelo próprio século XX, ainda muita gente acredita que quando a pessoa sonha com determinada situação, significa outras situações no mundo físico. Então Kardec está perguntando sobre isso. Nós devemos atribuir um significado específico aos sonhos que temos? Vamos ver a resposta. Os sonhos não são verdadeiros como o entendem os ledores de buena dicha. Pois for absurdo crer-se que sonhar com tal coisa anuncia tal outra. São verdadeiros no sentido de que apresentam imagens que para o espírito têm realidade, porém que frequentemente nenhuma relação guardam com o que se passa na vida corporal. Então vejamos, nós vivemos em dois mundos, o mundo físico e o mundo espiritual. Se o sono o sonho é resultado daquilo que nós vivemos no mundo espiritual, como que algo que nós vivemos no mundo espiritual está relacionado a situações específicas do mundo físico? É o que os benfeitores dizem aqui. Nenhuma relação guardam com o que se passa na vida corporal. São experiências próprias da dimensão espiritual que devem ser vistas do ponto de vista espiritual. Então, se nós tivermos pesadelos, não significa que nós estamos fadados a ter um processo no corpo físico especificamente. Significa que provavelmente nós estamos sob a ação de uma perseguição espiritual, como nós vimos na primeira parte do nosso desse módulo, os processos de obsessão. Durante o sono, os espíritos obsessores utilizam muito do período do sono para melhor afligir. E nós vamos lembrar isso sob a forma de pesadelos. Então tem gente que sonha, por exemplo, que está sendo, tá sendo morta com uma arma, esfaqueada. Não quer dizer que isso vai ter por exemplo, um acidente ou uma morte por esfaqueamento ou coisa parecida. Significa que durante o sono ela sofreu algum nível de perseguição. E normalmente essas perseguições são mais por efeito de hipnose do que propriamente os espíritos utilizarem armamentos, sejam de arma branca ou de arma de fogo. Mas processos de hipnose que as pessoas são hipnotizadas para sentirem determinadas situações e ali elas entrarem no estado de pavor, de medo,
de alguma coisa ocorrer com elas. E aí os espíritos se alimentam dessa energia que o encarnado emite na hora que está tendo o sintoma de medo. Tá? A questão de crianças que acordam apavoradas, relatando às vezes visões de monstros e situações parecidas. Se nesse caso também é uma perseguição espiritual. Sim, é uma perseguição espiritual. São processos obsessivos que não têm idade para existirem. Porque, na verdade, situações assim são situações muito dolorosas que o espírito traz, inclusive, de outra existência. Muitos espíritos já eram obsidiados quando estavam na dimensão espiritual. Então, essa obsessão que já existia na dimensão espiritual, de desencarnado para desencarnado, persiste quando a criança reencarna. Na situação da reencarnação, é uma verdadeira bênção, porque o espírito, ele tem no corpo momentos de trégua, que antes, quando estava desencarnado, não tinha. Um excelente livro que aborda esse fenômeno é o livro Árdua Ascensão, de Vitor Hugo, psicografia de Divaldo Franco. O Vitor Hugo relata o caso de uma família, que havia uma criança que desde recém-nascida ela sofria essas perseguições e acordava apavorada, gritando, desesperada, por causa das perseguições dos obsessores. Era um processo de obsessão que já vinha da dimensão espiritual. O espírito reencarnou e passou a infância toda obsidiado. Cresceu nesse processo, porque são movimentos de vingança e de ódio muito grandes que só o tempo vai se encarregar de haver realmente uma redução disso aí. Então a pessoa pode passar a infância toda, adolescente até chegar à vida adulta. Vai depender sempre dela e, claro, também da mudança dos espíritos a cessar o fenômeno. Então, em todas as vezes que acontece isso na infância, podemos aventar sim a questão de um processo de obsessão. Muita gente vai dizer assim, mas a criança não tem proteção especial? Tem. Mas ela não tem qualquer proteção que uma criança ou um espírito encarnado ou desencarnado tenha, não anula as leis divinas. Ao contrário, né? As leis divinas vão ser sempre a diretriz de toda e qualquer ação. Então, o anjo de guarda não tem como impedir o uso do livre-arbítrio nessas condições, tanto do encarnado que feriu no passado, quanto do desencarnado que foi ferido, que agora está perseguindo aquele que reencarnou. Então, o que importa no caso aí é sempre a renovação espiritual. E como a gente falou, Vitor Hugo coloca nessa obra que, por mais que seja dolorosa a obsessão na infância, é menos doloroso do que ele permanecer na dimensão espiritual. Porque na dimensão espiritual, o espírito não tem trégua. E no corpo físico, quando ele está no estado de vigília, pelo menos, ele tem a trégua daquela situação, do próprio corpo protegendo o espírito. Continua os benfeitores aqui. São também, como atrás dissemos, um pressentimento do futuro, permitido por Deus, ou a visão do que no momento ocorre em outro lugar a que a alma se transporta. Não se conta por muitos os casos de pessoas que em sonho aparecem a seus parentes e amigos a fim de avisá-los
do que a elas está acontecendo? Que são essas aparições, senão as almas ou os espíritos de tais pessoas que se comunicarem com entes caros? Quando tendes certeza de que o que viste realmente se deu, não fica provado que a imaginação nenhuma parte tomou na ocorrência, sobretudo se o que observaste não vos passava pela mente quando em vigília? O que acontece? Quando o espírito está desdobrado do corpo, ele pode mergulhar tanto no passado quanto no futuro. Porque tem a ver com aquelas questões que nós trabalhamos no módulo da presença amorosa de Deus em nossas vidas. Quando o espírito se ocupa do passado, o passado se torna presente. Quando o espírito se ocupa do futuro, o futuro se torna presente. Quando ele está desdobrado do corpo, ele pode ter os chamados sonhos premonitórios. Então, muitas vezes, o sonho ele não é simplesmente como o primeiro trecho da resposta diz, algo fortuito, que não diz respeito à realidade. Quando o sonho é premonitório, o que acontece? O espírito, desdobrado do corpo, pode mergulhar no futuro e trazer algo que vai acontecer no futuro para o aqui e agora. Como nós vimos no nosso encontro passado, o tempo não é linear, como nós imaginamos. Passado está lá atrás, presente está aqui e futuro está lá na frente. O tempo, ele é, na verdade, circular. E dentro desse, quando o espírito está emancipado do seu corpo, ele tem, algumas pessoas têm essa capacidade. Por isso que muita gente tem os chamados sonhos premonitórios e elas conseguem prever até detalhes do que vai acontecer no futuro, né? Situações de morte de alguém, situações de percepções de acidentes, existem muitos relatos de fatos assim. Então, o que está acontecendo? Não é simplesmente uma imaginação ou uma revelação espiritual de alguém para a pessoa. É ela própria que tem a capacidade de mergulhar no futuro e perceber isso tudo. Também existe esse caso aqui que eles falam, muitos os casos de pessoas que em sonho aparecem a seus parentes e amigos a fim de avisá-los do que a elas está acontecendo. Aqui já é outro fenômeno, é o fenômeno da aparição de uma pessoa que está encarnada, que desdobrando do corpo encontra com a outra, para avisar de alguma coisa que está acontecendo com ela. Muitas vezes acontece da pessoa que aparece para o seu parente estar desencarnando, né, ou ter recentemente desencarnada e aparece a um familiar. Kardec, inclusive no Livro dos Médiuns, ele cita alguns casos desse tipo. E aí ele faz a pergunta aqui, os benfeitores fazem: que são essas aparições, senão as almas ou espíritos de tais pessoas a se comunicarem com entes caros? Então são fenômenos muito mais comuns do que nós estamos acostumados. Daqui a pouco nós vamos ver uma pergunta que nós podemos ter no mundo espiritual, desdobrados do corpo, contatos com pessoas que nós nunca conhecemos no mundo físico, mas que nós temos um relacionamento, às vezes até íntimo, no mundo espiritual. Daqui a pouco nós voltamos à questão. Então aqui a pergunta que os benfeitores fazem, né, para nós vamos refletir sobre ela. Quando tendes certeza de que o que vistes realmente se deu,
Não fica provado que a imaginação nenhuma parte tomou na ocorrência, sobretudo se o que observastes não vos passava pela mente quando em vigília? Aqui para rebater a tese de que tudo o que acontece durante o sonho é pura imaginação. Essa é a tese materialista que persiste até hoje. A ciência materialista coloca todo o funcionamento do cérebro com base em determinadas neurotransmissores que vão dar origem aos sonhos, vão dar origem ao pensamento, a tudo o que acontece na nossa mente. E tudo o que ocorre são fenômenos fruto da imaginação ou situações que emergem do nosso inconsciente para o consciente durante o sono. No caso aí das explicações psicológicas, principalmente psicanalítica, da origem dos sonhos. Na verdade, como os benfeitores dizem, se a pessoa não pensava naquilo e mesmo assim ela tem certeza de que aquilo se deu, significa que não é uma imaginação. É um desdobramento do corpo e a lembrança daquilo que aconteceu durante o sono do corpo. Principalmente naqueles casos que nós falamos agora há pouco, da pessoa que tem os sonhos lúcidos. E todos os detalhes daquilo que acontece durante o sono, ela se lembra. Muitas vezes a pessoa que tem premonição de que vai haver um acidente e não acontece nada. Por que que isso ocorre? Existem pessoas muito impressionáveis e que também são catastróficas. As pessoas catastróficas, elas veem catástrofe em tudo. Então, e aí, por efeito de autossugestão, ela atribui isso a um processo premonitório, a um processo espiritual, como se elas tivessem tido um aviso ou um sonho premonitório. Mas, na verdade, o quê? É a mente dela viciada nas catástrofes e aí ela vê catástrofe em tudo. Tudo vai acontecer, os problemas vão acontecer. No sonho premonitório, ou mesmo nas premonições em estado de vigília, é tão vivo o processo que a pessoa sabe detalhes do que vai acontecer. Nós lembramos quando houve aquele acidente aéreo entre aquele jato Legacy e o avião da Gol, uma menininha cujo pai estava nesse voo, 15 dias antes ela acordou dizendo que o avião do pai dela tinha explodido. E aí a mãe, a babá, falou, não, a do seu pai tá em tal cidade, assim, não, mas o avião do meu pai explodiu. Ninguém deu atenção. Algumas horas antes do voo, a cena se repetiu. Ela é uma criança de 3 ou 4 anos, se não me engano. O mesmo processo se repetiu. Ela viu, teve a imagem mental do avião explodindo. Né? E como, de fato, depois de algumas horas, veio a notícia que o avião tinha explodido e caído aqui no norte de Mato Grosso. Né? Então, essa é uma criança que conseguiu penetrar no tempo futuro e fazer essa previsão. É muito nítido quando é premonitório. Não é uma impressão vaga, eu acho que vai ter um acidente. Né? É a pessoa tem a visão do fato, o que vai acontecer. Ela pode não saber a época que vai acontecer. Normalmente ela não sabe, né? Porque são detalhes que são passam, às vezes, desapercebidos. Dependendo da pessoa, da capacidade dela, até a data e hora ela pode prever, mas não é comum. O mais comum é o fato em si e sem a determinada a data, sem determinar bem a data.
Se os espíritos podem, utilizando hipnose, produzir imagens mentais para a pessoa acreditar que está tendo sono, um sonho premonitório, pode. Como possibilidade, isso é provar, é possível. Por quê? Mesmo nesses casos, é preciso que haja uma predisposição da pessoa. Então, se a pessoa já tem um movimento catastrófico, para os espíritos a influenciarem, para achar que a toda hora está tendo catástrofe, é um passo. Aí pode acontecer de uniforme com vontade de comer. Né? A pessoa tem a tendência, eles apenas vão aproveitar dessa tendência para aprofundar o processo da pessoa. Se existem vestígios para saber se nós estamos sendo hipnotizados, na verdade, a hipnose é uma técnica de uso tanto para o bem quanto para o mal. É uma técnica muito utilizada na psicologia, existe até a hipnoterapia, quando a pessoa ela é hipnotizada com o objetivo de se libertar de fobias, de processos vários espirituais, emocionais. Mas também é utilizada pelos espíritos das sombras. O que vai caracterizar normalmente uma hipnose por processo obsessivo é uma tendência, uma ideia fixa. A pessoa hipnotizada, ela passa a ter uma ideia fixa em relação a uma determinada situação. Então, isso é um indício de que essa monoideia é um indício de um processo de alguma perturbação espiritual, né, que pode os espíritos estarem utilizando a técnica da hipnose. Não dá para a gente afirmar com certeza, mas é um indício provável, né, a ideia fixa. A pessoa só pensa naquilo, pensa repetidas vezes numa mesma coisa e normalmente situações perturbadoras para o espírito. Na questão 407, é necessário o sono completo para a emancipação do espírito? Será que nós precisamos dormir profundamente para que o espírito possa estar desdobrado do corpo? Não, basta que os sentidos entrem em torpor para que o espírito recobre a sua liberdade. Para se emancipar, ele se aproveita de todos os instantes de trégua que o corpo lhe concede. Desde que haja prostração das forças vitais, o espírito se desprende, tornando-se tanto mais livre quanto mais fraco for o corpo. Então, esses fenômenos ligados ao sono, não necessariamente precisa do sono mais profundo para acontecer. Às vezes, naquele limiar entre a sonolência e o sono profundo, muitos fenômenos acontecem. O espírito já desdobra do corpo e pode ver a dimensão espiritual, pode perceber situações ligadas ao futuro. Tudo isso que nós vimos pode acontecer nesse processo de desdobramento. Assim se explica que imagens idênticas às que vemos em sonho, vejamos estando apenas meio dormindo, ou em simples modorra, como nós acabamos de comentar. Na questão 410, dá-se também que durante o sono, ou quando nos achamos apenas ligeiramente adormecidos, acordem-nos ideias que nos parecem excelentes, e que nos apagam da memória, apesar dos esforços que façamos para retê-las. De onde vêm essas ideias? Essa pergunta é muito interessante, que a ciência até hoje se debruça nesse processo. Por que que isso ocorre? Hoje sabe-se que o cérebro funciona em 4 níveis de onda. Beta, alfa, teta e delta. Que na época, no século XIX, não sabia-se nada disso. No nível beta, o nível de vigília que nós estamos aqui, né, bem acordados, prestando atenção em tudo que nós estamos falando, é o nível beta. Né? Quem não está sonolento, dormindo, está no beta.
Alfa é aquele nível que logo abaixo do beta, que a pessoa fica meio sonolenta, mas ela ainda permanece consciente. Teta já é um nível subconsciente. E o delta, totalmente inconsciente, é o nível do sono profundo. Então a pergunta de Kardec tem a ver com isso. Por que que quando nós achamos apenas ligeiramente adormecidos, acorde-nos ideias que nos parecem excelentes? Então, às vezes, a pessoa entra nisso que a gente chama de estado modificado de consciência, que é o nível alfa, ou, às vezes, entre o alfa e o teta, e tem essas ideias, que muitas vezes são sugeridas por espíritos benfeitores, mas que se apagam da memória, apesar dos esforços que passamos para reter, principalmente se nós não anotamos a ideia. Muitas vezes a gente acorda de manhã cedo, poxa vida, eu tive tantas ideias importantes. Olha, se a pessoa não notar imediatamente, vou deixar para anotar depois que escovar os dentes, já foi. Não, some totalmente. Qualquer chamado insight que acontece nesse estado, que é um estado que hoje a ciência chama de estado modificado de consciência, se não for imediatamente registrado, a pessoa perde. Agora vamos ver por quê. Provém da liberdade do espírito que se emancipa e que, emancipado, goza de suas faculdades com maior amplitude. Também são frequentemente conselhos que outros espíritos dão. Então, são processos ligados ao próprio espírito, ao aprendizado dele, que ele se lembra, e conselhos que recebe, orientações que recebe. E nessas orientações ele tem a percepção do que deve fazer. Como nós dissemos, se não anotar, logo se perde. Por que que isso acontece? Vamos ver na questão do 410A, fala sobre isso. De que servem essas ideias e esses conselhos, desde que, pelo esquecer, não os podemos aproveitar? Então, por que que os benfeitores dão as orientações se a gente esquece, usualmente, se não anotarmos, né? Agora, vejamos como que o fenômeno vai se dar na prática, mesmo quando nós não anotamos. Essas ideias, em regra, mais dizem respeito ao mundo dos espíritos do que ao mundo corpóreo. Pouco importa que comumente o espírito as esqueça quando unido ao corpo. Na ocasião oportuna, voltar-lhe-ão como inspiração de momento. Tá? Então, o que vai ocorrer? Mesmo que houver o esquecimento, o espírito que recebeu as orientações, no momento oportuno, ela vem do nível subconsciente para o consciente e ele a utiliza. Porque as ideias vão ficar no nível subconsciente, não inconsciente. Então, no nível subconsciente, facilmente ela vem para o consciente, que na verdade é o registro que o cérebro faz. Porque elas estão no consciente, mas no consciente do espírito, no cérebro do seu perispírito. Ainda não geraram impressões vivas no cérebro físico. Só vai haver as impressões mais viva se a pessoa anotar aquilo que ela tiver tido de orientação. Se ela não anotar, fica no subconsciente. Significa o quê? Que ela fica na memória do perispírito e ainda não estimulou a memória no cérebro do corpo físico. No momento oportuno, a pessoa tem aquele chamado insight. O que é o insight? É aquele pensamento que parece que vem do nada, mas nunca é do nada. São dessas experiências que nós tivemos, ou nesse limiar entre o sono e a vigília, ou mesmo durante o sono do corpo, ou numa vivência de transpessoal, por exemplo. Muitas vezes a pessoa faz uma vivência de meditação e reclama que não se lembra do que fez durante a vivência. É o mesmo fenômeno.
O processo acontece no nível subconsciente, o cérebro físico não registra. Mas ele vai registrar quando? Quando houver a necessidade, aquela inspiração vem, ou uma sensação de bem-estar que surge, entre aspas, do nada. Nada disso é do nada. São processos que estão acontecendo no nível mental e no nível do perispírito que assomam o consciente nos momentos oportunos. Na 412, Kardec pergunta: pode a atividade do espírito durante o repouso ou o sono corporal fatigar o corpo? Pode, pois que o espírito se acha preso ao corpo qual balão cativo ao poste. Assim como as sacudiduras do balão abalam o poste, a atividade do espírito reage sobre o corpo e pode fatigá-lo. Então, quando aquilo que nós falávamos agora há pouco, se o espírito boa coisa não fez durante o sono do corpo, tudo aquilo que ele fez de desequilíbrio, o corpo vai receber os impactos. E aí o perispírito fica como intoxicado das energias que o espírito usufruiu durante o período do sono. Né? Tem pessoas, por exemplo, que durante o sono vão para orgias na dimensão espiritual, vão para farras mesmo, né? E situações mais abjetas que acontecem no mundo espiritual. E aí, quando retorna o corpo vai ressentir de tudo isso que ocorreu para o espírito durante o sono do seu corpo. E ele vai acordar com sensações de muito mal-estar, né? Sensações, às vezes, até como se fosse uma ressaca de ter tomado todas no corpo físico, mas que não aconteceu isso no corpo físico, mas são energias da dimensão espiritual que ressentem, repercutem, como eles colocam essa metáfora bem interessante, as sacudiduras do balão que abala o poste, onde o espírito, no caso, preso ao corpo. Isso significa que a pessoa que acorda mal, significa que ela não dormiu? Não, ela muitas vezes dormiu. Só que o sono não foi repousante porque ela boa coisa não estava fazendo durante o sono do corpo. E aí o corpo vai ressentir tudo isso. E não é dormindo mais que ela vai recuperar. É fazendo a higiene mental, emocional, a oração, né, que ela vai diminuir um pouco das energias que ela traz ao corpo. Mas isso tudo, qualquer que seja, o mais importante é nós aprendermos a discernir, a usar bem o livre-arbítrio, como nós temos estudado várias vezes nesse módulo. É porque tudo isso significa o quê? Mau uso do nosso livre-arbítrio. Então, se nós, ao acordarmos, estivermos sentindo mal, porque aquilo que fizemos durante o sono do corpo repercute desequilibradamente no corpo, né? Isso é um sinal de alerta, né? Porque às vezes a pessoa, isso acontece muito com a pessoa que se reprime no mundo físico. A pessoa, por exemplo, reprime a sexualidade no mundo físico, reprime os gozos puramente materiais no é aquela, é a santa do pouco, né? Ela tem um movimento pseudo, pseudo-transformador. É um movimento de reprimir os sentimentos do ego e não de transmutar os sentimentos do ego. Como existe o processo do reprimir, o que vai ocorrer? Na dimensão espiritual, as máscaras se sustentam? O que vocês acham? Não. Não existem essas máscaras próprias do verniz, chamado verniz social, próprio do mundo físico. O que acontece? A pessoa desdobra do corpo, como a maioria das pessoas nem se lembra do que acontece fora do corpo, elas se dão ao movimento de ir buscar na dimensão espiritual aquilo que elas negam na dimensão física.
Então, aquele que é sexólatra aqui, mas que é o puritano no corpo, desdobrado do corpo, ele vai para as orgias, né? Ele vai para as farras, aquele que sensualista de modo geral, ele vai fazer tudo aquilo que ele teria, que ele tinha vontade de fazer no corpo físico, mas que ele reprime. Por isso que nós temos trabalhado no projeto Espiritizar que não é pela repressão que se resolve problemas, mas pela transmutação das causas do problema. Se eu tenho uma deficiência, não é negando essa deficiência que eu vou resolvê-la. Eu, aceitando que existe essa deficiência, acolhendo essa deficiência e fazendo esforços para transmutá-la gradualmente. Aí sim a pessoa se liberta e não mascara, e ela pode aí sim fazer esforços para, ao sair do corpo, fazer esforços de transmutação, solicitar ajuda do seu anjo de guarda para que ela possa ir para regiões de estudo, de refazimento, e não para as regiões de orgias, de sensualismo que existem no mundo espiritual. Então, essa pergunta aqui é muito significativa para mostrar para nós como nós estamos e como nós queremos, porque tem gente que gosta disso, né? Acha que é assim mesmo e que tem mais é que tocar a vida assim mesmo. Mas aqueles que realmente querem se tornar pessoas melhores, ter uma vida mais saudável, vale a pena a vigilância em cima de como acordam pela manhã todos os dias pela manhã, depois de algumas horas de sono. Como está nesse momento, tá? Tem muita gente que faz isso e atribui, né, as questões morais, mas o que comeu, né? Ah, foi não sei o que eu comi ontem. É mais fácil atribuir a problemas puramente físicos aquilo que é moral. Porque no ponto de vista consciencial, a consciência sempre alerta. Alguma coisa que não é boa aconteceu durante a noite. Mas é mais fácil dar a culpa na azeitona da empada, né? Ah, foi a azeitoninha que eu comi ontem, não estava boa. Se é, né, durante o sono que os carnavalescos vão buscar inspiração, não apenas o carnavalesco, mas os cineastas de filmes de ficção, daqueles de terror. Se você estudar como funciona a dimensão espiritual inferior e assistir esses filmes de terror, ou aqueles filmes de ficção que aparecem pessoas extravagantes e com vários jeitos extravagantes, nada mais são do que um registro na mente daquilo que acontece nessas regiões. E aí eles colocam, por exemplo, no caso do filme de ficção, eles colocam em outros planetas aquilo que acontece aqui na própria Terra, nas regiões inferiores. Nos filmes de terror, eles colocam aqui zumbis, aquelas coisas todas, existem na dimensão espiritual. Então são reminiscências de sonhos ou reminiscências da própria vida deles quando estavam desencarnados nessas regiões. Na questão 413, Kardec pergunta: do princípio da emancipação da alma parece decorrer que temos duas existências simultâneas, a do corpo, que nos permite a vida de relação extensivas, e a da alma, que nos proporciona a vida de relação oculta. É assim? Então, a pergunta bem interessante do Kardec, né? Depois de todas essas respostas, ele chega à conclusão. Então, nós temos duas vidas paralelas, uma vida no corpo físico e uma vida fora do corpo físico durante o sono. Vamos ver se é assim mesmo. No estado de emancipação, prima a vida da alma. Contudo, não há verdadeiramente duas existências,
são antes duas fases de uma só existência, porquanto o homem não vive duplamente. Então são duas facetas de uma mesma existência. Existe a fase que nós estamos no estado de vigília, no mundo físico, e a fase que nós estamos fora do corpo físico, na dimensão espiritual. Como a maioria das pessoas nega o espírito, essa fase importante da vida do espírito, né, essa faceta, é praticamente desconhecida, ignorada por muita gente, e por causa disso, a tendência de mal usar tudo isso, né, o tempo que se passa durante a emancipação do corpo, durante o sono. É mais provável uma pessoa que não tem conhecimento dessa realidade usar mal esse tempo do que uma pessoa que tem o conhecimento e que pode, com base nesse conhecimento, trabalhar em função de usar bem, desenvolvendo a virtude do discernimento, usar bem esse período durante o sono. Na questão dos 414, podem duas pessoas que se conhecem visitar-se durante o sono? Então, aqui já é a visita de dois encarnados. Mas uma pessoa que eu conheço e que eu possa visitar, às vezes no outro estado ou mesmo num outro país. É possível isso? Vejamos. Certo, e muitos que julgam não se conhecerem, costumam reunir-se e falar-se. Podes ter, sem que o suspeites, amigos em outro país. É tão habitual o fato de ir desencontrar-vos durante o sono com amigos e parentes, com os que conheceis e que vos podem ser úteis, que quase todas as noites fazeis essas visitas. Então, os benfeitores dão uma elasticidade maior na resposta. Não apenas as pessoas que nós conhecemos no corpo, ou que são nossos parentes, amigos, mas até pessoas desconhecidas desta encarnação, que são conhecidas de outras existências, que nós podemos visitar e nos reunirmos com elas, como eles dizem aqui. Na 415, que utilidades podem elas ter se as olvidamos? De ordinário, ao despertardes, guardais a intuição desse fato, do qual se originam certas ideias que vos vêm espontaneamente, sem que possais explicar como vos acudiram. São ideias que adquiristes nestas confabulações. Então, se nós nos encontramos durante a noite, durante o sono, vamos trocar ideias. Ao retornar ao corpo físico, essas ideias vêm sob a forma dos insights, como nós vimos na outra questão. Então, são processos muito naturais que ocorrem, né? E muitas vezes, por exemplo, cientistas que não se conhecem no corpo físico e que podem trocar ideias no mundo espiritual. E muitas vezes eles descobrem a mesma coisa ao mesmo tempo. Surge aquela pesquisa que os dois não se conheciam. Hoje é mais difícil acontecer isso por causa da internet, mas até um certo ponto atrás, certos anos, duas pesquisas idênticas eram reveladas quase que ao mesmo tempo, né, por causa dessas visitas espirituais ou a coleta de informações na dimensão espiritual com os mesmos cientistas desencarnados que auxiliam os encarnados a desenvolverem projetos no mundo físico. Na questão 416, pode o homem, pela sua vontade, provocar as visitas espíritas? Pode, por exemplo, dizer quando está para dormir: quero esta noite encontrar-me em espírito com fulano, quero falar-lhe para dizer isto. E aí, o que vocês acham que é a resposta? Depende do interesse do espírito, né? Vamos ver aqui a resposta. O que se dá é o seguinte: adormecendo o homem, seu espírito desperta e muitas vezes nada disposto se mostra a fazer o que o homem resolvera, porque a vida desse pouco interessa ao seu espírito, uma vez desprendido da matéria.
Isto com relação a homens já bastante elevados espiritualmente. Então, o que, que os benfeitores estão dizendo aqui? Que às vezes, no mundo físico, nós temos determinadas ideias pueris. Desdobrado do corpo físico, o espírito vê a vida de um ângulo mais amplo. E aquilo que ele está no corpo, aquela ideia pueril, ele fora do corpo vê que não faz sentido. Então, ele não faz. Por isso essa dicotomia aqui, né? Porque, na verdade, dá a impressão que existe o corpo, existe o espírito separado do corpo. Na verdade, é o espírito no corpo e o espírito emancipado do corpo. O espírito emancipado do corpo, ele tem uma visão mais ampla, como o desencarnado tem. O desencarnado vê as coisas de um ângulo muito maior do que o encarnado. Por isso que quando nós estamos desencarnados, nós prometemos que vamos fazer uma série de coisas que chega aqui e a gente acha que não é bem assim, que não prometeu nada disso. Né? Por quê? Porque a vida do corpo absorve muito das energias do espírito. Quando ele desdobra do corpo, ele recupera parte dessa lucidez. E aí aquilo que ele faria no corpo físico, não faria desdobrado. Agora, como ele fala, eles falam aqui, para os espíritos já elevados. Agora vejamos para os outros, que não são tão elevados. Os outros passam de modo muito diverso a fase espiritual da sua existência terrena. Entregam-se às paixões que os escravizaram ou se mantêm inativos. Pode, pois, suceder, tais sejam os motivos que a isso induzem, que o espírito vá visitar aqueles com quem deseja encontrar-se. Mas não constitui razão para que semelhante coisa se verifique. O simples fato de ele o querer quando desperto. Não é simplesmente o desejo, mas uma motivação intensa que faz com que ele, muitas vezes por motivos sensualistas, por motivos, como eles colocam aqui, das paixões, a que eles se escravizam, eles buscarem esses encontros puramente nesse nível, né? Nesse nível do encontro mais grosseiros. Na questão 417, podem espíritos encarnados reunir-se em certo número e formar assembleias? Então, podemos, por exemplo, no desdobrado do corpo, formar, por exemplo, uma reunião, né, de estudo? Vamos ver. Sem dúvida alguma, os laços antigos ou recentes da amizade costumam reunir desse modo diversos espíritos que se sentem felizes de estar juntos. Então, esses encontros espirituais são muito mais comuns do que nós imaginamos, né? Porque os espíritos afins, eles se agrupam na dimensão espiritual. Vejamos um comentário de Kardec. Pelo termo antigos, se deve entender os laços de amizade contraída em existências anteriores. Ao despertar, guardamos intuição das ideias que aurimos nesses colóquios, mas ficamos na ignorância da fonte de onde promanaram. Às vezes a gente acorda assim com uma saudade que não sabe de quê. De onde vem essa saudade sem saber de quê? Exatamente desses encontros. São encontros de antigas afeições que estão na dimensão espiritual, que estão encarnados, mas em outras famílias, às vezes em outros países, que nós não temos acesso no corpo, mas que durante a emancipação do corpo nós temos. Então, se você a pergunta se a pessoa, uma pessoa distante, mas que durante o sono ela se apresenta muito íntima. Porque é exatamente isso aqui. Você é estranho para ela nesta existência, mas não foi numa existência anterior. Né? Se o encontro é assim, há uma intimidade na relação, significa que houve um relacionamento no passado espiritual. É uma antiga afeição, como diz os benfeitores aqui. A questão 419.
que é o que dá causa a que uma ideia, a de uma descoberta, por exemplo, surja em muitos pontos ao mesmo tempo? Nós acabamos antecipando essa pergunta, né? Então, uma ideia, uma descoberta que surge em muitos pontos ao mesmo tempo. Por que que isso acontece? Vejamos. Já dissemos que durante o sono os espíritos se comunicam entre si. Ora bem.

aí a gente vê que outras pessoas pelo país afora tiveram a mesma ideia. Por quê? Porque surge da dimensão espiritual e tudo é que nós temos no mundo físico provém primeiro da dimensão espiritual, porque esse é o mundo causal. O nosso mundo físico é o mundo apenas de transitório, de efeitos. Então, o mundo causal, tudo surge lá. Os inventos, as ideias de melhoria, tudo surge no mundo espiritual. Os encarnados desdobrados do corpo vão até a dimensão espiritual e aprendem com os benfeitores espirituais. No caso nosso, no movimento espírita, com os espíritos superiores que organizam o movimento espírita do mundo espiritual, que são os verdadeiros criadores da doutrina espírita, né, que são os espíritos superiores que, em conjunto com Allan Kardec, desenvolveram a doutrina espírita e continuam no mundo espiritual trabalhando pela doutrina via movimento espírita. Aí nós, no movimento espírita, os que estão sintonizados com essa proposta vão até a dimensão espiritual e captam os ensinamentos e trazem. E aí eles colocam aqui, como quando dizeis que uma ideia paira no ar, usais de uma figura de linguagem mais exata do que supondes. Porque paira na dimensão espiritual e a pessoa capta e traz isso. Isso acontece nos inventos, na ciência, nas artes, na filosofia e também na religião. Como o espiritismo, que é uma religião sem bulas, sem dogmas, sem coisas predeterminadas que provém de apenas um grupo. No nosso caso, no movimento espírita, somos todos os artífices do movimento, né? E cada um pode entrar em contato com esses benfeitores. Quando há uma pergunta que pode acontecer da mesma ideia em outras religiões, pode sim. Quando a ideia é universalista, não provém de dogmas religiosos que são deturpações da verdade, porque a verdade é uma só. E como a verdade é uma só, todos aqueles que sintonizarem com os espíritos superiores que propagam essa verdade, vão trazê-la, seja no movimento espírita, seja numa religião oriental, porque vão sintonizar com essa verdade, né? Mas o fenômeno é o mesmo. Desdobrados do corpo, nós estamos sob a orientação, sob a influência dos espíritos que fomentam isso no mundo espiritual. No mundo espiritual não há barreiras como a gente imagina no mundo físico, né? Aqui as religiões não se misturam como se fossem muitas vezes até uma combatendo a outra. Na dimensão espiritual só existe um único objetivo: o trabalho do bem e a implantação do reino de Deus na Terra. Se isso acontece nessa ou naquela religião, naquela filosofia, não importa. O importante é todos com o mesmo objetivo na direção do bem. E toda a influência que acontece do mundo espiritual para o mundo físico vai acontecer, do mundo espiritual superior, melhor dizendo, para o mundo físico, vai acontecer de todas as maneiras possíveis, como nós estamos vendo nesse módulo. Desde as intuições que nós recebemos diretamente do anjo de guarda, dos espíritos superiores, até o processo que vai ocorrer durante o sono do corpo físico e as influências que acontecem durante o sono do corpo físico. Tanto as benéficas, para nos fortalecer no bem, quanto as maléficas para nos desviar do caminho do bem. Cabe a nós o exercício do discernimento, como nós temos falado muitas vezes, para podermos direcionar adequadamente o que eu quero para a minha vida. Se eu quero vivenciar um processo perturbador ou se eu quero vivenciar um processo que vai me equilibrar enquanto espírito imortal.

Certeza ninguém quer vivenciar um processo perturbador. Mas não se trata apenas de querer, é preciso fazer esforços para que o nosso querer da boca para fora seja intenso da boca para dentro. É que seja um querer de fato se transformar e usufruir dos benefícios das boas companhias, né, dos espíritos superiores, do nosso anjo de guarda, e não de espíritos menos felizes que se aproveitam de nós e nos utilizam de formas más, malévolas para nós mesmos e para o próprio movimento espírita, para várias situações. Na questão da vigilância e da oração antes de dormir, isso é muito importante. Muito importante, nós comentamos isso no nosso encontro passado, mas vamos reforçar. Antes de dormir, é muito importante que a pessoa faça uma higiene mental. E o que é uma higiene mental? Uma leitura de uma obra edificante, que dure aí pelo menos 10, 15 minutos. A oração, muito importante. Por quê? Principalmente as pessoas que têm dificuldades do sono repousante, as pessoas que têm uma tendência a ter o sono perturbado. É necessário preparação. Tem gente que se preocupa, por exemplo, com a higiene do corpo. Não vai dormir sem escovar os dentes de jeito nenhum. Mas a higiene do espírito, não que a do corpo não seja importante, tomar um banho ou escovar os dentes, mas a higiene do espírito, que é mais significativa, a pessoa não faz nada para a higiene do espírito. Por exemplo, tem gente que vai, antes de dormir, assiste todos os jornais, com que sai até sai sangue, né, se pinga da tela o sangue de tanta notícia ruim, ou pior ainda, assiste filmes de terror, filmes violentos antes de dormir, e vai dormir sem fazer É claro que se a pessoa fizer tudo isso, não é prece que vai fazê-la entrar numa boa sintonia, né? Não basta a oração, porque ela não é mágica. Tem gente que não dá nem tempo para uma oração mínima que seja, porque logo em seguida ela já está dormindo, de tal exaustão que ela chega na hora do sono. Então tudo isso é o quê? Ausência de cuidado. Se nós não nos cuidarmos no corpo, não é desdobrados do corpo que vai acontecer um fenômeno mágico. A gente sai do corpo e aí, pronto, agora eu vou me espiritualizar. Se passou o dia inteiro em movimentos não espiritualizantes. Se durante a noite, antes de dormir, entrou num processo não espiritualizante. Não é durante o sono que vai se espiritualizar. Então, toda essa vigilância tem a ver com isso. A vigilância do corpo para a preparação para o desdobramento durante o sono. A oração é um preparo importantíssimo. Orar rogando ao auxílio dos benfeitores espirituais para que durante o sono a pessoa esteja em bons lugares, assista a palestras, seminários, que ela aproveite aquelas horas que ela vai estar fora do corpo em atividades edificantes, né? Quando nós oramos e é realmente o nosso desejo, com toda certeza o nosso anjo de guarda vai nos receber e vai nos levar para esse ambiente, né? Quando o esforço nosso é real, quando há sinceridade de propósitos. Então isso tudo faz parte da preparação de um sono saudável, de um sono em que nós utilizamos o nosso discernimento para fazer boas escolhas e não simplesmente somos mais um numa sociedade doente, que inclusive o sono muito doente. E tem gente, por exemplo, hoje em dia que não dorme sem tomar um remédio antes. Por quê? Porque
a mente está tão viciada que a pessoa não consegue dormir naturalmente. Só a base de medicamentos que vão dopá-la. Por quê? Porque falta ainda na nossa vida muito desse trabalho verdadeiro de saúde espiritual. Se a crença de que nós precisamos de 8 horas de sono para descansar é equivocada, de uma certa forma sim, porque não há necessidade premente, salvo em crianças, de haver tantas horas de sono. Quanto mais velha a pessoa, menos sono ela precisa. Um recém-nascido, por exemplo, ele precisa de 18 horas de sono. Já uma pessoa idosa, com 5, 6 horas no máximo, ele já se satisfaz. Uma pessoa, por exemplo, depois de 50, 60 anos. As pessoas que dormem muito, né, elas acabam também ficando meio assim, a mente fica meio tarda, de tanto excesso de sono. Tem gente que dorme 9, 10 horas de sono, né? E isso acaba sendo prejudicial, né? Porque o desdobrar-se durante o sono tem um limite. Normalmente, os acontecimentos no mundo espiritual, as pessoas que têm a habitualidade de se desdobrarem, principalmente o desdobramento assim mais lúcido, os acontecimentos mais importantes que acontecem na dimensão espiritual acontece entre 2 horas e 4 horas da manhã. Tá? 2 horas, que seria mais ou menos 2 horas, 3 horas depois que as pessoas iniciaram a dormir, o sono está mais profundo, e aí acontece, inclusive nas obras de André Luiz, quando acontecem reuniões, tem até uma no livro Missionários da Luz, uma palestra que Alexandre oferece sobre mediunidade no livro, e está toda descrita lá no livro, começa exatamente 2 horas da manhã. Então, entre 2 e 4 horas é a atividade mais intensa. Então, nesse horário, o ideal é que nós estejamos dormindo. Né? Tem gente que dorme lá de madrugada, depois que o cérebro já está tão exausto que a pessoa praticamente se prostra. Isso tudo é prejudicial. Agora, não há necessidade de ficar dormindo, né, com 10 horas da manhã até 6 horas, 7 horas da manhã, né, 8, 9 horas de sono. Não há necessidade. Se a questão do sono produtivo tem a ver com a permanência no planeta de regeneração, tudo a ver. Né, porque num planeta de regeneração, as pessoas fazem as coisas mais naturais possíveis. Cada vez mais a tendência de se tornar tudo muito natural e muito equilibrado no planeta de regeneração. Então, os espíritos em regeneração são espíritos saudáveis. Aqueles que não se ocupam com a saúde durante o sono são espíritos ainda primários, como nós vimos nas próprias questões que os benfeitores colocam. O espírito sensualista, o espírito tem um movimento de máscara no corpo físico, é de um jeito, quando desdobra do corpo é de outro. Então tudo isso significa o quê? Significa primarismo do espírito. E se o espírito é primário, não é cabível um espírito primário no mundo de regeneração, porque o espírito não está em regeneração. E aí é muito provável o exílio espiritual de pessoas assim, né, que estão ainda movidas pelo sensualismo e não por uma questão espiritual mais profunda. Né. Então, tudo é porque não existe mágica na dimensão espiritual. Né. Por isso que nós estamos falando desde o nosso encontro passado. O sono é uma antecâmara da morte. Né. Dependendo de como é o nosso sono, nós vamos saber como vai ser a nossa morte. Se o sono é pesado assim, ele é pesaroso, é desvitalizador, de uma certa forma prejudicial ao próprio espírito, sinal que a morte
vai ser muito dolorosa, né? E a desencarnação vai demorar mais ainda do que o tempo da morte, porque morrer não é difícil, desencarnar já é um trabalho bem maior para o espírito. Então, por quê? Porque o sensualismo faz o espírito ficar muito voltado ao corpo. E o sono é um termômetro, né? Talvez o termômetro maior que nós temos de como nós estamos andando enquanto espírito, como nós estamos vivendo enquanto espírito, é o nosso sono. Um sono tranquilo, natural, que você acorda de bem com a vida, é feliz, acorda disposto, descansado, né, de bem com a vida, sinal que você está muito bem espiritualmente. As companhias espirituais que você está tendo durante o sono estão sendo muito boas. Agora, qualquer coisa diferente disso significa para o espírito necessidade de mudanças, né? Por exemplo, a pessoa que só dorme se precisar se dopar para dormir. Alguma coisa está muito errada com essa pessoa. A pessoa que dorme sem medicamentos, mas acorda moída. Alguma coisa está muito errada acontecendo, né? Aí, claro, isso é uma regra geral. Os detalhes, cada um vai necessitar fazer um trabalho de reflexão para saber o que acontece, para poder tomar as providências. Pessoa que acorda sempre com sono, se ela está dormindo menos do que deveria, aí pode ser um problema fisiológico. Porque a menos de 4 horas de sono vai ser prejudicial para a pessoa. A gente fica muito tempo acordado até altas horas da madrugada e precisa acordar cedo de manhã para trabalhar, e aí o sono acaba não satisfazendo, né, com o passar do tempo. Então, se isso acontece, é preciso que ela reveja as suas práticas. Agora, se ela dorme 6, 7 horas, 8 horas, e mesmo assim acorda com sono, é sinal que algum distúrbio está acontecendo, né? A insônia tem múltiplas causas. Agora, as causas são sempre espirituais, ligadas a doenças mentais e, às vezes, doenças do corpo físico, mas são perturbações que cabe ao espírito trabalhar com essas perturbações para poder se libertar delas. E não simplesmente usar medicamentos psicotrópicos a vida inteira, porque tem um peso muito grande isso, né? Tá, uma boa pergunta. Existem pessoas que acordam muito bem, já falante e tal, outras levam tempo para pegar o ritmo do dia. Isso tem a ver com o biorritmo de cada um. Existem pessoas mais diurnas e pessoas mais noturnas. As pessoas mais diurnas acordam dispostas a mil. As pessoas mais noturnas são mais produtivas à noite, né? É claro que não invertendo o dia pela noite faz parte do biorritmo de cada um, né? Não é essa questão de... Porque a pessoa, mesmo aquela que leva um certo tempo para engrenar nas atividades, mas ela acorda bem, de bem com a vida. Não está do mal-estar, né? Ou de mau humor. Mas ela leva um certo tempo para engrenar por causa do seu biorritmo. Tá? Uma boa pergunta. O exercício de meditação pode substituir o sono? Pode diminuir a quantidade de horas de sono que você precisa. Porque às vezes você faz aí um exercício de meditação de 30 minutos, você descansa o suficiente para várias horas. E aí a pessoa que tem o hábito do exercício de meditação, normalmente ela dorme menos do que as pessoas que não têm esse hábito. Então, porque durante a meditação o espírito descansa, porque também há essa emancipação do corpo. Então vamos para a nossa reflexão final. Feche os olhos, entre em contato com você mesmo em essência, buscando sentir o conteúdo estudado neste encontro.
que você entendeu do conteúdo que se aplique à sua vida.

conteúdo estudado mudou a forma como você percebe as ocorrências durante o sono? Caso positivo, que mudança foi essa?

Neste encontro, refletimos sobre as ocorrências durante a emancipação do espírito durante o sono, que podem ser equivocadas ou equilibradas. Somos convidados a desenvolver as virtudes do esforço de moralização e do discernimento para utilizarmos o período do sono para práticas que nos engrandeçam o espírito. Como você se sente desenvolvendo essas virtudes? Há disposição real dentro de você em desenvolvê-las? O esforço de moralização e do discernimento?

como você sente a sua vida aplicando o conteúdo estudado. Você sente que ele pode melhorar a sua vida em sua busca de autotransformação e nas suas atividades na prática do bem?

Para um espírito imortal que traz em si mesmo a determinação divina de evoluir até a perfeição relativa, pelo conhecimento pleno e cumprimento das leis divinas, pela prática das virtudes e pela busca da unidade com Deus. Mergulhe profundamente nessa verdade espiritual. Sinta, veja-se desenvolvendo todas as virtudes essenciais da vida ao longo do tempo, buscando o poder real em si mesmo, sentindo a presença amorosa de seu anjo de guarda em sua vida.

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1: Bom, então eu vou dar uma rezinha. E vou iniciar a história, porque a Vânia parou no meio, e aí se eu começar de onde ela parou, vai ficar uma coisa assim meia quebrada, né? Meia sem noção, para quem não veio na semana passada. Então eu vou iniciar lá quando ele está falando da história, né? Dessa história dessa menina aí de reencarnação. Bom, então aqui Kardec está colocando, né, para nós... Kardec não, desculpem, Leon Denis está nesse capítulo falando sobre a reencarnação. E ele vem mostrando aqui as bases que ele teve, né, o trabalho que teve, as pesquisas, os fatos que eles analisaram, ele e toda a sua equipe analisaram para comprovar, né, a reencarnação e ter assim argumentos para fazer a defesa, né? Então, ele nesse caso aqui, ele cita que é uma história que estava na revista Filosofia de la Ciência, de Palermo, o número de janeiro de 1911. Ele publica sobre um caso de reencarnação, uma narrativa do mais alto interesse que resumimos aqui. Muito bem. Então, ele diz assim, é o chefe da família na qual os acontecimentos se passaram, o doutor Carmelo Samona, de Palermo, quem fala. Então, vamos aqui à história completa para a gente depois analisá-la no final. Perdemos a 15 de março de 1910 uma filhinha que minha mulher e eu adorávamos. E em minha companheira o desespero foi tal que receei um momento perdesse a razão. 3 dias depois da morte de Alexandrina, minha mulher teve um sonho onde acreditou ver a criança a dizer-lhe: mãe, não chores mais, não te abandonarei, não estou afastada de ti, ao contrário, tornarei a ti como filha. 3 dias mais tarde houve a repetição do mesmo sonho. A pobre mãe, a quem nada podia atenuar a dor e que não tinha nessa época noção alguma das teorias do espiritismo moderno, só encontrava nesse sonho motivos para o reavivamento de suas penas. Certa manhã, em que se lamentava como de costume, 3 pancadas secas fizeram-se ouvir à porta do quarto em que nós achávamos. Crente da chegada de minha irmã, meus filhos que estavam conosco foram abrir a porta, dizendo: tia Catarina, entre. A surpresa, porém, de todos foi grande, verificando que não havia ninguém atrás dessa porta, nem na sala que a precedia. Foi então que resolvemos realizar sessões de tiptologia, na esperança de que, por meio... talvez tivéssemos esclarecimento sobre o fato misterioso dos sonhos e das pancadas que tanto nos preocupavam. Continuamos nossas experiências durante 3 meses, com grande regularidade. Desde a primeira sessão, 2 entidades manifestaram-se. Uma dizia ser minha irmã, a outra, a nossa cara desaparecida. Esta última confirmou pela mesa sua aparição nos 2 sonhos de minha mulher e revelou que as pancadas tinham sido dadas por ela. Repetiu a sua mãe: não te consternes, porque nascerei de novo por ti e antes do Natal. A predição foi acolhida por nós com tanto mais incredulidade quanto um acidente a que se resumia uma pão. Aí ele coloca a data, né? 21 de novembro de 1909. Tornava-se inverossímil inverossímil nova concepção em minha mulher. Entretanto, a 10 de abril, a primeira suspeita de gravidez revelou-se nela. A 4 de maio seguinte, nossa filha manifestou-se ainda pela mesa e nos deu novo aviso. Mãe, há uma outra em ti. Como não compreendêssemos esta frase, a outra entidade que parece acompanhava sempre nossa filha, confirmou-a comentando assim: a pequena não se engana, outro ser se desenvolve em ti, minha boa Adélia. As comunicações que se seguiram ratificaram todas essas declarações e mesmo as precisaram, anunciando que as crianças que deviam nascer seriam meninas, que uma se assemelharia à Alexandrina, sendo mais bela do que tinha sido ela anteriormente. Apesar da incredulidade persistente de minha mulher, as coisas pareciam tomar o rumo anunciado, porque no mês de agosto o doutor Cordaro, parteiro reputado, prognosticou a gravidez de gêmeos. A 22 de novembro de 1910, minha mulher deu à luz a duas filhinhas, sem semelhança entre si, reproduzindo uma, entretanto, em todos os seus traços, as particularidades físicas bem especiais que caracterizavam a fisionomia de Alexandrina, isto é, uma hiperemia do olho esquerdo e uma ligeira seborréia do ouvido direito, enfim, uma dissimetria pouco acentuada na face. Em apoio às suas declarações, o Dr. Carmelo Samona traz os atestados de sua irmã Samona Gardini, do professor Wigley e da senhora Mercantini, do marquês de Natoli, da princesa Niscome, do conde de Rancheleile, que todos iam ficando a par à medida que elas se produziam, das comunicações obtidas na família do Dr. Carmelo Samona. Então, a história ainda continua. Até aqui a Vânia foi na semana passada. Aí ela continua. Depois do nascimento dessas crianças, 2 anos e meio são decorridos. O doutor Samona escreve A Filosofia de la Ciência, dizendo que a semelhança de Alexandrina II com a Alexandrina I, tudo confirma, não só na parte física como na moral. As mesmas atitudes e brincadeiras calmas, as mesmas maneiras de acariciar a mãe, os mesmos terrores infantis expressos nos mesmos termos, a mesma tendência irresistível para servir-se da mão esquerda, do mesmo modo de pronunciar os nomes das pessoas que a rodeavam. Como Alexandrina I, ela abre o armário dos sapatos no quarto em que esse móvel se encontra, calça um pé e passeia triunfalmente no quarto. Em uma palavra, refaz de modo absolutamente idêntico a existência na idade correspondente à Alexandrina I. Não se nota nada de semelhante com Maria Passe, sua irmã gêmea. Compreende-se todo o interesse que apresenta uma observação desta ordem, seguida durante tantos anos por um investigador do valor do Dr. Samona. O capitão Florindo Batista, então aí agora já Leon Denis trazendo para nós o esclarecimento desse caso aí. Aliás, citando um outro caso, né? O capitão Florindo Batista, cuja honestidade está no abrigo de qualquer suspeita, conta em revista Ultra de Roma o seguinte. Então, aqui é outro caso que Leon Denis vai contar aqui para nós, comprovando esses fatos, né? Trazendo esses fatos sendo comprovados para a credibilidade da reencarnação. Então, nesse primeiro caso que nós vimos aqui, a menina ainda se comunicou e avisou que ia nascer novamente com a mãe, que a mãe ficasse calma e tranquila, que ela ia nascer de novo. E aqui agora vem um outro fato também de reencarnação constatado e comprovado lá pelas autoridades que estudavam esses assuntos na época. E então Leon Denis nos traz, né? Esse caso foi trazido pelo capitão Florindo Batista e está lá na revista Ultra, de Roma. Que é o seguinte: no mês de agosto de 1905, minha mulher, que estava grávida de 3 meses, teve, quando já se ia deitado, mas ainda perfeitamente acordada, uma aparição que a impressionou profundamente. Uma filhinha morta havia 3 anos, apresentara-se-lhe repentinamente, manifestando alegria infantil, e lhe disse, com voz muito doce, as seguintes palavras: "Mamãe, eu volto." Antes que minha mulher tornasse a si de surpresa, a visão desapareceu. Quando entrei, minha mulher estava muito comovida. Contou-me sua estranha aventura, e eu tive a impressão que era de uma alucinação que se tratava. Mas não quis combater a convicção em que ela estava, de haver recebido um aviso providencial, e acedi a seu desejo de dar à filhinha que esperávamos o nome de Branca, que era o da sua jovem irmã falecida. Por essa época, eu não tinha noção nenhuma daquilo que aprendi mais tarde, e teria chamado louco a quem me viesse falar de reencarnação, porque estava intimamente convencido de que os mortos não renasciam. E aí a gente para aqui para fazer uma reflexãozinha, né? E esses fatos, normalmente, eles vão acontecer, né, justamente com aquelas pessoas que não acreditam, para que elas tenham ali a prova de que realmente existe a reencarnação. Você vê que esse senhor aqui, ele não acreditava em nada. E depois, passado, quando vieram os estudos, que ele foi comprovar que isso ali realmente poderia acontecer, e era uma verdade. No entanto, aqui, o caso aconteceu com ele, né? Aqueles que já acreditam, que têm a certeza, normalmente não passam por essas situações, né? Porque já creem, não precisam de provas. Por exemplo, comigo não vai acontecer nunca, porque eu já tenho certeza disso, né? Nós aqui que já estudamos e que temos essa certeza, normalmente, com certeza não vai acontecer esses fatos. Mas aqueles que ainda não creem, é necessário que aconteça, para que eles possam acreditar, porque é a realidade. Então, todos precisam ter esse conhecimento, todos precisam ter noção do que é essa realidade, do que é a verdadeira situação de cada um, que nós reencarnamos sim, e não existe outra explicação para as nossas dificuldades, para as nossas diferenças, que não seja essa lei de reencarnação. Se não fosse assim, Deus não seria um Deus de amor. Deus seria injusto. Por que tantas diferenças? Por que fazer pessoas nascerem completamente diferentes? Sem a lei de reencarnação, não tem explicação. Ou você não aceita, ou você acredita que Deus é injusto, porque dá privilégios a uns e maltrata a outros. Isso não é um Deus de amor. Como Deus é Deus de amor, então a gente tem que parar e refletir em cima dessa lei da reencarnação. Aqueles que não acreditam deveriam ainda, né, ler, se inteirar, pesquisar também, para não sofrer decepção quando desencarnar. Porque aí desencarna achando que já cumpriu tudo que tinha que fazer, e aí recebe lá o bilhetinho que vai ter que voltar. Olha a surpresa. Nós vemos muito isso nas mesas de trabalho de atendimento a espíritos sofredores, né? O chamado trabalho de desobsessão na casa espírita. Quantos espíritos chegam ali sem noção nenhuma, até de que já estão mortos, Para eles, eles continuam vivos. Não tem noção nem de que já desencarnaram. Muito menos noção de reencarnação, de que vão voltar, de que precisam acertar. Então, são orientados. É uma ignorância completa, a falta de conhecimento completo sobre esses pontos das verdades da nossa existência. Daí, a doutrina espírita, ela prima por isso, pelo estudo, para a busca do conhecimento, para que a gente não tenha essas desilusões ao desencarnar. Pelo menos a gente já sabe o que nos espera. Bom, então, continuando aqui o caso, ele diz para nós, 6 meses depois, em fevereiro de 1906, minha mulher deu à luz, com felicidade, uma filhinha que se assemelhava inteiramente à sua irmã falecida. Tinha seus olhos muito grandes e seus cabelos espessos e frisados. Essas coincidências não me desviaram do meu ceticismo. Não me desviaram do meu ceticismo materialista. Você veja que nem assim ele se converteu logo, né? Ainda ficou, ainda tinha lá a incredulidade como muito forte ainda em seus pensamentos. Mas aí ele continua. Mas minha esposa, muito contente com o favor obtido, convenceu-se de modo absoluto de que o milagre se tinha dado e que havia posto 2 vezes no mundo a mesma criatura. Hoje a menina tem cerca de 6 anos e, como sua falecida irmã, é muito desenvolvida física e intelectualmente. A fim de que se compreenda o que vou relatar, devo acrescentar que, durante a vida da primeira Branca, tínhamos como criada uma certa Mari, suíça, que só falava o francês. Tinha ela importado das suas montanhas uma espécie de canção. Quando minha filhinha morreu, Mari voltou para seu país e a Berceuse se havia completamente apagado de nossas lembranças. Um fato verdadeiramente extraordinário veio trazê-la ao nosso espírito. Uma semana estava eu com minha mulher no meu quarto de trabalho quando ouvimos com um eco longínquo a famosa cantilena. A voz vinha do quarto de dormir onde havíamos deixado nossa filhinha adormecida. A princípio, emocionados e estupefatos, não lhe tínhamos reconhecido a voz, mas, aproximando-nos do quarto de onde ela partia, achamos a criança sentada na cama e cantando, com acento nitidamente francês, a cantilena que nenhum de nós lhe houveramos ensinado. Minha mulher, evitando parecer muito espantada, perguntou-lhe o que cantava, e a criança, com uma prontidão de pasmar, respondeu que cantava uma canção francesa, posto que não conhecesse desse idioma senão algumas palavras que tinha ouvido pronunciar por suas irmãs. Quem te ensinou essa bela canção? Perguntei-lhe. Ninguém. Eu a sei de mim mesma, respondeu-me ela, e acabou de cantá-la alegremente, como se nunca tivesse cantado outra em sua vida. Que lindo, né? Que fato bonito. Ela lembrou da canção que a babá, na outra vida, cantava para ela, e veio cantar nessa nova encarnação. Muito lindo esse caso que Leon Denis traz aí para nós, comprovando assim que não tem dúvida, a reencarnação existe, graças a Deus, né? Ela existe. Continuando aqui, mais um caso, ele diz, o senhor P.H. Jaffé, advogado na Corte de Apelação de Paris, comunica-nos o seguinte fato, em 5 de março, de 1911. Desde o começo de 1908, tinha como espírito guia uma mulher que havia conhecido em minha infância e cujas comunicações apresentavam um caráter de rara precisão. Nomes, endereços, cuidados médicos, predições de ordem familiar, etc. No mês de junho de 1909, transmitia essa entidade da parte de Pere Henri, diretor espiritual do grupo, o conselho de não prolongar indefinidamente a morada estacionária no espaço. A entidade respondeu-me por essa ocasião: tenho a intenção de reencarnar. Terei sucessivamente 3 encarnações muito breves. Para o mês de outubro de 1909, anunciou-me espontaneamente que ia reencarnar em minha família e dignou-me o lugar dessa reencarnação, uma aldeia do departamento do Eure-et-Loir. Eu tinha, com efeito, uma prima grávida nesse momento e fiz a seguinte pergunta: por que sinal poderei reconhecê-la? Terei uma cicatriz de 2 centímetros do lado direito da cabeça. A 15 de novembro, disse a mesma entidade que no mês de janeiro seguinte deixaria de vir, sendo substituída por outro espírito. Procurei desde esse instante dar a essa prova todo o seu alcance e nada me seria mais fácil depois de ter feito documentar oficialmente a predição e de conseguir um certificado médico do nascimento da criança. Infelizmente, encontrei-me em presença de uma família que manifestava uma hostilidade agressiva contra o espiritismo. Estava desarmado. No mês de janeiro de 1910, a criança nascia com uma cicatriz de 2 centímetros do lado direito da cabeça. Ela tem atualmente 14 meses. Que fato também interessante, né? Onde mais uma prova aí da reencarnação. E naquela época, na época de Kardec, na época de Léon Denis, para que houvesse mesmo provas concretas, esses fatos aconteciam com muita frequência, né? De vez em quando se tinha notícia de um caso desse. E eles iam e pesquisavam e analisavam. Hoje, ainda acontece. Nós temos conhecimento. Nossa, na Casa Espírita, então, como a gente tem casos de pessoas que pertenceram à família e que estão agora reencarnados. E a família sabe que foi um ente do passado, né? Um ente querido do passado que está ali voltando. Temos vários casos desse, né? Bom, então aí Léon Denis vem falando para nós a respeito disso. E ele diz: indicamos neste capítulo as causas físicas do esquecimento das vidas anteriores. Nós falamos lá no início sobre isso, né? Por que que nós esquecemos as vidas passadas? E aí ele diz, das vidas anteriores: não será conveniente, ao terminá-lo, colocar-nos em outro ponto de vista e inquirir se esse esquecimento não se justifica por uma necessidade de ordem moral. Para a maior parte dos homens frágeis, canas pensantes, que o vento das paixões agita, não se nos afigura desejável a recordação do passado. Pelo contrário, parece indispensável ao seu adiantamento que as vidas anteriores